0: gostaria de falar com você como que escreve uma carta ao Brasil.
1: Essa é Maria da Penha, farmacêutica cearense de 81 anos.
0: Há 43 anos, minha vida mudou para sempre. Eu sofri uma tentativa de feminicídio que me deixou paraplégica. Eu lutei 19 anos e 6 meses para que o meu agressor fosse responsabilizado. Uma espera que nenhuma mulher deveria enfrentar. Ao longo desse caminho, ouvi muitas vezes que eu deveria desistir, mas eu não podia desistir, porque aos poucos eu entendi que aquela história não era só minha. Ela representava a realidade de milhares de mulheres brasileiras e quando buscavam proteção, encontravam silêncio, descrédito e omissão. E agora eu gostaria de convidar você a fazer uma reflexão. Você já parou para pensar como estaria o Brasil hoje se não tivesse na Lei Maria da Penha?
2: 20 anos depois de promulgada a lei, a história de Maria da Penha é reconhecida internacionalmente.
1: E abriu portas para que outras mulheres lutassem contra a violência doméstica.
2: Além de punir a violência física, a Lei Maria da Penha também ampliou o olhar sobre outros tipos de agressão.
1: Violência psicológica, patrimonial e sexual, por exemplo, foram reconhecidas com a lei criada há 2 décadas.
2: Vamos saber mais detalhes sobre a lei na reportagem de Márcia Fernandes.
3: Uma história de violência que marcou a vida de uma mulher e resultou na lei que hoje ampara outras vítimas. Nos anos 80, Maria da Penha sofreu 2 tentativas de homicídio pelo então marido. Na primeira, ele atirou contra as costas dela, o que a deixou paraplégica. Ele não assumiu a autoria do crime e alegou ter sido um assalto. Algum tempo depois, tentou eletrocutá-la. O caso virou uma longa batalha judicial que durou cerca de 20 anos e foi parar na Comissão Interamericana de Direitos Humanos, que reconheceu a negligência do Estado brasileiro diante da violência doméstica. Maria da Penha tornou-se uma das principais defensoras dos direitos das mulheres no Brasil e deu nome a uma lei. Ela destaca a importância dessa lei na proteção às mulheres.
0: Ao longo dessas 2 décadas, milhões de mulheres romperam o silêncio, encontraram proteção, tiveram acesso à justiça, salvaram suas vidas. É como eu costumo dizer, a Lei Maria da Penha veio para resgatar a dignidade da mulher brasileira.
3: Já a advogada e doutora em Direito Público, Daniela Portugal, comenta que a lei, criada em 2006, mudou a forma de tratar a violência doméstica no país.
4: Durante muito tempo, acreditamos que a violência contra a mulher seria somente a violência física. E a gente passa a ter uma consciência maior para outras formas de violência que são expressamente referidas na lei, como é o caso da violência patrimonial, da violência sexual, a violência moral, a violência psicológica.
3: A Lei Maria da Penha vale para casos ocorridos na unidade doméstica, no âmbito familiar e em qualquer relação íntima de afeto, mesmo sem convivência. Além dos mecanismos para responsabilizar os criminosos, a lei criou medidas protetivas para as mulheres, como o afastamento do agressor do lar e a proibição de aproximação da vítima. O atendimento às mulheres em situação de violência também foi ampliado. A lei determina ainda que União, estados e municípios atuem de forma integrada para prevenir violências por meio de campanhas e atendimento policial especializado. A vítima tem direito a atendimento prioritário no SUS, na segurança pública e assistência jurídica. Leila Linhares é coordenadora da ONG Sépia, organização voltada para o fortalecimento da cidadania de grupos como as mulheres. Ela destaca o legado da Lei Maria da Penha.
5: Então é uma grande vitória esse legado de tirar da cultura a ideia de que violência contra as mulheres é um assunto privado e que o Estado não deve se intrometer.
3: Se você é vítima de violência doméstica ou conhece alguém nessa situação, procure uma delegacia de defesa da mulher ou qualquer delegacia. Busque também as orientações do Ligue 180 de atendimento à mulher. Em situações de emergência, a indicação é ligar para a polícia no número 190. Reportagem Márcia Fernandes.
1: A partir da Lei Maria da Penha, além da prisão e condenação de agressores, foram desenvolvidas políticas públicas para a proteção da integridade física, psicológica e patrimonial das mulheres.
2: Nós conversamos com a Secretária Nacional de Enfrentamento à Violência contra Mulheres, Estela Bezerra, sobre os avanços da lei e os desafios que ainda restam. Acompanhe. Secretária, muito bem-vinda à Voz do Brasil. Um prazer ter a senhora conosco novamente. 20 anos da Lei Maria da Penha, né? Queria que a senhora começasse destacando, então, para a gente quais foram as principais mudanças e os avanços promovidos pela lei.
6: Mariana, a alegria minha de estar aqui novamente. A Lei Maria da Penha, que completa 20 anos, é uma lei que tira o Brasil da omissão à violência contra as mulheres, né? E que muda uma percepção cultural muito forte e que era danosa para metade da nossa população, que são as mulheres. Antes da Lei Maria da Penha, a cultura era... quem em briga de marido e mulher, ninguém mete a colher. E essa não intromissão do Estado fazia com que mulheres fossem executadas e ainda em muitas situações, como no crime do Dock Street, né? Ter um argumento da mulher honesta e da morte em defesa da honra, do assassinato em defesa da honra. Então, esse tipo de modelo de civilidade, ele não era sustentável. O Estado brasileiro, ele é denunciado, né, na Comissão Interamericana de Direitos Humanos por conta do crime, da tentativa de crime de homicídio contra Maria da Penha, ali em Fortaleza, uma bioquímica. 3 tentativas e o Tribunal de Justiça local se omite de fazer uma sentença justa. E aí o Estado brasileiro é condenado e nesses 20 anos a gente vem avançando muito, mas encontrando novos desafios, que são as novas formas de expressão de violência contra as mulheres.
2: Ou seja, antes da lei, essa ideia de que em briga de marido e mulher ninguém mete a colher, ela ia até o judiciário mesmo, né? Ou seja, o próprio poder judiciário, o próprio Estado brasileiro encarava a violência doméstica como uma coisa da esfera privada do casamento, né?
6: Não reprovava o agressor e ainda justificava porque ele estava defendendo a própria honra, julgando a mulher, penalizando a mulher. Quem assiste ainda tem pelo YouTube os argumentos que eram utilizados no tribunal dizendo que aquela mulher pediu para morrer.
2: Agora, ao longo desses 20 anos, secretária, a lei passou também por aperfeiçoamentos, novas discussões no Congresso, ela foi sendo modificada, né? O que a senhora destacaria como os aprendizados trazidos pela Lei Maria da Penha, em relação ao enfrentamento da violência contra a mulher?
6: Olha, a lei é muito completa. A lei, na medida em que ela surge dessa penalização, o Estado brasileiro anteriormente, na Convenção de Belém do Pará, que aconteceu aqui no Brasil, se obrigou a criar uma legislação, mas só em 2005, quando houve 2004, quando houve a primeira Conferência Nacional das Mulheres, saíram 2 primeiros pedidos daquela conferência. Primeiro, a sanção da Lei Maria da Penha. Segundo, a criação de um programa de enfrentamento à violência contra as mulheres. Isso ali em 2004, 2005, 2006, o governo federal encaminhou a lei para o Congresso, ela foi aprovada. De lá para cá, ela teve muitas ameaças. Em 2012, a PGR encaminhou para o Supremo Tribunal Federal uma ADE para poder o Supremo Tribunal Federal dizer que não existia inconstitucionalidade da lei. Recentemente, Maria da Penha, através de uma plataforma de informação, que é o Brasil Paralelo, eles tentaram desqualificar novamente Maria da Penha. Então, durante esses 20 anos, a lei também foi muito atacada, além de aperfeiçoada. Primeiro ativo dessa lei, ela fez com que o sistema de justiça criasse a vara de violência doméstica. Ela fez com que ampliasse as redes de delegacias especializadas das mulheres. Ela fez com que a gente ampliasse os mecanismos de acolhimento e de apoio à mulher. Então, Casa Abrigo, Centro de Referência, Casa da Mulher Brasileira, vem tudo na esteira dessa lei. Qual o nosso maior desafio no momento? A lei saiu de entender que violência da mulher era agressão física e assassinato e passou a abordar violência moral, violência patrimonial, violência psicológica. Recentemente assimilou a violência vicária, né, a ela também. Essa é um mecanismo. Ela também fez com que as medidas protetivas de urgência fossem criadas. Não existia medida protetiva que afastava o agressor do ambiente da da mulher vítima de violência e, ao mesmo tempo, que fazia com que aquela mulher tivesse um tipo de acompanhamento e monitoramento da segurança pública para que não seja vítima de feminicídio. Então, todos esses mecanismos são inovações da Lei Maria da Penha, que foi considerada na ONU durante muitos anos, ela é a terceira lei com maior aperfeiçoamento. O que ainda não implantamos da lei? Não implantamos devidamente os mecanismos de prevenção. Agora, no ano de 2026, em março desse ano, o Ministério das Mulheres com o Ministério da Educação editou uma portaria para regulamentar a Lei 14.164, que leva à escola o tema do enfrentamento à violência contra as mulheres, e esta portaria encontra-se em processo de implementação no Conselho Nacional de Educação, e agora em outubro, porque é o prazo que as comissões têm, entregará o resultado de como isso será implantado do ensino fundamental, passando pelo ensino fundamental, médio, até o ensino universitário.
2: Só para a gente explicar aqui para o ouvinte, né, violência vicária, que a secretária mencionou, é quando o agressor usa um familiar, geralmente os filhos, para atingir a mulher, muitas vezes matando, para causar sofrimento, então, à mulher. Agora, secretária, para a gente encerrar e para celebrar a data, o Ministério das Mulheres está promovendo aí o Agosto Lilás, né? O que está sendo, então, promovido esse mês?
6: Olha, tem uma vedação aí por conta do período eleitoral, mas a violência contra a mulher é considerada uma atividade de interesse público. Então, além das várias ações de divulgação do 180, nós estamos realizando conjuntamente com o Conselho Nacional do Ministério Público, o CNJ e os estados brasileiros. Aí vai, hoje mesmo eu viajo para Belo Horizonte, onde junto com a Defensoria e o Ministério Público, o Ministério das Mulheres vai estar realizando um seminário. Nós temos a nossa ministra viajando o Brasil inteiro, mas nossa principal atividade para o Agosto Lilás são formações dirigidas a operadores de segurança pública e operadores de direito, para que a gente fortaleça o acesso à justiça. Então, o Ministério da Justiça, o Ministério das Mulheres, tem estabelecido no Estado como um todo atividades de formação dirigida à Polícia Militar, Polícia Civil, para operacionalizar a Lei Maria da Penha, para atualizar a Lei Maria da Penha, e, ao mesmo tempo, nós estamos apoiando os estados a partir das organizações, as secretarias estaduais das mulheres dos estados, para que essa agenda, ela não só visibilize, mas ela apoie aquilo que a gente chamava de Operação Chamar e passou a ser Operação Mulher Segura. A Operação Chamar acontecia só em agosto, tem um mutirão de mandatos de fazer efetivar e efetivar os mandados de busca, apreensão e prisão, que é aquilo que tem resultado numa diminuição do feminicídio. Nós hoje podemos celebrar porque a quantidade de registro de feminicídios ocorridos nesse primeiro semestre, em comparação ao primeiro semestre de 2025, nós conseguimos uma redução de 2,5. É uma redução ainda pequena, ainda tímida, mas isso significa que 19 mulheres deixaram de ser executadas. E a gente tem aí o desafio de avançar nos estados, na região Centro-Oeste, Sul e Sudeste. A região Norte e Nordeste baixaram vertiginosamente os indicadores de feminicídio.
2: Muito bem, nós conversamos com Estela Bezerra, secretária nacional de enfrentamento à violência contra as mulheres. Secretária, muito obrigada pela sua participação na Voz do Brasil mais uma vez.
6: Obrigada a você, Mariana, e obrigada também por tornar esse tema tão necessário e tão presente no cotidiano, na memória, na audição da população brasileira.
1: Oportunidades para mulheres que buscam qualificação.
2: Estão abertas as inscrições para 70 cursos de educação profissional e tecnológica durante o mês de agosto.
1: As capacitações são presenciais e distribuídas em 24 estados e com oferta de 8 mil vagas no total.
2: Os cursos abrangem áreas como administração, gastronomia, logística, saúde, beleza e turismo.
1: A ação prioriza mulheres acima de 16 anos em situação de vulnerabilidade social ou com baixa escolaridade.
2: Todas as informações estão disponíveis em gov.br/mec.
1: Foi registrada a queda de 37% nos alertas de desmatamento na Amazônia desde agosto do ano passado.
2: No Cerrado, o número de alertas recuou 7,8%.
1: Os dados foram divulgados hoje pelo Instituto Nacional de Pesquisas Espaciais.
7: A área sob alerta de desmatamento na Amazônia caiu cerca de 37% entre agosto de 2025 e julho de 2026. Os números divulgados nesta sexta-feira são do DETER, Sistema de Detecção de Desmatamento em Tempo Real, do Instituto Nacional de Pesquisas Espaciais, o INPE, e mostram também uma redução no Cerrado, como apresentou o coordenador do Programa de Monitoramento dos Biomas Brasileiros, Cláudio Almeida.
8: É uma queda de 7,8% com relação ao ano anterior, foram 5.119 quilômetros quadrados. O Cerrado vinha de altas sucessivas e pelo segundo ano seguido, dentro do DT, a gente mediu um valor menor, um valor de queda dentro do dado do desmatamento.
7: Por meio de imagens de satélites, os dados do DETER produzem alertas diários para orientar ações de fiscalização e controle do desmatamento. Segundo esse sistema, 5 dos 6 estados amazônicos com as maiores áreas sob alerta registraram redução, com destaque para Mato Grosso, Amazonas e Rondônia. Já no Cerrado, as quedas mais expressivas foram observadas no Piauí e Bahia. Durante a divulgação, a ministra da Ciência, Tecnologia e Inovações, Luciana Santos, falou sobre o trabalho coordenado dos órgãos da União com os estados e municípios.
9: Uma atuação convergente, né, em que aqui a gente dá os dados em tempo real e no mesmo momento entrega aqui ao IBAMA para que faça ação e controle. E sem os prefeitos, sem os estados, né, mobilizados, não era possível também garantir isso.
7: O INPE também disponibilizou nesta sexta-feira os resultados do PRODES, Projeto de Monitoramento do Desmatamento na Amazônia Legal por Satélite, para os biomas Caatinga, Mata Atlântica e Pampa. Esse sistema realiza o levantamento anual das taxas de desmatamento. Os dados referentes ao período de agosto de 2024 a julho de 2025 mostram que na Caatinga houve redução de mais de 34% em relação ao período anterior na área desmatada. Já na Mata Atlântica, a área suprimida passou de 475 quilômetros quadrados para 402 quilômetros quadrados. Houve uma redução de mais de 15%. Também houve queda do desmatamento no Pampa. O bioma localizado no Rio Grande do Sul registrou um recuo de quase 42% em relação ao ciclo anterior. Reportagem Gabriela Noronha.
2: Agosto é mês de atualizar a carteira de vacinação.
1: A estratégia multivacinação conta com cerca de 20 vacinas disponíveis nas unidades de saúde para quem tem menos de 15 anos.
10: Durante todo o mês de agosto, crianças e adolescentes menores de 15 anos de idade poderão atualizar a caderneta de vacinação nas unidades básicas de saúde do país. Para a estratégia multivacinação, os estoques da rede pública serão reforçados, como explica o ministro da Saúde, Alexandre Padilha.
11: São mais de 20 vacinas de vários tipos de doenças. Tem vacinas novas que nem todos os pais já levaram suas crianças, como por exemplo a pneumovinte. E é importante os pais aproveitarem esse momento para atualizar a caderneta de vacinação das crianças.
10: Entre as doenças prevenidas pela vacinação estão tuberculose, hepatites A e B, difteria, tétano, coqueluche, poliomielite, rotavírus, pneumonias e meningites. Por conta do surgimento de um surto de sarampo em vários países da América, a vacinação contra a doença também está sendo reforçada, como destaca o ministro da Saúde, Alexandre Padilha.
11: Outros países do mundo pararam de vacinar, tiveram explosão de casos de sarampo. Os Estados Unidos estão vivendo o maior surto de sarampo dos últimos 35 anos da história deles. E esses casos vêm para o Brasil de forma importada. E se a gente não tiver com todo mundo vacinado aqui, tem risco de ter casos de sarampo, surtos de sarampo.
10: A mobilização nacional segue até o dia 1º de setembro. No dia 22 de agosto, um sábado, será o dia D de vacinação, com postos de saúde abertos em todo o país. É importante que os responsáveis compareçam à UBS com um documento de identificação da criança ou adolescente e a caderneta de vacinação física ou digital, disponível no aplicativo Meu SUS Digital. Reportagem Luana Karen.
2: O Dia dos Pais já é domingo, ainda dá tempo de comprar um presente, mas fique de olho para o que deveria ser uma alegria não virar dor de cabeça.
1: Na hora de comprar, é bom ficar atento aos seus direitos, como prazos de troca e a qualidade do produto.
2: E nas compras digitais, o cuidado deve ser maior. Confira os prazos, a reputação da empresa e desconfie de ofertas com valores muito abaixo dos preços de mercado.
1: Quem detalha pra gente é Thaís Araújo.
12: A Secretaria Nacional do Consumidor, a Senacom, orienta quem vai comprar presentes a tomar alguns cuidados para evitar problemas. A recomendação é pesquisar preços, conferir as informações do produto, verificar as condições de pagamento, prazo de entrega e política de troca antes de fechar a compra. Nas compras online, o consumidor deve conferir se o site é oficial, verificar a reputação da empresa e desconfiar de ofertas com valores muito abaixo dos praticados no mercado. Também é importante evitar clicar em links recebidos por mensagens ou redes sociais sem confirmar a origem. O Código de Defesa do Consumidor garante o direito de arrependimento para compras feitas fora de lojas físicas, como pela internet, telefone ou catálogo. Nesses casos, o cliente pode desistir da compra em até 7 dias após o recebimento do produto ou assinatura do contrato, com direito à devolução dos valores pagos. Já nas lojas físicas, a troca por motivo de tamanho, cor ou preferência depende da política de cada estabelecimento. Entre as principais dicas estão: pesquisar preços, conferir as condições da oferta, observar o prazo de entrega e ter atenção redobrada nas compras online. Em caso de problemas, o consumidor pode procurar os PROCONs ou registrar uma reclamação na plataforma consumidor.gov.br. Thaís de Araújo para a Voz do Brasil.
2: Os efeitos do ciclone extratropical diminuem ao longo dos próximos dias, segundo o INMET, o Instituto Nacional de Meteorologia.
1: Mas, segundo o Instituto, a circulação associada ao sistema favorece a entrada de uma massa de ar frio sobre o sul do Brasil.
2: E a partir de segunda-feira, o ar frio alcança também São Paulo e Rio de Janeiro, porém com menor intensidade.
1: A Defesa Civil Nacional oferece um serviço gratuito para envio de alertas sobre situações de emergência diretamente ao celular.
2: Para receber, moradores podem enviar um SMS com o CEP para 40199 ou mandar um WhatsApp para 61-2034-4611.
1: No caso do Defesa Civil Alerta, basta acompanhar os avisos que aparecem na tela do celular. O sistema utiliza a rede de telefonia para enviar mensagens de texto e avisos sonoros para celulares em áreas de risco elevado.
2: E essas foram as notícias do governo federal.
1: Uma realização da Secretaria de Comunicação Social da Presidência da República.
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1: E que agora com as notícias do Poder Judiciário e do Congresso Nacional. Uma boa noite, um bom fim de semana.
2: A gente volta segunda-feira. Boa noite.
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15: 20 anos da Lei Maria da Penha. Decisões do STF ampliam a proteção às mulheres.
16: TSE faz ação com urna eletrônica na capital federal.
15: Para o STJ, juiz pode definir percentual do salário mínimo como valor da pensão, se alimentante ficar desempregado.
16: Boa noite, eu sou Marcela Luiz.
15: E eu sou Walter Lima.
16: Sancionada em 7 de agosto de 2006, a Lei Maria da Penha segue como um dos principais instrumentos de enfrentamento da violência de gênero.
15: Ao longo de 20 anos, decisões do Supremo Tribunal Federal ampliaram a efetividade da norma. Marta Ferreira.
17: Para marcar os 20 anos da norma, o Supremo Tribunal Federal inaugurou o painel Sete Marias, do renomado artista plástico Antônio Veronese. Carmen Lúcia, única mulher da corte, e que também completou 20 anos como ministra do STF em 2026, explica que a obra de arte passa a integrar o acervo permanente do tribunal como manifesto contra o feminicídio e a violência de gênero.
18: Este painel é exatamente a demonstração da violência que se vem praticando, a denúncia de um feminicídio que não para, embora eu já tenha conclamado mais de uma vez, parem de nos matar porque nós resolvemos que nós não vamos morrer.
17: Em fevereiro de 2012, o Supremo consolidou a constitucionalidade da norma. Em 2025, a Suprema Corte ampliou o alcance da proteção da Lei Maria da Penha às relações de casais homoafetivos do sexo masculino e aquelas que envolvam travestis e mulheres transexuais.
16: Quem passou pela rodoviária do Plano Piloto em Brasília nesta sexta-feira teve a oportunidade de conhecer melhor a urna eletrônica.
15: Os eleitores puderam tirar dúvidas e treinar para as eleições de outubro. Fábio Ruas.
19: Durante a ação, as pessoas simularam voto, aprenderam qual a ordem de votação para os cargos da eleição deste ano e ainda conheceram os recursos de acessibilidade da urna. A iniciativa faz parte da primeira Semana Nacional do Sistema Eletrônico de Votação e busca aproximar a justiça eleitoral da população.
16: O Superior Tribunal Militar declarou indigno para o oficialato um segundo tenente aposentado do Exército que transmitiu HIV intencionalmente para duas ex-companheiras. O militar já havia sido condenado pela Justiça Comum do Estado do Maranhão por lesão corporal gravíssima e ameaça.
15: Com isso, o STM determinou a perda do posto e da patente nos termos da Constituição e do Estatuto dos Militares.
16: Mato Grosso do Sul foi condenado por submeter trabalhadores, inclusive adolescentes, a condições análogas à escravidão.
15: A decisão é da segunda turma do TST, Samanta Flor.
20: A fiscalização encontrou trabalhadores, inclusive adolescentes, sem registro, alojados perto de agrotóxicos, consumindo água sem tratamento e transportados de forma insegura numa fazenda em Porto Murtinho, Mato Grosso do Sul. O Tribunal Regional não reconheceu o trabalho análogo à escravidão, mas a segunda turma do TST entendeu que a gravidade das violações atingiu não só os trabalhadores, mas toda a coletividade e condenou o fazendeiro a pagar R$100 mil por danos morais coletivos.
16: Juiz, ao determinar a pensão alimentícia, também pode fixar previamente um percentual do salário mínimo para ser adotado como valor da pensão no caso de perda do emprego do responsável pelo pagamento.
15: Esse posicionamento é do STJ. Fátima Uchoa.
21: A terceira turma do STJ reformou o acórdão do Tribunal de Justiça de Santa Catarina e restabeleceu a sentença que havia definido a pensão em 54% do salário mínimo para o caso de desemprego ou trabalho informal do alimentante. Segundo a relatora ministra Nancy Andrighi, a fixação de obrigação alimentar alternativa, prevendo-se antecipadamente a hipótese de desemprego do alimentante, justifica-se pela necessidade de garantir efetividade à prestação jurisdicional e proteção integral, especialmente se houver interesses de crianças e adolescentes. Além disso, evita que o beneficiário da pensão e o responsável pelo pagamento enfrentem novo processo judicial.
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16: Uma boa noite.
15: E um bom fim de semana.
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23: Eu sou Paula Groba.
24: E eu sou Ricardo Nakaoka.
23: E estes são os destaques de hoje do Jornal do Senado, que começa agora.
24: O plenário pode votar regras para indenização por dano moral.
23: Novo modelo de busca por desaparecidos avança no Senado.
24: Senadora destaca 20 anos da Lei Maria da Penha e pede mais proteção às mulheres.
23: Boa
0: Boa noite.
3: Boa noite.
0: Vítimas de crimes podem ter acesso mais rápido à indenização pelos danos sofridos.
3: Um projeto que está na pauta do plenário estabelece critérios mais claros para definir o valor mínimo da reparação e busca agilizar a justiça. Repórter Bruno Lourenço.
4: O plenário do Senado está pronto para votar a proposta que tenta estabelecer regras claras e objetivas na fixação de valores mínimos de indenização em favor das vítimas de crimes. A relatora, senadora Zenaide Maia, do PSD do Rio Grande do Norte, considera que o projeto traz duas inovações. Concede à própria vítima o direito de formular o pedido de indenização na ação penal, reduzindo a dependência da atuação do Ministério Público, e autoriza a fixação automática de indenização por danos morais quando o crime afetar direitos da personalidade, como a vida, a integridade física, a liberdade e a honra. Zenaide acredita que as mulheres terão agora uma ferramenta imediata em processos sobre violência doméstica.
5: A lei passará a reconhecer a irrazoabilidade da exigência de que as vítimas se submetam à nova instrução probatória com o objetivo de demonstrar os danos morais decorrentes das violências sofridas. O dano moral é uma decorrência natural em crimes dessa natureza, não sendo necessárias provas para além daquelas que serviram para a condenação do agressor.
4: Como já veio da Câmara dos Deputados, se aprovado pelos senadores, o projeto de lei segue para a sanção presidencial.
0: E foi sancionada a lei que estende até 2030 o prazo para que hospitais filantrópicos e santas casas de misericórdia renegociem suas dívidas com o dinheiro do FGTS.
3: O senador Nelsinho Trade, do PSD de Mato Grosso do Sul, foi o relator da proposta e destacou o papel estratégico dessas instituições que prestam serviço ao SUS no interior do país. Repórter Raíssa Abreu.
6: Hospitais filantrópicos e santas casas de misericórdia ganharam um alívio para o acerto de suas contas. O presidente Lula acaba de sancionar a lei que estende até 2030 o prazo para que essas instituições tenham acesso ao dinheiro do FGTS para fazer empréstimo. A norma, que tem origem num projeto apresentado pelo líder do governo na Câmara, deputado Paulo Pimenta, do PT do Rio Grande do Sul, foi aprovada pelo Senado no dia 15 de julho. O senador Nelsinho Trade, do PSD de Mato Grosso do Sul, que é médico, foi o relator. Ele destacou o papel estratégico desempenhado pelas santas casas e hospitais filantrópicos, especialmente no interior do país.
25: Todo recurso que for destinado aos hospitais filantrópicos e às santas casas, ainda assim é pouco. Tamanho o trabalho desprendido que essas instituições fazem para a sociedade brasileira. Lá no meu estado, a Santa Casa é a quarta maior do Brasil. Trabalhei 17 anos lá e eu posso ver dia após dia a dificuldade daquele hospital e manter o bom atendimento.
6: O senador informou que a linha de crédito usada entre 2019 e 2022 destinou cerca de 3 bilhões de reais a aproximadamente 140 entidades filantrópicas para renegociação de dívidas e reestruturação financeira. O dinheiro do FGTS é de natureza privada, ou seja, é diferente de dinheiro público.
0: A Polícia Federal concluiu a investigação que apurou responsabilidades na queda do avião da Voepes em agosto de 2024. Foram indiciadas 16 pessoas, entre funcionários e ex-funcionários da empresa.
3: No Senado, a Comissão de Infraestrutura já questionou representantes da ANAC sobre a fiscalização da companhia aérea antes e após o acidente. Repórter Alexandre Campos.
26: No Senado, a Comissão de Infraestrutura chegou a ouvir representantes da ANAC para esclarecer a suspensão, pela agência, dos voos da companhia aérea em março de 2025. Na ocasião, o órgão alegou que a Voepas não estaria cumprindo condições de manutenção e redução de atividades impostas após o acidente. O senador Sérgio Moro, do PL do Paraná, questionou se o cenário de omissão nas manutenções envolvendo o acidente era algo recorrente na companhia aérea, antes mesmo da queda do avião.
27: Esses elementos de degradação já não estavam anteriores dessa precariedade, e porque a ANAC e a fiscalização da ANAC não detectou esses fatores anteriormente a esse acontecimento.
26: Bruno Diniz Delbel, representante da ANAC, afirmou que o cenário que motivou a suspensão das atividades da companhia surgiu somente em fevereiro de 2025, 7 meses após a queda do avião.
28: O
1: principal ponto, né, após o acidente que levou a gente a detectar essa degradação no sistema foi que a empresa não mais estava sendo capaz de demonstrar a execução desses planos de ação corretiva, a identificação dos problemas.
26: Se o Ministério Público Federal denunciar à Justiça os indiciados pela Polícia Federal, eles responderão pelos crimes de atentado contra a segurança do transporte aéreo e falsidade ideológica.
23: Quando uma pessoa desaparece, cada hora pode ser decisiva. Um projeto pronto para votação na Comissão de Constituição e Justiça do Senado cria 3 categorias de desaparecimento e define procedimentos específicos para cada situação.
24: A proposta visa tornar as buscas mais eficientes e aumentar as chances de localização das pessoas. Repórter Marcela Diniz.
2: De acordo com o projeto em análise no Senado, os desaparecimentos passariam a ser classificados em 3 categorias. A voluntária, quando uma pessoa maior de idade decide ir embora, a involuntária, quando alguém desaparece em episódios de acidente, desastre ou crise de saúde mental, ou ainda quando uma criança ou adolescente se perde de seus pais ou responsáveis, e a categoria de desaparecimento forçado, quando uma pessoa é sequestrada ou some em outras circunstâncias que também envolvam condutas ilícitas. A proposta, que já recebeu o aval da Comissão de Direitos Humanos, determina que o poder público defina estratégias diferentes de abordagem para cada categoria de desaparecimento. Para a relatora do projeto na CDH, senadora Damaris Alves do Republicanos do Distrito Federal, as mudanças podem ajudar o Estado a atuar de forma mais eficaz. Ela ressalta que em 2025, o Brasil registrou um recorde de desaparecimentos. Foram 84.760 casos.
7: Uma alarmante média de 232 ocorrências por dia. Esses indicadores evidenciam a necessidade de contínuas atualizações no ordenamento legal para fazer frente ao problema.
2: O projeto está pronto para votação na Comissão de Constituição e Justiça, com relatório favorável da senadora Mara Gabrilli, do PSD de São Paulo.
23: E o dia 7 de agosto de 2006 marcou a luta contra a violência doméstica e familiar contra a mulher. Nesta data foi sancionada a Lei Maria da Penha, que completa 20 anos. A legislação criou medidas como a prisão em flagrante do agressor, as medidas protetivas de urgência e o reconhecimento da violência vicária quando filhos ou familiares são usados para atingir a mulher.
24: A senadora Jussara Lima, do PSD do Piauí, destacou a importância da lei e defendeu o fortalecimento das políticas de proteção às mulheres e o aprimoramento da legislação.
8: Celebrar os 20 anos da Lei Maria da Penha é reconhecer uma das maiores conquistas na proteção das mulheres brasileiras. A lei fortaleceu o combate à violência doméstica, garantiu uma proteção às vítimas e reforçou a responsabilização dos agressores.
24: Com edição de Paula Groba e trabalhos técnicos de João Lira, o Jornal do Senado fica por aqui. Acompanhe agora as notícias do Tribunal de Contas da União e da Câmara dos Deputados. Boa noite.
23: Boa noite e um bom fim de semana.
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10: O Tribunal de Contas da União avaliou a implementação do Compromisso Nacional Criança Alfabetizada. A fiscalização analisou como o programa vem sendo executado. O percentual de crianças alfabetizadas na idade certa passou de 44% em 2023 para 66% em 2025. Apesar dos avanços, 15 estados ficaram abaixo da média nacional e 5 não atingiram as metas do programa. A auditoria também apontou problemas como falta de diretrizes para a alfabetização inclusiva, dificuldades no apoio aos municípios e falhas no acompanhamento dos resultados. O tribunal fez recomendações ao Ministério da Educação para fortalecer o programa e melhorar os resultados da alfabetização no país. Saiba mais em tcu.gov.br.
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11: Proposta cria mais exigências para a fabricação e uso de fogos de artifício.
12: Câmara obriga uso de hora-aula no cálculo da jornada de professores.
11: Avança projeto que prevê medidas para acelerar os processos de adoção.
28: Boa noite. Comissão Permanente da Câmara aprovou proposta que prevê medidas para acelerar a adoção e incentivar o convívio entre crianças e idosos. A reportagem é de Maria Neves.
13: A Comissão de Defesa dos Direitos da Pessoa Idosa aprovou o projeto do deputado Amon Mandel, do Republicanos do Amazonas, que institui medidas para acelerar os processos de adoção. A proposta também cria o programa Cuidar e Conviver, que prevê formas de integrar crianças ou adolescentes e idosos que vivem em instituições e não têm convivência direta com a família. Como forma de acelerar as adoções, o texto cria o Protocolo Nacional de Adoção Ágil. Dentre as regras previstas estão prazos máximos para cada etapa do processo de adoção, como determina o Estatuto da Criança e do Adolescente. A Justiça também deverá dar prioridade a processos que envolvam crianças de até 6 anos, grupos de irmãos e crianças com deficiência. Quanto ao programa Cuidar e Conviver, o projeto estabelece que ele será implantado de forma voluntária pelas instituições. Quando criada, a iniciativa deverá adotar ações como acompanhamento da interação entre crianças e adolescentes e idosos por profissionais capacitados e oferecer atividades educativas, culturais e recreativas aos envolvidos. Na opinião do relator do projeto na comissão, deputado Luiz Couto, do PT da Paraíba, integrar crianças, adolescentes e idosos que vivem em instituições de acolhimento pode trazer benefícios emocionais e sociais para os dois grupos.
14: Os dois grupos têm em comum a vivência de não contarem com a convivência familiar de forma provisória ou definitiva. Dessa forma, pretendo haver benefícios para ambos no intercâmbio de experiências e no apoio emocional mútuo.
13: O projeto determina ainda que os processos de adoção terão de tramitar inteiramente por meios eletrônicos, prever perícias integradas e audiências concentradas. Ministério Público, Defensoria Pública, Judiciário, Conselhos Tutelares e equipes técnicas terão de instituir formas de interação permanente nos casos de adoção. A proposta ainda inclui o acolhimento familiar como política permanente na Lei Orgânica da Assistência Social e no Estatuto da Criança e do Adolescente. O texto prevê apoio financeiro, suporte psicológico, acompanhamento por equipes multiprofissionais e capacitação obrigatória para as famílias acolhedoras. De acordo com a Momandel, o apoio financeiro busca evitar que a manutenção da criança ou do adolescente dependa apenas da renda da família acolhedora. O projeto também reforça que o acolhimento familiar não se confunde com a adoção. O projeto, que busca acelerar os processos de adoção e promover a integração entre crianças, adolescentes e idosos que vivem em instituições, ainda será analisado por 3 comissões da Câmara. Se aprovado em todas, poderá seguir para análise do Senado. Da Rádio Câmara de Brasília, Maria Neves.
15: Segurança Pública.
16: Rodrigo de Castro, do União de Minas Gerais, defende a proposta de emenda à Constituição que reduz a maioridade penal de 18 para 16 anos. Na visão do deputado, a medida é uma resposta ao aumento da violência e contribui para fortalecer a segurança pública.
17: Rodrigo de Castro afirma que adolescentes de 16 anos já têm discernimento sobre seus atos e que a legislação atual favorece o aliciamento de menores por organizações criminosas. A matéria já foi aprovada na Comissão de Constituição e Justiça e segue agora para análise de uma comissão especial.
18: Uma das distorções que nós assistimos hoje é que jovens com 16 anos de idade, que podem votar para presidente da República, que têm pleno discernimento das suas ações, são beneficiados pela questão da maioridade penal e não podem pagar, às vezes, por um homicídio, por um crime de tráfico de drogas. Através da aprovação dessa PEC, da diminuição da maioridade penal, nós estamos dando uma resposta a esses bandidos, nós estamos dando uma resposta à sociedade que ninguém está acima da lei.
15: Meio Ambiente.
0: Bruno Ganem, do Podemos de São Paulo, acredita que o descontrole populacional de animais está diretamente ligado aos casos de abandono, maus tratos e violência. Para ele, a castração é a principal ferramenta para enfrentar o problema.
4: A castração, ela é fundamental para quem defende a causa animal, mas muita gente que não é da causa não sabe que o impacto, ele vai além. Se a gente não tem um programa de castração nacional muito intenso, muito compatível com o volume necessário, a gente acaba tendo essa situação, né? E ao mesmo tempo tem uma outra vertente importante do trabalho da castração, que é a qualidade de vida do animal. É comprovado que o animal castrado, ele tem uma longevidade maior, inclusive.
28: De acordo com Bruno Ganem, o controle populacional dos animais contribui para a saúde pública porque facilita o atendimento sanitário e veterinário. Segundo o deputado, a castração é um ganho simultâneo para os animais e para a sociedade.
5: Educação.
16: Os deputados aprovaram um projeto que obriga o uso de hora-aula no cálculo da jornada dos professores. Saiba mais sobre o assunto na reportagem de Paula Bittar.
6: A Comissão de Constituição e Justiça da Câmara aprovou uma proposta que estipula a hora-aula como medida para calcular o tempo de professores e outros profissionais do Magistério da Educação Básica destinado às atividades diretamente com estudantes. Pela proposta, a hora-aula será usada como referência, mesmo se a duração for menor que 60 minutos. Relatora na comissão, a deputada Lídice da Mata, do PSB da Bahia, disse que o objetivo é aliviar um pouco os professores.
19: É um projeto muito importante que garante aos professores a inclusão do planejamento de atividades extras classe na sua carga horária normal. Portanto, faz com que não haja uma sobrecarga de trabalho para os professores.
6: O autor do projeto, o deputado Tarcísio Mota, do PSOL do Rio de Janeiro, acrescentou que a ideia é cobrir uma lacuna jurídica da lei do piso salarial do Magistério Público da Educação Básica, que estabelece que 2/3 da carga horária do professor devem ser dedicados a atividades diretas com o educando e 1/3 para atividades sem interação com o educando, como preparar aulas e corrigir provas, mas sem definir como esse tempo será contabilizado. Segundo Mota, alguns governos começaram a usar a diferença de 10 minutos na hora-aula dos professores para contabilizar como tempo de planejamento.
20: Cada professor foi obrigado a pegar mais turmas, sem 1 centavo do salário a mais. Professores já massacrados, adoecidos nas salas de aula, foram obrigados a pegar mais turmas de uma hora para outra, porque contavam a chamada minutagem para o tempo de planejamento. Uma covardia, uma crueldade.
6: A proposta que estipula a hora-aula como medida para calcular o tempo de profissionais da educação básica destinado às atividades diretamente com estudantes já pode seguir para análise do Senado, a menos que haja recurso para votação antes pelo plenário da Câmara. Da Rádio Câmara, de Brasília, Paula Bittar.
28: Rafael Brito, do MDB de Alagoas, defende o cumprimento do piso salarial do magistério para todos os professores, incluindo os temporários. Ele alerta que quase metade dos estados e a maioria dos municípios brasileiros ainda não pagam o piso para a categoria.
21: Valorizar o professor é uma das políticas públicas que mais impactam a qualidade da educação. Um professor valorizado, com remuneração digna e segurança para exercer sua função, ele com certeza absoluta tem melhores condições de ensinar, de se dedicar aos alunos e de permanecer na carreira por muito tempo. Então a gente defende, né, o cumprimento do piso.
16: Rafael Brito orienta os profissionais que ainda não recebem o piso salarial a procurarem seus sindicatos ou o Ministério Público. O deputado reitera que o cumprimento da lei não é um favor à categoria, mas um direito conquistado.
5: Previdência.
28: Maria do Rosário, do PT do Rio Grande do Sul, é autora do projeto que institui pensão especial para crianças e adolescentes que perderam a mãe em decorrência de feminicídio. Ela afirma que a medida garante apoio financeiro para que os órfãos permaneçam com seus familiares em vez de serem encaminhados a abrigos.
1: Essa lei é importante porque as crianças, os órfãos de mães que foram assassinadas, em geral, o pai dessas crianças ou o padrasto é que cometeu esse crime. E a criança perdeu a mãe, perdeu o pai, perdeu o padrasto. Quando a mãe não deixa nenhuma pensão porque, enfim, já vivia uma condição de hipossuficiência, de pobreza, eu sempre fiquei me perguntando e ouvindo as avós que ficam com essas crianças, eu me dei conta que a orfandade significa uma grande responsabilidade para o Estado brasileiro.
2: Maria do Rosário lembra que o feminicídio deixa impactos permanentes na vida dos filhos das vítimas e defende o fortalecimento de políticas públicas de prevenção à violência contra a mulher. Ela também pede que o Estado atue para evitar novos casos e assegurar proteção às crianças afetadas.
3: Votação.
28: O plenário da Câmara pode votar projeto que cria mais exigências para a fabricação, comercialização e uso de fogos de artifício. O repórter Antônio Vital traz mais informações sobre a proposta.
5: Ganhou o regime de urgência e está pronto para ser votado no plenário da Câmara. Projeto que regulamenta a fabricação, a importação, o armazenamento, o transporte, a comercialização e o uso de fogos de artifício. O projeto, já aprovado pelo Senado, prevê punições para quem descumprir as determinações. A queima não autorizada de fogo de artifício, por exemplo, poderá acarretar pena de detenção de 6 meses a

0: 10 decibéis e em locais considerados sensíveis nas cidades, de 85 decibéis. O parecer, porém, não chegou a ser votado e o relator, Lafayette de Andrada, defendeu a aprovação do regime de urgência para o projeto.
1: Esse é um projeto importante que, na verdade, procura dar toda uma roupagem e uma legislação para a questão de fogos de artifício. Não só para a questão dos decibéis, dos barulhos, considerando os animais, considerando os autistas, considerando os locais, mas também toda a estrutura de comercialização, de armazenamento, ou seja, de segurança. É um projeto muito amplo, merece ser debatido e, portanto, peço aos senhores deputados voto favorável à sua urgência.
0: O regime de urgência foi criticado por deputados do Missão e do Novo. A deputada Adriana Ventura, do Novo de São Paulo, disse que há pontos positivos na proposta, mas criticou a criação de novas exigências para fabricantes e comerciantes de fogos.
2: A nossa grande questão, e essa é a razão pela qual a gente vai orientar ao contrário, é que amplia muito a intervenção estatal sobre uma atividade econômica que já está regulada por diversos órgãos públicos. Cria um monte de exigências de licenciamento, certificação, rotulagem, armazenamento, fiscalização. Então a gente tem uma preocupação, a gente quer debater esse projeto, a gente se coloca à disposição para melhorar o projeto, para poder votar favoravelmente o mérito, se for o caso, mas é não.
0: Com o regime de urgência, o projeto que regulamenta a fabricação, o transporte, a comercialização e o uso de fogos de artifício pode ser votado diretamente no plenário, sem passar pela análise das comissões permanentes da Câmara. Da Rádio Câmara, de Brasília, Antônio Vital.
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4: Transportes.
5: Projeto aprovado pela Câmara reconhece a BR-319 como infraestrutura crítica para a segurança nacional. Capitão Alberto Neto, do PL do Amazonas, defende a proposta argumentando que a medida é essencial para integrar o seu estado e Roraima ao restante do país.
6: Segundo o capitão Alberto Neto, o projeto prioriza investimentos na rodovia e simplifica o processo de licenciamento ambiental. O deputado argumenta que a BR-319 vai facilitar o escoamento da produção, ampliar o acesso a serviços públicos e fortalecer a presença do Estado na região.
7: Então nós vamos destravar os licenciamentos ambientais, nós vamos trazer orçamento, mostrar a importância estratégica da BR-319 para o país. É um sonho de todo o amazonense e que nós queremos pertencer verdadeiramente a esse país. A gente nós não queremos ficar isolado. Isso afeta diretamente a nossa economia. No momento de estiagem, por exemplo, onde os nossos rios têm dificuldade para a navegação, é uma saída para o escoamento da nossa produção.
4: Consumidor.
5: Comissão aprova a proposta que busca resguardar direitos dos consumidores em relação ao uso de inteligência artificial. A repórter Silvia Munhato explica como isso pode ser feito.
8: A Comissão de Ciência, Tecnologia e Inovação da Câmara dos Deputados aprovou o projeto que estabelece diretrizes para proteger os direitos dos consumidores no uso de produtos e serviços que empreguem inteligência artificial, com foco em transparência, equidade e privacidade. As empresas ficam obrigadas a informar, de forma clara e destacada, quando o consumidor estiver interagindo com sistemas, respostas ou conteúdos gerados por IA. Também devem explicar de maneira acessível a função do algoritmo e seus impactos sobre a experiência do usuário. Em caso de decisão automatizada, como recusa de crédito, o consumidor terá direito de solicitar informações sobre os critérios utilizados. Além disso, poderá recorrer da decisão e pedir revisão humana. O projeto assegura ainda o direito do consumidor de pedir a exclusão de seus dados de bancos usados para treinar ou operar sistemas de IA. O texto ainda proíbe o uso de sistemas de IA que resultem em discriminação algorítmica, ou seja, tratamento desigual baseado em raça, sexo, idade, deficiência ou qualquer outro fator protegido por lei. É o que explica o relator, deputado Davi Soares, do Podemos de São Paulo.
9: É importante deixar claro que a IA, ela não nasce preconceituosa. Ela aprende a partir de informações que recebe.

0: Se esses dados contiverem vieses ou discriminações, as respostas também poderão ser injustas ou discriminatórias. Por isso que o projeto estabelece a proibição da discriminação algorítmica e determina que as empresas adotem medidas para identificar e reduzir esses vieses.
1: O descumprimento das regras sujeitará as empresas à advertência com prazo para correção, multa de 1 a 5% do faturamento e suspensão temporária do uso de sistemas de IA. O texto também autoriza o uso de IA certificada pelo Executivo para revalidar receitas médicas de medicamentos de uso contínuo, conforme regulamentação a ser definida. A proposta, que busca proteger os consumidores em relação ao uso da inteligência artificial, será analisada pelas Comissões de Defesa do Consumidor e de Constituição e Justiça. Da Rádio Câmara de Brasília, Silvia Minhato.
2: Trabalho.
3: Glauber Braga, do PSOL do Rio de Janeiro, defende a proposta que reduz a jornada de trabalho e acaba com a escala 6x1 sem redução salarial. De acordo com o deputado, a medida garante mais dignidade e tempo de descanso para os trabalhadores.
4: O trabalhador brasileiro tem o direito de ter mais um dia à sua disposição para ter vida além do trabalho, para cuidar da sua saúde mental, para estar mais tempo com a sua família, para ampliar a sua formação sobre os mais variados temas, para fazer aquilo que ele queira fazer. Eles vão ficar mais dispostos, com uma maior capacidade de trabalhar, já que eles não estão sendo explorados à exaustão, como é o regramento que a gente tem nos dias de hoje.
5: Glauber Braga argumenta que experiências internacionais já demonstram que a produtividade das empresas não diminui com a redução da jornada. Ele cita ainda que pesquisas de opinião mostram que a grande maioria dos brasileiros apoia o fim da escala 6x1.
3: Termina agora o jornal Câmara dos Deputados, produzido pela Rádio Câmara, com trabalhos técnicos de Wellington Teles e apresentação de Val Monteiro e Luciana Vieira. Uma boa noite para você.
5: A Voz do Brasil volta na segunda-feira. Boa noite e bom fim de semana.
2: 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Boa noite.

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1: 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Olá, muito boa noite para você que acompanha a nossa programação. Eu sou a Alexia Marília e começa mais uma edição do nosso Resumo TMC. É, finalmente sextou, dia 7 de agosto. Eu te acompanho até a meia-noite com mais um programa bem leve, bem informativo. A partir de agora você fica atualizado das principais notícias do dia. Eu tô falando das notícias do mundo da política, mas também do mundo da música, da cultura, do entretenimento, de tudo que tá rolando no Brasil e no mundo. E claro, você sempre pode participar da nossa programação mandando a sua mensagem no nosso WhatsApp, DDD 11 97221 1001. É isso mesmo, manda a sua mensagem, fala aí, o que tá fazendo nessa sexta-feira? Tá indo pro rolê ou até mesmo indo descansar ou começando a trabalhar? Seguimos juntos aqui, eu vou adorar ter a sua companhia. Vamos pros destaques dessa edição. Dez horas mais 4 minutos, vamos para mais um giro de notícias. Lula voltou a criticar o secretário de Estado dos Estados Unidos, Marco Rubio, em meio à crise comercial e diplomática entre os dois países. O presidente afirmou que Rubio não gosta do Brasil e o chamou de latino-americano frustrado. Lula também disse que o governo brasileiro tentou negociar com os Estados Unidos, mas recebeu como resposta um novo tarifaço. E o Tribunal Superior Eleitoral criou um conselho para monitorar a desinformação e os riscos do uso da inteligência artificial nas eleições desse ano. O grupo vai reunir especialistas de diferentes áreas para orientar o TSE a acompanhar conteúdos falsos e propor ações de educação digital para os eleitores. E o Conselho Monetário Nacional mudou as regras do Desenrola, adimplentes, para facilitar a participação de mais bancos no programa. Agora os bancos vão financiar 30% dos empréstimos com recursos próprios, enquanto os outros 70% continuam sendo pagos com dinheiro público. As mudanças não alteram juros, prazos ou critérios para os consumidores. E o candidato à presidência, Romeu Zema, afirmou em entrevista à TMC Paraná que apoiará qualquer nome da direita que chegar ao segundo turno contra Lula. Zema também defendeu sua gestão em Minas Gerais, explicou o aumento do próprio patrimônio e afirmou que o crescimento veio da valorização das empresas que fundou antes de entrar na política. E o Jair Renan Bolsonaro, filho mais novo do ex-presidente Jair Bolsonaro, vai disputar uma vaga na Câmara dos Deputados nas eleições deste ano pelo PL. O atual vereador de Balneário Camboriú declarou patrimônio de R$187 mil ao Tribunal Superior Eleitoral, mais de 4 vezes o valor informado em 2022, e usará o mesmo nome do pai nas urnas. E o ministro Flávio Dino, do Supremo Tribunal Federal, determinou que a Polícia Federal investigue possíveis crimes no uso das chamadas emendas PIX. A decisão foi baseada em uma auditoria do Tribunal de Contas da União, encontrou irregularidades em R$198 milhões em transferências e apontou prejuízo de R$55 milhões e R$400 mil aos cofres públicos. A PF deverá priorizar os casos em que já foram identificados danos ao dinheiro público. E a Polícia Federal adiou o depoimento do senador Jacques Wagner, que estava marcado para essa sexta-feira no âmbito da Operação Compliance Zero. A defesa pediu mais tempo para ter acesso à investigação e definir a estratégia. Lembrando que Wagner é investigado no caso do Banco Master e a PF identificou 74 ligações entre o senador e Augusto Lima, que é ex-sócio de Daniel Vorcaro. Falando de economia agora, o dólar fechou essa sexta-feira em queda de 0,46%, a R$ 5,08. Depois de dados mostrarem a perda inesperada de 23 mil empregos nos Estados Unidos em julho, já o Ibovespa caiu 1,73% aos 172 mil pontos, pressionado pela altura dos juros futuros e pela queda de ações como Petrobras, Lojas Renner e Magazine Luiza. Agora falando das mudanças climáticas, o ciclone Bomba, que atingiu o sul do país, deixou 1 morto, 5 feridos e causou estragos em 118 municípios do Rio Grande do Sul. O fenômeno também provocou tornados, queda de árvores e falta de energia. Os efeitos chegaram ao sudeste, com ventos fortes, suspensão de aulas e interrupções no transporte. Agora no noticiário internacional, falando de Abelardo de la Espriella, tomou posse como presidente da Colômbia nesta sexta-feira em Cali, depois de vencer o segundo turno das eleições contra Iván Cepeda. A vitória marca uma guinada à direita no país. O novo presidente defende uma política de segurança mais dura e redução de gastos públicos, mas terá que negociar com um Congresso sem maioria. Lula não participou da posse e foi representado pelo chanceler Mauro Vieira. E o surto de ebola na República Democrática do Congo já ultrapassou 4 mil casos confirmados, com 1.850 mortes. A doença já chegou a 5 províncias do país e especialistas afirmam que o surto pode ter começado meses antes de ser oficialmente identificado e que o número real de casos pode ser ainda maior. Esta já é a segunda maior epidemia de ebola já registrada. 10 horas mais 9 minutos.
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1: Agora sim, vamos à previsão do tempo para esse sábado. Assim você já termina a sua sexta-feira informado se vai fazer frio, calor ou até mesmo se vai rolar aquela chuva na sua região. Bora lá, começando pela região sul. Em Curitiba, o sol aparece entre nuvens e chove rapidamente durante o dia e também a noite, viu? Bom você guardar aí, reservar o seu guarda-chuva. Mínima de 13 graus com máxima de 21. E agora vamos para o sudeste, começando por São Paulo. No sábado, o dia é de sol com pancadas de chuva de manhã e muitas nuvens à tarde. Mínima de 16 graus com máxima de 28. E agora o alô é para o Carioca. Vamos para o Rio de Janeiro. No sábado, o dia é de sol com nuvens e chove durante a madrugada. Mínima de 20 graus com máxima de 31. Em Belo Horizonte, o sol aparece entre nuvens. E olha só, não tem previsão de chuva, fica tranquilo. Mínima de 17 com máxima de 32. No centro-oeste, em Brasília, vai rolar um sol. É, tá sol o dia todo e também não tem previsão de chuva, viu? Mínima de 15 graus com máxima de 30. E fechando com chave de ouro, nossa previsão do tempo. Bora pro Nordeste? É, vamos falar agora de Recife. O sábado por lá é ensolarado, pancadas de chuva de manhã e também à noite, ficou alerta. Mínima de 21 graus com máxima de 29. 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
1: Dez horas mais 11 minutos, agora é hora do nosso quadro, trago muitas curiosidades. E olha só, arqueólogos encontraram um antigo poço que há milhares de anos, sabe para que ele era usado? Era usado em rituais religiosos na cidade etrusca de Cainua, na Itália. A estrutura foi encontrada em uma área dedicada à deusa Une, uma das principais divindades dos etruscos, que era um povo que viveu ali na Itália antes do domínio de Roma. Lembrando que essa deusa Une era associada à fertilidade, ao casamento e à proteção da família. Então, no fundo do poço, os pesquisadores encontraram restos mortais de dois adultos, duas pequenas estátuas femininas de bronze e uma rara placa do mesmo material. O poço foi construído entre o fim do século VI e o início do século V, a.C., período próximo à fundação da cidade. E olha só, segundo os arqueólogos, os objetos podem ter sido oferendas colocadas durante um ritual de inauguração da estrutura. Os dois esqueletos também podem ter relação com rituais, mas os pesquisadores ainda não sabem como aquelas pessoas morreram ou por que foram colocadas no local. Então, por isso, não há ainda evidências suficientes para afirmar que houve sacrifício humano. A descoberta aconteceu durante a 39ª campanha de escavações em Cainua, realizada por pesquisadores da Universidade de Bolonha. Os objetivos ali encontrados agora serão, os objetos no caso encontrados, serão estudados e restaurados, né, com a possibilidade de serem exibidos futuramente no Museu Nacional Etrusco de Marzotto. Então, mais interessante dessa descoberta é que justamente o que ainda não se sabe, né? A arqueologia não trabalha só com respostas. Muitas vezes ela encontra pistas que abrem novas perguntas, né? Então, quem eram essas pessoas? O que aconteceu com elas? E o que que esse ritual significava para quem vivia ali há 2000 anos? Fica aí o questionamento. E trago mais curiosidades, ainda falando de arqueologia, olha só. Agora falando para você que sintoniza aí no 100.1 em São Paulo, porque novos achados arqueológicos encontrados durante as obras da futura estação 14 Bis Saracura, da linha 6 Laranja, do metrô de São Paulo, podem ser vestígios de um antigo terreiro. É isso mesmo, a avaliação da pesquisadora Cíntia Pereira Alves, que é doutora em ciências sociais e especialista em religiões de matriz afro-brasileira. Os itens foram localizados entre junho e julho durante as escavações da estação, mas o relatório com os detalhes das descobertas foi divulgado só na semana passada. Foram encontrados ali três estruturas de tijolos que serviam como base de construções antigas. Depois de uma visita técnica no local, a Cíntia, que é essa pesquisadora, avaliou que um, abre aspas, amplo piso de cimento achado no processo de escavação poderia corresponder a um terreiro, fecha aspas, então, disse a Cíntia, pesquisadora que está envolvida aí nessa pesquisa desses achados. No local, também foram encontrados um martelo fixado no piso, pregos, uma ponta verde, quase 1 quilo de anil, né, que é um pó azul de origem mineral ou vegetal, peças de madeira, ossos bovinos e suínos, além de fragmentos de ovos de galinha. Então, a pesquisadora explicou que na tradição do candomblé, a presença, então, do quilo ali de anil, né, que é o ágino, no caso como se fala, ossos de animais também e fragmentos de ovos, pode estar sim ligada a rituais de proteção, preparação e limpeza do espaço, né? Então, segundo ela, o ovo atua frequentemente na neutralização de energias e na consagração de espaços, enquanto os vestígios ósseos indicam a partilha ritual e oferecimento às divindades. Então, a pesquisadora explicou que os feixes podem ser um atore. O que é atore? Afinal, né? É uma espécie de chicote ou feixe de varas finas de madeira usado ali em rituais do candomblé. Então, né? Tudo isso em meio às obras da Estação 14 Bis Saracura, que, por sinal, estão com 15,11% de execução. Então, em nota, inclusive, a linha UNE, responsável, né, pela estação, informou que segue as orientações do Instituto do Patrimônio Histórico e Artístico Nacional em relação aos novos achados arqueológicos, porque, como eu mencionei, as obras estão ali em 15,11% de execução. Inclusive, esse fato aí de terem achado esses materiais pode atrasar ainda mais as obras da estação. Então, segundo a concessionária, os materiais serão registrados, catalogados e recolhidos para compor o acervo do sítio arqueológico. Então, tudo sendo seguido ali de acordo com o Instituto. A gente aguarda aí, né, atualizações para saber até mesmo como ficarão as obras da Estação 14 Bis Saracura, que fica ali na linha 6 Laranja do metrô de São Paulo. Mais curiosidades? É isso mesmo. Agora falando de uma livraria na China. É, uma livraria que está atraindo moradores e turistas não só para ver livros, viu? Mas também o fundo d'água, isso mesmo. A livraria fica abaixo do nível da água, no meio do lago Xinglong, na província de Sichuan, no sudoeste da China. O local está passando por uma reforma e foi reaberto na quarta-feira, dia 5 de agosto. O dia da abertura contou com um grande fluxo de visitantes, né? Afinal, uma livraria que fica abaixo do nível da água, muito curioso. Então, teve ali uma fila para conhecer o local e ler os livros em meio a peixes e a vegetação aquática do lago. Realmente uma experiência muito bacana. O local pode ser uma espécie de refúgio para moradores do local durante o verão no hemisfério norte, né? E lembrando que a China, ela enfrenta uma nova onda de calor intenso que fez as temperaturas subirem ainda mais nesta semana. E você toparia visitar uma livraria que fica no fundo da água? Então você lê ali o seu livro em meio aos peixes? Muito bacana. Agora vamos falar da Billie Eilish. É, falando da cantora, ela foi fotografada durante as filmagens da adaptação cinematográfica de A Redoma de Vidro, que é um romance de Sylvia Plath. O longa é dirigido por Sarah Paulen e marca a estreia de Billy como atriz em um filme de longa-metragem. Ela interpreta a protagonista, Esther Greenwood. Então, nas imagens divulgadas, a Billy aparece com caracterização inspirada ali nos anos 50, 1950, com cabelo ruivo, batom vermelho e roupas que remetem ao período em que a história se passa. Publicado originalmente em 1963, a Redoma de Vidro acompanha, então, essa personagem, a protagonista Esther Greenwood, que é uma jovem que consegue um estágio em uma revista em Nova York e passa a enfrentar conflitos relacionados à identidade, às expectativas sociais e à saúde mental. Então, temas aí muito comuns, né, na juventude. A obra também aborda questões relacionadas às pressões sociais impostas às mulheres e é considerada um dos principais romances da Sylvia Plath. A adaptação é financiada e distribuída pela Focus Features. Então, as filmagens começaram em junho e até o momento não tem previsão oficial para a estreia, mas fica aí, você que é fã de Sylvia Plath, né? Ela que foi, no caso, uma renomada poetisa e escritora norte-americana, famosa por sua poesia confessional intensa, também pelo romance autobiográfico, né? A Redoma de Vidro, por exemplo. Então, ela marcou a literatura do século XX ao explorar ali temas como depressão, angústia e a pressão social sobre as mulheres, como é o caso aqui dessa produção. Inclusive com a estreia, então, de Billie Eilish como atriz, a gente que acompanha muito a carreira da Billie Eilish como cantora, agora teremos ela aí atuando no cinema. E por falar em cinema, agora falando do cineasta James Cameron, que ele afirmou que está avaliando novos projetos fora da franquia Avatar. A declaração foi feita depois do diretor receber o Lifetime Artistic Achievement Award no Governor General's Performing Arts Awards, em junho desse ano. Então, a premiação que ele recebeu, o filme mais recente da franquia, que no caso é o Avatar Fogo e Cinzas, foi lançado em dezembro de 2025. E a produção é a terceira da série, depois de Avatar e também de Avatar O Caminho da Água. A Disney já planejou o quarto e o quinto filmes da franquia. Então, teremos aí continuação de Avatar. As produções têm previsão de estreia ali para dezembro de 2029 e dezembro de 2031, respectivamente. Tem tempo ainda para ser divulgado, para ser lançado. Então, você que é fã de Avatar, segura a ansiedade. E apesar do cronograma, Cameron, que é esse cineasta que afirmou que está avaliando novos projetos da franquia, indicou que considera dedicar parte do tempo a outras histórias e trabalhar também com outros diretores. Ao comentar seus planos para o futuro, o cineasta lembrou que a franquia Avatar ocupa grande parte de sua carreira desde o início da produção do primeiro filme, em 2005. Nossa, eu lembro que eu assisti esse filme, foi uma experiência mesmo, né? Porque você fica imersivo naquele ambiente. Para você que não conhece o Avatar, a história, se passa em Pandora, que é um planeta habitado pelos Na'vi, que é um povo de pele azul. Tanto que você fala Avatar, você já imagina, né? Aqueles personagens ali com a pele azul, né? Altos e com uma forte conexão com a natureza também. Então, a história acompanha a chegada dos humanos ao planeta, interessados ali em explorar seus recursos, né? Situação que se repete também na nossa humanidade. E o conflito com os Na'vi. Então, no primeiro filme, o ex-fuzileiro Jack Sully se aproxima desse povo e acaba se tornando um dos principais defensores da Pandora, né? Então ele acaba protegendo ali os avatares. Então, neste ano, nesse período, então, ele falou que se dedicava muito tempo, né, ao Avatar, e também lembrando que ele se dedicou a outros projetos relacionados ao universo submarino e à produção de outras obras, né? Mas permaneceu principalmente ligado à franquia como diretor, roteirista e produtor. Entre Titanic, também lançado em 1998, e Avatar, lançado em 2009, Cameron dirigiu poucos filmes. Então, desde o primeiro longa de Avatar, seu trabalho como diretor ficou concentrado principalmente na franquia. Neste ano, ele dirigiu seu primeiro projeto cinematográfico externo inédito desde então, que é o filme Concerto de Billie Eilish, que a gente acabou de falar dela, né, relacionado à turnê Hit Me Hard and Soft. Cameron afirmou que está analisando quais histórias pretende contar nos próximos anos e quais projetos deseja dirigir pessoalmente, em vez de atuar apenas como roteirista ou produtor. Então, o diretor disse ainda que nenhuma decisão foi tomada oficialmente sobre seu futuro na franquia. Segundo ele ainda, ele está planejando o que chamou de seu último ato profissional, sem estabelecer um prazo para essa mudança. Então, olha só, será que teremos o cineasta James Cameron fora da franquia Avatar? A gente acompanha aqui no Resumo TMC. Trago mais uma curiosidade para você, nosso ouvinte. Falando agora do cineasta britânico Gareth Edwards. Ele deixou também a direção do próximo filme da franquia Jurassic Park, Jurassic World, né, por diferenças criativas, de acordo com ele. É, então, a informação foi divulgada pelo Deadline. A Universal confirmou a saída do diretor e informou que iniciou a busca por um substituto. Segundo uma fonte ouvida pelo Deadline, que divulgou a informação, Edwards pretende se dedicar a outros projetos originais que estão em desenvolvimento. Então, o próximo filme de Jurassic World ainda não tem título divulgado, viu? Então, lembrando ali, né, no Jurassic World Recomeço, quem participou ali, né, no caso Scarlett Johansson, Jonathan Bailey, eles devem retornar para o próximo e novo capítulo da franquia. Então, de acordo ainda com a Deadline, que divulgou essas informações, as filmagens estão previstas para começar em 2027. Então, ano que vem, começa a gravar. Em comunicado, a Universal confirmou o desligamento de Edwards e afirmou que teve uma experiência incrível trabalhando com o cineasta em Jurassic World Recomeço. O filme, lançado em 2025, marcou o retorno da franquia aos cinemas e arrecadou aí cerca de US$872 milhões nas bilheterias mundiais. Então, o novo diretor será o sexto cineasta a comandar a franquia desde Jurassic Park, lançado lá em 1993. Então, novidade para você que gosta de dinossauros, desse universo de Jurassic Park, aí tem muitos filmes aí da franquia. Então, não temos mais o cineasta britânico Gareth Edwards ali participando das produções, inclusive dessa próxima produção que vai começar a ser gravada no ano que vem.
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0: E olha, Deus está cansado e descrente da humanidade e busca ajuda no consultório com a analista Ana. É isso mesmo que você ouviu, uma sessão de análise de Deus. Essa é a história da peça Meu Deus, produzida pela Morente Forte em cartaz aqui em São Paulo. A direção é do premiado Elias Andreato. O Sérgio Guizé e Bianca Bin vivem esses personagens inusitados e contam para Estela Ribeiro, nossa apresentadora aqui da TMC, um pouquinho sobre essa montagem. Vamos ouvir.
1: Olha, tô nada mais, nada menos que com Deus de um lado e com Ana de outro, que é a, né, a terapeuta de Deus. Gente, prazer estar com vocês, Sérgio Guizé, Bianca Bin, elenco de Meu Deus. As pessoas costumam dizer que os personagens e os textos encontram os atores. Foi isso que aconteceu com vocês?
2: Prazer falar com você, Estela. Muito obrigada pelo espaço. Comigo foi exatamente isso. É. Eu também acredito nisso. E eu fui atravessada por esse texto na primeira leitura. Eu já tinha trabalhado com Elias Andreato. Ele, no final de uma sessão de teatro, eu estava com o meu parceiro e ele me falou, eu tenho um texto para vocês dois. Eu falei, me manda. Assim que eu li, eu falei, eu quero fazer. Mostrei pro Sérgio, ele também comprou a ideia na hora. É um texto maravilhoso de uma israelense chamada Anat Gove. E ele tem humor, ele tem ironia, é um humor que eu admiro muito, que é um humor inteligente, não é um humor barato. E ela fala de Deus sem pregar religião nenhuma e sem pregar ateísmo também, né? Porque a minha personagem, ela é ateia, ela não acredita em Deus. Então é uma dramaturga que não é panfletária, que usa a terapia como a estrutura dramática desse texto, dramatúrgica para esse texto, mas que, assim, é uma terapia dos dois lados, porque por vezes eu estou analisando Deus e outras vezes esse papel se inverte também, eu viro a analisanda de Deus.
3: Olha, eu gosto muito, eu sinto que Deus vem para ouvir certas coisas que ele estava precisando ouvir há muito tempo, mas principalmente para colocar para fora, porque afinal de contas ele vem ouvindo o problema dos outros há milênios, e eu acredito que ele diz coisas preciosas para a doutora Ana, coisas que ela precisava ouvir, dar valor mais para a vida, e ele vem contar isso de uma maneira leve e bem-humorada, como eu penso que tem que ser.
2: Que a minha personagem, ela é uma mãe solo, extremamente exausta emocionalmente, ferida, descrente, é muito batalhadora. Para mim, ela é o símbolo da resiliência humana, da mulher, principalmente essa mulher que carrega o mundo nas mãos. É uma mulher forte e mostra um Deus fragilizado, né? Humaniza esse Deus, ela desconstrói essa figura do Deus tradicional que a gente está acostumada a ver. Então, assim, é uma mulher que ao mesmo tempo que está frágil, ela é forte porque ela está incumbida de cuidar de um Deus em depressão, um Deus fragilizado. Essa autora, ela humaniza Deus para falar da gente, para falar da humanidade, de como a gente está doente também, de como a gente anda descrente. E ainda assim, o quanto é importante ter compaixão, acreditar no encontro, no poder do afeto, né, no encontro humano. A peça, ela termina com um grande abraço, e dizer isso não é um spoiler, mas sim fortalecer esse convite de que a gente não fala só de problema, mas a gente fala também da importância do afeto, de como ele é transformado, da solução que vem pela compaixão, pela resiliência, por continuar tentando, continuar existindo, apesar de tudo, e não perder nunca, jamais, a esperança.
3: Eu acho que a nossa peça, através desse Deus, que prega também a autorresponsabilidade, que apesar de tudo que passou, ainda temos a graça da vida. E é, eu acho que a mensagem da peça é essa, assim, de gratidão também, né? Tem uma cena que é ele tomando um copo d'água, assim, de como é maravilhoso, né? De como, como diz Rubem Fonseca, a felicidade às vezes está só num banho quente, você tendo essa possibilidade, né? E fala muito disso, de empatia, saúde mental, solidão, e tudo com muito bom humor e leveza, assim.
1: Vocês transitam pela TV, pelo cinema, tem a vida cotidiana lá fora. Chegar aqui nesse ambiente, teatro, se respira diferente? Eu vi vocês tomando um cafezinho lá fora. Tem esse tempo de sair do mundo, voltar pra cá, se conectar?
2: Tem, é um tempo que é analógico, né? A gente foge um pouco dessa tecnologia e dessa velocidade absurda que a gente tá vivendo hoje. Então, realmente, a frequência muda, a gente se sente em casa, eu falo por mim, pelo menos, eu me sinto muito à vontade. Toda vez que eu venho pra cá, eu venho feliz de estar vindo pro teatro. É onde rola o encontro com o outro também. A gente só consegue dialogar dialogar através dessa ponte, do encontro, né? O teatro não existiria se não fosse o público. Então, toda noite eu agradeço ao nosso respeitável público que vem nos prestigiar, que mantém o teatro vivo. E é sobre esse encontro humano. A gente costuma brincar que o teatro vai virar artigo de luxo daqui uns anos, porque está cada vez mais raro, né, as pessoas saírem de casa, saírem das suas telas, se encontrarem. E aqui rola esse encontro. É nisso que eu acredito. O humano em nós, que jamais vai poder ser substituído por tecnologia e velocidade alguma, assim, eu acredito
4: Deus
2: nisso.
4: Deus te ouça.
3: Deus te ouça, minha filha. Vivo fazer artístico, vivo artesanal.
1: Não posso deixar de falar que vocês são companheiros na vida real, companheiros no palco. Como é que é isso? Dá pra separar? Vem pro palco e esquece lá fora, ou tá lá fora e fala do palco?
2: Eu acho que a intimidade de fora ajuda no palco, porque a gente tá muito cúmplice, muito íntimos, a gente percebe quando o outro tá um pouco mais inseguro e fortalece. E a gente otimizou bastante também o processo de ensaio, porque a gente mora no interior, então vem toda vez de carro, eu venho dirigindo, a gente vem batendo texto, é o tempo perfeito de uma passada geral, então otimiza muito o trabalho, ajuda muito. Eu acho que a afinidade, a intimidade, ela só colabora pro processo ser mais otimizado e produtivo também.
0: 31 minutos. 10 horas mais 32 minutos.
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1: 10h37. E olha só, a Polícia Federal concluiu um novo inquérito sobre desvios em aposentadorias envolvendo o INSS. Indiciou 6 pessoas pelos crimes de registro de dados falsos em sistema de informações e por organização criminosa. Quem traz os detalhes é o Rodrigo Vicente.
2: Entre os indiciados está novamente o ex-presidente do INSS, o Instituto Nacional do Seguro Social, Alessandro Stefanuto. O caso está relacionado a possíveis fraudes nos descontos associativos agora ligados à CONTAG, que é a Confederação Nacional dos Trabalhadores Rurais e Agricultores Familiares. Trata-se do segundo indiciamento da Polícia Federal contra executivos da Previdência Social pelo esquema de fraudes e descontos aí de pensionistas e aposentados. No mês passado, a Polícia Federal concluiu a primeira investigação da Operação Sem Desconto, quando 48 pessoas no total foram indiciadas. Na primeira fase, Stefanuto passou a ser investigado pelos crimes de organização criminosa, lavagem de dinheiro e corrupção passiva. O lobista Antônio Carlos Camilo Antunes, o careca do INSS, também foi indiciado por lavagem de dinheiro e participação em corrupção passiva. Os 4 estão presos preventivamente desde o ano passado. As conclusões do inquérito serão encaminhadas à Procuradoria-Geral da República. Cabe agora ao órgão apresentar a denúncia, pedir o arquivamento do caso ou solicitar novas diligências.
1: E o candidato à presidência da República pelo Partido Novo, Romeu Zema, concedeu uma entrevista exclusiva à TMC Paraná durante a agenda na cidade de Curitiba e afirmou que votaria até em um copo para não votar em Lula. Quem conta os detalhes dessa entrevista é o Brian Valêncio.
3: O agora candidato à presidência da República, Romeu Zema, do Novo, ex-governador de Minas Gerais, está em Curitiba para um evento do partido e concedeu uma entrevista exclusiva à TMC. Ao ser questionado sobre a possibilidade de que o seu secretariado não iria receber salário nenhum, mas durante a sua gestão mudou de ideia e deu um aumento de mais de 200% para os secretários e de quase 300% para ele mesmo, Romeu Zema saiu em defesa das suas atitudes.
4: O que eu tive foi coragem de corrigir uma distorção histórica. Lá em Minas Gerais, governador ganhava menos do que os 853 prefeitos de Minas. Secretário de governo ganhava menos do que todos os secretários municipais. Será que num exército, alguém que é sargento e é promovido a coronel, a general, vai ganhar menos ou mais? E lá em Minas, nenhum governo teve coragem de fazer. Eu tive.
3: Zema também foi questionado sobre o aumento na sua renda. Isso porque em 2022, em comparação com 2026, houve quase 50 milhões a mais na sua declaração de bens, que já está disponível no Tribunal Superior Eleitoral. Vamos acompanhar a resposta do candidato.
4: Esse aumento de renda é fruto das ações que eu tenho na empresa que eu criei. Em vez de ficar lá em Brasília arrumando esquema, eu fiquei a minha vida rodando 2 milhões de quilômetros, igual um caminhoneiro, para colocar lojas em mais de 470 cidades, que hoje oferecem mais de 5 mil empregos. Nunca dependi do Estado, nunca. Tudo que eu recebi como governador, eu doei. Como não tenho o que falar do meu governo, estão implicado com o meu sucesso empresarial, tá vendo? Parece que aqui no Brasil sucesso incomoda. Deveria ser admirado e aplaudido, como na maior parte do mundo.
3: Questionado também se os projetos à direita não ficaram personalíssimos demais, ou seja, são candidatos querendo apenas o mérito para si, mas não de enfrentar o governo federal, Zema disse que não e afirmou que em um segundo turno vota até em um copo contra Lula.
4: Se no segundo turno for esse copo aqui contra o Lula, eu voto nesse copo aqui.
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1: E o Partido dos Trabalhadores do Distrito Federal acionou o Ministério Público Eleitoral contra Valdemar Costa Neto, que é presidente do PL Nacional, por propaganda eleitoral antecipada. De Brasília, o Rodrigo Vicente tem os detalhes.
2: De acordo com a denúncia, Costa Neto fez propaganda eleitoral para Flávio Bolsonaro, pré-candidato à presidência da República, quando participou da convenção do PL aqui no Distrito Federal. Bem, durante o evento, Valdemar afirmou que o partido teria duas senadoras, de acordo com ele, preparadíssimas, junto com Flávio Bolsonaro, referindo-se na ocasião a Bia Kicis e a Michelle Bolsonaro, e ao final falou o número das candidatas, pedindo aos eleitores para não se esquecerem. Bem, de acordo com o documento, o presidente do PL se dirigiu aos eleitores com uma orientação concreta sobre o comportamento esperado do eleitor no momento da votação. O partido destacou que a Lei 9.504 de 1997 estabelece as regras aí para as eleições, determina que a propaganda eleitoral só é permitida a partir do dia 16 de agosto, e a convenção do PL mencionada na denúncia ocorreu no dia 2 de agosto. Bem, o partido lembrou ainda que a realização de convenções destinam-se à escolha de candidatos, à deliberação de coligações e à organização interna dos partidos, e que a autorização para a realização da convenção não permite que o evento seja utilizado para a formulação de pedidos de voto destinados ao eleitorado.
1: Agora, no Rio de Janeiro, o Ministério Público apresentou um novo pedido à Justiça envolvendo o ex-governador Antony Garotinho, candidato nas eleições deste ano. A medida pode ter reflexos no processo eleitoral e quem explica é a repórter Luísa Rodrigues.
5: Há poucos meses das eleições, o candidato Antony Garotinho passou a ser alvo de uma nova medida judicial que pode ter reflexos eleitorais. A petição apresentada à 4ª Vara de Fazenda Pública da capital, o MPRJ informou que a condenação já transitou em julgado, após o fim dos recursos apresentados pela defesa, e que não há mais decisão suspendendo os efeitos da sentença. O Ministério Público também apresentou os valores atualizados da condenação. O ressarcimento ao patrimônio público estadual, que inicialmente era de 234 milhões, chegou a cerca de mais de 2 bilhões de reais. A decisão ainda prevê multa civil e indenização por danos morais coletivos. Além da suspensão dos direitos políticos, o MPRJ pediu outras medidas, como a inclusão da condenação no Cadastro Nacional de Condenações Cíveis por ato de impropriedade administrativa e ineligibilidade, e também a proibição de contratar com o poder público ou receber benefícios e incentivos públicos pelo prazo de 5 anos. A defesa de Antony Garotinho afirma que o pedido do Ministério Público não altera a situação jurídica atual do processo e sustenta que a execução da condenação estaria prescrita desde junho. Os advogados dizem ainda que eventuais questões relacionadas à elegibilidade do ex-governador deverão ser analisadas pela Justiça Eleitoral no momento oportuno. 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
1: E o depoimento do senador Jacques Wagner à Polícia Federal foi adiado depois de um pedido da defesa. O parlamentar é investigado por suposto recebimento de propina do banco liquidado. O repórter Adrian de Almeida atualiza o caso para você.
6: Segundo o advogado Pablo Domingues, a solicitação foi feita porque a defesa ainda não teve acesso ao conteúdo da investigação. O advogado afirmou que o adiamento foi solicitado aos delegados responsáveis com antecedência. Em nota, a defesa esclareceu que para prestar depoimento é preciso saber por quais motivos Jacques Wagner é investigado. Por fim, eles dizem que não farão novas considerações até que tenham acesso integral aos dados. O senador, que já foi líder do governo Lula no Senado, foi intimado pela Polícia Federal no dia 21 de julho para depor sobre suspeita de propina paga pelo Master. Por ordem do ministro André Mendonça, o parlamentar já tinha sido alvo de busca e apreensão. A Polícia Federal apura possível ligação entre familiares e empresas de Jacques com outros nomes ligados ao Banco Master. Essa é a segunda falta registrada nesta semana em depoimentos do caso Master. Isso porque Augusto Lima, ex-sócio de Daniel Vorcaro, também não apareceu na PF no início da semana. Essa foi a terceira vez que o empresário deixou de comparecer a uma convocação. Os investigadores suspeitam que o senador recebeu vantagens indevidas do empresário, entre elas um apartamento avaliado em quase 2 milhões e meio de reais. Segundo a PF, Jacques repassou o contato do gerente da construtora para Augusto Lima. Na mensagem, ele indicou o apartamento desejado e o valor do imóvel.
1: E o Tribunal Regional Eleitoral do Rio vai analisar os primeiros pedidos de impugnação de candidaturas apresentados pelo Ministério Público nas eleições deste ano, ou seja, impugnação, ato ali de contestar, no caso, essas candidaturas. Quem explica o caso é a Luísa Rodrigues.
5: O Ministério Público Eleitoral do Rio contestou as candidaturas de Val Ceasa, do PRD, e do Dr. Flávio, do PL, que tentam a reeleição para a Assembleia Legislativa e a Câmara dos Deputados, respectivamente. A Procuradoria Regional Eleitoral aponta impedimentos relacionados a uma suposta ligação com facção criminosa e a rejeição de contas públicas. No caso de Val Ceasa, candidato a deputado estadual, a PRE afirma que há investigações que apontam vínculos entre o parlamentar e o Terceiro Comando Puro, o TCP, facção que atua no Complexo de Israel, na zona norte do Rio. Segundo o Ministério Público, entre os elementos analisados estão uma tentativa de interferência em uma operação policial contra imóveis irregulares em Parada de Lucas, em 2023, além de suspeitas sobre nomeações de assessores ligados ao crime organizado e concentração de votos em áreas dominadas pela facção. Já a contestação contra o Dr. Flávio, candidato a deputado federal, tem como base a Lei das Inelegibilidades. A Procuradoria afirma que o Tribunal de Contas da União rejeitou as contas dele do período em que ele foi secretário municipal de saúde de Queimados, por supostas irregularidades na aplicação de recursos do SUS. De acordo com o Ministério Público Eleitoral, o ex-secretário não teria comprovado a utilização de parte das verbas públicas e foi condenado pelo TCU a ressarcimento de valores. Os dois pedidos de impugnação serão analisados pelo Tribunal Regional Eleitoral do Rio, que vai decidir se os registros de candidatura serão mantidos ou não. A reportagem procurou as defesas dos candidatos e aguarda posicionamento sobre os questionamentos apresentados pelo Ministério Público Eleitoral. 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
1: E o Tribunal Superior Eleitoral criou um conselho para monitorar fake news, ou seja, notícias falsas e o uso indevido de inteligência artificial durante as eleições desse ano. O grupo vai reunir especialistas de diferentes áreas para orientar o combate à desinformação. Quem explica é o repórter Adrian de Almeida.
6: Uma das funções do conselho é assessorar o presidente do TSE, ministro Cássio Nunes Marques, em ações contra a desinformação durante o período eleitoral. O grupo também vai acompanhar o uso indevido de inteligência artificial no ambiente digital e nas campanhas dos próprios candidatos. Outra atribuição é sugerir parcerias com universidades, empresas e organizações da sociedade civil, justamente para beneficiar o maior número possível de pessoas. Esse grupo deve reunir especialistas em tecnologia, inteligência artificial, segurança pública, entre outras áreas que são relacionadas ao tema. Os nomes que vão compor o grupo ainda não foram definidos pelo tribunal, mas a corte já adiantou que os integrantes não vão receber remuneração pela participação. As reuniões vão acontecer pelo menos uma vez por mês até dezembro e esse prazo pode ser prorrogado pelo tribunal. 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
1: Olha esse caso, a vereadora de Curitiba, Tatiana Guzella, foi denunciada por xenofobia depois de mandar a colega Wanda de Assis voltar para o Ceará durante uma sessão da plenária. Ela se defendeu das acusações e o repórter Ângelo Sfayer tem os detalhes do caso para você.
7: Em nota enviada à imprensa, a vereadora delegada Tatiana Guzella disse que a acusação de xenofobia extrapolou os limites do debate político e causou prejuízos à honra e à imagem dela. Depois dessa fala, Guzella foi alvo de 4 pedidos de cassação protocolados na Câmara Municipal. Uma das representações é de autoria da própria Wanda de Assis. Os pedidos exigem a instauração de um processo ético-disciplinar com a alegação de que houve quebra de decoro parlamentar. Segundo a Câmara, todas as representações serão submetidas na próxima quarta-feira à análise da mesa diretora. Caso seja confirmada a admissibilidade desses pedidos, se eles estiverem regulares, os pedidos serão encaminhados à Corregedoria da Casa. Além dos pedidos de cassação, Tatiana Guzella também foi alvo de uma representação no Ministério Público Federal. Quem moveu essa ação no MPF também foi a vereadora Wanda de Assis.
1: E você, ouvinte, por acaso parcelar a compra de um celular faz parte da sua rotina? Pois bem, faz parte da rotina de muitos brasileiros. Mas agora, até o almoço está sendo dividido em parcelas, sabia? A prática que cresce em aplicativos de entrega pode reforçar a dificuldade do brasileiro de fechar as contas no fim do mês. O repórter Abraão Ramos tem os detalhes.
8: Em apenas 2 meses da implantação do pagamento parcelado no cartão, foram mais de 1.300.000 pedidos de refeições e lanches divididos em 6 vezes, com juros, em uma só plataforma de entrega de comida. O economista André Braz, da Fundação Getúlio Vargas, explica que o parcelamento de despesas do dia a dia é um sinal de que muitas famílias já não conseguem pagar nem mesmo itens básicos com a renda do mês.
9: Como o país é muito desigual, né? A renda das famílias é praticamente toda comprometida com alimentos, né? No caso das famílias de baixa renda, isso aperta muito o orçamento das famílias menos favorecidas. E esse tipo de evento, né, parcelar compras de pequeno valor, né, compras do dia a dia, acaba sendo um escape necessário para a pessoa ter acesso ao básico, ao que ela teria que ter acesso através de um ticket de refeição, através de sua própria renda.
8: Nas ruas, mesmo sabendo das consequências, algumas pessoas ainda preferem o pagamento parcelado pela conveniência.
10: Sim, acho muito importante, porque hoje está tão difícil, então o parcelado ajuda, né? Às vezes a gente está sem dinheiro, né? Está ali despreparado, chegou em casa cansado, não conseguiu fazer ali a sua marmita, então isso vai ajudar bastante.
11: Mesmo que sentiu o gostinho depois na conta lá na frente, essa comida que eu comi um mês atrás, não tem problema.
10: É a vida do sofredor, fazer o quê, né?
12: O dinheiro, cada dia que passa, tá ficando escasso, viu, cara? Não tá tendo valor nenhum, sabe? Antigamente a gente gastava bem menos e trazia bem mais do supermercado.
13: Hoje a gente não consegue comer um prato feito, tá entendendo? Não consegue comer um comercial, né? Que tá um absurdo. A gente chega no restaurante é 30, 40 reais, entendeu? Então dessa forma não tem condições.
8: O economista Fernando Agra alerta que o parcelamento de despesas essenciais pode gerar um efeito em cadeia, já que comprometer parte da renda futura pode dificultar o pagamento de contas, o que pode levar ao endividamento e à inadimplência.
14: Então, antes de comprar seu lanche, de parcelar em 6 vezes, pense nisso, tá certo? Será que vale a pena um consumo imediato, com prazer muito rápido e uma dívida que vai ficar durante meses? Eu acredito que isso não vale a pena. Pense nisso antes de pedir seu lanche e pagar.
1: E ainda falando sobre o poder de compra e o delivery, em apenas 2 meses, uma única plataforma de delivery registrou mais de 1 milhão de refeições e lanches parcelados em até 6 vezes. O brasileiro passou a fatiar no cartão de crédito o almoço do dia e a pizza do final de semana. Uma recente pesquisa do Datafolha apontou que 70% dos consumidores dizem que não conseguiriam comprar, por exemplo, um smartphone sem financiamento. Para falar sobre o custo de vida, poder de compra no Brasil, o TMC 360 conversou com André Braz, economista e coordenador dos índices de preço do Instituto Brasileiro de Economia. Vamos ouvir.
9: Agora em 2026, nós temos um cenário um pouco diferente, porque especialmente de 2020 para cá, alimentação no domicílio, né, que é aquela alimentação comprada para consumo em residência, subiu 65%, quer dizer, 20 pontos percentuais.

0: valor, né, compras do dia a dia, acaba sendo um escape necessário para a pessoa ter acesso ao básico, ao que ela teria que ter acesso através de um ticket de refeição, através de sua própria renda. Então é uma situação bem complexa. E esse aumento do preço dos alimentos veio por conta de vários fenômenos que alguns é difícil da gente coordenar. O primeiro foi a pandemia em 2020, encareceu muito o preço dos alimentos porque ali as cadeias produtivas ficaram muito comprometidas. Depois, em 2021, veio uma crise hídrica, né? Não choveu e isso também comprometeu safras importantes. Em 2022 foi a vez da guerra entre Rússia e Ucrânia. Aquilo ali também fez o preço dos grãos, soja e milho em especial, subirem muito. Isso transbordou para o preço das proteínas, né? Carne de frango, bovina, suína, também escalaram de preço naquela época. Mais recentemente, fenômenos climáticos, né? El Niño, em 2024, também causando algum problema em nossas safras. Problema esse que nós vimos até o início do ano passado. E agora um novo risco, um novo El Niño, agora com uma escala ainda maior, podendo comprometer safras importantes. Então, tudo que os alimentos já subiram ao longo desses últimos anos, né, ainda pode piorar. Quer dizer, a gente ainda pode ter novos aumentos em função de safras frustradas, dado esses fenômenos climáticos mais extremos, que agora ficaram mais frequentes. Então, é uma situação difícil da gente coordenar. E as famílias nesse momento já se encontram endividadas, porque se os salários foram corrigidos em média em 45%, foi o que o IPCA subiu de 2020 para cá, e os alimentos subiram 65, 20 pontos a mais, né? Isso de fato estrangula o orçamento dessas famílias. Quer dizer, comprar o seu produto básico, né, está cada vez mais difícil e pode piorar, dados os desafios que a gente ainda enfrenta pela frente. Tem as tarifas de Trump, que às vezes também prejudicam, né, a entrada e saída de mercadorias aqui no Brasil, tem essa questão relacionada a problemas climáticos e tem o endividamento das famílias ao longo desse tempo todo, que só piora a situação. Então, é realmente um período difícil, né, o que a gente está atravessando agora.
1: E André, falando muito sobre essa questão de percepção e realidade que você traz para a gente aqui, me parece haver então uma leitura conjuntural e uma leitura até socioeconômica, podemos dizer, né? Porque para quem, considerando esse mesmo período, vamos arredondar aí 8, 10 anos, né? Para quem pensa em comprar um carro de R$ 500, não há problema. Ou o problema é residual, mas para quem tenta fechar uma compra de R$ 200, R$ 300 no supermercado, isso vem nas costas da pessoa e ela não consegue bancar literalmente essa compra, né?
0: É, exatamente. E existem vários agravantes, né? A própria gestão do orçamento familiar foi muito comprometida recentemente pelas bets, né? Esse tipo de notícia circulou muito na mídia, né? E chama atenção para a falta de coordenação, né, que as famílias têm para gerir seu próprio orçamento. Não tenho dúvida que está cada vez mais difícil pelo próprio encarecimento do preço de produtos básicos, né? Mas se você, ainda em conjunto, tem uma má administração do seu orçamento, faz escolhas ruins, isso agrava ainda mais a situação, porque a família quer melhorar, ela quer resolver aquele problema de forma tempestiva, de forma rápida, e às vezes apela para a sorte nesse sentido. E isso só piora a situação, porque é um jogo de azar, né? Pouquíssima gente se beneficia desse tipo de transação. Isso ainda compete com um orçamento cada vez mais restrito. E a família só se enrola, só se endivida, né? Então é uma situação em que a gente precisa, de certa forma, educar financeiramente a população, ajudando ela a fazer boas escolhas, né? E também tratar desse problema ligado à alimentação, né? Criar políticas públicas para beneficiar o campo, no sentido de aumentar a oferta de alimentos e favorecer a redução de preço.
2: Agora, nesse sentido, eu queria perguntar se faz sentido parcelar a compra no cartão de crédito para almoçar, para jantar, a pizza. O que que as pessoas não enxergam nos juros do crédito parcelado?
0: Exatamente isso, né? São os juros, né? Ninguém parcela uma compra de graça, né? Por trás daquele parcelamento sempre tem uma taxa de juros, porque o dinheiro ele perde valor ao longo do tempo, porque a inflação come o poder de compra do dinheiro. Então, se você parcela um celular, por exemplo, que é um bem comum de se parcelar em 10 vezes no seu cartão de crédito, né? Um celular de R$ 2.000, você parcela em 10 vezes de R$ 200, aqueles 200, os R$ 200 que você vai pagar na última parcela vale menos do que os R$ 200 que você pagou na primeira parcela. Isso porque a inflação em 10 meses vai comer o valor daqui.

0: aquele dinheiro. Então, quem te vendeu por R$ 2.000 poderia ter te vendido o celular mais barato se a compra fosse à vista, porque o juro está embutido. E muitos comerciantes não aliviam o juro, mesmo que o consumidor pague à vista, né? Já é uma prática comum, exatamente para fazer com que a pessoa vá para o parcelamento. Então, até a autoridade monetária, né, o próprio Banco Central, pode exigir que em compras parceladas o juro seja revelado, que é uma forma de fazer com que o consumidor tome a decisão correta. Eu não vou parcelar isso aqui porque tem juros, né? Agora eu vejo essa taxa de juros, né? E muitas vezes o comércio insiste, né, em dizer para o consumidor que não tem juros. Olha, você pode parcelar essa compra aqui em 10 vezes, em 15 vezes sem juros. Mas isso não é verdade porque o dinheiro perde valor ao longo do tempo. Então, se a gente der essa informação, se essa informação estiver clara para o consumidor, isso pode evitar que ele opte em parcelar compras de menor valor, como uma pizza para o final de semana, ou mesmo um pequeno almoço, né? Porque ele vai saber que ele está pagando mais caro em função da incidência de juros, né? Então, se a gente tornar as coisas mais claras, isso já pode ajudar as famílias a tomarem decisões mais certas, né?
1: 11 horas mais 2 minutos.
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1: Bem, você também se informar no nosso resumo TMC. Lula voltou a criticar o secretário de Estado dos Estados Unidos, Marco Rubio, em meio à crise comercial e diplomática entre os dois países. O presidente afirmou que Rubio não gosta do Brasil e o chamou de latino-americano frustrado. Lula também disse que o governo brasileiro tentou negociar com os Estados Unidos, mas recebeu como resposta um novo tarifaço. E o Tribunal Superior Eleitoral criou um conselho para monitorar a desinformação e os riscos do uso da inteligência artificial nas eleições desse ano. O grupo vai reunir especialistas de diferentes áreas para orientar o TSE, acompanhar conteúdos falsos e propor ações de educação digital para os eleitores. E o Conselho Monetário Nacional mudou as regras do Desenrola Adimplentes para facilitar a participação de mais bancos no programa. Agora os bancos vão financiar 30% dos empréstimos com recursos próprios, enquanto os outros 70% continuam sendo pagos com dinheiro público. As mudanças não alteram juros, prazos ou critérios para os consumidores. E o candidato à presidência, Romeu Zema, afirmou em entrevista à TMC Paraná que apoiará qualquer nome da direita que chegar ao segundo turno contra Lula. Zema também defendeu sua gestão em Minas Gerais, explicou o aumento do próprio patrimônio e afirmou que o crescimento veio da valorização de empresas que fundou antes de entrar na política. E o Jair Renan Bolsonaro, filho mais novo do ex-presidente Jair Bolsonaro, vai disputar uma vaga na Câmara dos Deputados nas eleições desse ano pelo PL. O atual vereador de Balneário Camboriú declarou o patrimônio de R$187 mil ao Tribunal Superior Eleitoral, mais de 4 vezes o valor informado em 2022, e usará o mesmo nome do pai nas urnas. E o ministro Flávio Dino, do Supremo Tribunal Federal, determinou que a Polícia Federal investigue possíveis crimes no uso das chamadas emendas PIX. A decisão foi baseada em uma auditoria do Tribunal de Contas da União, que encontrou irregularidades em R$198 milhões em transferências e apontou prejuízo de R$55 milhões e R$400 mil aos cofres públicos. A PF deverá priorizar os casos em que já foram identificados danos ao dinheiro público. E a Polícia Federal adiou o depoimento do senador Jax Wagner, que estava marcado para essa sexta-feira no âmbito da Operação Compliance Zero. A defesa pediu mais tempo para ter acesso à investigação e definir a estratégia. Wagner é investigado no caso do Banco Master, vale lembrar, e a PF identificou 74 ligações entre o senador e Augusto Lima, que é ex-sócio de Daniel Burcaro. Falando de economia agora, o dólar fechou essa sexta-feira em queda de 0,46%, a R$ 5,08, depois de dados mostrarem a perda inesperada de 23 mil empregos nos Estados Unidos em julho. Já o Ibovespa caiu 1,73% aos 172 mil pontos, pressionado pela alta dos juros futuros e também pela queda de ações como Petrobras, Lojas Renner e Magazine Luiza. Agora falando das mudanças climáticas, o ciclone Bomba, que atingiu o sul do país, deixou 1 morto, 5 feridos e causou estragos em 118 municípios do Rio Grande do Sul. O fenômeno também provocou tornados, queda de árvores e falta de energia. Os efeitos chegaram ao sudeste, com ventos fortes, suspensão de aulas e interrupções no transporte. Agora vamos para o noticiário internacional, porque Abelardo de la Espriella tomou posse como presidente da Colômbia nessa sexta-feira em Cali, após vencer o segundo turno das eleições contra Iván Cepeda. A vitória marca uma guinada à direita no país. O novo presidente defende uma política de segurança mais dura e redução de gastos públicos, mas terá de negociar com um Congresso sem maioria. Lula não participou da posse e foi representado pelo chanceler Mauro Vieira. E o surto de ebola na República Democrática do Congo já ultrapassou 4 mil casos confirmados, com 1.850 mortes. A doença já chegou a 5 províncias do país e especialistas afirmam que o surto pode ter começado meses antes de ser oficialmente identificado e que o número real de casos pode ser ainda maior. Essa já é a segunda maior epidemia de ebola já registrada. 11 horas mais 8 minutos.
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1: E a empatia costuma ser apontada como uma virtude essencial nas relações humanas. Mas será que ela é sempre desejável? O filósofo e escritor Luiz Felipe Pondé questiona essa ideia na coluna Sem Dó de hoje. Vamos ouvir.
2: A gente fica questionando o que pode, o que não pode, de político, de poder judiciário, de várias pessoas que nos representam, de certa forma, e que começam a ter comportamentos diferentes daquilo que nós esperávamos. E aí temos um novo normal. Você prefere falar da empatia primeiro ou da moral?
3: Podemos começar pela moral, porque inclusive a discussão da empatia está dentro da moral, né? Então a gente começa pelo mais amplo e depois a gente vai no funil. Olha, o primeiro filósofo que discutiu de forma sistemática, que a gente conhece no Ocidente, esse tema, foi o Aristóteles, né? E ele entendia moral ou ética, que na origem é a mesma coisa, um termo é grego, ética, moral vem do latim. Ele discutia esse campo como sendo o campo das virtudes, de práticas, né? Portanto, só existe moral como prática, não existe como discurso. Ninguém conhece uma pessoa honesta teoricamente. Ela é sempre honesta se o for na prática. E são os outros que reconhecem essa virtude, quaisquer virtudes. Portanto, não adianta anunciar a própria virtude, como, aliás, muitos políticos o fazem, inclusive em épocas de eleições. Agora, quando a gente relaciona isso à política enquanto tal, já o Aristóteles entendia que o objetivo da política é o bem comum, né? Portanto, se você tem líderes políticos, eles têm que ter virtudes. Uma delas, a mais importante, é a prudência, a moderação, o cuidado na ação e na fala, né? Que a gente não tem visto muito nos políticos, não somente aqui no Brasil. Agora, o poder enquanto tal, Joana, ele força, sabe-se muito bem já há muito tempo, ele força uma tendência à corrupção moral, ou seja, a corrupção do comportamento, o abandono da ideia de limites públicos de comportamento, né? E é isso que a gente tem visto. Então fica parecendo assim que em Brasília, tomando como símbolo Brasília, a moral é outra, né? Ou seja, as virtudes são outras, que não são virtudes, né? É acumular poder, ferir a lei e, além dos limites da sua função, privatizar o público, né? Como a gente conhece muito bem. E, portanto, se você pergunta como vai a moral no âmbito dos políticos, pelo menos aqui no Brasil, não é só no Brasil, a nossa impressão é que ela tem degenerado de uma forma bastante grave, a ponto de parecer às vezes que quase todos são uns delinquentes, que a moral é para os fracos como nós, que não temos poder para fazer o que quiser com a lei ou qualquer tipo de código de conduta. O tema da empatia dentro disso, foi escrito recentemente um livro por um psicólogo chamado Paul Bloom, sabe? O nome do livro é Contra a Empatia. É um livro, o título chocante, mas a ideia dele basicamente é a seguinte: apesar da empatia ser importante no convívio entre as pessoas, ela pode, às vezes, enviesar julgamentos, enviesar opiniões. Então, se eu tenho empatia por X, porque guardamos algum tipo de identidade em comum, isso pode fazer com que, nas minhas decisões, por exemplo, dando um exemplo aqui na magistratura, entre outros exemplos, eu posso, de repente, enviesar uma decisão porque eu me sinto identificado com X, com essa pessoa. E, nesse sentido, a empatia deveria ser utilizada com cuidado, porque, como ela está na moda, de repente fica parecendo que você pode ferir a lei ou ferir qualquer tipo de norma porque você simplesmente se sente identificado com a pessoa em questão. Agora, um detalhe, sabe? Essa ideia de que elementos emocionais ou sentimentos ou a própria noção de empatia, ou seja, sofrer junto com o outro, essa é uma ideia que começa a circular na filosofia, pelo menos na ética, no começo do século XIX, na Inglaterra, sabe? Eles falavam de afeto moral, numa tradução selvagem, porque a palavra que eles usam em português daria em doença, afecção. Afeto moral, dizendo que a dimensão do afeto, afeto não é só coisa boa, é sofrimento, é felicidade. Uhum. A dimensão do afeto deveria compor a preocupação ética, porque se você não levar em conta a dimensão do afeto, você não consegue entender como os seres humanos agem no seu dia a dia, né? Essa é uma escola chamada utilitarista. Portanto, a empatia ela é fundamental, mas a gente tem que tomar cuidado para não achar que a empatia resolve tudo. E às vezes ela pode atrapalhar se você estiver numa situação de decisão, né? De julgamento, de opinião normativa, e ser levado pela empatia e não por outros elementos que envolvem a questão em jogo.
4: Essa discussão da empatia, especialmente do afeto, Pondé, nos faz pensar, me fez pensar em outra coisa, que é aquele conceito de 1930 e poucos do Sérgio Buarque de Holanda, que por metade da população brasileira até hoje não foi entendido, que é o do homem cordial, né? E a gente entende o homem cordial como uma coisa que não é. Quando a gente fala da cordialidade, que vem do latim corda, né, de coração, a gente está falando justamente disso, né, do afeto, né, o afeto que não é nem bom nem ruim, ele afeta a pessoa. Isso não foi entendido até hoje, né, Pondé?
3: É, porque isso é muitas vezes compreendido como a ideia de que o brasileiro seria uma pessoa excepcionalmente sensível, boa, né, que leva em conta elementos emocionais. Não, um dos efeitos decorrentes indesejáveis dessa ideia do afeto, no caso do homem cordial, é justamente a privatização do público, né? É justamente você dizer, você sabe de quem eu sou filho? Sabe quem é fulano? Fulano é meu amigo. Você sabia qual é o meu cargo no ministério tal, seja lá o que for? Ou seja, é esse homem cordial, apesar dos afetos puderem ser a priori positivos ou negativos, ele atrapalha, sabe, Felipe, uma coisa que é uma ideia, não uma coisa muito comum na filosofia, que é a seguinte, que vem lá do Kant, né, do final do 18, que é o seguinte: só é ético ou moral aquilo que vale para todos. Isso é conhecido como imperativo categórico, é um palavrão. Mas a ideia basicamente é a seguinte: quando você vai fazer uma coisa, você deve se perguntar, todo mundo pode fazer a mesma coisa? Se não, então você deve tomar cuidado, porque você pode estar diante de uma atitude que não seria ética. O problema do homem cordial nesse terreno é que ele não se faz essa pergunta. Para ele, não é ético só o que vale para todos. Ele facilmente considera o comportamento e a norma alguma coisa do âmbito privado. Então ele dá a carteirada. Então ele acha que ele pode usar a sua força pública para interesses pessoais. E aí, digamos claramente, esculhamba tudo.
4: com essa expressão terminamos o papo de hoje, que foi excelente. Totalmente esculhambado, mas no bom sentido, gente. No bom sentido.
3: Isso aí.
1: Agora vamos para Brasília, porque o Supremo Tribunal Federal começou a analisar uma notícia crime envolvendo o candidato a vice-presidente na chapa de Flávio Bolsonaro. Antes de decidir sobre o caso, a corte quer que os autores da ação apresentem mais informações e documentos. Quem traz os detalhes é o Murilo Hernandes.
5: O ministro Gilmar Mendes deu 15 dias para que a senadora Soraya Tronic e o deputado federal Lindbergh Farias complementem as informações apresentadas contra o deputado Alfredo Gaspar, candidato a vice-presidente na chapa de Flávio Bolsonaro. Os dois parlamentares atribuíram a Alfredo Gaspar um suposto caso de estupro de vulnerável e levaram documentos ao Supremo Tribunal Federal pedindo a investigação. Segundo Gilmar Mendes, ainda são necessários novos esclarecimentos para que a corte possa analisar a notícia crime. O ministro determinou que os parlamentares apresentem informações que ajudem a identificar os autores de mensagens anexadas ao processo e expliquem detalhes sobre as ligações telefônicas citadas no caso. De acordo com a notícia crime, o suposto caso teria acontecido há cerca de 8 anos, quando a vítima tinha 13 anos. Os autores da representação afirmam que parte das provas não foi apresentada para preservar a identidade da mãe e da suposta vítima. A defesa de Alfredo Gaspar nega as acusações. Os advogados afirmam que o deputado nunca praticou os crimes citados e dizem que a denúncia tem motivação política. O parlamentar também apresentou uma notícia-crime contra Soraya Tronic e Lindbergh Farias e informou ter feito um exame de DNA como parte da produção antecipada de provas. Depois que os parlamentares entregarem as informações solicitadas, caberá ao ministro Gilmar Mendes decidir quais serão os próximos passos do caso.
1: E continuamos em Brasília para falar do Tribunal Superior Eleitoral, que promove a atividade Como Votar na rodoviária do Plano Piloto. O objetivo da simulação é aproximar as pessoas das urnas e do sistema eleitoral. As informações você confere com Leonardo Montel.
6: As urnas eletrônicas foram posicionadas neste ponto, o mais movimentado da rodoviária do Plano Piloto, na região central de Brasília. Mas aqui, sem os tapumes que formam a cabine de votação e escondem as máquinas. As pessoas que passam por aqui têm a chance de simular um dia de eleições e esclarecer dúvidas. Já que o voto é secreto e individual, uma vez que o eleitor entra na cabine de votação, já deve estar com todas as dúvidas esclarecidas.
7: Sempre é importante, né, as pessoas votar, mas tem que votar nas pessoas certas, né? Porque hoje em dia não está sendo fácil, né? Então, no caso, tem que ser, vota nas pessoas certas para quem realmente mesmo vai mudar.
6: As atividades aqui também são voltadas à acessibilidade. Rodrigo Coimbra, chefe da seção de voto informatizado do TSE, explica que a inclusão e a diversidade são essenciais para a manutenção da democracia. Por isso, a escolha do local desta atividade.
8: Então, é onde a gente vai ter pessoas dos mais variados perfis, né? Pessoas que certamente já votaram alguma vez, pessoas que nunca votaram. E é perfeito para justamente todos terem conhecimento, terem contato com a urna e com isso chegarem prontos para votar em outubro.
6: Aqui o TSE também explica o processo por trás das urnas eletrônicas e os cargos que entram nessas eleições. No caso do DF, a população deve escolher um deputado ou deputada federal, um deputado ou deputada distrital, duas pessoas para o Senado, uma chapa ao governo que já inclui vice e o presidente e vice-presidente da República. Os candidatos aqui da simulação são fictícios, mas o eleitor pode usar a urna como se já estivesse lá na zona eleitoral no dia 4 de outubro. Como afirma o chefe de gestão de urnas eletrônicas do TSE, Adilson Santos.
9: A ideia aqui é realmente ensinar como se vota. Então é relembrar os eleitores que já sabem e aqueles que não sabem, principalmente a sequência de votação, que é importante.
6: A atividade Como Votar faz parte da primeira edição da Semana Nacional do Sistema Eletrônico. O encerramento da programação aqui no Distrito Federal será a Corrida pela Democracia no Autódromo de Brasília, domingo, com a presença do presidente do TSE, o ministro Nunes Marques.
1: E o ministro Flávio Dino deu mais um passo no processo de fiscalização das emendas parlamentares. A decisão reforça a atuação dos órgãos de controle e mira a possíveis desvios de recursos públicos. Quem traz os detalhes é o repórter Murilo Hernandes.
5: A determinação do ministro Flávio Dino do Supremo Tribunal Federal ocorre após uma fiscalização encontrar problemas no uso de dinheiro destinado por deputados e senadores para obras e serviços nas cidades. O Tribunal de Contas da União analisou 100 repasses feitos entre 2022 e 2024 para 74 cidades e estados. Ao todo, foram fiscalizados R$198 milhões. Segundo o resultado da fiscalização, R$55 milhões apresentaram problemas. Os fiscais encontraram contratos com empresários feitos de forma irregular, obras que não foram concluídas e contas sem comprovação adequada. A fiscalização também encontrou falhas no sistema do governo usado para mostrar onde o dinheiro das emendas está sendo aplicado. Segundo os auditores, o sistema permite o registro de informações, vagas e mudanças nos planos das obras sem limite, o que pode dificultar o acompanhamento dos recursos. Para o ministro Flávio Dino, mesmo com as medidas adotadas recentemente, ainda existem problemas na forma como esse dinheiro público está sendo utilizado. O ministro também pediu explicações à Conab, empresa responsável pelo abastecimento de alimentos no país, sobre denúncias envolvendo o órgão.
1: Agora no Rio de Janeiro, o município do Rio retornou ao estágio 2 no fim da tarde dessa sexta-feira. Quem reatualiza o caso é a Erika Levigard.
10: A previsão é que no fim de semana a cidade do Rio seja acometida por ventos moderados a ocasionalmente fortes. Na sexta-feira, todo o estado ficou em alerta para a previsão de rajadas de vento de até 90 km por hora. O município do Rio entrou em estágio 3. O nível em uma escala de 1 a 5 indica que uma ou mais ocorrências já impactam o município e afetaram a rotina da população. Até o início da tarde, 3 alertas severos da Defesa Civil foram disparados. O prefeito do Rio, Eduardo Cavalieri, afirmou que o alerta segue até sábado.
11: Mais uma vez, a previsão dos meteorologistas vem se confirmando. Os avisos que o Centro de Operações, que a Prefeitura, que o Governo do Estado veio fazendo, estão se confirmando. E a partir daí, esse alerta vale até o dia de amanhã. Então a gente vai seguir acompanhando, dando mais informações, mas o alerta que foi dado nacional para o sudeste do país e que a gente vai qualificando a qualidade da informação, vai melhorando a nossa tomada de decisão aqui na cidade do Rio de Janeiro, ele vale até o dia de amanhã. Então, ainda são momentos de muita atenção.
10: Os registros mais fortes de ventos foram na Costa Verde Fluminense. Em Angra dos Reis, os ventos chegaram a 84,7 km por hora. Em Paraty, as rajadas atingiram 72,5 km por hora. Na capital fluminense, ventos de mais de 66 km por hora foram registrados no aeroporto do Galeão, na zona norte do Rio. Devido à previsão, a prefeitura e o governo do estado recomendaram que os funcionários que não atuavam em serviços essenciais ou operacionais fossem liberados mais cedo. As concessionárias de trem e metrô anteciparam os horários de pico para atender a população. As aulas das redes municipal e estadual foram suspensas. Ao longo do dia, o Corpo de Bombeiros foi acionado para 7 ocorrências de quedas de árvore e uma de queda de galho. A ciclovia Tim Maia, na zona sul do Rio, foi interditada. O Parque Bondinho e o Cristo Redentor tiveram as atividades suspensas, assim como os parques municipais e federais. Eventos como Doce Maravilha, na Gávea, foram cancelados na sexta-feira. O alerta de ventania foi reforçado pela Marinha do Brasil. Segundo a Capitania dos Portos do Rio de Janeiro, a passagem de uma frente fria pode provocar rajadas de vento de até 74 km por hora em toda a faixa litorânea entre Maricá, no Rio de Janeiro, e Laguna, em Santa Catarina. A orientação para a população segue a mesma, de evitar permanecer próxima a árvores, postes, placas, andaimes ou quaisquer estruturas que possam ser afetadas pelos ventos fortes.
1: E ainda falando das mudanças climáticas, o Rio Grande do Sul ainda contabiliza os prejuízos depois do tornado, que causou estragos em vários municípios. Uma pessoa morreu e outras ficaram feridas depois dos vendavais. Quem explica é o Luiz Fernando.
12: Pelo menos 105 municípios gaúchos foram atingidos pelos fortes vendavais. Mais de 330 mil pontos ficaram sem energia elétrica após a queda de árvores e destelhamento de casas. Só em Porto Alegre, as rajadas de vento passaram dos 120 km por hora. 15 mil unidades tiveram cortes no fornecimento de energia. Em Montenegro, na região metropolitana, um motociclista morreu depois de ser atingido por uma árvore, enquanto passava por uma rodovia. No sul gaúcho, a cidade de Pedro Osório foi atingida por um tornado que destruiu casas na área rural do município. Foi o segundo fenômeno registrado na região em menos de 2 semanas. O tornado aconteceu após uma frente fria e a formação de um ciclone extratropical. Em Santa Catarina, um ciclone bomba também causou chuva forte, acompanhada por rajadas de vento e queda de granizo. Com o afastamento dessa frente fria, o ciclone no oceano ainda mantém alerta para rajadas de vento. Essas rajadas podem atingir até 90 km por hora no litoral de toda a região sul. Um alerta laranja foi emitido pelo Instituto Nacional de Meteorologia para o Paraná, Santa Catarina e Rio Grande do Sul. No estado gaúcho, a chuva deve dar trégua no final de semana. Amanhã de sábado, registra baixa nas temperaturas nas regiões da Campanha e do Sul Gaúcho. Já no domingo, o frio deve ser mais intenso, com temperaturas mínimas próximas de 0 grau, além da possibilidade de geada em algumas regiões.
1: Olha, que criança tem que dormir cedo, todo mundo já ouviu, inclusive você quando criança, provavelmente. Mas a pediatra Diane Gael deu outro conselho para os pais: esquecer a regra e criar uma rotina só deles. É assim que a gente fecha hoje a nossa série especial de Dia dos Pais, contando a história de Wilson e Carlos, um casal que somam 4 anos de paternidade dividida e que tiveram os meninos por barriga solidária. A reportagem é do Ailan Bernardo.
13: Carlos descreve assim os primeiros dias com Ian e Gael. 4 pessoas, ele, Wilson e os 2 bebês, sem experiência nenhuma.
14: A gente brinca que foram 4 pessoas totalmente inexperientes, né? Sem experiência nenhuma, aprendendo a lidar, a cuidar. É uma montanha russa de emoções, né?
13: Antes veio a decisão de como a família ia nascer. O casal pensou até em adoção, mas o caminho escolhido foi outro.
14: Pensamos na época até no processo da adoção, conheci o Dr. Condesmar, que foi um médico que nos ajudou, que é daqui de Santos, e optamos pela barriga solidária, e o processo demorou quase todo 2 anos até as crianças nascerem.
13: Histórias como essa refletem uma mudança maior no Brasil. O número de adoções por casais formados por 2 homens saltou de 76 em 2019 para 357 em 2025. Um crescimento de quase 370%.
15: Quem que é a sua família?
13: Depois que os meninos nasceram, veio outro desafio: descobrir a rotina que funcionava para essa família, sem seguir a regra que todo mundo repete.
14: Ah, isso mesmo. Todo mundo colocava assim: a criança tem que dormir 6 horas da tarde, tem que dormir 7 horas da noite. E eu levei isso até para a pediatra na época e perguntei. Ela falou assim: Carlos, a melhor rotina é a rotina que vocês definirem para os filhos de vocês.
13: Com 2 pais empresários, gerenciando uma loja de eletrônicos em um shopping do litoral de São Paulo, encaixar a agenda dos meninos exige organização.
16: A rotina dos nossos filhos, graças a Deus, eles é bem agitada. É mais agitada que a nossa, às vezes. Eles fazem natação, eles fazem judô, eles fazem inglês, eles fazem futebol.
13: E segundo os 2, cuidar de uma criança já é desafiador. De 2 ao mesmo tempo, o esforço dobra.
14: Uma criança para um casal é uma loucura. 2 crianças para um casal é doideiro, assim. Porque imagina assim, quando você tá dando banho em um, o outro já se sujou, quando você dá comida pro outro, tá com fome. É muita coisa ao mesmo tempo acontecendo, né?
13: Presencialmente, a família nunca enfrentou um episódio grave de preconceito. Na internet, a realidade é outra. Toda foto publicada vem seguida de mensagens de ódio.
16: Nas redes sociais, assim, qualquer publicação que a gente posta de uma foto nossa, mostrando a nossa família, a gente tem mensagens negativas, falando que a gente não deveria estar com as crianças, que a gente não merece.
13: Diante disso, a resposta que os pais escolheram foi não discutir com quem ataca.
16: Eu acho que é muito melhor eu mostrar o amor da minha família e deixar essa minoria no esquecimento.
13: Depois de 4 anos de rotina dividida, é isso que o Wilson e o Carlos resumem quando o assunto é paternidade. E é esse o recado que fecha a nossa série de Dia dos Pais.
16: Não existe pai pronto, existe o pai presente, né? Estar presente com seu filho, brincar com seu filho, muda tudo.
14: É fácil você colocar um filho no mundo. O difícil... Pode falar. Fala, o que você quer falar?
17: Gosta do papai?
18: Eu te amo.
14: É, que lindo! Eu também te amo.
16: Você ama o papai? Me dá um beijo aqui, então. Te amo, filho.
1: Reportagem linda feita aí pelo Ailan Bernardo e por toda a nossa produção da TMC, celebrando então o Dia dos Pais, fechando essa série muito bonita. 11 horas mais 32 minutos.
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1: 11 horas mais 37 minutos e é hora do nosso Tem Música Chegando. É isso mesmo, vamos para o nosso quadro para falar do grupo Cat's Eye, que anunciou nessa sexta-feira que a Sofia Alaforteza ficará temporariamente afastada das atividades para priorizar a saúde mental e o bem-estar. A integrante está fora da agenda do grupo desde o fim de julho e não participou da apresentação no Winterland Milk Festival, realizado no dia 30 por razões médicas. Em comunicado, as gravadoras responsáveis pelo grupo informaram que Sofia não participará das próximas atividades promocionais. Segundo a nota, a cantora passou por consultas com profissionais de saúde que recomendaram um período prolongado de descanso e cuidados contínuos. O comunicado diz, abre aspas, a saúde, a segurança e o bem-estar a longo prazo de nossos artistas sempre serão nossa maior prioridade, fecha aspas. Lembrando que Sofia não é a única integrante do Cat's Eye atualmente afastada, né? A Manon está fora das atividades do grupo desde fevereiro de 2026 para cuidar da saúde e do bem-estar. Na época, a cantora afirmou nas redes sociais que estava saudável e bem. Durante a ausência de Manon, o grupo manteve a agenda de apresentações. O Cat's Eye também se apresentou no Lollapalooza, com uma integrante a menos. Até o momento não foi informado um prazo para o retorno das duas. Com afastamento temporário, então o grupo segue atuando sem duas das integrantes da formação original. E para quem não conhece, o Cat's Eye é um grupo feminino internacional formado por seis integrantes, né? Então a Sofia, Lara, Daniela, Megan e também a Yunche, além também da Manon, né? Então seis integrantes aí desse grupo feminino na música. Elas misturam pop internacional com referências do K-pop também. Destaque para o álbum Beautiful Chaos de 2025. Então agora com Sofia e Manon afastadas, Laura, Daniela, Megan e Yunche seguem com os compromissos do grupo. Agora falando de outro grupo, vou falar do grupo sul-coreano Stray Kids. Lançaram então nessa sexta-feira o 10º álbum de estúdio da carreira, né? Intitulado como This and That. O disco reúne 8 faixas e foi lançado junto com o videoclipe da música que dá nome ao álbum. O lançamento acontece antes da apresentação do grupo no Rock in Rio, que vai rolar aqui na Cidade do Rock. Então, Stray Kids será uma das atrações principais do palco mundo no dia 11 de setembro. Então, lembrando que o grupo esteve no Brasil em 2025 com a turnê Dominate World Tour. Na ocasião, os integrantes fizeram 2 apresentações em São Paulo e 1 no Rio de Janeiro. Então, lembrando, né, o Stray Kids também alcançou um recorde na Billboard ao se tornar o primeiro grupo a estrear 7 álbuns consecutivos no primeiro lugar da parada de álbuns da publicação, né? E para você que não conhece, Stray Kids é um dos principais, né, grupos de K-pop da atualidade. É, então, um grupo que ganhou fama internacional com músicas como God's Menu, Maniac e Backdoor, e construiu uma base enorme de fãs fora da Coreia do Sul. Agora, com um álbum novo, eles chegam ao Brasil novamente, e dessa vez para um dos maiores festivais de música do país, o Rock and Roll. É, e falando de Stray Kids no Rock in Rio e também de álbum novo deles, agora vamos falar da Britney Spears. Ela afirmou que não pretende voltar à indústria da música. Então, você que é fã da Britney, realmente, felizmente, não temos aí previsão dela voltar. No caso, ela já disse categoricamente que não quer voltar. Em publicação no X, antigo Twitter, a cantora também pediu desculpas por erros do passado e voltou a fazer críticas aos pais. Na publicação, Britney disse que não tem interesse em retornar à carreira musical e afirmou que sua relação com as apresentações mudou ao longo dos anos. Ela escreveu, abre aspas, não quero estar na indústria e, francamente, só em pensar nisso não é como era quando eu era jovem, fecha aspas. Então, segundo a cantora, durante parte da carreira, ela se apresentava em circunstâncias que não correspondiam à sua vontade. Britney também afirmou que, naquele período, se concentrava em lidar com a rotina de apresentações. É muita correria. A cantora já tinha relatado experiências semelhantes em sua autobiografia, A Mulher em Mim, que foi publicado em 2023. Né? Lembrando que ela lançou aí 9 álbuns de estúdio entre 1999 e 2016. Vendeu mais de 100 milhões de cópias de álbuns e singles em todo o mundo, segundo dados divulgados sobre a sua carreira. E a trajetória da Britney Spears ajuda a entender um pouco do tamanho dessa decisão, né? Porque ela começou muito cedo, ainda adolescente, então virou ali um dos maiores, das maiores estrelas do pop mundial, e no fim dos anos 90 explodiu, né, com o clássico Baby One More Time. Nisso vieram outros grandes sucessos, como Oops, I Did It Again, Toxic, Womanizer, além de turnês, videoclipes e uma carreira marcada por uma enorme exposição pública. Mas ao mesmo tempo em que ela se tornava uma das artistas mais famosas do mundo, a Britney também enfrentava uma série de problemas pessoais e profissionais também que ganharam uma enorme repercussão. Então, um dos capítulos mais marcantes foi a tutela judicial, que controlou aspectos da vida e da carreira dela por 14 anos, até ser encerrada em 2021, tanto que os fãs levantaram ali a hashtag, né, hashtag Free Britney, né, liberte a Britney Spears. Então, nos últimos anos, a Britney tem falado mais sobre esse período e sobre o impacto que a fama teve na vida dela. Por isso que quando ela diz que não quer voltar à indústria, a declaração também precisa ser entendida dentro dessa história, né? Então, depois de tantos anos sob os holofotes, parece que nesse momento Britney está escolhendo uma vida mais distante dos palcos. E a cantora colombiana Karol G, então lançou nessa sexta-feira o sétimo álbum de estúdio da carreira, intitulado No Me Arrependo de Sentir Tanto. O disco reúne 14 faixas e aborda temas como amor, desamor, dor, nostalgia, esperança e cura. Sentimentos aí do ser humano. Então o álbum inclui os singles lançados anteriormente, como Después de Ti, parceria com Greg Gonzalez, guitarrista do Cigarettes After Sex, e Matadora, também, que estreou na terceira posição da parada Billboard Hot Latin, né, nessa semana. Então o projeto também conta com participações do Bruninho, Bruno Mars, além também de Drake, Rudy Lane e também Russowski. A faixa Still, gravada com Bruno Mars, é a primeira música totalmente em inglês lançada por Karol G. Então, segundo informações divulgadas sobre o projeto, o álbum foi inspirado em experiências pessoais da cantora e combina elementos do pop alternativo com influência da música latina. Então, no caso, Karol G, apresentou informações sobre o álbum ao longo das últimas semanas. O anúncio oficial aconteceu durante a turnê Viajando por El Mundo, Tropitour, né? Então, antes do lançamento, a cantora divulgou a capa, um trailer e a lista de faixas do disco. Então, olha só, lançamento aí quente, né? Para quem não conhece ela, a Karol G é uma das cantoras e compositoras mais famosas da Colômbia, né? Uma das maiores artistas da música latina contemporânea. Ficou conhecida principalmente pelo reggaeton e pelo pop urbano e ajudou aí a abrir mais espaço pro mercado, nas mulheres aí, pras mulheres no mercado. Então, carreira que ganhou projeção internacional com o álbum Unstoppable de 2017, depois veio Ocean de 2019 e também Mañana Será Bonito de 2023, um dos trabalhos de maior destaque da carreira dela. Então, agora com Não Me Arrependo de Sentir Tanto, Karol G chega ao sétimo álbum de estúdio e apresenta uma fase um pouco mais pessoal, com músicas sobre amor, saudade e recomeços. Fica a indicação aí pro seu sexto. Agora, polêmica, é isso mesmo, porque Stevie Nicks e Lindsey Buckingham, ex-namorados e ex-integrantes do Fleetwood Mac, banda muito conhecida, retomaram contato após anos de conflitos, né? Em entrevista à E! News, Buckingham afirmou que os dois estão conversando o tempo todo agora. Então, lembrando que Nicks e Buckingham tiveram um relacionamento amoroso e uma parceria musical antes de entrarem para o Fleetwood Mac em 1974. O casal terminou o relacionamento durante a produção de Rumors, que foi lançado em 1977, um dos principais álbuns da banda. A relação entre os dois continuou marcada por conflitos ao longo dos anos. Em 2018, Buckingham deixou o Fleetwood Mac após um desentendimento com o Nicks. Então a banda continuou em atividade sem o músico até a morte da tecladista e compositora, que é, né, no caso, a Christine McVie, em novembro de 2022. Então, segundo Buckingham, a produção de um documentário sobre o Fleetwood Mac contribuiu para a reaproximação entre os dois. Então, olha só, unindo aí novamente o casal. O projeto está sendo desenvolvido pela Apple TV Plus e tem previsão de lançamento para 2027, para o ano que vem. durante o evento Power of Young Hollywood, promovido pela Variety, revista internacional. Nessa quinta-feira, o músico afirmou que o processo da produção do documentário teve um efeito positivo sobre a relação entre os integrantes da banda. Beckham também disse que os conflitos existentes lá em 2019 foram resolvidos. Então, olha só, sem DR por enquanto. Outro projeto relacionado à trajetória da dupla foi o relançamento, né, de Beckham Knicks, álbum lançado originalmente em 1973, antes da entrada dos dois no Fleetwood Mac. A obra recebeu uma versão remasterizada em setembro de 2025 e, em 2027, Rumors completará 50 anos, né? Então, questionado sobre possíveis colaborações futuras, Beckham não confirmou novos projetos, mas afirmou que o público pode esperar novidades. Será que vem aí, então, um feat? Será que vem aí Rihanna? É, ela que tá trabalhando em músicas novas, segundo o rapper A$AP, que é seu companheiro, né? A informação foi divulgada durante uma entrevista do artista ao podcast apresentado por Jason Lee. Durante a conversa, Rocky afirmou que Rihanna tá atualmente em estúdio. Logo depois, o rapper reconheceu que havia revelado uma informação que a cantora poderia preferir manter em sigilo. Falou que não devia. Então, é, lembrando que a Rihanna, não lança um álbum de estúdio desde o Anti, que foi lançado lá em 2016. Desde então, a artista fez declarações sobre o desenvolvimento de novas músicas, mas ainda não anunciou oficialmente uma data para o lançamento do seu próximo disco. Então, quem colocou a boca ali no microfone para falar sobre o álbum novo dela foi o companheiro dela, né, o A$AP Rocky, né? Não sabemos nem se foi com autorização dela. Então, em entrevista a Rapper's Bazaar no ano passado, a cantora afirmou que passou anos buscando uma direção para o novo trabalho e que havia encontrado o caminho que queria seguir. Rihanna também disse que o projeto não teria como objetivo seguir uma fórmula comercial. Em fevereiro, a cantora foi fotografada em um estúdio de gravação. Em novembro de 2024, ela havia afirmado que estava recomeçando do zero o processo de produção do álbum. Rihanna também negou rumores do próximo disco, né, de que teria reggae como principal gênero musical. Segundo a cantora, o projeto ainda não estava definido por um estilo específico. O rapper também descartou a possibilidade de um álbum conjunto com Rihanna. A cantora, por sua vez, ainda não confirmou oficialmente detalhes sobre seu próximo trabalho, que é chamado informalmente pelos fãs de R9. Então, essa espera já virou quase uma história à parte da carreira da Rihanna, né? Porque ela lançou o primeiro álbum e o Music of the Sun em 2005. Depois vieram trabalhos como o Good Girl Gone Bad, Rated R, Loud, Talk That Talk, né? Então, vários sucessos dela. Em 2016, como eu mencionei, veio One Tie, que é o último álbum. Trouxe sucessos aí muito notáveis como Work, Needed Me, Love on the Brain. Só que desde então, né, a Rihanna praticamente desapareceu da música. Ela continua aparecendo em eventos, se dedicou à maternidade, a outros projetos também, e os fãs aí não perdoam, né? Até hoje continuam cobrando álbum novo dela, mas agora a notícia de que a Rihanna tá novamente em estúdio. Então reacende aí uma esperança de quem tá na espera que já durou uma década, finalmente então, será que vem aí álbum novo da Rihanna? 11 horas mais 51 minutos.
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1: E olha esse caso que bizarro, no Rio de Janeiro. Um homem foi preso na manhã dessa sexta-feira pela Polícia Civil, acusado de se passar por médico e atender uma criança com tumor cerebral por cerca de 10 meses. A Rebeca Renzi tem os detalhes dessa história.
2: Ele utilizava a identidade de outro profissional desde 2025 e fazia consultas domiciliares a essa criança de 10 anos na Baixada Fluminense. Segundo as investigações, ele prescreveu medicamentos, solicitou exames e emitiu encaminhamentos para a criança. O criminoso chegava a usar carimbos falsos e o número de registro de outro profissional cadastrado no Conselho Regional de Medicina. Diogo dos Santos Serpa foi preso em Nova Iguaçu, no bairro de Jardim Pitoresco. A denúncia foi feita pela mãe da criança, que estranhou algumas prescrições e percebeu que a foto do CRM era diferente do homem que visitava sua casa. Os agentes abordaram o criminoso e o identificaram, realizando procedimentos médicos através de uma identidade de outro profissional, cadastrado no CRM. Ele foi autuado por exercício ilegal da medicina com fins lucrativos, uso de documento particular falso, falsa identidade, estelionato tentado e perigo para a vida ou saúde de outrem. Durante a ação, os policiais ainda apreenderam carimbos e receituários já carimbados com o nome de outro profissional. Segundo a polícia, o criminoso já possui anotações criminais pelos crimes de falsidade ideológica, furto de medicamentos em farmácia, furto em farmácia e peculato. As investigações continuam para identificar possíveis outras vítimas e comparsas.
1: Agora, mudando de assunto, vacinas contra o sarampo, a poliomielite e o pneumococo 20 valente foram entregues ao Estado de São Paulo para reforçar a campanha de multivacinação desse ano. O repórter Ricardo Spárvoli acompanhou e traz os detalhes.
3: O Ministério da Saúde enviou mais de 1,5 milhão de doses para o Estado, com atenção especial ao combate ao sarampo. Isso porque só neste ano de 2026 já foram confirmados 23 casos da doença. O ministro da Saúde, Alexandre Padilha, acompanhou a entrega das vacinas e reforçou a convocação para a vacinação.
4: A gente está convocando todo mundo que vive nessas cidades, até 59 anos de idade, quem mora em São Paulo, São Bernardo, Guarulhos, para se vacinar do sarampo, tomar mais uma dose de vacina do sarampo. Criança nessas cidades tem que completar sua caderneta. Pessoas até 59 anos, nós estamos chamando para se vacinar contra o sarampo, para a gente ter garantia do bloqueio.
3: Padilha também alertou para o impacto da desinformação sobre vacinas e citou o avanço do sarampo nos Estados Unidos.
4: Mas, infelizmente, esses movimentos anti-vacina, não só no Brasil, nos Estados Unidos, está vivendo o maior surto de sarampo dos últimos 35 anos nos Estados Unidos, faz com que muitas pessoas não levem suas crianças para tomarem a vacina. Tem muita gente que nunca nem viu o sarampo, porque a gente conseguiu o controle do sarampo e por isso pode ter o risco de disseminar. O sarampo é o vírus que mais transmite entre os seres humanos.
3: Em São Paulo, quem quiser evitar filas pode baixar o aplicativo De Olho na Fila da Prefeitura. O sistema passou a monitorar postos de vacinação nesta semana e mostra onde a espera está menor. A campanha de multivacinação vai até o dia 1º de setembro.
1: E estamos em agosto e a campanha de saúde desse mês é especial. Estou falando do Agosto Dourado. O mês é conhecido por simbolizar a luta pelo incentivo à amamentação. Em entrevista à TMC, a Andréa Penha, que é coordenadora do Banco de Leite Humano Maria José Guardia Matar, do Hospital Maternidade Leonor Mendes de Barros, explicou a importância dessa campanha. Vamos ouvir.
5: Alimento materno é o alimento ideal para crianças. Ele traz benefícios que essa criança vai levar para a vida inteira. E esse benefício também se estende à mãe e à sociedade como um todo. Porque o leite materno ele é um alimento sustentável. A gente não gasta água, a gente não tem resíduo, a gente não gasta energia. Então, se a gente quer um mundo sustentável, a gente quer um mundo com crianças mais saudáveis e adultos mais saudáveis, precisamos investir no aleitamento materno.
6: Inclusive, Andréa,

0: não confirmaram totalmente, a gente tem trabalho que confirma e outros não. Mas o aleitamento materno, ele vai trazer benefícios para a vida dessa mulher, a vida inteira dessa mulher.
1: E falando também de doação, que é um serviço importantíssimo, como fazer a doação de leite, o que, que é necessário?
0: O Estado de São Paulo, né, nós temos uma grande rede de bancos de leite humano. A doação, toda mulher que amamenta, ela pode ser uma doadora. Basta você tirar aí 20 ml por dia, no final de 10 dias você já tem 200 ml. Esses 200 ml fazem uma diferença imensa para os bebês que estão internados na UTI neonatal. E para doar é muito simples. Você se paramenta, faz a retirada do leite num frasco de vidro com tampa rosqueável, congela esse leite, ele tem um prazo de validade de 15 dias e você liga para o banco de leite mais próximo da sua casa. E esse banco de leite vai até a sua casa pegar esse leite para levar ao banco.
2: Muito importante, então, essa campanha Agosto Dourado. Fica aí, então, a dica para você se informar, né? Luta pelo incentivo à amamentação. Tema super importante. É 11 horas mais 58 minutos. Assim eu vou desacelerando aqui a minha programação, a nossa programação do Resumo TMC. 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Você conferiu agora os principais destaques do mundo da política, da cultura e de tudo que rolou no Brasil e no mundo com a minha apresentação, Alexia Marília. Nos vemos então na segunda-feira, às 10 horas da noite, com mais Resumo TMC. Tchau, tchau.
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5: Olá, domingão chegando e vem aí aquele momento de celebrar o Dia dos Pais. Até lá as marcas seguem na mídia para criar uma conexão afetiva com a data, homenageando os diferentes perfis de pais, lançando produtos, são iniciativas de todos os tipos. E hoje vamos encerrando essa pauta com a Dengo Chocolates. A marca propõe uma nova perspectiva para a data, incentivando os consumidores a transformar o ato de presentear em momentos compartilhados, que vão além da troca de produtos. Ela parte da reflexão sobre aqueles presentes que ficam guardados e de outros que ganham significados ao serem vividos, citando como exemplos experiências, como conversa que atravessa a tarde ou aquele café servido sem pressa. É sobre isso. O Dia dos Pais pode ter presente, mas o que não pode faltar é afeto. E amanhã é o dia do programa Marcas e Consumidores. A gente tem aquele encontro marcado 12:30. Eu entrevisto o Eduardo Picarelli, diretor de marketing e negócios do Grupo Heineken. Você não pode perder. Até lá, bom final de semana e feliz Dia dos Pais.
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6: Tem conversa que começa com uma pergunta e termina em um lugar completamente diferente daquele que a gente imaginava. É justamente esse tipo de encontro que interessa aqui. Meu nome é Joana Trepto, este é o Imprevista, um programa de entrevistas feito para que a gente vá além do currículo, da imagem pública, daquelas respostas que todo mundo já conhece. Aqui a gente fala de escolhas, de contradições, de bastidores, de afetos, de tudo o que ajuda a revelar quem é que existe por trás da personagem. Porque nenhuma trajetória é feita apenas do que foi planejado e quase sempre são os desvios, são os encontros, são as surpresas que contam as melhores histórias. Nosso convidado de hoje transformou uma paixão em profissão. e depois em um dos maiores programas e projetos de conteúdo sobre viagens do Brasil.

0: mundo. Enquanto muita gente sonha em conhecer o mundo, ele decidiu fazer do mundo o próprio escritório. Já visitou dezenas de países, aprendeu diferentes idiomas, criou uma comunidade de milhões de pessoas interessadas em viajar melhor e ajudou a mostrar que uma viagem inesquecível nem sempre depende daquele orçamento milionário. Existe curiosidade sobre ele que chama a atenção. Depois de tantos aeroportos, de culturas, de fronteiras, o que mais me impressionou é que quem convive com o Estevam não é a coragem de atravessar o planeta sozinho que destaca, é o contrário. É, segundo uma fonte que nós ouvimos, que ele continua acreditando muito nas pessoas. Continua, por exemplo, tendo dificuldade em imaginar que alguém possa agir de má fé. Também descobri que existe uma regra da qual ele nunca abre mão. Jamais recomendará algo que possa prejudicar quem confia no trabalho dele. Isso me parece um pouco raro hoje em dia. Um mercado em que a credibilidade vale tanto quanto qualquer contrato, talvez esse seja o destino mais importante que ele escolheu preservar. Mas quem é o homem que existe quando a câmera desliga? O que ainda surpreende alguém que já viu tanto pelo mundo? Será que depois de conhecer boa parte do planeta, viajar, continua sendo liberdade ou também virou responsabilidade? O nosso convidado de hoje é Estevam. Estevam pelo mundo.
1: Olá, bem-vindo à entrevista. Boa tarde, muito obrigado pelo convite. Mega animado para compartilhar um pouquinho aí do que eu já vivi por esse mundo.
0: Estou muito feliz de ter aqui você com a gente. E já para quebrar o gelo aqui de início, eu queria te perguntar se, à medida em que você vai conhecendo mais e mais lugares, mais pessoas, mais culturas, vendo o mundo de formas mais diferentes, você encontra mais respostas ou vão surgindo mais perguntas?
1: Mais perguntas. Quanto mais eu viajo, mais respostas são respondidas, mas mais perguntas vão surgindo. E eu vou vendo que, às vezes, a resposta que eu buscava só vai ser respondida com uma outra pergunta. Isso é bem, parece bem profundo, um papo bem de doido, né? Mas é tanta coisa nesse mundo pra gente ver, e às vezes a gente acha que a resposta tá lá longe, mas tá aqui do lado.
0: Quando você pensa em tudo que você já viveu, e no Estevam pequenininho, você criança, tem alguma pergunta que você queria muito que fosse respondida e que de fato já foi? Quando você foi conhecer o mundo, você tinha alguma dúvida, você tinha anseio, e aí você parou e pensou, ah, agora eu entendi.
1: Muitas, acho que a principal é porque as pessoas brigam. Eu, quando era criança, não entendia porque que o mundo tinha guerra, né? E aí, quando eu comecei a viajar, eu comecei a me questionar muito sobre isso. Eu comecei a pensar, gente, no fundo, todo mundo só quer a mesma coisa. Todo mundo só quer ser feliz. Todo mundo só quer ter seus amigos, sua família, ser feliz no seu trabalho, conseguir fazer uma viagem, conseguir passar tempo de qualidade com quem ama. Por qual razão as pessoas não se acertam? Essa era uma dúvida que eu tinha desde criança. E quando eu comecei a viajar o mundo, eu comecei a ver o quanto a gente complica, né, coisas simples da vida. Quanto, é, mesmo que a gente busque, mesmo que tenhamos os mesmos objetivos, a gente deixa, às vezes, algum traço cultural, algum traço financeiro, algum traço religioso, algum traço de criação passar na frente da nossa felicidade. E criando problemas que a gente jamais deveria ter criado por nenhuma razão.
0: Você é uma pessoa mais amistosa do que impetuosa?
1: Sou um pouco. Eu sou um pouco impetuoso, sou ariano, né? Então, assim, eu sou um pouco. Mas eu sou bem amistoso, sou bem amistoso. Ah, impetuoso e não impulsivo. Eu já pensando que você perguntou se era impulsivo. Não, eu sou amistoso, sou da alegria, eu sou da paz. Tanto que você comentou, né, que eu não consigo ver o lado ruim das pessoas. Até hoje eu caio em golpe, gente. Até hoje eu caio em golpe pelo mundo. O pessoal fala assim, mas você viaja há quase 15 anos profissionalmente. Como que você cai, às vezes, em golpezinho bobo de Paris, de não sei o quê? Eu falo, gente, eu não sei. Eu confio, acho que as pessoas são boas até hoje. Eu sou muito iludido, cara.
0: Você tá falando sobre brigas pelo mundo. Antigamente a gente tinha uma ideia de conflitos, de geopolítica, que é diferente do que a gente tem hoje e do que a gente vem tendo nos últimos anos. Tudo que tá acontecendo nos últimos anos mudou a percepção que a gente tem sobre o mundo. As guerras não ficaram para trás. O mundo não vive em harmonia. E hoje dá, inclusive, para você ir fazer turismo em lugares que estão em guerra.
1: Sim.
0: Você já foi para algum lugar que tem conflitos e que você chegou lá e viu uma realidade totalmente diferente daquela que a gente imagina? Até porque tem muito lugar que tem guerra civil, que tem conflitos locais, e a gente nem fala disso.
1: Com certeza, e às vezes não é nem visto. Tem, acho que duas coisas que a gente tem que tomar cuidado. Uma é como a guerra ela é mostrada pela mídia, Porque existem situações de guerra que elas estão, assim, acontecendo há muito tempo, mas em partes super pontuais do país também. Então, às vezes, um país gigantesco, que as pessoas, por exemplo, acho que um exemplo que ilustra bem isso, é Rússia e Ucrânia. Né? Hoje, se você for para a Rússia, para Moscou, você, de fato, por mais bizarro que pareça, você consegue fazer turismo. Não tá, São Petersburgo, Moscou, você consegue. Porque a guerra não estão bombardeando lá o centro de Moscou. Não tá, gente, um tiroteio rolando lá no centro da Rússia, né? Como o pessoal imagina.
0: E como existe em cidades aqui.
1: Exato. E ao mesmo tempo, quando a gente para pra pensar, se você vai no Rio de Janeiro, você pode levar uma bala perdida. Então são coisas que eu já fui, sim, em países em situação de guerra. Mas eu também fico pensando como que no meu dia a dia no Brasil, eu tava aqui há 2 meses no Uber de boa no celular, quebraram o vidro do Uber, enfiaram a mão e levaram o meu celular. Então, assim, é uma situação de risco que eu tô aqui num país que, teoricamente, é um país pacífico, né, que está em guerra. E já fui em outros países também, já fui pra Ucrânia, não aconteceu nada, já fui pra Chernobyl também, não aconteceu nada. Já passei em alguns outros países que vivem aí em situação de guerra há muitos anos e nada aconteceu. Ou países de conflito, né, há muitos anos eu fui pra Israel também, que é um país que todo mundo falava pra mim, mas você é doido, mas não sei o quê. Eu tenho amigos que moram em Israel e eles falam que a vida tá normal. Existem lá os alertas e tal, mas eles vão pra escola, eles trabalham, eles vão pra praia. Quando eu fui também, é um lugar que tem muito conflito, né? Jerusalém, então você vê tantas culturas convivendo junto. É judeu, é o islâmico, é católico, né? Os armênios. E ainda assim a vida acontece, é muito mágico você ver isso.
0: Qual foi o maior preconceito que conhecer o mundo fez você derrubar? Um preconceito que você tinha?
1: Preconceito que eu tinha? Acho que é um preconceito que a gente é criado desde a infância, de que cada lugar tem o seu estereótipo, sabe? Então achar que, sei lá, o Caribe são só praias e gente tomando sol. Que você ir pra, sei lá, pra Austrália, você vai ver canguru na rua, sabe? Que você vai pro Japão, o pessoal vai comer sushi todo dia. São estereótipos que a gente vai criando desde criança, que não existem, que não são bem assim. Que talvez, às vezes, o gringo, ele olha e fala assim, ai, porque o Brasil, eles comem banana e deve ter macaco pulando nas árvores, sabe? Eu acho que viajar te dá essa grande amplitude de cabeça que você não consegue ter. Mesmo hoje, com acesso às redes sociais, a gente só vê, eu sei que você é uma super viajante também, né? Você adora viajar, e a gente só consegue entender o mundo com os nossos próprios olhos. Não importa o que você faz, o que você assiste, o que você consuma da sua casa, que de fato ajuda muito. Então, né, me assistam também, eu adoro compartilhar o mundo com vocês. Mas a minha ideia é inspirar as pessoas para que elas façam o mesmo, para que elas saiam de casa e peguem os olhinhos delas, mãos delas, os pezinhos delas e vão aí correr pelo mundo e ver tudo por elas mesmas, sabe?
0: Ô Estevam, e sobre você? Você acha que existe algum estereótipo, alguma forma que as pessoas te enxergam, que na verdade não é assim, seja pela tua profissão, pelo teu jeito?
1: Ah, tem dito, assim, a maioria das pessoas sabe, né? Muita gente sabe da minha história, que eu já tô muito tempo na internet, vai fazer 15 anos que eu tô viajando profissionalmente, que eu transformei isso no meu trabalho, mas eu vejo de tudo, assim, desde gente falando assim, nossa, deve ser um filhinho de papai que fica viajando o mundo, de onde vem tanto dinheiro? Ou então eu falo assim, nossa, ele deve gastar muito no cartão, quantos milhões você gasta por mês no cartão pra ter tanta milha e conseguir viajar? Porque não é possível. Aí eu falo, gente, é só saber usar o dinheiro. Tava até explicando aqui pras meninas da TMC que você pegar Uber, fazer um mercado, comprar uma blusinha na Renner, tudo sair da milha. É só saber onde comprar e como comprar. Mas estereótipos tem muitos, né? Eu acho que hoje, assim, as pessoas vivem muito como uma pessoa que tenta mostrar o mundo pra elas, né? Que tenta democratizar as viagens, tornar acessível experiências incríveis. Eu sempre falo pras pessoas que elas são seres humanos incríveis, podem chegar onde elas quiserem, porque eu vim, assim, né, de uma família mais simples, né? Meu pai era militar, minha mãe é professora, então eu nunca tive acesso a tantas viagens, a tantas coisas, até eu correr atrás de conhecimento. Então eu sei que muita gente também vê, né, um Estevam que desde criança estudou muito, pesquisou muito, sempre adorava história e geografia, sabe, assim, eu podia zerar em qualquer matéria, mas história e geografia era sempre 10, assim, eu viajava nas histórias dos professores, eu era apaixonado pelo mundo. Então acho que muita gente vê esse estereótipo aí do Estevam apaixonado pelo que faz também.
0: Realmente a viagem virou algo possível, e antes não era. Tanto que viajar de avião era algo super formal. Eu sou filha da aviação, minha mãe e meu pai se conheceram na KLM.
2: Nossa,
0: os dois trabalhavam em dois cantos do mundo, minha mãe no Porto, em Portugal. Eu sou portuguesa, meu pai aqui no Brasil, ele é brasileiro. E eles se encontraram pela primeira vez em Amsterdã. num curso da KLM, um curso de atualização.
1: Não acredito, história de filme.
0: De filme. E começaram a conversar em programa de reserva. Então, eles não tinham um telefone para falar todos os dias, eles conversavam pelo computador. Eu sou essa filhota da aviação. Mas
1: eu tenho sangue, a vontade de viajar, sede de viajar, que legal.
0: Eu queria falar sobre a tua família. Filhinho de papai, que você não é.
1: Não.
0: E você é, de certa forma, um filhinho de vovô. No bom sentido.
1: Só um pouquinho.
0: No sentido amoroso. Você teve uma figura paterna muito forte, inclusive do seu avô. Eu queria que você falasse um pouco do vô Faria. O que que existe?
1: Nossa, eles fizeram a pesquisa de casa deles, hein? Eles foram longe.
0: A gente tem uma boa fonte.
1: Ah, tô vendo.
0: O que que existe do seu avô em você?
1: Ai, gente, para que eu já quero chorar já. Ah, sei lá, meu avô foi minha maior referência, assim, né? Ele era uma pessoa que me inspirava muito. Nossa, gente, é que até hoje tem uma coisa muito forte, que assim, quando eu perdi meu avô, eu tava viajando, né? E aí até hoje eu fico meio que assim, eu tenho essa coisa, que eu tava viajando, e eu sei que ao mesmo tempo ele ia querer que eu estivesse viajando, sabe?
0: Mas você se culpa por não ter estado?
1: Não, hoje não, hoje eu consigo, assim, eu acho que eu superei. Superei bem nele, chorando anos depois da morte do avô, super superou. Nada sensível,
0: mas não,
1: né, querido?
0: Não existe superar a morte de uma pessoa tão importante na sua vida. Não é superável.
1: Ele era, assim, minha pessoa favorita no mundo, sabe? Era a pessoa que eu mais amava no mundo, tipo, voltar pra casa. Ai, peraí.
0: Ai, que bonitinho.
1: Não, é que eu amava, tipo, voltar pra casa e encontrar com ele. Era, tipo, assim, a minha joia guardada. E aí, nessa última viagem, saber que eu ia voltar, ele não tá aí, eu ia estar lá. Foi bem triste, assim, foi bem difícil. Mas meu avô sempre foi uma pessoa de muito princípio, sabe? Ele sempre me compartilhou muita coisa, sempre me mostrou o lado positivo de tudo. Ele só via as coisas boas das pessoas. Ele era sempre muito positivo, ele não acreditava também no mal, assim, sabe?
0: Então é dele que você tem
1: isso. Eu acho que é dele que eu trouxe um pouco disso, assim.
0: É por causa dele que você cai em golpe.
1: É por causa dele que eu caí em golpe, entendeu? Então, assim, quando alguém me chama aquela vez em Paris, que eu caí no golpe do alimento. Eu tava de boa em Paris, jantando. Aí um casal me chamou e falou assim, ah, você não quer ir tomar um drink? Eu vi que você é blogueiro, você tá fazendo conteúdo. Eu falei, tô. Eram dois mexicanos. Eu falei, tô, não sei o quê. Aí eles, ai, tem um bar incrível aqui. Traz um lencinho pra mim, minha amiga. Tem um bar incrível. Gente, eu juro que eu sempre falo assim, não, quando eu falar do meu avô, eu não vou chorar. Até hoje eu não consigo. Ele foi uma pessoa tão importante na minha vida, assim, sabe? Se perguntou disso de, ai, sei lá, de princípio, de coisas. Eu acho que eu nunca vi ninguém assim, tão evoluído como ele, sabe? Aquela pessoa que você admira por existir. E aí em Paris eu tava jantando essa vez, eu vi esses dois mexicanos. Eles falaram assim, ah, porque você cria conteúdo? Tem um bar lindo aqui pra você criar, bar caro do cão. Um bar lindo aqui pra você criar conteúdo, era um bar super legal. Aí ele, ai, vamos, aqui do lado do café que a gente tava. Fui lá, fui lá com os dois e tal. Falei, ah, tomar um drink não vai matar ninguém, né? Era, sei lá, 18, 20 euros um drink. Falei, vambora. Fui lá. E eles começaram a pedir comida, aí pediram um prato, dois pratos, risoto, peixe, garrafa de vinho, champanhe. Eu falando, gente, pra que tanta coisa? Eles, ah, é que a gente não jantou, não sei o que, mas fica tranquilo. Eu lembro que eu tomei, sei lá, dois drinks, e aí no final, na hora de pagar a conta, resumidamente, a menina chegou pra mim e falou assim, lá é muito comum lá fora, até hoje, eles passarem o cartão físico, né? A pessoa entrar com o seu cartão, levar o cartão, colocar naquela... Na negocinho da conta,
0: um envelopinho,
1: sabe?
0: Num
1: envelopinho da
0: conta. Aquela carteirinha.
1: Aquela carteirinha. Passa, traz pra você e você assina, né? Isso no Brasil não existe. A gente pagou por aproximação ou o cara traz a maquininha pra você e você faz na hora. Mas lá é comum, então eu nem suspeitei. Aí eu peguei e dei meu cartão pra ela. Ela falou assim, ah, eu vou entrar então pra gente pagar. Você quer dar meu cartão pra eu pagar os seus drinks? Eu falei, ai, tá bom. Ia, sei lá, 35 euros que eu ia pagar. Aí chega, sei lá, 350 euros aparece no meu celular, assim, pisca. Aí na hora que eles voltam eu falo, meus amigos, o que aconteceu? Deu 350 euros minha parte? Imagina, eu conheci eles há 2 horas, não ia pagar tudo aquilo aí que eles comeram, né? Aí eles, nossa, deve ter tido algum erro. Meu Deus, debitaram um do meu também. Ela fingiu que era no celular. Aí ele, nossa, o meu também, cobraram 3 vezes. Aí eu falei, nossa, gente, dele não, vai lá dentro e fala com ele que eles tornam. Eu falei, ai, boa ideia. Gente, eu sou assim, um bobão. Aí eu falei, nossa, é verdade. E eu pensando, por que eles não vieram comigo se também cobraram deles?
0: Eles foram, né, embora.
1: É isso, na hora que eu entrei lá pro caixa, eu falei assim, ó, amigo, sabe aquela mesa lá fora? Aí ele, que mesa? Falei ali com aquela... Eu falei, não, moço. Peraí, tem 2 pessoas ali dele. Os que foram embora agora? Aí sabe quando, meu segundo Deus, a ficha cai, eu penso assim, meu Deus do céu. Eu caí.
0: Que terrível.
1: É tarde demais, ai, eu caí. Terrível. Golpeado. Tô aí, minha amiga, parcelando até hoje aquele drink de 350 euros que eu...
0: Aqui, o seu lencinho, pela sua emoção. Eu queria que você falasse um pouquinho mais sobre a sua infância, pra entender como é que você se tornou quem você é. Então, você tem uma influência muito forte do seu avô. E como é que era o teu ambiente quando você era criança, um ambiente familiar?
1: Ah, era muito bom. Cresci numa família muito gostosa. Meu pai era militar, então assim, eu morava numa vila militar. Então, eu me mudei bastante. Já morei em Rondônia, até os 3 anos de idade morei em Rondônia. Depois fui pra Campinas, também morei em vila militar. Morei em vila militar em Salvador. É, meu irmão nasceu em Niterói também. Morava lá na... acho que era em Caraí, a vila militar de Caraí. Então, a gente sempre teve essa vida de filho de militar, mas era muito gostoso. Porque na vila que a gente morava, eram muitas crianças da minha idade. Então, assim, era uma festa, porque era um monte de militar que chegava e saía, mas ao mesmo tempo era um pouco uma certa dificuldade você criar raiz, porque você acaba se mudando muito, então você cria muitos amigos, né? Quando você é criança, tudo é festa, tudo é alegria, mas você se mudava bastante. Então, acho que essa parte de conseguir criar raiz, eu acabei criando um pouco mais em Campinas, que foi a cidade que eu fiquei mais tempo lá, mas eu era muito feliz, era muito gostoso, brincava na rua, tinha muita segurança também, né, por ser uma vila militar, uhum. Como se fosse um condomíniozinho fechado, né, então tinha uns guardinhas lá, os soldados que ficavam vigiando, ninguém mexia, então foi uma paz muito gostosa, andava de bicicleta, minha mãe era professora de inglês, então ela, a gente tinha uma escolinha de inglês que ela montou na garagem para dar aula de inglês para os outros filhos de militares. Aí a gente tinha aula de inglês lá 2, 3 vezes na semana, jogava joguinhos. Eu tenho muitas memórias boas. Meu avô também era um vozão, eu criei uma casa na árvore, ele fez uma casa na árvore pra mim lá na Vila Militar, foi super legal. Então eu só tenho memória boa, assim, até os 18 anos, mais ou menos, 17 anos, foi quando meus pais se separaram. Aí eu fui morar com a minha mãe e com meu avô, né? Morou eu, minha mãe, meu avô e meu irmão, até o ano que meu avô se foi, alguns anos. E hoje eu moro em São Paulo já faz alguns anos, assim. Mas foi uma infância muito feliz, eu não tenho o que reclamar. Aliás, adorava que não tinha celular ainda, que não tinha que postar nada. Foi muito bom.
0: Você só se preocupava em ser feliz e brincar e viver a vida. Eu acho curioso quando você fala sobre não ter criado raízes com leveza. Porque para mim, que vim de Portugal, não ter criado raízes foi uma questão. É uma questão. Então você traz isso com você, inclusive para a tua vida adulta, porque você, de certa forma, não tem raízes porque está sempre pelo mundo, mas ao mesmo tempo também carrega essa coisa da família, porque hoje você tem a sua família, você é casado, sim, você tem as suas asinhas e você bate asas pelo mundo, mas você volta pro seu cantinho.
1: Eu amo isso, Joana, eu adoro retornar, sabia? Muita gente pergunta para mim, nossa, você por qual razão que você não mora fora, né? Porque meu marido é português também e eu sou italiano, então a gente poderia, né, morar na Europa tranquilamente, morar em vários outros países, só que a gente não quer, a gente gosta muito do Brasil, eu adoro voltar para casa, a sensação de ter um lar, de voltar para casa, para mim é muito especial. Então acho que eu peguei duas coisas, assim, eu tenho um desapego muito grande de tudo, eu consigo me desapegar facilmente, mas eu tenho, assim, essa vontade também, sim, de ter minhas raízes, de ter minhas... eu tenho uma certa nostalgia, assim, dos momentos em que eu vou ficando uns anos, aí depois já tenho que mudar. Isso me deixa um pouco triste. Então, eu gosto bastante de voltar, de ter minha casinha, ter meu lar. É muito gostoso.
0: E como é que é pra você isso de construir família? Você tá num momento da vida em que você tem uma parceria muito importante para você, que também te sustenta, que te apoia. Super. Ou seja, você tem os seus sonhos sendo realizados, você tem a profissão e você tem uma pessoa que faz isso por você e você faz isso por ela. Como é que é isso para você?
1: É algo que é incrível e que eu nunca achei que eu ia ter alguém, assim. Quando eu encontrei, né, o Hugo, a gente tá há 10 anos. Hoje a gente, né, já está junto há... há 10 anos que a gente tá morando junto, faz pouco mais de um ano, mas a gente se conhece há muito tempo e eu nunca imaginei que eu ia ter alguém tão parceiro na minha vida. Alguém que me apoiasse, alguém que entendesse minhas viagens, alguém que falasse, tá, mas vai. Que às vezes você tá com alguém e a pessoa fala assim, nossa, mas vai viajar? Vai sem mim? Nossa, vai ficar tanto tempo fora? E ele sempre falou, nossa, que incrível, vai, eu tô doido pra ver como é que é lá. Eu falava assim, gente, ele é um dos maiores apoiadores, assim, sabe? Aquela pessoa que torce por você. Então é muito legal você ter esse recíproco, você apoiar, você ser apoiado. Eu encontrei isso muito nele.
0: E demorou pra vocês morarem junto? Por quê? Porque você ficava em casa.
1: Primeiro que eu viajava muito, né? Segundo que ele é rapaz tradicional. Ele falou, não, eu quero casar antes, não sei o quê, depois a gente mora junto. Então a gente foi casar em 2024, faz 2 anos, né? Quase 2 anos. A gente casou em agosto. Vai fazer
0: quem
1: 2 anos.
0: Quem pediu em casamento?
1: Eu que pedi. Ele pediu em namoro, depois eu pedi em casamento.
0: Foi em viagem?
1: Foi em viagem. Foi voltando de Miami. Eu pedi ele em casamento. E aí a gente faz isso faz uns 3 anos. A gente casou, vai fazer quase 2. E a gente mora junto, acho que faz uns 2 também, quase 2 também.
0: E você quer ter filhos? Porque é uma questão.
1: Porque eu acho que é uma responsabilidade muito grande, Joana. Fico pensando assim, naquele medo de ser pai adolescente. Fico só pensando, quase na paternidade geriátrica já, ele com medo de ser pai adolescente. É que eu amo viajar, eu amo essa minha liberdade também. Então, mas você é meio contraditório, que você fala que quer criar raiz, quer ter uma família, mas você gosta de viajar. Eu acho que em algum momento, talvez, eu esteja disposto, sim, a abrir mão de mais viagens pra ficar mais em casa. Porque eu jamais teria um filho pra deixar alguém criando ele pra mim, sabe? Uhum. Eu acho que isso é um grande egoísmo, é um grande alimentador de ego você fazer isso. Não encaixaria comigo. Eu gostaria de ter filhos pra vê-los crescer, pra estar junto deles, sabe? E o tanto que eu viajo, vocês viram, esse mês eu viajei, sei lá, 4 vezes pra fora. Não ia conseguir acompanhá-los, então... Qual que é o objetivo também, sabe?
0: Por exemplo, quando a gente viaja ao mundo, essa questão da criação, relação pai e filho, ela muda muito de cultura para cultura. Sim. Há países europeus que tocam a criação dos filhos de uma forma muito mais... Como é que a gente pode dizer?
1: Já até sei o que vem por aí.
0: Ah, então me completa.
1: Eu sei. Ah, eu acho que é uma forma muito menos emocional que o brasileiro.
0: Menos apegada.
1: Apegada, exato.
0: Então, viaja com criança pequena, a criança tem que se virar, viaja com mala pequena pra criança. E é isso aí, o brasileiro tem um cuidado muito maior. Você vê isso nas outras culturas?
1: Totalmente.
0: Onde é que isso já te chamou mais atenção?
1: Sabe o que eu vejo isso muito? Eu morei na Alemanha também, né? Quando eu comecei o meu... Na época era um blog, já um site, um portal, mas na época era um blogspot, lá um flogão. E eu morava na Alemanha, eu trabalhava numa empresa alemã, morava na Alemanha. E eu via as criancinhas indo sozinha, pegando ônibus pra escola sozinhas. Sei lá, devia ter 5, 6 anos, a mãe enfiava a criança no ônibus e ela ia. Gente, no Brasil, os pais assim, tem que deixar na porta da escola, a professora pegar na mãozinha. Você não sente ter um cuidado muito mais extra do que, por exemplo, o europeu tem. Eu vejo que, sei lá, o alemão, o português também, eles são um pouco mais desapegados. A gente vê isso em companhia aérea. Então, no Brasil, gente, até ontem eram 2 malas de 32 quilos pra tu fazer uma viagem internacional. Quem precisa viajar com 64 quilos de bagagem? Quem? Uma pessoa inteira. Não, Europa, hoje em dia, as companhias aéreas é 10, 8 quilos que você pode levar e olha lá. Algumas ainda tem que pagar extra. Então, assim, é uma... Eu acho que não tem esse negócio de você se vire, faça mais com pouco, seja mais independente, é muito mais enraizado lá fora do que aqui. O latino no geral, né? Não só o brasileiro, acho que chileno, argentino, colombiano, mexicano, a gente tem essa coisa de ser muito mais, paparicar mais dos filhos, paparicar mais do cliente, o viajante, e lá fora é um negócio já mais independente, né? Você bem viveu isso, até quantos anos você morou em Portugal?
0: 15. Até os 15 anos.
1: Então você viveu bem isso, essa realidade.
0: Totalmente.
1: Você sabe bem como eles são tranquilos, desapegados. Eu até vejo que o meu sogro, ele é português. Ele nasceu em Portugal, veio pra cá com 18 anos. Então o Hugo, ele ia pra Portugal todo ano, assim, várias vezes por ano e tal. Então ele tem esse contato muito grande. E o pai dele falava muito isso. O pai dele era muito independente. Ele tinha essa... É muito legal ver como esse misto de criação, que a mãe é brasileira e o pai é português, acabaram trazendo, assim, esse equilíbrio legal dele de enxergar as coisas, sabe?
0: E em relação a performar, por exemplo, o Brasil, você trabalha com a internet, o Brasil é um dos lugares do mundo onde mais tem produtor de conteúdo, blogueiro, influenciador. É algo que as pessoas desejam se tornar aqui, mas para isso a gente que trabalha com a internet, performar de um jeito ou de outro. E há uma tendência que quem trabalha com a internet vire um personagem, vire para sempre aquilo que vende. Você, quando está performando, quando você está se gravando, você sente que isso te prende de alguma forma ou você consegue ser plenamente você?
1: Hoje eu consigo novamente, mas teve uma época que eu estava um pouco... eu me deixei levar alguns anos, acho que por essa necessidade de entrega das redes sociais. Essa necessidade de alcance, essa necessidade de postar sempre, necessidade de... que não depende tanto da gente. Muita gente pensa assim, mas tem que postar toda hora, tem que estar em tudo, tem que fazer todo dia. Isso pra saúde mental é péssimo. Então, eu cheguei a ter uma pequena crise, assim, digamos, de quase que um burnout, sabe? De tanto que eu tava fazendo e vendo que às vezes o negócio não performava, o que eu achava que ia performar não ia bem. Aí uma coisa que você faz, você fala, ninguém vai ver, ia bem. Aí eu falava, gente, é engraçado como que a internet tá totalmente fora do nosso controle. Você, óbvio, tem que fazer um bom trabalho, tem que ser você, mas você não consegue o tempo inteiro garantir entrega, garantir a performance e tampouco sustentar um personagem, eu acho. Se você quiser ver isso, vai ficar maluco, vai enlouquecer. É, eu sempre fui, quando eu comecei há 15 anos, não tinha tanto essa coisa de você, não tinha tanta rede social, tanto vídeo, você não tinha tanto que ter, digamos que personagem o tempo inteiro, porque a nossa amostragem, a nossa parcela de postagem era muito menor do que hoje. Então hoje é o story, é o instant do Instagram, é não sei o que, é o tempo inteiro. Quando eu comecei era o meu roteiro da viagem no blog. Eu viajava 15, 20 dias, voltava, pegava as fotos que eu fiz, escrevia um texto sobre como eu planejei, onde eu reservei, hotel que eu fiquei, era um texto mais denso, né, um texto grande. E esse era meu trabalho, então assim, era muito tranquilo, mais digamos que jornalístico assim do que social media. Uhum. Hoje em dia o trabalho é um videozinho de um minuto rápido contando pra viralizar. Então você fica mais preocupado em, nossa, eu preciso fazer algo rápido. Nossa, tá muito longo isso aqui, não sei o quê. E às vezes você deixa de se preocupar se o que você tá postando é relevante. Eu já me peguei nessa crise de pensar, nossa, eu tô mais preocupado se o meu vídeo vai ter retenção, se as pessoas vão assistir até o fim, do que se o que eu tô falando vai ajudar as pessoas. Então um passo pra trás. Vamos lembrar por que eu tô fazendo isso aqui. Então tentar resgatar a minha essência, digamos assim, foi muito importante pra eu não me perder nesse caminho. Que eu vejo que algumas pessoas se perdem sim, porque elas ficam tão preocupadas em se mostrar aquele personagem, em ter uma entrega surreal, em estar presente em todas as redes, que eu acho que o dia a dia delas fica muito afetado, sabe? É a vida social, a vida amorosa, a vida familiar, você acaba se perdendo nesse personagem.
0: Agora, a tua profissão é objeto de desejo e as pessoas romantizam muito o que você faz.
1: Bastante.
0: As pessoas querem muito ser blogueiros de viagem. Chega muito conteúdo de pessoas que dizem, ah, vendi tudo, me demiti, agora eu vou viajar pelo mundo. É fácil?
1: Nem um pouco. Essa acho que é uma grande ilusão que a mídia vendeu principalmente durante a pandemia. E a gente vê hoje até reportagens, né, matérias de muitas pessoas que são ex-nômades digitais ou ex-influenciadores, porque não que seja algo impossível, ou que é difícil, ou que, ai meu Deus do céu, é só pra quem é especial. Não, é pra todo mundo. Aliás, a internet deu voz pra muita gente, que eu acho muito bacana. Hoje em dia qualquer pessoa consegue passar sua mensagem. Só que é um trabalho como qualquer outro. E às vezes as pessoas acham que ser influenciador e viajar ao mundo é você ir pra um hotel, tirar uma selfie, marcar o hotel e pronto, vai ter um monte de gente te amando, um monte de marca te pagando, e não é bem assim. É um trabalho como qualquer outro, você não tem uma estrutura de horários igual outras empresas. Então, eu já me peguei falando pro meu marido, nossa, saudades desde quando eu era CLT, que dava sexta-feira, às 17 horas, eu ia embora, acabou. Meu sábado e domingo eram meus. Hoje não, tem sábado e domingo que eu tô aprovando vídeo, que eu tô gravando vídeo, que tem publicidade pra gravar, que tem reunião, tem call pra fazer. Às vezes ontem, 9h30, 10 horas, estava respondendo e-mail. Então, assim, é uma grande dedicação. É planejamento de viagem. Eu acho que quando você é um influenciador ou nômade digital e você trabalha com turismo, você tem todo o pré, o durante e o pós, que as pessoas não enxergam. As pessoas enxergam aquele fragmento que você posta nas redes sociais, que é o durante, que parece muito bom e muito fácil. Então, se você está na piscina de um hotel e você posta uma selfie, e fala, gente, que delícia, tô aqui, sei lá, no Four Seasons em Portugal, venham, blá, blá, blá, arroba Four Seasons, o pessoal lá, que fácil, pagando eles pra fazer uma selfie. Só que o pessoal não sabe o trabalho que você teve pra contactar o hotel, ou então pro hotel poder alcançar você, entrar em contato com você, o trabalho que você teve pra chegar até lá, o roteiro de criação, as curiosidades que você pesquisou, todo aquele embasamento que você tem pra saber o vídeo que você vai criar. Então, no YouTube, meus vídeos têm muita informação. Eu fico dias pesquisando antes de ir para um destino. Então, por exemplo, eu vou para Lisboa, eu pesquiso por que que tem a estátua de Marquês de Pombal lá. Por quê? Por que que tem esse cara aqui? Então, assim, não é só você ser um influenciador, chegar lá e vai ser pago para fazer aquilo. Eu acho que tem que ter uma razão. Então, por exemplo, o que eu escolhi, que é trazer a história dos lugares, eu tenho que pesquisar, estudar, me informar, planejar, ver onde eu vou ficar, como eu vou ficar, como eu vou chegar, pegar minhas milhas, juntar as milhas, emitir a passagem. Então tem todo esse conhecimento por trás que muita gente ignora. Então acho que isso pode acabar frustrando um pouco as pessoas, acharem que é só pegar a mochila, vender tudo e vão pra estrada que eu vou fazer um post e vão ver. Eu demorei anos pra que alguém me assistisse. Então eu falo, às vezes quando eu dou alguma vou dar alguma palestra, alguma coisa, o pessoal fala, nossa, aí você foi postando e o pessoal foi gostando e foi assistindo. Eu falei, não, ninguém gostava, ninguém assistia. Eu insisti. Eu falei, vão gostar, um dia vão gostar. Porque os primeiros anos você fala sozinho, né? E até você realmente entender. Só que com esse imediatismo das redes sociais, as pessoas acham que você vai postar e vai ser amado no minuto que você posta. E não é assim. Salvo uma super exceção, assim. Acho que 0,001% das pessoas têm esses virais, né? Super de super alcance.
0: Falando de história agora, história e lugares no mundo, qual é o tipo de história que você mais gosta de ter como objeto de estudo? Por exemplo, religião, uma coisa mais cultural?
1: Gosto. Eu gosto muito de história dos povos, assim, eu gosto muito de estudar a história das nações. Por que aquela nação existe? O que fez a nação chegar até lá? Gosto muito de geografia, então entender como que os países são divididos, por que eles são divididos assim, por qual razão que tem, não mora ninguém naquele estado, então sei lá, você vai pra Austrália. Então no vídeo da Austrália eu explico, gente, é muito engraçado, você vê que 80% da população da Austrália tá aqui, e a Austrália é tipo do tamanho do Brasil quase, e mora, 5% das pessoas moram em metade do país.
0: E tem uma história quase inexistente. Não tem história.
1: Não tem história.
0: Você vai lá, museu, não tem.
1: Quase não tem. Era um lugar que foi feito pra ser uma prisão. Então, assim, não é fascinante? Eu sempre achava isso fascinante. E aí você vê, você vai pra um país, tipo, na Europa, tem país lá que já é país, tem milhares e milhares de anos de história nos museus. Outros países também, você vai ver, são países que existem há pouquíssimos anos. Então agora eu tô indo também semana que vem pro leste europeu. Então a gente vê alguns países que estão, que eram da antiga Iugoslávia, que hoje em dia a Iugoslávia já não existe mais. E por que não existe mais? Não era bom? Não falavam que isso aí fazia sentido total? Aí eu gosto muito de estudar isso e explicar para as pessoas de uma forma resumida e fácil, sabe? Uhum. Onde eu tô passando. Porque me frustrava muito também, às vezes, quando eu viajava, principalmente antes da internet ser como hoje, eu não consegui ter esse domínio do que eu tava vendo e vivendo. E eu adoro ter essa... entender exatamente por onde eu tô passando, ficar imaginando quem pisou aqui, o que aconteceu aqui, sabe? Falar assim, nossa, você vai pra Roma, aí você vai lá, aqui os gladiadores lutavam. Eu falo, meu, imagina a luta de um gladiador. Eu fico fascinado até hoje, assim, acho o máximo.
0: Você não tem uma sensação de pequenez? Porque tua vida tem muitos contrastes. Um deles, vou elencar aqui. Você é muito grande no que você faz. Você é muito reconhecido no que você faz. As pessoas gostam do seu trabalho. Você é muito elogiado. Aí você tem toda essa pompa que pode iludir. E aí você viaja o mundo e você, daqui a uma semana, vai estar onde?
1: Agora eu vou pra Montenegro.
0: Pra Montenegro, tá.
1: Pra Bósnia.
0: Então, na Bósnia, tem lá uma rua que daqui a uma semana você vai passar por lá e que neste momento... Tem atividade, tem gente lá, tem gente vivendo, tem gente com problemas gigantes lá, tem blogueiros gigantes lá. Então, a gente tem uma proporção de mundo muito errada. Às vezes olha muito pro nosso umbigo. Quando você sai, você pensa isso?
1: Sempre. Eu acho que viajar é você entender o quão pequeno você é e quanto o mundo não gira em torno de você. Quando a gente não sai, a gente não viaja, a gente acha que... Gente, o mundo é o nosso universo. E aquele universinho que a gente viveu não é o mundo. Aquele universinho é o parâmetro, é a relatividade que nos foi apresentada do mundo. Então, quando você sai de casa e começa a viajar, que foi esse um dos grandes intuitos que fez eu querer criar o blog, que eu falava assim, gente, não é possível que as pessoas não vejam o mundo, que as pessoas não queiram viajar, que as pessoas não queiram entender, porque pra mim eu falava, gente, eu amo a minha vida, é muito legal aqui eu crescendo na Vila Militar, por exemplo, mas não é só isso. Como será que é... Sei lá, a vida de um italiano de verdade. Será que eles comem macarronado o dia inteiro? Será que é isso mesmo? Come pizza margarita o dia inteiro? Eu preciso ir lá ver. Aí eu pego e vou lá ver. E chegando lá, eu vejo que tem gente chorando, tem gente sorrindo, tem gente sendo internada, tem bebê nascendo. É muito engraçado como que a vida, ela vai acontecer com ou sem você. E vai depender de você essa escolha, de vivê-la ou não. De não olhar pro lado ou de tentar absorver o máximo de informação que trazem pra você, sabe?
0: E agora a gente já falou de história, quero falar sobre religião com você. Você é religioso?
1: Eu acho que eu sou mais espiritualizado do que religioso. Eu busco muito, assim, o conhecimento do que seguir ao pé da letra a única religião hoje.
0: Até porque você conhece vários templos, sim, várias culturas que se baseiam em vários deuses e têm muitas tradições. O que faz sentido para você que você pegou em outros lugares do mundo?
1: O maior sentido que eu enxergo é que não importa a religião, todo mundo quer um Deus para tentar buscar um propósito maior, atingir uma felicidade e a sua plenitude. Não importa se você vai fazer isso através de cristianismo, judaísmo, hinduísmo, budismo. E eu já tentei, já passei por todas essas... Acho que dizer que eu passei pelas religiões é errado, né? Eu estudei sobre elas, digamos, né? Eu mergulhei sobre elas. Eu fui crescido, como a maioria dos brasileiros, no cristianismo, né? Na igreja católica. Eu acho que fiz crisma, fiz primeira comunhão. Entendia muitas coisas da igreja, eu concordo. Outras coisas eu não vejo muito sentido, assim, que eu me questionava muito. Aí quando você começa a viajar, você se questiona mais ainda. Aí eu tava agora, fui pra Bali agora há pouco, me consultei com um guru em Bali. É, eu gosto muito de explorar, sabe, as várias religiões. É, fui pra vários templos na Índia também, tentar me espiritualizar mais, entender um pouco mais de como eles enxergam felicidade na falta das coisas, né? A gratidão de não ter também, que é algo que a gente não enxerga por aqui. Eu acho que o nosso mundo ocidental tem muito a aprender com o mundo oriental, principalmente algumas religiões mais antigas. Então, eu tento pegar um pouco desde o cristianismo, estoicismo, hinduísmo, judaísmo, o islamismo tem coisas muito lindas também. Eu acho que tem muitos rótulos errados que as pessoas colocam por causa da mídia. E eu tenho vários amigos também, eu tenho amigos que são, que seguem o islã e eu aprendo muito com eles, sabe? Às vezes também a gente, viajando o mundo, a gente vê como que cada um decidiu interpretar de um jeito o mundo.
0: Uhum.
1: E a religião, para mim, nada mais é do que isso. Uma interpretação de cada povo e também totalmente ligado a onde você nasceu. Porque eu falo para as pessoas, às vezes eu posso ser até julgado, meio cancelado por falar isso, mas eu reafirmo, gente, isso aí, estudos geográficos, históricos e sociais provam que onde você nasce vai designar muito mais a religião que você segue, né? Do que aquela vocação, ai não, é porque eu fui, sei lá, pré-determinado. Não, se eu tivesse nascido em Israel, dificilmente eu teria feito crisma, né? Se eu tivesse nascido na Tailândia, dificilmente eu teria feito a primeira comunhão. E não tem o certo ou errado, né? Acho que só tem o que você quer seguir, onde você nasceu e tá tudo certo.
0: E o que influenciou? Ou seja, a história da família...
1: E o que influenciou? Então, por exemplo, por que na Austrália tem tantos cristãos? Porque houve a colonização. Os europeus foram para lá, levaram o cristianismo. Então, talvez se a história da Austrália fosse diferente também, se fosse colonizada por islâmicos ou judeus ou hindus, seria talvez hinduísta. Porque Bali é a única ilha da Indonésia que não é islâmica.
0: Uhum.
1: Por quê? Porque foi uma ilha totalmente isolada. E aí o pessoal que seguiu o budismo ficou isolado nessa ilha. Eu acho isso fascinante. A Indonésia tem centenas de ilhas e só uma não foi convertida. Por quê? Distanciamento geográfico, história, totalmente. Isso é uma questão histórico-social que é comprovada. Então, muita gente fala, não, nada a ver, porque quem nasceu em Bali foi pré-designado. Gente, é porque foi assim, foi acontecendo, e Bali não, e Bali é outra religião. E vale a gente aí tentar entender e aprender com essas religiões, sabe?
0: Tem um meme, agora, ouvindo você falar, não lembro direito como é, mas a ideia que passa... É, de que nós somos privilegiados de termos nascido onde nascemos, porque até chegou a ser uma questão de sorte, colocando em perspectiva a possibilidade, a probabilidade de nós termos nascido, por exemplo, na Índia, que tem muito mais gente, ou seja, se você foi colocar a probabilidade de você nascer na Índia, é maior do que eu ter nascido em Portugal.
1: Muito maior, com certeza.
0: Quando você vai para a Índia e você olha para o ser humano, que é um ser humano diferente... Que aqui nós, e aqui Brasil ainda tem menos possibilidade, né? Na Europa todas as pessoas têm acesso mais facilmente à saúde, a emprego, à educação, à qualidade de vida. E aí você vai para um país que tem um contraste absurdo, que realmente tem miséria a rodo. Como é que você enxerga o ser humano?
1: A Índia para mim foi um tapa na cara, tá, Joana? Porque assim, eu cheguei lá sem saber muito o que me esperava. Que você vê a Índia, ela tem dois extremos muito grandes. O primeiro é o que você falou, miséria. Diferente da pobreza, quando eu fui pra Índia, eu recebi muitos comentários assim, ai, mas pobreza tem aqui na minha rua que não é asfaltada. Pobreza tem aqui onde eu moro, que é cheio de gato, de luz, não sei o quê. Eu falo, gente, vocês não estão entendendo. A Índia é miséria. A Índia é você sair no centro da cidade e ter pessoas tentando achar uma mangueira pra tomar um banho, de tão sujas que elas estão e elas não têm acesso à água. Pessoas que elas estão descalças, sem ter um chinelo para vestir, mas elas estão indo ao templo agradecer porque elas comeram alguma coisa. E aqui onde a gente mora, mesmo a gente reclamando, às vezes, ai, a pessoa fala assim, ai, eu sou pobre dirigindo um Celta. Você não é pobre. Você não tem acesso ao luxo. Mas eu vejo que assim, a pobreza efetiva, a miséria que as pessoas vivem na Índia, e elas conseguirem ser felizes, assim, a proporção de pessoas felizes na Índia é imensamente maior, pelo que eu presenciei, do que em Portugal ou Europa no geral, por exemplo, onde a gente vê que as pessoas, igual você falou, teriam muito mais acesso a tudo. Então, na Europa, você ter um iPhone, por exemplo, não é um luxo, não é um, né? Uma pessoa que trabalha no mercado, que trabalha num McDonald's, consegue ter um computador bom, um iPhone bom. Na Índia não, na Índia isso é um luxo. Então, assim, e ainda assim você vê que as pessoas às vezes são mais felizes sem ter um calçado do que as pessoas seriam tendo acesso a coisas que a gente considera super incríveis e super legais. Isso me pegou muito, que faz você refletir demais. Demais, demais, demais. Até que ponto a gente está buscando as coisas sem ter um limite certo? Até que ponto eu estou buscando a felicidade em coisas materiais? As pessoas na Índia, às vezes, elas não têm, mal têm o que vestir, mas elas têm uma família a quem amar. E isso é uma coisa que às vezes a gente se perde muito aqui no Ocidente. A gente está muito mais preocupado com qual roupa eu vou vestir, com qual restaurante eu vou frequentar, com qual, em qual rua, em qual bairro eu vou morar, do que o que, que eu vou viver e quem eu vou amar. E eu acho que a Índia acaba trazendo esse carinho muito grande pra você, sabe?
0: Pra você viajar sozinho nunca foi uma questão? Você gosta de ficar sozinho?
1: Eu gosto. Eu acho que a minha companhia é... Primeira coisa, né? A gente tem que amar a nossa companhia. E viajar sozinho faz com que eu adore estar comigo, adoro minha companhia. Davam, às vezes sinto saudade, sim, de ter alguém pra comentar e pra compartilhar. Sinto, não vou mentir, né? É gostoso ter uma companhia.
0: Da mesma forma que às vezes você tá viajando acompanhado e fala assim, ok, já deu um pouquinho.
1: Ai, também. Às vezes eu viajo com um amigo, assim, grupo muito grande. Aí um quer tomar café por 3 horas, outro quer ir no museu, outro quer fazer compra. Eu falo, ai, gente, eu só queria tal coisa. Bora dividir hoje?
0: Qual é o teu dia perfeito em uma viagem? Imagina aqui comigo.
1: Meu dia perfeito em uma viagem. Ai, eu consegui tomar aquele café da manhã gostosinho de hotel. Aí já saí pra explorar, assim, o centro, pra desbravar as histórias, pra entender onde eu tô pisando, ver o que aconteceu por ali. É claro que depende muito do destino, né? Se é um lugar com praia, também pegar aquela praia, depois voltar, sei lá, igual, meu, verão europeu, por exemplo, aí você volta, vai pra praia, você volta no fim do dia, assim, vê o pôr do sol, aí toma aquele banho, aí sai no centrinho, tá todo mundo feliz tomando um aperol, sabe, sendo feliz na rua, sei lá, todo mundo conversando. Viajar sozinho também é bom, que eu vejo que eu tô muito aberto, sabe? Quando eu tô viajando sozinho, parece que você tem uma máscara a menos, uma barreira a menos. Sim. Não uma máscara, né? E quando você tá em grupo, de certa forma, você interage um pouquinho menos, né? Eu acho que a gente não fica tão aberto ao novo. Então eu gosto de viajar com os meus amigos, mas às vezes também um dia perfeito pra mim é, fui pra praia sozinho, eu volto no centro, sento pra tomar alguma coisa, de repente alguém pergunta aquela coisa, where are you from, né? De onde você é? Aí, Brasil, Brasil... Gente, isso me abre muita porta. Muita.
0: Ser brasileiro. Falo,
1: brasileiro é bom demais, né? Brasil, Brasil, I love Brasil, samba. É tudo estereotipado? É. Mas isso ainda é muito positivo. Que aí você começa a fazer muito amigo. Samba, caipirinha. I love caipirinha.
0: Neymar. Falei,
1: já tomou Neymar, Pelé. É que hoje em dia tá meio difícil essa Copa, tá. Mas isso aproxima muito a gente. Então é legal. Aí depois fazer uns amigos. Aí já aconteceu de eu conhecer gente legal. Tirando aquele golpe de Paris, pessoas que de fato eu fui jantar e foi divertido. Tomei um drink, foi legal. E amigos que às vezes eu falo até hoje, sabe? Fazer amigos pra vida, assim. Eu gosto muito do inesperado em viagens também, sabe? O não planejado é muito gostoso.
0: Tem alguma pessoa muito diferente, alguma pessoa muito interessante que você conheceu em viagem, que você fala, eu não acredito que eu conheci essa pessoa?
1: Deus do céu, alguém que eu conheci em viagem, eu acho que pessoas que, se eu não estivesse viajando, eu jamais seria amigo. Essa é uma coisa que a viagem é mágica pra te conectar. Pessoas que talvez, se eu tivesse estudado anos na mesma sala de aula, eu jamais teria interagido com ela. Mas durante a viagem, você cria uma ligação com essa pessoa que é mágica, que parece que a viagem te conecta com ela, a viagem acaba, você continua em contato, você cria uma nostalgia tão grande daquele momento, que é uma conexão que às vezes é pra vida e ela jamais existiria no seu dia a dia. Acho que essa é uma magia de pessoas que conhecem viagem, muito diferentes.
0: Agora eu tento fugir de perguntas muito óbvias para os nossos convidados, mas quem te acompanha quer saber algumas coisas. Então, eu vou já antecipar aqui um bate-bola, que é de costume já aqui no Imprevista. Eu quero saber lugares, quero que você vá respondendo. Não precisa ser tão curta a resposta, que é para as pessoas absorverem esse conhecimento de você. Tem algum lugar que você possa elencar como um lugar que mudou a sua vida?
1: Alemanha. Com certeza, ter feito meu intercâmbio, assim, né? Ter morado um pouco mais de um ano lá, fiz eu enxergar o mundo de outra forma.
0: Você acha importante as pessoas estudarem, trabalharem fora, procurarem uma experiência dessas?
1: Totalmente. Eu falo para as pessoas, se você tem uma chance de fazer um intercâmbio, seja um intercâmbio de estudo no colégio, seja um sanduíche na faculdade, seja uma oportunidade de emprego fora, ou só estudar inglês, às vezes você não necessariamente só ir pensando numa carreira, mas ir às vezes para ficar 6 meses, um ano. Nunca eu vi alguém que fez um intercâmbio e se arrependeu de ter ido. Eu vejo pessoas que se arrependem de talvez acharem que iam passar a vida inteira e voltarem, mas eu nunca vi alguém que falou assim, nossa, me arrependi de ter experiência. Não, ou ele evoluiu e aprendeu, ou às vezes ele foi e ficou e nunca mais voltou.
0: Um dos lugares mais bonitos que seus olhos já viram?
1: A Islândia. A Islândia é um lugar, gente, parece assim, quando eu falo a Islândia é a Europa. E por mais que a Europa seja muito diferente, tudo, né? Você vai mudando de país em país na Europa, a cultura muda, o cenário muda. A Islândia parece que foi pra Marte, parece que foi pra Lua. Não que eu tenha ido, né? Mas diria que é aquilo ali. Se o dia eu for, eu acho que vai, essa teoria aí vai ser... Daqui a 200 anos, quando assistirem esse podcast, a gente estiver na Lua e falar, é verdade, parece Marte.
0: Um dos lugares menos bonitos que você já foi?
1: Moldávia, talvez.
0: Por que que não é bonito? São as construções,
1: é o... É, não tem nada assim que me chamou a atenção. É um lugar que, assim, não tem paisagens incríveis, não tem uma cidade incrível, não tem rolês incríveis, não tem, assim, nada que te prenda. Que às vezes tu vai pra um lugar que, sei lá, a cidade pode ser, digamos que feia, né, ou não muito bonita, mas a paisagem é incrível. Por exemplo, eu fui pro Lesoto, que é um país que fica dentro da África do Sul. País minúsculo. A capital, feia, horrível, assim. Eu falo isso mesmo, tanto que o pessoal... Falava, Estevam, que lugar horrível. Eu falei assim, calma, gente. Amanhã a gente vê o que tem aqui. Aí eu fui pro interior do país. O interior do país valeu a viagem demais. Uma paisagem linda, assim, super bonito. Aí a Moldávia, eu já não... Viu, tá vindo? Sabe aquela coisa, tipo... Voltaria? Nossa, voltaria se assim... Falar assim, ó... Vou te dar uma viagem com tudo pago pra você ficar lá num resort, beleza. Agora, eu acho que eu jamais planejaria voltar pra lá, sabe?
0: Um lugar que as pessoas precisam conhecer.
1: Japão. Eu acho que o Japão mostra muito como as pessoas podem respeitar o espaço um do outro, a individualidade um do outro e ainda assim crescer muito em sociedade.
0: Você sabe que isso é absolutamente cultural. Eu não lembro por quê, mas eu estava fazendo algum tipo de reportagem agora, a gente estava tratando disso no noticiário, não vou conseguir recuperar. Mas um especialista estava falando com a gente e disse que o fato de o Brasil nunca ter tido, como por exemplo a Alemanha teve, ou a Europa teve, guerra na qual denunciavam o vizinho, na qual você precisava ter esse cuidado, a noção que o Brasil tem de privacidade, individualidade, ela é muito diferente.
1: Muito diferente, totalmente. Eu vejo que esses países que passaram por isso, isso tem total sentido o que você falou. Países como o Japão, como vários países europeus, eles têm esse cuidado muito grande em separar a individualidade, em não incomodar. Então a gente vê até isso. Meu, você pega um vídeo no metrô, às 6 horas da tarde, São Paulo, Rio de Janeiro, e um vídeo no metrô, às 6 horas da tarde, em Tóquio, você fica abismado. Você fala, gente, como pode? O lugar lotado e ninguém encostou em ninguém. Se bobear, tem até mais gente no vagão ali do que no vagão
0: ninguém
1: do Brasil.
0: Ninguém brigando.
1: Ninguém brigando, ninguém... Ah, esse assento é meu, ouvindo música alto, sem... Por exemplo, a coisa que me surpreende lá, você não vai ver uma pessoa vendo TikTok, ou com uma JBL, assim, por exemplo, meio que invadindo o espaço, que isso é considerado... Pra eles é como se fosse feio pra eles. Eles falam assim, meu, eu tô num espaço público, que de fato também é meu, isso é muito legal, eles enxergam que tudo que é público, o japonês enxerga que é deles. Eles não enxergam que é do governo. Então, assim, nunca que vai ter uma rebelião lá e vão queimar um metrô, queimar um busão. Porque eles pensam, gente, esse ônibus quem comprou fui eu, com meu dinheiro.
0: Isso daí, inclusive, é super interessante. Social. Pra gente pensar nas coisas que acontecem aqui com o dinheiro público.
1: É isso.
0: Que é nosso.
1: Que é nosso dinheiro.
0: E acham que é do governo, tá ali num caixa que dá pra ser usado.
1: E o pessoal. E lá eles enxergam. De onde veio? Veio do meu bolso, do meu trabalho. Cabe a mim preservar, cabe a mim cobrar e cabe a mim manter. Aqui a gente tem muito essa coisa de quem tem que manter é o governo. Esse dinheiro é do governo. Então, é um gap, assim, né? Uma lacuna muito grande que o japonês ensina pra gente. A gente consegue aprender muito com eles. Deles dedicarem o tempo deles, você vai ver que o japonês, ele pode estar super ocupado, você pede alguma coisa, ele fala, como eu posso te ajudar agora? Se tiver ao meu alcance, eu vou fazer. Porque ele pensa, amanhã, quando eu precisar, ele vai parar o que ele está fazendo para me ajudar. Brasil, né? Correria, né? Gente, correria. Não, não dá. Depois eu vejo. Correria. Então, acho que tem um âmbito cultural que, de certa forma, molda a sociedade e a gente tem muito que aprender com eles. De novo, eu deixo claro que não existe uma sociedade perfeita e nenhuma sociedade que vai dizer, e eu vou dizer que é muito superior ou inferior à nossa em tudo. Mas em alguns aspectos, conhecer o Japão, acho que todo mundo deveria conhecer, porque você volta tendo muito mais empatia pelo espaço e pelo que é do outro.
0: Qual é o teu maior sonho hoje?
1: Tenho vários projetos, várias ambições ainda. Por exemplo, tenho uma missão social muito grande. Eu queria muito ter um projeto de intercâmbio. A gente tava falando, né, de pessoas poderem fazer intercâmbio. O primeiro intercâmbio que eu fiz foi por causa do Rotary, que é uma ONG que manda jovens para fora. Aí se faz uma prova, um processo seletivo, e eu consegui uma vaga para passar um ano no Canadá, que também foi um ano que mudou minha vida. E eu queria muito poder fazer um trabalho social ajudando jovens a fazerem intercâmbio, mas principalmente jovens assim que jamais teriam essa condição, porque eu vejo que o único jeito, o único da gente ter uma sociedade melhor é a gente conhecendo outras sociedades. Eu não enxergo que assim tem como você, sem sair do seu país ou da sua cidade, você fazer um mundo melhor. Se você não enxergar como que é o mundo lá fora e tentar aprender com o que é certo, com o que é errado lá fora, você nunca vai conseguir crescer dentro da sua bolha. Então, eu acho que seria um dos meus maiores, assim, legados que eu poderia deixar, era tentar fazer o bem dessa forma. Então, eu acho que é uma... Quando alguém pergunta uma ambição que eu tenho, acho que é essa. Um dia ter essa estrutura ou essa parceria com alguns órgãos para poder viabilizar isso anualmente, sabe?
0: Estevam, eu adorei te conhecer. Ficaria também aqui conversando horas com você. Foi o máximo. É muito legal ver um pouco mais do que a gente já conhece, quem te acompanha, quem te segue, conhece bastante de você, você realmente é muito autêntico, você entrega tudo, mas é diferente da gente poder sentar e perguntar o que a gente quer, e eu teria muitas mais perguntas para fazer, mas infelizmente...
1: Por favor, tu pega no WhatsApp lá e manda os áudios.
0: Ah, mas você tá muito longe sempre.
1: Eu tô sempre pelo mundo, né? Eu tô sempre viajando, sempre pelo mundo.
0: Estevam pelo mundo, né? Então, querido, eu queria te agradecer aqui a sua presença. Foi realmente muito prazeroso ter você aqui.
1: Ai, adorei, Joana. Muito obrigado pelo convite, foi incrível. Quem quiser me acompanhar, Estevam pelo Mundo, me siga nas redes sociais, YouTube, Instagram, no Viajando com Milhas também, nossa comunidade de milhas aéreas, para quem quiser aprender mais sobre o assunto. Vejo vocês pelo mundo, né, gente?
0: Pelo mundo! Espero que a gente se encontre mais. Muito obrigada pela companhia aqui. Se você gostou desse episódio, compartilhe com quem também gosta de boas conversas e de boas viagens. Aproveite para seguir o Imprevista na sua plataforma de áudio ou vídeo favorito, acompanhar os próximos episódios. Sigam o Estevam pelo Mundo nas redes sociais. Meu nome é Joana Trepto. Esse foi mais um Imprevista com direção artística de José Carlos, coordenação de produção e logística de Gabriela Soares, coordenação de conteúdo de redes sociais de Márcio Donizete, produção artística de Jamile Salomão, produção de Maria Clara Castilho, produção de base de Giovana Oriani, social media de Jaqueline Neves, que está aqui. Até a próxima. Tchau.
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3: Agora a gente vai falar daquela polêmica envolvendo o médico imunologista Anthony Fauci, hoje com 85 anos, que foi convocado ao Senado americano para depor sobre a origem da Covid-19 e também sobre o financiamento de pesquisas ligadas ao tema. A comissão responsável pela audiência, ela votou para declarar o ex-diretor de saúde pública dos Estados Unidos em desacato ao Congresso, após ele se recusar a responder várias perguntas e recorrer à quinta emenda da Constituição americana, que é um direito que qualquer pessoa no país pode usar para não se autoincriminar e que não significa admissão de culpa. Fauci foi um dos principais nomes da resposta à pandemia nos Estados Unidos, atuando como conselheiro tanto do governo Trump quanto do governo Biden, e liderou por décadas o Instituto Americano de Doenças Infecciosas. Esse caso, ele reacendeu o debate mundial sobre o tema, e é um bom gancho para a gente atualizar o que a ciência sabe sobre o vírus hoje em dia. Então, para isso, a TMC conversou com o infectologista Jean Gorenstein. Vamos conferir um trecho.
4: A gente sabia que era um vírus com alta infectividade, ou seja, de uma transmissão muito rápida de pessoa a pessoa. Nós sabíamos que 10% desse número de pessoas evoluiriam com forma muito grave, precisando de internação, sendo que 30 a 40% precisariam de UTI. Se a gente deixasse todo mundo pegar de uma vez a Covid, simplesmente faltariam leitos hospitalares e principalmente leitos de unidade de terapia intensiva. E foi exatamente por isso que as pessoas foram convidadas a ficar em casa, para que parcialmente pudessem estar se protegendo e não sobrecarregar os serviços de saúde. Um único gestor teve coragem de virar e falar: não, aqui na Inglaterra a gente não vai fazer isso, que foi o Boris Johnson. Quando ele percebeu a dimensão da doença, ele falou: não, errei. volta atrás, volta isolamento social, volta máscara, porque a gente sabe que, infelizmente, pessoas vão morrer desassistidas, como realmente aconteceu, seja na Europa, especificamente na Inglaterra, seja na própria Itália, Milão, houve também uma questão muito parecida, e os Estados Unidos. Então, isso ficou muito claro, que o distanciamento garantiria com que as pessoas, de uma forma muito gradual, pudessem eventualmente se contaminar, pudessem ter oportunidade de serem acolhidas e reduzisse a mortalidade até o surgimento da

0: questionáveis. E a gente viu muito médico se posicionando exatamente dessa... E esses médicos embasaram muitas lideranças. Então, isso pode ter trazido alguma distorção de interpretação. Mas a ciência é real. A ciência é que mostra exatamente todos os trabalhos, tudo aquilo que foi visto diretamente ligado à assistência. Eu participei diretamente, não apenas como secretário de Estado, mas eu continuava na linha de frente atendendo pacientes. Nós sabíamos que, infelizmente, a ivermectina, ela não foi a droga que poderia ser usada. Colegas nossos que tiveram, infelizmente, a utilização, não tiveram o mesmo sucesso com seus pacientes. Então, claramente, a gente entende que quando essas falas, esses comentários vêm de alguém que não é alguém ligado à ciência, que ligado à área médica, eu acho que vale realmente uma condição de reprimenda, mas sem que, no entanto, haja maior alarde. Mas eu quero deixar muito claro que a ciência mostrou, através dos trabalhos científicos, através de documentação científica, que não houve erro de execução em nenhuma daquelas lideranças que tomaram realmente o respeito ao distanciamento social, ao uso da máscara e, ao mesmo tempo, da implantação das vacinas como melhor forma de nós podermos hoje vivermos uma realidade muito diferente do que aquilo que vivemos a partir de 2020. Então, sem dúvida alguma, posturas corretas como essa garantiram com que nós preservássemos vida. E a luta pela vida é o que vale a pena dentro da ciência e da própria medicina.
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3: 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Olá, um abraço para você que segue acompanhando aqui a programação da TMC. Seja bem-vindo, seja bem-vinda. Esse é o nosso Dinheiro TMC. Hoje comigo, Thiago Matheus, minha parceira de bancada, Estela Ribeiro, não tá dessa vez, mas ela volta numa próxima, aqui na ancoragem também do Dinheiro TMC, que você já sabe, é aquele programa para você entender o mundo das finanças, mas de um jeito diferente, simples, direto, sem o famoso economês, né? Trazendo aqui para a nossa vida real, para o nosso dia a dia, e é claro, mais do que nunca, para você fazer as pazes com o seu bolso, principalmente neste segundo semestre, que é o tema do nosso programa especial desse fim de semana. A gente vai falar como cuidar das finanças, como se organizar nesse segundo semestre, já que muita gente fala que a gente vive os 6 primeiros meses para quê? Para pagar conta. Mas e depois? Você vive, você paga mais conta, você se programa, é o que a gente vai saber a partir de agora. Já convido você a participar, mandar sua mensagem, sua dúvida, o seu questionamento aqui no nosso WhatsApp, ó, para todo o Brasil, 11972211001, todo o Brasil pode participar. São Paulo, Rio de Janeiro, Recife, Curitiba, Brasília, BH, todo mundo, 11972211001. E para explicar certinho como se planejar nesse ano de 2026, ainda para viver um 2027 um pouco mais tranquilo, a gente recebe aqui a nossa convidada da vez, é a Mari Ferreira, ela que é consultora financeira. E Mari, bem-vinda, mais uma vez, obrigado aqui pela participação, já falei fora do ar, mas no ar também vai contribuir bastante para quem quer se planejar. Bem-vinda, obrigado.
4: Muito obrigada, a ideia é essa, né? A gente salvar o bolso aí da galera, vamos ver o que a gente consegue fazer nesse segundo semestre.
3: O pessoal precisa ser extremo assim, Mari? 8 ou 80? Ou só paga a conta, ou vive a vida doidado, sem se preocupar com o amanhã? Não pode ser extremista assim, né, Mari?
4: Mas a gente conhece várias pessoas que são, né? Tem muita gente que fala que, nossa, meu sogro guarda todo o dinheiro que recebe, ele vai levar esse dinheiro pra onde, pois, né? É. E aí a gente faz, geralmente quem fala isso é quem gasta o valor todo que recebe. É então isso. Ela fica meio pensando.

0: como é que alguém consegue guardar tudo se eu preciso gastar tudo que eu tenho, né? Mas a verdade é que o equilíbrio deveria ser o caminho escolhido pela maior parte das pessoas, mas a gente entende que os imprevistos chegam e muita gente tem bastante dificuldade de lidar com eles, aí quando vê o custo de vida superou demais, né?
1: Ô Mari, mas sem falar desses extremos agora, né? Mas falando desses imprevistos que você citou, isso é um fato, né? São os números que comprovam que o brasileiro, pelo menos lá nos 5, 6 primeiros meses, não sei até se aumentou, tomara que não, mas a gente vive para pagar os impostos, as contas, os descontos são grandiosos e isso é um fato. E aí quando sobra um dinheirinho, segundo semestre, que já estamos falando, né? Já estamos aí praticamente no mês de agosto, faltam 4 meses aí para terminar o ano. Aí o pessoal quer sair para jantar, quer comprar um mimo, né? Quer se divertir, quer investir no lazer. Como que a gente coloca isso na balança? Como que a gente lida para o dia a dia, para a rotina? A palavrinha equilíbrio que você falou, como é que busca o equilíbrio nisso tudo?
0: Pois é, eu acredito que as pessoas elas tenham essa dificuldade porque não existe planejamento em nenhuma fase do ano. Então, se você não consegue se planejar o começo do ano, na segunda fase você está tão cansado que você vai querer gastar por prazer mesmo, né? E aí acaba que leva isso no cartão de crédito que se estende para o ano seguinte e é uma coisa que a gente não consegue pausar no meio do caminho. O que eu posso dizer é que, independentemente da época do ano, em algum momento da vida, a gente tem que parar para olhar as contas e não só o orçamento do mês. O que eu vejo muitas pessoas fazendo é anotando os gastos.
1: Certo.
0: Quanto eu ganho, quanto eu gasto esse mês. Quanto eu ganho, quanto eu gasto esse mês. Mas não anota quanto tem de conta para pagar nos próximos. E aí vai no cartão de crédito. E o cartão de crédito se torna um complemento de renda, assim como o cheque especial do banco, se torna um complemento da renda. E a pessoa gasta até todos os limites acabarem. E aí o próximo ano vai entrar no vermelho. Não só pelas contas de IPVA, IPTU, matrícula escolar, que já são muito típicas dessa época. Mas muito porque a pessoa está levando o cartão de crédito de anos arrastado, né?
1: Até porque os bancos cada vez mais estão oferecendo crédito, né, para o trabalhador, para o consumidor. Isso pode ser um perigo, uma bola de neve?
0: Pois é, e a gente está com 80% da população endividada no Brasil e mais ou menos a metade disso inadimplente. Então assim, que não está conseguindo mesmo pagar as dívidas que tem. Então eu entendo que a oferta de crédito é um ponto, mas a tomada de crédito sem consciência é outro, né? Porque eu tenho até que bastante crédito no banco. Não quer dizer que eu esteja usando esse dinheiro, que eu tenha que usá-lo, de repente, para gastar com lazer no final do ano, para viajar nas férias, né?
1: Ó, daqui a pouquinho a gente vai fazer o nosso giro com as praças para saber como que o brasileiro, no Rio de Janeiro, em São Paulo, Curitiba, Recife, Brasília, BH, tá se virando para fazer o seu planejamento ou se nem isso faz. Mas antes, Mari, uma rápida pergunta para você. O brasileiro, em geral, ele ganha mal e por isso não consegue se planejar? Ou é hábito? É a falta do hábito positivo, né? Que o brasileiro costumeiramente não liga muito para esse lance de planejamento. Depois a gente vê, amanhã eu recebo um salário melhor, amanhã eu faço um investimento. O que é?
0: Existe um viés chamado viés do otimismo futuro. E o nosso povo brasileiro é muito otimista, né? Nós somos otimistas. A gente sempre fala que amanhã há de ser melhor do que hoje.
1: Sim.
0: Então, eu acho que esse já é um ponto de otimismo natural, cultural nosso. Passado isso, vem os reforços, né? Porque se a gente sempre tem um 13º no final do ano que salva, então a gente já vai gastando, contando com ele.
1: Para quem tem o 13º, cada vez mais a gente está na informalidade, né?
0: Pois é, só que essa é uma coisa nova, porque os nossos pais tinham, os nossos avós, se não trabalhavam com construção civil, né, na parte rural, também tinham. Então, mesmo que as pessoas hoje, por exemplo, motorista de aplicativo, não tem. Mas ele ainda tem aquela herança do aprendizado de que no final do ano tudo se resolve. Então, é muito de um viés nosso, assim. Uma coisa que a gente cresceu achando que é assim, não necessariamente é. Mas a gente segue continuando com esse comportamento.
1: A gente segue vivendo um fim do ano como se a gente tivesse o 13º salário, mesmo muita gente na informalidade.
0: Não tendo.
1: Gasta tanto quanto quem tem o 13º, mesmo sem saber como vai pagar?
0: Exatamente.
1: Comportamento.
0: E com o otimismo de que alguma coisa de boa vai acontecer, um processo trabalhista antigo vai sair, eu vou ganhar na mega da virada.
1: Isso.
0: Né? Então, assim, é o otimismo de que alguma coisa boa vai acontecer, mesmo que eu não mude em nada o meu comportamento. Sendo que, na verdade, o que a gente teria que fazer é observar melhor as nossas ações e fazer um ajuste para que as coisas fiquem melhores.
1: A gente está recebendo a Mari Ferreira, ela que é consultora financeira, ela vai continuar com a gente aqui nos próximos minutos do Dinheiro TMC, mas antes disso, vamos girar as nossas praças, a gente dá um tempinho na conversa para saber como que as pessoas se planejam aí nesse segundo semestre para manter as contas em dia. Vamos começar por Minas Gerais? Deixa eu chamar aqui o nosso repórter Júnior de Castro, que destaca como é que os mineiros podem se programar aí para o segundo semestre e planejar um bom 2027. Diz aí, Júnior.
2: O segundo semestre do ano começou faz um tempo, já passou da hora de se organizar para a reta final do ano. E se 2026 está indo para o fim, 2027 já está batendo a porta e o planejamento precisa ser redobrado. Por isso, eu conversei com Vanília Ferrari, economista e professora do curso de Gestão e Negócios do UNIBH, que alerta que a segunda metade do ano deve ser complicada em relação a preços e perda de poder aquisitivo.
3: Nós estamos vendo um movimento, tanto vindo do cenário internacional, com impacto no cenário interno, de um aumento da inflação, que significa uma perda de poder aquisitivo. Ao mesmo tempo, nós temos ofertas de crédito, né, de diversas formas, que tem se tornado um atrativo. Ah, vou trocar de carro, ah, eu vou financiar uma viagem. Mas muito cuidado com esse parcelamento neste segundo semestre, porque no início de 2027 já vencem as contas, os impostos, né? Temos o início do semestre letivo, então isso pode comprometer ainda mais o orçamento.
2: Pois é, estamos no momento ideal para a organização das despesas fixas, como IPTU, IPVA, rematrículas e materiais escolares, além, é claro, dos gastos de fim de ano, como Black Friday, viagens, férias e Natal. E de acordo com Márcio Roberto Pereira, economista e delegado do Conselho Regional de Economia de São Paulo, é importante não deixar que as despesas sejam financiadas por parcelamentos longos.
4: Uma boa estratégia é aproveitar os próximos meses para criar uma reserva financeira, reduzir dívidas com juros altos, planejar o uso do 13º salário, em vez de gastar todo esse recurso nas festas, vale destinar uma parte para despesas obrigatórias do início do ano.
2: É isso, as dicas estão dadas, agora é só colocar em prática.
1: Valeu, Júnior, obrigado. Ó, metade do ano já foi embora. E quem mora no sul do Brasil também precisa organizar as finanças de olho em 2027. Vale pro Brasil todo, viu? O nosso repórter Luiz Fernando, da TMC Paraná, ele conversou com uma especialista que mostra o que mais pesa no bolso nessa reta final do ano.
5: A chegada do segundo semestre exige atenção redobrada com o orçamento das famílias. No sul do país, Paraná, Santa Catarina e Rio Grande do Sul seguem pisos salariais próprios, todos superiores ao salário mínimo nacional. Mesmo assim, o endividamento atinge 8 a cada 10 famílias da região. O alto consumo e a falta de uma reserva mensal são alguns motivos para esse cenário. A economista e professora da PUC Paraná, Patrícia Tendolini, explica que o brasileiro tem uma tendência a gastar qualquer valor que sobra do salário, sem usar esse dinheiro para organizar as contas.
6: Na verdade, quando a gente olha o comportamento do brasileiro, a gente tem o que a gente chama em economia de propensão elevada a consumir, né? O brasileiro, a parte da renda que ele ganha mais, enfim, ele consome, ele não poupa. Isso é uma característica nossa, que tem um pouco a ver com o nível baixo de renda que a gente tem. Então, sempre quando a gente tem um ganho de renda a mais, um incremento na nossa renda, o que que acontece? A gente não consegue poupar, a gente incrementa na nossa cesta de consumo coisas que até então a gente não costumava consumir.
5: Para evitar o sufoco no início de 2027, a orientação é ficar de olho nas despesas fixas e colocar as contas inevitáveis na ponta do lápis. Despesas com material escolar, IPTU e IPVA não podem depender só do 13º salário. A economista da PUC Paraná orienta que mapear pequenos gastos do dia a dia e montar uma reserva de emergência podem ser a solução para fechar o ano no azul.
6: A gente nunca sabe o que pode acontecer. De uma hora para outra pode perder o emprego, pode perder a renda, então é bom ter sempre uma renda reserva. Eu vejo que hoje existe uma preocupação maior em educar financeiramente crianças e adolescentes, né? Mas e a gente, né? Que já chegamos lá, como é que a gente faz? Né? É bastante importante fazer um levantamento desses gastos. Né? Existem aquelas despesas pequenininhas que a gente não leva em consideração, que fala, ah, isso aí é bobagem, com o pagamento de um streaming, por exemplo, esse tipo de despesa, a gente acaba muitas vezes nem colocando na conta, porque é tão pequenininho, mas aí não é um, são dois, são três, e aí a conta que era de R$30 virou 100. Então, a primeira coisa é fazer esse levantamento mesmo, né, de quais são as despesas que eu tenho todos os meses, porque às vezes a gente subestima essas contas.
5: Nessa força-tarefa, a missão deve ser cortar o que não é essencial e mudar os hábitos ainda no segundo semestre, para garantir tranquilidade e um 2027 com as contas em ordem.
1: Valeu, Luiz. Obrigado pelas informações. Pois é, e ninguém quer terminar 2026 com dívidas. Eu não quero, a Mari que está aqui nos estúdios não quer, você também que está ouvindo não quer, ninguém quer. E o nosso repórter, Júlio Andrade, ele destaca o que costuma aparecer entre os principais gastos nessa reta final.
7: Quem não tem uma organização financeira pode se complicar nesta reta final do ano. Entre as despesas mais comuns desta época estão as confraternizações, as compras dos presentes e os custos com roupas para as festividades. Esses extras comprometem todo ou boa parte do 13º salário. E quando o ano vira, outras famosas taxas, como o IPVA e o IPTU, também já entram nas previsões de custos. Aqui no Recife, por exemplo, o valor do Imposto Predial Territorial Urbano varia conforme o tipo do imóvel e a localização. Em média, a alíquota residencial padrão é de até 1,2% sobre o valor venal do imóvel. Para um imóvel residencial na faixa de R$500 mil, o IPTU varia e fica aproximadamente R$ 3.500. Outro ponto que não devemos esquecer são os valores destinados à rematrícula e toda a lista de material escolar. Os especialistas defendem que, para tentar amenizar os custos, é importante que, na hora da compra, se possível, você, consumidor, opte pelo pagamento à vista, desde que consiga um bom desconto.
1: Valeu, obrigado pelas informações. E pro carioca, hein? Qual que é o segredo de planejar os gastos no ano que vem? Tem segredo? Não tem segredo? Quem traz os detalhes é a nossa repórter Júlia Novaes.
8: Rematrícula da escola, impostos, festas de final de ano e emergências fora do plano. A reta final do ano não reserva espaço apenas para o Natal e Réveillon, mas também traz desafios financeiros. No Rio de Janeiro, muita gente já olha o segundo semestre com o bolso apertado, mas também pensando na virada do ano com o carnaval à vista e o pesadelo da retomada de velhos boletos. Especialistas ouvidos pela reportagem TMC afirmam que, para garantir a saúde financeira e evitar o endividamento, os fluminenses precisam antecipar despesas sazonais e o acúmulo de boletos por meio de um planejamento estratégico no segundo semestre. O erro mais comum das famílias, segundo os economistas, é tratar custos fixos anuais, como matrícula, IPTU e IPVA, como imprevistos. Um estudo da Previcumins, entidade fechada de previdência complementar, mostra também que o chamado efeito cascata das confraternizações consome rapidamente a renda disponível se não houver um teto de gastos fixo. Presentes e ceias, compras de Natal e Réveillon geram picos de consumo no cartão de crédito. Já viagens de férias, passagens e hospedagens em alta temporada exigem reserva financeira prévia.
1: Valeu, Júlia. Obrigado pelas informações. E agora a gente volta aqui para tentar falar sobre esse assunto. Cada um de um jeito, cada um à sua maneira. E eu bato um papo com a Mari Ferreira, que é consultora financeira. Então, Mari, de norte a sul do nosso país, em qualquer região, o pessoal está meio que na mesma toada. Como você falou anteriormente, é meio que um hábito. Uma pessoa ou outra dá um cortezinho aqui, guarda um dinheirinho ali, mas levando em consideração o atual cenário do nosso país, o número de endividados que você falou, a tendência, com a sua experiência, tentando olhar um pouquinho mais à frente, é que o brasileiro aprenda na marra, aprenda, né, com as dificuldades, ou isso é uma característica do brasileiro? São poucos que vão abrir os olhos, vão ficar um pouquinho mais antenado, que buscam aqui a informação, inclusive programação da TMC, enfim. Você olha com uma certa positividade, já que você falou que o brasileiro é um pouco otimista, para que mude essa situação com o nosso bolso, ou é passinho de tartaruga?
0: Eu acho que o otimismo a gente nunca pode perder, né? Eu trabalho justamente para tentar educar a população adulta para que a gente consiga ainda nessa geração fazer uma mudança no nosso comportamento financeiro. Mas eu acredito que vai levar um tempinho ainda, pensando em cultura do país, Nós somos um país relativamente jovem, né, emergente. Então, eu imagino que vai levar ainda uma geração para que, né, quem está criança agora cresça com um pouco mais de educação financeira, porque os adultos agora estão preocupados que os filhos sejam melhores que eles e tenham educação financeira, mesmo que os pais não tenham tanto, estão preocupados que os filhos tenham. Então, eu imagino que a próxima geração vai chegar mais educada financeiramente. Mas, para nós que já somos adultos e que ainda temos jeito, eu acredito que a melhor alternativa seja tirar um dia do mês para conversar em casa sobre dinheiro, né? Então, assim, assistir um podcast, ouvir a rádio, fazer um curso online, é muito legal a gente poder ter uma base de conhecimento. Mas, se a gente conseguir tirar um dia por mês, duas horinhas para conversar com as pessoas da nossa casa, ou fazer uma reunião com a gente mesmo sobre as nossas finanças e os planos para os próximos meses e planos para o futuro, isso já está bom, assim. Ninguém precisa ser especialista em educação financeira para lidar bem com dinheiro. Então, eu acredito que sabendo o básico da organização pessoal e tirando um tempo para essa organização, a gente já tem muito a evoluir.
1: Ô Mari, você citou algo geracional, né? Um problema que talvez as próximas gerações vão olhar com mais carinho para esse assunto do planejamento, da organização financeira. E quando a gente fala de renda média hoje, é só quem ganha bem consegue se organizar? Quem está apertado tem essa desculpinha, mas o dinheiro está curto, eu vou viver o momento. Dá para se organizar, dá para se planejar, inclusive nesse segundo semestre, para avisar já o começo de 2027, independente da faixa da renda, seja quem tem um salário mínimo, seja quem ganha até 5, até 10, todo mundo consegue se planejar na prática?
0: Se planejar, sim.
1: Né? Executar?
0: Executar é outra coisa, e ter a grana para fazer tudo o que quer também é outra coisa. Tá. Então, com certeza, quem ganha menos tem até que se planejar mais, porque o salário já é tão curto que ela vai ter que fazer com que tudo caiba naquela renda. Então, quanto menor a renda, maior deve ser o planejamento, né? Porém, tem uma pegadinha, porque quem ganha mais gasta mais e se endivida com valores mais altos.
1: Também, né?
0: Quem ganha menos, de repente, é um décimo terceiro que resolve a dívida, porque a pessoa fez dívidas menores de acordo com o padrão de vida dela. Então, de repente, é um salário mais alto que vem, de repente, uma comissão, né, uma venda, alguma coisa no final do ano que já salva. Mas o planejamento, ele é para todo mundo. Se você consegue fazer um orçamento que caiba na sua renda, mesmo que não sobre, a gente já está num ótimo caminho para não endividar 2027. Então, agora, para a reta final do ano, é segurar um pouquinho a emoção na Black Friday, Dia das Crianças, Natal, para que a gente consiga, nessa reta final, não levar dívida para o ano que vem. É o tal da conversinha com a gente mesmo, essa reunião não vai dar para adiar.
1: Tá certo, então, ó, eu tô batendo um papo aqui com a Mari Ferreira, ela continua com a gente, porque agora a gente vai para a rua, é para saber o que o povo tá falando, como o povo tá tentando se organizar, tá se planejando nesse segundo semestre. Então, a gente vai fazer um giro com os nossos ouvintes e daqui a pouquinho a Mari também tira outras dúvidas para você através do nosso WhatsApp 11972211001.
9: Recomendaria para mim, que é uma pessoa que recebe um pouco menos de 2 salários mínimos por mês, para se organizar financeiramente e conseguir uma casa própria.
0: Adorei essa pergunta, porque eu entendo que muitas pessoas que têm uma renda baixa não conseguem ter perspectiva de futuro, de acúmulo de patrimônio. Mas a minha dica é você entender um pouco mais sobre o programa Minha Casa Minha Vida, que é feito justamente para pessoas com essa faixa de renda. Se você tem um FGTS, você pode usar como entrada na compra de um imóvel. Então, ele já ajuda bastante. Se você tem 13º, férias, você pode juntar por um tempo, até ter um valorzinho aí mínimo para entrada, e buscar na sua região, onde você tem vontade de morar, imóveis que estão dentro do programa Minha Casa Minha Vida. E com isso, as parcelas são muito baixas, geralmente abaixo até de R$1.000. Então, pensando no que você paga hoje de aluguel, para o que você tem capacidade de pagamento de um financiamento, o Minha Casa Minha Vida seria a sua melhor opção. Então, eu recomendo que aí por uns 2 anos você poupe dinheiro. Se tiver a opção de fazer uma renda extra, aproveita esse tempo, corre atrás, porque vai valer muito a pena, num período curto de tempo, focando na compra de um imóvel, aproveitar as oportunidades que esse programa tem para oferecer para quem tem uma renda parecida com a sua.
1: Boa, é isso aí, ó. O ouvinte pergunta e a Mari Ferreira responde. Tem mais uma dúvida chegando aqui no Dinheiro TMC.
10: Como um pai de família que trabalha com um orçamento controlado poderia ter, através de cursos, para educação financeira para baixa população. Isso seria possível? Isso seria financiado por quem?
0: Muito boa essa pergunta, eu fico muito feliz que você queira aprender mais sobre educação financeira, inclusive fazendo cursos, né? São poucas as pessoas que têm essa iniciativa. Eu acredito que presencialmente o Sebrae, ele é uma plataforma que a gente consegue ter bastante opção de cursos. Então, presencialmente, Sebrae é a melhor plataforma que eu recomendaria para você buscar cursos de educação financeira. E online tem muita coisa. Eu mesma tenho um curso, se você me seguir lá no Estão Furado, lá vai ter um link para você fazer um curso gratuito online de planejamento financeiro. E a ideia é que na internet a gente vai ter uma infinidade, na verdade, de cursos de 1-2 horas em que você consegue aprender o básico do planejamento financeiro para poder levar para tua casa. Mas se você já é uma pessoa tão controlada, eu acho que o próximo passo é investimento, hein? Recomendo que você comece a aprender sobre como investir seu dinheiro.
1: Qual que é a sua rede social ou site para o pessoal seguir, Mari?
0: Tostão Furado.
1: Tostão Furado, então. Para você aprender um pouquinho mais, é só seguir a Mari. Tostão Furado, então. Agora vem a última pergunta para a nossa consultora financeira, Mari Ferreira.
11: Como tirar o nome do Serasa?
0: É o que todo mundo quer saber, né? Como que a gente tira o nome do Serasa? Olha, a gente está com um momento do Desenrola Brasil, que é um programa do governo federal, que está reduzindo em muito o percentual de juros e até o valor principal das dívidas. Ontem mesmo eu dei uma consultoria para uma cliente minha. Ela estava com R$4.000 em dívidas para uma empresa e com o Desenrola Brasil ela conseguiu quitar com R$294. Foi um desconto de mais de 90%. E o principal, que era o valor que ela realmente consumiu, era R$2.000 e pouco. Então, se a gente consegue juntar um pouco de dinheiro para aproveitar esses programas e fazer a liberação do nome nesse momento, é o melhor caminho. Eu recomendo, inclusive, que a gente evite fazer novas renegociações, novos parcelamentos. E sim que a gente guarde o dinheiro por um tempo, e aí quando formou uma reservinha de R$1.000, R$2.000, entra no Serasa, vê se tem como quitar alguma dívida com esse valor, e já vai fazendo a liberação do seu nome, dívida após dívida. Evite ao máximo fazer uma renegociação que junte todas as dívidas e culmine aí num parcelamento de muitos meses. O ideal é a gente quitar uma por uma, porque senão os juros vão continuar subindo. Aproveita, desenrola e limpa seu nome.
1: Valeu aí o pessoal participando. E você pode continuar mandando a sua pergunta, a sua dúvida, seu questionamento para Mari Ferreira aqui no nosso 11972211001. Ô Mari, sabe o que me ocorreu agora que eu tava pensando? Muita gente tá olhando pro seu próprio bolso, se organizando, dando o passinho conforme o bolso deixa, né? Principalmente nessa reta final aqui de ano, neste segundo semestre. Mas o brasileiro tem aquela tendência de achar que a grama do vizinho é sempre mais verde. E as redes sociais estão aí, apenas acho que para reforçar tudo isso. Então a pessoa que eu sigo tá viajando, tá numa viagem melhor que a minha, tá com um carro melhor do que o meu, tá postando um fim de semana mais legal do que o meu. Então isso você acha, e você sente também, que acaba gerando essa ansiedade cada vez mais de querer mostrar que, ó, eu tô feliz, eu tô bem, tô me divertindo. E aí que a pessoa se endivida mais ainda e não planeja?
0: É, porque nem todo gasto que a gente faz é para comprar arroz e feijão, né? Uhum. Tem muita coisa que a gente compra para se sentir melhor, para elevar a nossa autoestima. Ou então em momentos em que a gente não tá muito feliz, aí vai e pede um delivery no final da tarde. Então muito do que tem de dívida, inclusive hoje em dia, é consumo. E a gente vai precisar entender qual que é o nosso padrão de renda para entender o que cabe nessa renda. Talvez aquela pessoa que está fazendo a viagem, ela tenha grana suficiente para fazer aquela viagem, ou ela está se endividando ainda mais do que eu. Então, aqui eu acredito que o melhor caminho seja entender qual é a sua real possibilidade e definir um valor para o lazer. Porque parece que o lazer nunca vai caber na realidade, mas deve existir algum lazer que cabe na sua. Que seja passear no parque da cidade, uhum, caminhar com alguém da família, fazer um piquenique com amigos. Às vezes a gente está pensando em, com os meus amigos eu tenho que ir para um jantar e eu posso pedir uma pizza em casa e dividir com a galera. Uhum. Então, acredito que seja muito mais sobre a gente viver dentro do nosso padrão e tentar não se deixar influenciar tanto pelo que as mídias mostram, né? Porque ali pouco é real. A pessoa só mostra aquela fatia.
1: É só um recorte, né? É só um recorte.
0: Que a vida dela foi incrível.
1: Ô Mari, ó, faltam 5 meses para acabar o ano, já estamos aí no segundo semestre. Quem ainda não conseguiu se organizar, tá ouvindo a gente, falou assim, puxa, será que dá tempo? Será que eu já perdi o ano? Vou deixar para 2027? Se não for o caso, já corrijo o pessoal e corrijo minha cabeça aqui também. E se der tempo, o que dá para fazer então, de agora em diante? Agosto, setembro, outubro, se planejar, cortar, organizar para pisar ali 2027 sem tanta dívida assim no bolso?
0: Eu diria que a primeira coisa é olhar o teu cartão de crédito e ver com o que você está gastando. E aí definir um limite para cada coisa. Por exemplo, se você percebeu que nos últimos meses você tem gasto 300, 400, 500 reais com delivery e você preferiria guardar esse dinheiro para fazer uma reserva até o seu final de ano, para pagar seu IPVA no ano que vem, esse é o momento, de repente, de colocar ali um limite. Ah, então você 150 reais por mês de delivery, essa vai ser minha meta do mês, duas pizzas aí no final de semana, para que eu tenha um valor suficiente para pagar meu imposto no começo do ano. E daí por diante, com qualquer outro tipo de item, se você sabe que tem uma despesa que é recorrente e que você sentiu que ela está um pouquinho além do que você gostaria de gastar, esse é o momento de colocar um limite nele. Não é cortar, é reduzir. Reduzir para um valor que você se orgulhe. Ah, esse mês eu só gastei tanto de aplicativo de carro. Ai, que bom, esse mês no mercado eu não fiquei comprando um monte de bebida. Isso já faz com que a economia aconteça de forma mais natural. Evita corte, porque o corte faz aquele efeito rebote. Hoje eu cortei, amanhã eu gasto o dobro.
1: Eu quero mais, é.
0: É, tipo assim, tô de dieta. Quando a dieta acaba, a gente come mais do que comia antes. Então, o efeito rebote vem nas finanças também.
1: Então, organização é tudo. Já diz aqui, então, a nossa querida Mari Ferreira. Eu tô com o Instagram dela aberto aqui, então... 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Para quem quiser mais dicas, é só te seguir, né, Mari?
0: Quer planilha, quer curso, quer consultoria financeira, é só me seguir no Tostão Furado.
1: Tá certo. Consultora financeira dando essa aula pra gente, pra você também se organizar. Agora, neste segundo semestre, eu bati um papo com a Mari Ferreira. Mari, obrigado demais, viu? Ajudou bastante o pessoal, o apresentador aqui, a se organizar nesses 5 meses que falta aqui pro nosso ano de 2026. Quem sabe a gente entre aí 2027, com menos dívidas, é o que a gente torce, né?
0: É o que a gente torce, se depender da gente, né, vai rolar. No dia do TMC, essa é a ideia.
1: Um abraço, Mari.
0: Obrigada, Thiago.
1: Valeu. Bom, a gente bateu um papo aí com a Mari Ferreira, agora eu vou chamar outra mulher que entende demais de finanças aqui no nosso Dinheiro TMC especial. Ela tem finanças até no sobrenome, podemos dizer assim, é a Nath Finanças, que ela é youtuber, influenciadora em educação financeira e vai dar um help pra gente aqui também, né, Nath? Bem-vinda aqui à TMC, bem-vinda ao nosso Dinheiro TMC, Nath.
12: Eu que agradeço pelo convite, Thiago. Vai ser incrível poder falar sobre dinheiro, que eu amo muito, ao longo desses 7, 8 anos falando de educação financeira acessível. Então, vamos traduzir pro povão.
1: Vamos lá, vamos traduzir pro povão, até porque você transformou a educação financeira aí com esse conteúdo para milhões de pessoas, né, na internet, que te acompanham. O que mudou para esse tema, ô Nath, deixar de ser uma coisa chata para ganhar espaço nas redes sociais e atrair multidões como você faz?
12: Olha, eu vejo que a mudança que eu fiz ao longo desses anos, assim, as pessoas me acompanham nas redes sociais, foi por conta da linguagem acessível, porque finanças já é um assunto que é muito uma dor de muitas pessoas, né? Muitas das vezes as pessoas têm uma dificuldade de entender sobre finanças porque passaram por escassez, por falta, ou até mesmo escutaram falar sobre dinheiro num formato de briga, de discussão dentro de casa, pela falta dele também. Que essa faz parte, infelizmente, da realidade dos brasileiros que ganham aí um salário mínimo. Quando eu, na época que eu ganhava ali um salário mínimo, era CLT, e tem que fazer ali o dinheiro render. Então, trazer para as pessoas a tradução de como funciona o mercado financeiro de uma maneira acessível, eu vejo que foi o diferencial da Nath Finanças, do grupo Nath Finanças. E poder traduzir para eles como eles podem se organizar financeiramente com o que tem. E não cortar o cafezinho, e não como ficar milionário de uma hora para outra, porque isso não acontece aos poucos, aos degraus, assim, subindo aos pouquinhos, uma escadinha, para a gente conseguir se organizar da melhor maneira possível. Então, acho que eu vejo que esse foi o diferencial da Nath Finanças e poder traduzir isso até hoje para as pessoas da melhor maneira possível. O que é Bolsa de Valores, como funciona a economia, quais são os impactos da economia na vida das pessoas no dia a dia, né? Trazendo exemplos reais, porque aqui a gente fala de finanças reais para pessoas reais.
1: É isso aí, e sem usar o tal do economês, né, Nath, que é chato demais e vamos cair entre nós, ninguém gosta. E também é o nosso objetivo aqui no Dinheiro TMC trazer tudo traduzidinho para quem acompanha a gente. E Nath, já vou emendar uma coisa também, ainda falando de redes sociais, que é super democrática, né? Democratiza a informação, o acesso às finanças, né? que é uma coisa cada vez menos distante, ainda bem, né, do brasileiro. Mas também, por outro lado, tem muita gente querendo se aproveitar. Como é que você avalia isso das redes sociais? Tem um lado bom, mas também tem um lado negativo. Como é que você enxerga?
12: Olha, a internet, ela transformou a minha vida, né? De uma maneira ou outra, eu sou aquela geração Z barra milênio, né? Que viu a internet discada, viu disquete, viu aquele computador, sabe, Thiago? Aquele Windows XP. Enfim, eu fiquei naquele limbo ali, né? Não é millennial, mas também não é tão Z, geração Z.
1: Sim.
12: Então eu percebi que ao longo dos tempos assim da internet tem muita coisa legal, muita informação, e hoje em dia, depois de mais 20 anos de internet, a gente tem informação demais. Então hoje a gente tem que filtrar as informações. Então tem informação que você pensa que, nossa, essa dica aqui é impossível para mim, não cabe à minha realidade. Você pula para outra dica, acompanha influenciadores, pessoas, criadores de conteúdos, educadores, que fazem parte da realidade de vocês. Porque se vocês acompanharem apenas aquela pessoa que tem uma realidade totalmente incomparável, porque hoje na internet tem como mascarar as coisas. A pessoa tira foto lá de uma Ferrari, mas no final ela não tem uma Ferrari, ela está tirando foto do vizinho, de uma pessoa e que viu na rua que tem uma Ferrari. Então, não tem como você ter certeza que, de fato, aquelas informações são 100% corretas. O que a gente pode fazer é acompanhar pessoas que tragam, de fato, conteúdos, como aqui a gente está falando aqui agora, trazendo conteúdo de maneira real para as pessoas. Então, você tem que se identificar com aquela pessoa que realmente está acompanhando a internet e filtrar. Porque nem toda informação vai fazer sentido para a sua realidade. Está tudo bem também. Tem aquela realidade de quem ganha mais de 5 mil reais, 10 mil reais, e para quem ganha um salário mínimo. Está tudo certo. O importante é você entender qual é o conteúdo que você tem que filtrar. Por conta da democratização da internet, a gente tem muita informação. Então, quanto mais você puder filtrar as informações conforme a sua realidade, melhor.
1: E Nath, você deu o exemplo aí da Ferrari, né? Mas existem tantos outros, né, nas redes sociais, pessoal jantando em um restaurante caro, mostrando uma viagem internacional. Enfim, essa coisa de ostentação, cada vez mais nas redes sociais, principalmente por parte de quem fala, é de finanças, você acha que afeta, de certa forma, a relação de quem está consumindo com o próprio dinheiro? Isso fica uma coisa meio escanteada?
12: Olha, com certeza, Thiago, porque quando a gente fala da internet, a gente consome a internet. Hoje em dia a gente tem um telefone na palma da mão para você tomar decisões, não só de fazer movimentações financeiras, que hoje teve um boom, né, principalmente no pós-pandemia, de desbancarização, onde as pessoas foram meio que obrigadas a entrarem ali e criarem contas bancárias por conta do auxílio emergencial. Então hoje a gente tem um número muito grande de escolhas, né, de tomar decisões. E essa época de ostentação, ela sempre existiu, né? Ela existiu no rap, ela existiu no funk, ela sempre existiu nas músicas, porque para a pessoa vencer, ela precisa ali, de fato, mostrar que venceu. E para mostrar, as pessoas precisam ver pelo que você tem e não pelo que você é. Infelizmente, é visto dessa forma. Então, a internet, ela meio que impulsionou esse meio e trouxe novas pessoas de formas de ostentação. Então, aquela pessoa que fala lá, obrigado, meu Deus, pela minha casa, no final, infelizmente, a gente sabe que esse dinheiro foi por conta das perdas de pessoas que entraram e apostaram no jogo do Tigrinho, por exemplo. Então, são dinheiros de perdas de pessoas. A pessoa precisou perder para você ganhar. Então, é uma ilusão. Uma coisa que eu vejo que a gente deveria fazer a ostentação é a ostentação da educação, que você, sim, conseguiu se formar, que você conseguiu entrar numa pós-graduação, que você é o primeiro da família a entrar na universidade. Porque a educação é uma coisa que eu sempre falo, né? A educação, Thiago, é o que transformou a minha vida. Se não fosse a educação, não existiria a Nath Finanças. A Nath Finanças existiu na universidade, quando eu me formei em administração de empresas. E eu estava no quinto período da faculdade, quando surgiu a Nath Finanças, porque o meu professor falou uma coisa, Thiago, que eu nunca esqueci. Não adianta você querer administrar um negócio se você não tem educação financeira. E eu não tinha noção do que era educação financeira. E foi a partir dali que eu passei a ter esse conhecimento, entender e começar a aplicar isso na prática, na minha vida, quando eu ganhava um salário mínimo, e comecei a compartilhar nas minhas redes sociais, e se tornou a Nath Finanças, que é hoje, que é uma empresa. Então, foi a educação que transformou a minha vida, e esse conhecimento ninguém vai me tirar. Agora, a ostentação, ter dinheiro, o dinheiro, ele é algo muito bom para a gente comprar nossas coisas, mas também ele pode ser traiçoeiro quando você só quer ostentar. Quando você ostenta, você está mostrando que você conseguiu. Ok, mas isso realmente está ajudando as pessoas, a forma como você está compartilhando esse tipo de ostentação? Ou vai fazer as pessoas que te acompanham a simplesmente se frustrar e achar que elas não são suficientes para alcançar aquele objetivo, porque ela precisa fazer de outros meios. Enfim, eu sou totalmente contra esse tipo de ostentação na internet.
1: Tá certo. Mas vamos falar das coisas boas da internet também, Nath? Até porque, né, você é a pessoa certa para falar disso. Muita gente, inclusive, começou a investir, a se organizar financeiramente depois de conteúdos na rede social como o seu. Então, qual que é o maior impacto positivo que você enxerga ao longo dessa sua trajetória, que você vê que as pessoas estão conseguindo alcançar por consumir conteúdos positivos na internet também?
12: Olha, eu vejo que existem dois lados, né? Existe esse lado da ostentação que a gente comentou aqui na internet, mas também tem esse lado muito positivo, que é o lado de trazer e mostrar que é possível você conseguir se organizar com o salário que você tem. É difícil, obviamente, não tem como a gente aqui romantizar, mas é possível. E você mostrar para a pessoa e motivar é uma coisa que eu faço bastante na internet. Uma coisa que eu criei faz 2 anos é o Desafio dos 25, onde as pessoas criam um hábito de guardar dinheiro até 25 por semana. Pode ser R$2, R$3, até 25 por semana. Lá nas minhas redes sociais, Nath Finanças. E lá, a gente tem uma comunidade de mais de 27 mil pessoas que estão ali toda segunda-feira, eu fico lembrando, toda semana, para a pessoa criar esse hábito. E muitos conseguiram juntar para comprar, montar ali, comprar uma coisa para o seu filho, para sua filha, montar sua reserva de emergência. Ensinei também como investir, os primeiros passos para investir, sair da poupança e começar a entender outros tipos de investimento. Então, o papel de nós aqui que queremos trazer na internet é muito mais sobre informar, para a pessoa ter esse acesso, esse poder nas mãos, que é como se organizar financeiramente, entender sobre juros, tarifas, taxas, Selic. Então, é muito legal escutar das pessoas que me acompanham, que elas conseguiram comprar uma casa, conseguiram comprar um carro, conseguiram juntar o dinheiro para a reserva de emergência, conseguiu juntar nem que seja R$50, porque toda conquista é uma conquista, Thiago.
1: Ô, Nath, então, para quem quer começar a aprender sobre finanças, aprender a mexer no seu dinheiro pelas redes sociais, né, pelos conteúdos digitais, quais sinais que você indica que um perfil ele é confiável, é um caminho certo, existem aí os obstáculos no meio do caminho? Que dica de ouro que você dá aí pro pessoal que quer aprender de finanças, mas não quer fazer um curso, não quer estudar e tem a internet na palma da mão ali num fácil acesso? Tem um macete para passar pro pessoal?
12: Olha, eu queria deixar algumas dicas para vocês que estão aqui acompanhando a gente. É que o primeiro passo é que planejamento financeiro, ele não é aquela planilha que você viu ali nas redes sociais que viralizou. Ai, agora eu vou organizar minha vida financeira. Não, planejamento financeiro, ele é um planejamento de vida. Você precisa colocar em prática tudo que você quer realmente transformar sua vida financeira como hábito. Então, a primeira coisa que você vai fazer é você acorda, toma banho, escova o dente, você faz esse dia a dia, tá aqui assistindo a gente. Por que quando é sobre a sua vida financeira, você sempre deixa para depois? Depois eu me organizo, depois eu invisto, depois eu vejo isso. Você tem que fazer isso agora e transformar isso como um hábito. Pelo menos uma vez na semana eu vou fazer um desafio para você. Você quer anotar aí uma vez por mês, ou não anota nada? Quero pedir que pelo menos uma vez por semana, escolha um dia da semana para você se organizar financeiramente. Esse é o primeiro passo. O segundo passo é você colocar os seus objetivos escritos. Não adianta você pensar, eu tenho um sonho de comprar uma casa, eu tenho um sonho de comprar um carro, quero montar mais reserva de emergência. Você precisa escrever. E como você vai fazer isso? Como eu consigo montar essa reserva de emergência? E faça perguntas de como você vai fazer. Vou juntar R$10, eu vou guardar nesse CDB de liquidez diária ou no Tesouro Reserva, vou começar a pesquisar sobre esse assunto. Você precisa colocar objetivos. E objetivos você vai colocar de curto prazo, que é de 6 meses a 1 ano. Então, objetivos de curto prazo você vai colocar ali escrito. Depois tem os objetivos de médio prazo, que é de 2 a 4 anos, que são aqueles que você quer alcançar ali entre 2 a 4 anos. E depois o de longo prazo, que é de 4 anos em diante. Assim, você consegue dividir os seus objetivos, as suas metas, você vai saber como você vai fazer. Você vai ter que fazer as perguntas de como eu vou fazer isso aqui, como eu vou montar essa reserva, quando eu vou, quero fazer um intercâmbio, para onde, quando, qual é a moeda que eu vou querer ir ali naquele país. Todas essas perguntas você precisa fazer, e separando dessa forma de curto, médio e longo prazo, você vai ver investimentos, porque existem investimentos separadinhos para você começar a guardar o seu dinheiro e criar esse hábito. Educação financeira não é difícil, é porque não foi ensinado para a gente a se organizar financeiramente da melhor maneira possível. Foi ensinado a gente a pagar boletos, a gente é acostumado a pagar contas, a gente não separa o nosso dinheiro para guardar, para investir. A gente foi ensinado a pagar contas. Então é por isso que você tá aí e fica: nossa, eu não consigo guardar dinheiro. Não, você não consegue guardar dinheiro porque desde o começo da sua vida sempre foi pagar conta para não cair na Serasa e no SPC, né, Thiago?
1: É isso. Vamos mudar essa linha de raciocínio, portanto. Falamos aí, ó, com a Nath Finanças. A pessoa certa para dar dica de ouro para você. 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Nath, obrigado. Acrescentou demais. Um abraço para você. Boas economias por aí, boas lições também. Até uma próxima.
12: Obrigada, Thiago. Um beijo a todos. Tchau, tchau.
1: Valeu, a gente que agradece, ó. E rapidamente a gente já vai para as ruas novamente para saber como que o brasileiro tá cuidando das suas finanças.
9: É, na verdade, a gente tem um monte de gastos, assim, né? Tanto pessoais quanto aluguel. Eu moro sozinho, né? Acho que para me organizar financeiramente, primeiro tem que fazer algum tipo de corte de aluguel, né? Eu pago aluguel e realmente fica uma coisa muito pesada, né? Uma casa própria, conseguindo comprar uma casa própria, já me ajudaria bastante nesse sentido.
11: Pararia de gastar com coisas fúteis, por exemplo, ah, uma comida ali, uma coxinha aqui, um docinho, entendeu? Que eu gasto muito com comida, então eu acho que eu reduziria esses custos, eu colocaria com prioridade o que eu realmente preciso. E esses gastos, assim, eu guardaria, por exemplo, ai, saiu promoção na Shopee, então eu evitaria, porque é coisa que eu não necessito agora. Por exemplo, maquiagem, não é coisa que eu necessito agora, mas se sai uma promoção, eu gostaria de comprar, mas isso não é a minha prioridade, então eu guardaria esse dinheiro. E aí chegar em 2027 já com uma renda, uma caixinha ali, um CDI rendendo, e aí no decorrer do ano a gente vê o que pode melhorar.
13: Para fazer economia assim, da nossa financeira, no nosso bolso, tem que pensar lá em cima primeiro.
14: Olha, eu acho que principalmente cuidar da parte do cartão de crédito, que é onde eu mais me enrolo, na maioria das vezes. É, você começa a pagar a conta com cartão de crédito, aí recebe o salário, paga cartão de crédito com o salário todo e vira uma bola de neve.
1: E dando sequência aqui nas entrevistas do nosso Dinheiro TMC para você ainda se organizar, nesse segundo semestre de 2026, eu falo agora com o educador financeiro, professor Vinoli, para ajudar a gente a colocar na prática como fazer essa organização financeira ainda em 2026, para começar 2027 com o pé direito. Professor, seja muito bem-vindo, obrigado por participar aqui do Dinheiro TMC.
15: Muito obrigado, estamos aqui.
1: Vamos começar já de logo conceitual, professor, porque tem uma diferença, acho que gritante, de economizar, poupar e investir, mas muita gente acaba tratando como se fosse a mesma coisa. Só que não é, né, professor?
15: É, nós temos aí algumas questões atuais muito importantes, que é, por exemplo, a questão do endividamento das famílias brasileiras, né? Algo que se fala tanto hoje. O problema é que se fala muito no endividamento, mas não se fala no perfil desse endividamento, não é? Então, onde as pessoas estão gastando seu dinheiro? Nós pegamos aí algumas pesquisas, dizem que o cartão de crédito é o grande vilão. O cartão de crédito não é o vilão, o cartão de crédito é um meio pelo qual as pessoas adquirem coisas. Então, é você que está na administração do seu dinheiro. Então, muito importante saber o que, que é economizar, o que é levar uma vida equilibrada dentro das suas possibilidades, o que é saber poupar, ou seja, aquilo que você vai guardar para o seu futuro e, obviamente, vai acabar investindo esse dinheiro e vai lhe render frutos, mas no futuro. E é isso que as pessoas, às vezes, têm muita dificuldade de entender.
1: E a gente fala muito, e as pessoas repetem muito também esse termo, professor, que é a situação financeira saudável, uma vida financeira saudável. O que, que isso significa na prática? É muito relativo ter uma vida financeira saudável para a maioria das pessoas? Envolve hábitos? Vamos falar um pouquinho disso também para a gente aprender?
15: As pessoas muitas vezes acham que a quantidade de dinheiro que é a grande chave. Tem pessoas que têm muito dinheiro, têm uma desorganização financeira muito grande, então a questão de dinheiro é uma questão proporcional. Você tem que viver dentro das suas possibilidades. O grande problema hoje é que as pessoas estão muito influenciadas, se deixam influenciar, inclusive por conta das redes sociais, e passam a viver num nível que não lhes compete. Então, a pessoa tem que ser, se acha que tem que ser aceita na sociedade ou num grupo, ela acha que ela tem, então, que participar de tudo, ir a todos os shows, ir na balada, viajar, isso tudo vai comprometer o futuro. Então, é uma questão muito de reflexão. Você tem que refletir qual é a sua capacidade financeira, onde você quer chegar e como que isso vai ser feito. Então, se nós nos basearmos na vida dos outros, onde nós sabemos que as redes sociais são repletas de vidas que não são reais, nós acabamos aí, por conta de terceiros, complicando a nossa vida. Então, mais do que matemática, é uma reflexão que a pessoa tem que fazer do modo com que ela está vivendo.
1: Estou batendo um papo aqui com o professor Vinoli, ele que é educador financeiro, também participando desse programa especial, Planejamento, no segundo semestre, para começar 2027, um pouco mais aliviado. Professor, já que você falou que o pessoal não quer poupar, cada vez menos está poupando, mais gastando, incentivados aí, por conta da vida moderna, gastar mais e tudo mais, vamos tentar inverter esse cenário para quem ainda quer poupar, para quem ainda quer economizar. Na prática, com toda a sua experiência de professor, educador financeiro, eu não digo pegar papel e caneta, porque isso ficou no passado, né, professor? Vamos pegar o bloquinho de notas do celular mesmo e pegar algumas dicas do professor. Qual que é o primeiro passo? O que deve fazer, primeiro lugar, que o senhor observa como maior erro e que é um papel, é um pontapé inicial importantíssimo para quem ainda tem um pouquinho de consciência e quer sim economizar, se planejar ainda nesse 2026. Primeiro ato, o que deve ser?
15: Primeiro ato é entender quanto eu ganho de fato. Existem pesquisas que mostram que muitas vezes as pessoas confundem ganho bruto com ganho líquido. É ter exata noção de quanto eu ganho, ter a exata noção de quanto eu tenho de gastos fixos, ter a exata noção de quanto eu quero poupar e, com a sobra disto, você então vê o que você pode se divertir ou não. A vida é feita de sacrifícios. Então, ninguém consegue poupar ou ter uma vida financeira organizada se não tiver o mínimo aí de esforço. Então, o primeiro passo é ter verdadeira, real retrato de quanto você ganha e de quanto você gasta de gastos fixos, que é aquilo que você é o básico, e depois vamos ver o que a gente vai fazer com o resto.
1: E olhando para o futuro e para as novas gerações, professor, para a gente já ir encerrando, muita gente tem educação financeira, começa a falar sobre economia quando já está no ensino superior, quando faz uma faculdade e dependendo do curso que tenha essa matéria. Você acha que lá atrás educação financeira demorou para ter nas escolas, para ter nas conversas, mesmo com os mais jovens, as crianças, os adolescentes, ou mesmo no ensino, uma matéria obrigatória? Você é a favor ou contra esse tipo de pensamento?
15: A educação financeira é algo, academicamente falando, é claro que é interessante, mas isso tem que estar dentro da família, como você bem falou. Não adianta eu ter isso como uma matéria e chegar em casa e ninguém praticar isso. Então, é uma coisa complementa a outra. As pessoas têm que ter, primeiro, a consciência do valor do trabalho, a consciência de que o tempo passa e a consciência de que esse gasto de muito prazer hoje, esse prazer imediato, vai ter o seu reflexo lá na frente. Então, nós temos que imaginar aí hoje que o tempo das pessoas trabalhando é mais curto. O que eu quero dizer com isso? Antigamente, as pessoas trabalhavam até 50, 55, 60 anos numa empresa, enfim, era diferente, e hoje a vida profissional ela é mais curta. Então, você, na verdade, você pode ganhar mais, mas você tem menos tempo para fazer essa poupança, e essa poupança tem que ser feita desde sempre. Então, começou a trabalhar, começa a guardar dinheiro, e não é guardar dinheiro daquilo que sobra, porque nunca vai sobrar. Você tem que colocar isso no orçamento, ter uma meta, eu vou guardar tanto por mês, você paga as suas obrigações, você poupa esse dinheiro que você se programou e você que se vire com o resto. É duro, mas essa é a receita.
1: Tá certo, essa é a receita, por mais que o remédio seja amargo, né, professor? Já dizia meu avô, minha avó. É isso aí, batemos um papo com o professor Vinoli, educador financeiro, para fechar com chave de ouro esse dinheiro TMC especial. Professor, muito obrigado, viu? Obrigado pelas dicas, pelas orientações, até uma próxima.
15: Até a próxima.
1: E eu agradeço você que veio aí nessa carona no Dinheiro TMC especial desse fim de semana. Mas o assunto não para por aqui não, ele continua nas redes sociais. Siga a gente, @TMCNewsBR, navegue no nosso site tmc.com.br e guarde sempre o nosso WhatsApp para futuras perguntas, dúvidas, críticas, sugestões do nosso Dinheiro TMC, que é o 11 972 21 1001. Eu sou o Thiago Matheus, vamos dando ponto final aqui no nosso Dinheiro TMC especial. Mas semana que vem Estamos de volta com mais um assunto importantíssimo para você ficar em paz com o seu bolso. Um abraço, até lá.
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1: A atriz Cláudia Raia começa neste mês a turnê nacional com o espetáculo Tarsila, a Brasileira, sobre a vida da artista. O musical chegará nas principais capitais do país, como Rio de Janeiro, BH, Curitiba, Recife, Porto Alegre e também Salvador, além de voltar aos palcos paulistanos em janeiro de 2027. A Estela Ribeiro acompanhou uma tarde de ensaios e conversou com o elenco sobre os ícones do modernismo no Brasil.
17: Ela nunca foi propriamente dita feminista, mas se a gente for traçar um paralelo, a gente consegue ver muita coisa que ela conquistou para muitas mulheres hoje em dia.
18: Com certeza, eu acho que se não houvesse Tarsila, mulheres como Tarsila, nós não estaríamos aqui. Como é que você considera uma pessoa feminista? Com todas as atitudes dela, uma mulher que se separou em 1913, porque ela foi massacrada por todas as atitudes que ela tomava. Imagina, ser mulher e artista em 1920. Ela se tornou uma artista depois dos 30, que também tinha o etarismo. Então era tudo junto, imagina. Uma mulher artista mais velha. Ela traz o legado dela e a gente carrega com a gente a história dela. Duas coisas que eu acho que a gente tem em comum. A força da realização, que é uma coisa bem característica de nós duas, e não largar de mão o propósito dela. Ela queria ser a pintora da terra dela, a pintora da gente dela. E eu, no meu propósito com o teatro musical, desde o começo, né, sabendo que esse gênero ia vingar, o trabalho pelas mulheres que eu faço, pelas menopausadas, pela liberdade feminina, pelo prazer feminino. Então tudo isso eu acho que é muito parecido com ela. E é aí que eu me agarro para conseguir fazer essa personagem.
17: Jarbas Homem de Melo. Oswald de Andrade, a sua relação com a Cláudia, a gente percebe de todos os ângulos, e até vocês expõem isso na mídia, é uma relação de muita parceria, a gente vê vocês dois apoiando um ao outro. Você acha que essa relação é parecida com a do Oswald e a da Tarsila? Tinha essa admiração e essa parceria?
19: Eu acho que sim, eu acho que tem uma simbiose, acho que dá uma imitada a vida real com o espetáculo, porque foi realmente a fase mais profícua dos dois, né? E eu acho que a minha parceria com a Cláudia, desde que a gente começou essa relação lá em 2011, eu acho que também deu uma explodida, assim, né? Na nossa relação e na nossa parceria e na arte também. Eu acho que as melhores coisas que a gente fez, eu acho que foi nessa fase também. Então, eu acho que tem uma simbiose aí.
17: Porque a gente vê os áudios, tem até uma cena ali onde ele mostra uns ciúmes, né? Porque a Tarsila ficou muito conhecida e muito assediada por grandes artistas na Europa. A gente tem ali a cena do ciúme. Você acha que em algum lugar esse ciúme passa por um recalquezinho de ver uma mulher brilhando, especialmente naquela época onde a sociedade era ainda mais machista do que é agora?
19: Ah, com certeza passa por aí, sim. E a Tarsila era uma mulher muito bonita, muito desejada por todos, uma mulher muito elegante, né, com finos tratos e tal, e uma artista maravilhosa que foi reconhecida lá fora antes de ser reconhecida aqui, né, na França, antes de ser reconhecida no Brasil. Mas com certeza passa por esse machismo, por essa propriedade, né, que ele achava que tinha sobre ela.
17: Ivan Parente, que é Menotti Del Picchia e...
20: Menotti Del Picchia, Cocteau, Jean Cocteau e o Valdemar. Adoro criar personagens, adoro encontrar maneiras, maneirismos diferentes, tipo de voz diferente. Assim, eu vivo pra isso, assim. E aqui eu tive essa oportunidade de fazer três personagens, que o Menotti Del Picchia, que ele é todo certinho, não sei, o Cocteau, que é uma pessoa maluca e tal, e esse Valdemar, que ele é um matuto, né? É um cara mais simples e mesmo assim entrega, ele tem uma grande responsabilidade no segundo ato, né?
17: Renato Caetano vive o Mário de Andrade. E aí, mergulhar nesse personagem, nessa coisa histórica, um momento importante que foi modernismo no Brasil, você já tinha tido contato com esse universo?
21: Sim, porque eu venho das artes plásticas. Então, na faculdade a gente passa lá pela Semana de 22, Tarsila, mas agora esse mergulho, essa verticalização em cima desses personagens, é a primeira vez. E confesso que, junto com os meninos, com a Cláudia e tudo mais, tenho descoberto coisas que nem na faculdade eu soube, assim. Essa negritude, esse lugar histórico desse cara tão letrado e que desenhou o modo que a gente fala hoje, né? De nosso olhar, assim, é um presente. Tem sido um presente.
17: E Toponi da Malfatti, que é vivida pela Keila Bueno. Como foi esse processo de criação? Eu vejo que você usa um lenço, porque a Anitta tinha uma deficiência, né?
3: Sim, foi bastante difícil, gente, porque pode não parecer, né, mas a gente, quando imobiliza uma das partes do nosso corpo, a gente muda completamente o equilíbrio. E eu sou uma pessoa, sou bailarina, né? Então, toda a minha expressão é física. Então, eu tive que imobilizar o meu braço direito, que a Anitta tinha uma peculiaridade. E ela usava, para suavizar a imagem dela, lenços. Então, você praticamente não percebia que ela tinha essa característica.

0: Que é uma grande mecenas e uma grande amiga da Tarsila, né?
1: Muito, muito amiga, amiga do Oswald também, Anitta também. É, foi a maior mecena, gente, do nosso país, do movimento modernista. Ela viu um Brasil antes do tempo. Por isso que eu costumo dizer que ela era uma mulher à frente do seu tempo. Ela ficou viúva, né? Com 30 anos, e a partir dos 30 anos, em vez de casar de novo, ela começou um movimento modernista. Olha que mulher à frente do seu tempo. Mesmo porque a gente sempre vê alguma coisa da sociedade, uma mulher snob, não era, era uma mulher simples, é uma mulher que via no Mário de Andrade, no Oswald, na Tarsila, uma possibilidade de se reinventar o Brasil, de se conhecer. Ela dizia, não há cultura maior do que conhecer o próprio país.

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0: pra você que tá sintonizado na TMC. Sim, Transamérica agora é TMC. Quem escuta sabe, seja muito bem-vindo. Começa agora o Sobremesa, o seu programa favorito, comigo, Lucas Salles, e também com ela, Mini Ruth.
1: Vamos nessa, até porque o convidado de hoje é muito especial pra mim, mas daqui a pouco eu conto, hein? Não é não, Batistinha?
2: É, vocês estão todos felizes, e... vocês dois aí, né? Estão tudo alegrinho, né, vocês?
0: É pra você que acompanha a gente no YouTube, não está vendo a imagem do Batista, saiba que é proposital. Uhum. E pra você que nos ouve com o seu ouvido, vamos relembrar. Batista, daí o seu boa tarde especial,
2: vai. É, boa tarde, estamos ao vivo em imagem, menos eu, né, no YouTube.
1: É que você é muito feio.
2: TMC News BR, cala a boca, gorda. Você pode comentar, pode deixar o seu joinha, tá certo? E também pode se inscrever, aliás, deve se inscrever no nosso canal do YouTube, que é o TMC News BR, e você participa também no nosso programa através da nossa enquete. Não sei pra que eu tô olhando pra câmera, se eu não tô aparecendo, eu sou um idiota. É, a nossa enquete de hoje, você responde pelo 11 972 21 1001. E a pergunta de hoje é: você sabe que está na crise da meia-idade quando...
0: Pontinhos.
1: Ai, gente, quando a família começa a cobrar filho, né? Eu que já passei dos 30, não tive filho, eu entro naquele dilema. E agora, o que eu faço?
0: E você, Batista?
2: Eu acho que quando você levanta rápido e você vai do dia pra noite, assim, questão de segundo, sabe daquele erro DLL? que empretece tudo, aí você fala, acho que já chegou a idade.
0: Pra mim, o maior sinal é querer pintar o cabelo. Todo mundo que chega na crise da meia-idade quer pintar o cabelo, não é mesmo?
1: É verdade.
0: Pinta de outra cor. Já vi gente adulta, velho, querendo pintar de roxo.
2: Você tá engraçadão, né?
0: Eu tô falando sobre pintar o cabelo porque Marcelo Batista, ontem, aqui no Sobremesa, nós lançamos a enquete, a perguntinha. O Reinaldo Giannichini, ele pintou o cabelo dele. Ele era grisalho e mudou pra acaju. Ficou bem bonito. E aí, na nossa bancada, temos o Batista, que também é grisalho. E lançamos a campanha: o Batista deve ou não deve pintar o cabelo? Lançamos a pergunta no nosso Instagram, o @TMCNewsBR, e todo mundo foi lá votar. Tivemos muitos votos.

0: E com 59% de aprovação, o Sim ganhou. E Marcelo Batista teve que pintar o cabelo. Mudou, tirou o grisalho e mudou. Sim. Então você que está nos ouvindo com seu ouvido, seja no rádio do carro, no fone de ouvido ou no computador, aproveite para dar uma escapadinha e vir aqui no nosso canal no YouTube para ver o Batista, que a gente vai revelar já já. Você vai ver o novo visual do Batista que pintou o cabelo. Deixou o cabelo branco e agora está muito mais bonito.
1: É.
0: Não acha, Mini Ruth?
1: Não, bonito é forçação de barra, né?
0: Não, ficou bem mais jovem.
1: Eu acho que ele deveria voltar com o cabelo grisalho, porque o Natal já tá chegando, ele pode fazer uns bicos de Papai Noel.
0: Respeita o Batista, por favor. Ficou muito bonito. Batista, você está muito bonito.
2: Obrigado, obrigado. Vamos começar o programa.
0: Vamos começar
2: esse assunto que eu não aguento mais.
0: Vamos lá. Ó, a enquete já foi lançada, responde lá no WhatsApp.
1: Já foi lançada. E ó, antes da gente chamar o nosso convidado, que é super especial, a gente sempre chama vários convidados pra cá, porque todo dia tem um, né? Mas, infelizmente, nem todos comparecem, nem todos mandam a mensagem, né? E alguns até dão algumas desculpinhas. E eu só digo uma coisa, era muito melhor, era só dizer não. Por exemplo, a gente chamou um convidado, né, um comediante. E aí, sabe o que, que ele disse, Lucas?
0: O que, que ele falou?
1: Ele falou assim, eu tô ocupado demais agora, até o final do ano, e eu pensei que o Batista tinha se aposentado. Não sei nem como ele foi parar aí.
0: Que grosseria!
1: É, rapaz.
0: Ainda se diz comediante. Vai, próximo!
1: Desculpinha esfarrapada, hein? É. A gente acabou chamando outro influencer, e aí ele mandou o seguinte, podemos marcar pra quinta que vem? Aí eu me programo melhor, vou até adorar rever o Emílio.
0: Emílio? Que Emílio?
1: É, todo mundo fala que eu sou a cara da Mandinha também, né? Com os mesmos problemas psicológicos. Mas enfim, aí a gente fez o quê? Chamou um músico. Sabe o que ele mandou? Eu nem sabia que esse programa existia. Não tenho agenda pra ir, mas obrigado pelo convite.
0: Educado,
1: né? Era só dizer não, né, querido? Maravilha. Era só dizer não. Mas chamamos também um ator e ele disse, a Simone vai ver se eu tenho agenda, mas já fui no Masterchef, no Bake Off, e eu adoraria ir no Sobremesa.
0: Tá sabendo bem.
1: É.
0: Tá sabendo legal. Tá sabendo legal. Achando que o programa é de culinária.
2: É.
0: Então esse foi o Era Só Dizer Não. Por favor, convidados, não quer vir, não tem problema nenhum, é só dizer não, tá certo? Mas aos convidados que dizem sim, estes nós recebemos com muito carinho, com muita honra, que é o caso do nosso convidado de hoje. Ele que é um dos maiores roqueiros do Brasil. Ele é líder e fundador dos Raimundos e vai lançar novo álbum, Raimundos XXX Deluxe. Chega às plataformas no dia 22 de outubro. Vamos conversar com ele, o incrível, incomparável, insubstituível, Digão!
3: Fala, galera. Tudo
2: aê,
3: bem?
2: Aê!
3: E aí?
2: Imagino que o senhor já tenha comido muitas sobremesas na sua vida, imagino.
3: Já comi até demais, deveria ter comido menos.
2: E você deve ter uma preferida e a gente quer saber qual é.
3: Cara, uma sobremesa preferida, velho. Oh, meu Deus. Ah, porra. É difícil a que eu não gosto, né? Essa que é difícil. Tem, qualquer uma é boa, sei lá. Brigadeiro de colher.
2: É.
3: Torta holandesa. Torta holandesa é muito bom. Gosto também do cheesecake, é muito bom também, eu acho bom.
1: Bom demais. Digão,
0: você é tão legal que você vai ser o único convidado que eu vou deixar ter 3 votos aqui. Então, um voto para o brigadeiro de colher, um voto para a torta holandesa e um voto para o cheesecake. Tá certo?
3: Obrigado.
0: Ô Digão, obrigado por ter aceito o nosso convite. É muito legal,
3: obrigado,
0: que você
3: Lucas
0: esteja aqui conosco na TMC. Até porque nós fazemos parte da tua história.
3: Exatamente.
0: Quando vocês lançaram o single Selim, a primeira rádio a tocar a música foi a Transamérica.
3: A nível
0: hoje,
3: nacional.
0: Hoje, TMC foi, nível nacional,
3: foi,
0: rapaz.
3: Foi a música que estourou e que fez o Raimundos atingir o disco de ouro, foi Selim. Porque quando a gente lançou ali no... Estava no Banguela, estava muito, né, hypado ali, né, nas mídias, né, nos jornais, na MTV e tal. Mas quando tocou na Transamérica, o Selim, as vendas fizeram assim. Saiu de 20 mil, bateu 30, 50, 70, 100. Foi assim, pá!
0: É muito importante, na rádio é uma parada muito importante.
3: Vocês,
0: né,
3: salvaram o Raimundos.
2: É. Mas... você estava preparado para esse sucesso? Na hora que você ouviu a música pela primeira vez, como é para o artista ouvir a música tocar pela primeira vez em rede,
3: cara,
2: nacional?
3: Cara, é maravilhoso, porque é o sonho da gente, né, cara? O artista, ele... É, pô, ele tá ali, moleque, sonha ver videoclipe, né? Sonha com aquilo. Foi o meu caso. Na época ali a gente tinha um programa de videoclipe chamava Som Pop. E aí, velho, passava o vídeo das bandas, do Iron Maiden, coisa, pô, é isso que eu quero ser. E no dia que a sua música toca no rádio, fala, tudo bem que era Celine, mas...
2: Pô, a música é irada pra caramba.
3: É massa, é massa. É a cara do Raimundos, né?
1: Não, boa
3: é
1: demais, boa demais.
3: E aí, velho, pô, é a melhor coisa do mundo. É o sonho sendo realizado ali, sendo concretizado sonoramente. Pô, é massa, velho. E ainda mais o que rendeu, o que aconteceu, enfim. Muito bom.
1: A gente mudou a sua vida, mas você mudou a minha, viu? Eu vou dizer que quando eu era criança, eu escutava bastante A Mais Pedida. E aí tinha a parte do seu locutor, né? E, cara, e aí eu decidi fazer rádio e TV por causa dessa música.
3: Que, né? Que é massa.
2: Que bonitinho.
3: A representatividade que essa música teve foi muito grande, né? Porque o Raimundo, ai, a banda machista, não sei o quê. Que nada, pô. Foi lá, a Érica fez lindamente, né? E mostrou que, velho, tem nada a ver.
2: Zoeira. Ô, Digão. Tem isso? O pessoal fica falando que Raimundos é banda machista.
3: É, misógina, machista.
2: Mentira, sério mesmo?
3: Ah, velho. Mas é essas coisas hoje. É falta do que fazer, ficar na internet e dar nisso. Porra, entendeu? Pra falta de ir pra rua, pra vida real, sacou? É, fica essas besteiradas. Mas é tudo besteira, velho. Cara, todo mundo sabe que o show do Raimundos é um show divertido, onde, pô, a gente respeita, né? Pô, sou casado, tenho filhas, né? Mulher, meninas, né? Tenho três meninas. Pô, cara, um respeito maior não existe, sabe?
2: Claro.
3: Então é tudo zoeira, todo mundo brincando, as músicas. Nada é pra ser levado a sério. O Raimundos não é um manual de conduta. O Raimundos é um lugar pra você se divertir, falar besteira. É uma mesa de bar, tomando uma, falando palavrão, né? Se divertindo, é isso. Isso é o Raimundos.
2: Cara, é uma música pra relaxar, pra curtir. É um rock bom. É um rock que, na minha opinião, salvou o Brasil. Porque a gente veio numa... O Raimundos, ele surge no momento em que a gente achava que o rock não tinha mais salvação. Porque o rock veio dos anos 80, teve rock bom.
3: Teve aquele boom, né?
2: O rock,
3: 85, né? Foi o boom do rock dos anos 80. E aí foi ali, né? Foi adernando ali, 88, 89.
2: Foi a época do pagode.
3: É, né? Aí foi quando entrou o sertanejo, não que não seja bom, porque eu acho muito bom. Que veio o sertanejo ali do Chitãozinho Chororó e tal, e veio a lambada, tudo ali, 89, né? Foi a ascensão. E aí quando veio os anos 90, realmente o Brasil deu uma patinada na questão do rock, mas aí veio aquela onda do grunge que veio de fora e o Raimundos. Apesar de ter nascido nos anos 80, a gente estava à frente do tempo. Eu acho que foi a coisa certa. A partir de 92, remontamos a banda, né? Até eu tinha parado de tocar bateria, fui para guitarra e tal. E aí foi o time certo, porque aí a gente pegou essa onda que veio junto com a MTV também. Então a coisa explodiu.
2: E Digão, mas você acha que o rock, de alguma maneira, o rock assim acabou? Porque a gente não vê banda nova surgindo assim, né? A gente lembra de Raimundos, os cara fala, bom, era o Iron Maiden, né? Black Sabbath, porque não tem mais coisa nova no rock, né?
3: Cara, se você for pensar na grande mídia, né? Realmente na grande mídia, nenhuma banda assim tá estourando músicas novas, né? Até banda consagrada aí, né? Você vê um monte de banda que não é, cara. É engraçado, cara, como a MTV faz falta nessa hora. Porque a MTV realmente era um lugar onde você conseguia botar bastante coisa nova, sabe? Banda nova. A gente deixava a TV ligada o dia inteiro, cara. A MTV era uma rádio pra gente, sabe? Lógico, Transamérica, todo mundo ajudou, mas a MTV, ela era o ponto de partida ali pras bandas. Ali você tinha um lugar, um porquê fazer música, um porquê ter banda. Era legal, pô, molecada na escola, caramba, porra, quero fazer uma banda, tocar na MTV, era o sonho. Então, hoje não tem isso, cara, são poucos lugares que tem música autoral, e hoje parece que música autoral, quando fala autoral, a galera... É porque eu não sei, cara, não dá pra explicar. E, só que tem a internet, tá rolando, cara, hoje, o tanto de festival de rock, e festivais lotados, cara, hoje... O Raimundos hoje está nos principais festivais de rock do Brasil. E tem muito rock. Muito. E alguns festivais têm lugar para bandas novas. Acho que a galera tem que acreditar. Acho que não. É uma fase que agora está borbulhando ali no underground. Não atingiu a grande mídia. Mas eu acho que uma hora vai furar essa bolha aí.
1: Mas a internet ajuda isso também? Porque, por exemplo, a Mulher de Fases voltou a viralizar super no TikTok, né?
2: Foi mesmo. Ajudou, né, Digão?
4: Porque quanto mais vídeos, mais postagens, a música fica em alta. O pessoal relembra, quer ouvir, quem não conhece.
3: Eu recebo todo final de semana milhões de vídeos da galera de banda tocando Raimundos.
4: Pô, que irado.
3: As bandas, né, tocando nos bares, nas coisas. Eu recebo milhares.
4: Coisa boa, coisa
3: isso
4: boa.
3: É ótimo. Pra mim é maravilhoso e, enfim... E é isso, cara. A galera tem que acreditar, velho. Fazer música, entendeu? E fazer música assim, sem pensar, ai, vai tocar no rádio. Ai, não, cara, faz a música, meu irmão. Se tiver que meter um palavrão, mete um palavrão. Dane-se, velho. Chega do politicamente correto.
4: Isso mesmo. Ouça o Digão, amigos. E falando em música nova, Digão, tem música nova pra tocar aqui tem. Na TMC.
3: É, tem uma música que vai ficar bonito aqui.
4: Sério?
3: É.
4: Então, por favor, fale mais sobre. Sim. Vamos me pedir pra tocar.
3: Pois é, o Raimundos ali, o disco já tá rolando, né? O XXX. E a gente trabalhou bastante as músicas mais pesadas, né? Porque aquela a gente chama de mijada territorial. Que é a nossa fanbase, né, cara? É a nossa galera. Então a gente lançou ali primeiro Maria Bonita, depois veio Os Calos, depois veio Um Doce. Aí agora a gente tá lançando o Dia Bonito, que é uma música que ela é bem legal, é uma música gostosa de ouvir. Eu gosto muito dessa música, a gente tá tocando, né, ao vivo. O Raimundos hoje toca 6 a 7 músicas do disco novo no show. E a galera, que eu te falei, né, negócio do autoral, música nova, a galera é assim. A gente nem anuncia, cara, a gente só toca. E a galera tá agitando do mesmo jeito, falei, opa. É por aí.
4: Você que tá ouvindo agora na TMC, você acompanha Um Dia Novo. É Um Dia Bonito.
1: Um Dia Bonito.
4: Perdão,
1: dia
4: Um bonito. Dia Bonito.
3: Dia Bonito.
4: Do novo álbum dos Raimundos, Um Dia Bonito. Pode aumentar um pouquinho o volume aí, Cuca? Aumenta aí, ó.

0: Um dia bonito.
1: Dia bonito.
0: Dia bonito.
2: Dia bonito. Dia bonito.
0: Não é
2: dia...
0: os Raimundos, é. Raimundos.
1: Falando em Raimundos, ô Digão, você sente falta da turma antiga ou não? Na banda ou não? Do Caniço, que não tá mais aqui com a gente, infelizmente, do Rodolfo. Você sente saudade daquela formação original ou que passou, passou e bola pra frente?
0: Ah, cara, é complicado, assim. Eu sou um cara que eu vivo hoje. Eu não fico assim, ah, o passado, ah, aquilo. Eu não me prendo, não, cara. Eu vivo hoje e eu tô assim, eu vou te falar, cara, o melhor momento do Raimundos, assim, de relacionamento é esse agora. Cara, a gente se frequenta, a gente curte, a gente tá em cima do palco, tocando, todo mundo ali dando o melhor de si, sabe? Eu não tenho que me preocupar com nada, sabe? Todo mundo fazendo a sua parte, eu não. E, entendeu? Não tem ninguém tocando em lá e o outro tocando em sol.
1: Isso quer dizer que naquela época tinha muita treta entre vocês?
0: É, tinha, cara. Era difícil, né, cara? Era complicado. Se largasse a mão, sai tudo voando, sabe? Aquela coisa. Então, realmente tinha que ter um xerife na banda, tinha alguém pra fazer o papel de chato. E esse cara era eu.
3: Você já pensou em abrir mão, largar tudo naquela época?
0: Não. Nunca passou isso na minha cabeça. Meu coração falava, não. Porra, Raimundos me deu tudo, cara. Me deu a minha liberdade, né? Me deu a minha vida, me deu a relevância, me deu tudo na vida. E de repente chegar a abrir mão disso, assim, é muito estranho, cara. E eu, por mais que tenha sido difícil chegar onde eu cheguei hoje com o Raimundos, porque hoje o Raimundos, cara, a gente tá ali, cara. Tô tocando junto com todas as grandes bandas, o Raimundos tá ali. Entendeu? Apesar de. Né? O pessoal fica me cobrando. Ai, mas não faz o mesmo sucesso lá da época dos anos 90. Ninguém faz mais o sucesso que nem fez nos anos 90. Ninguém tá na mídia como tava nos anos 90. O que tá na mídia é outra coisa. Tá na mídia é. Você vai, bota a TV.
1: BTS.
0: Exatamente isso mesmo. Então o Raimundo está ali hoje, a gente com equipe, viajando com 14 pessoas na estrada, com escritório, ônibus, equipamento. É, tocando nos maiores festivais do Brasil. A gente tocou, pô, final de semana passado foi João Rock, sabe? É, o Capital Motor Week e o Festa Junina de Sorocaba, que tinha tudo 15 mil pessoas pra cima, 20 mil, Motor Week, 30 mil, sabe? Então, cara, e a galera curtindo, feliz pra caramba com o Raimundos, então tá tudo certo. Eu não preciso provar mais nada pra ninguém, eu já tô ali no meu lugar, fazendo o meu. Seguindo, né? Voo cruzeiro e tá tudo certo. O que vier aí é lucro, cara.
2: E deu pra ganhar uma boa grana? Você acha que antigamente ganhava-se mais dinheiro fazendo música ou hoje em dia?
0: Cara, antigamente você tinha a venda do disco. Também é o que somava ao cachê. De cachê hoje o Raimundos tá muito bem, assim. E na época você vendia, tinha um lance do disco também, direito autoral, tudo juntava. Agora já não, né, o stream, essas coisas, assim, se você for olhar, o ganho é irrelevante, assim, é pouco.
3: É quase um estrada. Dia, quase um dinheirinho de pinga.
0: É, estrada. Estrada é a parada, velho. Você está na estrada, tocando, amarradão, é isso. Esse é o Raimundo.
3: Digão, queria aproveitar e tirar uma dúvida minha, porque vocês fizeram muito sucesso. Tem músicas que, inclusive, são autobiográficas.
0: Sim.
3: Como... Quero ver o Oco, Reggae do Maneiro, Puteiro e João Pessoa. E tem aquela música que fala sobre a Madonna. Vocês realmente conheceram ela?
0: Cara, olha só. Essa música é do Rodolfo e do Gabriel, dos Autoramas, né? Que era do Little Quail. Essa música era em francês com refrão em inglês. Aí começou nessa brincadeira. Era uma brincadeira. A estrofe era em francês e o refrão era em inglês. E aí o produtor falou, pô, pelo amor de Deus, deixa o refrão em inglês, mas pô, bota uma letra aí. Cara, fizeram qualquer... Ah, sei lá. Aí rimou, reconheci a Madonna ali, que é o que rimou, com a letra que era em francês. Então, rolou. Aí fizeram assim, cara, zoeira. O Raimundos tem um realismo fantástico, assim, inventar umas histórias sem pé nem cabeça, mas que fica engraçado, fica legal, sabe? Né?
1: Então você falou do Rodolfo, você ainda se conversam ou não?
0: Claro, não, a gente voltou a se falar.
1: Eu só vou pedir pra você pegar o telefone e ligar pra ele aqui não, agora, porque outro dia isso já deu problema.
0: Não.
1: É um negócio que a gente fez.
0: Não, cara, eu tô de boa, assim, a gente voltou a se falar, mas, cara, o Rodolfo, ele tá num outro mundo, cara, assim, ele, não sei, ele tem um... Ele tem um negócio com o Raimundos, o lance das letras, não sei, cara. Ele tem um negócio dele lá que eu acho que ainda não... Assim, ele já regrediu bastante, assim, eu acho. Daquele lance da igreja, que ele só tocava em igreja. Agora não, ele tá com o Rodox aí. Eles estão fazendo show em lugares que o Raimundos vai também. Então ele tá nos lugares seculares. Então, ou seja, ele já deu uma grande, né, voltada pro rock, assim. A galera tá amarradona e eu, pô, tô amarradão também. Mas é outro mundo, cara. Agora, Raimundos, aí eu não sei, velho. E eu também, eu não vivo com isso, cara. Eu, desde que ele saiu da banda, eu falei, cara, eu não vou ficar pensando nisso. Eu vou seguir meu caminho. E estamos seguindo, portas abertas, né? Na hora que quiser fazer qualquer coisa, porta tá aberta e vamos, cara.
1: E na época quando ele saiu, ele tentou de alguma maneira evangelizar vocês ou não?
0: Não. Não.
1: Não.
0: Não, não. Ele saiu até de uma forma que fez a gente ainda ficar mais afastado, entendeu? Pô, como assim? Fala de Deus e coisa e, porra, ele larga a neguinha na mão, sabe? Aí foi estranho pra gente na época, né?
3: Digão, você comentou agora que ele tá voltando ativa.
0: É.
3: E aí eu fico pensando, não é melhor unir forças do que separar? Porque vocês estão basicamente frequentando os mesmos ambientes. Por que não juntar? Você, isso não pode partir de você? De bater na porta e falar, não, não, bora.
0: Não, mas eu já falei quantas vezes, quantas entrevistas eu já falei, portas abertas. Aí a questão é dele, não é minha, é ele. Você pode levar o cavalo até a beira do rio, mas você não pode forçar a beber água.
1: Se ele falasse assim, ô Raimundo, vocês abrem um show do Rodox ou não?
3: É, boa, boa. É uma boa questão. Você abriria, digamos? É,
0: abriu o show?
3: Do Rodox.
0: Uai.
1: Pagando bem, que mal tem?
0: Pagando bem, exatamente.
3: Caralho.
0: Pagando o nosso cachê, vamos ver se... Né?
3: Eu gostei disso, hein, digamos. Você aceitaria numa boa?
0: Tocar junto, assim, no mesmo festival?
3: Não, não, abriu o show deles.
0: Abriu o show?
3: É.
0: Ué.
1: Não senti firmeza.
0: Paga o cachê.
1: Não senti.
0: Tudo certo. Eu abro até o... Sei lá. Não vou falar pra não ser pejorativo e tal, mas... Abro qualquer show de qualquer um pagando meu cachê, mas não tem problema.
1: Mas na época dos Raimundos, você já quis sair na mão com alguém, não? Já...
0: Saí?
1: Já saiu no braço?
0: Saí na mão. Eu saí eu e o Canisso, cara. A gente era...
1: É mesmo?
0: A gente brigava... Não, mas isso desde Brasília. A gente tinha... Saí na porrada. Era
1: você
0: coisa...
1: pegava o todinho dele, ele
0: bravo. Era uma coisa normal, usual. Sair na porrada. Isso era... Era uma coisa normal.
3: Falando de Brasília, que é terra do rock nacional. Pelo menos pra mim, acho que as maiores e melhores bandas nasceram em Brasília. O seu conterrâneo, o Tony Bellotto, guitarrista do Titãs, criticou roqueiros conservadores no programa Roda Viva. Você acha que foi um comentário destinado pra você?
0: Pra mim?
3: É.
0: Pô, se é problema dele, porque eu tô pouco me fudendo porque ele fala, né? Eu não acato, não. E eu nem comento também. Eu fico na minha, sabe por quê? Porque eu tô fora desse negócio, cara. Eu... Entendeu? Ali na eleição lá de...
1: Parou 2018. De falar de política.
0: É, cara, porque é uma coisa que não vale a pena, é uma discussão, não adianta você falar com pessoas que já, entendeu? Já botaram na cabeça que é assim, que é assado. A única coisa que eu desejo pro país é que sejam eleições limpas, honestas, que possam ser auditadas, né? Mas a gente sabe que, do jeito que caminham as coisas, né? O sistema, enfim, não, eu não confio. Eu tô aqui, eu tô na minha, eu não confio, eu não afirmo nada, mas eu não confio, eu tenho o meu direito de não confiar, né? E é isso, cara, e eu tô deixando o barco rolar, não tô me metendo em treta, não quero saber disso, até porque o Raimundos, como eu falei, o Raimundos não é político, não é uma banda panfletária que tá ali pra pregar, que nada, a gente tá ali pra, porra, pra curtir, cara. Tenho vários amigos que são de esquerda, velho, e eu amo essas pessoas. O Batista toca comigo na minha banda solo, cara, ele é petista, assim, até. E, brother, a gente convive, a gente se ama, cara. A gente é brother. Então é isso que eu espero, sabe? Não quero brigar com ninguém, não. Já foi esse tempo, já. É perda de tempo pra mim. Eu só quero, acho que tem que ser o jogo limpo. Entendeu? Se o outro lá ganhar, meu irmão, tem que aceitar, velho. Como a gente teve que aceitar, enfim, né? A vitória, né? Do outro ali, mas eu tô, velho, eu tô focado na minha banda, na minha vida, na minha carreira, minha família. Pô, graças a Deus, eu tô vivendo o melhor momento da minha vida.
2: Mas e quando o palco ele vira manifestação política mesmo? Por exemplo, eu estava no João Rock também esse final de semana e teve alguns shows que os artistas acabaram falando, enfim, dando a sua posição. Você acha que isso afeta o artista ou não?
0: Eu acho que, cara, afeta até, você viu aí, né? O Nando Reis declarou que ele foi se manifestar no palco. Eu nunca usei o palco do Raimundos para me manifestar politicamente. Nunca usei. Eu sempre manifestei dentro do meu Instagram. Nem do Instagram do Raimundos. Sempre separei a coisa. Só que a galera, né, vai e junta e, enfim, não quer nem saber. Se eu falei uma coisa, aí joga a banda no balaio, sabe? E, pô, tem pessoas que pensam diferente na banda, né? O Caio pensa diferente, o Marquinho pensa também, enfim, o Jean. Então, e eu respeito todo mundo, cara. Então, eu acho que, cara, porra, na boa, tudo bem. Se a proposta da banda é isso, é ser política, é falar, é levantar, tudo bem, vai lá, faça seu show e seja feliz, cara. Agora, no Raimundos, eu não, cara, eu acho chato, chega no show e começa discurso, aquele negócio. Pô, eu vim pra ouvir música. Você acha que alguém tem alguma coisa pra falar, meu irmão? Fala na música. Faz que nem o Renato Russo fazia. Ele falava é na música. Que país é esse? E isso sim é, pra mim, é protesto legal. Não é ficar muito fácil subir no microfone, ter oportunidade. Ah, pipipi, porque é isso? Meu irmão, faça na música. A música tem que ser. Que tem que passar a mensagem.
2: E você é chegou já a brigar com alguma outra pessoa de banda por conta já, de política?
0: Já, na época brigando. Tico, João Gordo, mas tô de boa, velho. Não quero confusão com ninguém, não, porque não vale a pena. E outra, o que tá acontecendo no Brasil hoje responde por mim.
3: Você está ouvindo Digão, vocalista dos Raimundos, ele que foi líder que trouxe de volta o rock nacional e que está presente aqui no Sobremesa respondendo todas as perguntas. Digão, você acabou de mencionar o João Gordo e ele brigou contigo, te chamou de... eu vou tentar lembrar aqui as palavras certas, mas ele te chamou de gordo fascista.
0: Logo o João Gordo chamou alguém de gordo. O cara, assim, primeiro, o cara foi gordofóbico, né?
3: É verdade.
0: Já a pauta do cara, porque eles, né, são das minorias, né? E aí já, o cara já começa assim, a falar, meu irmão, mas o João Gordo é prego com muita gente, velho. Não só comigo, ele já foi prego com muita gente. Tem muita gente que não gosta dele e o problema é dele, cara. Eu já passei dessa fase há muito tempo, deixe lá, cada um no seu canto. Já cruzei com ele, olhei, fiquei olhando, e aí? Tá bom, tô aqui.
3: Cara, eu queria te parabenizar, porque eu acho que essa postura é melhor. É de deixa acontecer a tua vida. Você tem a sua ideologia, você tem as suas posições e você acabou, obviamente, tendo as consequências das suas falas e aprendendo com elas ou não, ou mantendo e vivendo. Agora, quando a gente vai falar de Digão, não podemos deixar de mencionar o documentário que foi feito no Globoplay. Sim. Documentário altamente elogiado. Muita gente elogiou. Muito falou bom. Que foi um trabalho muito bem feito para contar a história de uma das bandas mais importantes do rock nacional. E eu vou aproveitar esse gancho para fazer a PPP, Digão. Sabe o que é PPP?
0: Não.
3: Pergunta problemática e polêmica.
2: Eita!
3: Troca a trilha sonora.
0: Bora.
3: Estamos com ele, Digão, vocalista dos Raimundos, e no documentário que foi feito sobre a banda, sobre esse movimento cultural que teve no Brasil, algumas pessoas taxaram Digão como chato, inconveniente, resmungão, metido. E eu gostaria de saber de você, Digão. Você concorda com a figura que o documentário te retrata, ou você gostaria de discordar? Recebemos ele, Digão, o líder da banda Raimundos, vocalista, e que está aqui conosco para contar sua trajetória e também para lançar o álbum novo, que é XXX Deluxe.
0: Exatamente. Deluxe.
3: Bonito, tem música nova, Dia Novo, Dia Bonito.
2: Falei, caralho,
3: eu tomei um esporro do meu diretor. Bem merecido. Dia Bonito.
0: Dia Bonito.
3: Dia Bonito, single que a gente está tocando aqui na TMC. Daqui a pouquinho a gente volta com o Digão para ele responder a nossa PPP. Mas antes, vamos dar uma olhada na enquete do dia, que traz a pergunta, Batista. A
1: pergunta: você sabe que está vivendo a crise da meia-idade quando Carla Freitas diz: quando comecei a querer consertar tudo com fita isolante, só não consegui remendar o rombo que tem no meu cartão de crédito.
2: Nossa
0: senhora. Ué, o avião que eu vi hoje tinha uma fita isolante bem no borde de ataque, assim, ó.
1: Tô te falando.
2: Minha nossa senhora. Aline Barros, ela mandou o seguinte: eu comecei a ter uma sacola cheia de outras sacolas e acabo defendendo esse patrimônio.
1: E o Marcos Toscano diz aqui, ó: espirrei, travei a lombar, fiquei de castigo 2 dias no sofá.
3: Ai, coitado. Então, manda pra gente aí quando você sabe que tá, chegou na crise da meia-idade. Manda pra gente no 011 97221 1001. Amigos, vocês que acompanham Sobremesa pelo canal do YouTube perceberam que até agora nós não mostramos o Batista. Você que nos ouve com o seu ouvido na rádio, no carro, no fone de ouvido, você quer ver como o Batista ficou depois de ter pintado o cabelo? Então aguarde que a gente já vai revelar. E ó, relembrando, por que é que o Batista pintou o cabelo? Nós fizemos uma campanha, colocamos uma votação no nosso Instagram e 59% das pessoas que votaram escolheram que sim, que o Batista deveria pintar o cabelo. E aqui, a voz do povo é a voz de Deus.
1: Só por causa do Giannichini.
3: Nós obedecemos e o Batista pintou o cabelo à la Giannichini. Você vai ver daqui a pouquinho, tá bom?
1: Que eu vou fazer. Mas continua com a gente. Vou pegar o nome de todo mundo que votou sim, vou denunciar no Instagram.
3: Vamos voltar. Digão, voltamos com você com a PPP. Pergunta problemática e polêmica.
0: Porra da pergunta.
3: Isso é Raimundo.
0: Isso é Raimundo.
3: Então, no documentário do Globoplay, muita gente te coloca como um vilão.
0: É.
3: Te colocam lá que falam que você é chato, metido, que você quer ser
0: brigava,
3: o dono de tudo,
0: brigava.
3: Nossa, que você que controlava a grana, tudo, que você era ranzinza, mão de vaca. Eu gostaria de dar o direito de resposta com você. Você concorda?
0: Dependendo do ponto de vista, isso é bom. Por quê? O mão de vaca tá aqui hoje, tá com banda, trabalhando, rodando o Brasil inteiro. E quanto outros que falaram, né? É só ver onde um tá e o outro, né? E, cara, é aquela coisa, eu posso até responder isso biblicamente, né? Quem era o cara que gritava, esbravejava dos apóstolos de Jesus? Quem era? Era Pedro, fiel, lutador, sacou? Muito melhor ser Pedro do que ser, entendeu? O cara que beijava o rosto de Jesus e, enfim, né? Então é isso, cara. O Raimundo está vivo hoje porque, cara, porque eu insisti, porque eu briguei, enfim. E se não fosse isso, cara, a banda... Pô, o Rodolfo saiu da banda, ainda ficaram mais dois. E, velho, o Raimundo só afundou. O Raimundo só voltou a levantar quando eu peguei a rede e botei pra cima. Onde eu virei músico, empresário... Fiquei 3 anos, meu irmão, dedicando a minha vida pra essa banda. Sacrifiquei a minha família, meus filhos, o convívio, porque, cara, eu vivia 24 horas isso. E hoje, eu, graças a Deus, Deus me abençoou. E, porra, tô com meu boi na sombra. Agora, porra, a galera que fala de mim, vai, é só olhar, né?
1: Mas tem alguma coisa que te magoa, assim, que você viu lá no...
0: Cara, é aquela coisa, né? Eu fui pra esse documentário... Eu não tinha intenção de falar mal de ninguém, cara. Eu não queria. Quando eu falei, eu fui genérico, porque, sabe, coisas que ficaram pra trás, sabe? E aí você vê a galera usando aquele documentário pra, entendeu? Sei lá, chamar atenção de alguma forma. E eu não, cara. Eu podia falar mal de todos ali. Podia falar muita coisa, mas eu tô noutra. Eu tô bem, eu tô feliz, tô aqui, eu acabei de chegar, daqui a pouco eu vou...
1: Almoçar?
0: Eu vou num patrocinador, pô, tem um show hoje à noite, aí tem mais 3 shows no final de semana, é nisso que eu tô focado. Então, falem bem, falem mal, falem do velho roqueiro aqui.
3: Palavras de Digão, senhoras e senhores, inclusive, ele tá aqui pra lançar o seu single novo dentro do álbum, Dia Bonito. O álbum se chama Raimundos XXX Deluxe. A gente pode colocar de novo aí pra tocar enquanto a gente tá entrevistando?
0: Pode, insista.
3: Por favor, vou insistir.
0: Põe na programação.
3: Como é que é, Mini Ruth? Seu locutor. Por favor?
2: Por favor. Por favor, seu locutor.
3: Toque
2: ao menos uma vez.
3: Toca a música aí. Dia Bonito tá tocando pra você que tá ouvindo a gente, acompanhando o novo sucesso de Raimundos. Digão, você tem datas já para os próximos shows? Pode passar pra gente? Tem previsão de lançar um novo álbum depois de 10 anos?
0: Meu celular não tá aqui.
3: Não, fica tranquilo.
0: Não, olha só, tem uma informação errada. Esse álbum já foi lançado.
3: Esse álbum já foi lançado.
0: Esse 22 de outubro foi do ano passado.
3: Ah, você me desculpa. Então
0: eu
3: vou fazer errado.
0: Não, é porque eu mandei o coisa, aí acho que não deve ter.
3: Tem problema. Vamos fazer errado.
0: Aí você bate no seu roteirista.
3: Ah, não, vamos fazer errado. Erramos e consertamos. Ano passado, o Raimundos lançou o álbum Raimundos XXX Deluxe. Então daqui a pouquinho tá fazendo um ano de álbum. E tem um single novo que é Dia Bonito. E você pode ouvir nas plataformas. Que bom que já tá lá.
0: Já
3: você
0: tá
3: não
0: lá.
3: Precisa ficar aguentando o esperar até outubro. Vai lá e ouça. Ouça Raimundos. E se quiser acompanhar a agenda de shows, como é que faz, Digão?
0: Cara, entra no nosso Instagram, Raimundos Rock. Ou no meu Instagram também, Digão Raimundos. E tá lá a agenda, a gente tá sempre colocando. E o Raimundos, meu irmão, tá faltando o dia pra gente tocar.
3: Tá faltando o dia, que coisa boa.
0: Pra gente tocar, sabe? Porque a banda tá muito bem. Esse mês de agosto, cara, a gente tá batendo recorde de número de shows.
3: Que bom, Digão! Que bom.
0: Então a gente tá aí, todos os grandes festivais. E enfim, tá tudo certo, cara. Tá tudo as mil maravilhas, né? É, contrariando falácias, o Raimundo está bombando daquele jeito. Estou muito, cara, muito feliz.
2: Eu tenho uma dúvida pessoal, Digão. Por exemplo, se um dia eu desencalhar, arrumar um boy lindo, maravilhoso, com a Harley Davidson dele pra gente viajar, e eu quiser casar e quiser o Raimundo tocando na minha festa, vocês fazem eventos assim também?
0: Pagando bem.
3: É mesmo?
0: Pagando o cachê da gente, a gente vai.
2: Ah, que legal. Tá
0: vendo? Hoje a gente faz um show corporativo. Hoje é corporativo e tal. É uma exposição, um negócio de comum, não sei o que é direito. Mas a gente faz show, a gente faz tudo isso. A gente tocou na festa, a gente foi contratado para uma festa de um cara muito bacana, o Marcos, lá de Brasília. Foi maravilhoso, adoro, porque a galera, cara, primeira música já tinha um cara que tirou o paletó e a camisa, aí já bota a gravata aí no meio lá. Eu acho maneiro, cara. É show. Bom, né? O Guns N' Roses tocou numa festa particular, assim que eles voltaram do Brasil. A gente fez a turnê com eles ano passado e esse ano.
3: Sim, bom pra caralho, inclusive.
0: Assim que eles voltaram pra lá, eles fizeram o show de uma festa. O cara pagou.
3: É isso.
2: Caramba, que legal, né?
0: Não há nada que desabone, né, a conduta da banda, pô.
3: Aqui não. Tá fazendo o show pra quem gosta de você, Ligão.
0: Exatamente.
3: O que tem errado nisso?
0: Estão querendo o Raimundos.
3: É isso. Bora, velho. E tem muita gente querendo o Raimundos. Isso é muito, cara, legal de ver.
0: Muito fã.
3: Vocês têm muitos fãs, cara.
0: A gente tá impressionado com a molecada que tá nos shows.
3: Porra, que coisa boa.
0: Molecada, e molecada que conhece as músicas. Inclusive, a gente foi tocar em Tramandaí, na Festa do Peixe, lotado. E de repente um moleque lá com cartaz, quero tocar. Beleza, não. Aí o moleque subiu, a gente achou que ia tocar um Mulher de Fase. Não, quero tocar um Doce, que é a música do XXX.
3: Que legal.
0: E aí a música começa com a guitarra. O moleque... Cara, veio abaixo o lugar.
3: Que demais.
0: Então, eu tô vendo uma renovação, eu tô vendo borbulhando ali na molecada. Sim. Essa geração que tá vindo agora, eu acho que vai ser uma geração menos mimimi, sabe? Vai ser uma geração que vai fazer mais do que ficar falando.
3: Falando em mimimi, me responda. Quem é mais chato? Os fãs de esquerda ou os fãs de direita?
0: Todo fã de Raimundos é legal, sendo de direita e esquerda, eles são maravilhosos.
1: Você é fã do Raimundos, é legal. Eu fiquei com uma dúvida aqui agora, porque o Brasil é um país muito perigoso. Me veio essa pergunta idiota. Quando o artista sobe ao palco...
0: Você só vai fazer pergunta idiota pra mim?
1: É, só.
3: Você tinha que ter visto o programa pra saber que a gente só faz pergunta idiota.
1: Quando o artista sobe ao palco, você sobe com a sua carteira no bolso ou não?
3: Porra, artista.
1: Cara, porque o cara deixa no camarim, pode roubar a carteira.
0: Não, claro, não. A gente não deixa coisas, às vezes, dependendo do festival. Se é um camarim que não tem chave, coisa, a gente realmente, às vezes, vai. O Caio vai muito com a mochila dele. Eu vou pro show, só levo meu celular. Eu não deixo meu celular no camarim.
1: Aí, tá bom, vendo?
0: Eu não uso mais carteira. Eu usava carteira, eu não uso mais. Carteira fica na minha casa com meus documentos. Porque é tudo no celular hoje.
1: Agora
0: tudo
1: o celular, digital,
0: tudo. Deixa eu vou pagar celular. Eu vou entrar no avião, o ticket tá aqui, identidade, celular. Pagou o celular, fudeu, né?
3: E pelo celular você também pode ouvir o álbum Raimundo
0: XXX. Aliás, de onde Deluxe. Se ouve mais o álbum é no celular, fonezinho, acabou.
3: Ouça e também ouça o single Dia Bonito, essa obra de arte que o Digão veio aqui. E eu estou muito feliz de recebê-lo. Digão, do fundo do meu coração, muito obrigado.
0: Tá bom?
3: Infelizmente, acabou. Sim. Ah, mas não acabou. Sem antes pedir para que você mande o seu recadinho final, que você venda o seu peixe, que você faça cada vez mais shows. Então, por favor, como é que faz, Digão, para contratar?
0: Tem a galera no Rio, né?
3: Tem a galera no Rio.
0: A gente toca sexta-feira no Doce Maravilha.
3: Coisa boa.
0: Vai ser maravilhoso e é um festival que já tinha um tempo que eu queria tocar, que é no Jockey, né, no Rio. Vai ser muito bacana, vai ser muito bonito. E a gente vai fazer junto, o Charlie Brown vai fazer uma participação com a gente. O Marcão e o Thiago. Então a gente vai tocar umas músicas do Charlie Brown junto com o Raimundo. Grandes aliados, né, juntos. E é isso, cara. E segue o Raimundos aí nas redes sociais. Raimundos Rock, né? E tá, a nossa agenda tá lá, cara, tá lotada a agenda. Até o final do ano, já tem show no ano que vem, já fechado. E é isso, cara. E ó, cara, paz, Brasil, vamos se unir, porque é, o povo brasileiro é que tem que se unir, sabe? A gente não pode esperar nada de ninguém que está no poder, porque é complicado. Então a gente tem que ficar muito atento, entendeu? Em quem vai votar, seja no seu candidato de X ou Y, enfim, não importa. Procura saber quem é. E vamos botar gente boa lá que lute pelo nosso país de verdade e não fique essa lambança que tá rolando
1: aí. Valeu, e acabei de entrar aqui no Instagram do Digão. Pinta de roqueiro, brabo, saía no braço com todo mundo, mas é pau mandado que tem até o arroba da mulher dele no Instagram. Tá vendo? Olha só.
3: É isso mesmo, Digão.
1: Essa pinta de mal.
0: O negócio é o seguinte: sempre quem tem a última palavra lá em casa sou eu. Sabe como é que é?
3: Sim, amor. Exatamente, Digão. Digão, salva de palmas. Que bom que existe Raimundos, porque em qualquer discussão, obrigado, qualquer briga, qualquer coisa, se você colocar qualquer música Raimundos, não importa se você é A, se você é B, se você é Sol, se você é Lua, não importa, você vai se abraçar e você vai cantar Raimundos. E continue sendo assim, sempre com você, Digão. Beijo enorme, muito obrigado,
0: obrigado
3: pela sua presença.
0: Valeu.
3: E nós continuamos aqui o nosso programinha de, meu Deus, você tá ouvindo? Dia bonito, single lindo de Raimundos. Raimundos, do álbum Raimundos XXX Deluxe, ouça nas plataformas digitais, tá bom? E a gente vai continuar com o nosso quadro, que amanhã é um sucesso. Por onde a gente passa, todo mundo elogia. É hora de trazer informação com diversão. 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Vai!
2: Mas Patrícia, vem pra cá. Vem pra cá, Patrícia. Mas Patrícia, você tá mulher de fases hoje? O que tá acontecendo?
3: Que mulher ruim! Jogando as coisas fora!
1: Vai. Falou que é fã do Raimundo, mas não sabe
3: porcaria nenhuma. Que mulher ruim! Jogou minhas coisas fora! Disse que
2: sua mãe não, a sua casa não entrou mais não.
3: A casa é minha, você que vai embora. Já pra saia da sama, deixou meu colchão. Nossa. Ela é top na arte de enfeiteira. Porra, Vini Ruth, achei que você fosse acompanhar.
2: Cara, tá, eu tenho TDAH, fãs, eu sou esquecida.
3: Pelo amor de Deus, bom pra caramba.
1: O quão fãs vocês são.
3: Seguinte, estamos aqui nesse clima agradável, mas não é pra tanto assim não, tá?
2: É, se fosse o Batista eu ficava preocupada.
3: Por quê?
2: Que
3: vai. O que vai acabar? Fala pra mim.
1: Ela não sabe nem o que ela fala.
3: Não sabe,
1: ela
3: ó. Tá... Seguinte, quer primeira notícia graça do dia, eu vou trazer. Atenção, atenção! O fim da aposentadoria como pena máxima para juízes é aprovada. Olha só, antes era assim, ó. O juiz que cometia algum crime, como a venda de sentenças, por exemplo, tinha como punição ser aposentado à força e passar o resto da vida recebendo um belo salário.
1: Que beleza.
3: Olha que punição maravilhosa.
1: Isso aqui,
3: Mas o Conselho Nacional de Justiça acabou com isso. Agora, se o juiz for punido, ele vai perder o cargo e não vai ficar mais recebendo salário. A nova decisão não afeta juízes que já estão aposentados compulsoriamente. Ou seja, se lá atrás algum juiz já fez alguma besteira e foi penalizado e continua recebendo aposentadoria, não vai parar por aí, tá? Mas daqui adiante, agora pra frente, se o juiz fizer cagada, não vai receber aposentadoria como pena máxima.
2: Olha só.
1: Você que tinha aquele belo plano de carreira, né? Ó, vou fazer uma merda aqui pra ficar em casa. Agora dançou, meu amigo. Dançou. Mas é um absurdo isso, né? Será que em algum outro país tem um negócio desse?
3: Será que tem?
0: Eu acho, de verdade.
1: Será que tem?
3: Que era quase um projeto de vida de algumas pessoas, de virar juiz,
1: fazer cometer
3: um crime e se aposentar. O cara não precisa ganhando trabalhar.
1: Ganhando 60 pau por
2: que
1: mês.
2: Que delícia, hein?
3: Que coisa boa, né?
2: Nossa, você devia ter estudado.
3: Ô, Batista, como é que é? Isso aqui, ô.
1: É um pouquinho de Brasil.
3: Daqui a pouquinho você vai ver como ficou o Batista depois de pintar o cabelo a lá Janequine. Daqui
2: tá
3: a
2: horrível. Pouquinho.
3: Mas antes, vem a segunda notícia do dia com ele, por favor, Batista.
1: Vocês viram, o Neymar fez uma live aí esses dias, mostrando uma... Falando de carta Pokémon. O Neymar também... O Neymar não sei o que ele quer da vida.
2: Cara, ele precisa de outros hobbies agora que ele tá casado, né?
3: Não venham me falar de carta Pokémon. Porque eu coleciono, é irado.
1: Você coleciona?
3: Eu coleciono, é irado, isso aí é um investimento.
1: Então. É, tá? Então, aí ele tava falando de carta, aí o Memphis, que é o jogador do Corinthians, o Memphis Depay, aí ele falou que ele tem uma caixa especial de carta Pokémon, e aí ele falou que vai levar pro Neymar pra eles abrirem juntos,
2: né?
1: E falam que tem cartas raras que podem chegar a 200 mil reais.
3: Tô te falando, Batista, isso é investimento, cara.
1: Você
3: tem uma única caixa pra comprar cartinha Pokémon, ela pode custar, assim, em alguns casos, o valor de inicial de uns 500 reais.
2: Nossa, cara. Gente,
3: uma caixa com cartas. E tem cartas que valem muito dinheiro. Aliás. Agora já imaginou? Você vai lá, abre e sai uma carta premiada. Uma carta que vale 20 mil reais, 50 mil reais.
2: Vocês estão precisando arrumar outro emprego, eu tô achando.
1: Memphis Depay. Também não tá jogando no Corinthians, fica vendo carta Pokémon, né?
2: Ah, eu só sei que se eu fosse um Pokémon, seria o Charmander. Mas enfim, vamos lá, galera.
1: Vocês viram o Ney ontem? O Ney tá bravo ontem.
3: Demais, cara.
1: Você viu? Mas isso aí, tem que futebol raiz, é isso. O presidente do Remo lá ficou pé da vida, mas é isso que é futebol, tem que zoar mesmo.
2: E a gente já tá bravo com o Remo faz tempo, né? Desde a Copa do Mundo lá com os noruegueses. Tá, essa foi ruim. Foi
3: nossa,
2: mal.
3: Essa foi.
2: Eu posso me desculpar chamando vocês pra uma festa sábado?
3: Festa sábado?
2: É.
3: O que você vai fazer?
2: Porque eu vi uma notícia e eu vou precisar fazer igual e eu vou fazer essa festa lá em casa, galera. Não sei se vocês viram, mas teve uma mulher lá nos Estados Unidos que fez uma festinha muito legal. É a festa do divórcio. E aí, né, ela surpreendeu os frequentadores de um bar que ela vai sempre, expondo... nessa festa de divórcio, as 10 piores coisas que o seu ex-marido havia feito. No vídeo, né, que viralizou aí, ela exibiu um cartaz com as piores coisas que o ex fez. Mas só quem tava lá conseguiu ver isso daí. E eu quero imitar, gente, porque eu já fui casada também. Sábado tem festa, vou expor mesmo.
3: Batista,
1: o quê?
3: Quer comentar sobre isso?
1: Eu não quero
3: comentar. Posso comentar?
1: E se fosse ao contrário?
2: Eu sou uma ótima ex.
3: Pera aí, você falou, deixa eu falar. Calma aí. E se fosse ao contrário? Terminei com uma ex que eu tive, uma ex tóxica.
1: Péssima.
3: Pula na internet.
1: Vou fazer uma festa mostrando 10 das piores atitudes que ela teve.
3: Nossa senhora.
1: Eu seria altamente cancelado.
3: Você ia ver a dona Luana.
1: Nossa.
3: A Luana Piovani.
1: A Luana Piovani ia pessoalmente em casa me matar. Com certeza.
2: Eu só digo uma coisa, quem não tem nada a temer, não tem medo de nada. Se você foi ótimo durante o relacionamento, você não tem que ser,
3: medo de ser exposto. Eu vou pedir permissão, Mini Ruth, isso aqui é uma coisa de conselho maduro. Não existe alguém ótimo.
1: Não tem, isso não que existe eu ia falar a mesma coisa.
3: Não sempre, existe,
1: sempre sim. A pessoa.
2: Eu sou ótima.
3: Ah, Mini Ruth, você acha que você não casa com ninguém.
1: Tá desesperada aí, saindo cara do TI, do aplicativo, eu vi quando
3: ótimo. Não, mas não existe relacionamento, não existe. Somos seres humanos, um dia você pode acordar de mau humor, um dia você pode fazer um comentário chato, você pode acabar brigando, você pode...
2: Não, mas tem coisa que pode expor sim.
3: É, tipo
2: traição. Se eu fui traída, não vou poder falar, olha aqui, ó,
3: resolve.
2: Que vagabundo.
3: Isso é a coisa mais feia do mundo.
1: Traiu, dá um pé na bunda e acabou.
3: A pessoa é traída, ela quer mostrar que foi traída. Isso é coisa de otário. Você foi traído, você resolve
1: pra pessoa. Vai em programa de TV, fala que foi traído.
2: Legata.
3: Olha, eu vou ler uma cartinha. Fui traído.
1: Se fosse ao contrário.
3: Chega.
1: Vambora.
3: Fala o seguinte. Eu tô lendo aqui os comentários no YouTube, tá? Peço permissão aqui, li os comentários. Já fizeram... Teve um rapaz, o M. Pontes 1608, falou assim... Carvalho, Lucas, lançar um novo disco é pleonasmo. Calma que não é não, depois eu te explico lá no meu Instagram.
2: O que é pleonasmo?
3: Pleonasmo é redundância. Por exemplo, subir pra cima, descer pra baixo. Se você vai descer, é pra baixo. Se
2: lançaram
3: você vai
2: subir, um novo disco.
3: É. Lançaram, não é pleonasmo, mas depois eu explico. Aqui não cabe, não.
1: Falou o professor Pasquale agora.
2: Lucas Pasquale.
3: O David Castilha tá aqui, ó, querendo saber cadê o nosso Marcelão com cabelo pintado. Mostra aí, bora aí, bora aí. Daqui a pouquinho a gente mostra. Mas eu li um outro comentário que foi em outra rede social, que foi assim: esse gordinho do meio, ele acha que ninguém percebe, mas ele fez uma crítica no Lula. Foi na segunda-feira, criticamos o Lula. Fez uma crítica ontem pro pessoal da direita lá com a urna da TSE com o Flávio Bolsonaro. E agora eu quero ver. Ele não vai falar sobre o centro, não? Olha, você tem toda a razão. Vamos falar sobre o centro.
2: Vai.
3: Amigos, é claro que a gente vai criticar também o centro. O centrão nesse Brasil é quem é que manda. Você que tá na sua casa, na sua família, você briga com seus familiares por conta de política, você é trouxa. Não tem que brigar. Quem manda no Brasil não é nem a esquerda e nem a direita. Quem manda no Brasil é o centro. O centrão, rapaz. Vocês estão achando o quê? É o centrão que manda nesse Brasil, tá? Eles são o maior número na Câmara, são o maior número no Senado. Eu não preciso nem ficar falando, te relembrando, né? Você vai ficando até meio desanimado. Mas acontece o seguinte: ontem teve uma operação da polícia. Alô, polícia. E eles foram na casa de um advogado. Um advogado, muito simples, um advogado. E encontraram na casa desse advogado uma coisinha muito louca.
2: O quê?
3: Ô, Mini Ruth, você já viu aquelas máquinas de contar dinheiro?
2: Ah, sei.
3: Já viu? Aquelas que você coloca ali um bolo de dinheiro e ela conta quantos dinheiros ela tem?
2: Morro de vontade de ter uma dessa, que eu não tenho dinheiro.
3: Pois é. A polícia chegou na casa de William Tomás, que é o famoso advogado do Centrão. A Polícia Federal fez uma busca no escritório dele e achou uma máquina de contar dinheiro. E não é qualquer maquininha, não, tá? Ela consegue contar até 1.200 notas por minuto. Você veja aí a quantidade de dinheiro que ele estava interessado em contar. Ó, e veja bem, ter máquina de contar dinheiro não é crime. Esse não é crime nenhum, pelo amor de Deus, tá tudo bem. O problema é da onde vem o dinheiro que ele tá usando para contar na máquina. E aí a polícia bateu porque está sendo investigado o Willer Tomás por participar de um esquema no INSS. O crime é supostamente roubar dinheiro de aposentado e pensionista. Ou seja, o advogado do Centrão, ele é famoso por ser advogado do Centrão, ele supostamente tira dinheiro de velhinho da fila da farmácia pra jogar na maquininha dele de contar nota.
2: Ô, Batista, não fica triste, não.
3: Não, eu tô falando, Batista nem é aposentado, pelo amor de Deus. Mas, ó, parece que não foi a primeira vez que esse advogado do Centrão já teve um encontro com a polícia. Ele tá até acostumado. Dessa vez ele deve ter aberto a porta e falado: ó, pode entrar, já fiz um cafezinho pra você. Senta aqui, a máquina tá ali, tá lá. Bom, é isso. A gente não vai deixar passar nada. Aqui na TMC nós sempre mostramos o ponto e o contraponto. Se entrevistamos um deputado de esquerda, entrevistamos também um deputado de direita e assim por diante. Porque aqui nós prezamos pela notícia e, é claro, pela imparcialidade. E lembrando, nós do Sobremesa queremos ver o circo pegar fogo e seremos os primeiros ali na frente a vender as tochas. Próxima notícia, vai, Batista!
1: Peraí.
3: Eu quero dar uma olhada na nossa enquete, pode ser?
1: Claro.
3: Vamos dar uma olhadinha na nossa enquete?
1: Claro.
3: Vai aí, Batista.
1: É, você sabe que está na crise da meia-idade quando? Quando entro na farmácia para comprar um Doritos, saio com vitamina, ômega 3 e um aparelho de pressão na promoção. Quem mandou foi o Rafael Duarte.
2: O Ricardo Pinheiro, ele mandou o seguinte: eu vi que eu tenho 3 óculos, um para perto, um para longe e outro para procurar os dois.
3: Bom, amigos, é o seguinte, nós ontem fizemos a enquete perguntando se você queria que o Batista pintasse ou não o cabelo a la Reinaldo Giannichini. E sim, ele pintou porque ganhou o sim com 59%. E agora você vai poder ver como está o Batista. Entre agora no nosso Instagram, @TMCNewsBR, e venha conferir como ficou o novo penteado do Batista. Ficou um tchutchuco. Ó, @TMCNewsBR. Entre agora no Instagram e veja a nossa publicação com o novo visual do Batista. Batista. E pode confiar, não é inteligência artificial, é de verdade. É show de pinto. A gente vai postar vídeo mostrando como foi esta pintura linda, maravilhosa. Confira lá no nosso Instagram, tchau. @TMCNewsBR.
1: Vai lá, @TMCNewsBR. Vai lá.
3: Amanhã nós estamos de volta com mais sobremesa pra você.
1: Tchau.
3: Um beijo, um queijo, fique com Deus. Tchau, tchau. Valeu, tchau, pessoal. Tchau, tchau.

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1: Uma pergunta para você que acompanha a gente: e se nas eleições todo mundo votasse nulo? Esse é um dos questionamentos do filósofo e escritor Luiz Felipe Pondé na coluna Sem Dó de hoje. Vamos acompanhar.
2: A política brasileira tá ruim, né? É claro que no mundo inteiro ela anda meio ruim mesmo. A política nunca me prestou muito, né? Mas ela tá ruim, parece que a gente está vivendo nessa república pós-ditadura de 64. Um momento baixo, né? E assim, olha, é de ponta a ponta. Se por acaso alguém ainda fica olhando, ah, não, é porque o Lula é ladrão, o PT é corrupto, ele é o problema. Se alguém fica olhando isso, ou por outro lado, fica, não, porque os Bolsonaros, porque a relação do Flávio com o Vorcaro. Se alguém ainda acha que dá para fazer algum tipo de filtro ideológico na patifaria, esse alguém, sei lá, deve acreditar em Papai Noel, né? Porque a coisa está ruim em todos os níveis. E você olha do pequeno, do município para o Estado, para a Federação, para o Poder Executivo, Legislativo, Judiciário também. É um pequeno escândalo aqui, uma folga ali, passa pano aqui, suspeita-se ali, são parentes de grandes ministros envolvidos em grana enorme no meio de escândalo. Quer dizer, a baixaria nunca foi tão democrática. E é claro que os adultos sempre vão dizer, não, não, não, mas a política é ruim mesmo, o ser humano é imperfeito, por isso a política é imperfeita. É verdade, né? A democracia tem essas coisas, mas a gente tem que buscar consensos e tal. É verdade. Apesar que o consenso agora é difícil, porque as disputas são para valer, matar ou morrer, inclusive porque o Estado é tão grande, tem tanto dinheiro, tanto poder, que quem perde a eleição se lasca. E quem ganha fica com a mão numa grana maravilhosa. Não é como antes. Perdia eu, ganhava você, e no final, no domingo, a gente jogava golfe. Como se fala nos Estados Unidos. Não, agora é mata-mata mesmo. E é tão ruim, gente de todos os lados, é a história do filho do Lula, o Lulinha, investiga, não investiga, passa pano, não passa pano, é o vice do Flávio, que já teve acusação suspeita de algum tipo de mau comportamento na era de assédio. Quer dizer, não fica ninguém de pé. Que tal, né? E se nas eleições todo mundo voltasse em Lula? Todo mundo. Todo mundo. Não votasse ninguém. Simplesmente derrubasse essas eleições para mostrar para essa patifaria que uma hora dessas a gente pode ficar muito bravo com essa sem-vergonhice que tomou conta da Babilônia, capital do Brasil.
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0: Olá, olá! Sejam muito bem-vindos ao Corre TMC. Quem cedo madruga já correu 2 quilômetros? Eu sou Mirelle Mosquela e o meu parça, ele, corredor, que desbravou em todos os lugares que ele estava na Copa do Mundo. Ele conseguiu correr? Não sei, vou perguntar pra ele agora. Muito bem-vindo, André Galvão!
1: Tudo bem, Mimi?
0: Meu parça! E aí?
1: Muito bom estar com você aqui no Corre TMC mais uma vez, né? Esse programa maravilhoso, eu me inspirava, né? Toda vez que eu saía pra correr, eu me inspirava. Foi bom demais. Eu fiquei em Los Angeles, muito tempo da Copa, eu fiquei em Los Angeles. Aí,
0: nossa,
1: mano.
0: Nossa, aí não tinha como, hein?
1: 15 minutinhos, você tava na praia ali, cara. Você tava correndo em. É o segundo beach, era a praia mais perto, mas mais um pouquinho pra frente era. Era Santa Mônica.
0: Nossa, que esquisito.
1: Venice Beach. Porra, eu me senti, né, cara? Eu me senti, foi bom demais. E também corri em Dallas, também corri na Venezuela, que eu cobri o jogo do Santos semana passada contra o CV, né? Ali em Valência, na Venezuela, porque não podemos parar, Mimi.
0: É isso, gente. No Corre TMC você não para. E já faço a pergunta pra você. Você já fez o seu longão hoje? Já correu no final de semana? Você gosta de correr mais cedinho ou prefere final de tarde? Conta pra gente e não se esqueça também de acompanhar a gente nas redes sociais, porque somos jovens e estamos em todas as redes sociais, né?
1: Perfeitamente, olha só, no YouTube, né? Arroba TMC Esporte no YouTube, você pode acompanhar todos os nossos programas. Arroba TMC também, pra você mandar a sua mensagem. Tem todos os nossos cortes lá, né? De
0: tá
1: todas
0: legal
1: as nossas
0: demais.
1: Corridas. Tá muito bom. Agora, só pra completar, porque eu não quero mais falar de Copa do Mundo, que me irritou a final, tá,
0: não,
1: Mimi?
0: Não.
1: Me irritou a final. Porque eu fiquei pensando, né? Pô, no meu amigo Romain Laurito, né? Poxa vida, no sofrimento do Romain, né? Que tristeza, o Romain, né, sofrendo, que olha, perdeu a final pra Espanha. Eu não quero mais falar sobre isso,
0: a
1: viu?
0: A Copa já acabou, já faz um tempo, e toda hora ele me lembra de Romain Laurito, vulgo meu marido argentino, que sofreu, e claro, obviamente, sofri junto, porque não tem como
1: que
0: não sofrer.
1: Dó! Ai, eu também.
0: Você não
1: fico...
0: tem dó da gente, não?
1: Eu
0: os seus
1: também
0: amigos.
1: Fico com dó, cara. Eu fico sentindo assim esse sofrimento, sabe?
0: Ele é tão cara de pau, pessoal, que ele me disse que tinha comemorado essa vitória da Espanha, assim como ele.
1: Na Venezuela? Imagina! Tava lá quietinho. Que isso? Só pensava no Romain e na Mimi, né? Que isso, é louco.
0: Mas é isso, que venha 2030.
1: Chupa, Argentina! Bora, vamos continuar o programa, vai.
0: Ai, gente, olha, tudo bem que ele é meu amigo, vou deixar passar, tá? Vou passar um pano aqui para o André Galvão. Bom demais, é isso, gente. Há quem ame, há quem odeia, o mais importante é a gente se divertir, né? O fair player, mas ó... No Corre TMC temos convidados maravilhosos pra você. E hoje, o nosso convidado, ele é muito, muito legal, muito especial. Tá aqui com a gente, ele tem uma história de vida que eu tenho certeza que você que está escutando o Corre neste momento pode se identificar. Então vamos fazer barulho pra ele, Kelvin Yamamoto!
1: Boa!
0: Bem-vindo.
1: Torceu pra Espanha ou pra Argentina? Não, tô brincando.
0: Bem-vindo, Kelvin.
2: Mas torceu pra Espanha. Então vamos lá, vamos começar. Gente, muito obrigado. Obrigado pelo convite. Obrigado, Mim. Obrigado, André, pelo convite. É um prazer estar aqui. Tô muito feliz, né, de poder estar aqui num programa tão bacana, tão grande com vocês e poder falar de corrida, né, que afinal de contas é aquilo que movimenta, move a gente e a gente faz isso com o maior prazer e maior amor do mundo.
0: É isso, o arroba do Kelvin já diz tudo da paixão dele, é arroba vim correr.
1: Vim pra correr, não é vim pra correr?
2: É vim correr.
0: Ah, é vim correr, vim correr, vim correr. Vim correr. É, eu te enganei, né? Te enganei, eu falei certo e te enganei no roteiro. É. É, arroba vim correr. Agora, conta pra gente a história desse nome, claro, e como tudo começou. Quem é você no Corre, Kelvin?
2: Vamos lá. Bom, eu tenho 38 anos, né? Então, eu já corro já há algum tempo, alguns anos.
1: É novinho. Falou que era velho, igual a nós.
0: É jovem demais.
1: É jovenzinho ainda.
2: Pô. É que o nipônico não aparenta muito, né? Então, vamos lá. E aí, eu corro desde os 16, 15 anos.

0: conforme a vida vai passando, a gente vai crescendo, aí eu fui morar sozinho, saí de casa, fui morar sozinho e continuei correndo. Só que chega uma hora que a gente precisa trabalhar, viver a vida e pagar as contas, então deixei um pouco o esporte de lado, deixei um pouco a corrida de lado, e quando a gente faz isso, a gente acaba engordando e etc e tal. Depois, mais pra frente, retomei a corrida e, resumidamente, hoje tem mais ou menos uns 6 anos que eu corro um pouco mais fiel, com assessoria, correndo, treinando certinho, fazendo as provas. Então, isso hoje em dia virou, já há algum tempo, aquele, não só o hype, que a gente, eu peguei o primeiro hype da corrida, mas virou uma filosofia, um estilo de vida, a maneira como a gente leva a vida, né? Então, posso dizer que já tem uns 6 anos que eu levo isso como uma religião, assim, né? Eu corro com um propósito mais ou menos uns 6 anos hoje em dia.
1: Ô Kelvin, mas assim, na sua época ali de adolescência, né? Eu era da pá virada. Você era, André Galvão, da pá virada?
2: Não,
1: eu
2: era um cara normal, assim. Tranquilo.
1: Ai, engana quem, Galvão?
2: Na adolescência, agora falando
1: assim,
2: sério,
1: né? Tá? Não adolescência, mas sei lá, até seus... Pô, 20, 21, 18...
2: Eu era
1: saía
2: muito de boa.
1: Muito.
2: Eu era
1: sério?
2: De boa mesmo, Mimi. Tô falando
1: não
2: sério.
1: Não curtia assim balada, nada?
2: Não, pior que não, meu. Fui aprender mais
1: agora,
2: assim...
1: Né?
2: Quando eu cheguei em São Paulo. Não, é que eu terminei a faculdade em Londrina com 21... E aí, em São Paulo, eu conheci.
1: E nem na faculdade gostava de sair com a galera
2: não,
1: pra beber?
2: Não, fazia pouca coisa, assim. Fazia, claro, mas fazia
1: Nossa,
2: pouco.
1: Nossa, eu tive uma época ali, um hiato, assim, de 3, 4 anos, que era balada o tempo inteiro. O tempo inteiro com as amigas, com as minhas primas, bebia. Imagina, esporte era musculação, mas era pra paquerar. Era pra ver a galera. E como é que era essa sua parte ali, né, da infância pra adolescência? Era um cara baladeiro ou era um cara já mais centrado, já pensando na longevidade, Kelvin?
0: Não, eu acho que eu passei por uma fase muito parecida com a sua, né? A gente gostava de zoar, de bagunça, de dar o rolê e tal. Então, o hype naquela época era academia.
1: Era,
0: né?
1: Total.
0: Igual hoje, é o Hyrox, na época era academia. Era ficar grandão, era etc, e aparecer na academia... Fazer os treinos com a galera e de grupo, né? E treinar de grupo. Tinha 3, 4 amigos que você sempre ia treinar junto. Então era dormir pouco, beber bastante e treinar pra foto, né? Pra esse tipo de coisa. Embora não tivesse naquela época, né? WhatsApp, Instagram e nada do tipo. Mas tinha aquelas comunidades de Orkut, né?
1: Era.
0: Quem treina meia-noite? Quem treina não sei que horas e tal. Então eu treinava, mas não pensava em longevidade e assim, e corrida, ele era o último dos treinos, né? A corrida ela não veio como uma coisa de hábito, ah, eu gosto de correr, vou correr e tal, ela veio num segundo momento mais como necessidade.
1: Perfeito, você falou de Hyrox, eu acho que talvez muitas pessoas que estejam escutando aqui, a gente não sabe, sabe como que é Hyrox?
2: Não sei, eu sou um.
1: É. Então vamos explicar o que que é, você deve explicar melhor, porque eu desconheço um pouco, mas é tipo um crossfit com corrida?
0: É, eu também sou muito leigo no Hyrox, tenho grandes amigos que praticam, não, que faz o Hyrox.
1: É, agora eu quero fazer uma aula experimental.
0: E cansa, hein? Acho que cansa mais que a corrida, é. Eu acho que a aula de Hyrox cansa mais do que uns 5 km forte, o teste de 5 km. Então, é levantantamento de peso, tem alguns exercícios, exato.
1: Tem pra você empurrar
0: e tem corrida
1: peso,
0: no meio,
1: isso,
0: exato.
1: E você intercala a corrida. Eu acho até que, posso falar uma grande bobagem, depois vocês me corrijam aí, tá, gente? Até numa competição de Hyrox, você corre 1 km e faz, sei lá, 10 burpees. Depois você corre mais 1 km e empurra alguma coisa. Depois mais 1 km, ou seja, no final são 8 km, Galvão.
2: Você é louco.
1: Intercalando com os exercícios de crossfit.
0: E é bom lembrar que, assim, inclusive as marcas estão de olho no Hyrox, porque os tênis... tem que ser adequados tanto para o exercício, para ter a estabilidade de levantar os pesos, empurrar e fazer as atividades, quanto para correr, né? Então não pode ser aquela coisa pesada, mas também não pode ser uma coisa muito instável. Tem que ser um tênis que se adeque a essa situação.
1: Olha só que interessante, não tinha pensado nisso. Então vem aí um novo produto no mercado que tem esses dois caminhos, né? Meu Deus,
0: eu acho que muitas marcas estão se adequando e vai acabar no momento em que... elas vão conseguir trazer um produto com qualidade, tanto para você correr quanto para... Já tem, na verdade, né? Hoje, bastante marcas fazem isso. Então, eu acho que é o normal que vai fluir de agora em diante.
1: Ô, Kelvin, e depois dessa sua fase também, né? Da zoeira, de beber, de sair, do rolê, você acabou dizendo que chegou a engordar um pouquinho. Mas engordar um pouquinho, quanto?
0: Olha, eu cheguei a pesar 110 quilos.
2: Caramba,
0: né?
2: 110 sério?
0: 110 quilos.
1: É. Porque você tem quanto de altura?
0: Eu tenho 1,70, então não sou muito alto. Mas é para 1,70, sei lá, o peso ideal é por volta de uns 67, 68 quilos.
1: 110 quilos.
2: Mas é o dobro. Impossível, né? É impossível imaginar isso, né? Imaginar olhando para você aqui isso.
0: E eu acho que esse seja o grande momento da corrida, o porquê que a corrida é tão importante, né? Eu acho que muita gente mesmo, acaba entrando na corrida por questões estéticas, sim, por bem-estar, por questões mentais também. Então, comigo também não foi diferente. Eu acho que pouquíssimas são as pessoas e amigos meus que falaram: ah, um dia eu acordei, fiquei com vontade de correr, fazer uma atividade que eu nunca fiz na vida e vou correr meus primeiros 5 quilômetros. Não, eu acho que a maioria das pessoas, elas migraram ou entraram, conheceram a corrida ou porque alguém mostrou esse caminho baseado numa história de vida, ou porque elas mesmas sentiram a necessidade também baseadas numa necessidade física, mental, saúde, emocional, vencer um luto. Então, assim, a corrida foi pra mim, foi mais ou menos dessa forma. Eu cheguei a pesar 110 quilos e junto com esse peso, com esse sobrepeso, veio também questões mentais, né? Então, eu passei por muitos momentos de depressão, tive uma depressão, assim, aguda, né? Num ponto de vista como é hoje, e eu já morava sozinho nessa época. Então, eu vim de uma educação oriental onde a gente tinha um pouco de receio de compartilhar fraquezas e dores e necessidades.
1: Colocar aquilo pra fora, o sentimento pra fora.
0: Exatamente.
1: Conversar com a família, né?
0: Exatamente. E eu não tenho meu pai desde os 13 anos, né? Então era eu e minha mãe. Então na nossa cabeça de homem, era tipo assim, meu, jamais vou trazer pra minha mãe uma situação como essa, né? Mas ela percebia que eu tava enorme, assim, né? Como eu estava, como eu era, eu tinha ganhado muito peso, tava com 110 quilos, afinal de contas. Então, assim, eu fiquei muito introspecto, no sentido de eu vivi aquilo muito sozinho. E sozinho você vive mais intensamente, né? E como era atividade física, eu tava muito distante da atividade física, eu juntei forças para fazer algo que pudesse me beneficiar. E, assim, eu nem tava pensando em me beneficiar, em sair daquilo. Eu tava pensando em ter um minuto de paz, uma hora de sem confusão na cabeça, uma hora de alívio, uma hora que eu possa estar comigo, sabe? Porque a pessoa que passa por situações como essa, e eu acredito, tá? Que todo mundo vai passar em algum momento da vida, pode ser que não passe por uma depressão profunda, mas todo mundo vai ter momentos de que vai estar mais depressivo, mais para baixo, né?
2: Altos e baixos, né?
0: Como tudo na vida,
1: essa
0: né?
1: Exato. Vida, né?
0: E eu consegui encontrar naquele momento de descontração, de corrida, de uma atividade física, um lugar que, opa, tô aqui de volta. Foram minutos, mas tô aqui de volta. Então, eu corri no Parque da Aclimação ali, né? Então, o Parque da Aclimação, sei lá, deve ter 1,5 km cada volta, né? Então, fiz uma volta, fiz duas, fiz três, me sentia bem, repetia a dose, me sentia bem, repetia a dose, me sentia bem, repetia a dose. Então, aquilo acabou virando um hábito, mas longe de pensar naquele primeiro momento em físico, né? Eu estava pensando muito mais na
2: sua cabeça mesmo, né? Na sua saúde mental.
0: Em permanecer vivo, né? E quando eu falo permanecer vivo, é em todas as situações possíveis e imagináveis.
1: Todas as atmosferas, né?
0: Exato. E permanecer vivo através da corrida é uma coisa que eu tento fazer isso até hoje, né? Não mais pelo motivo que eu tinha lá atrás, mas para levar hoje essa mensagem da corrida, né? A gente, em várias fases da vida, o corredor, né? Você que tá correndo seus 5, seus 10, você que já fez as suas maratonas e tal, você sabe que a gente tem momentos na corrida. Às vezes a gente quer só usufruir da corrida, quer dar risada, quer encontrar amigos, quer testar várias marcas de carbogel, quer fazer um monte de coisa. Aí depois você passa por um segundo momento que você, opa, eu quero fazer meu RP nos 10, quero fazer meu RP nos 5. Aí você fala, não, vou tentar uma distância maior. E você vai só aumentando a dose daquilo, né? E chega uma hora que a corrida, ela passa a ter muitos motivos. A inclusão social, o bem-estar, a saúde física, etc e tal. E tem aquela fase que a gente também quer performar, né? Então, o legal, o democrático da corrida é que cabe todo mundo,
2: claro,
0: dentro dela. Então, eu recebo muita mensagem de pessoas que se sentiram envolvidas com a minha história de vida, porque lá atrás tive depressão, depois emagreci, depois busquei saúde mental, e aos pouquinhos a gente vai querendo beliscar alguma coisa aqui, quer subir um pouquinho de degrau. Então, em todos os momentos da corrida haverão pessoas que vão se conectar com você por motivo, por vários tipos de motivo, né? Então, esse eu acho incrível da corrida, eu acho incrível da gente poder mudar a nossa mente, mudar o nosso corpo, mudar a forma como a gente pensa, mudar o ambiente, mudar o ciclo de amizade, mudar como a gente se enxerga, mudar como a gente se alimenta, como a gente cuida do sono. Então, eu acho que... Eu sou muito suspeito de falar isso, porque eu amo a corrida, eu amo o que eu faço.
1: Não, dá pra perceber os olhinhos brilhando aqui, falando da corrida,
2: e né? E a gente vendo tá as bom. Imagens, as fotos, né, que estavam sendo passadas na tela aí, pra quem tá assistindo no YouTube, @TMC Esporte, a empolgação dele também na corrida, né, completando as provas. Olha, essa aí, não, essa aí você foi até o limite, hein?
0: Essa prova de Curitiba é uma prova linda, cara.
1: Sério?
0: Mas Curitiba é desafiadora demais.
1: Muita subida, altimetria.
0: Inclusive, eu quero mandar posso mandar um beijo pro pessoal de Curitiba?
2: Poxa.
0: Gente, uma das maratonas, assim, com uma organização impecável, é a maratona de Curitiba. Inclusive, vai rolar agora em novembro. Vocês estão convidados aí pra maratona de Curitiba.
1: Olha, Gabão, sabe o que eu ia falar? Você disse assim, olha...
2: Eu tenho um compromisso com a Mimi em novembro, que eu tô ligado.
1: Temos a Corrida Minalba. O Zé Renato nos convidou. Junto com o Kaique, os irmãos, né?
2: Perfeito.
1: Que correram lá na Itália. Galera da Pique, um beijo, galera da Pique.
2: Nossa!
1: Que mandaram um tênis irado pra gente.
2: Muito obrigada, legal. Obrigado galera, mesmo, de coração, viu?
1: Agora, Kelvin, você disse uma parte muito importante, que é assim, às vezes você quer correr 5 km, depois você aumenta para 10, depois você quer correr uma meia maratona, mas eu conheço uma pessoa que não pensa assim não, sabe? Uma pessoa que ela corre 5 quilômetros e de 5 quilômetros ela não quer passar.
2: Por quê?
1: Entendeu?
2: Por que passar? Você se torna um especialista.
1: Não é, André Galvão?
0: ele vai mudando, né?
1: O André...
0: 5 quilômetros com uma meia azul, 5 com a branca, 5 com a preta.
2: Negócio de meia azul eu não sabia não, mas depois eu aprendi. Depois eu aprendi.
1: Olha só, Kelvin, eu vou explicar pra você, e a nossa audiência também é super rotativa. Nós estamos com o Corre TMC desde outubro de 2025.
2: Olha
1: e
2: só, aí, vamos fazer um ano, hein? Daqui a pouco, um ano, hein?
1: Verdade. E aí eu perguntei, Galvão, poxa, você tá correndo? E lá eu corro 5. Falei, ah, legal. E aí chegou em janeiro, Galvão, você tá correndo? Eu corro 5. E aí depois de fevereiro eu corro 5. Falei, peraí, Brasil. Vamos correr mais um pouquinho? Vamos dobrar a meta?
2: Olha, eu vou falar pra
1: vamos
2: você.
1: Vamos correr 10?
2: Eu vou ser sincero pra você.
1: Fala, abre seu coração.
2: Eu vou abrir meu... não deveria, mas vou falar. Nesse período que eu passei
1: você
2: agora nos Estados Unidos...
1: Você correu mais que 5?
2: Não. Eu quase...
1: Correu 6.
2: Quase não. Quase eu teve um dia na praia lá, porque, pô, realmente o cenário favorecia e tal... Quase eu fui pra 10 quilômetros.
1: Meu Deus!
2: Mas não fui.
1: Mas você parou no 5?
2: Parei no 5. Mas não fui, sabe? Por causa de tempo, assim, você tinha algum compromisso. Mas eu falei, o lugar realmente meio que convidava você a continuar correndo, né? Emendar mais 5 e tal.
1: Mas seria parte da sua história. Você imagina, eu corri 10 quilômetros lá em Los Angeles.
2: Quase.
1: Meus primeiros 10.
0: Inclusive, em Los Angeles tem uma meia maratona muito bonita.
2: Ah, eu imagino.
0: Que ela passa em Santa Mônica, em Venice Beach, passa no Pier, passa no final da rota.
2: Foi meia meia.
1: Que linda.
2: Foi onde eu corri. Ali eu imagino que deve ser maravilhoso mesmo. Você tem um lugar que dá vontade de ir assim,
1: correr.
2: Eu quero
1: te matar. Você tinha uma mega visão, uma mega paisagem, fez 5 quilômetros. Quero matar.
0: Eu acho engraçado que a gente que é corredor, a gente passa a viajar já pensando aonde que a gente pode correr.
2: Isso é verdade.
0: Né? Porque a última vez que eu fui pra Los Angeles, inclusive lá no Pier Santa Mônica, eu tava com 110 quilos. Né? Então assim, eu gostaria de refazer algumas viagens... Pra eu,
2: correr lá, né?
0: Pra eu correr, porque, pô, show de bola. Inclusive, tem um marco de onde termina a Rota 66 no Pier, né? E ali, pô, imagina,
1: não,
0: você
1: deve
0: correr
1: ser
0: ali,
1: isso
0: é sensacional.
1: Né? Você sair da esteira, eu era muito Maria Esteira logo no começo ali da corrida, da minha história com a corrida. E aí, Marcos Paulo Reis falou, sai um pouquinho da esteira, vamos tentar correr um pouquinho, né, ao ar livre. E aí, hoje a esteira, eu não gosto, né?
3: Eu não,
1: né,
3: gosto da esteira.
1: Aqui gosta,
3: eu nunca,
1: mas...
3: corri na esteira.
2: Nossa,
3: ah,
2: eu não gosto.
3: Na vida.
1: Olha, aí ganhou pontos.
3: Na vida, até
1: Caramba,
3: hoje.
1: Caramba, sempre foi na rua.
3: Sempre. Posso correr só 5 quilômetros, mas nunca foi na esteira,
1: mas,
3: até hoje.
1: Mas o Kelvin, eu falo brincando com, pego no pé dele que ele só corre 5, mas é bom a gente falar aqui também com o coração muito aberto pra quem tá começando, né, no Corre TMC. Gente, pessoas normais não correm 5 quilômetros. Então, se você corre 5 quilômetros forever, né,
3: tá tudo
1: dois,
3: bem.
1: Forever
3: and ever.
1: Tá tudo bem, tá tudo bem. Ótimo.
0: Exatamente.
1: Pô, são 5 quilômetros.
3: É pra galera se identificar. Nós temos a nossa maratonista aqui, né? Pô, tirou onda, já baixou meia hora já na segunda maratona que fez, né? E temos, assim, o carinha dos 5 aí. Você pode correr 5 e tá tudo certo, tá tudo bem.
1: Tá tudo certo. Acho mais importante é o que eu sempre falo, tirar o popô do sofá e fazer uma atividade.
0: E eu vou além. O cara dos 5, talvez ele seja o cara mais importante da assessoria.
1: Concordo.
0: Porque no dia do longão, o cara vai acabar mais cedo e vai te entregar água, vai te entregar o gel, vai te entregar a toalhinha, vai estar lá tirando as fotos pra galera, vai reunir todo mundo. O cara dos 5, ele tem um papel fundamental nisso aí, hein?
3: Tá vendo?
1: É, verdade. Concordo. Tá vendo? Ai, muito bom. E que ano que foi que você tava pesando esse 110 quilos, Kelvin?
0: Eu pesei 110 quilos um pouco antes da pandemia.
1: Tá.
0: Por volta de 2019, 2020. Aí depois consegui recuperar um pouco, cheguei a uns 80, 90 quilos. Só que aí veio a pandemia, a gente ficou trancado dentro de casa. É, passaram a ser, as preocupações passaram a ser outras, né? E eu deixei a corrida mais uma vez um pouquinho de escanteio. E a gente ganhou peso de novo, mas não cheguei a 110 quilos. Ganhei peso e aí depois, quando passou a pandemia, eu falei, não, agora a gente vai pegar firme de fato para poder voltar à rotina normal.
1: Então você, na verdade, chegou a perder tudo isso ali, então, em 5, 6 anos.
0: Foi. Né? Foi. É, a gente fala em 5, 6 anos, mas 5, 6 anos que sofríveis, né?
1: Pô,
0: porque a gente tem que mudar toda uma estrutura de comer, beber, dormir certo, fazer atividade física, né? E as evoluções são muito pequenas, né?
1: E quando você vê resultado, muda tudo, né?
0: Te dá um gás pra você conseguir.
1: Resultado esteticamente e resultado dentro da corrida. Você entrega uma performance melhor, o seu condicionamento físico é melhor, sua saúde mental é melhor, tudo,
3: é,
1: né,
3: isso,
1: Galvão?
3: E o principal, acho que é exato, é você se sentir mais vivo, né? É, acho que é no seu dia a dia, no seu trabalho, em tudo aquilo que você se propõe a fazer, você se sentir melhor, né? Isso acho que veio progressivamente, não foi, Kelvin?
0: Foi porque a gente, eu gosto de pensar que as largadas, elas são mais importantes do que as chegadas. Porque quando a gente larga, a gente tem um trajeto a cumprir, né? E é o que faz a gente se movimentar, realmente é o processo. Então, você largou, você iniciou qualquer tipo de projeto dentro da corrida ou fora dela, o importante é você manter-se em movimento, né? E o manter-se em movimento, ele te ajuda, te inspira, te motiva a buscar sempre aquele próximo passo. Então, por mais que você hoje que está assistindo a gente, como eu tenho vários amigos que iniciaram na corrida nos últimos anos, pô, Kelvin, eu tô com 200 quilos, tenho 180, inclusive tem uma amiga minha, Lori Bueno, começou a trajetória dela com 240 quilos, ela tá com 180, depois foi para 160, eu acho que hoje ela tá no processo dela ainda.
3: Claro.
0: Mas, cara, fez 1 milhão de provas por aí. E outra, as pessoas que assistem isso, elas enxergam nessa pessoa, pô, uma força de vontade muito
1: imensa.
0: Grande. Muito grande. Porque não é fácil você sustentar 150, 160 quilos por 10 quilômetros, por 5 quilômetros, por 2 quilômetros correndo. Eu cheguei a fazer uma prova com a Lori ano passado, do começo ao fim, os 10 quilômetros na marginal.
1: Uau.
0: E assim, é muito bacana você se sentir motivado por alguém que teoricamente faz menos que você. Entende? Geralmente é contrário, né? A gente se sente motivado por quem performa melhor. Fala, nossa, eu tenho aquela pessoa como referência porque ela faz uma coisa muito bacana, muito
3: mas
0: além de mim.
3: Mas acho que isso que você está falando é um fenômeno das corridas mesmo. Acho que tem, claro, existem também aqueles que são referências que todo mundo quer chegar lá, todo mundo quer alcançar. Mas eu acho que tem mais gente, né, em dificuldades que você percebe, que está ali começando, né, que está se esforçando. É mais inspirador esse tipo de corredor do que aquele que está lá no topo. Eu acho que isso é um fenômeno das corridas mesmo. Acho que é uma coisa bem própria das corridas.
1: Galvão, eu concordo, depois eu passo aqui a pergunta pro Kelvin. Quando a gente acaba participando de corrida de rua, e aí você fica naquela bolha do Instagram, principalmente as mulheres, né? Onde vemos ali corpos perfeitos, sarados, barrigas trincadas, pernas grossas, e você fala, nossa, um pace de 3, um pace de 4, você fala, meu Deus. Quando você chega numa corrida de rua onde você vê lá 2.000, 3.000 pessoas, você fala, cadê essa galera?
3: É isso?
1: Não tem! É a bolha da bolha da bolha. Você vê pessoas ali com corpos normais, sabe? Você vê já gente mais velha, senhoras. Enfim, cara, é tanta gente legal, gente mais nova. Você fala, gente, que incrível isso. Você sente isso também, Kelvin?
0: Eu acho que a corrida só tem essa proporção por causa dessa galera.
3: Que é a maioria.
0: A gente se personifica no próximo, né? Então você fala assim, meu, eu sou um ser humano, tenho minhas limitações e tenho as minhas marcas de vida no corpo. Eu vou ver uma pessoa que corre como eu corro, da mesma forma, e tá fazendo da mesma forma. E não é só isso, porque são pais, são mães, são filhos, são maridos, são esposas. Tem uma galera, é um núcleo assim... Que tem 1 milhão de possibilidades de acontecer. E você se vê no outro, é uma questão muito de empatia. Então, o que movimenta mesmo a corrida é a pessoa normal, é a pessoa comum. Então, assim, quando a gente consegue enxergar e perceber que o que hypa é a normalidade, a corrida toma as proporções que a corrida tem hoje. Né? É aquilo que eu falei talvez no momento anterior, de inclusão, de bem-estar, de saúde, de se sentir parte de algo, livre de preconceitos, livre de eu tenho limites, né? Tanto para cima quanto para baixo, né? Então eu acho que a corrida é um esporte onde quem chega primeiro nem sempre é o mais feliz.
3: Exatamente, né? Acho que nada contra quem chega primeiro, mas na verdade o que tem de gente feliz ali do...
0: No Pace 6?
3: Do exatamente...
1: Pace 6? Não, Pace 6 e meio, querido. Não precisa nem Pace 6,
3: do
1: não.
3: Do meio do pelotão pra trás, cara. Você somar a felicidade dessa galera toda, eu acho que passa por cima da felicidade do primeiro colocado.
0: E eu já passei, assim, já tive esse momento de estar lá no Pace 7, no Pace 8, claro. Gordinho, e já tive estou tentando agora, né? Estou na minha fase performática. Estou tentando performar. Eu corri Porto Alegre também em maio. Foi a prova que você também estava.
3: Olha a sua foto!
0: Verdade.
1: Para quem está acompanhando a gente no YouTube, já consegue ver as imagens. Aí você estava com mais ou menos quantos quilos?
0: Eu estava mais de 100.
1: Cara, que diferente, com mais de 100, né? Quilos. Muito diferente.
0: Hoje eu peso 67, pra curiosidade, tá?
3: 67?
0: Então tem quase. Nossa. Tinha quase o dobro ali. Cheguei
1: meu
0: a pesar
1: Deus,
0: quase o dobro.
1: Perdeu quase uma Mirelle aí, mais que uma Mirelle. Eu tô com 54, né? Olha aí, caramba, não, incrível. Agora, Kelvin, vamos falar de ASICS. Vamos. Porque você hoje representa, você é um front runner Latam. É como se fosse um embaixador. Cara, e estar junto da ASICS, que é uma gigante no mercado, que simplesmente é enorme quando a gente fala de corrida. Eu lembro muito bem, sério, quando eu comecei a correr, meu pai já corria um pouco. Meu pai, do nada, corria 25 quilômetros, tá? Já contei essa história aqui pra vocês. E eu sempre falava, pai, eu quero um tênis pra correr. Aí ele, ASICS. Vai na ASICS, porque não tem como, ASICS não tem erro. Então a ASICS, ela sempre carregou essa história, esse DNA da corrida. E hoje você...
3: Antes da corrida ser corrida, como ela é hoje.
1: Total. E hoje você tá lado a lado, né? Queria que você contasse um pouquinho qual é a sua função, o que é ser um front runner Latam e como é que tem sido essa experiência junto com essa gigante.
0: Legal. Bom, a ASICS foi uma grata surpresa na minha vida de corredor. Porque, assim, eu acho que todo mundo que corre e de alguma forma passa a criar os conteúdos baseados nos seus treinos, sonha absolutamente em ter uma marca gigante te apoiando. E quando eu falo apoio, não é somente com material esportivo, não é só com a visibilidade que a marca pode te dar. É com uma estrutura que onde seja possível você ser a sua melhor versão, tanto na corrida como ser humano, porque afinal de contas o lema da ASICS é Sound Mind, Sound Body, né? Que é mente, são, corpo, são, né? E é uma marca japonesa, a ASICS. Então todo mundo achava, inclusive, que a nomenclatura ASICS estava atrelada a alguma coisa japonesa, alguma forma de se comunicar no Japão, e não é. em latim, né? Anima sana in corpore sano.
1: Que, né, que incrível.
0: Se traduz também, né, para mente são, corpo são. Então, ser um frontrunner hoje da ASICS é a função de ser o embaixador da marca. É conseguir levar essa filosofia que a marca tem de mente e equilíbrio com o corpo para todos os corredores. Então, não está atrelada à performance. Tá? Muito pelo contrário, as pessoas até me perguntaram já, pô, Kelvin, mas para ser um frontrunner você precisa performar, você precisa ter tempo
1: precisa
0: nisso.
1: Precisa ser de elite na corrida?
0: Você precisa ter um RP, tem que ter alguma coisa? Eu falei, não tem. Você precisa ser uma pessoa, que a gente estava comentando agora, um passo atrás, precisa ser uma pessoa real, que de alguma forma motiva, estimula para que as pessoas também corram e para que também cuidem da sua saúde, para que também cuidem do seu bem-estar, de uma forma geral. Então, não adianta uma marca, né, se dar a preocupação de só querer a performance se o seu usuário final não está bem consigo mesmo. No fim das contas, acaba não fazendo muito sentido, né, quando a gente pensa assim. Então, eu tenho o privilégio, a grata surpresa de, em 2026, esse ano aqui, entrar para o time Latam, né? Latam é Latinoamérica. Então, tivemos, inclusive, há poucos dias atrás, mês passado, tivemos um encontro Latam com todos os integrantes, todos os frontrunners da América do Sul. Foi no Rio de Janeiro. E aproveitamos a Golden, a ASICS Golden Run, que aconteceu no Rio de Janeiro, para participar desse meeting, né?
1: Então, que é uma reunião. Você está viajando também pelo Brasil, acompanhando as corridas de rua também?
0: Existem as oportunidades onde a gente acompanha a marca, né, em determinados eventos. E aí, quando surgem essas oportunidades, obviamente que a gente vai.
3: Caraca, e veio gente de todos os países aqui, Latam? Como é que foi?
1: Mas tem gente assim, Colômbia, Argentina, não tem?
0: Os frontrunners tem na Colômbia, Argentina, Chile e, se não me engano, Peru. São esses países junto com o Brasil aqui na América do Sul. E lá na Europa, o movimento frontrunner é muito maior, porque são mais de 3 dezenas de países onde existem frontrunners, né? Principalmente na Europa. Então, pra gente aqui da América do Sul, ser lembrado e participar de um meeting com todos os integrantes dos outros países aqui da América do Sul foi muito bacana.
1: Galvão, deixa eu ver se eu entendi. Você tem uma grande marca. Vamos Sim. lá. Kelvin, lançamento de tênis da ASICS, você recebe?
0: Recebo.
1: Ah, Galvão. Vestuário, coisas novas que vem chegando da ASICS. Você ganha?
0: Ganho.
1: Ah, meu Deus. Viajar pra algum lugar, por exemplo, Rio de Janeiro, a ASICS vai te levar. Te leva numa boa.
0: Me leva.
1: Meu Deus. E pra fechar, inscrição da corrida da ASICS. Ah, ASICS, eu quero correr essa corrida aqui da ASICS. Você pode correr. Inscrição de boa na faixa.
0: Posso correr. Inclusive, tem duas grandes provas, né, da ASICS, né? A ASICS Golden Run etapa São Paulo, que acontece na Marginal, e tem a Golden Run do Rio de Janeiro, que acontece ali desde o Leblon até a Marina da Glória. E a ASICS está com um circuito de provas agora, provas menores, de, salvo engano, de 7 e 15 quilômetros em outros estados. Esse circuito também acontece, principalmente no Nordeste, Belo Horizonte. Então, é uma outra oportunidade de correr com a ASICS em outros estados fora dessas duas grandes provas.
3: Maravilhoso, né? Maravilhoso.
1: Não, gente, incrível. Amei. Um beijo pra galera, pra Fê Marques da ASICS, pra Constança, pra todo mundo, pro Pontual. Galera da ASICS, sejam muito bem-vindos. Vocês podem um dia também participar aqui do Corre TMC,
3: com
1: tá?
3: Certeza.
1: Fica aqui o meu convidado pra Constança, que é do marketing, pra participar aqui com a gente. Agora, você falou também, Kelvin, de ajudar, de motivação. Você faz parte de alguma assessoria? E se sim, essa assessoria tem te ajudado nessa performance que tanto você busca, que a gente já vai saber agora?
3: E que tipo de ação que vocês Perfeito. Conseguem fazer, né, para conseguir essa inspiração, né, para poder motivar tanta gente?
0: Ó, eu acho que você tocou num ponto bem importante, porque as assessorias de corrida hoje, elas são a base de muita gente que começa a correr. Né? Porque a gente começa a correr com calção de futebol, com um tênis que às vezes não é o adequado e tal. E as assessorias, os profissionais...
3: Eu continuo correndo com calção de futebol.
1: Você é old school, você é maravilhoso. Você tem o reloginho de GPS? Eu também não.
3: Não, esse relógio aqui. Tudo,
1: viu,
3: tudo,
1: cara, o meu é tudo igual.
0: É por isso que não passa do 5. Olha lá, acho que...
3: O meu é tudo igual. Não, o calção é de futebol mesmo. Calção do time da TMC que nós jogamos aí a Copa Imprensa e tal.
1: Ô, Henrique, o produtor tá aqui rindo com a gente. Ô, Galvão, mas calma, como é que você sabe dos 5 km? Coloca num algum
3: no
1: aplicativo
3: meu celular.
1: De celular?
3: No celular.
1: Cara, é muito
3: tenho school. Aplicativo.
1: É tipo show. Uma vai correndo. Não, nada contra, pelo amor de Deus, acho muito legal.
0: E voltando assim da sua pergunta, com relação à assessoria, eu faço parte de uma assessoria na minha cidade mesmo, em Bragança Paulista, né? E o Galvão perguntou a respeito de...
3: Adoro correr naquela
0: rio. No Lago do Tabuão.
1: Você conhece, Galvão?
3: Conheço.
0: Inclusive duas voltas lá das 5 km.
3: É isso.
0: Acho que vamos é por isso que o Galvão voltas, gosta.
3: Então, vamos lá, quando eu faço o jogo do Bragantino, eu sempre paro lá pra correr.
0: Show. Me avisa que eu vou com você lá, eu moro pertinho, vamos lá. E um ponto importante que o Galvão tocou é a respeito de o que que... assessoria, o que que essa equipe ajuda para poder motivar outras pessoas. E quando você perguntou, você está buscando uma performance agora, como que isso é importante para mim? E vale ressaltar que assim, hoje eu tenho a possibilidade, o privilégio de ter uma equipe multidisciplinar, que é composta pelo meu treinador, composta pela nutricionista e composta por um psicólogo. Oh, e aí eu vou dizer a importância disso. E às vezes a gente acha que é distante ter uma equipe multidisciplinar. Ah, só a pessoa que tem uma ASICS da vida, só a pessoa que tem uma grana, que pode... Não. Às vezes a sua equipe multidisciplinar é o seu colega corredor que corre há mais tempo, que está lá há 20 anos. Às vezes é um Alberto Bana que está lá na USP e corre há 60 mil anos lá, que tem 200 maratonas. Ele pode ser parte da sua equipe multidisciplinar, te explicando, te mostrando, trazendo a experiência de vida nesse contexto. Mas voltando no quesito da equipe multidisciplinar, inclusive eu vou mandar um beijo para eles, a Nutri Cláudia, o meu treinador Gabriel Bernúcio e o psicólogo é o Ronaldo Queiroz. Um grande abraço, um grande beijo, obrigado por vocês estarem comigo nessa lida. E assim, a nutricionista e o treinador são coisas normais que a gente já tem, né, que a gente busca ter para poder se alimentar melhor para nossa vida, independente de corrida ou não. Agora, o psicólogo, que é o Ronaldo, psicólogo do esporte, como eu tenho a minha meta de fazer um sub-3, né, na minha próxima maratona-alvo, que eu não contei no Instagram, mas vou contar para vocês aqui em primeira mão.
3: Sub-3.
1: Adoro.
0: Que vai ser Buenos Aires de novo.
1: Buenos Aires de novo.
0: Então, em setembro desse ano, eu vou para Buenos Aires de novo.
3: Não, sub-3, uma maratona. 42 quilômetros.
1: Surreal.
3: Metros.
1: O quanto você já correu? Você já teve um tempo de quanto numa maratona?
0: A primeira maratona, que também foi em Buenos Aires, eu fiz 3:38. Depois, fiz Rio de Janeiro, fiz Porto Alegre agora em maio, fiz para 3:09. Eu ia para um sub-3 em Porto Alegre. Né? Aí eu tive problemas, tive cãibra, tive desidratação no quilômetro 35 ali mais ou menos, e eu terminei a prova meio que mancando, ainda fiz 3:09, fiquei muito frustrado obviamente, porque o objetivo não era, mas sim, fiquei feliz, porque afinal de contas, igual você falou, né, uma pessoa normal não corre 5 km, uma pessoa menos normal ainda não corre uma maratona sub 3, então
1: você fez 3:09 em Porto Alegre, e agora você quer diminuir então para 3 horas, e isso vai acontecer em Buenos Aires.
0: Vai acontecer, se Deus quiser, em Buenos Aires, esse ano aqui, lá no dia 20 de setembro. E Buenos Aires é um lugar que é especial para mim, a maratona de lá é especial. Inclusive, foi a maratona que eu encontrei você lá ano passado. Foi a nossa primeira maratona,
1: foi,
0: né?
1: Foi a nossa primeira maratona. Encontrou aquelas, né? Ele passou assim, ó, do meu lado, eu nem vi, já
3: Mas
1: foi.
3: Mas o legal é isso, né? Da galera que tá na corrida aí, na correria, que todo mundo se encontra nessas provas.
0: Mas você viu, André, que ela copia as minhas maratonas, né? Porque, ó, a gente foi pra Buenos Aires, tava lá.
3: Porto Alegre,
0: eu tava lá.
3: É, tô vendo.
0: Capaz dela pintar em Buenos Aires de novo em setembro, hein?
3: É, tô percebendo.
0: Mas você vai pra City, domingo?
1: Vamos pra City, SP City domingo, uma corrida emblemática. Eu nunca corri SP City, você já correu?
0: Corri ano passado SP City.
1: Nunca corri.
0: E esse ano eu vou pros 42, mas assim, eu não vou... Engraçado, que eu vou pros 42, mas eu não vou concluir os 42. Eu vou usar como um longão de luxo.
1: E vai fazer quanto?
0: Vou fazer 30.
1: Vai fazer 30 nos 42.
0: Depois eu vou...
3: Porque, na verdade, um treino pra maratona de Buenos Aires.
0: Exatamente. E aí cabe uma ressalva do porquê que eu vou fazer 30 e porquê que vai ser legal fazer 30 lá. Além de ter a estrutura da prova, hidratação, testar tudo que a gente precisa testar, porque você que é corredor, tá assistindo a gente, teste tudo que você precisa testar nos seus longões. roupa, alimentação, suplementação, hidratação, testa nos seus longões. Então eu vou fazer isso e quando chegar no quilômetro 30, eu quero estar disposto a ajudar as pessoas que estão fazendo as suas primeiras provas.
3: Que legal. Né?
1: Ai, que fofo.
0: Então eu vou completar a minha, obviamente, né, para completar os 42, nem que seja andando ou trotando depois, mas eu quero participar daquele momento, porque no quilômetro 30 é a entrada da USP. E a entrada da USP é muito solitária, né? A entrada da USP ela é muito vazia de torcida, né? Então eu acho que é um lugar importante onde a pessoa às vezes precisa de um apoio. Meu, vamos lá, você consegue, falta 10, falta 12.
1: Mas peraí, no quilômetro 30, na USP, que a gente fala que é o muro, não tem ninguém, impossível, sério?
0: É uma reclamação recorrente. Inclusive de todo mundo que já fez as edições passadas, de ter mais torcida na USP.
1: Claro!
0: Existe os gatos pingados que estão lá e tal, muito porque tem gente treinando nesse dia, mas é um lugar onde a torcida, acho que as pessoas...
3: Não tem acesso mesmo.
0: As pessoas não sabem do acesso que tem na USP,
3: é,
0: né?
3: É isso. Que é um lugar ali que, tipo, a população, ela frequentemente não vai ali, né?
1: Mas eu escutei mesmo algumas pessoas já nas redes sociais dizendo... pedindo um apelo, olha, eu vou correr 42, eu peço um apelo pra vocês, porque quem corre os 21, disseram que ali na 23 de maio,
0: na saída centro, do túnel, no 18, na 19, saída do túnel, a torcida é maravilhosa.
1: Isso, disseram que é animal, mas quem corre os 42 tem essa, né, essa carência de ter, porque eu vou te falar, faz uma diferença,
3: então, Galvão. Isso que é legal, isso é legal pra galera, de repente, que tá escutando o programa, né, e que não, até hoje ainda não correu e faz parte, ou que nunca correu provas, como eu, que também nunca corri provas, é legal saber que você tem esse papel, né, você pode ir ali...
1: Fundamental.
3: E ajuda mesmo, cara, e faz uma diferença enorme, que... cara.
1: Olha só, a minha maratona, ela tinha também uma certa caminhada, né, era corre e caminha, agora também em Porto Alegre. E chegando ali no quilômetro 36, no 38, cara, eu mal caminhava. Porque começa
0: muita
1: a
0: torcida, gente.
1: Eles fazem um muita corredor para você tocar, né, na mão de todo mundo. E eles te chamam pelo nome. Então eles leem o seu nome.
0: Beirando o rio ali, é muito legal.
1: Ele vai me... Meu, você... Nossa, te dá
0: muito legal.
1: Força, Galvão. É incrível.
0: Inclusive, você me fez lembrar, eu fiz a prova em Paris esse ano. Eu fiz a maratona de Paris em abril.
1: Essa é uma louca que eu quero fazer. Olha aí, agora eu vou te copiar.
0: Você tá vendo, né? E a Maratona de Paris, ela tem 60 mil inscritos todos os anos. E ela só tem a distância dos 42. Então não tá dividido em outras distâncias. São 60 mil corredores fazendo a maratona. E ela larga da Champs-Élysées ali, muito perto do Arco do Triunfo.
1: Que lindo.
0: É uma maratona que ela é cheia de torcida do começo ao fim. Do começo ao fim. Inclusive tem um trecho... de pelo menos 2 quilômetros no centro de Paris, um pouquinho antes da torre, onde afunila, onde passa 2 corredores ombro a ombro.
1: Mentira.
0: Assim, apertados, de tanta gente que tem dos dois lados, mas é muita gente. Então assim, se você quer ter uma experiência de correr uma maratona fora do Brasil e quer ter esse calor humano, assim, quer
3: esse
0: ter um
3: clima, esse ambiente, né,
0: que é sensacional, Paris é uma ótima recomendação.
1: Olha aí, Paris é muito legal e, por incrível que pareça, Paris não faz parte das majors. Até poderia.
0: Eu
1: mas
0: acho
1: Paris
0: que
1: não quer?
0: Não quer. Paris não quer. Paris não quer porque ela, por si só, no meu ponto de vista, ela já é um show à parte. E fazer parte das majors seria meio que dividir o trono, né? A joia da coroa, exato. E eu acho que Paris ela é linda por ser como ela é. Inclusive... né? Em primeira mão não, que saiu essa semana, mas a ASICS passou a ser a maratona ASICS Paris, né? ela já era patrocinadora oficial, mas ela mudou o nome.
3: Agora tem o naming rights do
0: exatamente, antigamente
3: também
0: era a Schneider Electric, né, que é uma empresa de fornecimento de energia, e agora é a ASICS.
1: Incrível, olha aí, dona ASICS, leva a gente, né,
3: pra
1: Paris.
3: Se levar a gente,
1: revoir,
3: a gente vai caminhando, mas vai.
1: Merci beaucoup.
0: Corre até mais que 5, né?
3: A gente completa os 42 quilômetros caminhando, mas vai.
1: Falando em lugares pra correr, seu top 3, então, de lugares assim que você já correu e assim, nossa, sonho.
0: Ó, top 3, vamos lá. Por incrível que pareça, não é Paris a primeira.
1: Vou anotar aqui já.
0: Não é Paris. Em termos de clima, tá? Em termos de clima que eu falo, não é atmosfera de prova.
3: Não, de temperatura mesmo.
0: Buenos Aires. Porque foi a minha primeira prova. Eu acho que não é uma prova tão cheia. Né? Ano passado a gente correu com mais ou menos 18 mil corredores. Tinha bastante torcida, embora não tivesse tanta em todo o longo do percurso. É, eu acho que Paris, ou Paris, perdão, Buenos Aires é a primeira. Segundo lugar, Paris. E eu acho que terceiro, Rio de Janeiro. Porque a Maratona do Rio, ela tem uma coisa diferente,
1: ela
0: né?
1: Tem um morogodó,
0: ela
1: né?
0: Ela tem um salse diferente, né? Então, eu acho que Rio de Janeiro é uma maratona bem bacana.
1: Você viu que a primeira foi a Argentina, né?
3: É.
1: Chupa, Galvão.
3: Ah, e daí?
0: Mas, ó...
3: Pô, como se isso fosse... Aliás, agora deve estar legal pra caramba ir lá pra Buenos Aires fazer essa maratona. Um momento bom.
0: Em Galvão, é a primeira...
3: uma camiseta vermelha, inclusive.
0: É a primeira em esportes diferentes, né, Galvão?
3: É.
0: A primeira em esportes diferentes.
3: É isso, exatamente.
1: Okay. Kelvin, qual é a parte chata da corrida? Ou que você não aguenta mais a galera falar da corrida? Você fala, ai, gente, não aguento mais, esquece isso.
0: Eu acho que é quando coloca-se muitas regras na corrida, né? Eu acho que, como eu falei antes, cada um corre por momentos e situações diferentes. E quando existem regras, quando eu falo regras, não são as regras que estão lá, que a CBAT montou, tá? Não são essas regras. São as regras do fiscal de pace, são as regras do quanto você tem que correr, são as regras do que roupa você deve correr. Eu acho que existem situações, equipamentos e funcionalidades para você ter um melhor apoio, suporte e assessoria para correr. Mas não é uma regra da qual seja imutável, né? Então, as regras são suas. Pô, eu quero correr calção de futebol, corra com calção de futebol.
3: Eu me sinto super bem,
0: seja
3: cara.
0: Feliz. É. Seja feliz. Eu quero correr.
3: Sabia que não era recomendado.
0: Eu quero correr com um Cássio, anos 90. Corra com o seu Cássio, anos 90. Né? Você não precisa ter um Chorus. Você não precisa ter um Garmin. Você não precisa. Né? E eu acho que ela fica chata quando existem as pessoas que querem ditar ou que elas querem ser o porta-voz de alguma corrida. Eu tenho um amigo, o Rino Mangione. Você deve conhecer o Rino. O Rino tem, ele corre todas as corridas, ele tem um jargão, né? Bora preguiça, né? Então assim, pô, o Rino já é avô. O Rino corre provas feliz da vida, do jeitão dele. Tem a Cleusa Wenaka, né? Eu tive a oportunidade de conhecer ela pessoalmente.
1: A Cleusa já veio aqui com a gente.
3: Já veio, já foi.
0: Exato.
3: Uma das nossas convidadas.
0: Então, não existe esse tipo de regra, sabe? Então, assim, tem a própria Lori que eu citei, com 150 quilos. Meu, eu acho que a corrida fica chata a partir do momento que a gente acha que a nossa forma de correr é a única forma correta de se correr.
3: É isso. E tem alguma fake news, assim, na corrida que você mais escuta?
0: Tem. Quem claro. Corre 21, corre 42, né? Essa não tem jeito, né?
1: Essa é muito boa.
0: Vai tentar correr os 42 só tendo corrido 21, que você vai ver o que acontece.
3: Essa é boa, né?
1: Essa porque... é muito boa, sabe por quê?
3: Eu também acho isso. Quem corre 5, corre 10. Ah, beleza.
0: Não tá tão ruim agora correr os 42 só correndo 21 é complicado.
1: Essa é a maior fake news da vida.
0: Exatamente. Então, eu acho que existem várias fake news, né? Existe aquela de, pô, a meia azul que você citou agora há pouco, né?
3: Eu descobri aqui, viu? No Corre TMC, viu?
0: Eu também não sabia. Eu corri várias vezes de meia azul.
3: Porra, nunca soube, cara. Mas também ninguém me mexeu comigo, então tá de boa.
0: O problema não era meia, ela falava. O problema não era meia.
1: Ô, Kelvin, pra gente passar um pouco de raiva aqui, qual é o pace do seu treino regenerativo? Porque assim, o meu pace do treino regenerativo é um pace 7. É um regenerativo. E qual que é o seu pace? Vai, pra eu passar bastante raiva aqui.
0: Já foi 7.
1: Tá.
0: Né? Mas como a gente... que é sempre uma coisinha a mais. Hoje tá em volta de 5,30, 5,40.
3: Que é o meu pace. Não, não é não. Normalmente é 6.
1: Então o seu regenerativo é aquele
0: 5,40.
1: Treino de buena, tá? Então é 5,40.
3: Assim, 5,40. Bem de levinho.
0: Né? Bem de levinho. É. E ele é honesto, viu? É um 5,40 honesto.
1: Olha,
0: é
1: 5,40, gente, que delícia, hein?
0: Honesto, conversando.
1: E né? Agora, o pega pra capar mesmo, assim, o seu performance, hoje é faca na caveira, é faca nos dentes, é sangue nos olhos.
0: O faca na caveira sustentável hoje, pra fazer os 42, é 4 por mil, né? Que são os 4, pense de 4 minutos pra correr 1 quilômetro aí. Mas assim, é tudo treinável, né? A gente tem que ter na cabeça que tem que fazer o desconfortável permanecer confortável. E essa é a grande questão de você treinar para performar. Fazer o desconfortável ficar legal.
1: Já passou por alguma roubada em alguma prova, algum treino?
0: Já passei várias, né? Não tem jeito. Já passei várias em Buenos Aires mesmo, durante a prova. Precisei ir no banheiro E aí eu olhava para um lado, não tinha banheiro, olhava para onde tinha banheiro, só tinha a reta de Porto Madeiro e não tinha mais ninguém na.
1: Era número um ou número dois? A gente quer saber.
0: Era um número um, mas era um número um assim que parecia um número dois, de desespero, de desespero. Eu acho que o Shima, inclusive, teve aqui, ele contou, Shima, né?
3: Grande Shima, um abraço pra ele, parceiro. Shima. Pô, teve aqui na frente da rádio, nem
0: ele que me trouxe
3: pra dar um alô, pô.
0: Ele que me trouxe hoje.
3: Parceiro, gente boa.
1: Para pra tomar um café com a gente, poxa.
3: Na Copa do Mundo, o Shima me mandava mensagem, porra, e eu sempre me sentia ali... É, também incentivado por um cara que é uma inspiração para muita gente na corrida, né? Passou por um momento ali difícil, né? Da perda do pai, mas é um cara que a gente gosta muito e tá sempre na torcida por ele.
0: É outra coisa, né? Acho que momentos bacanas que a corrida traz são as pessoas que a corrida mostra pra gente, né? Então ela mostra quem nós somos, de fato. E porque na corrida não tem como você mentir, né? Ou você entrega ou você não entrega. A corrida é muito honesta nesse sentido. É, e também as pessoas que elas trazem pra gente, né? Olha a oportunidade que eu tô tendo hoje aqui. Se não fosse a corrida, muito provavelmente não seria pelo futebol. Você não viu nenhuma bola de ouro japonês até hoje, né? Embora eu ame futebol japonês.
3: E foi bem na Copa, foi bem.
0: Foi bem.
1: A gente já tá quase encerrando aqui no Corre TMC, mas eu queria saber se você tem alguma mania. Tem alguma mania?
0: Tenho.
1: Corrida?
0: Tenho duas manias na corrida, tá relacionadas ao meu preparo para fazer as provas.
1: Quais são?
0: A primeira é encapar os dedos do pé. Eu sempre passo uma fita ali no dedão e nos dedos do pé para poder não ter atrito.
1: Mas é que tipo de fita? É um...
0: É uma bandagem elástica. Eu passo uma bandagem elástica pra preservar as unhas, pra não fazer bolha.
1: Gente,
0: sempre funcionou.
1: Isso, minha unha tem é tudo zoada.
0: E a mania, eu calço sempre o pé direito antes do esquerdo. E pra mim é sinônimo de fazer certo. O dia que eu calço errado, assim, por incrível que pareça, alguma coisa sai fora do controle, assim, na prova. Ou eu esqueço um gel, ou eu não quebro, coisa nesse sentido. Mas isso é uma coisa, é uma mania.
3: É uma então, superstição.
0: Superstição. Eu calço sempre o pé direito antes de calçar a esquerda, mas isso não tem nada a ver com o resultado da prova.
1: Mas é uma mania.
0: Mas é uma mania. Você perguntou de mania, é uma mania.
3: Todos nós temos.
1: Ah, legal demais, Kelvin.
0: Eu trouxe um presente pra vocês. Ah, não sei se dá tempo ainda de entregar o presente pra vocês.
3: Claro que dá presente, você é louco?
1: Dá tempo de entregar mimos.
3: Você é louco?
0: Ó, eu trouxe um presente aqui pro André e um pra mim. O André, que tá começando agora.
3: Obrigado.
0: Eu trouxe uma caixinha de gel. Uau. Da minha patrocinadora, da WeOn. Sem cafeína. E pra mim, que já tá aqui, ó, correndo as maratonas dela, uma caixinha de gel com cafeína.
1: Já vou testar na SP City domingo. Olha aí,
3: que
1: ó.
3: Que legal, hein? Olha
1: que
3: meu.
1: Que legal, obrigada, WeOn.
3: Strawberry e
0: são os melhores sabores que tem da WeOn, tá bom?
3: Nossa, que delícia.
1: Já tomou gel na corrida?
3: Nunca tomei.
1: Viu? Olha aí, primeira vez.
0: É a oportunidade de fazer 10 e tomar o gel no 5.
3: Você tá correndo assim, aí você abre e toma, é isso?
0: Exatamente.
3: Só isso.
1: O quê? Te dá uma energia assim, ó, pá!
3: É mesmo?
1: É maravilhoso.
0: Eu tenho mais um último aqui, esse aqui é pra mim. Eu quero que você abra, que é uma surpresa aí, não vou falar.
3: Opa!
0: Não vou dizer o que é. O pessoal da MoveOn, que inclusive tá na feira da City.
1: Nossa, gente, peraí.
0: Espero que você goste.
1: Ah, tá aqui, ó.
0: Foi pensado pra você, tá bom? Então.
1: Ai, peraí, que tem um.
3: Acho que é bonito, hein?
1: Será? Ai, gente, peraí, que tem um adesivinho aqui. Olha, eu não consigo abrir, tô tentando abrir aqui com a unha. E olha que eu tenho unha, deixa eu ver, será? Tenta me ajudar aqui, Galvão. Aí a galera, você foi pra... Ai, meu Deus do céu. Ai, homem, ele é muito mais funcional do que mulher.
0: Ela queria guardar a caixinha, já era, né, ó.
1: Que lindo, gente. Mentira. Para, olha só, é o... Ai, gente, que lindo, vou me emocionar. Que lindo, olha só, é o emblema de Buenos Aires, que eu fiz 42, e de Poá, 42. E você coloca no relógio?
0: Esse aí, especificamente esse modelo, você põe aqui na alça do seu relógio. Ah, e tem esse modelo que é igual o meu aqui também, que
1: amei.
0: Você dá pulseira.
1: A gente
0: dá
1: precisa encerrar, mas eu amei, maravilhoso, Kelvin. Adorei que você veio, muito obrigada, de verdade, e que você consiga fazer seu treinão maravilhosamente no domingo e faça logo sub-3
0: se Deus quiser.
1: De Buenos Aires.
0: Obrigado pelo convite, André, muito obrigado, tô muito feliz de ter estar aqui com vocês, e vamos lá, vim correr.
1: Vim com correr, certeza. Arroba vim correr, segue o Kelvin.
3: Vim correr, valeu Kelvin, tamo junto.
1: Parça, obrigada, valeu, é nóis. Gente, muito obrigada pela audiência. Obrigada pela audiência, pela companhia. Corre TMC, o seu programa de corrida aqui da TMC. Um beijo, fui, porque a gente tá no Corre Sempre. Tchau.
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5: A Delegacia Eletrônica de Proteção Animal recebeu mais de 14 mil denúncias de maus tratos no primeiro semestre desse ano em São Paulo, que é uma média de 78 casos por dia. Então, para falar sobre o aumento dessas denúncias, a importância de denunciar e ajudar no combate aos maus tratos dos animais, a TMC conversou com o Vicente Define, ele que é presidente da ONG Cão Sem Dono.
6: Na verdade, assim, o que acontece é que faltam muitas campanhas educativas por parte até do poder público, né, sobre a questão animal. As pessoas realmente, infelizmente, ainda não entendem que um animal sente dor, sente fome, sente frio, né, e isso acaba acarretando aí a questão de aumento de denúncias, a maioria delas por abandono de animais, tenho certeza disso, porque as pessoas ainda abandonam seus animais, né, por N motivos. E isso acaba atrapalhando todo o trabalho das ONGs, de protetores, esse tipo de coisa. Estão sempre sobrecarregados, né, para tentar ajudar esses animais. Mas eu acho que falta muita campanha educativa por parte do poder público, que para mostrar a importância, né, que um animal ele é um ser vivo, né, e isso realmente acaba acarretando aí esse aumento de denúncias, né. Cada dia pior. E as redes sociais também acabaram, porque isso sempre existiu, só que com as redes sociais isso acabou se proliferando muito mais, as notícias chegaram mais rápido, né?
7: Ô Vicente,
6: com isso há muito tempo.
7: Além do abandono, quais as situações, cara, que caracterizam maus tratos aos animais de acordo com a legislação, para a gente saber exatamente o que caracteriza os maus tratos, além dos que a gente já sabe, né?
6: É, exato. Na verdade, assim, o abandono, manter animal preso em corrente, hoje em dia a lei proíbe esse tipo de coisa, principalmente em São Paulo, né? Você deixar o seu animal passando fome, enfim, você judiar dele. Outro dia pegaram um gato e colocaram numa churrasqueira.
7: Nossa senhora, não dá, né?
6: Então, assim, são situações que a gente não entende muito por que as pessoas fazem isso. Mas tem gente ruim em tudo quanto é lugar. Né?
7: E como que faz para denunciar? A importância da denúncia? Se dá para fazer denúncia de forma anônima?
6: Olha, sim, você pode fazer. Bom, primeiro ponto, você vê um maus-trato de qualquer animal, você tem que ligar no 190. Né, e falar assim, olha, está ocorrendo um crime aqui na minha rua ou na minha frente. Né, tem que denunciar, a polícia tem que atender isso. E hoje também o governo do estado, por exemplo, em São Paulo tem o DEPA, né? A pessoa digita lá na internet, entra lá no DEPA e ali você faz a denúncia de que está ocorrendo um crime, né? E a polícia ambiental também pode ser acionada nesse caso.
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10: 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Na pressa de São Paulo, há lugares que pedem por calma. E cada vez mais os paulistanos estão se distanciando dos shoppings e redescobrindo a arte de garimpar pelas ruas da capital. essa busca por peças únicas, vintage ou de segunda mão em brechóis. E esse movimento, ele virou um verdadeiro fenômeno cultural e estético. Em uma cidade com milhões de habitantes, esses espaços se tornaram o lugar ideal para a gente resgatar a nossa própria identidade. É ali que a gente encontra peças únicas e inovadoras que funcionam quase como museus da moda, guardando relíquias de alfaiataria, óculos vintage e jaquetas de couro dos anos 80 que parecem ter saído direto de um filme. Mas o garimpo, ele vai muito além do estilo. Ele nasce no desapego e alimenta a economia circular, fortalecendo uma moda sustentável que substitui o velho modelo de produzir, usar e descartar por um ciclo vivo que valoriza a reutilização e o consumo consciente. E é por isso que no A Cidade Sua de hoje a gente vai conhecer a moda por outros olhos, fazendo uma viagem no tempo, passando pela reciclagem, pelo vintage, até chegar nos dias atuais. Você vai conhecer a história

0: você comprar algo que já existe e não produzir mais roupas. Acho que isso vem crescendo e vai crescer muito mais.
1: Dali, a gente vai direto no Agito do Centro, onde o famoso prédio dos brechóis chama a atenção com mais de 7 setores repletos de achados. Quem conta essa dinâmica é a Tamires, do Coletivo 110.
2: Apesar da gente ser 6 marcas dentro de um único espaço, a gente tenta mesclar e trazer essa identidade que é única do Coletivo 110 dentro desse próprio território, que é o centro de São Paulo, que tem essa necessidade de fortalecer e dar continuidade à cultura de rua.
1: E no mesmo edifício histórico, vamos te mostrar que o guarda-roupa do futuro também vive do upcycling, o processo genial de transformar materiais descartados em itens novos e cheios de utilidade. Um trabalho artesanal que ganha vida nas mãos da Alessandra.
3: Aqui era um tênis, foi hidrolisado, um puma fente. Essa daqui era uma calça de couro, que ela era bem pequena. Aqui a gente aproveitou o detalhe do tênis também, o zíper. E aqui a lateral é de cinto de segurança de carro, que a gente pega de reaproveitamento de tapeçaria automotiva.
1: Para entender como tudo isso mexe com o bolso e com o mercado, a economista e professora do Mackenzie, Ana Lúcia da Silva, conversou com a TMC e traz os detalhes de como a economia circular se tornou uma força financeira gigante.
4: Prolongar o tempo de vida do produto da moda. Então ela é uma alternativa ao modelo tradicional, que é o modelo de economia linear, em que a pessoa extrai, produz, consome e descarta. Na economia circular você tem essa alternativa em produzir, utilizar, reutilizar, reaproveitar.
1: E se você acha que o garimpo para por aí, o nosso último brechó é pura nostalgia. Vamos mostrar como a moda vintage legítima preenche e dá vida aos cabides do brechó Minha Votinha, que faz história por aqui desde 1992. Prepare o seu olhar e venha garimpar com a gente. E o grande marco dessa história é o brechó Maria Silvia. Ele ostenta o título de brechó mais antigo da capital paulista e muito antes da moda circular virar assunto principal, o Maria Silvia já ensinava o paulistano a dar nova vida a peças repletas de história. Cada arara guarda décadas de memória, elegância e um acervo precioso que ajudou a moldar o consumo consciente da cidade. E essa história de mãe para filha mostra que o garimpo em São Paulo não é só memória, é afeto que passa de geração em geração. Um comportamento que começou como um nicho resistente e se transformou em uma das maiores tendências de mercado e também de estilo dos últimos tempos. Esse afeto, ele virou uma pauta de estilo e uma forte tendência no mercado. Uma verdadeira transformação criativa, como comenta a colunista e editora de moda, Bia Perotti.
0: Bom, é uma coisa que é muito mais forte lá fora, né? Sempre foi, de muito mais tempo. Eu acho até uma questão cultural deles, de uma moda circular mais responsável, de realmente enxergar a roupa como uma commodity ali, sabe? Não tanto como uma coisa de ostentação, claro. A gente tá falando das pessoas ali comuns, né? De realmente fazer essa troca, esse descarte, fazer essa moda circular. E demorou para isso chegar aqui no Brasil, né? Eu falo, enfim, trabalho com moda há 20 anos e eu vejo que isso ganhou força dos últimos 10 anos para cá e arrisco dizer de uns 5 anos para cá muito mais forte, né? Por conta da divulgação, por conta de toda a conversa em torno do assunto. Eu trabalhei em revista, né, em 2007, 2010, e lá na revista eu já ia produzir algumas coisas para as matérias em brechós, eram poucos os brechós que tinham aqui em São Paulo, e a cultura das pessoas, quando a gente falava que alguma coisa era de brechó, existia quase um preconceito, né, como se a roupa fosse velha, como se a roupa carregasse energias, como se a roupa fosse algo que não fosse tão valorizado. E eu sempre enxerguei pelo contrário, de que era uma oportunidade de ter algo único, né? Que fosse de uma outra década, que fosse de outra pessoa, que tivesse uma estética, que contasse uma nova história. Então, acho que por trabalhar com moda, eu valorizava bastante isso. Coincidência ou não, foi uma época que foi muito divulgado o Sex and the City, que é o seriado, né, onde tem a Carrie Bradshaw, que virou musa fashionista, e ela frequentava os brechós em Nova York. Eu acho que isso ajudou a plantar ali a sementinha também, por ser um ícone de que era legal e que a gente encontrava coisas diferentes para trazer aquele molho, né, aquele borogodó para as nossas produções, seja de um item que ninguém mais vai ter igual ou seja de algo que seja muito exclusivo.

0: até meio, às vezes, espalhafatoso, que causa uma estranheza no look. Então, acho que ajudou muito para essa divulgação. E aí, com os brechós crescendo, né, vieram alguns, foram criados aqui no Brasil alguns brechós de rede, que eu acho que contribuiu muito para expandir essa cultura e tornar algo mais popular, e não só para quem realmente gosta e viaja, garimpa e que quer ter esse tipo de produto, né? Ter essa experiência aqui no Brasil.
1: Queria trazer aqui um dado para você. São Paulo lidera as vendas de brechó online e também tá entre os estados ali que mais buscam esse tipo de consumo. Eu queria entender de você, assim, por que que São Paulo se tornou uma referência quando o assunto, ele é brechó? O que que explica esse protagonismo de São Paulo em relação a esse assunto?
0: Ah, eu acho pelo tamanho da cidade, por ser cosmopolita, por mas acaba surgindo aqui os, a gente chama de early adopters, né? Então as pessoas que começam a usar alguma tendência ou que começam a comprar alguma ideia, costuma ser nos grandes centros, né? Não necessariamente São Paulo, mas estou falando por São Paulo ser realmente muito grande. E eu acho que foi onde começaram também a pipocarem mais... mais lojas físicas, você falou do online, que também é super forte, mas várias são também de São Paulo. E eu acho que também concentrar talvez um público que seja mais aberto nesse sentido de buscar a questão da moda, sabe? Não tanto a questão de... Porque assim, tem uma diferença, eu sempre gosto de falar nas entrevistas que tem uma diferença muito do que é vintage do que é second hand, né? O second hand é qualquer peça que não seja de primeira mão. Então você pode comprar uma peça que uma pessoa comprou semana passada e ela não gostou, não serviu, e isso acabar indo para um brechó, você comprar essa peça que é de segunda mão, que é de uma coleção vigente, às vezes até. E o vintage é uma peça que tem que ter mais de 20 anos, né? O termo vem ali de uma nomenclatura até dos vinhos, né? Então ele tem que ter mais de 20 anos para ser considerado vintage. E aproveitando, tem que ter mais de 100 anos para ser considerada antigo. Então você fala, ah, essa roupa aqui é antiga. Não é antiga, né? Ela não tem 100 anos. Então existe essa diferença, e eu acho que tem uma cultura, talvez, das pessoas que viajam mais, que estão lá fora e que têm mais contato e que está mais acostumada a comprar, acaba buscando esse tipo de lugar para ter esses achados, né? A gente gosta de falar que são coisas que realmente são muito raras. Então, assim, acho que é um sinal de realmente cultural, de ser um pouco mais aberto a essas experimentações, enfim, começar um consumo ali e depois isso acabar se tornando mais comum entre, né, entre todo mundo.
1: A gente pode falar um pouquinho sobre o que mudou também no comportamento do consumidor quando a gente fala de brechó? Você acha que as pessoas agora estão indo muito mais atrás de uma peça que talvez valha mais a pena ou que seja única do que realmente só comprar? Como que funciona?
0: Eu acho que varia muito, sabe, Pedro? Acho que ainda assim tem um chão pela frente para isso virar uma coisa costumeira, assim, né? Uma coisa que eu vejo muito pelas minhas amigas, vejo muito pelas minhas clientes. Quando a gente pensa em comprar alguma coisa, seja ela tendência ou seja algo que você esteja precisando no seu armário, o caminho mais comum é a pessoa seguir para o shopping, né? É difícil o brechó ser a primeira opção dela de compra, da grande maioria, tô falando. Eu acabo também vivendo numa bolha ali da moda, então tenho muitos colegas que vão ter essa preferência porque acham legal ter coisas que às vezes foi edição limitada e não consigo comprar, ou porque realmente comunica uma estética diferente e a pessoa tem essa característica de ser mais criativa e querer algo diferente. Eu atendo muitas mulheres como consultora e existe uma resistência pelo diferente, né? Acho que as pessoas, as mulheres, principalmente o público que eu atendo, elas querem muito tá usando, eu falo, né, o que está na moda, então o que está em alta, mas que eu falo que não necessariamente você precisa comprar o que é tendência no shopping, numa loja ou num fast fashion. Você tem como comprar a tendência em um brechó. Inclusive eu amo, porque recentemente a gente teve, né, a onda das jaquetas de franja, jaquetas de couro, e muitas marcas fizeram, às vezes a preços exorbitantes, e você consegue garimpar itens que eu falo que são originais de época, e tem muito mais borogodó, interessante, autenticidade num brechó, mas ainda existe muita resistência, sabe? Porque a peça vem com desgastes ou marcas do tempo, E tem gente que não tá aberto a isso. Poxa, eu vou comprar, né? Vou investir um dinheiro em uma peça que vem com esse desbotado, ou vem com esse rasgadinho às vezes, ou esse puído. Então, eu acho que ainda existe uma resistência, né, entre o comprar o perfeito, sério da loja, ali, cheirosinho, com essa questão. É muito mais, acho que, um hábito, é você tá aberto a testar, é você entender que roupa é roupa, né? Eu sempre falo muito isso pras minhas seguidoras, também pras clientes. Gente, roupa é roupa. Se você se encantou pela estética, é, tanto faz de onde ela vem, né? É uma questão de gosto, não adianta eu colocar na cabeça das pessoas para elas testarem. Mas eu acho muito interessante quando você começa a trazer isso até como uma forma de ferramenta de styling. Que styling nada mais é de como você edita o seu look, né? Que, como você compõe a sua produção, o que você traz de elemento de surpresa ou de interessância naquela produção. Então você pode estar com um terninho, né, que é a coisa mais clássica, por exemplo, e colocar um colar que tem um camafeu antigo, que, né, que comunica. É, enfim, aí a gente começa a entrar em vários braços de quem gosta de um camafeu tem uma característica de ser um pouco mais clássica, um pouco mais romântica. Então você consegue colocar elementos característicos do seu estilo, trazendo não necessariamente um look todo de brechó, mas com pinceladas, um cinto, um lenço, ou algo que traga essa novidade ali pro seu look na hora de você fazer o style.
1: Eu queria também trazer uma questão sobre a Vogue, porque a Vogue, ela destacou São Paulo como um dos polos mais interessantes ali da América Latina para brechóis e também para lojas de arquivos de moda. Eu acho esse dado muito interessante. Queria saber, esse reconhecimento, ele mostra assim, que a cidade está influenciando também a forma como a moda é consumida? São Paulo dita moda?
0: Eu acho que sim. A gente tem os arquivos de moda, principalmente, muito vem por causa das marcas, né? Tem muita marca que hoje não faz descarte da sua coleção, ela acaba se desfazendo ali do seu estoque ou de coleções que não foram, e muitos brechós acabam tendo acesso a essa compra desse estoque. Isso acaba virando um arquivo muito rico, né, de história de moda mesmo. Então, tem brechós em São Paulo que eu frequento que tem essas peças que trazem, né, esses itens de passarela, e inclusive recomendo muito para estudantes de moda frequentarem os brechós, porque lá é como se fosse uma enciclopédia viva da história da moda, né? Então, se a Vogue fala isso, realmente acho que esses acessos a esses materiais que contam a história, principalmente a história da moda aqui no Brasil, é super importante, super bem-vindo. E também o acesso, eu vejo que muita gente, eu participo de... Tem isso também, né, Pia? Que hoje tem grupos de desapegos. Sim. Então, além dos brechós físicos, dos brechós online, eu brinco que muitas vezes você é surpreendido também pelo vintage. Você nem tá precisando daquilo. E aqui eu não tô incentivando o consumo desenfreado, mas às vezes é uma coisa que é muito única, sabe? Que você enxerga e fala, poxa, isso me emocionou, nem sei muito porquê, mas emocionou e eu acho que eu vou gostar de usar. Então esteja aberto também pro garimpo, porque muitas vezes eu falo que é a peça que escolhe a gente.
1: O que que São Paulo, então, tem de diferente dos outros brechóis espalhados pelo Brasil?
0: Sendo muito papum, eu acho que quantidade de peças, assim, mais pessoas desapegando, talvez, do seu acervo, talvez seja um diferencial, porque eu sinto... quando eu visito cidades do interior, outros lugares, existe uma carência também desse desapego, sabe? Das pessoas e ter essas peças disponíveis para compra. Então, São Paulo, acho que acaba tendo esse volume, né? Ou essa, talvez até essa consciência, essa cultura de estar um pouquinho na frente na moda circular, então de entender um pouco e desapegar mais, entender que também tem lugares que você desapega e você também consome. Então acho que ele acaba sendo pioneiro aí por conta dessa consciência mesmo e quantidade de pessoas adotando esse tipo de consumo e se desfazendo das peças.
1: Bom, e para implementar esse debate, explicar também o impacto real no nosso comportamento, a gente conversa agora com a historiadora e coordenadora do curso de moda da FAAP, Maíra Zimmermann, que detalha como a teoria, né, da moda consciente, ela funciona também na prática. Maíra,
2: acho que é uma coisa legal da gente pensar em relação aos brechós, né? A gente está falando de uma experiência de compra, é uma maneira de consumir. Então, é interessante que a partir dos anos 60, com a difusão das lojas de departamento, essa padronização maior da moda, a gente começa a ter modos de consumir. Os brechós, eles eram também, muitas vezes, ou lugares em que pessoas mais descoladas, artistas, pessoas mais, digamos assim, fashion, né, modernas, buscavam uma coisa diferente, né? Enquanto existia essa ideia de que essas roupas de segunda mão de brechó, elas eram roupas, às vezes, né, encalhe de coleção ou roupas com pequenos defeitos, vendidas por um preço bem mais acessível, que também era consumido por pessoas com menos poder aquisitivo. Então existia um estigma também, né, do brechó, de ser essa roupa que, por ter um valor mais baixo dentro do mercado, ela não tinha um status de moda também, ela não era essa ideia de descolado. Isso começa principalmente dessa maneira que a gente está vivendo hoje, né? Principalmente a partir da internet.
1: A gente está vendo um crescimento muito grande de brechós, né? Principalmente aqui em São Paulo. Eu queria saber um pouco como é que você enxerga esse crescimento, por quê? Desse crescimento, se isso tem a ver também com o comportamento das pessoas que vivem em São Paulo, se tem a ver com o estilo dos paulistanos.
2: Eu acho que São Paulo é muito ampla e é uma cidade que te dá possibilidades de se vestir de uma forma mais ousada, né? Muitas vezes sem tanto julgamento. O que acontece, principalmente a partir de 2010, aí eu não consigo não ver a difusão da internet, assim, dessa maneira mais próxima do que a gente vive hoje, uhum. né? Porque eu acho que a gente está tão imerso, a gente está tão acostumado com essa tecnologia a todo momento, né, na nossa mão, que a gente esquece que há 10 anos não era assim. Né? Como essa facilidade de a gente ver imagens o tempo inteiro e de a gente estar o tempo inteiro lidando com imagens mudou muito a lógica da moda.
1: Qual que é o impacto ambiental quando o paulistano resolve tirar ali uma peça do descarte e colocar para circular de novo? Qual que é o impacto ambiental disso?
2: Eu acho que no geral, né, eu acho que ainda falta muito para a gente chegar num impacto que, digamos assim, compense ou pelo menos equalize, né? Eu acho que a gente acho que ainda é muito recente, tá? Acho que ainda é um impacto pequeno, mas claro que tem. Eu acho que é uma cultura importante, né? Também, né, além desse impacto econômico e ambiental, né? As duas coisas ligadas. Esse consumo, ele nos leva a refletir mais.
1: Gente, o garimpo, ele veio pra ficar. Mas, no fim das contas, nada reflete melhor esse movimento do que a vida real na pressa das calçadas paulistanas. Afinal, o que faz as pessoas trocarem as vitrines de um shopping pela busca atenta nas araras de um brechó? Gente, tô aqui com a Bianca Taíde, que é uma garimpeira nata, né? Pra gente entender um pouquinho mais dessa arte de garimpar. Inclusive, eu tava conversando com a Bianca, ela falou assim, ah, meu sonho é ter meu próprio brechó, é isso, né?
3: Sim, meu sonho de vida é viver do meu brechó, ter o meu brechózinho, ser a velhinha que tem um brechó.
1: Eu amo. Bianca, o que faz você comprar em brechó, ao invés de comprar em lojas de shopping? O que diferencia o brechó dessas lojas?
3: Bom, eu acho que primeiro é a questão ambiental mesmo, me pega muito. Lógico, todo mundo gosta de comprar uma roupa nova em um shopping, numa fast fashion, né? Ver a roupa nova. Mas quando você entra num brechó e você entende que cada peça tem uma história, que não vai agredir o meio ambiente, que você tá, na verdade, ajudando, é um peso muito melhor e eu acho muito mais legal também, tipo, roupas antigas.
1: A gente tá falando também de um crescimento muito grande de brechóis em São Paulo. Como é que você entende isso das pessoas aqui que moram em São Paulo de procurarem brechóis, assim, e ajudarem nesse crescimento?
3: Eu acho que tem dois lados. Eu acho que tem um lado tanto que aqui tem pessoas um pouco mais conscientes sobre a questão ambiental. E também tem o lado que brechó viralizou, né? Uhum. Brechó viralizou, agora é cool comprar em brechó, o que é muito bom.
1: Sim.
3: Que cada vez tá surgindo mais, tá desmistificando um pouco aquela história de que brechó é só roupa velha, mal cuidada, de gente que morreu. Então.
1: Que passa energia pelo da roupa,
3: tem,
1: né?
3: Tem energia ruim. Não, nada a ver. E eu acho que esse boom que teve dos brechós, principalmente por causa das redes sociais, ajudou muito a aumentar essa procura, inclusive aqui em São Paulo.
1: Existe ponto negativo nisso?
3: Eu não vejo nenhum.
1: Nem eu. É bom pra economia circular, é meio ambiente também, então só benefício aí. Você é do brechó vintage, é second hand? Como é que funciona? Qual que é o seu nicho de brechó?
3: Eu gosto muito do vintage. Eu acho.
1: Por quê?
3: Ah, é porque tem história em cada peça. Tipo assim, são peças que, sei lá, foram produzidas antes de eu nascer, sabe? Eu acho isso muito incrível. Tem várias tendências passadas que voltam, porque ainda tem isso, né? A moda é circular. Então, se você gosta de uma coisa hoje, com certeza 20 anos atrás a sua mãe e seu pai já usaram. Uhum. Então, assim, você consegue ver esse movimento também da moda de pêndulo, né? E eu tento puxar muito pra esse lado da questão ambiental mesmo, que você vai estar ajudando, você vai estar diminuindo a poluição, você vai estar diminuindo matéria-prima, diminuindo os danos ambientais.
1: No próximo bloco, o nosso garimpo por São Paulo ganha ainda mais força. A gente vai direto pro famoso prédio dos brechóis, um verdadeiro ecossistema de achados no coração do centro da capital. Além também de entrar em pura nostalgia e conhecer um dos brechóis mais icônicos da cidade, o Minha Avó Tinha, que guarda relíquias inesquecíveis desde 1992. E para entender como essa paixão mexe com o bolso e com o mercado, a economista Ana Lúcia analisa o peso real da economia circular na cidade. É logo depois do intervalo, a gente volta já já.
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1: E estamos de volta e viemos direto para o centro de São Paulo, no famoso Prédio dos Brechóis. Por aqui, vários brechóis dividem andares, salas e estilos. E os achados, eles ganham contorno na arte, no streetwear e também na identidade urbana. A gente está aqui no Coletivo 110 e quem guia a gente nesse labirinto de achados é a Tamires Borges, que é fundadora desse brechó. Tamires, obrigada por receber a gente aqui. Muita coisa bonita, viu?
5: Eu que agradeço, gente. Obrigada por ter convidado a gente para falar um pouquinho dos nossos processos aqui.
1: Então vamos falar um pouquinho sobre esse processo de curadoria também para vocês escolherem as roupas que estão aqui. Mas antes, queria entender como que o Coletivo 110 surgiu.
5: O Coletivo 110 ele surge em 2020, através da necessidade de uma amiga minha e minha, enquanto mulheres mães que moravam longe do centro de São Paulo, né? Então a gente começou a pensar como a gente ia fazer para ter uma loja física, né, que exigiria que a gente estivesse aqui todos os dias, pensando nessa dinâmica de cuidar de filho, de casa e de negócio. Então, a partir daí, a gente começa a partilhar esse espaço para fazer a colaboração funcionar entre a gente, né?
1: E da onde que surgiram essas peças? Como que funciona a curadoria aqui de vocês?
5: A gente vai em vários lugares, a gente pega desapego de amigos, mas essencialmente existe essa ideia de garimpo, né, que é um termo que a gente não gosta muito, mas é a ideia de você recuperar peças que, teoricamente, para alguém já não funcionam mais, mas para a gente, através de curadoria, através de troca de zíper, lavagem, tirar mancha, todo esse processo a gente recupera a peça e traz para vender aqui.
1: Bom, aqui vocês têm de tudo também, né? Para todas as modas. Como é que vocês equilibram a streetwear, o clássico? Como que funciona isso?
5: Então, vai muito da demanda dos clientes, porque como a gente está dentro do prédio há 6 anos, a gente começou a entender o que dentro da curadoria individual de cada um dos brechós que estão dentro do espaço hoje fazia sentido manter, mas o que também não fazia sentido. Então, apesar da gente ser 6 marcas dentro de um único espaço, a gente tenta mesclar e trazer essa identidade que é única do Coletivo 110 dentro desse próprio território, que é o centro de São Paulo, que tem essa necessidade de fortalecer e dar continuidade à cultura de rua.
1: você tá numa rua histórica também. Conta um pouquinho pra gente como funciona isso.
5: Ah, então, quando o coletivo concretizou 2 anos, a gente descobriu que dentro da Dom José de Barros tem um monumento que concretiza e formaliza esse momento da chegada da cultura hip hop no Brasil, né? Então a Dom José de Barros é o marco zero da chegada da cultura hip hop. É, obviamente que quando você olha para a história e para a estética dessa rua, você já percebe essas estéticas, né? Então, o picho, a galera sempre interagindo, o jeito que elas vestem, os lugares que elas frequentam, isso tudo está dado. Mas a partir do momento que a gente fez essa festa, a gente conseguiu unir todas essas identidades, assim. Então, a gente chamou nossos amigos que vivem, né, através das artes plásticas e das identidades visuais. Então hoje a gente tem um quadro dessa festa, mas a maioria foram outras pessoas que vieram procurando a gente, pedindo para deixar a obra de arte aqui. Aí outra forma de também trazer essa questão da cultura para além das identidades nas roupas são os discos, né? Porque a gente acredita que a música é uma forma de comunidade, de criar comunidade, de criar identidade. Então a seleção dos nossos discos são muito próximas dessas culturas e dessas comunidades que a gente acredita e fortalece através da cultura da própria rua, né?
1: E quando as pessoas vêm aqui, né, no brechó, o que elas procuram mais? Quais são as peças que elas mais querem que estejam aqui para elas levarem para casa?
5: Cara, são 6 anos de história, então basicamente a gente já passou por tudo, assim. Vou dar um exemplo clássico. A jaqueta jeans, quando começou o hype de brechó ali, um pouco antes da pandemia, mas teve o auge, o pico de novo na pandemia, a jaqueta jeans e a mão jeans era o auge. Hoje em dia são peças que a gente pensa até se a gente vai dar prioridade no cabide, assim. Mas eu, de modo geral, hoje com a visibilidade que o prédio criou, a gente tem ido muito para esse caminho das trends mesmo, né? Do que é viral. Então alguma influenciadora usou algo assim, a galera começa a descobrir essa parada. Mas muito de quem vem através das redes sociais, assim, mais viral. Agora, quem já é público daqui procura essa coisa muito, uma identidade própria, assim, sabe? Então a gente vê a galera mesclar, às vezes, o vintage com alfaiataria, às vezes mesclar uma peça retrô, né, que não é uma peça antiga, de fato, com uma peça mais clássica. E a gente ama, né, porque é isso, a concretização do que a gente é justamente essa junção coletiva de várias marcas diferentes que a gente faz fazer girar e funcionar aqui dentro, né?
1: Montar o próprio estilo também, no final das contas. Qual que é a importância do Coletivo 110 estar aqui no centro de São Paulo? A gente falou que é uma rua histórica, enfim, mas a gente vê outros brechóis em outros cantos de São Paulo. O público daqui, do centro da cidade, é diferente?
5: Quando a gente para ver os dados que têm saído sobre brechó, eles falam muito sobre o quanto mulheres tocam esse negócio e o quanto o brechó, ele é frente dessa moda circular dentro do Brasil, hoje em dia, né? E quando eu olho para as identidades do Coletivo 110, inicialmente ele surge de 2 mulheres mães com a necessidade de trabalhar e criar sua renda de forma colaborativa. Hoje, não como uma invenção da roda, né, mas num lugar de consequência mesmo desse mercado que exclui corpos minoritários, que exclui pessoas pela sua sexualidade, por várias questões, a gente tem um encontro dessas pessoas aqui. Então hoje o coletivo é formado por pessoas, já passaram pessoas imigrantes, tem pessoas negras, tem pessoas LGBTQI, APN+, tem pessoas indígenas. Então o público, de alguma forma, também acaba sendo pessoas que identificam a necessidade de fazer seu dinheiro girar entre essas pessoas, assim.
1: Quando a gente fala de público, né, público paulistano em relação aos brechóis, como é que você enxerga isso? Há um crescimento? A galera de São Paulo busca mais brechó mesmo? Até porque São Paulo é uma capital da moda. Você acha que isso tem a ver também?
5: Total. Eu acho que são vários os motivos que fazem as pessoas caírem no brechó, assim, né? Primeiro por uma questão de poder aquisitivo, porque de alguma forma essa coisa da peça de segunda mão, ela tem um valor menor, né, do que uma peça nova, essencialmente hoje em dia que a moda se tornou algo, até o fast fashion você vê que tá um valor alto, né? Então eu acho que é isso, a primeira coisa é o poder aquisitivo. Acho que a segunda questão que faz as pessoas procurarem e tornar esse público tão diverso é perceber que aquela ideia, né, de que a roupa usada carrega algo energeticamente falando, não faz tanto sentido a partir do momento que a gente sabe que essas peças produzidas em massa também possuem essa mesma ou energia muito pior, né? Porque elas são frutos de exploração, de um monte de coisa, assim. Então, eu acho que é basicamente isso, assim. Nosso público hoje é muito diverso. É muito legal ver os comportamentos, né? Então, por exemplo, às vezes a gente atende a tiazinha que vem comprar roupa pro marido. Porque não é que o marido tem preconceito com brechó, mas é aquela cultura do homem que não quer experimentar. E ela vem com a trena e ela ensina pra menina do TikTok que, tipo, ó, vem, traz já. E aí você vê sua medida e você não precisa ficar experimentando. Então, são interações de públicos diversos, que é isso. Esse tem sido o universo do brechó hoje, sabe?
6: É a união de pessoas no final das contas, né? E Tamiris, qual que é a diferença dos brechóis aqui de São Paulo para os brechóis de outros cantos do Brasil e também do mundo?
5: Eu acho que, de alguma forma, como você mesma falou, São Paulo parte desse lugar de ser referência de capital mesmo, né? Então, a moda como instrumento desse universo, desse sistema capitalista, São Paulo concentra muito isso. O que eu percebo, por exemplo, dos meus clientes que são donos de brechó ou das trocas mesmo com outras pessoas de outro estado, é que elas falam que aqui a gente tem uma monetização muito maior em cima das peças, né? Porque em outros estados você não consegue precificar da forma que a gente precifica aqui. Essa questão da liberdade estética também, porque é isso, às vezes a pessoa vem querendo comprar com a gente para revender no próprio brechó em outro estado. Ela fala, pô, essa peça é incrível, mas lá ninguém usaria, assim. Então é isso, ao mesmo tempo que tem essa valorização monetária mesmo, do quanto a gente consegue captar em cima da peça, em dinheiro, também tem essa facilitação de que as pessoas se sentem mais tranquilas em investir o que gosta, né? Então, a gente ainda tem um público que chega aqui e pergunta, essa peça, qual que é as araras de peça masculina, qual que é de peça feminina? E a gente fala, que na verdade a gente não separa por gênero. Ah, né? Hoje em dia não tem essa parada. Então, tipo, provavelmente em outro lugar, só de eu usar o termo gênero, a pessoa perguntaria o que que é, o sexo feminino, que a pessoa ainda tá, né, presa em outros termos, enfim.
6: Você acha que também tem uma questão de diversidade aqui em São Paulo, quando a gente fala de roupa?
5: Ah, totalmente, totalmente. De faixa etária, de poder aquisitivo. Por exemplo, a gente, por ter muitos anos no mercado, a gente acompanha, inclusive, a mudança, né, dessas pessoas. Então, tem clientes nossos que falam, nossa, vocês mudaram bastante a curadoria de vocês, né? Tipo, antes vocês focavam, vocês tinham umas coisas mais de época, igual você tinha me perguntado, e agora vocês não têm tanto, enfim. Sim. Uma diversidade grande.
6: Vamos continuar conferindo o Coletivo 110. E olha, a criatividade que circula por esse prédio histórico vai muito além das araras de segunda mão. Descendo ali mais alguns degraus, o garimpo ganha uma nova vida no Remonte Upcycling. Se no brechó a gente busca a peça pronta que veio do passado, aqui a lógica é reinventar o futuro, transformar tecidos, sobras e roupas descartadas em coleções totalmente inéditas, cheia de utilidade e também design urbano. E é nas mãos da Alessandra Marcílio, fundadora do Remonte, que essa mágica acontece. Alessandra, obrigada por estar recebendo a gente aqui, viu?
7: Eu que agradeço.
6: Bom, vamos falar um pouquinho sobre upcycling antes de tudo. Explica pra gente o que é essa prática upcycling.
7: O upcycling é a gente construir uma peça a partir de outras peças que seriam descartadas ou de resíduo têxtil, que é o descarte da indústria têxtil. Quando a marca termina de fazer, sempre sobra, né? Retalhos, a margem de corte, e esses resíduos vão para o lixo. A gente utiliza isso para criar novas peças do zero.
6: O que fez o Remonte? O que fez você, na verdade, adotar essa prática para o Remonte?
7: Então, eu tenho o brechó desde 2001 e o brechó sobrava muita peça. Você nunca consegue vender tudo que você compra. Sempre vai sobrar alguma coisa. E aí eu ficava pensando o que fazer com aquilo. E aí eu comecei a fazer bolsa. Aí depois eu comecei a me interessar pelos acabamentos das peças, comecei a me interessar como era feito por dentro. E às vezes eu pegava muito, principalmente a alfaiataria, que estava com algum problema por dentro. Eu começava a desmontar para tentar resolver aquilo.
6: E aí, literalmente o remonte-se, né?
7: Sim.
6: Legal.
7: Começava a desmontar a peça, eu comecei a gostar muito daquilo, tanto que me levou a fazer uma faculdade de moda. Tanto que eu gostei de mexer, eu fiz curso de... Eu comecei fazendo curso de corte e costura no Senac, modelagem. Depois eu fiz tecnologia de produção do vestuário no Senai por 3 anos, para me especializar em todo o processo. E aí eu comecei a pegar as peças do brechó que iam sobrando, e aquilo eu comecei a transformar em outras coisas. Cortar calça, emendar calça, fazer jaqueta.
6: Como é que você vê a procura das pessoas em relação a essa prática upcycling e upcycling no brechó?
7: Aumentou bastante. Eu faço upcycling desde 2015 e teve um aumento muito grande a partir de 2022, 2023. Agora, na atualidade, está um boom. Está um boom de upcycling, todo mundo faz, todo mundo quer fazer. É, principalmente para o público de artista e o pessoal de festival, show, festival.
6: Você enxerga isso como uma mudança no comportamento também das pessoas, principalmente do paulistano, porque você falou que tem brechó desde 2001, aqui em São Paulo, certo? Como é que você enxerga essa mudança de comportamento também do paulistano quando a gente fala de brechó e upcycling?
7: Ah, mudou muito. De 2001 para cá mudou muito. A procura aqui em São Paulo é grande, mas também vem gente de fora, viu? Vem de outros estados, bastante que não encontram. Vem gente de Minas. Eu recebi gente de Recife que veio exclusivamente para fazer upcycling, porque não estava achando lá.
6: Veio para São Paulo para encontrar.
7: Veio. Me achou no Insta e veio aqui. Me pediu um look, veio provar. Chegou aqui, a pessoa ainda ficou mais uma semana hospedada para fazer mais 3 looks para levar.
6: O que muda quando uma pessoa começa a enxergar a roupa de uma maneira que ela precisa circular e não só apenas comprar e descartar, sabe? O que você acha que muda na cabeça de uma pessoa, no pensamento de alguém que pensa dessa forma, né?
7: Então, a pessoa começa a ficar mais crítica na hora de comprar. O público de brechó, o que gosta mesmo de brechó, geralmente eles têm um conceito de moda, eles acompanham o que está na moda e aí tenta colocar aquilo, não a tendência, o conceito de moda. A tendência não, o público de brechó não procura tendência.
6: O que diferencia o brechó de São Paulo do resto do mundo, acredito eu?
7: Então, aqui em São Paulo agora tem muito, né? É muito diverso, eu acho também. É muito diverso. Tem o brechó só vintage, tem aquele que é só atual. Tem um muito grande aqui em São Paulo que eu já fui fornecedora deles, que é só atual. Eles só trabalham com roupa que tem, tipo, 3 anos de lançamento.
6: Ver toda essa criatividade faz a gente perceber que o garimpo, ele deixou de ser apenas uma escolha de estilo para se tornar uma engrenagem econômica poderosa. Afinal, o que acontece quando milhões de pessoas decidem reutilizar, reformar e fazer a roupa girar em vez de comprar algo novo? Bom, gente, então nada melhor, né, do que uma economista especialista na área de moda sustentável para entender um pouco o impacto desse ecossistema no bolso do consumidor e também na economia da nossa cidade. Então a gente conversa agora com a economista e professora do Mackenzie, Ana Lúcia Silva. Ana, obrigada por você estar aqui falando com a gente no Nossa Cidade é Sua, viu? O que é a economia circular e como que ela funciona assim na prática?
8: Muito bem, a economia circular, ela é uma alternativa à economia linear e ela é um modelo econômico, na verdade, que busca reduzir desperdícios, né? E reaproveitar recursos, e na moda é prolongar o maior tempo possível do uso do produto, né? É prolongar o tempo de vida do produto da moda. Então ela é uma alternativa ao modelo tradicional, que é o modelo de economia linear, em que a pessoa extrai, produz, consome e descarta. Na economia circular, você tem essa alternativa em produzir, utilizar, reutilizar, reaproveitar, prolongar o tempo de vida do produto e transformar em novo produto quando você descarta esse produto que você já não quer usar mais, né? Então, na verdade, a economia circular, imagina você uma latinha de metal. Na hora que você descarta ela, ela vai ser reaproveitada e vai ser transformada em novo produto. Na moda, isso é um pouco diferente. Porque, na verdade, quando você joga ela para reutilização, ela pode ser transformada em um outro produto, não necessariamente passar pelo processo produtivo. Mas você pode, por exemplo, transformar uma calça jeans numa bolsa. Uma bolsa fashion que vai agregar mais valor nesse produto. Então, é nesse sentido de demorar para você descartar o produto.
6: Ana, falando então um pouquinho agora sobre a questão da economia local, né? Como é que a economia circular, ela impacta na economia, no bolso das famílias? Porque, assim, existe um impacto direto no orçamento das famílias. Como é que comprar e vender em brechós ajudam a movimentar a economia local também?
8: É importante a gente falar sobre isso, porque os brechós precisam muito desse fluxo de acessórios, de roupas. E também, importante também que essas roupas, esses materiais sejam de qualidade. Porque a gente tem muitos produtos agora do fast fashion e do ultra fast fashion que são de baixa qualidade e tem pouca durabilidade. Então, a pessoa, por exemplo, que comprou um produto que pagou um pouco mais caro, mas esse produto dura muito, ela consegue passar para frente. Por exemplo, agora a gente sempre tem problema de se financiar, de precisar de uma grana extra. Se você tem um produto de qualidade, uma bolsa, um acessório, cinto, roupa de qualidade, e você pode passar para frente, isso te ajuda também a conseguir uma grana extra. E para o brechó, é muito importante que ele consiga o acesso a essas roupas para que ele passe para frente. Então, é uma ajuda dupla, né? Você ajuda quem está vendendo para o brechó e ajuda também a acelerar e ter novidade no brechó, né? Então, os dois ganham muito com isso. Tanto quem está vendendo para o brechó, quanto o brechó que está comprando, que tem um fluxo maior desses produtos para poder passar adiante.
6: E falando um pouquinho sobre o consumidor, então, né? Sobre essa questão da gente consumir muitas coisas novas, né? Durante muito tempo o mercado, ele valorizou o produto novo. E isso vem mudando com o tempo. O crescimento ali de brechós, de moda vintage também mostra uma mudança na forma como as pessoas atribuem valor às roupas agora?
8: Sim, isso tem mudado muito no Brasil. Fora do Brasil, né, já é uma realidade já faz muito tempo, né? Mas no Brasil tem ganhado muito. Eu acho que nos últimos 10 anos a gente tem desenvolvido muito. Eu acho que nos últimos 5 anos isso tem virado assim, tipo, uma coisa cool, sabe? Tipo, eu vou usar muito mais fashion e muito mais responsável usar um produto que seja de qualidade, vintage, por exemplo. É diferente, né? Você sai daquela coisa acelerada da moda do fast fashion, do ultra fast fashion, que é puxada agora pelas marcas chinesas, e você tem essa alternativa de ser ao mesmo tempo estar diferente na moda e ter uma peça que você talvez não desse conta de pagar numa loja de primeiro consumo, né? Mas agora você pode, por exemplo, ter uma bolsa de grife, ter uma roupa de grife que seja não só pela grife em si, mas porque é mais de qualidade, dura mais. E isso está completamente mudando a cabeça do consumidor para essa preocupação com a sustentabilidade.
6: Porque a indústria da moda, a gente trazendo um dado aqui, é uma das mais poluidoras do mundo, né? E com essa questão dos brechóis, upcycling, isso vai mudando. Queria entender, do ponto de vista econômico e ambiental, quais são os impactos, assim, quando mais consumidores optam por peças de brechóis do que comprar ali uma peça nova que vai ser descartada logo em seguida?
8: O grande problema das marcas, por exemplo, ligadas ao fast fashion e ultra fast fashion, é que elas usam muito materiais de baixa qualidade, né? Uma combinação ali de fibras tóxicas que são muito difíceis de reciclar. Então, o uso de roupas do brechó, de brechós, o uso de você reaproveitar uma roupa que já foi produzida com tecido de qualidade, com material de qualidade, isso ajuda bastante na sustentabilidade, porque você demora para descartar isso, virar lixo, né? Nós somos a segunda indústria mais poluidora do mundo, que a primeira é o petróleo. Porém, a gente usa tecidos que são de cápsula do petróleo, então a gente usa tecido sintético. E aí a preocupação muito grande com isso, porque a gente tem muito consumo de água para produzir, por exemplo, jeans, que tem também reduzido agora a forma de produção, mas a gente ainda está longe de ser uma indústria sustentável. Uhum. E então a gente tem essa preocupação com passar para o brechó essas peças que são mais de qualidade, elas ajudam muito a gente na sustentabilidade e reduzir esse descarte que é muito poluidor, com certeza.
1: Trazendo para São Paulo agora, Ana, o mercado de brechós, né, ele tem crescido bastante aqui na cidade. Queria entender o que esse movimento, o que esse crescimento revela sobre a economia também de São Paulo.
8: Então, eu acredito que tem crescido muito isso porque as marcas têm também utilizado essa prática de conectar a sua marca aos brechós. Então, quando eles fazem as ações, por exemplo, de eu levar minhas peças que eu não uso mais para a loja e ganhar um desconto para comprar uma peça nova, e eles mandam essas peças para os brechós que eles já têm acordos e aí o brechó, ele toma uma dimensão diferente do que teria antes só pelo fato de que a gente, consumidor, venderia para os brechós. Agora tem uma ação maior, que as marcas estão preocupadas com a sustentabilidade, e não só porque estão preocupadas com o meio ambiente, mas isso porque agrega valor, né? Você falar que você está preocupado com a sustentabilidade agrega valor à marca de quem está preocupado com isso, de quem está levantando essa bandeira. Então a gente tem agora esse movimento do brechó aqui em São Paulo por conta disso, porque não só os clientes estão fazendo esse movimento para poder movimentar uma grana extra, mas também as marcas estão conectadas a isso para ganhar, agregar valor à sua marca por estar ligada à sustentabilidade. Então nós temos um crescimento muito grande. A estimativa que a gente tem até 2030 é que a gente vai crescer, os brechós vão crescer mais de 100%. Assim, tipo, a gente vai ter um crescimento muito grande, acelerado, das lojas de brechós em comparação com as marcas de primeira linha.
1: E para fechar esse roteiro com chave de ouro, a gente veio aqui na Lapa para conhecer o famoso brechó Minha Votinha. Vem conferir com a gente. Aberto desde 1992, o espaço é famoso por abrigar um acervo gigante de relíquias vintage que já vestiram produções de cinema, teatro e gerações de apaixonados por moda. Quem comanda esse império da nostalgia é o Franz, que dedicou as últimas 3 décadas a garimpar histórias e nos ensina que uma boa peça de roupa simplesmente nunca perde a sua alma.
9: Minha formação técnica, eu sou engenheiro, tá? E na época eu trabalhava com a indústria bélica. Houve conflito do Golfo Pérsico, acabou meu trabalho, acabou, pum, tem que sobreviver. Nesse sobreviver, eu comecei a vender peças de antiquário na feirinha do MASP. Não trabalhava com roupas, tá? Por quê? Trabalhar com roupa naquela época seria uma depreciação para mim, para o meu ego. Não funcionaria, porque brechó naquela época era um lugar de coisa velha, mal cuidada, jogada. Apesar de que existiam, sim, alguns brechós importantes. Mas eu comecei com o antiquário. Era o que me mantinha. Ai, o que você faz? Sou antiquarista. que dono de brechó não me dava o suporte de status. Não me dava status. Aí em 92 eu abri realmente o CNPJ do Minha Votinha como loja de antiguidades. Na época eu tinha um sócio que vinha do mundo da moda. Ele queria trabalhar com moda. Isso mais ou menos em 94, começamos. Quando a gente comprava peças antigas, vinham roupas antigas junto. E a gente usava como cenário. E nisso, é uma história que, tipo assim, Gremlin. Brechó, roupa, do dia para a noite, enche o espaço. Tá? Foi assim que aconteceu. Começamos a pegar algumas roupinhas antigas, só para ilustração de cenário. E de repente, pum, encheu.
6: Como que surgiu esse nome, que é um nome que traz uma afetividade, né? Uma memória.
9: Seguinte forma. Na época eu fazia a feirinha do MASP, levava minhas coisas de peças para vender, de objetos. Aí o povo chegava e falava: ah, minha votinha não dava valor. Ah, minha votinha, mas era maior, era melhor, era mais bonito. Ah, está na casa da minha tia. Então a gente pegou a interjeição do público com a palavra minha votinha. Porque na nossa, a minha parte de antiguidades são as antiguidades de forma mais emocional. Não são aquelas grandes antiguidades em termos gerais que a gente vê por aí, mas são peças antigas, mas de um cunho emocional, daquela que você vê no nosso dia a dia. Aqui o Minha Votinha não é uma loja só, a gente divide em três. Tem o antiquário, eu não podia tirar a minha raiz, o antiquário. Aí tem uma parte de venda, que ocupa toda uma parte do galpão, mais a parte de dentro da casa. E é onde que nós estamos aqui, que é a nossa parte de locação. Então, a parte de locação, ela vai atender o público de publicidade, de cinema.
6: E na pressa de São Paulo, abrir espaço para moda circular não é só transformar o nosso guarda-roupa não, tá? É também transformar a nossa relação com o tempo, com o planeta e com a nossa própria história. Bom, o Cidade é Sua de hoje vai ficando por aqui com um convite para que na próxima vez que você andar pelas ruas da capital paulista, olhe para as araras com outros olhos. Sempre tem um achado e uma nova história te esperando. Até o próximo fim de semana e, quem sabe, a gente não se encontra pelas ruas de São Paulo.
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0: A Prefeitura de São Paulo criou um grupo de trabalho para elaborar um protocolo de segurança e saúde para corridas de rua e também eventos esportivos similares realizados em vias públicas da capital paulista. Essa medida ela foi publicada 2 dias após a morte de um atleta amador. Ele que sofreu uma parada cardíaca depois de completar uma meia maratona que rolou na zona sul da capital. Então, para explicar como esse protocolo pode aumentar a segurança dos atletas, a TMC conversou com a doutora Ana Bernardes, ela que é médica especializada em medicina do esporte e também do exercício.
1: Esses protocolos, a segurança de provas, elas são estabelecidas, é algo estruturado muito previamente. Esses protocolos são para definir pontos estratégicos e de fácil acesso, para colocar médico, equipamento de desfibrilação, para caso aconteça alguma coisa, tenha um suporte mais fácil e a gente consiga remover e levar rapidamente para o hospital. Tudo já é muito estruturado. A Confederação Brasileira de Atletismo, já, agora em abril, já fez um documento falando disso. A World Athletics, ela regulamenta a estrutura médica conforme o tamanho da prova. Então, eu acho que isso é uma coisa para ficar mais organizada e mais rigorosa para quem está organizando esses eventos, sabe?
2: Ana, e esse é um ponto muito importante, né? Porque acho que são vários pontos aqui, né? É muito bom que as pessoas cada vez mais estejam preocupadas com a saúde, participando das corridas, mas tem, claro, esse outro ponto que é de preocupação. Não basta chegar, ah, hoje eu vou participar de uma corrida, né? E sair correndo, né? Tem toda uma preocupação com a saúde, evidentemente.
1: Exato. Até nas normas, vem bem descrito, é do atleta a sua responsabilidade primária sobre a saúde, né? Então, a gente já tem muito descrito isso na medicina esportiva, avaliações pré-participação, exame cardiológico, pré-requisitos, né? Tanto é que quando a gente vai falar sobre morte súbita, a gente divide entre fatores de risco antes dos 35 anos e depois dos 35 anos. Então, assim, é do atleta a responsabilidade em ter essa prevenção primária em relação à sua saúde para esse tipo de situação, né?
3: Ana, e existem sinais durante a corrida que indicam que o atleta deve parar imediatamente e buscar atendimento? Até para quem está ao redor, né? De repente percebe alguma coisa e já fala, opa.
1: O que está acontecendo? É. Bom, a primeira coisa que acontece de coração é aquele aperto no peito, sensação de desconforto, um ataque. Aqui o batimento já vai estar mais elevado, principalmente em provas de endurance, que a gente fala, que são provas de resistência, a musculatura cardíaca está trabalhando mais. Então, dor no peito, mas o principal que chama atenção é a hora que começar uma tontura, ver que a visão está ficando um pouco mais turva, sentir mal-estar mesmo, aquela sensação de, meu Deus, parece que eu vou desmaiar. Esses sintomas pré-síncope são super importantes e é a hora que você tem que parar, sinalizar e pedir para chamar ajuda. Tontura, turvação visual, começar a dar até mesmo náusea e vômito, e principalmente esse desconforto no peito, que são sinais de alerta para a pessoa parar e falar, opa, o que está acontecendo?
2: Ana, para a gente fechar aqui, já te agradecendo muito pela entrevista, tem algum perfil de corredor que merece uma atenção especial? Sei lá, iniciantes ou pessoas com uma determinada idade? Como que funciona isso?
1: As pessoas iniciantes, para qualquer modalidade, principalmente em tipos de corrida, para iniciar essa modalidade e se desafiar em provas, em distâncias, é fundamental você fazer essa avaliação pré-participação, que é um check-up esportivo. O check-up esportivo, ele é fundamental para isso. Mas se você tem na tua família, por exemplo, seu pai, sua mãe já infartou, tem um histórico familiar de históricos de doenças cardiovasculares, para você é primordial fazer essa avaliação antes de qualquer outra coisa. Os fatores de riscos familiares, eles somam muito. Quando você tem histórico, por exemplo, de infarto, problema de colesterol nas artérias, isso é fundamental para você ser avaliado antes de fazer esse tipo de prova.
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0: 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Seja muito bem-vindo ao Sobremesa, o seu programa favorito. Comigo, Lucas Salles, e também com ela, Mini Ruth.
1: Olá, galera! Olha só, Luquinhas, a gente veio combinando, estamos maduros de verdinho. Pra você que não viu, entra lá, arroba TMC News BR no YouTube, né, Batista?
2: Bom, você já falou o que eu ia falar, vou ficar quieto, né? Obrigado.
0: Batista, é o seguinte, você que está nos ouvindo com o seu ouvido, você lembra do programa de ontem? Se você não se lembra,
2: foi
0: tá
2: bom.
0: Tudo bem. Foi um bom programa.
2: Foi bom.
0: Nós recebemos ele, o Gustavo Mendes, e num determinado momento, a gente falou sobre uma notícia, sobre o Reinaldo Giannichini, que pintou o seu cabelo. Pois é, o Reinaldo Giannichini tinha cabelos grisalhos, e agora voltou para os cabelos morenos. E a gente quer que o Batista faça o mesmo. Batista é o nosso apresentador aqui da bancada, que tem cabelos grisalhos, nós queremos que ele pinte o cabelo.
1: Exato.
0: E aí, jogamos a responsabilidade pra você que nos ouve com seu ouvido, você vai poder decidir se o Batista pinta ou não pinta o cabelo.
1: Pinta ou não pinta.
0: E aí,
1: oi.
0: Batista, tá feliz com essa nova campanha nossa?
2: Eu tô vendo a enquete lá, eu tô vendo.
0: É. Nós lançamos uma enquete.
2: Pode dar sim, não, talvez, eu não vou pintar.
0: Olha, fizemos uma enquete nos stories da arroba TMC News BR. Você vai pegar o seu celular agora, vai entrar no Instagram e vai lá na página da TMC News BR e vai votar. Você quer que o Batista pinte o cabelo? Sim ou não? Até agora, vou trazer aqui em tempo real, hein?
2: 49.
0: Vamos lá, Batista.
2: Não, cadê?
0: Como está a votação?
2: A votação está 59

0: A única coisa estável no Brasil é essa instabilidade. Eu acho que é a única coisa. Eu acho que vai, a coisa vai ficar difícil. Então, vai ficar difícil.
1: Manda pra gente aí o que, que você acha que vai acontecer. Você acha que o Brasil piora ou piora muito? Manda pra gente no 011 97221 1001.
2: Mas muito sabe bem. O que, que não é muito estável também?
1: O quê?
2: Algumas respostas, né? Porque todo dia nós temos convidados aqui super importantes, uhum, né? Que a nossa Jamilinda, nossa produtora artística, consegue pra gente. Uhum. Só que não é sempre que os convidados topam vir ao programa,
1: é
2: né?
1: Difícil. É um programa diário, todo dia tem que ter convidado.
2: Tem que ter convidado, mas às vezes eles dão algumas desculpas. Por exemplo, uhum, um comediante que a gente chamou, era só dizer não, né? Na verdade, era só dizer não. A gente chamou um comediante e olha o que ele mandou. Eu até ia, mas eu assisti um corte e vi que vocês não levam convidado a sério. Aí a gente fez o quê? Chamamos um influencer. E ele respondeu: eu até vou, mas será que tem como pagar um cachezinho de R$1.000 e uma hospedagem de alto padrão aí na Lapa?
0: Esse influencer deve ter 12 mil seguidores pra pedir isso.
1: 12 milhões, né? Pelo amor de Deus.
0: Não, não, 12 mil pra pedir de cachê, pô.
2: É, mas piora. É. A gente chamou um músico também e ele disse o seguinte: obrigado pelo convite, mas não dá pra passar muito tempo ouvindo a voz da Mini Ruth.
0: Tome.
2: Sem contar que o Batista é um xarope.
0: Tome. Sou mesmo, eu assumo.
2: Mas aí a gente chegou, chamou outro cantor e sabe o que ele disse?
1: O quê?
2: Eu não quero ir e não me convidem novamente. Gente, era só dizer não. Era só dizer não.
1: Tá, este é o quadro Era Só Dizer Não. Não precisa ficar inventando desculpinha. Por favor, parem com isso. Amigos, mas os convidados que dizem sim, esses a gente dá muito valor. Nós chamamos de convidados de honra. E o convidado de hoje, esse não disse não. E vai se arrepender amargamente. Vamos receber ele, que é diretor do documentário polêmico sobre os Trapalhões, Trapalhadas Sem Fim. Ele é jornalista, escritor e radialista. Senhoras e senhores, o Rafael Spaca! Rafael, muito obrigado, seja muito bem-vindo.
3: Prazer, não sabia que vocês pagavam um cachê, cara, senão eu pedia também.
0: Não, não pagamos nada. A gente dá valor em um copo d'água, é o que a gente tem. Aqui, é o que a gente tem. E pra começar o programa da Potrona, ô Piscite, qual a sua sobremesa preferida, hein?
3: Cara, eu sou um cara do doce, mais do que do salgado, eu amo tudo quanto é tipo de doce. Mas ultimamente tô com vontade de comer uma torta holandesa, cara.
1: Olha aí, para a torta holandesa. E a sobremesa favorita dos quatro trapalhões, Mussum, Zacarias, Dedé e Didi, qual era?
2: Cacilda?
3: Isso é uma coisa que a minha pesquisa não alcançou, cara.
1: Pô, mas você é o conhecedor, Rafael, você sabe tudo. Você escreveu 6 livros sobre os trapalhões. Inclusive, tem um documentário, né? Trapalhadas Sem Fim. Você é um cara que pesquisa tudo. Não deu pra descobrir na pesquisa qual é a sobremesa?
3: Não.
1: Nenhum chute?
3: Eu acho que até eles falaram. Tem. Eu lancei um livro, acho que foi em 2023, chama Os Trapalhões, Modo de Ser, de Pensar e Se Expressar. Eu li mais de 4 mil matérias a respeito deles. E eu sei que nessas matérias tinha aqueles questionários, sabe? Tipo, o que você gosta de fazer, hobby, comida predileta. Eu sei que eles responderam isso, mas assim, eu não lembro o que eles falaram. Mas certamente tá isso está documentado em algum lugar.
0: O Mumu deve ser pudim de cana. O Mumu da Mangueira. Agora, o Rafa, quer dizer, não sei se eu posso chamá-lo de Rafa.
3: Pode, fica à vontade.
0: Ou preciso chamar de Doutor Rafael.
3: Não.
0: Porque tem essa história de que o senhor Didi Renato Aragão, né? Ele não gosta de ser chamado de Didi. Isso é verdade ou é uma lenda de que uma vez ele chegou pro funcionário e falou: ó, aqui Didi não, eu sou o Doutor Renato. Isso é verdade ou não?
3: É verdade, mas não partiu dele, né? O que acontece é o seguinte, ele tinha bastante funcionário lá na casa dele. E a esposa do Renato, toda vez que alguém chegava lá pra trabalhar, falava: ó, você, quando encontrar o Renato por aqui, você não chama ele de Didi, chama ele de Doutor Renato. Você pode ver que essa lenda, esse folclore, mas de fato é um fato mesmo,

0: acontece com a chegada da Lilian na vida do Renato, né? O Renato, ele não tinha hater, ele não era um cara muito amado, assim, pelo país. Mas desde que ela chegou e começou a namorar ele, né? Primeiro como amante, depois oficializou, ela foi a trajetória, assim, institucional, capital social do Renato, ele decaiu muito com a chegada dela, né? Aquela coisa de, sabe, da mosca azul, ser picada assim pela mosca azul, a pessoa ficou muito deslumbrada e ela começou a ter esses repentes mais de nova rica, né?
1: Mas que fofoca é essa? Como assim amante?
0: Ela foi uma amante do Renato. O Renato era casado a primeira praticamente com a primeira namorada dele, né? A Marta Rangel, que foi uma pessoa que ele conheceu lá em Sobral e construiu todo o patrimônio dele com ela, né? Uma mulher que todo mundo que conheceu, eu não tive o prazer de conhecer, mas todas as pessoas que conheceram a Marta falam que é uma mulher de muito valor, que ajudou muito, né? Porque às vezes a gente fala do Renato, mas assim, o Renato teve o irmão dele, o Paulo, que é o cara que mexia com finanças, tudo, parece que ele construiu tudo sozinho, né? E ninguém dá muito valor para as pessoas que estão ali na parte periférica, assim, da vida.
2: No entorno.
0: E a Marta, ela ficou com o Renato até meados de 90, mas um pouco antes disso, o Renato encontrou a Lilian num evento do Banco do Brasil, aqui em São Paulo. Ele se apaixonou por ela e ela já tinha essa obsessão, cada um tem um sonho, né? Ela falou que o sonho dela era, desde pequena, casar com o Renato, pra você ver como que é a loucura disso.
1: Olha!
0: Né? E aí ela conseguiu casar com. Se relacionar com o Renato, mas até ele de fato oficializar a separação e o namoro, ela ficou meio que nas sombras. Então, por exemplo, eu falo muito disso. Tem um filme que eles fizeram, Os Trapalhões na Arca de Noé. Já é um filme sem o Zacarias. O Zacarias já tinha falecido. Acho que é um filme de 91. Então teve um pedaço do filme que foi gravado na Amazônia. E aí ele pegou e escondeu a Lilian num barco. Daí a Marta voltou pro Rio. Daí ele levou ela pro hotel. Isso todo mundo ali da produção, da galera que trabalhava com os Trapalhões, sabia. E tinha também uma piada interna que chamava o Renato de paulista. O Mussum e o Dedé chamavam o Renato de paulista, porque ela é de São Paulo, né, a Lilian. E às vezes ela aparecia ali. Teve uma época dos Trapalhões que tinha plateia. Lembra?
3: Sim, quase, claro, lembro, porque, sim.
0: Já na reta final.
3: Sim.
0: E às vezes mostravam um take que tava lá na plateia. Ainda ela não era...
1: Mas era
0: namorada, nem...
3: Não era a oficial.
2: Não era. Agora, o Rafael, você não acha que hoje a Lilian, você não acha que ela infringe o estatuto do idoso fazendo o Renato Aragão dançar no TikTok e fazendo aqueles vídeos ridículos?
0: É isso que eu falo sempre, cara. Ela... Eu acho que você tem que colocar na mão de profissional, né, cara, essas coisas, né? E ver que aquilo lá não fazia bem pra... Acho que parou. Eu não acompanho as redes sociais do Renato, mas eu acho que parou isso, né? Essas danças, assim, acho que teve algum momento que alguém falou pra ela, falou, isso não é legal pra... Porque tava, de fato, uma coisa bem ridícula, né, que o Renato tava se expondo ali, né?
1: Mas nos vídeos, você acha que em algum vídeo ele apareceu pedindo ajuda, socorro?
0: Já fizeram esse tipo de piada, né? Falaram, se você tiver precisando de ajuda, faz um código, faz não sei o quê. E ela não leva muito, ela não tem esse senso de humor, né? Ela processa quem gente que brinca assim, né? Ela processou o Rafinha Bastos, né? Por conta esse tipo de piada. Então eu acho isso muito incoerente, né? As pessoas que trabalhavam com humor não se levar tão a sério como eles se levam, né?
3: Você está ouvindo Rafael Espaca, jornalista, autor, escritor e também diretor do documentário Trapalhadas Sem Fim, que promete contar a história por trás das câmeras, dos bastidores, das confusões e também das histórias histórias sem fim do grupo Os Trapalhões, um grupo que com certeza você conhece. Não importa a sua idade, você sabe quem foram os Trapalhões. Inclusive, para essa nova geração, a gente não tem nenhum paralelo, não existem os novos Trapalhões. A gente vive na nostalgia, Rafael. Você acha que o documentário pode ajudar de alguma forma o novo público a querer consumir o conteúdo dos Trapalhões?
0: Eu acho que isso, cara, assim, modéstia às favas, a minha pesquisa fez isso já, né? Porque eu costumo dizer que é quase o que eu faço, é uma antropologia cultural do grupo. Por exemplo, o Ulisses faz daquelas assassinas todas, né? Faz da Suzane.
2: As mulheres assassinas.
0: Mas assim, não tem alguém do meio cultural que pegue um determinado tema e faça o que eu fiz, por exemplo. Né? Não tem no Chico Anísio, não tem. Tento lembrar aqui, Pra Ser Nossa. Sim. Não tem ninguém que faça isso, né? Eu peguei os Trapalhões e as entrevistas, a pesquisa, os livros, a dissertação de mestrado, agora estou fazendo uma tese de doutorado que resvala neles, que é a base do meu documentário. Isso tudo gerou um interesse. Assim, eu vejo que tem muita gente que não assistiu os Trapalhões, mas se interessou por conta das coisas que eu falo, que eu pesquiso, e do olhar que eu enxergo, né? Porque o olhar que eu tenho daquilo não é um olhar de um fã abobalhado, sabe? De falar, ah, puta, tudo foi lindo, maravilhoso. Eu enxergo aquilo como acho que tem que ser enxergado, assim, como tem que ser visto. Com um certo distanciamento e com uma crítica em relação àquilo, né? Então, contar a história de como ela era. Então, assim, os caras ficaram quase 4 gerações, né? Uma coisa quase hoje quase impossível de acontecer. Naquela época já era difícil. Eles entraram no Guinness Book, seu grupo mais longevo da história. Eu falo que o melhor é muito subjetivo, cada um tem aqui um gosto, mas o maior grupo de humor do mundo são os Trapalhões. Em termos assim, se você colocar numa planilha no Excel, por exemplo, assim, o tempo que eles ficaram no ar, o que eles venderam de disco, de história em quadrinhos, de bilheteria, eles chegaram a ter 7 das 10 maiores bilheterias do cinema nacional, numa época que a contagem era assim, se um filme, os caras levavam o latão de filme 35mm, sei lá, pra Franca, não tinha um cara que pudesse fiscalizar. Então o cara do dono do cinema falava, tinha 20 pessoas, mas tinha 300 e pouco. Então assim, a contagem não é uma contagem muito exata, mas mesmo assim é muito relevante. Então tudo que eles fizeram por tanto tempo e quase assim, e multilinguagem do jeito que eles foram, não tem nenhum. O Gordo e o Magro não fez isso. Três Patetas, quem você quiser. Caceta e Planeta, cara, fez acho que 1 ou 2 filmes, né? Pra Ser Nossa, o programa é longo, mas assim, não teve, ou se teve só em quadrinhos, ficou muito pouco, mas não teve filme, não teve disco, enfim, é uma coisa muito Pânico, enfim, quem você quiser colocar, assim, não tem comparação com o que esses caras fizeram. Eles foram fenômenos midiáticos, né, multilinguagens, que é onde você olhar, assim, propaganda da Pepsi, cara, lembra? Tinha a Madonna, tinha a Michael Jackson, e aqui no Brasil eram os Trapalhões, né? Então, com o Copinho, com Monark, cara, o que eles fizeram, Danone, álbum de figurinhas, tinha a Botinha, a Conga dos Trapalhões, cara. Então era uma coisa muito...
3: Quadrinhos também.
0: Quadrinhos, eles primeiro na Block, numa fase mais adulta e extremamente incorretos, depois foram para Editora Abril, e aí começaram o licenciamento. Então é uma coisa muito, muito gigantesca o que esses caras fizeram.
2: E o seu sucesso documentário em Portugal. O seu documentário não saiu ainda, né?
0: Não saiu, mas tá saindo.
2: Mas cara, por quê? Alguém chegou assim, o Didi, alguém chegou da família, chegou a te ameaçar, falou, não publica, não...
0: Não é assim, o que acontece? Eu nunca fiz um filme na vida, né? Eu escrevi, naquela época que eu comecei o documentário, eu tinha lançado um livro sobre eles no cinema e depois sobre as histórias em quadrinhos. E uma produtora de cinema falou, sua pesquisa é muito legal, mas você tem que fazer um documentário, cara, porque livro quase ninguém lê. faz um documentário. E aí eu fiz um documentário de forma independente. Então, sem muita estratégia, sem muito método. O que eu fiz? Eu falei, ó, não posso fazer uma mera repetição do que eram meus dois livros. Eu preciso buscar coisas novas. E se eu fosse entrevistar pessoas que eu já tinha entrevistado anteriormente, que eu pudesse fazer perguntas diferentes para poder preencher essas lacunas. Então eu comecei a entrevistar uma galera que eu não tinha entrevistado, né? E a minha preocupação era a urgência, porque tinha muita gente já dos Trapalhões que já estava com uma idade avançada. Então eu saí e comecei a filmar. Eu entrevistei quase 80 pessoas.
2: E tem polêmica no
0: desde
2: documentário?
0: Desde o cara que cuidava da conta bancária deles, empresário, camareira, até gente, tipo, eu entrevistei o Pelé. O Pelé fez o filme Trapalhões, o Rei do Futebol. Entrevistei a Angélica, entrevistei Caetano Veloso, que fez uma música em homenagem aos Trapalhões. O Ney Matogrosso, que foi muito parodiado por eles no programa.
2: Você falou de conta bancária.
0: Mais polêmica, eu pulei. Tem, porque quando você entrevista essa galera toda, e por conta do distanciamento histórico, e hoje, não, e naquela época, né, principalmente hoje, não tem aquela relação trabalhista, então as pessoas sentiam muito a vontade de falar. Então eu sempre cito o caso, por exemplo, do Baiaco. O Baiaco foi o cara que foi dublê do Renato Aragão por mais de 30 anos. E esse cara, ele dividiu camarim, fez filme, viajou com os caras. Ele, na hora, o documentário não tem roteiro. Assim, eu ia entrevistar a pessoa, mas não sabia o que a pessoa ia falar. Claro. Se ela ia me contar alguma coisa ou ela ia esconder. Sim. Mas à medida que ela via que eu sabia das coisas, então ela se sentiu muita vontade de conversar. E o Baiaco foi o cara que contou pra mim, por exemplo, foi o primeiro das pessoas que eu entrevistei, da questão da bissexualidade do Zacarias e da causa-morte deles de AIDS, dele, do Zacarias de AIDS. Porque naquela época tinha uma especulação, né? Porque o Zacarias, ele ficou muito magro, ele não sei se você assistiu aquele filme Uma Escola Atrapalhada, ele aparece muito magro. O programa, a temporada começava em março ou abril, ele falece em março, mas ele ficou um tempão afastado, não queria contato com ninguém e tal, e muita gente estava especulando, porque naquela época, começo dos anos 90, muita gente estava morrendo em decorrência da AIDS. Só acho que um ou dois jornais, o Notícias Populares aqui em São Paulo, falou que ele morreu de AIDS. Mas a Globo, tudo, falou que foi porque ele fez. Foi uma pneumonia por conta de uma dieta, tá, não sei o quê. E aí, entrevistando, por exemplo, o Baiaco e depois outras pessoas, falou, não, o Zacarias morreu de AIDS. A Globo quis pagar tratamento pra ele, ele não quis, porque o Zacarias, ele era espírita. Então ele tinha o conceito dele de não aceitar esse tipo de coisa. Porque ele já tinha tido uma leucemia lá atrás, uma coisa muito grave, que ele ficou até desenganado, e ele foi curado por aquilo. Então, eu acredito que na cabeça dele, falou, putz, se funcionou lá atrás com isso, pode ser que seja... Né? Então, assim, ele não aceitou... O que tinha de mais avançado naquela época era nos Estados Unidos, né? Os tratamentos, até que o Cazuza chegou aí pra lá e tal. A Globo quis pagar esse tratamento, ele falou, não, vou fazer uma coisa aqui do que eu acredito. E, infelizmente, acabou falecendo.
3: E falando, se você me permite, Batista, mas falando sobre Zacarias, o Rafael Spaca tem uma novidade durante todo esse processo aí do documentário que ele produziu, Trapalhada e Sem Fim, e que, como ele mesmo disse, já tentou ser bloqueado aí pelo Didi, o Dr. Renato Aragão, e parece que tem uma nova informação. Quem é que está atrás de você, te perseguindo, por assim dizer, Rafael Spaca?
0: Cara, todos os fãs, né? Assim, esses fãs que eu chamo de fãs, os parasitas, né, cara? Porque esses parasitas, o que eles fazem? Eles têm lá as páginas oficiais e só ficam republicando os vídeos antigos. Não são caras que trazem informação nova, né? Por isso que eu chamo de parasitas. E aí, gente que nunca nem leu uma orelha de livro e tal, né? Então eles ficam questionando a pesquisa. E fala, você tá estragando a minha infância, deixa o Zacarias em paz, deixa o Renato em paz. Cara, tô trazendo informação, que eu acho que é isso que constitui o trabalho do pesquisador, do escritor, né? Desse antropólogo cultural. Renato e a esposa não gostam de mim, Dedé também não. E os herdeiros também não, né? Por conta dessas histórias todas que a gente conta. Porque eles querem uma coisa muito edulcorada, sabe? Uma coisa muito...
1: Conto de fadas.
0: É, né? E eu acho que assim, à medida que você conta essas histórias, você humaniza aquilo, né? Porque eu falo isso, contando essa história, por exemplo, do Zacarias, você combate o preconceito, né? Qual que é o problema do cara ser bissexual, ter falecido de AIDS, naquele contexto histórico, né? A questão do Mussum com bebida, das brigas entre eles quatro, que é a coisa mais natural possível, dada o tempo de convivência, né? Mas as pessoas não querem ouvir esse tipo de coisa.
3: Informação. E você relatando essas informações, foi por isso que a filha do Zacarias está te processando?
0: Cara, ela está me processando. Eu não posso falar muito por conta da orientação do advogado, mas ela está me processando porque... eu lembro assim, de duas coisas absurdas que ela está pedindo no processo. Primeiro, falando disso, né? Falando do pai dela, que morreu de AIDS e era bissexual. E nesse documentário eu entrevistei um ex-namorado do Zacarias, que relata esses momentos da reta final. Então, assim, a pesquisa ela é muito bem fundamentada, né? Entrevistei, por exemplo, diretores, o próprio Baiaco, todo mundo. Então, eu estou muito tranquilo. E uma outra coisa que ela me cobra, por exemplo, é a minha participação, por exemplo, aqui. Ela fala assim, ó, você rentabiliza, você monetiza quando você participa de uma entrevista. Ela quer o dinheiro da monetização das minhas participações em podcast. Ela tem que explicar para ela que eu tô aqui como convidado, eu não vou receber.
2: Sim.
0: Então, nada. Então teve que. A peça, por exemplo, né, ela tá achando que eu tô milionário por conta das minhas participações em podcast, em programa como aqui e tal.
2: E Rafa?
0: E aí tem que explicar pra ela que foi a TMC, não sou eu.
1: Cara. Complicado, entendeu? Né?
2: Você falou aí de milionário, eu lembrei, eu tava uma hora que você citou, que entrevistou quem cuidava de conta bancária e tal. O que vem na minha cabeça é o seguinte, por que que o dos Trapalhões, o Renato, por que que ele é o cara que tem o dinheiro, que ficou milionário? Ele se beneficiava de alguma maneira dos contratos? Ele passava a perna ali no Dedé, no Mussum, no Zacarias? Por que que, né? Os outros não... É. A gente não vê assim que construíram um grande patrimônio.
0: Eu costumo falar que o Renato ficou milionário e os outros três ricos, né? Isso, ele sempre se colocou... Assim, quando eu era... assistia os Trapalhões e enxergava aquilo como uma unidade. Eu falei, pô, acho que os caras ganham tudo igual, porque um depende do outro. O Renato mesmo falava, né, e fala até hoje, que ele não sabe fazer humor sozinho, né, então ele não faria um stand-up. Ele precisa de escada, ele tinha três escadas ali. Se você reparar, todos os cartazes dos filmes dos Trapalhões, o nome dele é sempre maior e a figura dele é sempre maior que dos outros três. Quando ele vai pra Globo, ele e o irmão dele, o Paulo Aragão, eles se colocam como líder e o salário do Renato era maior que o dos outros três. E a porcentagem dos filmes era uma coisa assim, eu descobri isso na pesquisa, era uma coisa esdrúxula, assim, como que ele a diferença, a disparidade entre o que ele recebia da bilheteria, os outros três recebiam. Uma das causas da separação em 83 é justamente essa, porque a revista Veja faz uma capa, coloca o Renato, o grande palhaço do Brasil, e aí mostra ele na Granja Comari, que ele comprou, a produtora tal, isso também tá no filme do Mussum. Eles olham aquela revista e falam, cara, olha a diferença, vocês estão ricos, mas o Renato tá milionário. E aí eles separam. Por quê? Porque o Renato, ele recebia muito mais de salário na Globo, nos filmes, na publicidade. E quando ele resolvia ir fazer as apresentações aos finais de semana, que eles saíam para se apresentar, sei lá, em Recife, Manaus, tal, tudo que envolvia o Renato era sempre maior do que os outros três.
3: Renato não, por favor. Doutor Renato!
2: Aragão.
1: Eu só tenho uma última dúvida.
0: As melhores piadas, as melhores piadas eram, tinha que ser do Renato. Didi,
2: claro.
0: Tinha tudo isso.
3: Bom, a gente aqui entende, porque já rola uma briga de ego entre nós três. Imagina se tivesse um quarto integrante. Hoje nós recebemos ele, Rafael Spaca, jornalista, diretor do documentário Trapalhadas Sem Fim e também autor do livro Dossiê Musas da Boca, que está aqui na minha mão. Eu vou levantar para quem está acompanhando a gente no YouTube. Lançamento através da editora Rua do Sabão, A Boca do Lixo, que fazia filmes de pornô chanchada, e ele escreveu o dossiê Musas da Boca. Você pode encontrar pelo Instagram do Rafael Spaca. Rafael, por favor, agora os seus recadinhos finais, enquanto eu seguro o livro aqui, o dossiê das Musas da Boca, por favor. Bom,
0: primeiro, prazer estar aqui com vocês, né? Eu acompanho o programa. Estou lançando esse livro, né? Um livro que eu me debrucei bastante, é um tema também que me interessa, né? Todo mundo, a maioria me conhece pela pesquisa dos Trapalhões, mas A Boca do Lixo também é um tema que me interessa. E eu quis fazer uma homenagem a todas essas mulheres revolucionárias, né? Que, assim, Matilde Mastrange, Nicole Puse. Você deve conhecer algumas que foram suas musas, ou não?
1: Batista
0: ou
1: não. Conhece todas.
0: Então é da época do Batista.
3: Então vai lá no Instagram do Rafael Spaca
0: e garanta seu livro. Vou lançar dia 14 esse livro. Vai ter uma balada com a Rita Cadillac. A Rita Cadillac muito escreveu o prefácio. E dia 14 vai ser lá no Restaurante Soberano e depois na Bienal do Livro também.
3: Hoje nós recebemos ele, Rafael Spaca, que veio falar sobre o documentário Trapalhadas Sem Fim e também sobre o seu novo livro, Dossiê das Musas da Boca. Você pode encontrar mais informações no arroba Rafael Spaca. Vai lá dar uma olhadinha.
1: Musas da Boca, aparece outra coisa no meu bairro.
3: Amigos, vamos dar uma olhadinha na nossa enquete do dia? Vamos lá. Ô, Batista, qual é a pergunta de hoje?
2: A pergunta de hoje é o seguinte: já entramos agosto e eu quero saber, de agora em diante, você acha que o Brasil piora ou piora muito? É isso. 11 972 21 1001. Ivanildo Toscano.
3: Caramba!
2: Ele falou: eu acho que o Brasil vai piorar muito, mas o segredo é ir se desesperando aos poucos, não de uma vez só.
3: Boa, gostei da boa tática, Ivanildo. Próximo mini rote.
1: Mariana Almeida, ela mandou o seguinte: a esperança do brasileiro é igual o limite do cartão, vive sendo reduzida, né?
2: Carlos Henrique mandou aqui pelo zap: eu já tô tomando banho na academia pra economizar água, hein? Piorar mais do que isso, eu vou tomar banho só quando ver.
1: Eu faço isso também.
2: Mais um minuto, vai.
1: Vinícius Pereira, ele manda o seguinte: eu não quero nem saber quanto vai custar o Natal, eu já tô pensando em dar abraço de presente.
3: Ih, caramba. Bom, a gente quer saber a sua opinião. Você acha que o Brasil vai piorar ou vai piorar muito? Manda pra gente no 011 97221 1001.
1: Mas bom, sabe onde o Brasil pode melhorar?
3: Onde?
1: Com um Batistinha mais bonito.
3: É verdade. Nós lançamos a pergunta que você pode responder no nosso Instagram: o Batista deve pintar o cabelo?
1: Sim!
3: Ou não?
2: Eu já mandei, vou mandar tirar a enquete, o pessoal do digital.
3: Nada.
2: Não vai adiantar nada a enquete.
3: Pelo amor de Deus, o Batista, você tem que pintar o seu cabelo à la Janequine.
2: Sim, mas eu não sou Janequine.
3: Mas ó, deixa eu refrescar
2: a memória. Janequine é um galã. Eu com o cabelo pintado vou ficar ridículo.
3: O Reinaldo Janequine, também conhecido como Reinaldo Jaqueline, ele pintou o seu cabelo. Ele tinha um cabelo grisalho, tal qual o Batista, e mudou pra acaju. Tá bonitão. Ficou bem mais jovem. E a gente gostaria de saber: você acha que o Batista deve fazer o mesmo?
1: Sim.
3: Pintar o cabelo à la Janequine? Você pode votar no nosso Instagram, arroba TMCNewsBR. Vá lá e vote, tá bom? Mas vota rápido. Quem quer está pra acabar no final do programa.
1: Olha, Batista, se você pintar o cabelo e não ficar bom, é porque a cara não ajuda. Ok.
2: Nossa, que engraçado,
1: né? Imagina
3: se um de nós fala que a sua cara é feia.
1: Não, podem me criticar no corpinho, mas não vou.
2: Não precisa falar, é só entrar no YouTube.
3: Ô, Mini Ruth, você tem um corpo lindo. juro por Deus, as pessoas ficam loucas com você.
1: É. Você tá falando isso porque você é gordinho igual de pururuca.
2: Parece, eu estou falando isso.
4: Parece o mascote da Michelin.
3: Para você também. Para você também. A Mini Ruth é linda. Ela, nossa, ela joga um charme aqui no programa. Tem um pessoal que é louco por ela nos nossos comentários do YouTube.
2: Será?
3: E a gente quer saber se você. Eu tô rindo dos efeitos sonoros.
2: É um show de vinhetas.
1: Ô, Cuca, que é isso, hein, cara?
3: O Cuca meteu 50. No intervalo de um minuto, o Cuca botou 50 inserções. Mas vamos lá, Cuca, peraí. Foi engraçado, desculpa. Mas a Mini Ruth faz o maior sucesso. Sabe o que mais faz sucesso que a Mini Ruth? Ah, é o quadro que todo mundo ama. Você que gasta dinheiro com inteligência artificial, não perca mais a sua dinheirinha. Faça que nem a nós. Use a nossa IA, o ChatGPT. Seguinte, ó, vou mostrar pra você que o ChatGPT é muito melhor que o ChatGPT. Olha só, vou fazer uma pergunta aqui pro ChatGPT. Você vai ver, ó. ChatGPT, como eu faço pra parar de tomar fora?
5: Você não precisa conquistar todo mundo. Basta encontrar alguém que enxergue o carinho que você tem pra oferecer.
3: Bom, vamos pra mesma pergunta, só que dessa vez para o ChatGPT. ChatGPT, como eu faço pra parar de tomar fora?
2: Pare de dar em cima das pessoas, principalmente as comprometidas, né?
3: Bom, mais uma pergunta, vamos lá. ChatGPT, como eu faço pra não gastar todo o meu salário em 2 dias?
5: Ah, antes de gastar, pergunte pro seu eu do fim do mês se ele vai agradecer essa decisão.
3: Tá bom, vamos ouvir agora a opinião do ChatGPT. ChatGPT, como eu faço pra não gastar todo o meu salário em 2 dias?
2: Gasta tudo no primeiro. No primeiro e acabou. Aí já não passa nervoso mais.
3: Esse foi o nosso ChatGPT. Olha, é muito melhor
1: essa
3: inteligência de
2: Aliás, hoje é dia 4, eu não posso gastar mais nada até o final do mês.
1: Até o final do mês? Eu não posso gastar nada. Ainda nem recebeu.
2: Então, mas não posso gastar.
3: A gente nem recebeu.
2: Eu não posso gastar nada.
3: Tá difícil pra gente, né, pessoal? Tá muito difícil. Mas vai melhorar. Com fé em Deus que vai melhorar. Até porque a gente vai trazer agora a esperança. 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
3: Vamos lá. Primeira notícia do dia. Trago eu. Posso trazer?
2: Por claro.
3: Então, beleza.
2: Fique à vontade.
3: Seguinte. O STF, vocês sabem o que é o STF?
2: Sim.
1: É o Supremo Tribunal Federal?
3: Isso, é o que manda em tudo. Manda em tudo. É do nosso careca mais bonito do Brasil.
1: Ah, o Xandão.
3: O Xandão. O STF autorizou a abertura do terceiro inquérito envolvendo o Lulinha, o filho de Lula. A abertura do inquérito foi autorizada pelo ministro Flávio Dino, que também é do PT. Estranho isso, mas tudo bem. A Polícia Federal apura tráfico de influência, corrupção e lavagem de dinheiro ligados a Luiz Cláudio Lula da Silva e também ao lobista careca do INSS. A investigação vai apurar se Lulinha teria conduzido negócios de natureza ilícita dentro de áreas do governo federal. E aí, Batista?
2: Você vê só, terceiro inquérito, hein? Já vai pedir música lá na sede da PF, o Lulinha.
3: Vai pedir música
2: pra você. Acha, sinceramente, você acha que isso vai dar em alguma coisa?
3: Não sei.
2: Hein? Com a eleição batendo na porta, você acha que vai dar alguma coisa?
3: O Lula, ele foi entrevistado pelo Vilela no podcast Inteligência Ilimitada e disse que não tem nada contra, não. Tem que investigar mesmo.
2: Você acha que vai dar alguma coisa? Se der alguma coisa isso, aí eu pinto meu cabelo que nem o do MC Brinquedo. Que é meio vermelho e meio azul. Aí eu pinto.
1: Não promete, hein? Não promete.
3: E você, Mini Ruth, o que você acha que vai dar?
1: Ai, gente, eu não sei nem quem é o Lulinha, mas tá bom.
3: Lulinha é o filho do Lula.
1: Não, eu sei. Eu acho que não vai dar em nada. Vai acabar tudo em pizza, né?
3: Bom, a gente espera que a justiça seja feita, mas a justiça boa, tá? Não é a justiça ruim, não. Bom, próxima notícia, quem traz é ele, Marcelo
2: Batista. Aí, ele não param de falar dele. É o Ney de novo, é o Ney. O Ney teve o leilão do Ney, né? O leilão ontem. Do Ney ontem, a gente não conseguiu arrematar nada, até porque a gente não foi nem convidado, né? Mas o Neymar descartou a aposentadoria no fim do ano, hein? Tá lá no site da TMC, se a equipe de esporte já deve ter falado disso, mas a gente ressalta aqui a informação. Ele deu uma entrevista e falou, ó, eu vou cumprir meu contrato até dezembro, honrar a camisa do peixe da melhor forma possível e vou pensar quando acabar meu contrato se eu continuo no Santos, se eu saio, se eu vou embora, se eu paro de jogar, se eu continuo, parar? Se vai sair a perícia do INSS para ele se aposentar, ele vai ter que fazer prova de vida, né? E aí ele pensa o que, que ele vai fazer.
1: Ele quer parar de jogar, mas ele nem começou, gente. Como assim? Esse ano ficou o ano inteiro parado. Aí não dá.
3: Bom, eu não vou fazer nenhuma crítica ao Neymar, porque o que ele faz com uma perna quebrada, eu não consigo fazer nem sete vidas se eu reencarnar.
1: Eu só sei que ele vai ter que treinar muito, viu? E agora que ele tá casado, eu acho que eu tenho uma academia pra dizer pra ele. Uma academia que Bruna Biancardi vai ficar muito segura pra que ele vá e faça seus exercícios.
2: Ele tem academia? Ele tem em casa a academia, que é maior que essas que a gente
3: mas
2: paga.
3: Eu me interessei. Que academia é essa pra esposa ficar tranquila?
1: Então, você aí que é casado, que sua mulher enche o saco, sabe? Tipo, você não vai pra academia, não. Vê aquelas mulheres com negócio. Não.
2: Aqueles agora, calça carrada.
1: Agora nós temos uma academia diferenciada, porque é uma academia cristã só para homens.
3: Que é isso?
1: Ei, olha que legal. Segundo o fundador, a ausência de mulheres busca reduzir aí situações de tentação e incentivar os alunos também a preservarem seus relacionamos e casamentos.
3: Não funciona, não, porque eu conheço os amigos aí da igreja que adoram outros amigos.
1: É mesmo? Olha só, a academia que leva o nome de Provérbios 27, 17 Fitness fica em Oklahoma, nos Estados Unidos. Não chegou ainda no Brasil, mas você aí que tá nos States.
2: Você imagina o cara respondendo, onde é que você treina? Eu treino na Provérbios 27, 18 Fitness, é um nome, né?
3: Parece nome de rua de Nova York, né? 27
2: com 17. No pen, amém.
1: Eles levantam o cajado de Moisés no supino. Mas enfim. Só que assim, aqui no Brasil tá viralizando algumas coisas que são cristãs.
2: Essa academia
1: também.
2: Aí é foco, força e ferro.
3: Né? Muito bom. Muito
2: bom. Que mais? Tem mais aqui no Brasil?
1: Não,
2: que tem?
1: Cara, aqui no Brasil tá viralizando outras empresas evangélicas, né? Cristãs aí também, que são para esse público. Por exemplo, lá no Rio de Janeiro tem um lugar que vende hot dog que leva o nome de cachorro crente.
3: É, achei muito bom.
1: E é claro que viralizou nas redes sociais.
3: É muito bom, cara. Cachorro crente. É bom pra caramba.
2: E vem com amém. Vai sem salsicha. Amendoinese.
3: Amendoim.
2: Vem com amendoim. Amendoim, amendoinese. Tem...
3: Pô, eu vou falar a verdade. Eu bato palma. Eu acho genial. Genial. É isso mesmo, cara. Vai vender cachorro quente pra depois do culto. É,
1: cachorro crente.
3: Então, cachorro crente pra depois. É genial. Achei genial. Muito bem pensado.
1: Eu gostei também.
2: O marketing do brasileiro não tem nada, não tem quem faça igual no mundo.
3: Essas ninguém coisas, cara, impressionante, né? Nós somos muito geniais. Inclusive, tão geniais que até mesmo numa crise a gente pode dar um jeito de chamar uma ajuda, que foi o caso de uma crise de gases que provocou evacuação durante a sessão do filme do Homem-Aranha. Poderia ter acontecido no Brasil, mas aconteceu na Colômbia, então América Latina tá todo mundo junto. Uma sessão do filme do Homem-Aranha, Um Novo Dia, precisou ser evacuada após um espectador sofrer uma crise de flatulência. A exibição foi interrompida na metade do filme, depois que o forte odor tomou conta da sala do cinema.
2: Rapaz, o cara comeu porção de torresmo, não era pipoca, imagina.
1: Ainda bem que não foi o Homem-Aranha, né? Porque ele com aquela fantasia ele quer sentir.
3: Ele quer morrer asfixiado.
2: Rapaz, né?
3: Homem-Aranha, Um Novo Dia para Morrer, de gases.
2: Com grandes gases vem grandes responsabilidades na vida da pessoa.
1: Para, galera.
3: Por quê?
1: O que aconteceu? Manda bala, Cuca.
3: Isso mesmo, agora o mundo para porque Juliano Floss faz exame para provar que não tem mau hálito.
1: O ex-BBB fez um teste em consultório odontológico para rebater alguns boatos que ele teria mau hálito, né? Ele ainda disse o seguinte: eu vim aqui comprovar se eu tenho bafo ou não. E após o resultado do teste, ele disse: me respeita, tá? Me respeita.
3: Essa
7: é a notícia que saiu no UOL. Juliano Floss faz exame para provar que não tem mau hálito.
2: Rapaz, o cara que escreve isso é formado?
7: Não, porque não precisa mais de diploma, né?
1: É.
7: Não precisa, então qualquer um. Você bate na rua, fala, então, quer escrever uma matéria de famoso? Entra, tá. Vem cá.
1: Não é à toa que eu tô aqui, gente.
2: Você sabe, hoje... Hoje eu tava falando com o Lucas, ele, a gente vai ter uma sede nova aí.
7: Vamos,
2: hein?
7: Ter uma sede bonita.
2: Aí o povo tava preocupado, os caras falaram, nossa, eu vou ter que, né? Eu vou ter que gastar, porque eu preciso ver o transporte. É, você verdade. Já pensou em comprar um carro?
7: Um carro?
2: Um carro?
7: Eu comprei um carro.
2: Você anda muito de Uber, né?
7: Ando de Uber direto e metrô. Ando muito. É. Eu tenho um carro, mas ando de Uber e metrô.
2: É mesmo? Aliás, um abraço pros nossos motoristas de Uber que sempre estão na sintonia sobre. Sabe por quê? Porque se você quiser comprar um carro, o preço dos carros novos cai no Brasil, hein? O preço do carro zero quilômetro caiu em média, teve uma redução de 3,5%. Isso por causa das montadoras chinesas, que oferecem carros mais baratos.
7: Sim.
2: E aí, o mercado vai ter que se adequar. É só assim mesmo, né?
7: É, mas, pô, Batista, né? Um carro popular hoje, mais barato, tá R$99 mil, gente.
1: Muito caro,
7: é
1: né,
7: muito
1: gente?
7: Caro. Tá, pode ser que eu esteja falando besteira, porque eu procuro por carro automático. Um carro manual pode ser que seja mais barato. Mas, gente...
1: Tá 70.
7: Eu sou da época que carro popular custava 40 mil. 45 mil, pelo amor de Deus. Um carro hoje tá por volta de 90, 100 mil. A gente tem umas linhas aí que a entrada, o carro de entrada tá custando 100 mil.
2: É 100 mil. E 100 mil. E 100 mil também, eu vou dizer um negócio. 100 mil. Ah, caiu o preço do carro. Carro com 100 mil. Baixa 3,5%, vai pra 96,500. Eu também não tenho dinheiro pra comprar.
7: Diferença.
2: Ó,
7: que diferença, hein?
2: Quem não tem 96, quem não tem 100, não vai ter 96.
1: Não, vai ter.
7: O cara falando assim, o cara tá com 96 no banco falando, agora é a hora. Agora é a hora.
2: Agora eu vou.
1: Porra, não gente. Dá, né?
2: Mas pelo menos baixou, né?
7: Sabe o que é pra isso? Isso é pra sair, isso é uma divulgação. Nós conseguimos reduzir o preço do carro. Mas quando você vai botar fazer as continhas, não dá, né, cara? É uma.
2: Aí aumenta a gasolina.
7: É a mesma coisa.
1: O importante é ter carro novo pra levar as gatinhas pra passear, eu acho.
7: Gatinhas pra passear?
1: É, porque às vezes os solteiros fazem isso, mas às vezes os casados também fazem, né?
7: É, tem muito casado aí que tem amante, é verdade.
1: Pois é. E falando nisso, em amante, cara, deu ruim lá no Ceará, viu? Deu ruim. Você que tá ouvindo e tem amante, tome cuidado, pode dar ruim pra você. Mas poderia ter sido pior. Sabe por quê? Porque a mulher do cara oficial acabou descobrindo as traições do marido. Só que foi durante o enterro dele. Então foi mais tranquilo, né?
2: Ele deve ter dado graças a Deus. Por quê? O que que aconteceu?
1: Cara, foi o seguinte, rolou lá no Ceará e uma mulher acabou vivendo esse misto de luto e raiva também, né? Durante a cerimônia, ela acabou descobrindo que o homem, ou seja, o seu marido, com quem manteve um relacionamento de 13 anos, atraiu com várias mulheres e mantinha outras namoradas. A descoberta começou quando a mãe dela, ao conversar com outras pessoas no velório, percebeu que uma mulher também dizia ser a namorada do falecido. E o homem acabou morrendo aí enquanto estava em viagem com uma terceira mulher, que era a sua amante.
7: Isto é homem de verdade.
1: Olha, três mulheres.
7: É o homem que mantém as amantes. Isto que é o homem raiz.
2: O cara,
7: pelo amor de Deus. O cara meteu três mulheres, Batista.
1: Ah, ele ficou tranquilo até, né? Três. Imagina, se ele tivesse vivo, ele tinha matado ele.
7: O problema de ter três mulheres é que você vai ter três sogras também, né? Isso que é um grande problema.
2: Não, e eu, às vezes tem cara que almoça três vezes, meu, no dia. O cara engorda, pô. Né? O cara tem três namoradas.
1: É verdade.
2: O cara almoça três vezes, janta duas, né?
1: Aí mas consegue emagrecer também. É muito cardio pra fazer, né?
7: Amigos, eu gostaria de pedir um momentinho da atenção de vocês para trazer uma informação que rolou ontem. Olha que coisa legal. Vocês já viram uma urna eletrônica por dentro? Já
1: não.
7: Viu? Já não, viu, Batista?
2: Eu nunca vi.
7: Nunca viu?
1: Também
7: pois
1: não.
7: Agora você pode ver, porque ontem, pela primeira vez na história desse Brasil, o TSE, ele abriu uma urna ao vivo para mostrar como elas são.
1: Olha que legal.
7: Abriram. Você pode ir lá no Instagram do TSE e também botar aí no YouTube para ver como é uma urna eletrônica por dentro. Essa ação aconteceu porque começou com o candidato à presidência, Flávio Bolsonaro, falando que as urnas são fraudadas, que é tudo uma mentira, que é tudo ali, ó, corrompido. E aí o TSE foi lá e abriu pra mostrar que não tem nada disso, não. Aqui, ó, como funciona. Você clica aqui, faz o piriri, piriri, pronto. Ó, coisa bonita.
2: Aí, ó.
7: Vem. Mas sabe o que é isso? Isso, pra mim, vocês estão mimando um candidato. Porque o Flávio Bolsonaro vai lá e fala, ai, as urnas são fraudadas, isso é tudo corrompido, ai, que tá tudo errado. Aí chega o TSE, ao invés de dar uma dura, aí vem do alguém e fala, ô, show, baixa a bola aí, irmão. Claro que não, tá maluco? Anos funcionando aqui, inclusive, não falaram isso em 2018, né? Que era fraudado quando o pai Jair Bolsonaro ganhou, não falou que era fraudado. Mas agora ele fala, não, é fraudado. Aí o TSE fala, abre e fala, não. Sabe, mãe, quando tá querendo criar o filho e faz educação positiva? Sabe isso? Tipo sim, assim, sim. Ah, eu não vou brigar com ele, eu não vou dar bronca, eu vou tratar com amor. Vocês estão mimando um candidato.
1: Mas o que, tá que ele achou que tinha lá dentro? Sei lá, uma frase de Palmeiras não tem mundial? Porque não é possível,
7: gente. Eu não sei o que ele tava achando que era fraudado e não é. O TSE foi lá e mostrou pela primeira vez. Olha só o que vocês estão fazendo. Pessoal do TSE tendo que organizar as urnas pra mandar urna de canoa. O pessoal lá no norte ter que votar. A urna passa numa canoazinha e vocês estão querendo duvidar da urna. Aí o TSE para, tudo que tá fazendo pra abrir a urna, olha, tem nada fraudado, isso aqui é tudo certo. Ai. Tudo lícito, pelo amor de Deus. Agora não, ai, vocês estão mimando, ó, antigamente vocês chamavam na chincha, tá? Principalmente os candidatos à presidência. Agora vocês estão mimando, cara. Tá feio demais, hein, pessoal? Peguem pesado.
1: Ah, ele devia estar preocupado com outra coisa, né? Isso,
7: esse comentário é pra deixar bem claro que nós pegamos no pé de todo mundo. Ontem peguei no pé de Luiz Inácio Lula da Silva e hoje estou pegando no pé de Flávio Bolsonaro, que está metendo aí uns discursos tirados da voz da cabeça. E amanhã a gente pega no Centrão. Pega no pé
2: tá
7: do
2: muito,
7: Centrão.
2: Você tá muito danadinho,
1: nossa, como ele tá politizado.
7: Eu estou muito politizado. Eu estou querendo pegar no pé de todo mundo. Como disse aqui na TMC, nós sempre ouvimos todos os lados, tá? Somos apolíticos. Nós queremos aqui do Sobremesa que o circo pegue fogo. Estaremos lá vendendo tochas. Vamos dar uma olhada então na nossa enquete do dia, amigos, que traz a pergunta: você acha que o Brasil vai piorar ou vai piorar muito? Você respondeu pra gente e agora a gente vai ler. Vai, Batista!
2: Sim, o Leonardo Souza, ele disse, vai piorar e muito, hein? Ainda mais chegando esse El Niño e cada dia minha conta fica sem El Nada. El Nada.
1: A Priscila Holanda mandou o seguinte, esperar que o ano melhor e agora é tipo tentar consertar um retrovisor depois que o carro já deu perda total.
2: Patrícia Alves, se eu sobreviver a agosto, já tô no lucro, viu? O Brasil tá igual Monza véio que só pega no tranco.
1: E pra finalizar, o Pedro Guedes mandou o seguinte, esse ano tem eleição, não vai melhorar nada, só vamos escolher quem vai administrar essa desgraça.
7: E amigos, agora a gente vai trazer o resultado da nossa enquete, onde nós perguntamos se o Batista deveria pintar o seu cabelo tal qual o Reinaldo Giannichini. Reinaldo
2: Giannichini
7: pintou.
2: E aí?
7: Era grisalho e ficou a caju.
2: Vocês não entenderam
7: e
2: ainda?
7: Sabe o que o pessoal votou?
2: Ô, menino.
7: Olha só, Batista.
2: Eu não vou pintar. Não vou pintar. Eu não vou pintar. E outra coisa, essa votação, eu quero saber, tem voto impresso?
7: Isso,
2: eu quero voto impresso.
1: Você vai pedir pra abrir a urna do Instagram pra ver o que tem dentro.
2: Eu quero ver os votos impressos.
7: Calma, Flávio. Seguinte, o pessoal votou lá no nosso Instagram,
2: @
7: TMC News BR, e eu já tenho o resultado.
1: Ai, não, qual que foi, meu Deus?
2: Pode ser sim, pode dar 100% de sim, pode dar 100% de não. Eu não vou pintar porque eu não sou obrigado a fazer a vontade de vocês. Eu não tenho isso no meu contrato.
1: Entendi.
2: Não tem isso no meu contrato. Batista,
1: entende uma coisa, o cliente sempre tem a razão e os nossos clientes são os nossos ouvintes.
7: É, eu vou dizer uma coisa que você vai ficar feliz. Não deu 100% de sim. Não deu 100% de sim.
2: Não, não interessa, pode dar qualquer coisa, pode dar 1%, sei lá.
7: Não, quanto. Você vai gostar do resultado.
2: É.
7: O resultado da galera que votou para o Batista pintar ou não o cabelo, a Giannichini, foi o seguinte, com 59% da intenção de votos, quem ganha é o sim! Batista vai pintar o cabelo à la Giannichini. Vou trazer aqui pra você, olha só, tá aqui quem acompanha no site.
2: Vocês vão mandar embora se eu não pintar?
7: É.
2: Eu quero voto impresso. Isso aí pra mim não vale nada.
7: Claro,
2: Instagram,
7: a gente pelo amor de Deus, aqui, ó. Vou dar aqui, ó. 59% sim, 41% não, Batista.
1: Vai pintar!
2: Vai se pintar, eu não pintar, vai, vai, pintar, vai pintar. Me manda embora, então.
7: Batista,
2: me manda embora. Vocês vão ver se eu vou aparecer com o cabelo
1: pintado. Vai ser pior, sabe por quê? Se te mandar embora. Porque você vai pintar agora, não vai ter mais dinheiro, porque vai estar desempregado, vai conseguir fazer a raiz de novo. Melhor você ficar quieto e pintar.
7: Melhor você aceitar. Para um bom trabalho, a gente faz tudo.
2: Não, não vou. Não
7: amanhã.
2: Vou, a resposta eu já tenho. É amanhã não.
7: Nós teremos
2: a resposta é não. Aqui,
1: será?
7: Amanhã nós teremos a resposta. Batista, pinta ou não pinta o cabelo? Ele vai pintar. Você votou que sim, então Batista vai pintar.
2: Não vou. Não
7: amanhã.
2: Vou, não vou pintar. Vem.
7: Ó,
2: não
7: você que nos ouve, pinta, seja no fone, fone de ouvido, no rádio do carro, amanhã tenta vir, dá uma passadinha no nosso canal no YouTube, arroba TMCNewsBR, pra você ver o cabelo do Batista.
2: Não vou pintar, novo mas não vou. O novo cabelo. Eu não vou. Quer, vocês vão me fazer, vão me amarrar com a camisa de força?
1: Cadê o Leleco com a corda?
7: Amigos e amigas, a gente vai ficando por aqui, mas amanhã tem mais sobremesa pra você. Amanhã tem mais Mini Ruth.
1: Um beijo, gente. Agora fiquei feliz. Oh, o
7: Batista amanhã já tem mais embora. Batista e amanhã tem mais Lucas Salles. Um beijo. Fique com Deus.
1: Você devia platinar o seu, viu, Lucas?
7: Ih, não, só vai embora. Tchau, tchau.

0: você. Quem escuta sabe.
1: Atenção, que agora tem serviço importante de saúde agora. A gente cobra todo dia aqui que as pessoas têm que ir tomar vacina, especialmente por conta do sarampo, que era uma doença controlada e que está de volta a dar as caras por aqui. Agora a gente avisa que tem orientações novas para tomar o imunizante. É um intervalo de 30 dias para quem tomou a vacina contra rotavírus, febre amarela e também a dengue. Quem vai explicar isso para a gente é a Melissa Palmieri, ela que é médica sanitarista da Secretaria Municipal da Saúde.
2: É muito importante que as pessoas que tenham bebês a partir de 6 meses de vida procurem já as unidades básicas de saúde nessas 3 cidades, São Paulo, capital, São Bernardo do Campo e Guarulhos, onde estamos fazendo essa vacinação indiscriminada até 59 anos, 11 meses e 29 dias. E o que muda do que tinha sido recomendado logo no início da semana? É que quem já fez alguma vacina de vírus vivo atenuado com menos de 30 dias não vai receber essa dose de sarampo nesse momento. Por quê? Porque precisa de um espaçamento de 30 dias entre essas doses. E aqui eu vou dar alguns exemplos dessas vacinas de vírus vivo atenuado. Então, nós temos para adolescentes a vacina de dengue, por exemplo. Para crianças pequenas, nós temos a partir de 9 meses a indicação da vacina de febre amarela, que se estende aí em todas as faixas etárias, inclusive aí os adultos que nunca fizeram uma vacina de febre amarela. Também temos a vacina de catapora, que é chamada varicela. Então, essas vacinas, se porventura a pessoa acabou de tomar nesses últimos 30 dias, ela vai ter que esperar esse período para poder tomar a dose de sarampo. Agora, a gente sempre deixa claro, né? Se você tem dúvida, vai lá no posto de saúde e leva o seu documento. O ideal sempre é ter uma carteirinha de vacinação, mas não tem problema. Vai ser avaliado sua idade, a sua condição clínica, se você pode ou não tomar a vacina. E se tomou alguma vacina anteriormente, para que o profissional de saúde ali da sala de vacina possa orientar melhor aí a nossa população.
1: Agora, doutora, por que do intervalo de 30 dias e se alguém, né, já tomou a vacina e acaba tomando a do sarampo sem cumprir esse período de 30 dias? Quais complicações podem acontecer?
2: Não são complicações que a gente diria, mas o que é importante? Quando a gente faz fora desse período, às vezes a gente até utiliza, porque precisa fazer estratégias de bloqueios, utilizar esses intervalos eventualmente menores. Mas o que acontece que a gente pede esses 30 dias? Para que não haja competição na produção de anticorpos daquela primeira vacina com essa segunda. Então, quando nós temos vacinas de vírus vivo enfraquecido, atenuado, o que acontece? Ou a gente faz as duas no mesmo dia, para que os anticorpos sejam destinados para essas doenças no mesmo dia. Mas se não fizermos, solicita-se esses 30 dias de espaçamento para que não haja competição de anticorpos dessa primeira com essa segunda e haja, sim, alguma deficiência de produção de anticorpos dessa segunda vacina. Então, é mais para otimizarmos o nosso sistema de defesa, o nosso sistema imune, para ele trabalhar o melhor possível.
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0: O aumento no número de bicicletas elétricas e ciclomotores nas ruas levou a Prefeitura de São Paulo a discutir novas regras para tornar a circulação mais segura. As novas regras definem diferenças entre ciclomotores, bicicletas elétricas e equipamentos de mobilidade individual com limites de potência, velocidade e dimensões. Ciclomotores passam a exigir registro, emplacamento, chassi, renavan e habilitação, enquanto bicicletas elétricas têm regras mais restritas. Patinetes, skates e monociclos motorizados, eles seguem limites semelhantes aos das bicicletas elétricas, mas podem ter acelerador. A advogada especializada em direito do trânsito, Érica Avalone, conversou sobre o tema aqui na TMC.
1: Desconhecimento, né? Então, eu acho que essa campanha ela é extremamente importante e esse olhar, essa visão para isso também é importante porque, querendo ou não, essas formas de veículos é muito mais fácil em grandes centros e acaba que a população está aderindo bastante, né? E eu vejo muita gente confundindo a questão das bicicletas elétricas com os ciclomotores. Eu até já vi muita gente circulando sem capacete. E é uma conduta, assim, que se de repente alguém está com um ciclomotor, achando ali que é uma bicicleta elétrica e não é, de repente está sem capacete, vai cometer uma infração que é gravíssima, né? Uma infração que, apesar dela não ser muito cara, ela tem suspensão do direito de dirigir acompanhada. Então, assim, é uma situação muito delicada e as pessoas precisam de informações até na hora de comprarem esses veículos, porque às vezes eles vêm lá anunciado bicicleta elétrica, só que juridicamente eles estão adquirindo um ciclomotor. E aí que surge um monte de dúvida, é aí que surge um monte de infração. Então, assim, basicamente, quando a gente está falando de ciclomotor, e isso inclui esses veículos elétricos e tal, a gente está falando de necessidade de habilitação, a gente está falando de necessidade de emplacamento, consequentemente, licenciamento, capacete. Tem lugares específicos onde esses veículos também não podem circular. Então, tudo isso são condutas que podem gerar autuações, segundo o nosso Código de Trânsito brasileiro, e também a remoção do veículo quando for cabível, se fiscalizado, se tiver ali agentes de trânsito controlando e fiscalizando essas situações, né? Basicamente, a gente tem aí a questão de limite de velocidade também. Então, qual é o limite adequado para circular numa ciclovia, numa ciclofaixa? Qual é o limite regulamentado para estar em áreas compartilhadas com pedestres, né? A gente sabe que o Código de Trânsito ele é nacional, as resoluções do CONTRAN elas também têm um caráter de normatização nacional, mas as prefeituras elas podem legislar situações específicas, né? Como é o caso da situação da cidade de São Paulo. Então, assim, basicamente, a principal diferença é que a bicicleta elétrica, ela tem aquele pedal assistido. Ou seja, o motor, ele auxilia o esforço do ciclista, né? Então, o ciclista, ele tem que continuar pedalando, mas o motor, ele dá aquele impulso maior, né? Então, a bicicleta elétrica, ela funciona como uma motocicleta, mas precisa pedalar. Agora, o ciclomotor, ele possui acelerador próprio. Uhum. E ele se movimenta independentemente do pedal. Às vezes, né, ou na maioria das vezes, ele sequer possui esses pedais. E essa é a principal diferença que muda tudo o tratamento jurídico.
2: Tá certo.
1: Né? Então, a bicicleta elétrica, ela é tratada como uma bicicleta convencional. Pode andar na ciclofaixa ali, normal.

0: Correu 2 quilômetros, que bom que vocês estão aqui, um final de semana maravilhoso. Eu já faço a minha pergunta de sempre, a clássica: quantos quilômetros você já correu ou quanto você pretende correr? E o seu longão? Já fez ele logo de manhãzinha, cedinho, ou deixou pra fazer ele um pouco mais tarde, no final do dia? Independentemente do horário que você treina, que você corre, que você está na correria, o mais legal é que você tirou esse popô do sofá e foi fazer uma atividade física, certo? Já aproveito aqui e peço para vocês acompanharem a gente nas redes sociais. A gente está lá no @TMCEsportes. Estamos também no YouTube. Inclusive, você pode assistir, claro, o nosso Corre TMC no YouTube. Vai lá no @TMCEsportes. Tem também uma playlist que já tem todos os episódios, todos os nossos convidados que passaram por aqui. É muito convidado legal, é muita gente com história inspiradora. E falando em história inspiradora, ai gente, olha só, hoje o casal que está aqui, eles estão assim, é um casal que tá muito hypado na comunidade da corrida, tá certo? E normalmente eu conheço pessoalmente essa galera, só que eles simplesmente invadiram o meu Instagram. Eles estavam na trend, quando eu tava lá rolando o meu feed, pá, encontrei com eles e eu falei, meu Deus, que conteúdo legal, que casal gente boa, que casal da correria, porque eles são do Corre. Então, por isso, eu faço aqui a honra de apresentá-los, o Diogo Guiné e a Maria Lúcia Sá Barbosa, mais conhecidos como @casalfitness.zl. Bem-vindo, gente!
1: Obrigado!
2: Obrigada!
0: Cara, tô muito feliz que vocês estão aqui comigo. Eu acho que a história de vocês, olha, fiquem com a gente aqui no Corre TMC, que é uma história muito inspiradora. Primeiro, pra começar, desse arroba, né? @casalfitness.zl. Pra quem tá escutando, ZL é por conta da Zona Leste, aqui de São Paulo. Vocês são da onde?
1: Somos São Miguel Paulista.
0: São Miguel Paulista, legal. Ali na Zona Leste, perto do Itaquera, do Corinthians? Sim. Mais ou menos ali?
1: Mais ou menos. Vocês tá bem no fundão ali, divisa com Itaim Paulista.
0: Perfeito. Vocês são corintianos ou não?
1: Graças a Deus. Maloqueiro e sofredor.
0: E não, Corinthians sempre. E não, né? Vai Corinthians.
1: Vai Corinthians sempre.
0: Tá certo. Gente, o que vocês fazem hoje nas redes sociais é muito legal. A gente já vai chegar pra falar, né, do que vocês estão fazendo hoje no Instagram, no YouTube, enfim. Mas eu queria entender, Diogo e você também, Lulu, né? Que é conhecido como Lulu. Sim. E Diogo. Lulu, aonde você conheceu o Diogo? Como é que essa química aconteceu? Foi através da corrida ou não tem nada a ver?
2: Nada a ver.
0: Então como é que foi?
2: A gente se conheceu num ponto de ônibus, acredita?
0: Acredito?
1: E no trabalhar.
0: Sério?
1: A gente trabalhava no mesmo shopping. E morava no mesmo bairro, mas não sabia. Aí um dia a gente...
2: Não nos conhecemos.
0: Mas vocês... agora pegou um lado aqui que a jornalista adora, né? Porque a jornalista é um pouco fofoqueira, né? Então gosta de saber de tudo. Então assim, vocês estavam no ponto de ônibus, mas vocês sempre se encontravam no mesmo horário no ponto de ônibus?
1: Não. A gente se encontrava no shopping. Eu passava em frente à loja dela. Aí... um dia a gente se encontrou no mesmo
0: lugar. Mas trocavam uns olhares assim já?
1: Sim. Confesso que sim. Às vezes eu passava na frente da loja dela só pra ver ela.
2: Passava só de propósito, sabe? Ele poderia ir do outro lado, mas ele vinha bem em frente da loja.
0: E aí já sabia que podia rolar um flerte ali, um negócio, né? Cara, que legal. E quem foi que teve a iniciativa de falar com o outro?
1: Ah, eu sou mais cara de pau.
0: É, Diogo?
1: Eu falei, deixa eu atacar, não vou deixar escapar. É muito gata pra não... pra ficar com vergonha. Tem que tomar atitude. Aí fui e tive atitude.
0: Ai, que bom.
2: Uma votação ainda. Oh. Falou assim, sabia que eu ia te encontrar, deixei o lugar aqui reservado. Com
0: mentira.
2: Mochila,
1: na volta.
0: Que fofo. Gente, adorei. Maravilhoso. E aí, essa história tem quanto tempo já? Vocês são casados, estão juntos há quanto tempo?
2: 20 anos.
0: Olha só, 20 anos, gente, de muita parceria, de muita compreensão, porque um relacionamento também tem isso, né?
1: Sim,
2: temos um filho também.
0: Como chama o filhão?
2: Pedro.
0: O Pedro.
1: O Pedro é um rapaz, tem 19 anos.
0: Que legal. Pô, então foi tudo muito rápido, né?
1: Sim.
0: 20 anos juntos, o Pedro tem 19?
1: Sim. Foi tudo muito rápido.

0: rápido. A gente se conheceu em fevereiro. Acho que foi em finalzinho de maio, em junho, eu recebi a notícia que ia ser papai. E em agosto a gente já tava já morando junto na mesma casa e desde então estamos juntos.
1: É, gente, pra quem acredita em almas gêmeas, né? Eu acho que é exatamente, era pra acontecer.
2: Eu acho que o tempo também não quer dizer nada, né? Assim, pra um relacionamento dar certo, né?
1: Claro, com certeza, Lu. Agora vamos lá, gente. Vamos falar de corrida. Porque, mas antes de falar da corrida, eu acho que a história de vocês nas redes sociais, no arroba casalfitness, né, .zl, acontece muito quando vocês primeiro dão o primeiro passo na musculação, é isso? Vocês dois já eram da atividade física? Já curtiam fazer esportes ou não?
2: Eu sempre andava aos só finais de semana, né?
1: Caminhava.
2: Caminhava, dava um trotezinho, mas ele nunca gostou de fazer nada de referente à atividade física, não.
1: E você, Diogo?
0: Bom, na verdade, eu sempre fui um bem sedentário. Minha vida toda eu tive problema com peso, sempre tive acima do meu peso. É, na verdade, eu tive períodos magro, né? Quando eu conheci ela, dos 16 até os 20, eu era um rapaz magro. Dos 16 para trás, eu fui uma criança gordinha. Sofri todos os bullying possíveis por ser gordinho. Aí eu me emagreci com 15 anos, fiquei magrinho até os 20, foi quando eu conheci ela. Quando eu casei, eu comecei a recuperar peso e cheguei a engordar bastante. Então eu era um rapaz sedentário, com péssimos hábitos, carregava alguns vícios e abusei bastante de álcool, de comida e outras coisas. Então minha vida não foi ativa. Ela começou a ser ativa tem uns 3 anos que a gente vem mudando o nosso estilo de vida, né?
1: Reeducação alimentar, né?
0: Exato.
1: Pra quem tá acompanhando a gente no YouTube, já colocamos aí uma foto, olha aí, ó, do antes e depois. Olha, é incrível a diferença. Corre lá no YouTube,
0: Sim,
1: gente, depois
0: né?
1: pra assistir a gente, porque a diferença é muito grande. 104 quilos em 2024
0: Isso.
1: e 82 quilos em 2026. Mas o que a gente percebe aqui não é só o que você perdeu de gordura, mas o que você ganhou de músculo também, de
0: Sim.
1: massa, né? E também a gente tem um antes e depois também da Lu também nas redes sociais. E como é que foi, gente, esse processo de emagrecimento? Porque não é fácil você ter uma reeducação alimentar, tirar os seus hábitos, porque assim, como já diz, né? Hábito é tudo que a gente gosta. Um
2: Sim.
1: álcool, uma cervejinha gelada, uma pizza, um hambúrguer, o que é muito bom. Mas se a gente acaba comendo isso todos os dias, isso pode virar essa bola de neve e aí fazer com que a gente não tenha muita saúde, colesterol alto, diabetes e tudo mais. Como é que foi entrar nesse processo de emagrecimento?
2: Então, a gente foi pra praia um final de ano, aí a gente tirou várias fotos e vimos que a gente tava duas bolinhas, né? Aí falou, não tem
1: A gente
2: jeito.
1: ri, eu tô rindo, mas é rindo com respeito. Tá? Eu ri porque o Diogo riu também ri.
0: Sim, bom,
1: Com respeito.
0: a foto não deixa mentir. Aquela
1: Claro.
0: foto minha foi no último dia de férias na praia.
2: É.
0: Então, aquilo ali era um resultado que a gente não gostou, né? E como a gente voltou para São Paulo, vamos mudar os nossos hábitos e vamos mudar esse cenário, porque não tá nada legal. Ela estava insatisfeita com o corpo dela. Eu já estava carregando bastante problema de saúde, gordura no fígado, refluxo à noite, então eu passava muito mal, dormia mal,
1: Insônia, né?
0: exato, insônia e assim, tinha os problemas com álcool, drogas, então eu já tava sentindo que eu não ia durar muito tempo, né, com tão jovem e com a saúde tão frágil. E sem contar que todos esses meus abusos também estavam desgastando o meu casamento, não só a minha saúde, né? Então foi um combinado de se livrar dos maus hábitos, não só alimentar, mas os vícios, e tentar recuperar esse tempo perdido com todos esses abusos, com esses excessos, se empenhando em exatamente recuperar o tempo perdido e voltar a ter autoestima. Então, nossa decisão foi na praia mesmo, olhando as fotos. Chegando em São Paulo, vamos malhar e vamos começar a comer direitinho. Parei com todos os. Fui eliminando um vício por vício. O último foi o tabaco. Foi o mais difícil,
1: Eu
0: confesso.
1: imagino.
0: E com todas essas mudanças, aí que entrou a corrida de rua, né? Mas primeiro foi todo esse processo para se desintoxicar, desinflamar o corpo, diminuir o peso para se sentir à vontade de se desafiar mais, né?
1: E Lu, você também tinha algum hábito assim que você não achava legal e deixou de lado ou não?
2: Nunca tive hábitos, não. Eu sempre fui mais... Sempre gostei de comer leve e tudo. Eu comia bastante porque às vezes a gente tinha folga e a gente pegava e ele falava, vamos comer. Então eu acompanhava, né? E foi nessa que eu fui pros meus 82 quilos.
1: Olha aí, estamos vendo agora imagens da Lu. A quem tá acompanhando no YouTube. Lu, chocada também com a sua diferença de 82 quilos para 62 quilos. São 20 quilos. Você escreveu ali, dieta, musculação, corrida, pilates, dança, foco. E eu acho que a palavrinha principal e a palavra que eu coloco todos os dias também na minha rotina, disciplina.
2: Isso, eu tive que criar um hábito de ter a disciplina, porque eu trabalho fora, né? Eu levanto cedo, vou trabalhar e eu faço musculação à noite. Aí eu tiro um dia da semana após a musculação, eu faço dança. Segundas-feiras eu faço pilates, então eu vou intercalando. E nos domingos a gente faz os longões.
1: Gente, mas olha, é importante dizer que não é fácil, né?
2: Não.
1: Você deixar tudo de lado pra você, né? Ah, até porque os casais, nós casais, né? Eu que sou casada também. Quando a gente quer se divertir, a gente sai o quê? Pra comer.
2: Isso.
1: A gente vai pra um restaurante, a gente vai pra uma praia, pede um petisco, pede uma cerveja gelada, pede um, toma um vinhozinho gostoso.
0: A palavra já vem, né? Comemorar, comer.
1: Perfeito!
0: Quando você quer comemorar, você vai comer.
1: Cara, comer é muito bom. Mas eu acho que a partir do momento que a gente aprende o que é bom para o nosso corpo é o nosso templo.
2: Sim.
1: É onde a gente vai viver, é onde a gente sempre pensa em longevidade e qualidade de vida.
0: Sim.
1: Então, assim, por quanto tempo eu quero cuidar do nosso corpo? É isso, né, que eu sempre penso também como uma futura nutricionista, né, estudante de nutrição. Eu acho, como é que eu quero nutrir o meu corpo? É claro, eu como uma pizza, eu como um hambúrguer. Mas não é todo dia, não é sempre. E outra, no dia seguinte, a gente volta à nossa rotina.
2: Sim.
1: Então, teve algum momento ali mais difícil, que foi, nossa, como é difícil largar alguma coisa, ou não pedir uma pizza, não deixar de comer, ou ir treinar? Porque, gente, nem sempre também é só foco e motivação, né? Porque, às vezes, você tá lá e tá falando, gente, que preguiça danada, não
2: Sim.
1: vou sair daqui por nada.
0: Bom, O maior culpado da gente chegar nesse tamanho aí foi eu, né? Porque como eu sempre tava dando mancada, o meu jeito de tentar me redimir em casa era pedindo uma pizza.
1: Você cozinha também ou não?
0: Cozinho.
1: Ah, e da Noce, né, Lulu?
0: Você já viu um gordinho que não sabe fazer comida, né? Então, quando eu tava cozinhando, eu tava comprando comida.
1: Maridão que cozinha é tudo de bom.
2: Gostava de cozinhar quando era gordo. Agora, fitness, ele fala, vamos comer o que é aí mesmo.
0: É batata doce e mandioca, não tem... Não tem
1: franguinho
0: tanto prazer.
1: Assar, franguinho grelhado ali,
0: mas
1: nessa lasinha.
0: É tudo comida prática, dia a dia. Então é um pote de sorvete cheio de mandioca, um pote de sorvete cheio de batata doce, acaba esquentando ali, um frango na air fry e acabou. E aí não tem tanto prazer em cozinhar isso, né? Eu gostava de cozinhar aquela moqueca baiana, fazer uns arroz carreteiro, fazer essas maluquices.
1: O que é muito bom,
0: que é uma delícia.
1: Aquele queijinho por cima gratinado, aquela mussarela gratinada.
0: Fazer aquela lasanha com 1 quilo de mussarela. Né? Então, isso não acontece.
1: Ah, mas uma vez comendo, né? Tá bom, no mês dá pra comer, né?
0: Por isso que a gente corre agora, a gente corre pra comer.
1: Perfeito, né? Mas agora vamos falar da rede social, o @casalfitness.zl. Ele foi criado porque vocês já queriam colocar ali primeiro a musculação, vocês, né, tem a história da musculação que eu quero que vocês contem pra mim. Então, a rede social foi criada primeiro e depois vocês resolveram juntar isso na musculação, como é que foi?
2: É, na verdade, a gente fez a rede social, a gente falou, vamos compartilhar a nossa evolução, né, na musculação. Aí a gente foi postando aos poucos, aí depois a gente foi compartilhando comida também, nossa alimentação, a gente posta nos stories também.
1: Mas tudo isso primeiro nos treinos, na musculação.
2: Nem existia
1: a corrida ainda.
0: Não, a corrida não fazia parte do nosso... do nosso dia a dia, né? Tinha o cardio lá na esteira, mas a gente começou a flertar com a corrida no, na hora do cardio. Então, a gente, como a gente não tinha preparo, começamos a correr um minuto. Aí ela chegava em casa, amor, hoje eu consegui correr 5 minutos sem parar.
1: Era uma vitória.
0: Aí depois chegava no hoje eu consegui correr 10 minutos. E a gente ficava nessa de evoluir na corrida na, na esteira. Mas voltando ao assunto da rede social, né? A gente achou assim... Vamos tentar, porque tem tanta gente compartilhando rotina e tá se dando bem com o digital. Vamos tentar. Não estamos perdendo nada, né? Começamos da forma bem básica, tentando fazer algumas montagens, tudo muito precário. A gente não tinha...
1: Não diga precário, sabe por que eu acho? Porque eu acho que isso é muito legal do jeito que vocês colocam.
2: São coisas natural, né?
1: Isso, sem muita produção, sim, não tem edição, mas as pessoas se identificam com o corre de vocês.
0: Correto.
1: E isso é muito legal. A gente tá acompanhando aí também no YouTube com as imagens de vocês correndo pelas ruas e tudo mais. E aí, da musculação, vocês falaram, olha, não tá rolando muito, né, aqui na musculação.
0: Sim, é que... Talvez para chamar mais atenção do público, engajar mais, ganhar mais seguidores e ter mais visualizações, eu percebi que na musculação, principalmente eu, homem, teria que ser muito mais fortão para chamar atenção. É, e a gente percebeu que com esses treinos sendo gravados na rua e compartilhando, as corridas foram mais impactantes, começou a dar mais visualizações, a gente começou a criar uma comunidade, começando a conhecer mais pessoas e as pessoas começaram a seguir a gente. Então a gente meio que não deixou de lado, mas não é mais o foco compartilhar os nossos treinos de musculação e sim compartilhar os de corrida. No nosso perfil ainda tem um reels ou outro com uma série de musculação, peito, costa, mas não é o foco. Hoje o nosso foco total no perfil é corrida e motivar pessoas. A gente tem o nosso corre de segunda-feira com o pessoal lá no bairro, a gente convoca os seguidores que moram próximo, que a gente recebe muita mensagem assim, um dia eu quero correr com vocês, porque vê o vídeo, acha legal, um dia eu ainda vou encontrar vocês, ou a gente quer correr com vocês. Então nós deixamos reservado segunda-feira às 20 horas pro pessoal. A gente tem um ponto de encontro lá perto de casa, tem uma pista perto de casa também, em volta de um córrego. É uma avenida que a gente chama de duas pistas.
1: Tá.
0: Tem um córrego no meio e tem ciclofaixa dos dois lados. Então, a gente reúne a galera e faz um treino de 5 quilômetros toda segunda-feira às 20 horas. E aí, abre a oportunidade de quem quer um dia correr com a gente, ter as segundas-feiras. E, de vez em quando, um domingo por mês, um mês sim, um mês não, a gente faz um corre no Parque Ecológico do Tietê, que também é próximo à nossa casa.
1: Maravilhoso,
0: a gente convoca todos os seguidores, e aí quem quiser, a gente monta um grupo daquele corre específico, monta um grupo, a gente tem um ponto de encontro no parque, faz o corre de 5 quilômetros, quem quiser depois correr mais, aí a gente, vamos esticar mais 5? Vamos. Quem é só dos 5, a gente se despede, tira foto com a galera, e aí quem é mais hardcore...
1: Quem é mais faca na caveira, continua mais 5.
0: Já aconteceu da gente fazer os 5 com a galerinha, com iniciantes, mulheres que vão a primeira vez, que nunca correram, aí a Lulu dá um suporte, vamos.
2: Toda segunda é isso.
0: E no corre do parque também, a gente reúne a galera, quando... Bate os 5, o pessoal dos 5, a gente se despede deles e fala, agora vamos voltar pra São Miguel correr? Vamos, aí segue mais 12
1: que
0: quilômetros.
1: Que doideira! Agora, Lu, teve um amigo de vocês, é isso, que foi fundamental na história dessa jornada aí da corrida.
2: Sim.
1: Ele, quem é esse amigo e como é que foi esse approach aí dele pra vocês?
2: É o Rodrigo, ele é o marido da prima dele.
1: Tá.
2: Mas ele é bem... Ele que falou pra gente, faz a primeira corrida, vocês começaram a correr na esteira, vai ter uma prova de 5. Vai fazer. Aí a gente foi.
1: Nunca tinham feito corrida de rua.
0: Não. Assim, esse Rodrigo... quase todos os fins de ano a gente vai na casa do meu tio na praia. E todas as vezes que a gente vai pra lá, eu vejo ele acordando cedo, saindo pra correr na praia. E eu ficava com aquilo na cabeça, esse cara, ele é disciplinado, a gente tá de férias, pleno ano novo, o cara tá saindo de manhã pra correr, volta tudo suado. E eu achei legal aquela disciplina.
1: Ai, que legal. Você podia ter achado que ele era um maluco doido, né?
0: Sim. E aí ele acabou se tornando uma inspiração. E aí, quando ele fez esse convite pra gente fazer a primeira prova de rua, né, foi muito bom pra gente, porque a gente se encontrou. A corrida hoje, ela é o nosso programa de domingo. Tem a galera da missa e a gente a galera da corrida. Então aquele domingo que a gente, que eu principalmente acordava de ressaca, ficou um vazio. E agora o domingo, o nosso programa de manhã, em vez de acordar de ressaca, é acordar e correr, fazer longão de
1: 15, Diogo, 20, ficou vazio não, agora ele está completamente preenchido com o que realmente importa. Sim. Que é vocês pensarem no corpo de vocês, na saúde, né? Sim. Saúde mental, saúde também esteticamente falando. Sim. Acho que é o mais importante.
0: E a corrida aproximou bastante a gente. Por mais que assim, a gente está 20 anos junto, por todo esse histórico que eu estou compartilhando com vocês, a gente era, assim, querendo ou não, um pouco distante, né? Então a corrida fez a gente se aproximar mais e aí a gente consegue superar muita coisa junto, a gente tem conquistado tudo junto. Então a corrida não só faz bem para a nossa saúde, como tem feito também para o nosso casamento, que fez a gente se conectar mais, se reaproximar. E a gente é grato ao Rodrigo por tá jogando na nossa cara toda essa disciplina, todos os fins de anos que a gente passou junto, né? Então ele é bem especial, ele participou, teve presente com a gente na nossa primeira maratona, então é um cara muito, muito querido.
2: Muito querido por nós.
0: Né? E ele tem um valor enorme pra gente.
1: Ah, gente, que incrível. Então, olha, pra quem quer acompanhar aí, o Diogo e a Lulu é @casalfitness.zl. Tem muito conteúdo legal. Agora, casal, seguinte, quando vocês correram a primeira vez os seus 5 quilômetros, 10 quilômetros na rua, qual foi a sensação? Porque é legal a gente mostrar isso para as pessoas. Inclusive, André Galvão, que deve estar correndo por aí, que é o meu parceiro de hoje, ele corre 5 quilômetros, mas nunca participou de uma corrida de rua. E eu falei para ele, corre, sei lá, uns 2, 3 anos já. Eu falei, meu Deus do céu, você precisa correr, porque é diferente, né? Você estar num treino ali, correndo 5, e depois ir para uma corrida de rua onde tem torcida, onde no final você pega a sua famosa banana, sua medalha maravilhosa. Então eu queria que vocês falassem, lembrassem um pouquinho do sentimento de vocês. Como é que foi ganhar a primeira medalha dos 5, a primeira medalha dos 10? Lembrando, gente, pessoas normais não correm 5 quilômetros. Pessoas normais não correm. Meu marido, que é do jiu-jitsu, não corre. Uhum. Então assim, a gente não pode normalizar que 5 quilômetros, são só 5. Rapaz, corre aí você 40 minutinhos direto, tá? Depois você me conta.
0: Esse é o grande defeito de todos os corredores, falar, toda vez que vai falar 5, é só 5.
1: Uhum.
0: Sempre tem esse prefixo do só antes do 5.
1: Quê?
2: Não, a minha primeira prova foi bem gratificante. A gente nunca tinha feito prova, corrida de rua. Aí falamos, vamos encarar, vamos. Tem uma subidinha ali da... ali da Arena Corinthians, quase morremos, né? Depois teve que voltar, mas deu tudo certo. A gente fez em 30 minutos a nossa primeira prova de 5 km.
1: Uau!
2: Foi bem legal. E como você falou, a medalha, você pega, você sente um... assim, foi gratificante, eu consegui, você se sente produtivo.
0: O meu sentimento foi assim, eu nunca tinha ganhado nada, nem medalha de campeonato de matemática. Então, depois de velho, entre aspas, depois de 30 e poucos anos, ter uma primeira medalha, de ter ganhado alguma coisa, foi bem gratificante. E assim, faz provar pra gente mesmo que nós somos capazes de coisas que a gente não imagina, né? Hoje a gente conseguir completar longas distâncias, a gente olha para trás e vê tudo aquilo que a gente já passou, cada treino, cada esforço. E para você evoluir, é mais você ter um sentimento de se desafiar, né? Porque quando se torna o 5, começa a se tornar confortável, acho que é a hora de você se desafiar, nem se for 1 quilômetro por semana, ou 1 quilômetro por domingo. Né? Tudo bem, eu faço minhas corridinhas 3 vezes por semana, e no domingo eu também gosto de ir no parque. Então no domingo, em vez de fazer 5, tenta fazer 6, 5,5. tenta ir se desafiando, porque senão você fica nessa zona de conforto, como em tudo na nossa vida. A gente entra na zona de conforto no trabalho, zona de conforto nos estudos, e no esporte é a mesma coisa. Ah, isso aqui tá bom, já fiz, paguei meu cardio, eu vou chegar em casa comer meu macarrão.
1: É.
0: Não, vamos se desafiar, porque aí você vê que você é capaz. E quando você percebe que você é capaz de progredir na distância, você também consegue trazer isso para sua vida particular, também que seja no trabalho. Se eu sou capaz de fazer isso, eu vou me desafiar a chegar talvez num outro cargo, numa outra posição da empresa, ou no estudo, sei lá, vou ler mais um livro. Enfim, o desafio do esporte você consegue trazer para sua vida.
2: A gente fez os 5 em janeiro e fizemos os nossos primeiros 10 km em março.
1: Olha, então depois de 2 meses já dobraram a meta.
0: E em abril eu fui zoião e me inscrevi na primeira meia de São Paulo. E ela falou, eu não tô preparada ainda. E eu fui um cabeção, zoião, egoísta. Fiz a inscrição de 21 pra mim e ela fez de 16.
2: Sim.
0: E é um dos meus maiores, é o meu maior arrependimento dentro dessa nova vida de esporte. É
1: por
0: meu
1: quê?
0: Maior...
1: Por quê?
0: Porque eu depois desse erro eu aprendi que eu tenho que evoluir junto com ela. A gente tem que, se tiver que fazer 43 quilômetros, eu vou esperar ela pra fazer junto
1: comigo. Mas você quebrou nos 21?
0: Não, eu consegui fazer, mas eu queria que ela tivesse comigo.
2: Eu também acho que eu conseguiria, porém, eu gosto de ir por etapas, eu gosto de ir gradualmente.
0: E então... eu sou ansioso, eu pulei etapa. E aí eu pulei tanto que eu deixei ela fazer sozinha uma prova de 16 quilômetros, que era a primeira vez que ela ia fazer, eu só pensei em mim.
1: Ah,
0: e deixei...
1: que fofo!
0: E, deixei... mas... e se ela quebrasse, e se ela precisasse do meu apoio? Uhum. Eu só pensei em mim, não, eu vou fazer. E eu fui... primeiro meio maratonista do que ela. E depois eu me arrependi amargamente. Porque esse título tinha que ser dos dois.
1: Eu acho que este momento agora é o momento do perdão aqui do Corre Tem Que Ser. Lulu, você perdoa o Diogo por ter feito primeiros 21 quilômetros?
0: Você me perdoa?
2: Sim, eu falo pra ele. Ele é muito ansioso com tudo. Eu vou, aí eu fiz a de 16, depois eu fiz 18. Aí sim, eu falei, hoje eu vou fazer meus 21.
1: Então é isso, está perdoado, o amor sempre salva. Agora eu quero saber, Lu, vocês treinam todos os dias? Vocês correm todos os dias ou não?
2: Eu treino, faço musculação de segunda a sexta, né? E treino umas 3 vezes na semana e o domingo faz os longão.
1: Então no dia que você tem musculação, você também tem corrida?
2: Sim, às vezes eu acordo 5 da manhã, vou correr, aí depois eu vou trabalhar e à noite eu vou fazer a musculação.
1: E você, Diogo? Tô chocada aqui com a rotina de vocês.
0: Bom, eu de segunda a sexta musculação. Na semana também eu procuro fazer uns 4 treinos de 5. Sábado a gente tira de day off, não fazemos nada, não treina musculação, nada. E no domingo só longão, aí do domingo não tem musculação.
1: E sabadão a folga, o que vocês curtem fazer?
0: Faxina. Aí a gente vai resolver as coisas de casa. Ela vai faxinar, vou sair pra comprar um material pro meu trabalho, porque eu tenho um food truck, então às vezes precisa comprar mercadoria, precisa limpar alguma coisa, enfim. Não é descanso, a gente tem descanso de
2: da musculação e da corrida.
0: É de esporte, mas no sábado ainda é ativo e à noite a gente trabalha até meia-noite. É. Nossos longões de domingo acontecem muitas vezes com 3-4 horas de sono, porque eu trabalho no food truck até meia-noite e meia, 1 hora. Até subir, tomar banho, deitar, já são quase 2. Pra gente acordar 4:30, 5 horas pra fazer o longão, então já corremos 30 e poucos quilômetros com 2-3 horas de sono.
1: É isso que eu falo. Vão achando que é fácil, não, viu? Porque a rotina, é por isso que eu falo da palavrinha, né, gente? Disciplina. Você precisa ter disciplina.
0: Eu gostaria de poder ir dormir todo sábado, 8-9 horas da noite, acordar pleno no domingo, bem descansado e fazer meu longão, não. Nosso longão é com pouca noite de sono, já com uma bagagem assim meio de cansado da semana.
2: Isso. Longão sonolento, mas a gente dá conta.
0: É aquilo,
1: mas vocês são assudos.
0: Somos atletas amadores, então a gente tem que dividir nossa vida profissional com a do esporte.
1: Claro.
0: Mas quem sabe um dia a gente, né, consegue viver só das redes sociais e consegue dormir um pouquinho mais, né?
1: Eu acho que a gente já jogou pro universo para que isso aconteça e que seja, né, um caminho muito abençoado. Agora, fiquei aqui na dúvida, vocês correm, vocês fazem musculação na corrida, porque isso é esse assunto, muita gente fala, poxa, mas eu não tenho assessoria, eu preciso ter uma assessoria para evoluir na corrida, mas Mirelle, assessoria é caro, eu não tenho essa disposição, não tenho esse investimento para fazer uma assessoria todo mês, como é que eu faço? E a minha pergunta é, vocês não têm assessoria e eu queria que vocês falassem, então, como é que é a evolução de vocês e por que não ter uma assessoria também? Então, assim, vamos falar sobre isso, eu acho um tema legal pra gente, e o que é muito natural, tá, gente, porque muita gente, todo mundo acha que, ai, mas fulano tem assessoria. Não, gente, eu acho que a maioria não tem assessoria, porque a corrida é um esporte tão democrático, que você pega o seu tênis, bota uma viseira, pega o seu celular de GPS, nem precisa de relógio, né, super, hiper, né, caríssimo. Exato, funciona, já consegue ali pegar sua quilometragem e vai correr. Então a corrida ela é realmente muito democrática. Então eu queria que vocês falassem um pouquinho sobre ter ou não ter assessoria, se isso faria diferença para vocês ou não.
2: Não, a gente não tem. Nós que programamos nossos longões, como que a gente vai fazer. E a gente faz a musculação justamente para isso, para fortalecer, né? E a gente vai aumentando nossos treinos gradualmente.
0: Eu acredito que a assessoria ela seja importante para pessoas que querem desafiar o diminuir o tempo. Como ser atletas rápidos não é o nosso foco, não é o nosso objetivo. Nosso
1: Será?
0: Objetivo.
1: Assim, tô brincando.
0: Nós somos novos no mundo da corrida. A gente começou a correr tem 1 ano e 8 meses. Então, por enquanto, o nosso maior objetivo é se tornar resistente, é conseguir concluir as provas, concluir nossos treinos inteiro, né? Não temos nenhuma ambição de ser mais rápido por enquanto. Talvez depois que a gente conquistar tudo aquilo que a gente quer, aí começar a querer melhorar o tempo nos 5 quilômetros, pode ser que uma assessoria entre para ajudar com treinos específicos, né? Mas hoje a gente consegue dosar os nossos treinos de acordo com o nosso objetivo. Vamos nos preparar para a meia maratona? Então a gente, da nossa cabeça, a gente tira, ó, de semana a gente faz uns de 5, se tiver um dia da semana, no meio da semana que tá bem, ou que tá com tempo, faz um treino um pouquinho mais puxado de 10, de 8, e no domingo a gente reveza um treino mais longo, um pouco mais curto, mas sempre entre 12 e 35 quilômetros. Aí a gente fica
1: Nossa,
0: variando.
1: Nossa, gente do céu. Entre 12, eu falei, imaginei que ele fosse falar 12, 15, até 12, 35
0: quilômetros. É que quilômetros. Assim, na nossa história é o quê? Essa superação, é a nossa evolução até chegar à maratona. Então, o ciclo de maratona entra os treinos de 30, 35. Então, como é tudo muito recente o lance da maratona, então ainda na minha cabeça ainda tá esses treinos malucos de 30, 35 quilômetros.
1: Então bora começar a falar de maratona, chegou o momento mais aguardado.
0: Assunto fresquinho.
1: Assunto fresquinho demais pra vocês dois, os 42 quilômetros. Primeiro, vocês decidiram fazer esses longões, não dentro dos parques, em lugares fechados, mas sim desbravando pela cidade de São Paulo. Foi aí que vocês, né, hitaram, ficaram muito famosos na internet. Então vocês saíam da Zona Leste de São Paulo e iam pra onde? E registrando tudo?
2: Sim, a gente já foi pra Osasco de trem, tudo, e voltamos até a Arena Corinthians.
1: Que? De Osasco até Itaquera, até Corinthians.
0: A gente precisava de fazer um treino mais próximo de uma maratona. Então, eu queria fazer um treino de 40 quilômetros. Para não fazer os 42 antes do dia da maratona, eu falei, vamos fazer um treino de 40. Aí eu fiquei procurando no Maps um ponto A e um ponto B, um trecho de 40 quilômetros. Aí eu falei, ah, vamos ver de Osasco até São Miguel quanto que dá. Aí até São Miguel ia dar quase 50. Aí eu falei, mas se a gente fizesse de Osasco até Arena Corinthians, porque seria um percurso legal, impactante e que daria, tornaria entretenimento, né? Seria impactante para as pessoas que vissem e daria, e ficaria legal filmar. Então a gente decidiu fazer esse percurso mais longo. Mas o nosso primeiro que a gente pegou para filmar, que também deu bom, foi sair do metrô Tatuapé até em casa. Foi o primeiro que a gente pegou e deu muito bom. Chegou a 85 mil visualizações aquele Rios.
1: Meu Deus,
0: que não,
1: gente,
0: é tão longe, deu 21 quilômetros. Mas aí como deu certo, e esse tipo de treino de desbravar, sair de casa e ir até tal lugar, ou ir até tal lugar de transporte público e voltar até em casa correndo, que eu acho melhor, pelo menos acabou a corrida, estamos na porta de casa.
1: Eu gosto, né? Também, legal.
0: Então, aí a gente viu que essa era a fórmula, que as pessoas gostavam, se identificavam com o percurso, né? Que nem esse que vocês mostraram o trecho. Aí a gente saindo do ponto final do Itaim Paulista e fizemos o percurso todinho do ônibus 3459, que é uma linha bem conhecida da Zona Leste, que deixa no Parque Dom Pedro. E para quem costumava ir pro shopping Tatuapé, é o ônibus, para você não pegar o metrô ou trem e gastar duas conduções, era o ônibus da galera ir pro Tatuapé. Então eu acredito que esses percursos que a gente faz é o que o público se identifica, né? Pô, eu faço esse caminho todo santo dia de ônibus e já é embaçado. E esses dois malucos fizeram correndo. E a mulherada fica doida e fala: Lulu, você chegou plena. A mulher não tá nem descabelada, tá de batom.
1: Tá, né? De gloss.
2: É. Não, eu saio de tudo de casa, menos sem batom, gente. É. Pra ter que correr linda e plena, né?
1: Já aconteceu alguma situação inusitada durante esse caminho?
0: Bom, assim, inusitado, não lembro, mas a gente sempre encontra alguém no caminho que, ó, seus fitness, a gente segue vocês são maravilhosos, inspiração, não sei o quê. Então, é isso que tem acontecido bastante no meio
1: desse trajeto
0: nos treinos longos. Mas você lembra de alguma coisa, Lulu, que aconteceu assim?
1: Alguma coisa inusitada? Inusitada,
0: sei lá.
1: Ah, a gente vai lembrando no decorrer do programa. Bom, aqui, lembrar, pra vocês contarem pra gente. Mas... Ô Lu, e nesse percurso, vocês correm alguns trechos ciclovia, calçada, rua, como é que é? Porque é uma doideira, né? Porque vocês têm que prestar atenção, claro, na segurança de vocês, nos carros que estão passando, bicicleta, moto, então, e ainda... gel, né, hidratação. Pô, é muita coisa ali pra
0: e
1: pensar.
0: Filme fala, tá?
1: E filme fala, gente. É, a mulher, meu Deus
0: tudo
1: do céu.
0: Isso.
1: Como é que é?
2: Então, tem trechos que a gente vai na ciclovia, né? Aí quando não tem, a gente vai...
0: No meio fio.
2: E a gente vai encontrando os espaços pra andar. Não tem, assim, quando não tem ciclofaixa, a gente vai aqui no meio dos ônibus mesmo. A gente dá a mão, tipo, dá uma segurada que a gente tá passando. E nós vamos seguindo a linha onde a gente vai, passa pelo meio de uma coisa aqui, passa outra ali, calçada.
0: E como a gente costuma fazer o treino de manhã no domingo, o trânsito não é tão intenso. Lógico, qualquer corredor sabe que você tem que correr contra o trânsito, isso, sempre de frente para os carros, nunca dê as costas para os carros. Então a gente corre sempre de frente e vamos tentando o máximo possível que a gente consegue na rua. Se tem ciclofaixa, se não tem, a gente pula para calçado e fica naquela gincana, né, do Faustão.
2: É, pula, até porque pendura. Tem muito buraco também, às vezes tem que ficar desviando. Você desvia daqui, tem que prestar atenção se não vem alguém, às vezes alguém atravessa assim do nada. Tem
1: vezes na calçada, carro, garagem que abre, sai carro também, o carro da ré, né? Então precisa tomar cuidado com isso.
0: Nesse rolê da Paulista, que nós fomos de São Miguel até a Paulista, aí chega no Brás, tem que desviar de lona de marreteiro, de morador de rua, de buraco, de bueiro aberto, é um monte de... Aí pronto, são os desafios que a gente encontra no meio do caminho. É desviar da população.
2: Às vezes até pra gravar fica meio assim receoso de ficar com o celular.
0: Receoso de estar no telefone, né? De certos pontos.
1: Perfeito, gente.
0: Desbravar São Paulo pelas ruas aí pra trazer conteúdo pra vocês. Olha, um dia a gente tem que filmar o backstage, né?
1: Os bastidores.
0: Os bastidores, né? Porque não é fácil. Tem todo esse lance da segurança do trânsito, a segurança de não ser assaltado, passar alguém de bicicleta e tomar o nosso telefone. Tem o lance de enxugar tela de celular pra conseguir desbloquear, limpar a lente que tá tudo suado. Você não tem um centímetro quadrado de tecido seco pra limpar. É uma maluquice desse negócio de gravar e correr.
2: E desafiando nesse negócio de gravar e correr.
0: Mas é legal.
1: Mas tá incrível, Lulu, Joe, continuem, porque a gente tá adorando esse entretenimento. Então, por isso, deem moral pra eles. Sigam @casalfitness.zl. E aí, vocês fizeram por quanto tempo esse ciclo de maratona? Porque é um ciclo muito pesado. Fizeram o quê? 2-3 meses até chegar à maratona?
0: Olha, como nossa evolução foi gradual, desde que a gente começou a correr um ano e 8 meses atrás, nós estamos em ciclo de maratona, porque a gente vem evoluindo e ganhando, como posso dizer, fugiu na minha cabeça.
1: Ganhando performance,
0: exato,
1: ganhando,
0: evoluindo, correto. Foram
2: mas os treinos mais longos a gente fez esse ano. Foi o primeiro, sim, foi em fevereiro, que é o que a gente comentou, que veio de Osasco até Itaquera.
1: Quantos quilômetros?
2: 40.
1: Meu Deus, já fizeram logo um ciclo de 40.
0: É. Teve no meio de toda essa maluquice um de 40. Aí, logo que a gente fez o treino de 40 quilômetros, passou algumas semanas, eu sofri um acidente de moto, fraturei a clavícula e fiquei quase 2 meses fora das corridas.
1: Meu Deus.
0: Na reta final da maratona. Então eu tive que não correr, começar do zero, vai, mas do 4. E tive que correr atrás do prejuízo. Ela continuou treinando, mas eu.
1: Mas obviamente... você vê a diferença. Eu tenho certeza que a sua recuperação, Diogo, ela foi boa, porque você não era um cara sedentário.
0: É.
1: Então a sua recuperação, o seu corpo, ele tem memória. Então ele automaticamente ele estava forte o suficiente pro impacto, infelizmente, claro, desse acidente, mas na hora da recuperação você é um cara muito ativo.
0: Sim.
1: Então o corpo, ele não demora para se recuperar.
0: Eu não
1: ele...
0: tenho dúvidas.
1: Exatamente isso. Agora, vamos mostrar essa medalha. Mostra a medalha pra gente! 42 quilômetros!
2: Tão sonhado!
1: Tão sonhado, tão cobiçado! A primeira medalha dos 42 que vocês fizeram na SP City Marathon, que aconteceu aqui em São Paulo. Eu fiz 21 quilômetros, achei uma prova duríssima. E aí a Lu me fala assim: ah, eu não achei não. Falei, meu Deus, que braba! Conta pra mim como é que foi, como é que foram os 42 quilômetros, os primeiros da vida de vocês.
2: Ah, foi emocionante. Foi, que nem a gente comentou, eu sofri um pouco, o amigo que foi com a gente teve algumas câimbras, mas pra gente mesmo, assim, pra mim, nossa, eu cheguei deslumbrada. Eu me fui a mais chorona, chorei mesmo, até quando na chegada a moça falou, como você está? Eu falei, estou ótima. Ela, parabéns. Eu cheguei, tipo assim, não tava, não tava sentindo nada. Depois que eu fui ver que tinha uns calos no dedo, mas tipo assim, pra mim foi muito gratificante, agradeci muito, porque não foi fácil, cada treino, cada coisa. Chorei mesmo, chorei.
1: Ah, é, eu fico só emocionada, porque eu lembro da minha primeira maratona.
2: Tô nas redes sociais chorando mesmo, e é isso, gente. É uma conquista nossa, que a gente correu atrás, fez tudo por isso. Então foi muito gratificante. Eu me emocionei bastante.
0: Eu confesso que eu sofri bastante. Chegou na USP ali, até a USP estava tranquilo. Quando caímos para dentro da USP, ficou difícil. Porque ali foi bem monótono, muito silêncio, uma reta interminável. E quando ela terminou, fez a volta, era outra reta interminável. E aí o amigo sentiu cãibra, foi o que... A gente decidiu caminhar um pouco. Foi a hora que a gente falou, precisamos caminhar. Caminhamos por uns 500 metros, acho nem 500 metros, retomamos a corrida. Aí na retinha final também, depois da subidinha do jockey,
1: nossa,
0: eu já tava, senhora, me arrastando, e a Lulu me puxando. Ainda bem que eu não tinha cabelo, não tenho cabelo, senão ela vai me puxar pelos cabelos.
1: Ah, falou, tô cansada.
0: Não, você vai chegar correndo nessa chegada, você não vai chegar caminhando não. Aí a gente treinou pra chegar correndo.
2: Dei as mãos e falei, vamos que a gente consegue. A gente treinou pra isso.
1: Conseguiu. A Lu é a capitã Nascimento desse negócio, assim, dessa dupla de elite, essa tropa de elite. Lulu é capitã Nascimento. Vai correr nada, querido. Vai chegar correndo aqui, vai colocar a medalha no peito, é isso aí.
0: Por isso que eu relatei que eu não vou mais fazer nenhuma distância sozinho, porque eu preciso dela. Numa hora dessa, se fosse uma prova de 50, ela ia me puxar por mais 8 quilômetros.
1: Ai, ia.
0: Né?
1: Cara, fazer uma maratona, eu acho que é uma coisa tão inexplicável. Eu acho que as pessoas, quando a gente fala, meu olho aqui enche de lágrima, você se emociona, Diogo também, é porque só quem faz uma maratona entende o quanto o ciclo ele é difícil, o quanto a gente tem noites, às vezes, né, mal dormidas, o quanto a gente precisa ter alimentação em dia, quantos nãos a gente diz, olha, eu queria ter uma festa, tem um aniversário, é numa sexta. Não vou, porque eu acordo 6 horas da manhã pra fazer o longão. Ah, toma uma tacinha de álcool, toma uma cerveja, só uma, são só duas. Não posso, eu tô no ciclo de maratona. Então você precisa ter muita disciplina, muita resiliência, muito foco. Então quando a gente acaba e coloca a medalha, e convenhamos, gente, bota aí no Google pra você ver quantos são 42 quilômetros.
0: É muito tempo, muito chão.
1: É muito tempo correndo, é 4, 5 horas correndo sem parar. E caminhando também, eu caminhei na minha maratona, e é muito normal, eu vou falar, uma estratégia muito inteligente. É a caminhada, melhor do que você parar e quebrar.
0: É saber escutar o corpo. É. Se ela tá pedindo pra caminhar, nem se for um minutinho, pra você dar uma relaxada... É melhor do que se você forçar e talvez...
1: Sim, tudo bem.
2: Uma câimbra, né?
0: Ou até uma lesão, ali, uma lesão. Que te tira da...
2: E essa maratona, eu dormi 3 horas pra poder fazer essa maratona. A gente trabalhou e eu dormi 3 horas. E assim, que nem eu falei, puxei ele porque eu sabia que ele aguentava. A gente treina junto, então eu sei a capacidade dele. Eu falei, você vai aguentar, falta 1 km, a gente vai correr. Mas assim, não tô falando pra ninguém correr quando... seu corpo pedir pra parar, entendeu?
0: E nem ficar correndo sem dormir. O descanso faz parte do preparo. É que, infelizmente, não tem como a gente dormir mais cedo, porque eu preciso trabalhar.
1: Claro, né? Tem então... a pessoa jurídica e a pessoa física.
0: Pois é. Então...
1: né? Que é a vida de vários outros atletas amadores, gente. Pois é. É a vida de muita gente.
0: E o treinar, o correr com pouco sono, fez parte do treino pra gente conseguir a maratona. Porque se... no dia da prova, eu tivesse dormido pouco e nos treinos tivesse ido descansado, talvez faria diferença, né? A gente não conseguiria porque, pô, hoje eu não consegui dormir por ansiedade, por algum motivo não consegui dormir, isso poderia afetar. Como nos nossos treinos o não dormir faz parte do dia a dia, então o dormir... pouca noite de sono.
2: Meio que o corpo já tá
0: acostumado.
1: Claro, né? Já tá acostumado com a rotina. E o que vocês acharam do percurso da SP City? Saindo do Pacaembu, entrando ali no centro.
0: Maravilhoso.
1: Teatro Municipal. Pau, Galeria do Rock,
0: Mozoeira,
1: Catedral da Sé.
2: Bastante atrações,
0: Atração musical, Elvis, rouba a cena, foi tudo muito legal. Pra quem não é de São Paulo, que vem de outras cidades, outros estados, vem pra São Paulo fazer essa maratona, é a oportunidade de conhecer os principais pontos de São Paulo. É, conhece o centro de São Paulo quase todo, os arredores, conhece o Jockey Club, anda dentro da USP.
1: A Politec.
0: E a USP é o que todo mundo diz. Ali é a quebradeira, ali
2: a gente nunca tinha ido
0: onde
2: na USP.
0: O filho chora e a mãe não vê.
1: Olha que legal.
0: A gente nunca tinha ido na USP.
1: Olha, gente, olha que maravilhoso, porque normalmente, onde você faz um longão? Eu faço na USP. Onde lá no Ibirapuera? E vocês não conheciam.
2: Não, conhecemos na maratona.
1: Em grande estilo, tá? Vocês conheceram em grande estilo, chupa mundo.
0: Ibirapuera, o Parque Sereste, Ecológico, outros parques a gente já tinha ido. O Parque do Carmo, que também lá na Zona Leste também já tinha conhecido, mas a USP, a única vez que a gente cogitou em correr na USP foi num domingo de carnaval.
2: Vamos no carnaval, gente, correr.
0: Vamos no domingo de carnaval correr, vamos na USP, vamos. Chegamos lá, tava fechado.
1: Fechada,
0: Poxa, aí fomos pro Ibirapuera. Então, conhecemos a pista da USP da pior maneira possível. Na reta, nos últimos quilômetros da maratona, mas foi muito legal e... quem quiser fazer uma maratona, faça a SP City, que é a organização, é muito bem organizada, ponto de hidratação. Olha, não tenho o que falar.
1: Gente. Bom. Agora eu quero saber qual é o próximo desafio, qual é a próxima maratona ou qual é a próxima prova-alvo. Já tem isso em mente ou melhor se recuperar desses 42 quilômetros?
0: Bom, a gente tem... a nossa meta é agora... se preparar para chegar mais longe. Então, o nosso alvo são as ultras. Começar a escalar.
1: O quê? Para, eu não tô aguentando esse casal, não.
0: A nossa meta é 100 quilômetros.
1: 100 quilômetros.
0: Na hora que a gente bater a meta, a gente dobra a meta. Mas a meta é 100K. Então, o nosso propósito é continuar. Então, a gente vai descansar, obviamente, mas não vamos afrouxar. A gente vai continuar a nos desafiar que... sei lá, o ano que vem, ou que seja no fim do ano, ou pro ano que vem, a gente vai fazer algum treino, alguma coisa mais próximo de 50 quilômetros, e a tendência é a gente tentar chegar mais longe. Por isso que eu tinha comentado que a nossa ambição não é ser mais rápido, por isso que a gente talvez não use ainda assessoria, porque a gente não tem intenção de baixar pace, a gente tem intenção de aumentar a distância.
1: Ser resistente.
0: Ser
1: claro.
0: Mais resistente.
1: Então o objetivo não é ir rápido, e sim mais longe.
0: Mais longe. Exato.
1: Maravilhoso,
0: gente. A gente não tem pressa, a gente quer chegar mais longe, mas sem pressa.
1: E vou falar uma parada aqui pra vocês, hein? Vocês vão chegar.
0: Eu acredito também.
1: Eu tenho certeza, só aqui de trocar uma ideia com vocês, vocês são um casal, assim, incrível, e que com certeza vai chegar. Rapidinho, que o nosso programa já tá quase acabando, eu quero fazer um ping-pong com vocês. Queria que vocês completassem a frase. Coisa rápida, tá?
0: Certo.
1: Lu, correr é...
2: vida.
0: É prazer.
1: Disciplina é...
2: tudo.
0: É resultado.
1: Muito bom. Meu maior orgulho é...
2: ser maratonista hoje.
0: Meu maior orgulho é a minha família. Minha família saudável, meu filho saudável, um rapaz decente que não me dá trabalho. A minha esposa amorosa, cuidadora, que suportou 20 anos de um cara... com muito problema, ela foi guerreira, ela acreditou em mim, acreditou na minha recuperação. Então, meu maior orgulho é eu ter a minha família saudável e todo mundo feliz, todo mundo atleta, bem encaminhado e com grandes objetivos, com grandes ambições.
1: Ai,
0: esse é o meu maior orgulho, é me encontrar hoje desse jeito.
2: É, né? Seguir junto, sempre.
1: Casamento é...
0: é foda, cara. É foda, mas é bom. É bom.
1: Compromisso, né?
0: Talvez se eu não fosse um homem casado, eu fosse um homem solteiro, eu não seria o Diogo de hoje, eu estaria perdido no mundo aí.
1: Ai, casal, eu adorei que vocês estiveram aqui com a gente no Corre
0: que
1: TMC.
0: Bom. Eu confesso, gente, que eu estou super nervoso. Lulu, se eu falei mais do que você me desculpa.
2: Você sempre fala, então.
0: Eu sou falador, eu sou comunicativo, eu sou assim.
1: Eu acho que um complementa o outro.
0: Eu falo com todo mundo, ela fala. Ai, você fala com você. Para, parece o carro da Cândida. Fala com
1: ela. Isso é casamento, gente. Isso é casamento maravilhoso. Eu queria o nome do food truck de vocês.
0: É Rock Burger.
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1: Bom demais. E lembrando que toda segunda-feira, às 8 horas da noite, vocês têm esse corre
2: isso.
1: Juntos, que vocês isso. Saem aí. Então sigam o @casalfitness.zl.
0: Segue a gente, chama no direct, a gente vai colocar vocês no grupo e vocês vão participar com a gente. Pode ser iniciante, nunca correu na vida, vamos dar o primeiro passo, a gente tá lá pra
2: não
0: isso.
2: Não tenha medo, gente. Levanta do sofá. E vamos com nós.
0: É isso.
1: Muito obrigada, Lulu. Muito obrigada.
0: Obrigada
1: por ter vindo. Foi muito bom. E é isso, gente. Vambora. Muito obrigada pra você que ficou aqui com a gente. Um ótimo corre pra você. Uma ótima correria. Independentemente de qual seria a quilometragem que você vai rodar hoje. O mais importante é você se movimentar, tá certo? Valeu. Até a próxima. E fui. Porque a gente tá sempre no corre.
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8: Agora a gente vai falar daquela polêmica envolvendo o médico imunologista Anthony Fauci, hoje com 85 anos, que foi convocado ao Senado americano para depor sobre a origem da Covid-19 e também sobre o financiamento de pesquisas ligadas ao tema. A comissão responsável pela audiência, ela votou para declarar o ex-diretor de saúde pública dos Estados Unidos em desacato ao Congresso, após ele se recusar a responder várias perguntas e recorrer à quinta emenda da Constituição americana, que é um direito que qualquer pessoa no país pode usar para não se autoincriminar e que não significa admissão de culpa. Fauci foi um dos principais nomes da resposta à pandemia nos Estados Unidos, atuando como conselheiro tanto do governo Trump quanto do governo Biden, e liderou por décadas o Instituto Americano de Doenças Infecciosas. Esse caso, ele reacendeu o debate mundial sobre o tema, e é um bom gancho para a gente atualizar o que a ciência sabe sobre o vírus hoje em dia. Então, para isso, a TMC conversou com o infectologista Jean Gorenstein. Vamos conferir um trecho.
9: A gente sabia que era um vírus com alta infectividade, ou seja, de uma transmissão muito rápida de pessoa a pessoa. Nós sabíamos que 10% desse número de pessoas evoluiriam com forma muito grave, precisando de internação, sendo que 30 a 40% precisariam de UTI. Se a gente deixasse todo mundo pegar de uma vez a Covid, simplesmente faltariam leitos hospitalares e principalmente leitos de unidade de terapia intensiva. E foi exatamente por isso que as pessoas foram convidadas a ficar em casa, para que parcialmente pudessem estar se protegendo e não sobrecarregar os serviços de saúde. Um único gestor teve coragem de virar e falar: não, aqui na Inglaterra a gente não vai fazer isso, que foi Boris Johnson. Quando ele percebeu a dimensão da doença, ele falou: não, errei, volta atrás, volta isolamento social, volta máscara, porque a gente sabe que, infelizmente, pessoas vão morrer desassistidas, como realmente aconteceu, seja na Europa, especificamente na Inglaterra, seja na própria Itália, Milão, houve também uma questão muito parecida, e os Estados Unidos. Então, isso ficou muito claro, que o distanciamento garantiria com que as pessoas, de uma forma muito gradual, pudessem eventualmente se contaminar, pudessem ter oportunidade de serem acolhidas e reduzisse a mortalidade até o surgimento da vacina. O surgimento da vacina fez exatamente com que a gente conseguisse diminuir o impacto de mortalidade e, dessa forma, fizéssemos nós viver não o novo normal, mas o normal. Nós hoje vivemos de forma sem precisar de distanciamento, sem uso de máscaras, retomando as nossas atividades cotidianas. E isso ficou muito claro que foi a melhor conduta estabelecida. Muitas lideranças políticas acabam se embasando em alguns médicos questionáveis. E a gente viu muito médico se posicionando exatamente dessa forma. E esses médicos embasaram muitas lideranças. Então isso pode ter trazido alguma distorção de interpretação. Mas a ciência é real. A ciência é que mostra exatamente todos os trabalhos, tudo aquilo que foi visto diretamente ligado à assistência. Eu participei diretamente, não apenas como secretário de Estado, mas eu continuava na linha de frente atendendo pacientes. Nós sabíamos que, infelizmente, a ivermectina, ela não foi a droga que poderia ser usada. Colegas nossos que tiveram, infelizmente, a utilização, não tiveram o mesmo sucesso com seus pacientes. Então, claramente, a gente entende que quando essas falas, esses comentários vêm de alguém que não é alguém ligado à ciência, que ligado à área médica, eu acho que vale realmente uma condição de reprimenda, mas sem que, no entanto, haja maior alarde. Mas eu quero deixar muito claro que a ciência mostrou, através dos trabalhos científicos, através de documentação científica, que não houve erro de execução em nenhuma daquelas lideranças que tomaram realmente o respeito ao distanciamento social, ao uso da máscara e, ao mesmo tempo, da implantação das vacinas como melhor forma de nós podermos hoje vivermos uma realidade muito diferente do que aquilo que vivemos a partir de 2020. Então, sem dúvida alguma, posturas corretas como essa garantiram com que nós preservássemos vida. E a luta pela vida é o que vale a pena dentro da ciência e da própria medicina.
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6: Olá, olá, olá, bom dia, sejam todos muito bem-vindos essa manhã de sábado, dia 8 de agosto de 2026. E não é que já se passaram 8 dias de agosto, aquele mês interminável? Já passaram 8 dias, até que foi rápido. Agora são 7:03, eu sou Estela Ribeiro e vou estar com vocês aqui pelas próximas 2 horas, atualizando as principais notícias do Brasil, do mundo e da sua região. Claro, muitíssimo bem acompanhada de Maiara Vachanello. Bom dia, Mai.
7: Bom dia, Estela. Bom dia aos nossos ouvintes que nos acompanham aqui pelo dial, seja em São Paulo no 100.1, também no Rio de Janeiro no 101.3, em Curitiba 100... Eu falei 101.3, né? Tá certo. Olá. Desculpa, gente. Chico e Teco, essa hora, demoram pra fazer amizade. Curitiba 100.3, Belo Horizonte 88.7, Recife 92.7. E Brasília 100.1. Obrigada pela companhia. Vamos juntos com os principais destaques deste sabadão de manhã.
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6: 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E olha só, ventos de até 90 km por hora ainda atingem áreas do sul e do sudeste neste sábado, mesmo com o ciclone Bomba já tendo se afastado da costa. Uma nova frente fria mantém o risco de temporais no Paraná, em Santa Catarina, em São Paulo e no Mato Grosso do Sul, enquanto o mar segue agitado.
7: A chegada do Super El Niño aumenta o risco provocado pelo emaranhado de fios nos postes das cidades. Segundo a federação, que representa empresas de telecomunicações, a entidade alerta que a precarização da infraestrutura pode agravar os efeitos de ventos fortes e outros eventos extremos.
6: E com o fim das convenções partidárias, Lula e Flávio Bolsonaro fecham seus principais palanques nos 8 maiores colégios eleitorais do país. O presidente tenta ampliar o espaço no Sudeste, enquanto Flávio aposta no Nordeste para reduzir a vantagem histórica do petista na região. Flávio Bolsonaro destinou 364 milhões de reais em emendas parlamentares desde que assumiu o mandato no Senado, com foco em segurança e defesa. O levantamento mostra que o candidato à presidência deixou áreas como ciência, agricultura e habitação com pouca ou nenhuma verba.
7: A Agência Nacional do Petróleo revogou a autorização de funcionamento da refinaria de Manguinhos, no Rio, após a suspensão do CNPJ da empresa. A Refit abastecia cerca de 10% do mercado de combustíveis de São Paulo e 20% da demanda do Rio de Janeiro.
6: O embate entre a direção da Polícia Federal e o ministro André Mendonça aumenta a tensão nas investigações sobre as fraudes no INSS. Delegados dizem que o clima entre a Polícia Federal e o Supremo é hostil, mas avaliam que o conflito institucional ainda não compromete as apurações.
7: Nos destaques internacionais, 9 em cada 10 indicados por Donald Trump para embaixadas dos Estados Unidos são nomes políticos ligados ao presidente. O levantamento mostra uma ruptura com o padrão histórico da diplomacia americana, que tradicionalmente reservava a maioria dos postos a profissionais

0: de carreira. 7:06.
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0: Saber como é que fica o clima, o tempo, a temperatura aí na sua região. Aqui em São Paulo começou com uma chuvinha, hein? De madrugada ainda ouvi uma chuvinha aqui na região da Vila Mariana. Vim pra cá com um chuvisco, parece que agora já parou, vai esquentar o tempo ao longo do dia. A ventania vai perder força nesse sábado, mas sul e sudeste ainda tem risco de temporais e rajadas de até 90 km por hora. Já em Curitiba, vai ter chuva moderada e forte, trovoadas e fortes rajadas de vento, com algumas aberturas de sol. A máxima é de 21 graus. Aqui em São Paulo, vai ter chuva moderada a forte ao longo do dia, ventos de até 70 km por hora, que já é suficiente para dar aquela chacoalhada na janela, viu? Para você que não tem muita referência da velocidade do vento, uma vez, Mayara, a gente estava aqui falando sobre essas temperaturas e velocidade do vento, recebemos um especialista da Defesa Civil e falou que a partir de 60 km por hora, o vento já começa a fazer aquele na janela. Oxe, a gente fica meio assustado, especialmente se você mora em edifício, andar alto, você sabe que o barulho é assustador. Vai ter risco de temporal, principalmente no sul e também no litoral de São Paulo. Então você que está na praia, surfando aí nesse final de semana, cuidado, porque vai ter chuva e temporal por aí. No Rio de Janeiro, tem chance de chuva fraca no início do dia e ventos fortes, com melhora do tempo depois. A máxima é de 31 graus. Ô Rick, já vai preparando boa viagem aí que está chegando. Belo Horizonte vai ter tempo firme e calor com máxima de 32 graus e baixa umidade no ar. Brasília tem previsão de sol com poucas nuvens, sem chance de chuva, tem temperaturas que variam entre 16 e 32 graus, bastante a variação, né, da amplitude térmica em Brasília hoje, com umidade relativa do ar podendo cair a níveis baixos durante a tarde. E em Recife o tempo segue quente e seco, enquanto a agitação marítima deve avançar pela costa ao longo dos próximos dias. Oh, Rick, eu ia dar boa viagem, quer dizer, vai dar boa viagem hoje em Recife com esse clima quente e seco, dá pra pegar uma praia. Agora 7:09.
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3: A cidade do Rio de Janeiro voltou ao estágio 1 neste sábado após a redução da intensidade dos ventos. Apesar da melhora, as equipes de monitoramento seguem em alerta para possíveis ocorrências. Do Rio de Janeiro, o repórter Gustavo Celeman traz mais atualizações. Tá aí, tudo certo, não voou pela janela, Gustavo Celeman tá aí, tá paradinho aí. Pelo jeito, o clima deu uma melhorada, né, Gu? Bom dia para você.
0: Bom dia.
4: Bom dia, meninas. Bom dia a todos que nos acompanham aqui na programação da TMC. Felizmente, como eu não tenho cabelo também, a ventania não levou as medeixas, né? Não tive esse problema durante a sexta-feira, mas, de fato, a gente teve uma sexta-feira marcada por alertas, inclusive emitidos pela Defesa Civil do Rio de Janeiro, que assustaram muitas pessoas, né? Eram aqueles alertas sonoros que apitavam nas telas do celular e aí ficavam o dia todo apitando diversas vezes. Ontem mesmo estava almoçando aqui perto da redação e aí meu celular apitou, não só o meu, né, como de outras pessoas também. Mas enfim, a gente já está voltando à normalidade agora no Rio de Janeiro, apesar de no seu padrão Rio de Janeiro, né, esse tempo nublado com chuva fraca, que é a previsão agora para amanhã deste sábado. No entanto, bem diferente em relação àqueles alertas que a gente tinha em relação à forte ventania, né? A gente voltou agora há pouco ao estágio 1, o primeiro numa escala de 5, que segundo o Centro de Operações da Prefeitura do Rio de Janeiro, significa que não há impactos, né, em relação ao cotidiano e à circulação da população carioca. E isso acaba se estendendo para outras cidades aqui ao lado do município, da capital fluminense, no caso, né, como é o caso da Baixada e também da região metropolitana. No entanto, ainda segue um estágio de observação e alerta em relação às cidades da região serrana e do sul fluminense, já que são as regiões que podem ser ainda impactadas, né? Costa Verde também, tanto que ontem, Paraty, que fica na Costa Verde, foi a cidade que registrou o vento mais forte, cerca de 74 km por hora, ontem à tarde. Novamente, bem diferente daquela ventania da semana passada, quando os ventos ultrapassaram até mesmo 90 km por hora. Em relação a hoje, aqui na capital, de acordo com o sistema Alerta Rio, que é o sistema de meteorologia da capital, a previsão é que os ventos estejam moderados e aí podem atingir até 51, 52 quilômetros por hora. A gente, claro, torce que não passe disso, até porque a cidade ainda se recupera dos estragos da semana passada. Lembrando que o Corpo de Bombeiros e a Secretaria de Estado de Defesa Civil ainda estão com um gabinete de crise mobilizado. Esse gabinete foi instalado ontem de manhã devido à previsão, né? Tanto que ontem tivemos a suspensão de aulas na rede estadual, na rede municipal de diversos municípios e também até mesmo a antecipação da saída de pessoas em repartições públicas e até mesmo empresas privadas e a antecipação também do chamado horário de pico no transporte público do Rio de Janeiro. Enfim, a gente está com uma volta à normalidade agora neste sábado. Brincadeiras à parte em relação ao tempo nublado, claro, bem diferente, né, do que a gente estava prevendo e também assustado em relação àquela previsão de fortes ventos aqui no Rio de Janeiro.
3: Isso que eu ia brincar, que eu ia falar. A gente está brincando porque, felizmente, né, dessa vez não teve estrago, tudo certo. O medo de até ser pior do que o que a gente registrou na semana passada e, felizmente, não foi isso que aconteceu. Gustavo, meu amigo, devo, não nego, pago ainda hoje. Estou te devendo coisas. Um
0: Eita.
3: Beijo. É, amizade.
0: Agora a gente fica
3: curioso.
0: Aquela
3: amizade de muitos
0: saber,
3: anos. Entendi. Quantos, Gustavo? Acho que uns 10?
0: Olha só.
3: É.
0: Que legal. Obrigada.
4: Uns 7 anos, Mayara.
3: Acho que mais, hein, Igor? Acho que mais. Um beijo pra você. Bom sábado. Até mais.
0: Pois é, e a ventania que estava esperada para ontem aqui em São Paulo também, na maior parte da cidade, não aconteceu, né? Eu alertei todo mundo aqui no grupo da família, falei, pessoal que anda de bike por aí, os meus sobrinhos que vão trabalhar de bike, eu falei, deixem as bikes em casa, porque, né, é perigoso, quem pega estrada e tal. Mas no fim, ao longo da cidade, os ventos não chegaram a tanta força, mas a gente alerta que quando os ventos são muito fortes, o que mais pega é árvore caindo, interrupção das redes elétricas, a cidade fica um caos, é tão perigoso, né, mãe?
3: Não, ainda bem que realmente não foi como das outras vezes, né, da semana passada.
0: Olha só, o Rio Grande do Sul ainda contabiliza os prejuízos depois do tornado que causou estragos em vários municípios. Uma pessoa morreu e outras ficaram feridas após os vendavais.
5: Pelo menos 105 municípios gaúchos foram atingidos pelos fortes vendavais. Mais de 330 mil pontos ficaram sem energia elétrica após a queda de árvores e destelhamento de casas. Só em Porto Alegre, as rajadas de vento passaram dos 120 km por hora. 15 mil unidades tiveram cortes no fornecimento de energia. Em Montenegro, na região metropolitana, um motociclista morreu depois de ser atingido por uma árvore, enquanto passava por uma rodovia. No sul gaúcho, a cidade de Pedro Osório foi atingida por um tornado que destruiu casas na área rural do município. Foi o segundo fenômeno registrado na região em menos de 2 semanas. O tornado aconteceu após uma frente fria e a formação de um ciclone extratropical. Em Santa Catarina, um ciclone-bomba também causou chuva forte, acompanhada por rajadas de vento e queda de granizo. Com o afastamento dessa frente fria, o ciclone no oceano ainda mantém alerta para rajadas de vento. Essas rajadas podem atingir até 90 km por hora no litoral de toda a região sul. Um alerta laranja foi emitido pelo Instituto Nacional de Meteorologia para o Paraná, Santa Catarina e Rio Grande do Sul. No estado gaúcho, a chuva deve dar trégua no final de semana. Amanhã de sábado, registra baixa nas temperaturas nas regiões da Campanha e do Sul Gaúcho. Já no domingo, o frio deve ser mais intenso, com temperaturas mínimas próximas de 0 grau, além da possibilidade de geada em algumas regiões.
3: E o Tribunal Superior Eleitoral promove a atividade Como Votar na rodoviária do Plano Piloto. O objetivo da simulação é aproximar as pessoas das urnas e do sistema eleitoral. A gente vai agora para Brasília com as informações do Leonardo Montel. Fala, Léo.
6: As urnas eletrônicas foram posicionadas neste ponto, o mais movimentado da rodoviária do Plano Piloto, na região central de Brasília. Mas aqui, sem os tapumes que formam a cabine de votação e escondem as máquinas. As pessoas que passam por aqui têm a chance de simular um dia de eleições e esclarecer dúvidas. Já que o voto é secreto e individual, uma vez que o eleitor entra na cabine de votação, já deve estar com todas as dúvidas esclarecidas.
7: Sempre é importante, né, as pessoas votar, mas tem que votar nas pessoas certas, né? Porque hoje em dia não está sendo fácil, né? Então, no caso, tem que ser, vota nas pessoas certas, para quem realmente mesmo vai mudar.
6: As atividades aqui também são voltadas à acessibilidade. Rodrigo Coimbra, chefe da seção de voto informatizado do TSE, explica que a inclusão e a diversidade são essenciais para a manutenção da democracia. Por isso, a escolha do local desta atividade.
7: Então, é onde a gente vai ter pessoas dos mais variados perfis, né? Pessoas que certamente já votaram alguma vez, pessoas que nunca votaram. E é perfeito para justamente todos terem conhecimento, terem contato com a urna e com isso chegarem prontos para votar em outubro.
6: Aqui o TSE também explica o processo por trás das urnas eletrônicas e os cargos que entram nessas eleições. No caso do DF, a população deve escolher um deputado ou deputada federal, um deputado ou deputada distrital, duas pessoas para o Senado, uma chapa ao governo que já inclui vice e o presidente e vice-presidente da República. Os candidatos aqui da simulação são fictícios, mas o eleitor pode usar a urna como se já estivesse lá na zona eleitoral no dia 4 de outubro. Como afirma o chefe de gestão de urnas eletrônicas do TSE, Adilson Santos.
8: A ideia aqui é realmente ensinar como se vota. Então é relembrar os eleitores que já sabem e aqueles que não sabem, principalmente a sequência de votação, que é importante.
6: A atividade Como Votar faz parte da primeira edição da Semana Nacional do Sistema Eletrônico. O encerramento da programação aqui no Distrito Federal será a Corrida pela Democracia no Autódromo de Brasília, domingo, com a presença do presidente do TSE, o ministro Nunes Marques.
0: 7:18, o Tribunal Regional Eleitoral do Rio vai analisar os primeiros pedidos de impugnação de candidaturas apresentados pelo Ministério Público nas eleições deste ano. Quem traz as informações é a Luísa Rodrigues.
9: O Ministério Público Eleitoral do Rio contestou as candidaturas de Val Ceasa, do PRD, e do Dr. Flávio, do PL, que tentam a reeleição para a Assembleia Legislativa e a Câmara dos Deputados, respectivamente. A Procuradoria Regional Eleitoral aponta impedimentos relacionados a uma suposta ligação com facção criminosa e a rejeição de contas públicas. No caso de Val Ceasa, candidato a deputado estadual, a PRE afirma que há investigações que apontam vínculos entre o parlamentar e o Terceiro Comando Puro, o TCP, facção que atua no Complexo de Israel, na zona norte do Rio. Segundo o Ministério Público, entre os elementos analisados estão uma tentativa de interferência em uma operação policial contra imóveis irregulares em Parada de Lucas, em 2023, além de suspeitas sobre nomeações de assessores ligados ao crime organizado e concentração de votos em áreas dominadas pela facção. Já a contestação contra o Dr. Flávio, candidato a deputado federal, tem como base a Lei das Inelegibilidades. A Procuradoria afirma que o Tribunal de Contas da União rejeitou as contas dele do período em que ele foi secretário municipal de saúde de Queimados, por supostas irregularidades na aplicação de recursos do SUS. De acordo com o Ministério Público Eleitoral, o ex-secretário não teria comprovado a utilização de parte das verbas públicas e foi condenado pelo TCU a ressarcimento de valores. Os dois pedidos de impugnação serão analisados pelo Tribunal Regional Eleitoral do Rio, que vai decidir se os registros de candidatura serão mantidos ou não. A reportagem procurou as defesas dos candidatos e aguarda posicionamento sobre os questionamentos apresentados pelo Ministério Público Eleitoral. 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
3: O Supremo Tribunal Federal começou a analisar uma notícia crime envolvendo o candidato a vice-presidente na chapa de Flávio Bolsonaro. Um caso sério, inclusive. Antes de decidir sobre o caso, a corte quer que os autores da ação apresentem mais informações e documentos. Murilo Hernandes traz os detalhes.
10: O ministro Gilmar Mendes deu 15 dias para que a senadora Soraya Tronic e o deputado federal Lindbergh Farias complementem as informações apresentadas contra o deputado Alfredo Gaspar, candidato a vice-presidente na chapa de Flávio Bolsonaro. Os dois parlamentares atribuíram a Alfredo Gaspar um suposto caso de estupro de vulnerável e levaram documentos ao Supremo Tribunal Federal pedindo a investigação. Segundo Gilmar Mendes, ainda são necessários novos esclarecimentos para que a corte possa analisar a notícia crime. O ministro determinou que os parlamentares apresentem informações que ajudem a identificar os autores de mensagens anexadas ao processo e expliquem detalhes sobre as ligações telefônicas citadas no caso. De acordo com a notícia-crime, o suposto caso teria acontecido há cerca de 8 anos, quando a vítima tinha 13 anos. Os autores da representação afirmam que parte das provas não foi apresentada para preservar a identidade da mãe e da suposta vítima. A defesa de Alfredo Gaspar nega as acusações. Os advogados afirmam que o deputado nunca praticou os crimes citados e dizem que a denúncia tem motivação política. O parlamentar também apresentou uma notícia-crime contra Soraya Tronic e Lindbergh Farias e informou ter feito um exame de DNA como parte da produção antecipada de provas. Depois que os parlamentares entregarem as informações solicitadas, caberá ao ministro Gilmar Mendes decidir quais serão os próximos passos do caso.
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1: 7:24. Que bom que você que ligou o seu rádio agora tá aqui com a gente na TMC neste sabadão, dia 8 de agosto. TMC 360 em sua versão pocket, que eu carinhosamente chamo de Sabadão TMC. E você pode participar da nossa programação através do nosso WhatsApp, 11 972211001, mandando sua mensagem, sua sugestão. Conta pra gente o que é que você vai fazer nesse sábado. Ou você pode participar através do nosso chat no YouTube. Tem aí a transmissão ao vivo no TMC News BR. Aqui do ladinho você pode mandar sua mensagem. Inclusive a gente já tem participação aqui. Bom dia, Estela Ribeiro, do William Dutra. Meu dia preferido, o Pocket TMC. Olha só, William.
2: Ficou, hein?
1: Obrigada. E o Jorge Dolenga, como sempre, participando aqui também. Bom dia, minhas lindas. Bom dia pra vocês, rapazes. Obrigada pela audiência, sempre aqui aos sábados com a gente, mandando carinho e boas vibrações pro nosso sábado já começar no maior astral. E olha só, o número de famílias endividadas voltou a subir e bateu o maior nível da série histórica. Quanto menor a renda familiar, mais o salário fica comprometido só para pagar dívidas. Os detalhes chegam com o Brian Valêncio.
3: O agora candidato à presidência da República, Romeu Zema, do Novo, ex-governador de Minas Gerais, está em Curitiba para um evento do partido e concedeu uma entrevista exclusiva à TMC. Ao ser questionado sobre a possibilidade de que o seu secretariado não iria receber salário nenhum, mas durante a sua gestão mudou de ideia e deu um aumento de mais de 200% para os secretários e de quase 300% para ele mesmo, Romeu Zema saiu em defesa das suas atitudes.
4: O que eu tive foi coragem de corrigir uma distorção histórica. Lá em Minas Gerais, governador ganhava menos do que os 853 prefeitos de Minas. Secretário de governo ganhava menos do que todos os secretários municipais. Será que num exército, alguém que é sargento e é promovido a coronel, a general, vai ganhar menos ou mais? E lá em Minas, nenhum governo teve coragem de fazer. Eu tive.
3: Zema também foi questionado sobre o aumento na sua renda. Isso porque em 2022, em comparação com 2026, houve quase 50 milhões a mais na sua declaração de bens, que já está disponível no Tribunal Superior Eleitoral. Vamos acompanhar a resposta do candidato.
4: Esse aumento de renda é fruto das ações que eu tenho na empresa que eu criei. Em vez de ficar lá em Brasília arrumando esquema, eu fiquei a minha vida rodando 2 milhões de quilômetros, igual um caminhoneiro, para colocar lojas em mais de 470 cidades, que hoje oferecem mais de 5 mil empregos. Nunca dependi do Estado, nunca. Tudo que eu recebi como governador, eu doei. Como não tenho que falar do meu governo, estão implicado com o meu sucesso empresarial, tá vendo? Parece que aqui no Brasil sucesso incomoda. Deveria ser admirado e aplaudido, como na maior parte do mundo.
3: Questionado também se os projetos à direita não ficaram personalíssimos demais, ou seja, são candidatos querendo apenas o mérito para si, mas não de enfrentar o governo federal, Zema disse que não e afirmou que em um segundo turno vota até em um copo contra Lula.
4: Se no segundo turno for esse copo aqui contra o Lula, eu voto nesse copo aqui.
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1: Obrigada, Brian. Como vocês puderam perceber, o que a gente acompanha agora foi a matéria sobre a entrevista exclusiva que o governador Zema deu à TMC. Mas agora sim, a gente vai falar do endividamento das famílias brasileiras, porque aumentaram os níveis, agora a gente chega no maior nível da série histórica. E o Brian Valêncio é quem traz as informações também. Fala, Brian.
3: O endividamento das famílias brasileiras atingiu 82% em julho de 2026 e alcançou o maior nível da série histórica, iniciado em 2015. O índice representa alta de 0,4 ponto percentual em relação a junho, quando estava em 81%, de acordo com a pesquisa de endividamento e inadimplência do consumidor, divulgada pela Confederação Nacional do Comércio de Bens, Serviços e Turismo, a CNC. O percentual reúne famílias com dívidas e modalidades como cartão de crédito, cheque especial, empréstimo, crédito consignado, carnês e financiamentos de veículos ou de imóveis. Apesar do avanço do endividamento, alguns indicadores de inadimplência apresentaram melhora. O tempo médio de atraso caiu pelo terceiro mês consecutivo, chegando a 64 dias, o menor patamar desde dezembro de 2025. Já o percentual de consumidores com débitos superiores a 90 dias caiu para 48%. Por outro lado, aumentou a fatia de famílias que comprometem mais da metade da renda mensal com o pagamento de dívidas. O índice passou para 19%, enquanto, em média, os lares endividados destinam 29% da renda para quitar compromissos financeiros. A pesquisa também aponta a diferença entre as faixas de renda. Entre as famílias que recebem até 3 salários mínimos, 84% contam com dívidas, 38% têm contas em atraso e 17% afirmam não ter condições de pagar os débitos.
1: Obrigada mais uma vez, Brian. Agora 7h30. E parcelar a compra de um celular já faz parte da rotina de muitos brasileiros, né? Só que agora, até o almoço está sendo dividido em parcelas. Pois é, essa prática cresce com aplicativos de entrega e pode reforçar a dificuldade do brasileiro de fechar as contas no final do mês. Quem traz os detalhes é o repórter Abraão Ramos.
2: Em apenas 2 meses da implantação do pagamento parcelado no cartão, foram mais de 1.300.000 pedidos de refeições e lanches divididos em 6 vezes, com juros, em uma só plataforma de entrega de comida. O economista André Braz, da Fundação Getúlio Vargas, explica que o parcelamento de despesas do dia a dia é um sinal de que muitas famílias já não conseguem pagar nem mesmo itens básicos com a renda do mês.
5: Como o país é muito desigual, né? A renda das famílias é praticamente toda comprometida com alimentos, né? No caso das famílias de baixa renda, isso aperta muito o orçamento das famílias menos favorecidas. E esse tipo de evento, né? Parcelar compras de pequeno valor, né? Compras do dia a dia, acaba sendo um escape necessário para a pessoa ter acesso ao básico, ao que ela teria que ter acesso através de um ticket de refeição, através de sua própria renda.
2: Nas ruas, mesmo sabendo das consequências, algumas pessoas ainda preferem o pagamento parcelado pela conveniência.
6: Sim, acho muito importante, porque hoje está tão difícil, então o parcelado ajuda, né? Às vezes a gente está sem dinheiro, né? Está ali despreparado, chegou em casa cansado, não conseguiu fazer ali a sua marmita, então isso vai ajudar bastante.
7: Mesmo que sentiu o gostinho depois na conta lá na frente, essa comida que eu comi um mês atrás, não tem problema.
6: É a vida do sofredor, fazer o quê, né?
8: Dinheiro, cada dia que passa, tá ficando escasso, viu, cara? Não tá tendo valor nenhum, sabe? Antigamente a gente gastava bem menos e trazia bem mais do supermercado.
9: Hoje a gente não consegue comer um prato feito, tá entendendo? Não consegue comer um comercial, né, que está um absurdo. A gente chega no restaurante é 30, 40 reais, entendeu? Então, dessa forma, não tem condições.
2: O economista Fernando Agra alerta que o parcelamento de despesas essenciais pode gerar um efeito em cadeia, já que comprometer parte da renda futura pode dificultar o pagamento de contas, o que pode levar ao endividamento e à inadimplência.
10: Então, antes de comprar seu lanche, de parcelar em 6 vezes, pense nisso. Tá certo? Será que vale a pena um consumo imediato, com um prazer muito rápido e uma dívida que vai ficar durante meses? Eu acredito que isso não vale a pena. Pense nisso antes de pedir seu lanche e pagar.
11: E falando nisso, em apenas 2 meses, uma única plataforma de delivery registrou mais de 1 milhão de refeições e lanches parcelados em até 6 vezes. O brasileiro passou a fatiar no cartão de crédito, como a gente disse ali, né? Esse almoço do dia, pizza de fim de semana. Tem essa pesquisa do Datafolha que apontou que a maioria dos consumidores dizem que não conseguiriam comprar um smartphone sem financiamento. E aí a gente continua nesse assunto, falando de custo de vida e poder de compra no Brasil, conversando com o André Braz. O André já apareceu ali na matéria rapidinho, mas agora é hora da gente ouvir o que mais ele falou, né, sobre esse assunto que importa tanto pra gente. Vamos acompanhar.
5: Agora em 2026, nós temos um cenário um pouco diferente, porque especialmente de 2020 para cá, alimentação no domicílio, né, aquela alimentação comprada para consumo em residência, subiu 65%, quer dizer, 20 pontos percentuais a mais do que o próprio IPCA, que acumula alta de 2020 para cá de 45%. Então, isso não é uma sensação, é um fato, né? O consumidor vai ao mercado e o poder de compra dele não garante a aquisição daquilo que ele precisa. Então, isso, como o país é muito desigual, né? A renda das famílias é praticamente toda comprometida com alimentos, né? No caso das famílias de baixa renda, isso aperta muito o orçamento das famílias menos favorecidas. E esse tipo de evento, né, parcelar compras de pequeno valor, né, compras do dia a dia, acaba sendo um escape necessário para a pessoa ter acesso ao básico, ao que ela teria que ter acesso através de um ticket de refeição, através de sua própria renda. Então é uma situação bem complexa. E esse aumento do preço dos alimentos veio por conta de vários fenômenos que alguns é difícil da gente coordenar. O primeiro foi a pandemia em 2020, encareceu muito o preço dos alimentos porque ali as cadeias produtivas ficaram muito comprometidas. Depois, em 2021, veio uma crise hídrica, né? Não choveu e isso também comprometeu safras importantes. Em 2022 foi a vez da guerra entre Rússia e Ucrânia. Aquilo ali também fez o preço dos grãos, soja e milho em especial, subirem muito. Isso transbordou para o preço das proteínas, né? Carne de frango, bovina, suína, também escalaram de preço naquela época. Mais recentemente, fenômenos climáticos, né, El Niño, em 2024, também causando algum problema em nossas safras, problema esse que nós vimos até o início do ano passado. E agora um novo risco, um novo El Niño, agora com uma escala ainda maior, podendo comprometer safras importantes. Então, tudo que os alimentos já subiram ao longo desses últimos anos, né, ainda pode piorar. Quer dizer, a gente ainda pode ter novos aumentos em função de safras frustradas e dado esses fenômenos climáticos mais extremos que agora ficaram mais frequentes. Então é uma situação difícil da gente coordenar. E as famílias nesse momento já se encontram endividadas, porque se os salários foram corrigidos em média em 45%, que foi o que o IPCA subiu de 2020 para cá, e os alimentos subiram 65%, 20 pontos a mais, né? Isso de fato estrangula o orçamento dessas famílias. Quer dizer, comprar o seu produto básico, né? Está cada vez mais difícil e pode piorar, dados os desafios que a gente ainda enfrenta pela frente. Tem as tarifas de Trump, que às vezes também prejudicam, né, a entrada e saída de mercadorias aqui no Brasil, tem essa questão relacionada a problemas climáticos e tem o endividamento das famílias ao longo desse tempo todo, que só piora a situação. Então, é realmente um período difícil, né, o que a gente está atravessando agora.
12: E André, falando muito sobre essa questão de percepção e realidade que você traz para a gente aqui, me parece haver então uma leitura conjuntural e uma leitura até socioeconômica, podemos dizer, né? Porque para quem, considerando esse mesmo período, vamos arredondar aí 8, 10 anos, né? Para quem pensa em comprar um carro de 500 mil reais, não há problema. Ou o problema é residual, mas para quem tenta fechar uma compra de 200, 300 reais no supermercado, isso vem nas costas da pessoa e ela não consegue bancar, literalmente, essa compra, né?
5: Exatamente. E existem vários agravantes, né? A própria gestão do orçamento familiar foi muito comprometida recentemente pelas BETs, né? Esse tipo de notícia circulou muito na mídia, né? E chama atenção para a falta de coordenação, né, que as famílias têm para gerir seu próprio orçamento. Não tenho dúvida que está cada vez mais difícil pelo próprio encarecimento do preço de produtos básicos, né? Mas se você, ainda em conjunto, tem uma má administração do seu orçamento, faz escolhas ruins, isso agrava ainda mais a situação, porque a família quer melhorar, ela quer resolver aquele problema de forma tempestiva, de forma rápida, e às vezes apela para a sorte nesse sentido. E isso só piora a situação, porque é um jogo de azar, né? Pouquíssima gente se beneficia desse tipo de transação. Isso ainda compete com um orçamento cada vez mais restrito. E a família só se enrola, ela só se endivida, né? Então, é uma situação em que a gente precisa, de certa forma, educar financeiramente a população, ajudando ela a fazer boas escolhas, né? E também tratar desse problema ligado à alimentação, né? Criar políticas públicas para beneficiar o campo no sentido de aumentar a oferta de alimentos e favorecer a redução de preços.
13: Agora, nesse sentido, eu queria perguntar se faz sentido parcelar a compra no cartão de crédito para almoçar, para jantar, a pizza. O que, que as pessoas não enxergam nos juros do crédito parcelado?
5: Exatamente isso, né? São os juros, né? Ninguém parcela uma compra de graça, né? Por trás daquele parcelamento sempre tem uma taxa de juros, porque o dinheiro ele perde valor ao longo do tempo, porque a inflação come o poder de compra do dinheiro. Então, se você parcela um celular, por exemplo, que é um bem comum de se parcelar, em 10 vezes no seu cartão de crédito, né, um celular de R$2.000, você parcela em 10 vezes de R$200, aqueles R$200 que você vai pagar na última parcela vale menos do que os R$200 que você pagou na primeira parcela. Isso porque a inflação em 10 meses vai comer o valor daquele dinheiro. Então, quem te vendeu por R$2.000 poderia ter te vendido o celular mais barato se a compra fosse à vista, porque o juro está embutido. E muitos comerciantes não aliviam o juro, mesmo que o consumidor pague à vista, né? Já é uma prática comum, exatamente para fazer com que a pessoa vá para o parcelamento. Então, até a autoridade monetária, né, o próprio Banco Central, pode exigir que em compras parceladas o juro seja revelado, que é uma forma de fazer com que o consumidor tome a decisão correta. Eu não vou parcelar isso aqui porque tem juros, né? Agora eu vejo essa taxa de juros, né? E muitas vezes o comércio insiste, né, em dizer para o consumidor que não tem juros. Olha, você pode parcelar essa compra aqui em 10 vezes, em 15 vezes, sem juros. Mas isso não é verdade, porque o dinheiro perde valor ao longo do tempo. Então, se a gente der essa informação, se essa informação estiver clara para o consumidor, isso pode evitar que ele opte em parcelar compras de menor valor, como uma pizza para o final de semana, ou mesmo um pequeno almoço, né? Porque ele vai saber que ele está pagando mais caro em função da incidência de juros, né? Então, se a gente tornar as coisas mais claras, isso já pode ajudar as famílias a tomarem decisões mais certas, né?
13: Muito bem, agora 7h40.
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13: 7h42. Você conectado aqui à TMC em Brasília, em São Paulo, no Rio de Janeiro, em Curitiba, em Belo Horizonte, também no Recife, claro, através da nossa transmissão pelo YouTube, transmissão ao vivo, participa do chat aqui. Pessoal, conversa. Stella e Maiara formam uma bela dupla de sábado, falaram.
11: Ah, eu concordo plenamente. Olha, só não concordo em trabalhar sábado de manhã, mas de resto.
13: Ah, eu já tô acostumada, já nem percebo.
11: O sábado de manhã é a segunda-feira, o dia útil da Stella. É
13: exatamente.
11: Isso. Essa moça do fim de semana.
13: Olha só, gente, você também pode participar da nossa programação através do WhatsApp, né? 11972211001. Conta pra gente o que você tá fazendo por aí neste sabadão de chuva. Fui agora ali fora, em São Paulo, sábado de chuva aqui, chuva forte agora. Aqui em São Paulo, a gente está na região oeste e chove forte por aqui. Olha só, o depoimento do senador Jax Wagner à Polícia Federal foi adiado depois de um pedido da defesa. O parlamentar é investigado por um suposto recebimento de propina do banco liquidado. O repórter Adrian de Almeida detalha essa história pra gente.
16: Segundo o advogado Pablo Domingues, a solicitação foi feita porque a defesa ainda não teve acesso ao conteúdo da investigação. O advogado afirmou que o adiamento foi solicitado aos delegados responsáveis com antecedência. Em nota, a defesa esclareceu que para prestar depoimento é preciso saber por quais motivos Jacques Wagner é investigado. Por fim, eles dizem que não farão novas considerações até que tenham acesso integral aos dados. O senador, que já foi líder do governo Lula no Senado, foi intimado pela Polícia Federal no dia 21 de julho para depor sobre suspeita de propina paga pelo Master. Por ordem do ministro André Mendonça, o parlamentar já tinha sido alvo de busca e apreensão. A Polícia Federal apura possível ligação entre familiares e empresas de Jacques com outros nomes ligados ao Banco Master. Essa é a segunda falta registrada nesta semana em depoimentos do caso Master. Isso porque Augusto Lima, ex-sócio de Daniel Vorcaro, também não apareceu na PF no início da semana. Essa foi a terceira vez que o empresário deixou de comparecer a uma convocação. Os investigadores suspeitam que o senador recebeu vantagens indevidas do empresário, entre elas, um apartamento avaliado em quase 2 milhões e meio de reais. Segundo a PF, Jacques repassou o contato do gerente da construtora para Augusto Lima. Na mensagem, ele indicou o apartamento desejado e o valor do imóvel.
11: E o Ministério Público do Estado do Rio apresentou um novo pedido à Justiça envolvendo o ex-governador Antony Garotinho, candidato nas eleições deste ano. E a medida pode ter reflexos no processo eleitoral. A repórter Luísa Rodrigues traz as informações.
17: Há poucos meses das eleições, o candidato Antony Garotinho passou a ser alvo de uma nova medida judicial que pode ter reflexos eleitorais. A petição apresentada à 4ª Vara de Fazenda Pública da capital, o MPRJ informou que a condenação já transitou em julgado, após o fim dos recursos apresentados pela defesa, e que não há mais decisão suspendendo os efeitos da sentença. O Ministério Público também apresentou os valores atualizados da condenação. O ressarcimento ao patrimônio público estadual, que inicialmente era de 234 milhões, chegou a cerca de mais de 2 bilhões de reais. A decisão ainda prevê multa civil e indenização por danos morais coletivos. Além da suspensão dos direitos políticos, o MPRJ pediu outras medidas, como a inclusão da condenação no Cadastro Nacional de Condenações Cíveis por ato de impropriedade administrativa e ineligibilidade, e também a proibição de contratar com o poder público ou receber benefícios e incentivos públicos pelo prazo de 5 anos. A defesa de Antony Garotinho afirma que o pedido do Ministério Público não altera a situação jurídica atual do processo e sustenta que a execução da condenação estaria prescrita desde junho. Os advogados dizem ainda que eventuais questões relacionadas à elegibilidade do ex-governador deverão ser analisadas pela Justiça Eleitoral no momento oportuno. 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
13: Obrigada, Luísa, pelas informações. Agora, às 7 horas e 46 minutos, o ministro Marcos Buzzi foi condenado à perda de cargo pelo STJ. Quem traz os detalhes é o Murilo Hernandes.
16: O Superior Tribunal de Justiça decidiu punir o ministro Marco Buzzi com afastamento e perda de cargo. A decisão da corte atendeu ao pedido da acusação e da defesa das vítimas. O magistrado responde por assédio sexual, importunação e injúria contra uma jovem de 18 anos. O caso aconteceu em janeiro deste ano em Balneário Camboriú. A vítima relatou à polícia que foi importunada pelo ministro durante um banho de mar. Outra denúncia partiu de uma ex-assessora do tribunal, que relatou diversos episódios de assédio sexual. Marco Buzzi estava afastado cautelarmente e proibido de frequentar o STJ desde fevereiro. Para aplicar a punição de perda de cargo, o STJ seguiu a nova resolução do Conselho Nacional de Justiça, aprovada nesta semana, que extinguiu a aposentadoria compulsória como penalidade máxima, sendo substituída pela demissão. É a primeira aplicação da nova sanção aprovada pelo STF e pelo STJ. Por unanimidade, os ministros reconheceram as infrações. 4 ministros votaram pela aposentadoria compulsória e ficaram vencidos. A defesa do ministro Marco Buzzi declarou respeito à decisão do STJ, mas reafirmou a inocência do magistrado, alegando que as provas apresentadas nos autos desmentem os relatos das denunciantes.
18: Mas, como vocês já sabem do resultado, nós respeitamos a decisão dos eminentes ministros do tribunal, embora discordemos veementemente. E agora vamos avaliar, à luz da nova resolução, quais serão os próximos passos, recursos e ações.
16: O advogado de uma das vítimas, Daniel Bialski, afirmou que a decisão foi fundamentada em provas e declarou que a medida terá impacto no inquérito policial que apura os mesmos fatos na esfera criminal.
19: Mas também a mensagem que a corte hoje aqui do STJ, ela passa não para a justiça, mas para o Brasil, para a sociedade inteira. Independentemente do cargo, independentemente da profissão ou da autoridade, a pessoa que cometeu um ato ilícito, ela não só pode, como deve ser responsabilizada, como aconteceu hoje.
16: Com a decisão, Buzzi segue afastado com proventos proporcionais. O STJ vai acionar a Advocacia Geral da União, que terá o prazo de 30 dias para apresentar uma ação civil ao Supremo Tribunal Federal, pedindo a decretação definitiva da demissão e o cancelamento do pagamento.
11: E ainda falando agora de política, na verdade, em entrevista ao TMC 360, o cientista político Alberto Carlos Almeida falou sobre como a polarização fez com que partidos se tornassem neutros ao apoiar candidatos à presidência. Vamos ouvir.
20: Acontece que só dois partidos têm chance de chegar ao poder no sentido de eleger o presidente da República, o PT e o PL. Os demais partidos não têm candidatos competitivos. Eu sei que tem outros candidatos, todo mundo sabe, né? Caiado, Zema, né? Renan Santos, né? Mas eles não têm chance. Né? Eles são candidatos nanicos, né? Como na eleição passada foi assim com Ciro Gomes e Simone Tebet. Então, os partidos, e a maioria dos partidos não tem candidato a presidente. Então, o que interessa para esses partidos? Eleger bancadas no Congresso, eleger uma grande quantidade, uma grande proporção de deputados federais e senadores. E o Brasil é um país, como todo país, tá? Não tem nada de diferente dos outros, é um país regionalmente dividido. Você tem uma região do país em que você tem a direita mais forte. Você pegar estados como Santa Catarina, Paraná, São Paulo, você tem uma predominância de eleitores de direita. E você tem o oposto também, né? O Nordeste vota mais em Lula, vota mais no PT. Então, esses partidos, como estratégia para conseguir eleger uma grande quantidade de senadores e deputados federais, o melhor para eles é não se comprometer com nenhuma candidatura, porque isso não atrapalha o desempenho eleitoral dele, ou não é um fator a mais para atrapalhar o desempenho eleitoral desses partidos nessas diferentes regiões do país. Você não se compromete. Imagina que um partido desse sem candidato a presidente decida apoiar Lula. Ele vai ter dificuldade nas regiões mais de direita do Brasil e vice-versa. Se ele apoiar Flávio Bolsonaro, explicitamente vai ter mais dificuldade no Nordeste. Então, internamente no partido, né, os políticos que tomam essas decisões, eles dizem, olha, vamos ficar de fora, né? É melhor a gente ficar de fora, porque, né, e aí a gente espera, elege uma bancada grande, quanto maior, melhor, do ponto de vista de cada um deles, né? E quem quer que seja o eleito, a gente vai lá e negocia o nosso poder de barganha e a quantidade de deputados federais e senadores que a gente vai eleger. Basicamente é isso que está acontecendo.
21: Então a gente tem uma mudança, inclusive na estrutura de poder nos últimos anos. O presidente Lula está reclamando disso na campanha, está falando abertamente sobre isso. É uma preocupação e essa mudança, ela tem muito a ver com a distribuição de emendas parlamentares, emendas impositivas. Para onde pode caminhar essa mudança nos próximos anos? Já que a gente está pensando na cabeça dos partidos, a gente tem um Congresso com mais poder do que tinha. Antes, quem definia como e onde ia gastar esse dinheiro, esse orçamento, era o presidente. Agora, cada vez mais, esses valores altíssimos, eles saem dos parlamentares, o que dá muito poder aos parlamentares, o que torna muito interessante se tornar um parlamentar. visto que esse caminho é esse o caminho que a gente tá trilhando, para onde é que a gente pode caminhar? Um desequilíbrio ainda maior entre os poderes?
20: Joana, o que que acontecia no passado, né? Você sempre teve essas emendas, né? Elas não eram impositivas, isso começou durante o governo Dilma, né? Por que isso começou? Porque durante sua presidência, a Dilma não liberava as emendas. Qual era a tradição da política brasileira? Se o parlamentar votasse a favor do governo, o governo ia lá e liberava as emendas. E aí, a primeira presidente que deixou de fazer isso foi Dilma. O parlamentar votava a favor do governo e ela não liberava as emendas. Aí Eduardo Cunha e outros parlamentares disseram, não libera, então vamos tornar impositivo. Então, tudo começou aí, né? E depois os valores foram aumentando, né? Esses valores começaram bem baixos, em torno de 15 milhões, e hoje um deputado tem por ano 40 milhões, o senador tem por ano 70 milhões de impositiva. Na verdade, eles têm mais, né? Porque tem emenda de bancada, tem emenda de comissão, eles apadrinham fatias das emendas, né? O que eu falei de 40 milhões para deputado e 70 para senador é o mínimo que eles têm. Na prática, é sempre bem mais do que isso. Tá? Isso não vai mudar, porque isso é uma decisão do Congresso, isso vai ficar assim. E aí você pode se questionar, né, Joana, dizer, bom, então como é que o governo agora consegue apoio de deputados e senadores, já que eles agora estão livres, eles têm esse recurso na mão deles, inclusive você mesma falou isso aí, se tornou atrativo, muito mais atrativo ser deputado e senador. Antes, você tinha muitos deputados e senadores que disputavam eleição para prefeito. Isso diminuiu drasticamente há 2 anos atrás. E vai diminuir talvez mais ainda, vai permanecer baixo daqui 2 anos, quando tiver eleição para prefeito. Hoje não é tão atraente ser prefeito, é melhor ser deputado por conta desse volume de recursos, não tem a menor dúvida disso. Tá? Então, basicamente, como é que o governo faz para conseguir apoio dos deputados? Aí você tem um recurso discricionário do governo, esse está lá. Então, é o recurso que o governo usa discricionariamente, né? De acordo com os objetivos do governo. E esse também pode ser apadrinhado por deputados e senadores. Então, basicamente, antes, o preço, né? Preço até literalmente, né? Em recursos financeiros, que o governo federal pagava para ter apoio do deputado, era liberar aquela emenda que já estava prevista. Lá atrás, repito, começou menos de 16 milhões, era pouquinha coisa. Hoje, o preço ficou muito mais caro, já que o deputado tem mais do que 40 milhões, para que ele apoie o governo vai ter que dar mais recurso ainda para ele. E, de novo, esse recurso vai sair do recurso discricionário do governo. O governo tem? Tem. Então, é basicamente o que eu estou dizendo, resumindo, né? O preço do apoio de deputados e senadores ficou mais elevado, ficou mais caro. E esse fenômeno é um fenômeno nacional generalizado. Como nós temos essa tradição de copiar o que acontece em Brasília, estados e municípios copiaram as emendas impositivas. Então, hoje, há mais dificuldade do que havia no passado, em outra proporção do que ocorre em Brasília, sem dúvida nenhuma, mas há mais dificuldade de relacionamento de prefeitos com vereadores. Os vereadores antes eram muito mais subservientes aos prefeitos, agora são um pouco menos. E deputados estaduais também a seus respectivos governadores. Houve uma mudança no país inteiro, ela veio para ficar.
3: Olha só, gente, 7 horas e 57 minutos, tem pai que espera 9 meses, tem pai que não espera nada e vira pai do dia para noite. Tem pai que descobre isso tarde, tem pai que descobre isso todo dia na repetição. Nessa semana, a TMC foi atrás de histórias reais que mostram que não existe só um jeito de ser pai, tem vários. Então agora a gente acompanha um pouco sobre os 5 homens que viraram pais na reportagem do Wailan Bernardo.
4: O que faz um homem virar pai? Para 5 famílias, a resposta veio de um jeito diferente. Um pai esperou 9 meses até conhecer a filha. Um policial que precisou aprender a ser pai sozinho. Um jornalista que descobriu o próprio autismo cuidando dos filhos. Um padrasto que virou pai sem nunca mudar de nome. E 2 pais que criam os filhos juntos. Histórias que não se cruzam, mas com a mesma resposta para a mesma pergunta. Paulo, Canevari e Germani Cardoso tentaram engravidar por um ano antes de decidir adotar. Preencheram a ficha no Fórum João Mendes sem colocar nenhuma restrição de idade, sexo ou cor. 9 meses depois, receberam a notícia de que a Ana Júlia estava esperando por eles.
1: E preenchemos aquela ficha conversando bastante e não nos preocupamos em colocar nenhum tipo de filtro, de restrição em relação a quem seria adotado, nem a sexo, nem a idade, nem a cor, porque a gente achava que o que estava preparado aí pelo destino, por Deus, para a gente, seria a melhor escolha, né?
4: Já o tenente da PM, Flávio Bahia, virou pai de um jeito que não escolheu. A Sofia nasceu prematura, de 1 quilo, depois da morte da primeira esposa a caminho do casamento. Foram 70 dias de UTI e quase 1 ano de licença do trabalho para aprender sozinho a cuidar da filha.
7: Foi muito difícil, cara, porque eu não me preparei para ser pai. Eu era um policial, como eu disse, combativo, de força tática. Eu não sabia nem que menina tinha cólica. Eu caí de paraquedas, mas fui aprendendo na dificuldade.
4: O jornalista Manuel Soares soma mais de 20 anos de carreira e hoje usa a mesma experiência de comunicador para outra coisa: orientar pais atípicos. Ele é pai de 6 filhos, 2 deles autistas, e em 2024 recebeu o próprio diagnóstico do transtorno.
22: Quando você se permite estar com uma pessoa, você precisa desenvolver um ritmo de relação. Gaste um tempo fazendo isso. Gaste um tempo se programando para estar presente na vida. No fim é isso. No fim tudo se resume à entrega de tempo.
4: Luiz Eduardo nunca foi chamado de pai pela enteada. Desde bebê, ela chama ele de tio Edu. Mas foi ele quem esteve em cada apresentação escolar da Isabela, quem pagou a escola particular e o inglês.
23: Aí eu comecei a perguntar para ela: quem acorda de manhã contigo? Quem faz a lição da escola? Quem te arruma para ir? Quem te dá banho? Quem te dá comida? Quem brinca? Quem te ensina a andar de bicicleta? Quem te dá bronca? Tudo era eu.
24: Eu tenho ele como a minha figura paterna. Como dizem, pai é quem cria, não é mesmo?
4: Wilson e Carlos pensaram em adoção antes de optar pela barriga solidária. A decisão levou quase 2 anos até o nascimento de Ian e Gael. Hoje, dividem entre os dois a rotina de criar as crianças, sem seguir manual nenhum.
25: A gente brinca que foram 4 pessoas totalmente inexperientes, né? Sem experiência nenhuma, aprendendo a lidar, a cuidar. É uma montanha russa de emoções, né?
4: 5 caminhos diferentes até a mesma palavra. E é o Wilson quem resume o que ficou depois desse fim de semana de histórias.
26: Não existe pai pronto. Existe o pai presente, né? Estar presente com seu filho, brincar com seu filho, muda tudo.
11: Vou aproveitar aqui que amanhã é Dia dos Pais e mandar um beijo pro nosso Wilsinho Pedroso, comentarista político, que tá nos ouvindo, que é pai também. Então um beijo de Dia dos Pais pra você. Pro Bruno Rizzi, né? Pra não ter ciumeira, que Bruno Rizzi é o comentarista da manhã, daqui da TMC, né? Também comentarista político, papai. Então um beijo pra todos os pais que estão nos ouvindo agora.
13: Beijo. E lembrando que o programa

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3: 8 horas, 3 minutos. Você que está acompanhando a programação da TMC neste sabadão, dia 8, seja muito bem-vindo. A gente começa agora a nossa segunda hora de notícias, principais atualizações do Brasil e do mundo e também da sua região. E eu começo dizendo que em uma nova reviravolta eleitoral em Minas Gerais, o Republicanos confirma Cleitinho Azevedo como candidato ao governo do estado.
4: Meu Deus, bota casaco, tira casaco, bota o casaco, tira o casaco.
3: Exatamente, o senador havia desistido da disputa no início da semana, mas voltou atrás após um acordo com a cúpula nacional do partido. Luiz Eduardo Falcão será o vice.
4: Presidente Lula apresenta ao TSE um plano de governo com foco em soberania nacional, mudanças nas emendas parlamentares e o fim da escala 6x1. O documento também prevê propostas para segurança pública, responsabilidade fiscal e regulação das redes sociais e da inteligência artificial.
3: E Flávio Bolsonaro destinou 364 milhões de reais em emendas parlamentares desde que assumiu o mandato no Senado, com prioridade para segurança e defesa. O levantamento mostra que o candidato à presidência deixou áreas como a ciência, a agricultura e a habitação com pouca ou nenhuma verba.
4: Lula volta a criticar o secretário de Estado americano, Marco Rubio, e o chamou de bolsonarista e anti-latino-americano. O presidente afirmou que Rubio adota posições diferentes das discutidas diretamente com Donald Trump nas relações Brasil-Estados Unidos.
3: E nos destaques internacionais, a Justiça dos Estados Unidos condenou a Meta a destinar 567 milhões de dólares a um fundo para reparar danos à saúde mental de crianças e adolescentes. A decisão também impõe limites de uso do Facebook e do Instagram por menores e abre um precedente ao responsabilizar o próprio design, considerado viciante das plataformas. Agora são 8 horas e 5 minutos.
4: Vamos falar de previsão do tempo? Opa, desculpa aí, que vai de novo. Boa, olha, a ventania perde força nesse sábado, mas ó, sul e sudeste ainda tem risco de temporais e rajadas de até 90 km por hora. Curitiba vai ter chuva moderada a forte, trovoadas e fortes rajadas de vento, com algumas aberturas de sol. A gente já vai pra lá, falar ao vivo, saber como é que tá a situação. Máxima de 21 graus. São Paulo vai ter chuva moderada e forte e ventos de até 70 km por hora, com risco de temporais, especialmente no sul e litoral. No Rio de Janeiro, tem chance de chuva fraca no início do dia e ventos fortes, e vai melhorando o tempo depois. Máxima de 31. Belo Horizonte vai ter tempo firme e calor, com máxima perto dos 32 graus e baixa umidade do ar. Já Brasília tem previsão de sol com poucas nuvens, sem chance de chuva. As temperaturas vão de 16 a 32 graus, com umidade relativa do ar podendo cair a níveis baixos durante a tarde. E em Recife, o tempo segue quente e seco, enquanto a agitação do mar deve avançar pela costa ao longo dos próximos dias.
3: E aí, Rick? Vai dar boa viagem? Cuidado com o tubarão,
4: isso
3: ele
4: sempre.
3: Diz.
4: Bem é lembrado. Isso.
3: Muito bem. 8 horas e 6 minutos, como a Mayara adiantou, a gente vai para Curitiba falar sobre esse ciclone bomba que perdeu força no final de semana, mas uma nova massa de ar fria. De ar frio mantém o sul em alerta para geadas e tempestades, principalmente no Paraná e em Santa Catarina. E quem traz as informações para a gente é a Isabela Miranda. Bom dia, Isa. Tô vendo você de casaco aí. Você está com friozinho agora?
5: Bom dia, Estela. Bom dia, Mayara. Olha, por aqui ainda não está aquele frio muito gelado, que aqui por Curitiba a gente...

0: gente está bem acostumado, mas já esfriou bastante em comparação com outros dias desta semana. E o principal, claro, nos outros dias nós tínhamos um céu muito mais aberto. Hoje, tempo muito nublado aqui em Curitiba, pelo menos nessas primeiras horas da manhã. Madrugada não teve chuva aqui no Paraná, de acordo com o SMEPAR, que é o sistema de monitoramento aqui do estado em relação a todas as condições meteorológicas. Ainda de acordo com o SMEPAR, a cobertura de nuvens está bem variável, mas predomina realmente na maioria das regiões aqui do estado. Do leste ao norte são as regiões onde há mais nebulosidade e nas próximas horas não há mudanças muito significativas aqui na condição do tempo, mas ao longo do dia, como vocês comentaram, a chuva pode voltar em vários municípios paranaenses, chuva inclusive que pode ser um pouco mais forte em algumas áreas com maior instabilidade. Falando um pouco mais da região sul como um todo, a geada no Rio Grande do Sul tem uma previsão, né, de geada para o Rio Grande do Sul, as tempestades aqui no Paraná podem acontecer e em partes também de Santa Catarina. Isso porque, claro, a gente teve, né, a passagem desse ciclone bomba que foi de quinta para sexta-feira aqui pelo sul do Brasil e agora ele traz também essa frente fria e traz muito frio aqui para a região sul. No sul do Rio Grande do Sul, há uma previsão de geada mais intensa, inclusive, durante a tarde e a noite agora de sábado, com condições de chuva e trovoadas isoladas. Falando um pouquinho sobre a questão, né, do desastre mesmo que aconteceu e no Rio Grande do Sul de quinta para sexta-feira, a Defesa Civil do Estado confirmou que uma pessoa morreu e outras cinco ficaram feridas com essa passagem do ciclone pelo estado gaúcho e até o final até o final da tarde de ontem, 118 municípios reportaram danos também à Defesa Civil. As equipes seguem monitorando todas as condições meteorológicas e, claro, prestando apoio a todas essas pessoas. Volto com vocês.
1: Obrigada, viu? A gente vê que ela tá ali com um casaquinho de couro, deve estar o quê agora? Se ela tá com um casaquinho de couro, deve estar menos 2 graus. Curitibana é desse jeito, não é? Conta pra gente.
0: A gente tá com 15 agora.
1: Tá vendo? Ó, falei 15 graus. Gente, tá 15 graus. E alguém me coloca na rua uma hora dessa.
2: Você já tá de cachecol.
1: Que é isso, cachecol, claro. A Isabela tá ali, só que na verdade ela tá com um casaquinho bem fininho de um corino ali. E uma blusa, quer dizer, o pescoço livre. Como assim? Não, 15 graus dá...
0: Mais 5 graus dava pra pegar uma piscina maior.
1: Mas com certeza você tá. Assim, já estaria você com a caipirinha na mão. Não, sem dúvida nenhuma, Isabela. Sei bem, quando eu cheguei aqui em São Paulo, eu sou do Paraná, sou de Cascavel, eu dizia assim: meu, chegava as pessoas aqui usando cachecol com 10 graus, eu falava assim: que é isso? As pessoas são loucas? Cachecol com 10 graus? Hoje sou eu que dá 19, então eu que morro de frio. Isabela, obrigada, viu? Um beijo pra você e um bom trabalho.
0: Muito obrigada, hein? Pra vocês também.
1: Valeu. Bom, imagina o que, um carioca, né, um fluminense, sente com 15 graus. Que não é o que deve estar fazendo lá, porque Gustavo Celeman está com uma camisa normal, normalzinha. E o sol já começou a aparecer aí pelo Rio de Janeiro. Graças, né, a Deus, ao que você puder confiar aí, a cidade voltou pro estágio 1 neste sábado, reduziu a intensidade dos ventos. Conta mais pra gente, Gu Celeman.
3: É isso, Mayara. Sol querendo aparecer, já aparecendo em alguns pontos do Rio de Janeiro, aqui na Barra da Tijuca, na zona sudoeste da capital. Como quem está observando, está acompanhando a gente pelo YouTube, já pode ver o sol brilhando aqui ao fundo, na janela, né? Fechei as cortinas, mas não adiantou muito. Já brigando aqui para aparecer e brilhar amanhã, carioca. Falando sobre frio, em Petrópolis, segundo a Defesa Civil Estadual do Rio de Janeiro, tivemos a menor marca em relação aos termômetros na madrugada de hoje, 11 graus, muito frio para quem é do Rio de Janeiro, mas para quem é de Petrópolis, cidade imperial da região serrana, já está acostumado. Eu posso falar que eu gosto bastante de frio e também da região serrana e de Petrópolis. Mas em relação aos ventos, a gente teve ainda, de acordo com a Defesa Civil, ventos moderados durante a madrugada, principalmente no sul fluminense e também na Costa Verde, mas a previsão é que a gente não tenha rajadas de ventos mais intensas durante a manhã, pelo menos até o início da tarde. Essa é a previsão. Lembrando que Rio de Janeiro, a capital, voltou ao estágio 1, né, sem riscos de impactos maiores devido à passagem rápida de uma frente fria. E bom, quem está acompanhando a live no YouTube já pode observar cada vez mais o sol brilhando aqui ao fundo no céu, na Barra da Tijuca, na zona sudoeste da capital fluminense. Mas enfim, ainda segue a previsão de chuva fraca, moderada, isolada aqui na capital fluminense e também em outros pontos do Rio de Janeiro, principalmente na região metropolitana. O alerta ainda segue para o sul, a Costa Verde e a região serrana, e um risco muito alto, segundo o Corpo de Bombeiros e a Defesa Civil, também de incêndio em vegetação. A gente já teve alguns registros durante esta semana, alguns deles com indícios de terem sido provocados pela ação humana, como é o caso da Serra do Vulcão, em Nova Iguaçu, na Baixada Fluminense. Esse incêndio que ainda está sendo combatido pelo Corpo de Bombeiros e preocupa porque se aproxima de residências ali no município da Baixada. Também tivemos outros na região do Grajaú, na zona norte da capital fluminense, em algumas áreas de preservação ambiental, como em Saquarema, na região dos Lagos, que mobilizou o Corpo de Bombeiros e a Guarda Ambiental Municipal para o resgate de animais.
2: Tá joia,
1: Gu. O Gustavo gosta de frio porque ele não vive com frio. Vai passar um inverninho no sul do país inteiro pra você ver que delícia que é. Super gostosinho. O frio é uma delícia, coisa maravilhosa. Tô brincando. Obrigada, viu, Gustavo? Bom trabalho de novo pra você aí.
3: Valeu, tchau, tchau.
2: Tchau, tchau. E aqui em São Paulo ainda pode ter chuva também, viu? Rajadas de vento nesse sábado com previsão de melhora ao longo do dia, abertura do sol, altas temperaturas na capital e também na região metropolitana. Mas por enquanto tá chovendo, a gente tá vendo ali o nosso repórter Wailan Bernardo de capa de chuva e ele traz a previsão para esse final de semana e os reflexos do ciclone no estado. Bom dia, Wailan.
4: Bom dia, Estela. Bom dia, Mayara, e a todos que acompanham a programação da TMC. Como você falou, estou aqui de capa de chuva porque acabou de passar uma nuvem por aqui, só para poder assustar o repórter. E ela já foi embora, o sol já está abrindo. Nosso colega do Rio de Janeiro estava mostrando que ele já estava brilhando por lá. Por aqui também, ó, tá brigando entre as nuvens carregadas para continuar aparecendo. Como você falou aí, por volta da hora do almoço, então ele deve aparecer de forma completa. Vai durar até amanhã. Então, temos previsão de um domingo com sol e a chuva volta apenas no finalzinho da tarde, segunda e terça-feira, então o clima já fica diferente. O ciclone bomba que atinge principalmente a parte sul do país também deixou algumas marcas aqui ontem, passou da previsão da velocidade dos ventos que a Defesa Civil havia feito. Ontem o maior registro foi feito na manhã da Baixada Santista, ventos de até 109 quilômetros por hora, mas também de uma forma rápida. Itanhaém registrou o segundo aí, né? Fica em segundo lugar dos ventos mais fortes, com 97 quilômetros por hora. Agora 18 graus em São Paulo e a Defesa Civil já alertou que esse final de semana iria perder força e assim a gente podia voltar um pouco à normalidade. Porém, ainda vão ter chuvas isoladas que podem ser leves ou moderadas, então as pessoas precisam ficar atentas porque podem causar descargas elétricas e até mesmo prejudicar o abastecimento de água e luz. Como a gente sabe, o gabinete de crise continua ativo, onde estão lá órgãos de segurança, representantes das concessionárias, então ainda há esse alerta. A pessoa que morreu no Rio Grande do Sul ontem, infelizmente, foi por conta de uma árvore que caiu em um motociclista. Então, esse é o maior alerta, que mesmo que não esteja ali aparentemente perigoso, você evite sair de casa, se abrigue, porque se você decide, por exemplo, se locomover, você pode acabar atingido por alguma coisa que voar, como também aconteceu no temporal passado aqui em São Paulo, que uma pessoa dentro do carro foi atingida por uma árvore e também, infelizmente, morreu. Vou ressaltar aqui que São Paulo tem um grande número de pessoas que trabalham, por exemplo, com delivery, com aplicativo, locomoção por aplicativo, e geralmente quando chega esse momento de chuva, esses aplicativos lançam promoções, deixam mais caras as corridas para que esses trabalhadores possam ir para as ruas e assim continuar movimentando. Então, fica esse alerta também para esses trabalhadores, que quando estiver o vendaval, quando estiver o temporal, não se arrisque, prefira ficar em casa para que você não acabe com nenhuma surpresa desagradável. A gente vai seguir monitorando, então eu fico aqui por toda essa manhã, daqui a pouco estarei na base da Defesa Civil para poder estar junto com a TMC nesse momento onde estamos por todo o país.
2: Tá joia, Wailan, muitíssimo obrigada pelas suas informações, a gente continua acompanhando, você pode voltar a qualquer hora por aqui. Agora são 8 horas e 16 minutos.
1: Aconteceu em São Paulo o lançamento do livro que reúne uma análise atualizada do funcionamento dos tribunais superiores e das mudanças trazidas pelo Código de Processo Civil. Abraão Ramos tem os detalhes.
5: Políticos e personalidades do direito participaram em São Paulo do lançamento da 8ª edição do livro Precedentes, Recurso Especial e Recurso Extraordinário. Escrita pelo ministro do Tribunal de Contas da União, Bruno Dantas, e pela professora da PUC, Tereza Arruda Alvim, A obra traz análise atualizada com base no Código de Processo Civil e nos regimentos internos do Supremo Tribunal Federal e do Superior Tribunal de Justiça. Como explica a autora?
2: O que a gente fez nessa nova edição foi acentuar uma característica que a obra já tinha, mas ela aparece agora de uma maneira mais visível, que é um trabalho que tem um viés acadêmico bastante denso, porque a gente fala de história, de direito comparado, etc, etc, e um viés muito prático, porque a gente fala de Constituição, de lei, de regimentos internos do tribunal. Quer dizer, o trabalho, além de ser um deleite para os acadêmicos, porque é um trabalho profundo, é um trabalho abrangente, ele também é um guia muito útil para o advogado.
5: O livro não fica só na teoria. Ele mostra como os tribunais funcionam na prática e traz debates atuais, como as novas regras para a escolha de processos no STJ. O autor destaca que o livro mostra como a evolução do sistema de justiça chega aos tribunais superiores.
6: Mas a grande verdade é que a lei é o que os juízes dizem que ela é. E o nosso papel como professores de direito é interpretar o que a lei deveria ser, mas também o que os juízes estão dizendo que ela é, e ensinar isso para os advogados, para os estudantes, para os juízes de primeira instância, para os promotores de justiça, para os defensores públicos, para os delegados de polícia.
5: A noite de autógrafos foi marcada pela presença de políticos, entre eles o ex-presidente Michel Temer, o ex-presidente da Câmara, Rodrigo Maia, e personalidades do mundo jurídico, como o ex-ministro Ricardo Lewandowski, que vê o livro como um importante instrumento de trabalho para os operadores do direito.
7: O país, um país como o Brasil, é um país extremamente dinâmico, e a jurisprudência e a legislação em geral tem que acompanhar esse dinamismo. E esse é um livro, pelo que eu já pude ver, folheando algumas páginas, está extremamente atualizado, é um instrumento de trabalho imprescindível para todos os operadores do direito.
5: O ex-presidente da República, Michel Temer, foi um dos primeiros a chegar. Ele comentou sobre a trajetória dos autores.
8: Acompanhei, portanto, quando ela era ainda criança, né? E de igual maneira, o Bruno Dantas, que fez uma carreira política extraordinária, chegando à presidência do Tribunal de Contas e escrevendo livros e artigos, etc., de modo que é enobrecedor para a classe jurídica um lançamento como este que hoje está sendo feito.
5: O economista Jânio Quadros Neto também participou da noite de lançamento e destaca a experiência do autor na jurisprudência.
9: A importância e a experiência que ele tem, né, de uma vida trabalhando no Congresso Nacional e agora no Tribunal de Contas da União e como professor, né, e a experiência que ele tem tanto na academia como na política e na jurisprudência, né, do Tribunal de Contas da União.
2: Muito bem, agora 8 horas e 20 minutos. O governo corre contra o tempo para manter o fim da chamada taxa das blusinhas. Essa medida provisória precisa passar pela Câmara e pelo Senado até o dia 8 de setembro ou perde a validade. Mas o que acontece com aquelas nossas comprinhas internacionais se o Congresso não votar essa proposta? Para explicar, a gente conversa agora com José Luiz Roberto Brazuna, advogado tributarista e sócio do escritório Bratax. Bom dia, José Luiz, como vai? Seja muito bem-vindo à programação da TMC neste sábado.
10: Bom dia, Mayara, tudo bom?
2: Tudo jóia. José, eu já começo perguntando logo, é isso, a gente, por enquanto, ainda está passando ileso pela tal taxa das blusinhas, já voltou essa ideia de que vai implementar, que não vai, então neste momento a gente ainda está aguardando.
10: Exatamente, o Congresso vai estar em discussão até dia 8, né, de setembro. Foram apresentadas inúmeras emendas ao projeto de conversão da medida provisória. Então, ainda teremos alguns capítulos dessa novela durante as próximas semanas.
1: Bom, para quem faz compra hoje em site internacional, o que está valendo? Porque a gente fica confuso mesmo. Uma hora diz que vai tirar, outra hora volta, enfim. Qual que é o valor? O que está valendo hoje para quem faz compra internacional?
10: Hoje está valendo a desoneração do imposto de importação e também, que é uma alíquota zero, né, de imposto de importação e uma isenção de IPI para as compras até 50 dólares. Né? Esse é o foco da medida provisória e que era da lei já de 2024. Há tentativas lá no Congresso, nas emendas propostas, para até ampliar esse valor de limite de compra, tem propostas tentando aumentar para $100, mas é isso que está valendo por enquanto.
2: E José, vale para qualquer tipo de produto? A gente fala taxa das blusinhas porque a gente, né, nos últimos anos se acostumou a comprar muito produto, especialmente da China, né, os produtos têxteis, de vestimenta, de vestuário no sites da China. Mas para qualquer tipo de produto na compra internacional?
10: Exato, não interessa o tipo de produto, a classificação fiscal. É uma tarifa, um regime especial de desoneração para facilitar a importação de produtos por remessas internacionais, né? Diversos países têm esse tipo de regime. Nesse sentido, essa medida alinha o Brasil com a prática de vários países que facilitam, na verdade é um misto, né, de facilitar a importação e também não investir tempo da administração tributária em fiscalizar importações de valores tão pequenos, né? Então é uma questão também de eficiência da fiscalização, que não vale muito a pena fiscalizar compras de valor tão pequeno. Então não é só para blusinha, ficou com essa peixe aí a medida, essa desoneração, porque de fato acho que o principal produto que mais impacta, né, inclusive a economia brasileira, são os produtos da indústria têxtil, né, que realmente são leves, são fáceis de transportar, então tem um impacto muito grande na economia.
1: Agora, na prática, né, se a taxa voltar e eu comprar ali um produto, sei lá, de R$100, quanto que ele vai me custar com a taxa?
10: Aí vai depender do tipo de produto. Aí sim depende do tipo de produto, porque o imposto de importação, ele tem alíquotas variáveis. Na verdade, né, de novo, é uma alíquota zero de imposto de importação e uma isenção do IPI. Então, se não houver esse regime especial de tributação, eu vou ter que aplicar as alíquotas gerais previstas para aquele tipo de produto, tanto do imposto de importação quanto do IPI. E aí as alíquotas variam dependendo, sim, da característica do produto, né? Então, produtos mais, normalmente, menos essenciais, produtos de luxo, têm alíquotas mais elevadas, e produtos mais simples, mais básicos, têm alíquotas mais baixas, né? Então, aí vai variar de... Aí importa realmente se eu estou importando uma blusinha ou um produto eletrônico.
2: Zé Luiz, me conta uma coisa. Se a taxa voltar a ser aplicada, eu fizer a minha compra agora e depois em 8 de setembro a taxa voltar a ser aplicada e por acaso a minha compra não tiver chegado ainda, eu corro o risco de ter que pagar a taxa sobre essa compra que já foi feita antes da implantação da taxa?
10: Sim, com certeza. Corre o risco e terá essa cobrança, porque o imposto de importação e também o IPI incidente na importação, eles devem ser calculados no momento em que o produto é desembaraçado no Brasil. Então, ainda que o produto já tenha sido comprado, ainda que o produto esteja no avião a caminho do Brasil, ainda que o produto já esteja no Brasil, em território nacional, aguardando a liberação na alfândega, a data que conta para o cálculo do imposto, que vale para o cálculo do imposto, é a data do desembaraço, a data da liberação na alfândega. Então, isso realmente pode acontecer, né, de alguém ter feito uma compra, o produto está aqui aguardando liberação na alfândega, e para que ele seja liberado, ele terá que haver a tributação se a medida provisória cair.
2: E então você recomenda que as pessoas agora, tipo, se acelerem para comprar essas coisas para garantir, ou pelo menos para tentar garantir que essa taxa não seja embutida na entrega da compra?
10: Fiquem de olho no prazo de entrega, né? E vai haver, obviamente, se essa situação que você está prevendo vier a ocorrer, vai haver uma grande discussão, um grande embate aí entre fornecedores e clientes, né? Isso é até curioso, isso aconteceu no Brasil, foi um caso clássico na época do Plano Real, né? Quando o Plano Real foi criado, o governo brasileiro baixou alíquotas para automóveis, né, importados. Uhum. O Brasil não tinha automóvel importado, né? Eram automóveis só fabricados no Brasil. E o imposto de importação foi reduzido para 20%, ele era de 35%. E quando muitas importadoras já tinham veículos no território nacional aguardando o desembaraço, o imposto subiu para 35%.
2: Nossa.
10: E as empresas tiveram que pagar 35%, mesmo tendo feito as compras numa expectativa de pagar apenas 20%. Né? Uhum. Então, essa é uma realidade dura do regime do imposto de importação. Então, de fato, se alguém quer comprar muito alguma coisa, se acelera, fica de olho no prazo de entrega, né? Agora, Também o que pode acontecer e o que está previsto na Constituição é que, se a medida provisória cair, o Congresso Nacional ele pode editar depois um ato para regular as relações jurídicas que foram estabelecidas durante a vigência da medida provisória e que não terão mais aquele efeito que a medida provisória caiu, né? Talvez houvesse espaço, possa haver espaço para o Congresso eventualmente regular, criar uma regra especial para essas situações. Mas me parece que a tendência é que a medida provisória seja aprovada, porque está havendo um esforço por parte do presidente do Congresso e já tem muitas emendas apresentadas, né? Então, talvez haja algum tipo de compensação para os agentes econômicos nacionais, né, para as indústrias nacionais, para os varejistas brasileiros, para tentar compensar um pouco essa concorrência que é incentivada pela isenção aí do imposto de, alíquota zero do imposto de importação e isenção do IPI.
1: Há que se lembrar que a gente está num governo com as contas apertadíssimas, com gastos públicos gigantescos, o endividamento histórico e a arrecadação cada vez maior, né? Com a criação do IVA, do IVA, e o Brasil está, até 2033, acho que a gente está para se tornar o país com o maior imposto do mundo, de quase 28%. Então o governo quer arrecadar, a qualquer custo também. E aí eu fico imaginando o quanto que essa taxa das blusinhas traz dinheiro, traria, né? Porque não traz ainda, mas se voltar, né? Se a taxa das blusinhas realmente passar a valer de novo, o quanto que o governo não deve arrecadar com isso, né?
10: O impacto não claro, sempre é bastante dinheiro, mas não é isso que vai resolver o rombo, né? Não é isso que vai resolver o rombo. Então, de fato, a gente está diante de uma questão muito mais eleitoral, né? O governo fazendo um esforço tremendo para aprovar isso, para se reeleger, e depois vamos ver o que acontece. Inclusive, esse rombo, esse aperto por conta da taxa das blusinhas pode aumentar se o governo criar medidas compensatórias, porque é isso que está se desenhando no Congresso, no Congresso, né? Vamos manter a desoneração das importações, mas aí vamos dar alguma outra desoneração também para os fabricantes nacionais ou para os varejistas nacionais. Então, o tamanho do buraco pode aumentar, né? Não há buraco no Brasil que, normalmente, quando a gente acha que chegou no fundo, a gente consegue cavar mais, né?
1: Não, falou tudo, totalmente real.
2: Muito obrigada, José Luiz Ribeiro Brazuna, advogado tributalista e sócio do escritório Bratax. Obrigada pelas suas informações e pela sua participação aqui no TMC 360 deste sábado.
10: De nada, disponha, foi um prazer. Bom sábado a todos.
1: Prazer foi pra nosso. Bom sábado. E daqui a pouquinho a gente vai falar...
2: Oito e meia,
1: daqui a pouquinho a gente vai falar do vai e volta do Cleitinho em Minas Gerais. Não consigo entender, cada dia é uma novidade nessa novela aí. A gente também vai falar do indiciamento do ex-chefe do INSS. E tem também mais Estela Ribeiro com cultura pra gente. A gente volta já.
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9: Agora 8 horas com mais 33 minutos. Muito bom dia, hein, para você, ouvinte sintonizado aqui na TMC Belo Horizonte, 88,7 FM. Bruno Marum por aqui. Vamos juntos nesse sabadão hoje, em 8 de agosto de 2026. Capital Mineira, neste momento, tem tempo bom, né? Tempo bom. A temperatura na casa dos 23 graus e o tempo em Minas Gerais, a previsão para hoje, né, de tempo instável, viu? Com alertas de baixa umidade e vendavais. Segundo previsão do IMET, Instituto Nacional de Meteorologia. Há possibilidade de chuva isolada na divisa do estado com São Paulo, mas no geral o tempo segue firme com temperaturas em elevação. Lembrando que o IMET emitiu um alerta laranja de perigo para baixa umidade do ar no noroeste de Minas, com variação entre 20% e 12%. Há risco de incêndios florestais, além de impactos na saúde, ressecamento da pele, desconforto nos olhos, boca e nariz. Ainda há aviso amarelo de perigo potencial para baixa umidade nas demais áreas do estado. E aí variando entre 30% e 20% a umidade relativa do ar, além de representar baixo risco de incêndios florestais e a saúde. Mas é sempre bom, né, hidratar. Em Belo Horizonte, a temperatura, né, deve ser afetada por uma onda de calor, principalmente amanhã, viu, no domingão. Essa onda vem proveniente de uma massa de ar quente que vai elevar os termômetros para 33 graus. E a umidade relativa do ar ficando em torno dos 20%, com a mínima marcando hoje 17 graus.
0: 8h35. 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
7: 8 horas e 35 minutos, agora a gente vai fazer um giro com os nossos repórteres por todas as praças para falar de eleições. E a gente vai começar...
10: Roda a vinheta!

0: começar pelo Recife, onde o nosso repórter Júlio Andrade traz as informações de que a Federação PSDB Cidadania retirou o apoio à governadora Raquel Lira e anunciou neutralidade na disputa pelo governo de Pernambuco após uma intervenção da direção nacional. Bom dia, Júlio, é isso mesmo?
1: Muito bom dia a todos, é isso, deixa eu explicar, aconteceu porque a Direção Nacional do Cidadania decidiu apoiar a candidatura do ex-prefeito do Recife, o João Campos, do PSB. E aí então a governadora Raquel Lira não vai mais contar com os dois partidos em sua chapa. Isso faz com que também o cálculo do tempo no guia eleitoral, por exemplo, do rádio e televisão, seja afetado. Bom, a declaração da neutralidade foi confirmada em nota pelo a presidente da federação, o deputado federal Aécio Neves, do PSDB de Minas Gerais. Essa escolha na disputa estadual foi motivada por divergências internas, afirmou a federação. Aqui em Pernambuco, os diretórios estaduais dos dois partidos haviam decidido apoiar Raquel Lira em uma convenção realizada de forma conjunta. No texto divulgado nas redes sociais, a neutralidade foi decidida após uma cisma entre os dois partidos na definição dos apoios aos candidatos ao governo de Pernambuco. O presidente estadual do PSDB, o Rubens Júnior, disse que não tem nada a declarar e que o partido está avaliando a situação. Já o presidente do Cidadania aqui em Pernambuco, João Freire, afirmou que recebeu a decisão com indignação e com a violência e como uma violência política e jurídica e que o partido no estado está estudando os próximos passos. Claro que a gente vai acompanhar toda essa indefinição. Por um lado, havia o apoio a Raquel Lira, agora passa para o João Campos, a gente, claro, vai acompanhar. 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
2: Vale. Ai, me engasguei até. Valeu pelas informações. E agora a gente vai para BH, porque... não tem BH? Ó, o Cleitinho, ele desiste tanto e volta tanto que ele derruba até aqui a nossa, o nosso link com o BH, que daqui a pouquinho o Bruno Marum vai entrar justamente para falar isso, né? Uma dessa sequência de idas e vindas. O senador Cleitinho chorou, dizendo que não ia mais ser candidato. Aí depois, na convenção, foi lá e falou que ia ser candidato. Aí depois falou que não, depois falou que sim. E assim vai.
0: Segundo ele, tá tudo bem. As pessoas podem mudar de ideia.
2: Mas não tanto, né, Estela?
0: E que isso não significa uma insegurança dele. Foi uma declaração que ele deu.
2: Então, mas é tipo relacionamento, entendeu? Ah, não gosto mais de você, vou terminar. Daí você termina. Ah, não, eu gosto de você, vou voltar. Ah, não, não gosto mais de você, não, vou terminar. Ah, não, eu gosto de você, vou voltar. Nossa, é realmente, a gente tem direito a mudar de ideia, não é mesmo? Ai, ai, ai, viu?
0: 8h39, você que tá acompanhando a TMC aqui através do nosso, da nossa transmissão ao vivo pelo YouTube, TMC News BR. Deixa eu mandar um beijo aqui pro pessoal que tá interagindo no nosso chat. O Jorge Dolenga falou que mulher não sente frio.
2: Não.
0: Ah, porque a gente tava falando das temperaturas mais cedo e a Mayara fez uma brincadeira de que a Isa tava lá em Curitiba com uma jaquetinha, porque em Curitiba... 15 graus já dá pra usar uma jaquetinha leve. Eles estão acostumados com o frio, né? Você acha que homem sente menos frio que mulher?
2: Claro, com certeza.
0: Mais frio que mulher?
2: Não, homem sente menos frio que mulher.
0: Mulher,
2: Vejo que durante a semana, Thiago Matheus liga esse ar-condicionado no -2, eu quase morro. Enfim, não, a gente sente mais frio. Bom, vamos fazer o seguinte, daqui a pouquinho a gente fala do Cleitinho que derrubou aqui o nosso link. Tô brincando, gente, por favor. Até vamos pra Brasília falar que o TSE... criou um conselho para monitorar fake news e uso indevido de inteligência artificial durante as eleições. O grupo vai reunir especialistas de diferentes áreas para orientar o combate à desinformação. Repórter Adriane de Almeida traz os detalhes sobre esse assunto.
3: Uma das funções do conselho é assessorar o presidente do TSE, ministro Cássio Nunes Marques, em ações contra a desinformação durante o período eleitoral. O grupo também vai acompanhar o uso indevido de inteligência artificial do ambiente digital e nas campanhas dos próprios candidatos. Outra atribuição é sugerir parcerias com universidades, empresas e organizações da sociedade civil, justamente para beneficiar o maior número possível de pessoas. Esse grupo deve reunir especialistas em tecnologia, inteligência artificial, segurança pública, entre outras áreas que são relacionadas ao tema. Os nomes que vão compor o grupo ainda não foram definidos pelo tribunal, mas a corte já adiantou que os integrantes não vão receber remuneração pela participação. As reuniões vão acontecer pelo menos uma vez por mês até dezembro e esse prazo pode ser prorrogado pelo tribunal. 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
2: Agora sim, vamos lá para Belo Horizonte, que só Bruno Marum para saber explicar os detalhes dessa novela, porque eu perdi. Primeiro foi um plot twist, daí outro plot twist. Eu estou, assim, não conseguindo, confesso, acompanhar a novela de Cleitinho. Agora ele confirmou que vai ser candidato, né, Marum? Tá fechado? As coisas podem mudar ainda? Não? Conta pra gente, meu amigo. Bom dia.
0: Bom dia.
5: Bom dia, Mayara, Estela, pra todo mundo ligado aqui na TMC. Pois é, né? Talvez seja o último capítulo, sexta-feira, né? Sempre dia de último capítulo de novela. Ontem, o Republicanos, né, confirmou oficialmente, né, à noite, a candidatura do senador Cleitinho Azevedo ao governo aqui de Minas Gerais, né? A decisão, vamos ver, encerra, pode ser que encerre uma sequência, né, de recuos, divergências internas e também negociações entre, né, o Cleitinho e a direção nacional do Republicanos ao longo dos últimos dias. Em nota oficial, né, o partido informou que o presidente nacional do Republicanos, o deputado federal Marcos Pereira, ele decidiu mesmo autorizar essa candidatura depois do Cleitinho, segundo ele, reconhecer os equívocos cometidos, né, durante todo o processo e também apresentar desculpas à direção nacional e também à direção estadual, à população mineira e também às forças políticas, segundo ele, envolvidas nessa construção eleitoral. Também na noite dessa sexta, o Cleitinho convocou uma coletiva, né, lá em Divinópolis, que é a cidade, né, onde é o curral eleitoral dele, digamos assim, no centro-oeste de Minas Gerais. E ao vivo lá, durante essa coletiva, ele ligou para o presidente do Republicanos, o Marcos Pereira, que confirmou, né, a candidatura do senador. E a gente tem essa imagem, vamos conferir o que disse o Cleitinho.
6: Sim ou não? Quero te agradecer por você ter confiado em mim. Eu, como eu te falei, eu estou passando um momento difícil, mas o soldado vai ferido, vai para a guerra ferido, porque eu sei que eu vou ter milhões de soldados me defendendo aqui em Minas Gerais para a gente fortalecer Minas, o povo republicano. Que Deus te abençoe e conta comigo. Muito obrigado.
2: Marum, deixa só te interromper rapidinho, diga, porque a gente perdeu o início do que falou o Cleitinho. Meninos, vocês conseguem colocar desde o início ali, por favor, pra gente ouvir? Aí faz mais contexto.
6: E a pergunta que não quer calar, você vai deixar, que você é a autoridade máxima, você vai deixar o Cleitinho ser candidato, sim ou não?
7: Quero te agradecer por você ter confiado em mim. Eu, como eu te falei, eu tô passando um momento difícil, mas o soldado vai ferido, vai pra guerra ferido, porque eu sei que eu vou ter milhões de soldados me defendendo aqui em Minas Gerais pra gente fortalecer Minas, o povo republicano. Que Deus te abençoe e conta comigo. Muito obrigado.
5: Tá aí, né, gente? Cleitinho sendo Cleitinho, né? Convocando a imprensa, fazendo toda essa festa aí, toda essa firula, digamos assim. E ainda segundo, né, o Republicanos, o senador também assumiu, né, o compromisso de manter a candidatura até o fim da disputa. Lembrando que essa confirmação veio, né, poucas horas depois do próprio Cleitinho, né, do presidente estadual do Republicanos aqui de Minas Gerais, o Euclides Petersen, e aliados, né, viajarem a São Paulo para uma reunião com o Marcos Pereira e aí retornaram, né, e avisaram sobre essa coletiva e foi confirmada realmente. A gente lembra que no início da semana, Mayara, Estela e ouvintes, o Marcos Pereira tinha demonstrado, né, resistência, né, a essa nova tentativa de candidatura do Cleitinho após sucessivas mudanças, né, de posição do senador, mas agora o partido afirma ter levado em consideração alguns fatos, né, alguns fatos novos, de acordo com a nota. Pesaram as decisões, né, na decisão, os reiterados apelos, né, do Cleitinho, né, e dos candidatos também a deputado federal e estadual, que inclusive ameaçaram sair da disputa, né, caso o Cleitinho não fosse o candidato, mas agora parece, né, que o Cleitinho vai mesmo ser candidato, lembrando que ele, né, aparece em todas as pesquisas até o momento como líder, né, na intenção de votos. Então vamos ver se essa verdade vai durar a próxima semana, lembrando que tem até o dia 15, né, os partidos têm até o dia 15 para confirmar os nomes aí para a candidatura nessas eleições. Vamos aguardar ver o que acontecerá ao longo da semana, meus amigos. 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
2: Ô, Marum, agora, diga. Né? O Wilson Pedroso falava essa semana, ou semana passada, se não me engano, que esse vai e volta do Cleitinho pode até prejudicá-lo, né, eventualmente. Só que não é o que não é o que a gente tá vendo muito. Agora é o que você disse, a gente tem que esperar as pesquisas dessa semana, depois de tudo esse vai e volta, para ver se qual foi o efeito disso tudo, desse, vou dizer teatro, mas essa bagunça toda, né?
0: Essa dança das cadeiras.
2: Exato, né? Na candidatura do Cleitinho, né? Vamos ver o que se diz por aí nos bastidores da política de Minas Gerais. Isso foi melhor ou pior para ele, ou ainda não se fala sobre isso?
5: Ainda não tem muito como prever isso, né, Mayara? É o que você disse, temos que aguardar as próximas, né, pesquisas, mas internamente aqui pela imprensa a gente percebe uma movimentação, né, bastante grande, um buchicho. Os adversários, com toda certeza, né, ficaram com o pé atrás, né, com a orelha em pé, porque o Cleitinho é um forte candidato, uhum, né, mas vamos ver, vamos aguardar essa semana. Sem dúvida nenhuma deve ter havido um desgaste, né, por conta desse vai e volta, mas agora vamos aguardar e ver como é que vai ser, né, o desempenho do Cleitinho. O certo é que hoje ele é candidato.
2: Tá joia, Bruno. Às 8h47 da manhã deste sábado, 8 de agosto, ele é candidato. Às 8h48 já não sei. Obrigada.
5: Exato.
0: Obrigada, valeu, querido. Agora 8h47, a gente vai de Minas para a capital federal, para Brasília. A Polícia Federal concluiu um novo inquérito sobre as fraudes do INSS e indicou mais 6 pessoas, entre elas o ex-presidente do Instituto, Alessandro Stefanuto. O caso agora será analisado pela Procuradoria-Geral da República. E de Brasília, o repórter Francisco Neto traz os detalhes para a gente. Bom dia, Francisco.
8: Muito bom dia, Estela, Maiara. Pois é, viu? Esta seria a segunda etapa, né, das investigações da Polícia Federal sobre os descontos indevidos em aposentadorias e pensões do INSS. 6 pessoas, como vocês haviam dito aí, que foram indiciadas, né, concluíram, incluindo aí o Alessandro Stefanuto, que comandou o Instituto durante o governo Lula. O Stefanuto já tinha sido indiciado na primeira investigação junto com outras 47 pessoas. Agora ele volta a ser citado nesse segundo inquérito. A PF também aponta suspeita de organização criminosa e inclusão de dados falsos em sistemas públicos. Os investigadores afirmam que ainda Stefanuto teria recebido cerca aí de R$ 250 mil por mês em pagamentos ilegais. Mensagens encontradas durante a investigação também são usadas como parte das provas. Segundo a PF, o esquema envolvia descontos feitos nos benefícios de aposentados e pensionistas em nome de associações. As investigações apontam que cerca de R$ 6 bilhões podem ter sido movimentados. O caso será encaminhado agora, a partir de agora, né, à Procuradoria-Geral da República, que vai decidir se apresenta denúncia ou pede o arquivamento. Lembrando que a defesa de Stefanuto disse ainda que não teve acesso ao novo inquérito e afirma que ele nunca praticou qualquer ato ilegal enquanto esteve no cargo. Agora, como a gente havia falado, né, a expectativa fica aí por conta da análise da Procuradoria-Geral da República a partir de agora. Estela, Maiara.
2: Valeu, Francisco, pelas informações. Bom, e agora eu vou chamar alguém aqui para para essa conversa, uma terceira pessoa. Conhece a Estela Ribeiro?
0: É legal ela, é esforçadinha.
2: Maravilhosa.
0: Ela é bem esforçadinha.
2: Essa menina, além de estar aqui, né, nos fins de semana, ela passa a semana preparando material pra gente, com muita coisa cultural. E olha, hoje ela trouxe o seguinte pra gente, ó, um super-herói que sobrevoa a Avenida Paulista, caiu no gosto dos amantes de quadrinhos e ganhou uma saga. A trilogia de O Cidadão em Comum chega ao fim com a expectativa de migrar para as telonas do cinema pelas mãos de Fernando Meirelles. Que história é essa?
0: Exatamente. O Pedro Ivo é o quadrinista, o autor de O Cidadão em Comum. Bateu um papo comigo sobre o lançamento do final dessa trilogia, para vocês que gostam de quadrinhos, de histórias de super-heróis. Você conhece esse super-herói brasileiro que sobrevoa ali a Avenida Paulista ao invés de Gotham City, que vai ganhar filme nas telonas. E vamos deixar o Pedro Ivo explicar pra gente?
9: Eu bato um papo hoje com Pedro Ivo, quadrinista, que recém lança o seu terceiro livro da saga O Cidadão em Comum. Agora, o nome do livro é Experiência de Quase Morte. E detalhe, essa história vai ganhar formato para o cinema pelas mãos de Fernando Meirelles e da O2 Filmes. Pedro, muito legal ter você aqui. E eu já começo logo perguntando. Esse livro, essa terceira parte da história, é o final de uma era ou o começo de uma nova?
10: Nesse terceiro livro, Cidadão em Comum, Experiência de Quase Morte, a gente encerra o ciclo de origem do cidadão em comum. Este, que é isso, né? O Calião, um garoto branco da classe média, que descobre esses poderes e decide viver, interpretar, né, o papel de um super-herói no, na São Paulo Real. Mas é também a abertura, né, de um universo todo que a gente está trabalhando. As últimas páginas desse livro é literalmente um passagem de bastão para outros personagens que aparecem durante a trilogia de livros do Cidadão em Comum.
2: O Pedro, o Fernando Meirelles disse que ele acredita nesse super-herói porque, em vez de sobrevoar Gotham City, por exemplo, ele sobrevoa aqui a Avenida Paulista. Você acha que a brasilidade é o superpoder desse personagem?
10: Cara, a primeira preocupação que eu tive na hora de criar esse super-herói é... Eu queria criar um personagem que as pessoas realmente acreditassem. Eu acho que a maior dificuldade que a gente tem com super-heróis no Brasil é acreditar neles, né? Nos super-heróis brasileiros. Porque todos se parecem muito com o que a gente vê lá fora, seja no Japão, seja na Europa, ou principalmente nos Estados Unidos. Eu queria criar alguma coisa que fosse nova. E como a gente veio dessa cultura de novela, eu percebi que a gente se afeiçoa muito a personagens. Então eu pensei, cara, eu vou esquecer essa coisa, né? Isso pensando na construção do personagem. Eu vou esquecer essa coisa de poderes e vou focar no que o personagem tem de complexo. E eu acho que não podia não ser brasileiro, não soar brasileiro, não ter a textura do Brasil no modo de falar, na tomada de decisão e nas consequências também, né? Porque uma coisa é você ser um super-herói em Gotham City ou em Metrópolis, até Nova York. Outra coisa é você ser super-herói no Brasil e encarar os problemas das estruturas de poderes brasileiros. Eu acho que isso que é o grande charme da história, né?
2: Bom, e o Cidadão em Comum vai parar nas telas do cinema. Eu quero saber em que fase esse projeto tá e qual que é a tua participação nessa adaptação.
10: A gente está nas últimas versões do roteiro, foi um processo de anos para a gente começar a fechar esse roteiro, porque é um projeto ambicioso, portanto caro. Então a gente está se preocupando ali nos mínimos detalhes, nas mínimas vírgulas. Quem está escrevendo sou eu, essa é a minha. Eu estou como consultor no filme, nas etapas de pré-produção e produção, e também estou como roteirista, eu e o diretor do filme, que é o Marcos Alqueires. O Fernando Meirelles entra na produção.
2: Ô Pedro, e o que, que o público pode esperar de O Cidadão em Comum nos cinemas?
10: Eu acho que é o drama, né? Eu acho que é isso, é um indivíduo diante da vida, da complexidade da vida, né? O Calhau é um jovem adulto tentando se entender como artista, se entender como pessoa, e ainda tem esses poderes que atrapalham tudo. Parece que é um grande fascínio, mas atrapalha muito, né? Então eu acho que a essência que a gente vai trazer do quadrinho, claro, as cenas de ação, né? Muitas cenas de ação. Eu acho que assim, a gente está no primeiro momento preocupado em trazer uma boa história com personagens que as pessoas se apaixonem, porque a gente pensa, claro, em outros filmes, em outros derivados. Então assim, a gente quer trazer uma obra que seja complexa, divertida, e eu acho que um critério ali de ambição é que a gente está construindo cenas que jamais foram feitas no Brasil.
2: Olha só, não parece legal essa ideia de...
11: Eu não conhecia esse super-herói. Inclusive, bacana. No início, eu achei que vocês estavam falando do Homem-Aranha. Eu falei, não, aqui não é o Homem-Aranha, não. É outro super-herói.
2: Adorei. E eu acho muito legal que um herói nacional possa chegar às telonas e numa superprodução e possa romper as fronteiras aí internacionais e chegar nos cinemas do mundo inteiro. É muito legal, né? Pensar que os nossos personagens podem alcançar esse espaço. Agora são 8:54. Para a gente encerrar aqui esse nosso TMC 360 de hoje, a gente fala mais um pouquinho sobre as eleições, porque ó, daqui a alguns dias começa a propaganda eleitoral, que agora vai além dos rádios da TV, né? Eleitores vão encontrar muitos conteúdos de candidatos e também vídeos e imagens falsos gerados por usuários que pretendem gerar desinformação na internet. Apesar do uso da inteligência artificial ter aumentado esse ano, já é possível observar o impacto, já foi possível, né, observar o impacto disso em outras eleições, como nos Estados Unidos e na Argentina, além aqui do Brasil. E hoje você vai acompanhar o terceiro e último episódio sobre o uso de IA nas eleições e entender quais são os impactos dessa tecnologia em eleições que já aconteceram e como a gente vai lidar com isso nesse ano de 2026 aqui no Brasil. A série foi produzida pela Clara Castilho e Marcos De Pato. Vamos ouvir.
12: Se o voto é secreto em grande parte do mundo, a inteligência artificial já não é segredo para muita gente. Um estudo feito pela Microsoft em 2025 revelou que mais de 1 bilhão de pessoas utilizam ferramentas de IA. Uma tecnologia que chega em alta velocidade, trazendo inovação, mas também preocupação. Ainda mais quando se trata de um processo eleitoral. Há 2 anos, foi investigado o primeiro caso de uso de IA em tentativa de interferência nas eleições presidenciais dos Estados Unidos, na disputa entre Joe Biden e Donald Trump. Uma gravação falsa, simulando a voz do então presidente Biden, circulou no estado de New Hampshire, pedindo aos membros do Partido Democrata que ficassem em casa e não participassem das primárias da legenda. Como lembra o jornalista e colunista da TMC, Jamil Chad.
13: Houve esse caso de New Hampshire com a questão do Joe Biden, outros casos também foram tratados, pontualmente eles foram lidados, mas no geral a desinformação venceu a eleição, isso é um fato, né? E ela venceu a eleição em grande parte por conta da utilização em massa da inteligência artificial. No caso do Brasil, sim, e é dito por várias autoridades no mundo todo, como o Brasil, de alguma forma, faz um esforço que nem sempre é feito em outros lugares para lidar com essa questão da inteligência artificial e, de uma forma mais geral, da integridade da eleição.
12: Para o analista de política e colunista da TMC, Bruno Rizzi, o Brasil está à frente de outros países quando o assunto é regulamentação da IA.
14: O Brasil está avançado porque a gente já determinou essa série de regras com períodos, com identificação, nos mostra num patamar acima de países latino-americanos, por exemplo, a Argentina.
12: No ano passado, um vídeo envolvendo candidatos à presidência da Argentina viralizou e foi visto como verdade por muitos eleitores.
15: Por isso este mensaje.
14: A Argentina teve as eleições legislativas no ano passado e em certo momento houve um vídeo de Maurício Macri, ex-presidente, oposição a Javier Milei, atual presidente, divulgando um vídeo, ele aparecia ali falando, apoiando um candidato apoiado por Milei nessas eleições legislativas. O que causou ali um possível até desequilíbrio nas eleições, porque foi uma pessoa da oposição apoiando um candidato completamente de outro espectro eleitoral.
12: Nas disputas eleitorais em todo o planeta, a tecnologia aparece como mais um possível adversário a ser vencido por aqueles que concorrem a um cargo.
13: A inteligência artificial, ela é um instrumento talvez tão revolucionário em termos de poder como foi a bomba atômica há 80 anos.
11: Muito bom, muito esclarecedora realmente essa reportagem. Parabéns aos meninos aí, a Clara Castilho, o Marcos de Pato, pela produção e pela reportagem. Bom, ponto final no TMC 360, edição de sábado, né, Estelinha? Daqui a pouco tem o quê?
0: Daqui a pouco tem Dinheiro TMC e você continua acompanhando a programação da TMC, que depois o dinheiro vem com programação local e depois a cidade é sua. Tem muita coisa pra rolar nessa manhã ainda. Agora, 8h59, um beijo pra você. Até mais, tchau, tchau.
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5: 9:01 e no Dinheiro TMC desta semana o tema é Dia dos Pais e desafios financeiros da paternidade. Quanto custa ser pai em 2026? Como a inflação, os gastos com educação, saúde, alimentação e lazer impactam o orçamento das famílias? E de que forma o planejamento financeiro e o cuidado com a saúde mental podem fazer a diferença na vida dos pais e de toda a família? A gente vai responder a todas essas perguntas. Na verdade, o Thiago Matheus, que conversou com o Reinaldo Domingos, PhD em Educação Financeira, e com o psiquiatra Rodrigo Bressan, do Instituto Ame Sua Mente. Eles compartilham orientações sobre como equilibrar as finanças da casa, transformar a educação financeira em um aprendizado para os filhos e entender por que investir na saúde mental também é uma forma de cuidar do orçamento familiar. Interessante, hein? Acompanhe a partir de agora.
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7: Olá, seja muito bem-vindo, muito bem-vinda a mais um Dinheiro TMC. Começando agora para todo o Brasil, para você que gosta de saber um pouquinho mais sobre finanças, de um jeito simples, direto, sem aquele economia.

0: financeira cada vez mais é importante. Então você já participa com a gente através do nosso WhatsApp 11972211001. Você é pai? Tem dificuldade aí com as contas da criançada, dos filhos? Ou você ainda é filho, vai presentear o pai nesse fim de semana? Manda aí pra gente também, compartilha os ensinamentos que você recebeu do seu velho pai pra gente colocar aqui no ar. 11972211001. E a gente já começa o programa em grande estilo, hoje conversando com o professor Reinaldo Domingos. Nada mais, nada menos do que Reinaldo Domingos, que é PhD em Educação Financeira e vai ajudar a gente aqui a calcular quanto custa ser pai no Brasil. E se o pessoal tá dando uns caminhos meio que errados por aí. Reinaldo, bem-vindo, obrigado pela participação.
1: Tiago, querido, obrigado por estar aqui com você, uma honra, né? Um prazer estar aqui na TMC. Você que está aqui ao vivo conosco, certamente vai gostar, porque também sou pai, opa, e também avô. Sabe aquele pai doce?
0: Pai duas vezes.
1: Sou eu, pai duas vezes, né? Então eu fico aqui muito lisonjeado e feliz de estar aqui para contribuir com a educação do comportamento financeiro para esse bolso da família brasileira.
0: Pai educa e avô estraga, é mais ou menos isso, pai, Reinaldo? Ou não é bem assim?
1: Puramente verdade. É. Pai educa e avô deseduca. Por quê? Porque é o momento que o avô quer toda a atenção e pode ter certeza. Entre o pai e o avô, muitas vezes a criança fala assim: eu quero ir para casa do vovô e da vovó. Por quê? Porque lá eu posso fazer tudo que eu quero. Ele me dá chocolate, ele me dá bala, ele me dá sorvete, enfim. É muito por aí.
0: É muito por aí. Vamos falar de um seguinte fator, Reinaldo. Quando a gente fala que pai custa caro, cada vez mais está caro ser pai no Brasil, a gente associa aos dias atuais. Antigamente era diferente, porque a gente via famílias maiores. As famílias tinham, né, 3 crianças na família, pai e mãe tinham 4 filhos. Hoje, malemar, você vê um casalzinho lá. Né? Talvez filhos únicos é a grande maioria, não sei se é a grande maioria, eu não tenho esse dado, mas dá para comprovar que é caro ser pai, ser mãe nesses tempos atuais. Quando a gente traz isso, hoje os principais gastos de uma família precisa considerar o quê? Para a gente colocar na prática, é desde a chegada do filho, é até a adolescência, o gasto com um filho, ele pega por qual período?
1: Então, quando a gente pretende ter um filho, de preferência, é um plano novo dentro da família. É um orçamento que vem de vez. Se a gente colocar um percentual aqui, é de 30% a 40% a mais no orçamento quando a chegada de um filho. Então, imagina que eu tenho um orçamento lá de R$5.000 por mês. Eu sei que estava pagando tudo, né? Minha conta, as contas de alimentação, vestuário, viagem, enfim, lazer. Mas da chegada de um filho, tudo muda. Por isso tem que ser planejado. Ele vai tirar pelo menos 30% desse orçamento. E quem está preparado para isso? Dificilmente a família se prepara, Tiago. E aí é que entra o ponto. Nós precisamos ter a educação desse comportamento financeiro. É quase tirar uma fotografia e falar assim: o que eu estou ganhando, o que nós estamos ganhando, porque geralmente são os dois trabalhando hoje, a mulher e o marido, o pai e a mãe. Eles têm um orçamento. Esse orçamento financeiro é que precisa ser realmente organizado. E aí é que entra a educação do comportamento financeiro. Nós precisamos saber quanto ganhamos e quanto gastamos. Para onde está indo esse dinheiro? Quase sempre a família está no equilíbrio financeiro. Ganho 5, gasto 5. Ganho 10, gasto 10. Como é que eu entro com 30% novo de um investimento maravilhoso que é o filho? Eu preciso fazer reduções, excessos, gastos. E por incrível que pareça, na educação do comportamento financeiro, nós temos já pesquisas que mostram de 30% a 40% de excesso e desperdício dentro dos nossos lares. Então, papai e mamãe, você que está planejando ter seu filho, pode ter certeza que é possível. Agora precisa fazer uma faxina financeira nos gastos de excessos e desperdícios.
0: É isso que eu ia perguntar. Por que que as famílias não se preparam a princípio para tentar manter aquele padrão de vida? Nunca ninguém quer descer um degrauzinho?
1: Pois é, Tiago. Eu estou há 20 e poucos anos na educação do comportamento financeiro, pioneiros nessa área, autor de mais de 110, 120 livros hoje de educação financeira. E eu tenho certeza que a falta da educação do comportamento financeiro, que nossos avós, pais, nossos ancestrais não tiveram nenhuma informação. Uhum. Trata-se de uma disciplina nova que acabou de entrar dentro das escolas, porque nós não aprendemos. Então, os nossos pais, os nossos avós, enfim, não aprenderam nada sobre como exercer esse papel de dinheiro que entra e dinheiro que sai. O dinheiro foi visto como prêmio, e dinheiro é meio, não é prêmio.

0: prêmio. Então a gente precisa construir novamente essa relação. Por isso, quando a gente fala desse momento de datas comemorativas, dia dos pais, dia das mães, Natal, dia da criança, os aniversariantes, imagina, seu filho tem aniversário para pelo menos 30 lugares que ele vai ter que ir levar presente. Então tem toda uma conjuntura depois que você tem o seu filho, porque o seu filho está indo em 30 festas que antes não ia. Então isso aí está dentro desse orçamento. Então a chave do gol aí, o planejamento, vem por meio de um orçamento financeiro, que é o GPS da vida financeira da família.
1: Isso é bom, hein? GPS da vida financeira da família.
0: Maravilhoso. Porque o GPS, porque ele dá a direção. E quando a gente fala em orçamento financeiro, as pessoas geralmente falam assim, Thiago, é o que ganha menos o que gasta, se sobrar faz, se faltar vai no crédito. Não. Não é esse orçamento que nós estamos ensinando, porque eu alcancei a minha independência financeira aos 37 anos de idade. Vindo do interior de São Paulo, fui camelô, auxiliar de camelô, morei em pensão e alcancei a minha independência. O que é estar independente? É não precisar trabalhar o resto da sua vida, com 37 anos de idade. Por isso eu escrevi meu primeiro livro, Terapia Financeira, onde traz a metodologia da SOP, que começa pelo diagnóstico, começa por uma fotografia, e essa metodologia traz exatamente um orçamento diferente, que é o que ganha, mas eu não vou primeiramente para os gastos, eu vou primeiramente para uma aposentadoria que eu tenho que guardar dinheiro para ela, para os meus sonhos de curto, médio e longo prazo, para as minhas prestações, para uma reserva estratégica e depois vem os gastos. Então é preciso, quando nós temos nossas crianças, nossos filhos, e como pais responsáveis, provedores da família, nós precisamos mudar o modelo mental de como administrar os recursos de entrada e de saída. No verso desse livro, aí em cima tem uma frase importantíssima que eu acho que você pode perguntar para os nossos ouvintes.
1: Ó, se a partir de hoje você não recebesse mais o seu ganho mensal, por quanto tempo você conseguiria manter o seu atual padrão de vida? Acho que essa pergunta deixa muita gente com a pulga atrás da orelha. Tá aqui na parte de trás do livro Terapia Financeira do Reinaldo Domingos. E aí?
0: Então, esse orçamento, que é o GPS financeiro, ele precisa ser mudado as prioridades da nossa vida. O que nós viemos fazer aqui na Terra, papais? Né? Nós viemos aqui ser felizes, em primeiro lugar. Mas não só pagadores de contas. Nós vamos pagar contas, tá claro, mas eu não preciso mais só pagar contas. Mas o que nós aprendemos? Quando criança, vamos lá, vou com você mesmo, Thiago. Quando criança, você pegou recursos financeiros dos seus pais para comprar bala, sorvete, chocolate, alguma coisa você fez, sim ou não?
1: Com certeza.
0: Então você já teve mesada. Como assim? Eu não tive mesada regular, eu tive mesada espontânea e chamada mesada voluntária. Esse dinheiro você foi comprar, você gastou.
1: Sim.
0: E aí você, mais jovem, continuou gastando. Primeiro emprego, primeiro dinheiro, uma bolada de dinheiro que eu recebo no primeiro emprego. O que eu faço? O mesmo hábito, o mesmo comportamento. Gasto tudo.
1: Vou e gasta.
0: E vem um crédito junto. Aí começa o cheque especial, aí começa um cartão de crédito, aí começa tudo vindo para você como oportunidade. Oportunidade de também ter dinheiro, mas não dinheiro seu, dinheiro do terceiro, que chamamos de crédito. Esse crédito chamamos de dívidas. Essas dívidas hoje, somadas à ineficiência da vida financeira de grande parte dos pais desse país, estão inadimplentes. 83 milhões de brasileiros inadimplentes.
1: Muita
0: não
1: coisa.
0: Não pagam suas contas
1: muita
0: mais.
1: Coisa.
0: Aí como é que eu faço para ter um dia dos pais bacana? Esse é o ponto. É possível? Sim. Mas é preciso ter consciência financeira.
1: Muito bem. Reinaldo Domingos aqui conosco, PhD em Educação Financeira. Daqui a pouquinho eu tenho boas perguntas, viu, professor?
0: Opa!
1: Para fazer para você e principalmente para os pais que estão ouvindo a gente aqui na programação desse Dinheiro Tem Ser Especial. Mas antes, a gente dá um tempinho aqui nessa pausa, nessa conversa, para circular pelo nosso Brasilzão, para saber como que as pessoas estão se planejando para manter as contas em dias. Vamos para Minas Gerais? Vamos começar com os mineiros, que sintonizam 88.7 aqui no FM. O nosso repórter Júnior de Castro vai mostrar pra gente, viu, professor? Quanto custa ser pai em Minas Gerais?
2: Uau! Ser pai é um investimento para a vida toda. Além de tempo de qualidade, afeto, cuidado e as despesas do dia a dia, o planejamento financeiro é essencial na hora de ter filhos. Mas você já parou para pensar quanto custa criar um filho hoje em dia? Pois é, eu conversei com o Gabriel Castro, analista de investimento do Grupo MIDI, que conta tudo pra gente.
3: Bom, os estudos mais recentes feitos com dados do IBGE mostram que criar um filho até os 18 anos vai te custar, no mínimo, R$240 mil. Já na classe média, a conta passa para mais de R$500 mil. Para colocar em uma perspectiva de valor, o filho custa ali, no mínimo, um apartamento. E essa despesa não acaba ali quando ele faz 18 anos. A fase da faculdade é uma das mais caras nesse trajeto. Mas os dados que quase ninguém te contam é justamente o impacto da inflação. Quem tem filho paga basicamente uma inflação ali maior do que os outros, justamente porque a inflação roda ali por volta de 5%. Já a mensalidade escolar subiu quase 10% agora em 2026.
2: É isso, ter filhos não é brincadeira, é responsabilidade de gente grande. Mas para os papais de plantão, se a organização financeira for bem pensada, é possível sentir menos no bolso.
3: R$200 por mês guardados desde o nascimento, rendendo juros por 18 meses, viram um fundo de faculdade de verdade. Agora, se deixar para poupar quando o filho tiver 15 anos, aí não tem mágica que resolva. A mesma coisa serve para quando você se casa e planeja ter filhos daqui a alguns anos. E fica a dica também que pouca gente conhece. Por lei, a escola é obrigada a mostrar a planilha de custos que justificam o reajuste. Ou seja, se os pais pedirem, a escola é obrigada. Então peça, que é um direito seu.
2: Tá aí, dicas dadas, agora é só se organizar. E um feliz Dia dos Pais para todos os papais ligados aqui na TMC.
1: Valeu, Júnior, obrigado pelas informações. E ó, criar um filho no nosso Brasil, ele pode comprometer, como o professor já falou agora há pouco, até 30% da renda familiar. E muita gente não está preparada. O nosso repórter Luiz Fernando mostra como pequenos hábitos de consumo e também a falta de planejamento financeiro podem encarecer ainda mais a conta das famílias nas capitais do sul do nosso país. Chamando Curitiba agora em 100.3 no FM.
4: Dia dos Pais chegando e o orçamento das famílias entra em evidência. Mas além do presente para essa data, o que chama atenção é o desafio financeiro ao longo do ano todo. Criar um filho no Brasil, do nascimento até os 18 anos, exige um investimento que varia entre R$240 mil e mais de R$3,5 milhões, consumindo em média 30% da renda nas casas. Em capitais da região sul, onde o custo de vida acaba sendo mais elevado, uma simples ida ao mercado pode pesar ainda mais no bolso. Quem explica esse impacto é o professor Emerson Mainardes, da FEAUSP.
5: No supermercado, a recomendação é não levar crianças, né? Um casal, por exemplo, sem uma criança, né, gasta um valor. O casal com uma criança gasta outro, tá? É em torno de 20 a 25% a mais numa compra acontece quando uma criança está junto.
4: Para evitar que o impulso do consumo se torne um hábito compulsivo no futuro, o especialista aponta que a educação financeira precisa fazer parte da rotina da família desde os primeiros passos da criança.
5: O que nós chamamos de literacia financeira ou alfabetização financeira começa desde que a criança começa a falar e andar. Quando eu convidava a minha filha para ir comigo na panificadora, ela falava assim: ah, pai, posso comprar uma coisa para mim? Ela: pode, vou deixar você comprar porque você está me acompanhando. Aí ela chegava com duas. Eu falava: ah, pai, eu não estou sabendo qual escolher, não sei o quê. Veja, dependendo do pai ou da mãe, vai levar os dois. Agora, eu tomava uma posição diferente. Eu falava: não, você pode escolher. É um. Né? E você vai ter que aprender que é um. Você vai ter que fazer escolhas ao longo da vida.
4: No Brasil, 8 a cada 10 famílias declaram ter algum tipo de dívida. E a inadimplência já atinge 81 milhões de brasileiros. Um reflexo direto do alto custo de vida e de uma cultura que ainda prefere o improviso na hora de planejar as contas.
5: O brasileiro, ele não é bom em planejamento, ele nunca foi bom em planejamento. Ele é bom de resolver, né? É o tal do jeitinho brasileiro, dá jeito. Mas ele nunca foi bom em fazer um planejamento. Então nós temos que mudar essa cultura e começar a preparar os nossos jovens para que eles saibam como conduzir a vida deles. Os efeitos que tem de uma alfabetização financeira desde a infância são muito favoráveis para a própria criança e para o próprio jovem, né? Que depois vai ter que assumir os seus próprios compromissos, né?
4: Neste Dia dos Pais, mais do que dar presentes, o melhor investimento para o futuro da família pode estar na organização do orçamento e no exemplo da gestão do dinheiro dentro de casa.
1: Valeu, Luiz. Obrigado pelas informações. Ó, a chegada de um filho é um fato transformador, a gente sabe disso, mas exige todo um preparativo financeiro. O professor falou agora há pouco também, o custo de criação se espalha ao longo de quase duas décadas. Tem que pensar muito bem disso lá atrás, lá no começo. O repórter Júlio Andrade detalha quanto que isso representa em orçamento doméstico. A gente faz conexão com o Recife 92.7.
6: Os valores mensais na criação de um filho pode variar conforme o padrão de vida e as escolhas de cada família, mas fica na faixa média mensal de R$ 2.000. Quando a gente fala no primeiro ano de vida, esse montante fica entre R$ 25.000 a R$ 60.000, com enxoval, fraldas, alimentação e saúde. Bom, a educação fica entre os maiores pesos no orçamento de longo prazo e pode representar cerca de até 40% do custo total. Lazer e imprevistos também entram na lista de despesas. Dados do IBGE e da Fundação Getúlio Vargas mostram que famílias brasileiras de classe média gastam, em média, R$ 600.000 para criar um filho até a maior idade. Famílias de renda mais alta, que optam por escolas particulares de ponta e atividades extracurriculares, podem ultrapassar R$ 1.200.000.
1: Valeu, Júlio. Um abraço para você. Agora para o Rio de Janeiro, onde a sintonia é 101.3. Grandes centros urbanos, como o Rio, inclusive, podem ter custos 50% maiores que outras regiões. Mensalidade escolar na Zona Sul da capital fluminense, para você ter uma ideia, ela pode chegar a quase 3 salários mínimos. A Júlia Novaes tem mais informações para gente.
7: Quanto custa ser pai no Brasil? O valor não é exato e no Rio de Janeiro é ainda mais inflacionado por questões geográficas e sociais. Grandes centros urbanos costumam ter custos de vida mais altos, que podem ser até 50% maiores em comparação com outras regiões. Em bairros considerados seguros e com boa infraestrutura escolar, o aluguel de um imóvel com 3 quartos se torna proibitivo para boa parte da classe média. Em Botafogo, na zona sul da capital fluminense, uma pesquisa da reportagem TMC revelou que a mensalidade de um conhecido colégio da região pode custar R$ 4.800. Já uma aula de violão pode chegar a R$ 250,00 como projeto complementar escolar. Os custos com transporte e alimentação fora de casa também apertam o orçamento das famílias fluminenses. Segundo levantamentos de consultorias financeiras e institutos de pesquisa, os valores totais estimados para criar um filho até os 18 anos em todo o Brasil oscilam entre R$ 50.000 e R$ 2.000.000. Essa variação ocorre porque cada família possui uma realidade distinta. Em média, famílias da classe C podem gastar entre R$ 400 e R$ 1.500 mensais por filho. Já na classe A, esse valor pode ultrapassar R$ 10.000 mensais, considerando educação bilíngue e atividades extras.
1: Valeu, Júlia. Obrigado pelas informações. Esses foram nossos repórteres, viu, professor? Espalhados aí pelo Brasil e trazendo aí um panorama específico, aquelas características de cada região do nosso país. Mas acho que, no geral, independente se está no Sul, no Nordeste, Centro-Oeste, dá para dizer que os pais se preocupam em dar tudo para os filhos. Como o professor falou agora há pouco, as outras gerações, elas não tiveram orientação financeira, educação financeira. E talvez eles querem compensar o sofrimento também de infâncias antigas,
0: claro,
1: para que o filho não tenha nenhum tipo de necessidade de falta hoje em dia, né, professor? Agora, do ponto de vista da educação financeira, como que o senhor enxerga isso? Qual que é a diferença de oferecer conforto? Qual que é a diferença aí de criar um filho com muitos bens, sem ter necessidade, mas também, por outro lado, o filho não aprendeu o valor do dinheiro? Essa linha fica muito próxima uma da outra, professor?
0: Dinheiro é meio, né, Thiago? Você vê que todos os nossos repórteres, e no Brasil inteiro, você percorreu praticamente todas as regiões do Brasil, e você vê que não muda muito a situação. Lógico, temos lugares muito mais, né, custam muito mais, até pela região. Aí tem a classe A, B, C, D, e depende da classe social. Mas todas elas, diante dos seus ganhos, têm uma relação direta com o impacto no seu orçamento financeiro. Então, o que nós precisamos entender? Que nosso recurso financeiro, tá uma palavra, uma frase, né, um slogan que até se tradicionalizou no passado: dinheiro não aceita desaforo. O dinheiro não aceita desaforo.
1: A gente já ouviu isso aos montes.
0: Já ouviu isso aos montes. Mas ele continua sendo atual. Por que essa frase continua sendo atual? Porque, na verdade, nós temos hoje uma dificuldade de lidar com esse recurso financeiro, que é o meio. Então, ninguém nos colocou de uma forma organizada o que fazer com esse recurso, que é o escambo. O dinheiro é só um alinhamento. O dinheiro não é absolutamente nada mais do que... Olha, antes nós tínhamos lá, eu trocava esse celular por essa água, né? Logicamente o celular é mais caro, mas se eu tiver água no deserto, a água é mais cara do que o celular. Com certeza. Depende do contexto.
1: Exatamente.
0: Isso é muito importante. Por quê? Porque nós temos que analisar o que, que nós estamos fazendo com o nosso recurso financeiro. Então, por que, que nós temos grandes dificuldades? Porque, diante, voltando na metodologia da SOP, o diagnóstico é tirar a fotografia para entender para onde está indo aqueles 30% jogando no lixo lá de excessos e desperdícios. Mas tem um segundo pilar, que é o sonhar, que é o poder da motivação da família. Como meu filho deixaria de uma energia elétrica ligada, um ambiente que não está, uma televisão ligada, um ar-condicionado, economizar na alimentação, economizar no chuveiro, tomar um banho mais curto. Isso tudo vai impactar diretamente no custo da operação da nossa casa, que é uma empresa, um lar. Ok, empresa família, bacana. Só que eu preciso ter um agente motivador, que são os sonhos. Reunião familiar vai muito bem. Aproveita o Dia dos Pais, uma reunião familiar deliciosa. Qual é? Primeira, é você falar, vamos ter uma reunião no Dia dos Pais. Como assim? Um bate-papo legal para falar sobre sonhos, filhos. Sonhos? Eu quero participar dessa reunião. Eu tenho um sonho, eu quero um iPhone, eu quero viajar, eu quero fazer isso. Bacana. Olha só que oportunidade. Dia dos Pais, uma reunião familiar, falar sobre desejos, sonhos, propósito da família. Isso nos dá a chancela de falar assim, então, filho, aí eu tenho 5 perguntas para responder. Se eu posso ou não realizar esses sonhos, o que é o sonho? É o iPhone? É o telefone, o smartphone? Quanto ele custa? Quanto tempo você quer realizar esse sonho? Quanto vamos ter que guardar? E de onde vamos tirar? É a pergunta mais importante. De onde vamos tirar? Vamos tirar do excesso. Nós assistimos lá com o Thiago, na TMC, que o professor Reinaldo colocou que nós temos excessos. Se a gente canaliza a energia dos sonhos para tirar a deficiência de gastos que nós temos hoje, a gente resolve o problema da família brasileira. Olha, Thiago, que bacana isso. Antídoto, o que viemos fazer na Terra, propósito e sonhos.
1: Boa, professor. E pegando esse gancho que você ilustrou aqui mesmo no rádio, né, que é a reunião familiar, os pais falando, explicando os filhos, trazendo esses 5 pontos que você falou, tem um investimento também que não aparece nas planilhas, que é a presença do pai, né? Se não tem a presença do pai, não tem essa reunião, como você falou, no almoço de família, nos debates financeiros. Então, explica pra gente como é que a participação e o exemplo de um pai pode influenciar na vida dos filhos, inclusive na responsabilidade financeira e nas escolhas para a vida também.
0: Visão social é você chegar em casa não com mais um presente ou a bala ou o chocolate. É chegar com a sua presença de espírito, a sua presença física e falar... Filho, vamos brincar de pega-pega, de esconde-esconde, eu vou dentro do guarda-roupa, ou vamos descer lá no pátio, vamos brincar, vamos jogar bola. Esse é o maior presente que a criança necessita. Nossos pais, nós adultos, que são os avós dos nossos filhos, não tiveram essa oportunidade com a gente, porque eles tinham que trabalhar muito. Então, nunca teve essa organização, essa orientação, porque trata-se de uma disciplina, uma ciência hoje, a educação do comportamento financeiro. Então, nós precisamos ter, sim, mesadas chamadas sociais. Não existe, Thiago, preço no mundo que troque um brinquedo físico por uma atenção plena para o filho. Por isso, é gostoso ser avô. Porque avô, eu vou falar como avô, tem o Mateu e tem o Luca, né? Os dois. Eles querem é brincar, eles não querem saber do brinquedo. Muito embora o Mateu gosta de um brigadeiro. Ah, vovô, eu quero um brigadeiro. Mas tudo bem, eu levo lá o brigadeiro, mas vamos brincar. É isso que as crianças querem. Então, essa pergunta sua tem muito valor, é muito importante no universo desse ser humano chamado criança-pai, né? Essa relação, isso tem um preço assim. Então ele fica esperando para brincar, ele não fica esperando mais aquele preço de trocar. E tem muitos pais, infelizmente, que trocam, né, objetos, né, presentes e tudo mais pela sua ausência. Isso tem um preço muito, né, alto no futuro.
1: Você está curtindo, acompanhando aqui o nosso Dinheiro TMC especial Dia dos Pais. Estou falando com o Reinaldo Domingos, PhD em Educação Financeira. Daqui a pouquinho, Reinaldo, a gente vai falar dos seus livros. Eu estou com três aqui. Três de quantos?
0: Quase 200 livros.
1: De quase 200. Estou com três aqui que são importantíssimos, mas daqui a pouquinho eu quero fazer uma pergunta especial aqui para o Reinaldo. Um livro específico dele que ele pode indicar para os papais de plantão que estão ouvindo a gente. Mas antes, vamos fazer uma pausa aqui na entrevista também, que a gente vai para as ruas de São Paulo, porque os nossos ouvintes enviaram algumas perguntas aqui para o professor Reinaldo sobre o custo dos filhos. Vamos ouvir o primeiro questionamento, a primeira pergunta que chega agora.
8: Além da educação, quanto que a gente pode, de um pai que paga alimentação, um convênio, divórcio, como que a gente pode fazer, além da alimentação, poder separar um pouco para ele no futuro?
0: Que pergunta importante, porque nós estamos falando aqui exatamente de como nós construiremos as bases futuras das nossas crianças. Pode e deve fazer parte uma previdência privada ao nascimento dessa criança. Os meus netos, meus filhos, tiveram no primeiro mês registro lá na certidão de nascimento e junto uma previdência privada. Ou seja, é necessário que a gente comece na tenridade, quando nasce, a construção de uma reserva financeira que, com os 18 anos, certamente, Thiago, esta criança vai entender, porque você vai começar a desenvolver e falar para ela, olha, você já tem um recurso, vamos guardar. Quando você começar o primeiro salário seu, você já pode continuar isso para se tornar independente financeiramente. Aí não vai depender mais do INSS, que quer dizer isso nunca será suficiente.
1: Boa. Para quem é um pouquinho mais antigo como eu, professor, o pessoal quando nascia criava poupança, né? Poupança para o filho.
0: Pode ser.
1: Tá, mas na previdência privada, nos dias atuais, funciona melhor.
0: É que a previdência, ela tem uma sistemática, né? Um sistêmico que você tem que guardar todo mês. A poupança, se eu não guardar amanhã, depois eu guardo no outro. Então eu fico muito, né, pontual. Por isso, qualquer investimento para um futuro, como uma previdência privada, como uma aposentadoria sustentável, é bom que ela tenha sistêmica, que ela tenha todo mês a guarda desse recurso.
1: Boa, mais uma pergunta, portanto, chegando aqui para o nosso convidado, Reinaldo Domingos.
9: Como formar um filho com as faculdades e esse custo muito alto das escolas e materiais escolares, alimentação? Qualquer dica que tem para a gente manter um filho bem educado e fugir dessa nova tecnologia que absorve muito eles?
0: Pois é, as telinhas, né? Nosso smartphone. Tem pai simplesmente falando: não, assiste aí para me deixar conversar aqui com a sua mãe. E vai empurrando, né, muitas, né, atrações que às vezes a criança nem está preparada para assisti-las. Eu falei aqui no nosso bate-papo que é preciso entender que nós, quando geramos um filho, constituímos essa persona que é maravilhosa em nossas vidas, nós temos aí já um orçamento que vai existir de 30% ali no mínimo, né? Dependendo do que você quer mais, pode ser 40%, 50%, mas de 30% básico, que vai ser toda essa jornada dessa criança. E detalhe, hein, Thiago? Detalhe. Importante essa pergunta, porque hoje os nossos filhos não querem mais sair das suas casas. Então não são mais 20 anos, duas décadas. São 3 décadas para 4 décadas. Então você vai encontrar muitos filhos que não saíram das suas casas. Estão lá dentro dela e fazendo todo esse movimento de investimento que os pais têm que fazer. Então é necessário a gente fazer a lição de casa. Estou planejando, tem meu filho? Ah, já tem meu filho. O que eu faço, Reinaldo? Faz uma faxina financeira. Coloca aquela reunião familiar para todo mundo em prol daquele resultado maior que é o sonho. Porque nossos filhos merecem uma escola assim melhor. Nós sabemos que hoje 87% das crianças estão nas escolas públicas. Então nós temos aí 40 milhões de crianças em escolas públicas e 8 milhões no máximo em escolas privadas. Quem consegue pagar uma escola privada? Quem tem um poder aquisitivo que tem a condição. Então a criança, ela vai ter esses 30% em toda a jornada dos 30 anos. Você tem que estar preparado. E aí você tem que ter uma grande aliada, que é ela mesmo, que são seus filhos. Eles serão as bases para você construir essa solidez, essa sustentabilidade financeira.
1: Muito bem, mais uma última pergunta chegando aqui no Dinheiro TMC para o Reinaldo.
10: Eu gostaria de saber Porque quem tem muito filho, para quem ganha um salário mínimo, dois salários mínimos, e tem muita despesa com aluguel, é que aluguel subiu muito o valor, gostaria de saber como que faz para a gente ter uma... diminuir mais esse gasto.
0: Pergunta muito realística e Ctrl-C, Ctrl-V para milhões de brasileiros. Ganha uma média do brasileiro, ganha de um a dois salários mínimos, Thiago. Então nós temos hoje um problema de impacto social muito sério e nós precisamos entender que nós precisamos respeitar uma coisa chamada padrão de vida. O que é o padrão de vida? É o que eu ganho. Se eu ganho dois salários mínimos, eu tenho que construir a minha base de vida em cima de três salários mínimos, dois salários mínimos. Então se eu ganho 3 mil, 5 mil reais, eu vou ter que viver com esse, né, esse valor que seria o meu orçamento financeiro. O que é padrão de vida? É nada mais do que eu ganho. Então se eu ganho 3, eu vou ter que viver com 3. É óbvio que eu não vou conseguir colocar muitas vezes meu filho lá na escola privada, então eu vou colocar na escola pública, porque ainda temos escolas públicas muito boas. Precisa só você procurar, principalmente os interiores, tem escolas públicas muito bem estruturadas, com professores maravilhosos. Então a gente sabe que vai ter que fazer algumas escolhas, vão ter que deixar algumas coisas para serem feitas em prol da educação das nossas crianças. Sem dúvida alguma, tudo sobe hoje, e aqui uma atenção especial, Thiago, que é a perda do poder aquisitivo das famílias. Imaginando que todos os nossos trabalhadores, inclusive aposentados, seja trabalhador CLT, servidor público, tem um aumento anual na carteira de trabalho ou lá na sua, seu vínculo empregatício de 5%, que é o IPCA. Todas as categorias de dissídios. De outro lado, eu tenho os produtos e serviços que sobem 20%. Uhum. Essa conta não fecha 5 para 20, fica 15, 10, sim, 15%. Nós perdemos, ó, tô falando para você, você, eu, o Thiago, todos nós, perdemos poder aquisitivo todos os anos em no mínimo 10 a 15%. Isso vai nos levar aonde? A buscar mais crédito. E quando a gente vai para o crédito sem ter posicionamento, sem ter condições de pagar, nós vamos ficar inadimplentes, somar aqueles 83 milhões. Aliás, só para fechar, 2023 nós tivemos lá o Desenrola Brasil 1.0. Tinha 70 milhões de inadimplentes. 2.0, Desenrola Brasil.
1: Nesse ano.
0: Esse ano, 83 milhões de inadimplentes. Aqueles que fizeram Desenrola Brasil no terceiro mês deixaram de pagar. Porque naquele orçamento de o que ganha e o que gasta lá, não inseriram a prestação, porque não tinham como inserir uma prestação nova para fazer o Desenrola Brasil ser honrado. Portanto, não adianta combater efeito, governo. É necessário inserir a educação na base, inclusive das nossas famílias. Então, eu convido você a curtir esse momento e investir muito forte na educação do comportamento financeiro da sua família.
1: Reinaldo Domingos, PhD em Educação Financeira, conosco aqui no Dinheiro TMC. Estamos quase chegando aqui na reta final do nosso bate-papo, porque o tempo passa voando.
0: Demais.
1: O papo é bom demais. Mas eu ainda tenho duas perguntinhas, professor, inclusive, que são perguntas com respostas que vão ser uns recados para os papais que estão ouvindo a gente. A primeira delas é a seguinte: a gente vê muitas famílias, crianças de pais separados. É a realidade de muita gente que está ouvindo aqui, inclusive. E aí, do lado do pai, ele acha que educar é simplesmente pagar a escola, pagar os cursos, pagar as viagens, pagar os boletos. Pergunto para você, já sei meio que a resposta, mas é bom dar o seu ensinamento, seu conhecimento para o nosso público. Pagar as contas é suficiente para ensinar um filho? E mais do que isso, o que, que esses pais estão deixando de ensinar ao agir dessa forma?
0: A presença de um pai é praticamente impossível de ser reposta dentro de um lar, né? Por mais que a mãe fique com ele, que o pai esteja pagando assistência, um plano de assistência médica, lá um plano de saúde, a escola, a presença é muito importante. Eu acho que aqui nós não temos como mudar a conjuntura, né? As pessoas hoje, às vezes nem se casam, elas se juntam e, sim, acabam constituindo a família. Não tem nada errado, cada um faz aquilo que realmente deve fazer. O que nós precisamos é entender que quando a gente coloca no mundo um ser humano que é o nosso filho, ele precisa ter toda a atenção, independentemente da relação entre os pais, né? Ah, eu não convivo mais com a mãe ou a mãe com o pai, mas essa criança está no meio dessa conjuntura. Então, toda a atenção necessária, a partilha aqui, quem fica uma semana, quem fica outra semana, quais visitas esse pai para essa criança. Então, nós temos aí um problema realmente social que precisa ser acertado, mas vem muito da consciência, vem muito da cortesia, do amor, né, que esta criança traz para os dois. Então, está na hora realmente da gente fazer essa lição de casa e colocar esta família realmente unida em prol da educação dessa criança. Quando eu falo educação da criança, é em todos os sentidos, inclusive da atenção.
1: Muito bem. E a última pergunta, para a gente fechar com chave de ouro, Reinaldo. Tô com seus livros aqui que você me presenteou, três deles, 3 de 200, você falou, né?
0: É bastante coisa, porque nós temos livros didáticos, paradidáticos, nas escolas, né? Desde uma criança de infantil e vai até o ensino médio. Hoje a pessoa pode estudar graduação, pós-graduação, mestrado, doutorado em educação financeira.
1: Tô aqui, inclusive, ó, Por que enfrentamos crises e não estamos preparados? Um dos livros aqui que o Reinaldo Domingos me presenteou. Tem também o Almanac do Dinheiro com Educação Financeira, bem ilustrado. Serve pra criançada também.
0: Do sal à criptomoeda. A história inteira com a educação financeira presente.
1: Pois é. Além do Terapia Financeira, que é o seu primeiro, é o livro de estreia.
0: Primeiro
1: que
0: livro,
1: você falou? Muito bem. É, aqui presentes. Mas assim, um desses livros você indicaria para um papai que está ouvindo agora, ou tem outro aí de tantos lançamentos que você fez, que é aquele livro que vem com as dicas de ouro do Reinaldo Domingos?
0: Duas obras eu indicaria. O Terapia Financeira, obviamente, que é um long seller, é um livro que traz a metodologia de uma forma lúdica e você vai aprender o D, o S, o O, P, o Diagnosticar, Sonhar, Orçar, Poupar. É uma metodologia que foi vivenciada, que eu alcancei minha independência e depois transformamos ela em uma ciência. Hoje ela é uma ciência comprovada. Então, Terapia Financeira é a primeira. E a segunda é Mesada Não É Só Dinheiro.
1: Esse nome é ótimo.
0: Ele traz esse livro, As 8 Tipos de Mesadas, onde você vai aprender a construir tudo dentro da sua casa, com sua relação com o filho. E tem um outro ponto importante aqui. Ele traz também os 7 pecados capitais que você não pode cometer com a sua criança, com o seu filho. Uma delas, eu vou falar uma delas. Nunca atrele qualquer gentileza ou qualquer erro que ele tiver em relação ao dinheiro da mesada que você vai dar. Então, castigo e prêmios nunca deve ser linkado aos favores, às gentilezas que essa criança faz. A criança está lá ajudando a arrumar a mesa, a criança vai arrumar a sua cama, vai ajudar lá a lavar a louça. Isso não pode ser atrelado a nenhum tipo de prêmio ou castigo. Ah, se você tiver uma nota mais alta esse mês ou esse ano, você vai ter uma mesada maior. Não, não faça isso. Mas se você tiver a nota, eu vou tirar. Também não faça isso. Porque criança tem que entender que mesada é doação. Mesada não é salário.
1: Muito bem. Reinaldo Domingos, para fechar com chave de ouro, a participação dele aqui conosco no Dinheiro TMC, ele que é PhD em Educação Financeira, mais de 200 livros lançados, um deles, com certeza, vai te ajudar demais. Reinaldo, muito obrigado, viu?
0: Eu que agradeço, Thiago, uma honra estar aqui com você nesse programa maravilhoso, muito rápido, gente, foi muito rápido, mas eu tenho certeza que você possa ter aqui aproveitado bastante esse momento. Obrigado pelo carinho que você nos traz e obrigado a você que está assistindo. E curta, mande para todos, porque é uma disciplina hoje, educação financeira, necessária para todos os lares. Parabéns, papais.
1: E a gente vai se falar numa próxima, hein, Reinaldo?
0: Estou com certeza. Junto.
1: Um abraço. Obrigado. Enquanto isso, a gente volta para as ruas para saber dos nossos ouvintes como eles estão, aliás, como estão os custos de criar os filhos nos dias atuais. Vamos ouvir.
8: Tem sido um pouco, porque a alimentação tá cara, tem transporte escolar, escola, convênio médico, e não dá para ficar dependendo de hospitais públicos nas condições que tem hoje. E fora que eu sou um pai separado, divorciado, além disso eu tenho a pensão alimentícia para pagar. Que além dos 30%, a gente acaba gastando um pouquinho a mais, né?
11: Ficou mais caro, assim.
12: Sim, no Brasil tudo tem sido mais caro, né? A inflação é alta, então os preços têm aumentado bastante. E com os gastos com o filho não são diferentes, né? Você tem gastos com educação, transporte, alimentação, vestuário. Então tudo isso tá bem caro.
8: Sim, com certeza.
13: Tem ficado mais caro, sim. Por causa da informação que as crianças recebem pela televisão, rádio, internet, né? Então ele fica mais caro, porque ele fica querendo coisas que na minha época a gente não tinha.
1: Tá aí muito ouvinte participando pelas suas e você pode participar também pelo nosso WhatsApp. Você já sabe, é o 11972211001 nesse programa especial de finanças, mas também atrelado aí ao Dia dos Pais, nesse fim de semana. Bom, a gente já falou sobre a saúde financeira e agora a gente vai falar sobre a saúde mental, que vai inclusive ajudar na construção de um adulto financeiramente e emocionalmente saudável. Será que essas coisas andam lado a lado? Então, como que a saúde mental ela pode contribuir para formar pessoas mais preparadas para lidar com os desafios, para tomar as decisões mais conscientes, para contribuir, inclusive, com uma vida financeira mais equilibrada? A gente conversa agora com o Dr. Rodrigo Bressan. Ele que é psiquiatra do Instituto Ame Sua Mente, Saúde Mental e Educação. Dr. Rodrigo, muito obrigado aqui pela participação no nosso Dinheiro TMC. Seja bem-vindo.
14: É um prazer, Thiago, estar aqui com você e com os ouvintes da TMC para ter uma conversa sobre saúde mental.
1: Vamos nessa. Doutor, de que maneira a saúde mental ela influencia a nossa relação com o dinheiro e também as decisões financeiras que a gente acaba tomando? Muita gente não acaba associando uma coisa à outra. Elas estão mais próximas do que a gente imagina?
14: Então, né, Thiago, porque quando a gente fala de saúde mental, e agora é um tema que a gente fala mais, nós estamos falando no fundo de como a gente é, como a gente existe, como a gente vivencia as situações, como a gente sonha, como a gente sente. E as decisões sobre dinheiro, elas determinam como a gente sente, e a forma como você toma a decisão em relação ao dinheiro é pautada na forma como você está. Então, a relação com o dinheiro, ela é absolutamente fundamental para a saúde mental. Você sabe, Thiago, que tem esse dado que é recorrente em medidas mundiais sobre ansiedade do país, o Brasil ser um dos países mais ansiosos. E por um tempo se discutia, será que o brasileiro, a cultura, que é mais relaxada, carnaval e tal, por que, que é mais ansioso? Um dos principais motivos para as medidas de mais ansiedade no Brasil tem a ver com a insegurança financeira, e não tanto com a nossa cultura.
1: Pois é, insegurança financeira é a palavrinha da vez. Até, doutor Rodrigo, falei com o nosso entrevistado anterior, outro profissional, e ele trouxe um assunto muito importante, e acho que vem a calhar com a sua participação também, que muitos pais, por conta de traumas do passado, por conta de dificuldades financeiras de anos atrás, da infância, da adolescência, eles querem compensar, né, com os filhos atuais, então, enchendo de presentes, de mimos e tudo mais. E ainda pegando o que você falou agora, um pouco de ansiedade, atrelada ao estresse das vidas modernas, depressão também, pode levar a gente a gastar mais. Então, vamos trazer esse ponto, esse ponto de vista, gastar por impulso, ou até a gente se endividar cada vez mais, como também essas coisas acabam andando lado a lado e a gente nem acaba percebendo, mas parece ser um espiral sem fim, hein, doutor?
14: Claro, sem dúvida. A gente está falando como a gente age com o dinheiro, é baseado no como é o nosso equipamento emocional. Mas como a gente educa filho é ainda mais baseado no nosso equipamento emocional e nas experiências que a gente viveu. Quando você fala quem passou mais dificuldade e tende a ser mais generoso ou mais do que generoso com os jovens, querendo que eles não passem as mesmas dificuldades que você passou no passado, acontece muito, mas todo mundo sabe que é um erro. Por quê? Quando a gente está pensando em educação, o mais importante é que a gente forme os filhos para o enfrentamento da realidade. E tem que lembrar que saúde mental, quando a gente define saúde mental, estresse faz parte da saúde mental. Estresse não é o que a gente tem que evitar, é o que a gente tem que enfrentar. Toda hora a gente fica falando muito estressado. Lógico, tem uma quantidade de estresse que pode ser muito elevado e pode atrapalhar a saúde mental. Mas para o enfrentamento da vida, a gente tem que desenvolver habilidades para lidar com o estresse. Hoje tem dinheiro, amanhã não tem dinheiro, hoje choveu, não dá para sair na rua, hoje não. Quer dizer, você precisa equipar o jovem para isso. Se você sempre tem uma solução que oferta para o jovem a evitar a angústia e o confronto e a dor, ele fica incapacitado para o enfrentamento. Então, no curto prazo, você ajuda a, vamos dizer assim, ficar mais contente, mas no longo prazo fica alguém que é incapacitado para enfrentar isso. Então a gente tem que ter muito claro que tem que estar focado nisso. O que acontece com as mídias sociais, por exemplo? Elas sempre te dão saídas fáceis para o entretenimento, para você não ficar angustiando, esperando alguma coisa, para você ter recompensa fácil. A recompensa fácil é uma saída que o nosso cérebro busca, é bom, mas para a gente ter um enfrentamento de longo prazo, a gente precisa saber esperar. Então, aqui você trouxe esse ponto, né? Vale a pena você poupar, o que significa tolerar não gastar, para depois você poder gastar com alguma coisa melhor, ou eu quero mais, vai me aliviar aqui, eu compro e faço uma dívida que vai me perseguir ao longo de um tempão, né? Então, essa capacidade de ter adiar a recompensa, ela é fundamental para os filhos, e os pais têm que ensinar isso. Quando os pais compram mais do que deveriam, eles estão, na verdade, desensinando, né? Ou ensinando alguma coisa errada. Quer dizer, são formas que atrapalham, né?
1: Agora, Rodrigo, o que é mais prejudicial, podemos colocar dessa maneira? É você falar de dinheiro o tempo todo, e até trazer esse exemplo que você disse, né? Envolver os filhos no pagamento de um cartão de crédito ou compras que existe a necessidade de se fazer, né, no caminhar da vida, da adolescência, da juventude e tudo mais, ou nunca tocar no assunto do dinheiro dentro de casa, principalmente quando a gente fala de problemas com as crianças. É o meio do caminho, como serve, obviamente, de solução para tantas coisas na vida, ou você pondera mais um lado do que o outro?
14: Eu tenho a impressão que, né, a saída ponderada é sempre a melhor. Às vezes, quando o dinheiro fica muito carregado emocionalmente, por perfil dos pais, da família, às vezes é até melhor diminuir um pouquinho o assunto, porque vira um desgaste o tempo inteiro. Mas as famílias que conseguem trabalhar com dinheiro com clareza, com tranquilidade, entendendo a questão numérica, dando elementos de poupança, porque você conhecer dinheiro é educação emocional, né? Porque você começa a reconhecer o teu desejo, controla o impulso, tolera frustração, faz escolhas, tem toda uma questão de função executiva, de eu poupo aqui, eu gasto ali, qual é o preço das coisas. É fundamental que os jovens tenham essa noção de que as coisas têm custos e valores, e que combinem com a vida emocional de um jeito harmônico. Então, eu diria para você que o ponderado é o melhor, mas para cada família ela tem que encontrar um caminho que faça sentido na cultura. Com certeza é ruim não falar ou falar o tempo inteiro. Isso tem que evitar de qualquer jeito.
1: A gente está batendo um papo com o Dr. Rodrigo Bressan, ele que é psiquiatra do Instituto Ame Sua Mente, Saúde Mental e Educação. E Rodrigo, você falou agora há pouco do medo, né? O medo que acaba afetando tanta gente, o medo de ficar sem dinheiro. Eu estava até lendo uma pesquisa, não tão antiga assim, que a população tem mais medo de ficar sem dinheiro, de faltar dinheiro, do que ficar doente, por exemplo. Do que correr algum tipo de risco na saúde, na vida, e o dinheiro acaba liderando tudo isso. Como que uma pessoa toma decisões importantes e financeiras de maneira consciente com medo de faltar dinheiro? Ou até emendo, reformulo a pergunta para você, o medo faz as pessoas tomarem decisões financeiras piores, cada vez piores?
14: Então, o medo ou a ansiedade, eles fazem com que a gente tenha uma reação muito primitiva, né? A gente chama de luta e fuga, né? Você fica ali atento, fazendo cenários negativos, estressado, com o coração batendo rápido, buscando uma reação rápida. O que acontece quando você está nesse estado é que você não consegue fazer um raciocínio mais profundo e ponderado para a tomada de decisão. Então, quando a gente está com muito medo, não é a hora de tomar a decisão, porque você vai ter uma decisão impulsiva. Você não consegue brecar, pensar, ponderar várias alternativas. Então, o que a gente pode dizer para qualquer um é, se você está num momento de topo emocional, de estresse, breca, ganha um tempo, pensa, entra no teu centro, pensa e aí toma a decisão. Aí você tem várias estratégias para fazer isso. Uma delas é usar alguém próximo que pode te ajudar. Calma, troca uma ideia, conversa, dialoga. E aí você busca esse estado. Isso é uma das coisas que os pais têm que ter isso em mente e têm que ajudar os filhos a fazerem isso. Porque a gente vê o filho ali ficar com medo de alguma coisa e fala, calma filho, vamos esperar um pouquinho, daqui a pouco a gente vai tomar essa decisão de fazer isso ou aquilo. E a impulsividade, ela pode levar tanto para um lado de eu não gasto, não posso, vai dar tudo errado, eu tenho que economizar, quanto para o outro, gasta, não sei, vai precisar, então compra mais. Quer dizer, a ponderação é o elemento chave. E ela se dá também no diálogo entre o pai e o filho. Por quê? Porque, vamos dizer que nós estamos discutindo um gasto aqui. Qual é o sentido, filho, desse gasto? Faz sentido? Esse dinheiro vai ter qual o significado na sua vida e tal? Neste diálogo, tanto o pai quanto o filho podem se acalmar mais, se tranquilizar para fazer uma decisão que às vezes o pai achava que devia ser de um jeito e ainda é melhor da forma como foi dialogado ali.
1: Tá certo. Doutor Rodrigo Bressan, para a gente encerrar, um rápido recado que você possa dar para os pais que estão ouvindo aqui o nosso Dinheiro TMC. Como é que um pai pode ajudar o seu filho a ter saúde mental e financeira? Essas duas coisas importantes na vida do ser humano, mas caminhando lado a lado. É a conversa, como você citou anteriormente?
14: Claro. É um grande desafio, né? Um desafio é a gente manter a nossa saúde mental, equilibrar a nossa saúde mental, é o desafio da criação dos filhos, e tem em mente que a gente está criando um garoto para ter o equipamento lá na frente. Então, as coisas que a gente está resolvendo aqui não é só compra ou não compra, mas tem um olhar de longo prazo. Eu tenho que ensinar meu filho a tomar uma decisão de comprar ou não, mais do que decidir o que é melhor, porque não tem melhor. O mais interessante é desenvolver a crítica. E se as questões financeiras, elas estão aí, elas são do nosso mundo, elas representam grande parte dos nossos desafios, elas precisam ser lidadas juntamente com a saúde emocional. E a beleza dessa história é a ideia do diálogo. O diálogo gera, além de jovens que possam entender sobre saúde financeira e saúde mental, mas gera uma relação mais próxima, mais forte, o que torna ainda mais legal o Dia dos Pais.
1: Tá certo, doutor Rodrigo Bressan, psiquiatra do Instituto Ame Sua Mente, aqui conosco no nosso Dinheiro TMC. Um ótimo fim de semana para você, doutor. Muito obrigado pelas palavras, sábias palavras. Acho que vai ajudar muita gente. Até uma próxima.
14: Obrigado, Thiago.
1: Valeu, a gente que agradece. E para quem está acompanhando aqui o Dinheiro TMC, vamos chegando ao ponto final do nosso programa. Mas aí, compartilhe, viu, com as pessoas queridas à sua volta. Se você tem aí um pai, seja um pai novo, um pai mais velho, amigos que já são pais e tudo mais, encaminhe o Dinheiro TMC, que eu tenho certeza que eles vão ficar bem por dentro do mundo das finanças e vão tomar sempre a melhor escolha. A gente está ao ar aqui todo fim de semana, mas também sempre nas redes sociais. Siga a gente, @TMCNewsBR, para acompanhar mais notícias do mundo do dinheiro e, é claro, ficar sempre em paz com o seu bolso. Eu sou o Thiago Matheus, estou de volta numa próxima com mais um Dinheiro TMC. Aquele abraço.
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0: Opa, agora 9 horas com mais 57 minutinhos. Daqui a pouquinho tem o Minas TMC edição de sábado, hein? Estarei por aqui trazendo os destaques da semana, né? Também muita coisa do que está acontecendo aqui no cenário político. Ações, né? Aqui em Belo Horizonte, neste final de semana, tem vacinação. Vamos falar sobre previsão do tempo também, né? Claro, tem calor chegando aqui ao nosso estado. Falar de futebol, né? Sim, futebol, tem rodada do Campeonato Brasileiro. O Atlético encara o Remo hoje lá no, em Belém, né? No Pará. E o Cruzeiro encarando o Mirassol amanhã aqui no Mineirão. É mais uma rodada dos mineiros aí no Campeonato Brasileiro. Vamos trazer também a repercussão, né? Toda a política, como eu disse, Cleitinho vai, não vai, agora parece que foi realmente mesmo, né? Será candidato? Vamos trazer comentário político sobre isso, né? Tem atualizações sobre dois hospitais, situação de dois hospitais aqui de Belo Horizonte, né? Tem muita informação para você, é daqui a pouquinho aqui dentro da TMC Belo Horizonte, nos 88,7 FM, por isso te convido a permanecer por aqui. Daqui a pouquinho, questão de minutinhos, a gente já volta. Nós estaremos aqui na apresentação do jornal. Às 9 horas com mais 59 minutinhos, a gente vai voltar a reunir, né, toda a rede TMC. E daqui a pouquinho eu retorno com a nossa atualização, com o nosso jornal aqui, o Minas TMC, edição deste sábado, hoje, 8 de agosto de 2026. Lembrando que você pode participar aqui da nossa programação pelo nosso WhatsApp. 999-44-8870. Já eu volto.
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2: 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Olá, olá, olá. Sejam todos muito bem-vindos. Na verdade, não é seja. Sejam sempre bem-vindos à programação da TMC. É que agora a gente divide a nossa rede, cada um vai para a sua programação local. Então, muito obrigada pela sua audiência até aqui. A gente se encontra já na programação local. TMC.

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2: Eu falei, era rapidinho, 10 horas em ponto, tá começando em mais uma edição do Minas TMC, hoje edição de sábado, 8 de agosto de 2026. Na próxima hora você fica comigo, Bruno Marum. Lembrando que estamos ao vivo no Dial, né, 88,7 FM, para Belo Horizonte, também toda a região metropolitana e pelo aplicativo TMC e pelo site também tmc.com.br para todo o Brasil. Aproveito então para te convidar a participar com a gente aqui da nossa programação, do nosso jornal. Anote aí o 31999448870. 31999448870. Manda para cá sua mensagem com o que você quiser, interaja conosco. Pode ser uma crítica, um elogio, um comentário sobre algum assunto que a gente tenha abordado aqui na programação. Quer fazer uma denúncia? Está com um problema aí no seu bairro, na sua região? Manda para cá. 999-448-870, o nosso DDD é o 31. 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Lá a gente posta também, né, todas as notícias de destaque do dia, o que você escuta aqui nos 88,7 FM, a gente coloca lá também no arroba TMC Minas Gerais. Portanto, entre lá, nos identifique, passe a nos seguir. 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Agora 10 horas com mais 2 minutos, está na hora então, chegou a hora de começarmos o Minas TMC, edição de sábado, vem comigo. Favela Cleitinho, em mais uma reviravolta, Republicanos confirma senador candidato ao governo de Minas. Em nota, o partido informou que decidiu autorizar a candidatura depois de Cleitinho reconhecer os equívocos cometidos durante o processo. Justiça determina prazo de 15 dias para a Prefeitura de BH apresentar novo plano de reposição de aulas após a greve. Com o objetivo de aumentar a imunização

0: de Belo Horizonte, porque a Defesa Civil aqui da capital emitiu um alerta, viu, para uma forte onda de calor que começa hoje e vai até a segunda-feira. Por causa de uma massa de ar quente, as temperaturas máximas devem alcançar os 33 graus à tarde, com a umidade relativa do ar caindo para perto dos 20%, que é um nível, né, de atenção para a nossa saúde. Para este sábado, a mínima foi de 17 graus e o dia deve ser, né, de céu com poucas nuvens, porém os ventos ganham força no fim da tarde, soprando com intensidade moderada. Amanhã, dia dos pais, o calor aperta ainda mais, hein? A máxima prevista aqui em Belo Horizonte é de 34 graus. É, prepara aí a piscina, meu amigo. A recomendação é reforçar a hidratação e, claro, evitar a exposição ao sol naqueles horários mais quentes. 10 horas com mais 4 minutos. Vamos trazer a primeira participação do Pedro Gonçalves. É, ele tá comigo aqui hoje, sábado, junto comigo aqui, para trazer as atualizações do trânsito. Ele abre falando sobre a Cardeal Eugênio Pacelli. Seja muito bem-vindo, Pedro Gonçalves. Tudo certo, meu amigo? Bom dia.
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2: 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Bom dia para você também, Marum, e provinte do Minas TMC, edição de sábado. Começamos destacando nesse momento a Avenida Cardeal Eugênio Pacelli, que tem filas na ida para BH. O motorista reduz a velocidade no bairro Amazonas, já na rodovia Fernão Dias, e vai assim até a Praça Cardeal Eugênio Pacelli. Nesse trecho, apenas excesso de veículos, e vale mais a pena passar pela Via Expressa, que tem situação melhor. A Avenida Francisco Firmo de Matos também ajuda, e no sentido oposto, Cardeal Eugênio Pacelli, nesse horário com trânsito bom. 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
0: Valeu, Pedro. Pedro volta daqui a pouquinho com mais atualizações do trânsito. Bora então, né? Falar de quê? Política.
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0: É, o Republicanos confirmou oficialmente na noite desta sexta-feira a candidatura do senador Cleitinho Azevedo ao governo de Minas Gerais. É, a decisão encerra ou não aquela sequência de recuos, divergências internas e negociações entre o parlamentar e a direção nacional da legenda ao longo dos últimos dias? Acho que sim, né? Vamos aguardar. Em nota oficial, o partido informou que o presidente nacional do Republicanos, deputado federal Marcos Pereira, decidiu autorizar a candidatura depois de Cleitinho reconhecer os equívocos cometidos durante o processo, apresentar desculpas à direção nacional e estadual, à população mineira e também às forças políticas envolvidas nesta construção eleitoral. Também na noite desta sexta-feira, o Cleitinho convocou uma coletiva de imprensa em Divinópolis, né, cidade lá do centro-oeste de Minas, né, onde ele é radicado, é morador, né, nasceu lá em Divinópolis, tem toda a base eleitoral dele lá em Divinópolis. E nessa coletiva, e o Cleitinho foi Cleitinho, né, ligou ao vivo lá para o presidente do Republicanos, o Marcos Pereira, e perguntou para ele, né, se ele mesmo seria o candidato, e veio a confirmação do chefe, né, do manda-chuva do partido, e a gente tem esse trechinho, vamos conferir essa ligação ao vivo do Cleitinho em plena coletiva. Vai lá, Cleitinho, fala aí, meu filho.
4: E a pergunta que não quer calar, você vai deixar, que eu sou a autoridade máxima, você vai deixar o Cleitinho ser candidato, sim ou não?
5: Quero te agradecer por você ter confiado em mim. Eu, como eu te falei, eu tô passando um momento difícil, mas o soldado vai ferido, vai pra guerra ferido, porque eu sei que eu vou ter milhões de soldados me defendendo aqui em Minas Gerais pra gente fortalecer Minas, o povo republicano. Que Deus te abençoe e conta comigo. Muito obrigado.
0: É, segundo a legenda, o senador também assumiu o compromisso, né, de manter a candidatura até o fim da disputa. A decisão está tomada. O Republicanos terá candidato próprio ao governo de Minas Gerais, foi o que afirmou a nota, né, divulgada pelo Republicanos. A confirmação ocorreu poucas horas depois, né, do Cleitinho, do presidente estadual do Republicanos, o Euclides Petersen, e de aliados, viajarem a São Paulo para uma reunião com o próprio Marcos Pereira. A gente lembra que no início da semana, ele, Marcos Pereira, já havia demonstrado resistência, né, a uma nova tentativa de candidatura de Cleitinho, após sucessivas mudanças, né, de posição do senador. Agora, o partido afirma ter levado em consideração fatos novos e compromissos assumidos pelo Cleitinho. De acordo com a nota, também pesaram na decisão os reiterados apelos dos candidatos a deputado federal e estadual do Republicanos em Minas, que defenderam, né, a importância de uma candidatura própria e competitiva para fortalecer o projeto partidário e as chapas proporcionais. O desempenho de Cleitinho, a gente lembra, nas pesquisas eleitorais e também manifestações favoráveis de diferentes setores da sociedade mineira, foram citados também pela legenda como

0: fatores considerados na decisão. O Cleitinho, a gente lembra, ele vem liderando, né, as pesquisas aí de intenção de voto. Vamos conferir ao longo dessa semana como estarão, né, essas pesquisas, as novas pesquisas, né, se o Cleitinho vai ter, né, como é que se diz, perdeu, né, força ou não, né, se tudo isso acabou complicando, né, a vida do Cleitinho, mas eu creio que não teremos, né, ainda alguma mudança. Mas vamos trazer o comentário político, né, do nosso professor, advogado, cientista político, professor de direito, né, público da Centro Universitário Estácio, Lucas Zandona. Ele falou justamente sobre essa decisão do Republicanos em confirmar o senador Cleitinho, né, Azevedo como candidato ao governo de Minas. A gente tem, né, a fala do professor falando, né, justamente sobre este, todo esse imbróglio, né, do Cleitinho Azevedo. Ele vai, não vai, fica, né, vai depois, não vai, e aí a gente vai conferir agora, né, o que disse aí o professor Lucas Zandona. Vamos conferir o que diz o professor. Fala, professor Lucas Zandona.
1: Tivemos mais um capítulo dessa longa, desgastante novela da candidatura do Cleitinho, e nesse caso um desfecho bastante inusitado. Por quê? Primeiramente, foi estabelecido prazo após a Copa para que ele divulgasse a sua decisão em ser candidato. Teve o falecimento do seu irmão, esse fato foi adiado, depois lançou-se candidato, voltou atrás, teve a convenção do partido, o Republicanos, que o Cleitinho não foi, houve aquela manifestação da diretoria, da executiva nacional do Republicanos, indicando que não seria candidato, e posteriormente ontem todos são surpreendidos aí com a afirmativa de que, de fato, a confirmação do que o Cleitinho seria candidato. Pois bem, em termos políticos, a gente precisa esclarecer que na política existe um timing, existe um tempo certo para a tomada de decisões e para a formação de aliança. Infelizmente, o Cleitinho atropelou esse timing diversas vezes. Por que que esse time é importante? Porque esse time determina as alianças que serão feitas, tanto em nível estadual, quanto a articulação dessas alianças em nível estadual e em nível nacional, e até a articulação em nível municipal, apesar de que não temos eleição municipal esse ano, são eleições estaduais e nacionais, mas precisa captar o apoio dos prefeitos. Então, esse foi o primeiro time que ele perdeu. Segundo, declarou que haverá um lançamento de uma chapa puro sangue, ou seja, uma chapa composta exclusivamente de candidato e vice vinculados ao Partido Republicano. Nesse caso, nós temos mais uma questão que nós vamos ter que aguardar para ver, porque ele disse que a campanha dele será feita sem a utilização do fundo partidário, e isso é uma situação até inusitada. O que me parece nessa campanha é que o Cleitinho vai tocar essa campanha na raça com os candidatos ao Legislativo Federal Estadual do Republicanos, tentando angariar apoio e transferir o apoio pessoal do Cleitinho para esses candidatos da eleição proporcional. Mas nós precisamos esperar as pesquisas, porque obviamente isso traz um desgaste. Obviamente a percepção do eleitor é diferente da percepção técnica de um cientista político, mas que de fato essa novela, essas idas e vindas do Cleitinho, o eleitor se sente inseguro em fazer essa escolha. Porque imagina ele negociando com a polícia militar, imagina ele negociando com a área de saúde, com os professores, esse vai e volta. Isso pode acontecer. Então nós precisamos aguardar as próximas pesquisas, e veja que o cenário em Minas é um cenário extremamente desafiador. Por quê? Porque nós temos vários candidatos da direita e da centro-direita e temos basicamente um candidato da centro-esquerda, que é o Patrus. Então, nós precisamos entender que os caminhos serão diversos. Os caminhos vão ser aonde? No segundo turno. Quem chegar no segundo turno vai angariar e vai cortejar o apoio daqueles candidatos que não chegaram lá. E, de fato, a política é isso mesmo. A política é construída dessa forma. Mas que, de fato, faltou uma assessoria política ao Cleitinho, faltou uma assessoria jurídica a ele para esclarecer que isso poderia trazer um desgaste, essas idas e vindas poderia trazer um desgaste. Agora, o que que o Cleitinho tem a seu favor? O trunfo das redes sociais. Ele é um youtuber, ele é um tiktoker, ele é um digital influencer. Agora, o eleitor não está apenas em rede social. O eleitor está na fila do posto de saúde, o eleitor está esperando vaga para o seu filho na creche, o eleitor está vendo as mazelas do transporte público, e o eleitor mais consciente ainda está com medo da reforma tributária que vai entrar no ano que vem. Então, nós precisamos saber se o Cleitinho, primeiro, vai conseguir tocar uma campanha dessa sem o apoio da diretiva, da executiva nacional do partido. Segundo, tocar uma campanha no estado diverso e heterogêneo como Minas Gerais, sem o fundo partidário, sendo apoiado exclusivamente por candidatos às eleições proporcionais do partido. E terceiro, se o eleitor não vai perceber essa insegurança do Cleitinho, vai transferir seu voto para outros candidatos, e aí, como o Cleitinho representa um espectro de centro-direita, esses eleitores não vão migrar para a esquerda, eles vão migrar para outros candidatos da centro-direita. Eu agradeço a oportunidade, estou à disposição para qualquer outro esclarecimento. Muito obrigado.
0: Nós que agradecemos, professor, né? Sensacional aí a fala do professor, justamente trazendo, né, um pouco da expectativa dele, da impressão dele, né, desse vai e vem do cenário político, principalmente do Cleitinho Azevedo. E agora vamos aguardar as pesquisas ao longo desta semana, né, para ver se houve alguma influência, né, positiva ou negativa. Este vai e vem do Cleitinho aí, fica, é candidato, não é, agora acabou, né, sendo confirmado mesmo como candidato do Republicanos ao governo de Minas. 10h16, para fechar a política, olha só, o Tribunal Superior Eleitoral criou um grupo de trabalho para monitorar o uso indevido de inteligência artificial e conter a desinformação durante a campanha eleitoral neste ano. O novo Conselho Consultivo sobre Integridade Informacional vai reunir especialistas de áreas como tecnologia da informação, segurança pública, relações internacionais e saúde pública. O objetivo principal é assessorar o presidente do TSE, o ministro Cássio Nunes Marques, em ações que garantam a transparência e a normalidade da disputa nas urnas. As reuniões do grupo serão mensais e as atividades seguem até o final de dezembro. A lista com os nomes dos integrantes deve ser divulgada nos próximos dias pelo TSE. A iniciativa reforça as normas do tribunal aprovadas, né, para o pleito. Entre as principais regras está a proibição de que robôs ou ferramentas de inteligência artificial recomendem candidatos aos eleitores, evitando a interferência de algoritmos na decisão do voto. Também foram banidas montagens com conteúdo misógino, nudez ou pornografia contra candidatas nas redes sociais. A Justiça Eleitoral destacou ainda que as plataformas de internet vão responder judicialmente caso não removam postagens ilegais e perfis falsos. Lembrando, o primeiro turno das eleições gerais acontece no dia 4 de outubro, né, para a escolha de presidente, governadores, senadores e deputados. Onde houver necessidade de segundo turno para os cargos do executivo, a votação será no dia 25 de outubro. Nos outros assuntos, vamos falar aqui da nossa realidade. A Justiça deu 15 dias úteis para que a Prefeitura de Belo Horizonte apresente um plano revisado e detalhado para a reposição das aulas perdidas durante a greve da rede municipal de ensino. A paralisação, a gente lembra, durou 45 dias entre abril e junho deste ano. A decisão atende em parte a uma ação do sindicato da categoria Sindirede. O juiz Matheus Bicalho de Melo Chavinho concluiu que o plano atual da Prefeitura precisa de ajustes para garantir o cumprimento da carga horária mínima exigida por lei principalmente na educação infantil, que exige um mínimo de 800 horas divididas em 200 dias letivos. O magistrado manteve as reposições que já estão em andamento para não prejudicar os alunos, mas cobrou explicações da prefeitura sobre como foram feitos os descontos nos salários dos servidores e grevistas, e qual será o procedimento, né, de devolução dos valores após a reposição. Em nota, a Secretaria Municipal de Educação informou que já enviou documentos comprovando a legalidade da reposição e que vai entregar as novas informações solicitadas dentro do prazo. O Sindicato dos Trabalhadores de Educação foi procurado, mas ainda não se posicionou sobre esta decisão. Em outro destaque local, um dos principais pontos turísticos de Belo Horizonte foi reinaugurado nesta sexta-feira com a presença, né, do prefeito Álvaro Damião, que aproveitou o evento para reafirmar apoio à candidatura de Marcelo Aro ao Senado aqui de Minas Gerais. O Júnior de Castro esteve presente lá na reinauguração da Praça do Papa e traz mais detalhes para a gente.
2: Depois de 2 anos e meio em obras e adiamentos, a Praça do Papa, um dos principais cartões postais de BH, foi reinaugurada nesta sexta-feira. A entrega estava prevista para fevereiro do ano passado, mas o prazo foi prorrogado pelo menos 4 vezes em um contrato de quase 12 milhões de reais. O prefeito Álvaro Damião afirmou que os atrasos ocorreram por conta de aditivos de empresas não preparadas.
3: É tolerância zero com as empresas que ganham licitação em Belo Horizonte, jogam o preço lá embaixo para poder ganhar, para poder tirar do páreo aquele que realmente tinha condições de entregar no prazo. E aí o que, que eles fazem? Durante o contrato, eles vão pedindo aditivo para poder chegar no valor anterior, né? E isso é injusto. É injusto com quem concorreu e é injusto com a cidade. Você ludibriar, ou pelo menos tentar ludibriar, aqueles que governam a cidade. Comigo isso não vai acontecer.
2: Durante a coletiva de imprensa de reinauguração da Praça do Papa, Álvaro Damião também reiterou seu total apoio a Marcelo Aro na candidatura ao Senado por Minas.
3: Não, Marcelo Aro, ele sempre teve meu apoio, sempre, sempre. Eu nunca falei diferente. Era o meu apoio pessoal, não era o apoio do partido. E ele também sabe disso, porque eu sempre falei isso com ele. Falei também com o governador Matheus Simões. Quando se falava que União Brasil estava fechado com Matheus Simões, eu falei, não, o meu compromisso com Marcelo Aro é eu com ele. Eu quero vê-lo senador, por tudo que ele fez e faz por mim na Câmara de Vereadores, com os vereadores que lá são da família Aro. Então nós sempre tivemos uma parceria.
2: A reabertura completa da Praça do Papa ainda vai contar com programação especial para o fim de semana, com eventos como o Dia D de Vacinação, Feira da Economia Solidária, City Tour da Belo Tour, entre outros eventos.
0: Valeu, Júnior. Daqui a pouco a gente fala sobre esse Dia D, né, de vacinação lá na Praça do Papa. 10h21, em outro destaque daqui de Belo Horizonte, Tribunal de Justiça de Minas Gerais derrubou a liminar que paralisava a licitação para construção e operação do HOPE, né, o Complexo de Saúde Hospital Padre Eustáquio, Barra Gameleira, aqui em Belo Horizonte. A decisão do presidente da corte, desembargador Vicente de Oliveira Silva, atende a um pedido do governo do estado e da FEMIG, a Fundação Hospitalar do Estado de Minas Gerais, liberando assim a continuidade, né, do processo que prevê investimentos de 2 bilhões e 400 milhões de reais. A concorrência havia sido suspensa pela primeira instância após uma ação do Ministério Público que apontou falta de legislação estadual para regulamentar a concessão dos serviços públicos. Com a nova determinação, a licitação da parceria público-privada volta a tramitar normalmente até o julgamento definitivo do caso. O edital prevê uma concessão de 30 anos para a construção do complexo hospitalar, que vai integrar os serviços de 4 unidades da FEMIG aqui em Belo Horizonte. Dez horas com mais 22 minutos. Vamos falar sobre um tema triste, viu? Porque Belo Horizonte registrou 564 atropelamentos entre janeiro e junho deste ano. Segundo dados da BH Trans. Desse total, 552 terminaram em mortes. E 552 não tiveram vítimas fatais e 12, estes sim, terminaram com a morte, né, dos atropelados. A média de aproximadamente 3 atropelamentos por dia aqui em Belo Horizonte. 12 pessoas morreram né, no primeiro semestre. Apesar dos números, né, ainda preocupantes, houve uma redução em relação ao mesmo período de 2025. No ano passado, foram registrados 615 atropelamentos, sendo 593 sem mortes, né, conferidos, e 22 mortes no ano passado. A queda representa uma redução de 51 ocorrências e de 10 mortes. Né? E os dados foram divulgados, né, ou melhor, os dados são divulgados hoje, quando é lembrado o Dia Mundial do Pedestre, né, a data que busca conscientizar sobre a importância da segurança de quem utiliza as ruas para se deslocar a pé. Especialistas destacam que a redução dos atropelamentos depende de uma combinação de medidas, como melhoria da infraestrutura, fiscalização e, principalmente, né, educação para o trânsito e mudança de comportamento de motoristas e pedestres. Tudo passa pela educação de motoristas e pedestres para que a gente consiga, né, diminuir esses números, né, e evitar que pessoas morram, né, atropeladas aqui na nossa capital. Vamos trazer o noticiário policial, porque a Justiça de Minas Gerais negou o pedido de exame de insanidade mental para André Júnior Silva de Carvalho, de 24 anos. Quem não se lembra dele, ele é investigado por matar a namorada Stephanie Ribeiro Firmino Silva, de 36 anos, que foi asfixiada, né, dentro do apartamento onde morava, no bairro Camargos, aqui em Belo Horizonte. A decisão foi tomada pela juíza Ana Carolina Howen Lopes de Souza, do Tribunal do Júri aqui da capital. A defesa do acusado tentava avaliar se ele tinha capacidade de entender os próprios atos no momento do crime, o que poderia mudar, né, o andamento do processo. E o André confessou o homicídio e se entregou no Departamento de Investigação de Homicídios e Proteção à Pessoa. Em depoimento, né, à polícia, ele contou que atacou a vítima depois de ser expulso do imóvel por ela. E um crime bárbaro, né? O corpo foi achado por vizinhos em estado avançado de decomposição, coberto por mantas, dias após o assassinato, né? A gente lembra desse caso, esse cidadão, ele ficou dentro do apartamento com a mulher morta lá por alguns dias, e ele tentando, né, despistar o cheiro, o mau cheiro e tudo mais, e agora esse pedido de exame de insanidade mental negado pela Justiça de Minas Gerais, né, por entender que ele tinha, sim, né, condição de entender o que estava fazendo, o crime, né, que estava cometendo. E que seja julgado, né, e pague, né, por essa tragédia que ele cometeu. Em outro destaque policial, a defesa de Renê da Silva Nogueira Júnior, lembra dele? Réu pela morte do gari Laudemir de Souza Fernandes, aqui em Belo Horizonte, anunciou que deixou o caso. Decisão da equipe jurídica, que defendia o acusado desde o final de agosto do ano passado, foi divulgada nas redes sociais do empresário, que até o momento está sem advogado. É a quarta vez que o Renê troca, né, de profissional. Ontem, a nota divulgada informou que toda a equipe, né, do advogado Bruno Silva Rodrigues, com escritório no Rio de Janeiro, não mais atuam na representação jurídica ou extrajudicial, deixando assim de patrocinar a defesa em todos os processos criminais e cíveis em que é parte, inclusive nos recursos atualmente em tramitação. O motivo, né, da saída da equipe jurídica não foi divulgado. O texto também compartilhou que, após a constituição da nova defesa, o nome, né, deste novo escritório será divulgado e passará a assumir os processos. Renê da Silva Nogueira Júnior, a gente lembra, confessou ter matado Laudemir de Souza Fernandes. A Polícia Civil o indiciou por 3 crimes. Homicídio duplamente qualificado por motivo fútil, que impossibilitou a defesa da vítima. Ameaça contra a motorista do caminhão da coleta de lixo, além de porte ilegal de arma de fogo de uso permitido. Ainda no destaque policial, o Tribunal de Justiça, ou melhor, o Superior Tribunal de Justiça, o STJ, revogou a decisão que concedia liberdade a Douglas de Azevedo Carvalho, Mancha, apontado pela Polícia Civil como líder de uma organização criminosa ligada a facções como o Comando Vermelho e o PCC. A quinta turma do STJ voltou atrás após o ministro relator Messod Azulay Neto constatar que a defesa omitiu informações cruciais sobre o investigado. Segundo a Polícia Civil de Minas, em março de 2024, Douglas fugiu da polícia e deixou sua tornozeleira eletrônica presa em um bicho de pelúcia. E aí, após a fuga, o suspeito viveu escondido em um condomínio de luxo na Bolívia, onde foi preso em março deste ano, usando documentos falsos. A polícia revelou ainda que a empresa, apresentada pela defesa como trabalho lícito, é investigada por lavagem de dinheiro e que o Mancha teve uma nova prisão decretada no mês passado por suspeita de envolvimento em um homicídio. E aí, diante dos fatos e do alto risco, né, de uma nova fuga, o STJ manteve a prisão preventiva do investigado e comunicou a decisão ao Supremo Tribunal Federal. Para fechar, né, o noticiário policial, brasileiro de 28 anos, condenado pela Justiça de Portugal a 14 anos de prisão, foi transferido para Minas Gerais para cumprir o restante da pena. É, esse cidadão foi escoltado, né, pela Polícia Federal lá de Lisboa para Belo Horizonte. Ele, que é natural aqui da capital, estava preso em Portugal desde julho de 2021 por homicídio qualificado e uso de arma proibida. Transferência para o Brasil foi autorizada após acordo entre as autoridades dos dois países, que permite o cumprimento da pena na terra natal. O detento desembarcou na capital mineira e foi levado para o Seresp Gameleira. De lá, seguiu para o complexo penitenciário Nelson Gri, Contagem, na Grande BH, onde está à disposição da justiça brasileira. 10 horas com mais 29 minutos, tem atualização do trânsito chegando com Pedro Gonçalves, que fala sobre a Avenida Antônio Carlos. Chega mais, Pedrão.
4: 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Marum, vamos agora para a Avenida Antônio Carlos, que tem lentidão no caminho para o centro. Motorista reduz a velocidade da mata da UFMG, indo assim até o bairro São Francisco, local onde mais cedo teve furto de cabos, e por causa disso tem semáforos desligados no cruzamento com a rua Viana do Castelo. BH Trans está no local, e para o motorista que sai da Pampulha, vale mais a pena passar pela Avenida Carlos Luz. No sentido oposto, Antônio Carlos tem trânsito bom, mas atenção com semáforos desligados no São Francisco. 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
0: Valeu, Pedrão. Daqui a pouquinho tem mais atualizações do trânsito. 10 horas com mais 30 minutos. Está na hora do nosso intervalo comercial. Daqui a pouquinho eu volto com mais atualizações aqui dentro do Minas TMC, edição de sábado, hoje, 8 de agosto de 2026. É rapidinho, não sai daí não. 10 horas com mais 30 minutos agora.

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10: Estamos de volta em 10 horas com mais 32 minutos. A gente volta a falar de política porque em entrevista exclusiva à TMC, o Marcelo Aro afirmou que o rompimento com o governador Matheus Simões ocorreu após uma série de impasses envolvendo a disputa pelo Senado e a candidatura de Carlos Viana. O Aro relatou que aguardava, né, uma resposta do governador sobre um acordo político e disse que uma reunião entre os dois terminou de forma tensa. Segundo ele, o Simões teria se recusado a discutir o assunto e pedido que o então secretário deixasse o local. A gente vai trazer novamente, né, a fala do Marcelo Aro contando esses bastidores do rompimento com o Matheus Simões aqui em Minas Gerais. Vamos conferir.
11: Ele falou, fique tranquilo que eu vou resolver. Eu tô indo em São Paulo conversar com o Kassab. E marcou com o Kassab no domingo. Aí me mandou, eu tenho aqui no meu celular uma mensagem falando, hoje às 18 horas estarei com o Kassab e te dou um retorno assim que eu sair de lá. E não me deu mais o retorno. Me chama para uma reunião na quinta-feira seguinte. Eu chego lá e ele pergunta para mim, estou sabendo que você vem candidato ao governo, está definido? Eu falei, não, não está definido. Primeiro eu estou esperando a sua resposta do nosso acordo. O que, que você resolveu com Viana? Aí ele falou, eu não quero conversar sobre isso. Eu falei, ué, por que, que você não quer conversar? Nós tínhamos um compromisso. Marcelo, você me respeite. Aí começou a tremer a mão assim, André. E eu não sei se você sabe, mas o Matheus, ele é explosivo, ele dá xilique, ele dá piti, ele grita com as pessoas, todo mundo que tá no entorno dele é muito humilhado por ele, sabe? É difícil trabalhar com ele. E ele, você me respeita, eu sou governador do estado, saia daqui, assim, completamente destemperado, sabe? E aí, de fato, eu saí, a gente não terminou bem, e aí ele já dá uma entrevista pra Berta, que tava esperando antes, ou seja, tudo armado pelo Matheus, para vender uma narrativa que o marqueteiro dele pediu para vender, como se eu tivesse traído. Só que eu fiquei calado, André. Sabe por que eu fiquei calado? Minha mãe me deu educação e minha mãe falava o seguinte, não perde a razão, não. Quando você tá com raiva, meu filho, você perde a razão, porque você fala muita coisa que você não deve. Então eu esperei minha raiva passar para eu responder. Mas é uma narrativa falsa e mentirosa. O traidor é o Matheus.
10: É, o traidor é o Matheus, segundo Marcelo Aro. Essa Berta, né, a qual ele se referiu, é a Berta Macarum, que é colunista, né, de política lá da Rádio Itatiaia. O Aro afirmou ainda, meus amigos, que aguardou por meses, né, uma definição sobre o Carlos Viana e que diante, né, da falta de resposta, ele passou a considerar essa candidatura própria ao governo e desafiou o governador a negar, né, que eles tinham assumido, que o Simões já havia assumido um compromisso político com ele. Vamos ouvir. Essa ruptura e esse desafio feito pelo Marcelo Aro ao governador Matheus Simões.
11: Ô Matheus, vem aqui fazer um debate comigo, fala na minha cara que você não tinha esse compromisso comigo, fala pra mim, mas você não consegue falar isso porque você sabe a verdade, e a verdade não é relativa, a verdade é absoluta e só tem uma, e você sabe o que, que você combinou comigo. E aí, André, pra terminar, ele fala que vai resolver o Viana e não resolve. E aí, ele um dia me liga, isso agora...
10: Tá certo, né? Tá aí, ó, a fala, né, do Marcelo Aro. Marcelo Aro, eu lembro a vocês, foi o primeiro candidato a participar das sabatinas, né, que vão ocorrer todos os dias no Minas TMC primeira edição, ao longo da próxima semana. A primeira foi nesta sexta-feira, foi ontem. Essas sabatinas terão duração de 23 minutos cada uma. Na próxima segunda-feira, o convidado será o Marco Túlio Costa, o Superman, candidato pelo Partido Novo. Já na terça-feira, o candidato do PL, Domingos Sávio, participa da sabatina TMC. Na quarta-feira, será a vez da Áurea Carolina, do PSOL. Na quinta-feira, a Marília Campos, do PT, estará lá. E na sexta-feira, Carlos Viana, do PSD, fecha a série de entrevistas com candidatos ao Senado Federal por Minas Gerais, na sabatina TMC. Ainda falando de política, a disputa, né, pela presidência da República neste ano será a primeira deste século sem a presença de mulheres nas chapas dos partidos que possuem, né, representatividade no Congresso Nacional. Desde 2002, ao menos uma mulher se candidatou ao Planalto ou participou, né, como candidata a vice em legendas competitivas. Na quarta-feira passada, o Flávio Bolsonaro, candidato, né, pelo Partido Liberal, anunciou a escolha do deputado Alfredo Gaspar, do PL, como vice. O fato consolida a presença exclusivamente masculina no pleito, já que os outros 6 candidatos, né, que aparecem à frente em pesquisas recentes são homens, com outros homens compondo aí as chapas, né, como vices. Das 13 candidaturas já confirmadas para disputa, as únicas mulheres que concorrem integram chapas não competitivas, ou seja, de partidos que não têm representatividade no Congresso Nacional. Na disputa de 2022, a gente lembra que elegeu o Lula, foram 13 candidaturas registradas no Tribunal Superior Eleitoral. Destas, ao menos 3 partidos competitivos lançaram mulheres: o MDB, o União Brasil e o PDT.

0: 10h38. Olha só, gente, o Hospital Belo Horizonte, né, com mais de 56 anos de atuação na rede suplementar de saúde aqui em Belo Horizonte, no bairro Cachoeirinha, região nordeste da capital, corre o risco de fechar as portas por problemas financeiros. É, de acordo com o administrador do hospital, Ângelo Deus, a unidade de saúde sempre teve como prioridade atender a jornada do paciente, oferecendo, né, estrutura completa com maternidade, CTI, ambulatórios e consultórios para exames. No entanto, no decorrer dos anos, o hospital passou por alguns desafios econômicos. É, segundo ele, a relevância do Hospital Belo Horizonte é expressiva e a instituição realizou cerca de 410 mil atendimentos nos últimos 12 meses, registrando mensalmente mais de 1.000 cirurgias e 5 mil atendimentos no pronto-socorro, além de 600 internações, mas com as contas não fechando. Na próxima segunda-feira, a instituição vai passar por uma assembleia geral para votar a aprovação ou rejeição do plano de recuperação judicial da empresa. Caso os credores não aceitem a proposta, a instituição terá que decretar falência e o encerramento das atividades. Vamos acompanhar isso aí, né? É uma notícia gravíssima, é uma unidade de saúde muito importante aqui da nossa cidade, e se fechar as portas, né, vai complicar ainda mais, né, a rede de saúde, que é deficitária aqui, infelizmente. Vamos acompanhar, né, com atenção, estaremos aí, né, na apuração dos fatos para sabermos se o Hospital Belo Horizonte vai mesmo fechar as portas, se vai decretar, né, falência ou recuperação judicial. Vamos acompanhar essa votação aí, esse encontro aí, né, em Assembleia Geral, para ver qual será, né, quais serão os próximos passos aí do Hospital Belo Horizonte. 10h40, 10h40, tem atualização do trânsito chegando com o Pedro Gonçalves, agora falando da Avenida Cristiano Machado. Chega mais, Pedrão.
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2: 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Destaque para a Avenida Cristiano Machado, com filas no caminho para o centro. O motorista reduz a velocidade na altura do 1º de maio por causa de obras que bloqueiam parte da pista por ali. Vale mais a pena, nesse momento, buscar rotas alternativas, mas atenção para a situação da Avenida Antônio Carlos. No sentido oposto, também tem lentidão na Cristiano Machado, dessa vez na chegada à Estação Vilarinho, por causa de mais obras por ali. Antônio Carlos, nesse caso, pode ajudar. 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
0: Valeu, Pedro. Pedro volta agora segunda-feira. É, segunda-feira. Bom fim de semana, Pedrão. Muito obrigado, viu, pela participação. Bom descanso, garoto. Falamos, né, da reinauguração da Praça do Papa ontem, né, aqui em Belo Horizonte. E citei, né, a mobilização de vacinação. E aí a Prefeitura, né, de Belo Horizonte promove hoje uma mobilização com o objetivo de atualizar a caderneta de vacinação de crianças e adolescentes menores de 15 anos, além de ampliar, né, a cobertura vacinal contra diversas doenças aqui na nossa cidade. Então, até às 5 horas da tarde, ouçam bem, até às 5 da tarde, as vacinas estão disponíveis em 8 centros de saúde da capital. Além disso, a população também conta hoje com um ponto extra lá na Praça do Papa, hein, que funciona até 1 hora da tarde. Tá de bobeira em casa, pega o seu filho aí, sua filha, vai lá, aproveita, conhece, né, as novas instalações da Praça do Papa, que foi reformada, tá bonitona, e aproveita e coloca em dia aí a caderneta de vacinação do seu filho, da sua filha. Lá na Praça do Papa também há aplicação de vacina contra a gripe para todas as pessoas, hein, a partir dos 6 meses de idade. Para que a atualização seja realizada, né, de forma adequada, é indispensável que crianças e adolescentes estejam acompanhadas, né, por pais ou responsáveis. No momento do atendimento, é necessário apresentar o CPF, o documento de identificação com foto e, se possível, a caderneta de vacinação. Ao longo da semana, as doses do calendário nacional continuam também, viu, disponíveis de segunda a sexta em todos os centros de saúde aqui de Belo Horizonte, além de postos extras e também no serviço de atenção a saúde do viajante. Então, tá de bobeira, vai lá, aproveita, você já mata duas coisas: conhece a nova praça e vacina, coloca em dia a vacinação do seu filho e da sua filha. Dez e quarenta e três, tem futebol hoje, hein? É, sábado de Brasileirão, e o Atlético vai em busca da terceira vitória seguida como visitante no campeonato, quem diria, hein? A partir das 6:30 da tarde ou da noite, como prefiram, O Galo encara o Clube do Remo lá no estádio Mangueirão em Belém do Pará pela 22ª rodada do Brasileirão. Embalado pelos resultados fora de casa contra Vasco, Palmeiras e Juventude, o Galo ocupa a 10ª posição com 28 pontos. Já o Remo vive um momento delicado na penúltima colocação da tabela e tenta se reabilitar diante de sua torcida. Para o confronto de logo mais, o técnico Barba Domingues tem dois desfalques confirmados. O lateral Renan Lodi, suspenso pelo terceiro cartão amarelo, cede lugar a Cauã Pacini. E o meia Gustavo Scarpa ontem, né, voltou a sentir dores após exames apontarem um edema na coxa direita e ele, portanto, nem viajou, segue na fisioterapia em recuperação. Pelo lado do Remo, o técnico Léo Condé, o mineiro Léo Condé, também precisa mexer na equipe. O zagueiro Zé Ivaldo, quem lembra dele? É, cumpre suspensão. E o Marlon deve assumir a vaga no time titular. Em toda a história em Belém, o Galo defende um tabu de 2 décadas sem perder para o Remo na capital paraense. A última derrota por lá foi em 2006. A bola rola, portanto, 18h30 lá no Mangueirão. A nossa jornada esportiva começa aqui às 17h, né, com toda a equipe, Luiz Soares, o Fael Lima, né, todo mundo acompanhando, a Giovana Oliveira, todo mundo acompanhando, né, o Galo contra o Remo lá no Mangueirão. Vamos trazer possíveis escalações das duas equipes. Ó, primeiro o mandante, o time da casa, que deve ir a campo com Marcelo Rangel, Marcelinho, Marlon, Matheus Felipe e Mike, Zé Welison, Pico e Zé Ricardo, Pikachu e o Manga e o Jajá. Esse é o provável Remo do técnico Léo Condé. O Atlético deve ir a campo com Everson, Natanael, Juan Tressou, Dilianco e Pacini, Alan Franco ou Michael, Mamadiço Cissé ou Tomás Pérez e Vitor Hugo, na frente Bernard, Thomas Cuejo e Cassierra. Este é o provável Galo do Eduardo Barba Domingues para a 22ª rodada. É o compromisso do Galo lá no estádio Mangueirão em Belém do Pará contra o Clube do Remo. Vamos falar do Cruzeiro, que a partir das 16h, ou melhor, das 11h, 11h, o Cruzeiro neste domingo recebe o Mirassol em busca de uma vitória, né, para colar no G4 do Brasileirão. Na 7ª posição, a Raposa soma 30 pontos e pode encostar nas primeiras colocações, né, se conseguir a vitória em casa. Do outro lado, o time paulista tenta se afastar da zona de rebaixamento. Atualmente, o Mirassol é o 14º colocado na tabela de classificação. Para o duelo de logo mais, o técnico Arthur Jorge, anote aí, ó, conta com reforço no ataque. Os recém-contratados Wesley, João Costa e Lúcio Rodrigues já foram regularizados no BID da CBF, já treinaram com o grupo e devem ser relacionados. Por outro lado, o treinador não terá o volante Matheus Henrique, suspenso pelo terceiro cartão amarelo. O atacante Marquinhos também virou dúvida após desfalcar as atividades desta sexta-feira devido a um quadro febril. A bola rola repetindo para Cruzeiro e Mirassol amanhã, 11h aqui no Mineirão, também com transmissão da TMC a partir das 10h. Toda a equipe estará aqui, né, também acompanhando este jogão de bola com o Felipe Soares, né, o Gão, Marcos Botelho, toda a equipe nota 10 aqui da TMC Belo Horizonte acompanhando o Cruzeirão Cabuloso amanhã, recebendo o Mirassol no Gigante da Pampulha. Ainda no futebol, notícia triste, hein? Pai de Lionel Messi, Jorge Messi, morreu na noite desta quinta-feira em uma clínica, desta sexta-feira, melhor dizendo, em uma clínica na cidade de Rosário, lá na Argentina. Ele era empresário do capitão da seleção argentina, tinha 68 anos e lutava, né, contra uma doença. Informações são do portal argentino Infobae. Jorge Messi era pai de Lionel, Rodrigo, Matias e Maria Sol. Ele foi o responsável para que o Messi recebesse o tratamento hormonal que o filho precisava quando ainda era jogador juvenil do Newell's Old Boys. Ele também acompanhou o filho na mudança para Barcelona. Lionel Messi já dava, né, indícios de complicações no estado de saúde do pai durante a Copa do Mundo, né? Logo após abrir o placar na estreia da competição, ele chorou e após a partida explicou que passou por dias difíceis recentemente por conta, né, da doença do pai. A gente deseja, né, todos os nossos sentimentos aí à família Messi, ao Lionel Messi, amigos, né, que Deus o receba lá, o Jorge Messi, né, de braços abertos. Para fechar, notícias relativas ao esporte, olha só, Belo Horizonte recebe hoje uma seletiva gratuita de beisebol, voltada para jovens de 12 a 17 anos. A atividade começa a 1h no campo BH Capitals, no Barreiro de Cima, e faz parte do projeto Joias da Base, promovido pela MLB Brasil e pela Confederação Brasileira de Beisebol e Softball. A iniciativa busca identificar novos talentos e selecionar atletas com potencial para integrar o Programa de Desenvolvimento Esportivo da MLB Brasil, sediado em Ibiúna, no interior de São Paulo. Não é necessário ter experiência prévia no beisebol e, durante a avaliação, os treinadores observam principalmente características como velocidade, força, agilidade, coordenação motora, capacidade de aprendizado, competitividade e dedicação. Por isso, jovens que praticam outras modalidades, como futebol, atletismo, handball, basquete, vôlei e polo aquático, também podem participar e se destacar na seletiva. Ao longo da atividade, os técnicos da MLB Brasil e da Confederação Brasileira vão avaliar os participantes e poderão selecionar os atletas com maior potencial para o programa de alto rendimento.

0: Ó, sai uma notícia quentinha agora que eu trouxe aqui no início do jornal, né, que os advogados do René da Silva, né, Nogueira, ele que matou, né, o Gary Laudemir, tinham largado, né, a defesa, né, do empresário. É, o advogado, né, Bruno Corrêa, vai integrar a nova equipe, né, de defesa de René da Silva Nogueira Júnior, acusado de assassinar o Gary Laudemir aqui em Belo Horizonte. Esse Bruno Corrêa, esse advogado, também representa a diarista Paola Stephanie Neto Cirino, que matou, né, um casal de idosos aqui em Belo Horizonte. A contratação ocorre um dia, como eu disse, após o René anunciar o desligamento da sua antiga equipe de defesa, e ele passou a ser representado pelo escritório Lima e Silva Corrêa e Resende Neves Advogados, com atuação nas áreas criminal e civil. Em comunicado, a assessoria informou que o novo escritório ficará responsável por conduzir integralmente a defesa de René nos processos judiciais e demais medidas relacionadas ao caso. A equipe jurídica também afirmou que vai adotar as providências cabíveis para preservar os direitos e as garantias fundamentais do acusado. Portanto, o René da Silva Júnior já tem aí um novo advogado para representá-lo, né? Ele que é acusado, né, da morte do Gary Laudemir de Souza Fernandes aqui em Belo Horizonte. Horas com mais 51 minutos, a gente está na nossa reta final aqui do Minas TMC, edição de sábado. Daqui a pouquinho tem a agenda cultural e também tem a nossa coluna Harmonize. Só trazer uma informação aqui, uma utilidade pública, né? Porque motoristas e passageiros do transporte público devem ficar atentos a mais uma série de mudanças no trânsito nesse fim de semana aqui na capital. Um festival de música, uma corrida de rua e a parada negra LGBTQIA+, além do jogo do Cruzeiro, mobilizam, né, 4 operações de trânsito aqui na capital. O fluxo, né, de veículos terá modificações nas regiões do Hipercentro e da Pampulha. Agentes da BH Trans, Polícia Militar e Guarda Municipal vão monitorar o trânsito. É, festival sensacional lá no Parque Ecológico da Pampulha, hein? Nesse sábado e também amanhã. Lá, evento de música no Parque Ecológico Francisco Lins do Rego. As intervenções começam, né? Começaram ontem, quando foram instaladas faixas de pano, né, para informar motorista e pedestre sobre as alterações no trânsito. Desde a madrugada, foi interditada a Rua Novara, entre a Rua Mondovi e a Avenida Otacílio Negrão de Lima. Nos dois dias, né, ao final do evento, será disponibilizada a linha especial 55, com partidas do Marco Zero da Pampulha e atendimentos ao Centro e a Savassi. E também a corrida Boníssima Run, lá na Orla da Pampulha, muda também, né, a situação por lá. E, além disso, tem a terceira parada negra LGBTQIAPN+, no centro de BH, neste domingo. A capital será palco dessa terceira parada negra do orgulho. Concentração começa às 14h, embaixo do viaduto Santa Teresa, em frente à Serraria Souza Pinto, e o cortejo segue em direção à Praça 7, a partir das 18h, neste domingo. Então, a região central bastante complicada. E lembrando que às 11h, como já disse, tem o jogo do Cruzeiro contra o Mirassol no Mineirão. E também fique esperto, né? Terão implementação daquelas reservas diárias, né? De proibição de estacionamento lá próximas ao Gigante da Pampulha. E inversão também no sentido de circulação da Abraão Caram. Tudo isso você confere lá no prefeitura.pbh.gov.br. 10h54, chegou a hora da agenda cultural aqui em Belo Horizonte. Tem nomes de peso, hein, da música brasileira para agitar a capital, além de festival gastronômico. O Murilo Luiz conta tudo pra gente sobre a agenda cultural. Chega mais, Murilão.
1: Chega mais, que hora da agenda cultural aqui em BH. Neste sábado tem edição especial do Paraíso Veg, um festival e feira vegana que reúne gastronomia, cultura, sustentabilidade, entretenimento e um ambiente pensado para toda a família. O evento acontece das 10 da manhã até as 10 da noite na Praça da Assembleia e promete um dia inteiro de experiências e atrações culturais voltadas ao bem-estar. Os ingressos são gratuitos e podem ser retirados via site da GoFree. Olha só, o festival sensacional sensacional chega a BH neste fim de semana com uma programação que reúne grandes nomes da música brasileira em diferentes estilos. Escuta só, hein? No sábado, a partir de 1 da tarde, o público pode conferir shows de Marina Sena, Djonga, FBC, Pablo Vittar, Gilson e muito mais. Já no domingo, a partir das 2 da tarde, sobe ao palco Gilberto Gil e Baiana System. Os ingressos custam a partir de R$ 190 e estão disponíveis pelo Simpla. E o cantor Thiago York se apresenta em Belo Horizonte, também no sabadão, com a turnê comemorativa de 10 anos do seu álbum Troco Likes, que marcou sua carreira e trouxe aquele sucesso, O Sol. Com quase 20 anos de trajetória e 10 álbuns lançados, Thiago celebra o projeto que ajudou a consolidar o seu nome na música brasileira contemporânea. Os ingressos estão à venda pela Ticketmaster, com valores a partir de R$ 100.
0: Valeu, Murilo! Então tá aí, ó. Muitas opções para você curtir o fim de semana com a agenda cultural aqui trazida pelo nosso querido Murilo Luiz. E amanhã é Dia dos Pais, né, gente? Já sabe o que vai dar de presente? Ainda não? Então, olha só, a coluna Harmoniza Comigo de hoje chegou para salvar o seu final de semana com dicas certeiras e saborosas para você dar de presente aí pro seu papai. Quem tem todos os detalhes é a nossa colunista, a Márcia Guimarães. Vamos conferir a coluna Harmonize de hoje com a Márcia Guimarães. Chega mais, Márcia, bom dia.
2: Bom dia, bom dia, bom dia. Que prazer ter você aqui comigo. Eu sou a Márcia Guimarães e está no ar o Harmoniza Comigo, o nosso ponto de encontro semanal aqui na TMC para descomplicar seu dia a dia quando o assunto for bebidas e gastronomia. Tem dupla melhor que essa? Chegou aquele dilema clássico do ano. O que dar de presente no Dia dos Pais? Se você já cansou de dar meio carteira, eu tenho a solução perfeita, saborosa e que ainda cabe no seu bolso. Um belo kit de cervejas especiais para ele ou para vocês apreciarem juntos no almoço de domingo. Vamos às dicas? Se o seu pai gosta de Pilsen, ele também pode gostar de uma Witbier. Leve, refrescante, carbonatada, com toque de coentro e notas cítricas marcantes. A Session IPA pode ser a nova favorita dele, assim como a Vit, aromática e refrescante. Entretanto, com uma carga a mais de amargor, de forma moderada, bem fácil de beber. Para quem gosta de stout, a ponte mais natural e acessível, sem sair da zona de conforto, é presentear com uma Porter ou uma Schwarzbier. É uma lager escura alemã, muito leve e com notas sutis de café e cacau. Agora, se ele prefere uma IPA, as cervejas mais amargas são as que vão agradá-lo mais. A Juicy IPA é aveludada, frutada e parece um suco de frutas tropicais de tão cremosa. Outra opção para ele é uma APA ou uma American Pale Ale, com amargor presente, entretanto com menos intensidade do que uma IPA. Existem mais de 150 estilos de cerveja catalogados no mundo. Eu costumo dizer que se a pessoa me fala que não gosta de cerveja, é porque ela ainda não experimentou todas. No fim das contas, mais do que debater estilos, o que vale é celebrar a família, os laços de amor e criar memórias ao lado de quem a gente ama. Sempre com responsabilidade e muito sabor. Semana que vem tem mais. Escolha bem seu copo e lembre-se, melhor harmonização é a vida com equilíbrio. Bora harmonizar comigo?
0: Valeu, Márcia! Ó, belas opções aí, hein? Kit cerveja, eu não acharia nada mal, viu? Ganhar um kit cerveja, fica a dica aí, viu? Para fechar, pessoal, atualização de momento, Defesa Civil aqui de Belo Horizonte isolou 4 imóveis localizados no entorno da fábrica Sugar, no bairro Pilar, né, região oeste aqui da capital, Olhos d'Água, que foi atingida ontem, né, por um incêndio de grandes proporções. 3 imóveis localizados na rua Professor Otílio Macedo foram isolados devido ao risco, né, de serem afetados caso ocorra um eventual colapso da estrutura do galpão. Um 4º imóvel, esse na rua Jerônimo Marcucci, também foi vistoriado pela Defesa Civil. Neste caso, apenas a área externa foi isolada preventivamente devido ao risco, né, de projeção de materiais provenientes da estrutura atingida pelo incêndio. Ainda de acordo com a Defesa Civil, os moradores deixaram as casas e inicialmente foram para imóveis de familiares e, posteriormente, a relocação das famílias passou a ser de responsabilidade da Sugar. O órgão informou ainda que continua acompanhando a ocorrência. Uma vistoria completa no galpão ainda será realizada, mas o trabalho depende de condições, né, que permitam acesso seguro ao local. A gente lembra, né, um incêndio de grandes proporções, praticamente acabou com esse galpão lá dessa fábrica, né, e muita chama, né, pode ser vista, uma fumaça preta, né, e a Sulgar já se manifestou, disse que está colaborando com a justiça para entender, né, as causas desse incêndio. A gente vai acompanhando, né, e qualquer atualização a gente traz para você, ouvinte TMC. 11 horas em ponto, chega ao fim mais um Minas TMC, edição de sábado. Eu, Bruno Marum, fico por aqui, me despeço de você. Seguirei, né, ao longo do sábado aqui atualizando o nosso noticiário. Na sequência tem o A Cidade é Sua e eu volto ao longo da programação com mais atualizações de Belo Horizonte e Minas Gerais. Obrigado pela sua companhia, ótimo fim de semana, fiquem com Deus. Tchau, tchau, obrigado.
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9: Olá, olá, olá. Seja muito bem-vindo, muito bem-vinda ao Cidade é Sua desta semana, que vai falar de um assunto muito importante para toda a sociedade, de um assunto que tem que ser muito discutido, não só pelas mulheres, mas por nós, homens também, que temos uma responsabilidade imensa sobre isso. Vamos falar sobre os 20 anos da Lei Maria da Penha. Nós também estamos no Agosto Lilás, que é um mês de combate à violência contra as mulheres. Vamos falar sobre a Lei do Feminicídio. Para que vocês possam ter uma ideia, só no ano passado, Minas Gerais registrou 177 feminicídios, ficando atrás apenas de São Paulo, ou seja, é o segundo estado com o maior número de casos, mas também tem a segunda maior população. E a violência psicológica contra as mulheres também disparou. E para falar sobre tudo isso, para discutir esse tema, aqui na 88.7 FM, também na TV Sim, está ao meu lado a Denise Guerzoni. Ela é coordenadora do Centro de Apoio

0: Jurídico em 2006, agora dia 7 de agosto, no final dessa semana, já consolidamos essa legislação protetiva. Muito se fez, muito tem sido feito e muito ainda temos a caminhar, né? Como você colocou, os dados do Anuário de Segurança Pública trazem essa realidade, de que a gente ainda tem muito que percorrer, muito que proteger e, de forma inegociável, responsabilizar os agressores.
1: Nesse sentido, vamos falar da Lei Maria da Penha. Para quem ainda não conhece a história, Maria da Penha foi vítima de violência, de agressão do companheiro que ela tinha na época.
0: Sim.
1: Ela acabou ficando numa cadeira de rodas e inspirou a lei, que tem 20 anos. O que avançou desde que a lei foi implementada no Brasil?
0: Sim, o caso da vítima, né, Maria da Penha, ela é emblemático porque o Brasil ele foi denunciado nas cortes internacionais por não punir corretamente, não punir a tempo e modo. Então, o Brasil é denunciado e ao Brasil é recomendada a estruturação de uma lei que efetivamente protegesse aquelas mulheres, as mulheres em situação de violência doméstica e familiar. E assim, nesse contexto de recomendação internacional por descumprimento de direitos humanos, o Brasil incorpora, há 20 anos atrás, a Lei 11.340 de 2006, chamada Lei Maria da Penha. Muito se caminhou, André, porque avanços importantíssimos aconteceram. Dois, principalmente. Um, que é nomear os tipos de violência. Antes tínhamos os crimes esparsos, mas não tínhamos nominadas as violências que hoje são colocadas na Lei Maria da Penha. Por exemplo, nós temos no artigo 5º, né, a definição do que é a violência contra a mulher, que é qualquer ação ou omissão baseada no gênero que cause sofrimento psicológico, físico, moral, sexual, patrimonial. E agora, recente, em 2026, tivemos a sexta violência nomeada, que é a violência vicária. Então, um marco legislativo foi nomear que várias condutas, vários tipos de agressão e diferentes tipos de agressão. Sim. São praticados contra mulheres, porque só se visualizava, só se percebia a violência física. Hoje a gente tem consolidada na legislação nacional a violência psicológica, né, que é qualquer atitude, digamos assim, que cause dano emocional àquela mulher, como constrangimento, humilhação, isolamento. Não por acaso hoje se constitui inclusive um crime, né, o crime de violência psicológica, que foi no caminhar dessa Lei Maria da Penha. Né? Nós temos a violência moral, que é qualquer injúria, calúnia, difamação nesse contexto de violência. A agressão sexual também em contexto de violência contra a mulher, porque a partir do não é crime. Né? O ponto mais sensível da tipificação da violência sexual é o consentimento, né? O que se entende como consentimento, que a mulher deseja prosseguir ou não. A violência patrimonial também hoje está sendo compreendida e com uma releitura nesses 20 anos. Por exemplo, mulheres que se dedicaram ao lar e ao final, por exemplo, quando de uma dissolução de uma união, num divórcio, ficavam alijadas em termos de patrimônio, de recolocação no mercado de trabalho. Então é preciso compreender também esse aspecto patrimonial em conjugação com as varas de família. Né? E principalmente agora, com um novo tipo e um novo nome da violência vicária, que é de 2026.
1: Me fala, por favor, o que é essa violência vicária, para quem não sabe,
0: Sim.
1: até para informar as mulheres, o que é isso?
0: Sim, então para além dos 5 tipos de violência que estamos, né, já percorrendo, foi introduzido no ordenamento jurídico, em abril de 2026, a violência vicária e o crime de vicaricídio. Né? Nós temos o crime de feminicídio, o crime de homicídio e agora o crime de vicaricídio. Mas voltando à violência vicária, porque são duas inovações legislativas protetivas que nomeiam outros tipos de violência, tanto a vicária quanto o vicaricídio decorrem da palavra latina vicarius, que significa substituição. Então, quando o agressor ataca

0: objeto de afeto daquela mulher, ao invés de atacá-la diretamente, em substituição, ataca um objeto de afeto. Por exemplo, os filhos, os enteados, alguém da rede de apoio, ascendente.
1: Uhum.
0: Então, é uma substituição.
1: Qualquer tipo de ataque.
0: Para a violência vicária, sim. Para o vicaricídio é quando há a morte. Então, eu vou te trazer... porque o vicaricídio, ele tem a intenção de causar, né? É a morte de determinada pessoa para causar punição, controle com relação àquela mulher. Tivemos um caso emblemático que deflagrou a tipificação do crime de vicaricídio. Sim. E a colocação dessa nova modalidade de violência, que é a vicária. Você vai se lembrar, no interior de Goiás, num tempo recente, o sujeito matou os dois filhos em resposta a uma vingança àquela mulher, para que nela fosse causado um controle, um sofrimento extremo em razão de problema havido com ela. Então, quando você atinge terceira pessoa, né, que não propriamente, diretamente aquela mulher, mas para causar punição, controle, sofrimento extremo àquela mulher, é entendida a violência vicária ou o vicaricídio, se acontece a morte naturalmente.
1: Agora, vamos falar sobre a violência psicológica, né? Porque tipificar isso pode ser difícil, até para a própria mulher, ela sabe, poxa, será que eu estou sofrendo violência psicológica? Será que eu não estou sofrendo? Muitas vezes a própria, eu já vi casos assim, em que a própria família defende o agressor, a própria família da vítima mesmo, por uma sociedade que nós temos machista. Como é que a mulher tem que se reconhecer como vítima de uma violência psicológica? Como é que ela tem que entender isso?
0: Sim, as violências, elas acontecem muito antes, né, do feminicídio consumado ou tentado, ou mesmo de uma violência física. Então, a violência psicológica, ela é compreendida naquele contexto em que é imposto à mulher uma sucessão de isolamento, ridicularização, humilhação, controle, perseguição. Então, todas essas condutas que antes eram neutralizadas, antes da Lei Maria da Penha, e até que tenha vindo o crime de violência psicológica, que a violência psicológica, o que ela exige? Ela exige a provocação de um dano emocional, tá certo? Não é um dano físico. A diferença da violência física para a psicológica é que na psicológica se provoca um dano emocional, recorrentemente provocado por reiteradas manipulações, humilhações, isolamento, essa forma de controle psíquico da pessoa, onde ela sofre um dano emocional. Então, é preciso ficar claro que a gente tem, por exemplo, para materializar... Sim. Né? Para facilitar, digamos assim, a operação no direito e a caracterização e reconhecimento, a gente tem instrumentos vários. A gente tem, por exemplo, um instrumento que se chama Instrumento de Avaliação Psicológica, para aferir, né, de forma mais concreta como a mulher está inserida naquele contexto. Né? A gente tem um exemplo muito clássico, que para fora da humilhação, é a diminuição da autoestima. A pessoa é diminuída, desqualificada, ridicularizada. Então é preciso que se compreenda que isso não é parte somente de um relacionamento abusivo ou tóxico, como costumam dizer. Sim. Na verdade, ele já entra na esfera do crime, né? Então, qual que é o ponto sensível? Houve dano emocional, está caracterizada a violência psicológica.
1: E nesse caso, promotora, todas as classes sociais são atingidas, né? Desde os mais ricos até os mais pobres. Já vi vários casos de mulheres com muito dinheiro que sofrem essa violência e muitas vezes têm vergonha, têm medo da sociedade, têm medo de denunciar. Isso atrapalha muito o combate.
0: Sim, infelizmente o fenômeno da violência doméstica contra a mulher, ele é absolutamente democrático. Ele acomete todas as classes sociais e culturais, porque ele não é um problema afeto à renda, ele é um problema afeto à estrutura, à discriminação e violência de gênero. E estamos, enquanto mulheres, em qualquer segmento, A, B, C, D, enfim, qualquer classificação que você queira dar, né? A gente tem essas questões derivadas já de uma sociedade estruturada no patriarcado, com esses conceitos de misoginia que hoje são difundidos, né? Você trazia as violências tipificadas pela Lei Maria da Penha, mas hoje a gente tem também nesse acompanhamento social e, enfim, do movimento mesmo de organização da comunicação, todas essas violências sendo facilitadas e potencializadas pelo meio digital, né? Então, hoje é uma realidade a divulgação de conteúdos misóginos, comunidades, né, chamadas naquele ecossistema de machosfera, onde ali é divulgado conteúdo de desprezo e dominação às mulheres, que a gente busca também agora, com esses marcos normativos novos, interromper. Então, a Lei Maria da Penha, ela está em constante modificação. Ela está em movimento, porque ela responde aos anseios da sociedade e aquilo que a população brasileira não tolera mais. Não se tolera mais a violência contra a mulher, não se tolera mais matar uma mulher pela simples condição de ser mulher. O Estado, eu digo, está pronto e apto a responsabilizar o agressor e mais, acolher e orientar as vítimas.
1: Então, dentro desse contexto, vamos falar sobre algumas coisas práticas da Lei Maria da Penha, entre elas a medida protetiva, que a mulher pode requerer e a justiça pode determinar. Hoje, a medida protetiva em geral, efetivamente, ela funciona. Agora tem até a questão de um botão do pânico, a tornozeleira eletrônica que pode ser colocada por determinação judicial para que o agressor não chegue perto da mulher. O Estado tem condições de fazer, em geral, a medida protetiva funcionar?
0: Sim, a medida protetiva funciona e eu vou trazer para você não uma impressão ou um conceito subjetivo. Nós tivemos pelo anuário anterior, a gente teve o anuário agora de 2026 com relação a 25 e tivemos, claro, o anuário em 25 relativo a 24. Todos no mesmo crescente. Eu vou trazer para você, André, 83% das vítimas de feminicídio consumado e tentado, ou seja, 83% das mulheres que sofreram ataques letais ou quase letais não tinham medidas de proteção. Isso significa que elas não tinham ainda ingressado no sistema de justiça com uma ação penal, com um pedido de medida protetiva, naturalmente, ou um inquérito policial ou o registro de um boletim de ocorrência. Acontece de ter um outro crime e, claro, tem o crime de descumprimento de medida protetiva? Acontece. Mas existem esses mecanismos e esses dados objetivos mostrando que, em Minas, 83% dessas todas que sofreram, infelizmente, ataques letais e quase letais, ainda não estavam acobertadas por medidas protetivas. Então, elas importam e elas salvam vidas. E eu trago para você também em 2026, em abril, tivemos, para além da violência vicária e do vicaricídio, a gente teve também uma inovação no sistema protetivo, trazendo a possibilidade do georreferenciamento, né, que é com a UPR, que é uma unidade portátil de rastreio, que tem uma funcionalidade também do botão do pânico, de ser acionado em caso haja aproximação, paralelo à monitoração do agressor. Porque tínhamos, André, antes, desde 2006, várias medidas protetivas, dentre elas a não aproximação e contato. Sim. Dentro de uma perspectiva de gestão de risco, essa medida poderia e pode ser agravada, por exemplo, por um georreferenciamento, monitoração do agressor, a entrega do dispositivo de alerta eletrônico para aquela vítima. Em abril, se inova no sentido de que não é necessário se passar, por exemplo, por uma não aproximação para que aquela gestão de risco indique um acirramento e a gente venha com a monitoração e com o georreferenciamento da UPR, que é como se fosse um celular, né, para a vítima que é entregue. Hoje, de forma direta, a depender da situação do risco que aquela mulher suporta pela análise dos fatos, né, como tudo ocorreu, enfim, ela pode diretamente ter como primeira medida protetiva o georreferenciamento, tendo com ela o GPS. E por que ele é importante ser E essa pergunta sua é fundamental. Porque se compreende como se esse dispositivo de alerta fosse apenas um botão do pânico, que, acionado pela mulher, a força de segurança seria disparada. Ele é mais do que isso. O botão do pânico é uma funcionalidade. E por que, que ele é mais? Porque se ele é concedido em pareamento, em similitude com a monitoração eletrônica, é pareado mesmo, né? A expressão. Ele é sincronizado. Ele é, o botão do pânico, dispositivo de alerta, ele é sincronizado com a tornozeleira eletrônica, de maneira que, se houver violação do perímetro proibido pelo aquele agressor, né? Ele tá, por exemplo, proibido de se aproximar a 800 metros. Sim. Violou o perímetro, o sinal sonoro, independentemente do disparo do botão do pânico pela vítima, violou, vai ser emitido um sinal sonoro pela Diretoria de Monitoração Eletrônica, né, que é coordenado pela Sejusp, Secretaria de Estado de Justiça e Segurança. Sim. E uma viatura da Polícia Militar é disparada no encalço do agressor e na proteção da vítima. Sabe onde que isso importa? Ah. Nos últimos 5 anos, as vítimas que estavam com dispositivo de alerta, de georreferenciamento, não sofreram feminicídios tentados e consumados. Outras medidas aconteceram e descumprimentos aconteceram. Então, o georreferenciamento, ele tem sido incentivado, ele faz parte não só dessa modificação legislativa, mas faz parte também do Pacto Nacional Antifeminicídio. Desde fevereiro de 2026, nós temos o Pacto Nacional Antifeminicídio, que integra Poder Judiciário, Poder Legislativo, Poder Executivo, o Ministério Público tem lugar de assento e lugar de fala no Comitê Gestor, para que todos nós, de forma integrada, possamos enfrentar. E o pacto privilegia e indica a solução de tecnologias também em favor da proteção, como o georreferenciamento, como a unidade portátil de rastreio, que tem a funcionalidade do botão do pânico.
1: Dentro desse contexto, só para que as pessoas possam entender, então a mulher ela fica com um aparelho, né, parecido com um celular.
0: Muito parecido. Né,
1: ela é entregue a ela, o homem fica com a tornozeleira eletrônica e ele é monitorado. Se ele chegar perto da mulher, a Sejusp, né, que faz o monitoramento, aciona as forças de segurança para que esse homem não cometa, por exemplo, um feminicídio.
0: Isso, que ele seja surpreendido antes que aconteça. A gente vive também sobre o sistema, né, hoje um programa, sim, antes que aconteça. Então a gente tem 3 possibilidades. Uhum. O agressor ser monitorado tão somente. Sim. A vítima ter a unidade portátil de rastreio que tem o botão do pânico tão somente. E a terceira e ideal opção é o botão do pânico, unidade portátil de rastreio, em simetria com o monitoramento eletrônico. Por quê? Porque se ela tem só o botão do pânico, esse sinal ele não vai ser disparado porque não vai ter o controle da monitoração. Mas ela vai poder acionar a Diretoria de Monitoração Eletrônica e ser protegida naquele momento quando acionada. Ou só o agressor ser monitorado. Mas, basicamente, ele é uma... nos moldes físicos, assim, sim, de um celular, ele é o dispositivo, ele é recarregável, sim, como o nosso carregador de celular.
1: Sim.
0: E ele pode ser colocado, né, na sua mochila, na sua bolsa, enfim, ficar com você. A única recomendação é que ele fique, como o celular, carregado, para que ele possa, né, receber aquelas informações e a vítima possa se comunicar com o Estado no sentido de acionamento ou, havendo a violação, ser disparada a viatura para pronto acolhimento e responsabilização do agressor.
1: Quem define se a vítima e o agressor vão ser monitorados é a justiça, por exemplo. O juiz ou a juíza que pensa, olha, esse precisa da geolocalização, esse não precisa. Por que todo mundo... toda mulher que tem uma medida protetiva não, sim, tem acesso a essa parede?
0: Sim, agora desde de abril de 26, ela está colocada independente de percorrer um caminho anterior ou não, né? Por exemplo, em Minas Gerais a gente tem um contrato, né, sob demanda. Os dispositivos estão à disposição da Justiça. Nós fizemos, enquanto Estado, um acordo de cooperação técnica que envolveu a Secretaria, a Sejusp, Tribunal de Justiça, Defensoria, Ministério Público e SEDESI. Para quê? Para que a gente melhorasse o fluxo de retirada e acesso a esse dispositivo de alerta. Então, hoje, qualquer mulher pode se dirigir a uma porta de entrada, delegacia de polícia, Ministério Público, e requerer, seja a ela concedida a medida, porque é uma medida protetiva,
1: sim,
0: né? A medida protetiva de georreferenciamento.
1: Ela pode pedir, a mulher
0: ela
1: pode pedir.
0: Ela pode pedir, o Ministério Público pode pedir, ela pode pedir representada ou assistida, né? Mas quem faz a concessão, de fato, é a justiça, né? Que, à vista daquele gerenciamento de risco, concede o que foi pedido ou não.
1: Então, dentro desse contexto, só para... Porque a gente fala muito, a lei é importantíssima, a prática também. Em Belo Horizonte, nós temos uma delegacia específica para isso, de violência contra a mulher. É a capital, é a cidade mais importante do estado. Mas eu queria que a senhora falasse do interior, das regiões mais pobres do estado, Vale do Jequitinhonha, Vale do Mucuri. Como é que está essa rede de proteção? Né? Ela precisa melhorar muito, porque a gente sabe que há poucas delegacias especializadas em combate à violência contra a mulher.
0: Você tocou no ponto mais importante e mais sensível, que é a efetivação das políticas públicas. Né? Nós temos esses três eixos: o acolhimento da vítima, a responsabilização do agressor, mas é necessário de forma absoluta o fomento das políticas públicas. Porque lugar de combate à violência contra a mulher também é no orçamento público, não é? Para que a gente tenha equipamentos especializados, delegacias, centros de referência, polícias, varas, todo segmento que seja especializado como nos grandes centros. Nós tivemos em março desse ano a publicação de uma nota técnica pelo Executivo Federal, Retratos do Feminicídio, você deve ter acessado, e ali consta uma informação importantíssima. A metade dos feminicídios que ocorre, metade dos feminicídios que ocorre em território nacional, ocorre em municípios de pequeno e médio porte. Sim. Leia-se até 100 mil habitantes. E onde está um diagnóstico? Como que eu trago essa informação com esse diagnóstico? É necessário a interiorização efetiva e eficaz da proteção. Porque nos grandes centros nós temos como você falou, a delegacia especializada, as polícias especializadas, o centro de referência de atendimento, sim, especializado, mas é preciso que a gente leve também para o interior essa especialização, esse olhar. Aqui em Belo Horizonte a gente tem o centro de referência de atendimento à mulher, especializado na mulher, que é o Bem-vinda. Né? Então, na cidade menor, nós vamos ter o CREAS, especializado, ou o CRAS, né? Que atende toda e qualquer vulnerabilidade. Então, o desejo e os dados estatísticos mostram que, ocorrendo metade dos feminicídios em localidades de pequeno e médio porte, é preciso que esse orçamento vire os olhos também para esses rincões, para os vales, para a zona rural. Se deseja e se persegue, e muito, por nós, pelo menos enquanto Ministério Público, uma simetria de proteção entre a zona rural e a zona urbana. Né? Tanto que a gente teve esses dados estatísticos publicados em março, no mês da mulher, mostrando que é necessária realmente essa interiorização, essa proteção, e sem orçamento, André, sem orçamento não funciona. Então a gente está num período eleitoral, que venham propostas, que as coisas aconteçam e que se entregue à mulher a proteção que ela precisa, interiorizando, né, e trazendo a Secretaria da Mulher.
1: Dentro desse contexto que a senhora falou, né, da importância que a lei seja colocada em prática, Minas Gerais é o segundo em números absolutos de feminicídio. O São Paulo é o primeiro, São Paulo tem uma população, Minas tem a segunda, então é natural que isso aconteça. Mas quando você vai fazer o número proporcional, o número de percentual, Minas Gerais é o 14º.
0: Isso
1: significa que o nosso estado está no Sudeste, que é a região mais envolvida economicamente. Uhum. Né? Isso mostra que a questão econômica, de orçamento tem a ver com o combate ao feminicídio, claramente, né?
0: Claramente, todas as políticas precisam ser implementadas, né, nesse pavimentar, infelizmente, do feminicídio. Né? Então, se a gente tem, por exemplo, a identificação, a qualificação, a percepção por um instrumento de assistência social, lá no nascedouro, a vítima se dirige, por exemplo, a um equipamento de assistência social e ali, de forma qualificada, ao invés de dentro do guarda-chuva maior da vulnerabilidade, já se identifica que ela está numa situação de violência doméstica e já se sugere um manejo de medida protetiva, a gente vai diminuir o gap de proteção entre a primeira ocorrência e a última ocorrência. Você tem uma ideia, nós temos hoje, e é muito interessante isso, um projeto que se chama Alerta Lilás, a Saúde da Mulher como Prevenção ao Feminicídio. Quando a gente recebe esse dado de que 83% das mulheres que sofreram feminicídios consumados e tentados não tinham medidas, nós buscamos encontrar essa mulher, porque ela existe, ela não é só um número, ela é uma vida interrompida, uma vida perdida. Onde estão as vítimas que não estão na justiça e na segurança, para que a gente possa trabalhar de forma integrada em termos de política pública? Nós buscamos essa vítima nos equipamentos de saúde, hospitais públicos, privados e filantrópicos. A rede de saúde, André, é uma rede que se configura como uma grande porta de conhecimento e possibilidade de proteção. Porque não raro a vítima, antes de se dirigir a uma delegacia de polícia, a uma promotoria ou qualquer órgão de justiça e segurança, ela vai na saúde. E ali é importante que a gente acolha, identifique e qualifique esse pessoal, né, esse sistema. Sim. Então, hoje nós conseguimos implementar, com um projeto do Ministério Público que tem esse nome, dentro dos hospitais públicos, privados e filantrópicos, principalmente na rede SUS. Hoje, se você entrar num hospital de rede SUS, estará veiculando mídias de proteção. Você sabe o que é uma violência, sabe onde procurar ajuda, você está num equipamento de saúde, você tem direito de estar acompanhada por terceira pessoa, você tem direito à prioridade de atendimento, à cirurgia plástica reparadora, cirurgia plástica reparadora odontológica. Então, o que é preciso? É preciso nos organizarmos e nós firmamos um acordo de cooperação técnica com o Ministério da Saúde, com o Ministério das Mulheres, com o Conselho Nacional do Ministério Público, para que no equipamento do SUS Nacional essa proteção às mulheres seja entregue, veiculada, para que a gente diminua esses índices e acolha e mude esse cenário que a gente tanto quer com esses 20 anos da Lei Maria da Penha.
1: Promotora, dentro desse contexto que a senhora está falando, nós, enquanto jornalistas, temos uma responsabilidade muito grande, e aí a gente sempre fala nos jornais: na primeira violência, procure a polícia. Porque se fizer uma vez, vai fazer outra, até chegar no mais grave, que é o feminicídio. E as estatísticas mostram isso.
0: Sim, e para além de procurar a polícia, que é um canal muito efetivo, né? Se você está em flagrante, a violência está acontecendo, 190 Polícia Militar. Mas paralelo a isso, nós temos hoje canais de denúncia muito efetivos. Nós temos o 180, né, o Disque Denúncia, que é de amplitude nacional, 24 horas por dia, 7 dias por semana, para a pessoa, para além de denunciar, se informar, dizer: olha, eu acho que eu estou numa situação, por exemplo, de humilhação constante, de isolamento, eu não estou compreendendo. Ela vai ser acolhida e orientada. Canal 180. Temos em Minas também o 181, que faz a mesma função. E temos a ouvidoria, e a ouvidoria é um canal muito importante de ser divulgado. Sim. A ouvidoria de mulheres do Ministério Público é o 127. E por quê? Por meio dele, a exemplo do 180, as denúncias podem ser feitas de forma anônima. Ah, então, a gente tinha, né, antigamente, vamos considerar aí antes dos 20 anos da Lei Maria da Penha, sim, aquele ditado que briga de marido e mulher, ninguém mexe a colher. Sim. Hoje é o contrário, hoje nós estamos com os órgãos de ouvidoria, de acolhimento e encaminhamento de denúncias, como esse que eu falei, o 180 e o 127, prontos para receber. Se, por exemplo, você, enquanto vizinho, tem uma rotina que no seu prédio tem um casal ou uma relação
1: de violência.
0: Você pode denunciar, informar de forma sigilosa, sem que você se comprometa, porque tem um temor muito grande ainda também, né, da comunidade, de se envolver como se ele fosse ser perseguido por terceira pessoa, que se aquilo trouxesse algum ônus. Mas, na verdade, os canais hoje estão à disposição da sociedade, estão à disposição da comunidade, inclusive, como eu falei, preservando de forma absoluta um anonimato. A gente vê aí agora nos noticiários casais vivendo situações de violência, não só casais, mas qualquer relação violenta no âmbito doméstico, que vizinhos podem fazer uma intervenção. Nós iremos, enquanto Estado, fazer uma busca ativa, os centros de apoio, as polícias especializadas, verificar o que está acontecendo antes que aconteça.
1: É até interessante, a senhora me lembrou de um caso emblemático agora, recente, que foi a morte, o feminicídio contra a capitã Michelle Leão, da Polícia Militar, praticado de acordo com a Polícia Civil, que já deu entrevistas dizendo que, na convicção do delegado, foi um feminicídio e foi praticado pelo marido, um sargento da Polícia Militar, Eduardo Abner. Inclusive, nesse contexto, nós, até da TMC, fomos até o prédio conversar com os vizinhos e eles disseram que as brigas eram constantes, que as festas eram constantes e, durante essas festas, por causa da ingestão de bebidas alcoólicas e drogas, havia brigas e ninguém denunciou.
0: Sim, então é preciso orientar, né, a comunidade, orientar a vizinhança, orientar todas as pessoas no sentido de que elas podem intervir de maneira segura. Porque, André, em violência contra a mulher, o tempo de resposta importa muito. Então, se a gente tem uma notícia, né, dessa natureza, vamos considerar em abstrato, mas tomando esse exemplo real. Em abstrato, se chega notícias dessa natureza antes que aconteça, é possível que a gente haja antes, né, que se proteja antes. Por exemplo, esse caso envolve pessoas que têm arma de fogo. Sim. É uma medida protetiva a suspensão ou restrição do uso de arma de fogo, ainda que a pessoa, em razão do seu ofício, tenha acesso à arma de fogo. Então, como eu falo, as medidas protetivas, elas vêm para gerir um risco. Então, a gente não vai colocar na responsabilidade de terceiros a ocorrência daquele fato. Mas a gente pode, enquanto comunidade, nos unirmos e termos para todos nós, né, essa possibilidade de proteger, ainda de forma anônima, e intervir de forma positiva num desfecho que a gente não deseja que seja como foi trágico.
1: E no caso que a gente muito discutiu, né, é que a Michelle era uma agente da lei, uma capitã, que já havia trabalhado com violência doméstica, né? Um oficial, ele tem que ter um curso superior, ele tem que ter entendimento de lei. E é o que a gente falou na imprensa, ela que acabou sendo vítima daquilo, né? Imagina uma mulher que não tem esse tipo de informação, uma mulher que não tem essa formação, porque ela tinha uma formação jurídica, né? Isso demonstra o quanto as mulheres estão vulneráveis.
0: Sim, a engenharia da violência psicológica, né, e o constrangimento de procurar ajuda. Então é preciso que se diga, a vergonha tem lado e é do lado do agressor, né? A culpa nunca é da vítima. Então a gente está pronto aqui, sem qualquer julgamento, a acolher a vítima, independentemente de classe social, de formação jurídica ou não. É preciso que a proteção seja entregue de forma idêntica, André.
1: Agora, na opinião da senhora, a gente ouve falar muito, o Brasil vive uma pandemia, uma epidemia de feminicídio. Isso tem a ver, claro, né, com a cultura machista do Brasil, mas eu escuto muito que os latinos, ocorrem mais feminicídios entre os latinos. A senhora acredita nisso? Há algo nesse sentido?
0: Essa cultura da submissão e poder com relação à mulher brasileira e latina, ela é um fato, né? Mas é preciso que se compreenda o que acontece hoje no Brasil. Tem um fenômeno sociológico que se chama backlash, que é a reação à igualdade. Hoje, com os 20 anos de Lei Maria da Penha, com a compreensão e a nomeação dos 6 tipos de violência, a resistência a esse poder e a esse controle, a essa submissão pelas mulheres, ele tem sido vigoroso. Então, a gente está enfrentando, neste momento, um movimento sociológico de reação a essa igualdade que se pretende material pelas mulheres, né? Então, há também, com relação aos números, a melhoria do registro dos serviços, aquilo que dizíamos um pouco antes, né? A violência psicológica, ela teve esse boom em Minas Gerais, 32% de aumento em Minas Gerais, foi o estado que mais aumentou a violência psicológica, um contraste à metade do aumento em território nacional. Mas por quê? Porque existe hoje uma compreensão do que se é e uma melhoria do registro. Então, o fenômeno, ele é estrutural, ele é social, ele é facilitado pelo meio digital e, por isso, ele exige de todos nós, enquanto sociedade, vizinho, poder público, assistência social, saúde, educação, que é também uma questão muito importante para a gente falar, que haja esforços de todos os setores. E se você perceber, a educação, para além da saúde, da segurança e da justiça, também é uma porta de proteção muito grande, né?
1: A gente sempre fala isso, sobre as soluções, né? A lei Maria da Penha é um avanço, a lei do feminicídio, né? Da tipificação do feminicídio é um avanço, a importunação sexual é um avanço, principalmente no transporte público, né? Porque havia muitos casos em que a mulher era assediada e nada acontecia. Depois da lei, isso que dá até 5 anos de prisão, né? Que é a pena, isso melhorou também, mas tem a questão cultural, né? Que a gente, se você não também atacar a questão cultural, não se resolve. E a senhora falou sobre educação.
0: Isso.
1: Como é que, na opinião da senhora, está o combate à violência contra a mulher na educação?
0: Em termos legislativos, já existe a normativa de combate à violência contra a mulher, mas em termos efetivos, ainda é tímido. Nós estamos aqui, enquanto Ministério Público, com um projeto que se chama Alerta Lilás Educação, recomendando às escolas particulares e públicas, estaduais e municipais, façam o cumprimento da Lei de Diretrizes e Bases da Educação Nacional. Desde 2021, a legislação brasileira, que cobre todo o território nacional, exige que nos currículos escolares, do infantil ao médio, tenham noções de proteção com relação a direitos humanos, notadamente com relação à proteção da mulher, conceitos da Lei Maria da Penha, para além daquela semana escolar tradicionalmente veiculada no mês de março. Então, o que nós temos? Uma recomendação, uma exigência da lei para as escolas públicas e particulares, que nos currículos escolares, de forma transversal e permanente, esses conceitos de direitos humanos, de proteção, sejam colocados. E aí eu vou te dar um exemplo. Não se deseja apenas uma palestra, uma intervenção, uma aula magna. O que significa permanente e transversal?
1: Sim.
0: Numa aula de matemática, eu trazer, quando for de acordo com aquela série e o desenvolvimento cognitivo daquele aluno, percentual. Vamos aprender porcentagem. Né? Então, nós vamos dizer, por exemplo, em Minas Gerais, em termos percentuais, é o segundo estado em termos de feminicídio na taxa absoluta. Ele é 14º, considerando o percentual na taxa relativa. Né? Então, é trazer dentro do conteúdo, da literatura, recomendar obras que provoquem esse debate dentro das ciências. Qual que é o efeito? O que seria um efeito de um dano emocional na saúde da mulher, na biologia, na ciência, na geografia? Qual que é o território, por exemplo? É o Vale? É o Triângulo? É o Alto Paranaíba? Qual que é o local territorialmente mais afetado por índices de violência contra a mulher e de feminicídios? É trazer dentro da história, por exemplo, a gente está em ano político, a partir de 1932 foi possível o voto feminino. Então, dentro da matéria da história, dizer, olha, com relação ao direito das mulheres, historicamente, os direitos foram conquistados às duras penas, né? E hoje qualquer violação contra a mulher é considerada violação de direitos humanos. Então, o que se recomenda pela legislação regente da educação no Brasil, que é a Lei de Diretrizes e Bases da Educação Nacional? Inserção permanente curricular do infantil ao médio. Então, o que a gente tem feito? Recomendado. Firmamos agora recente um protocolo de intenções com o sindicato de escolas particulares, que é o SINEP, para que haja uma reformulação nesses currículos e as escolas venham, não só porque é um comando legal, mas que é um reclame social, cultural, a mudança desse entendimento para que as nossas próximas gerações já venham com esses conceitos de igualdade, de equidade, de que as meninas e meninos têm as mesmas potencialidades, habilidades, né? Então, o que a gente deseja para os próximos 20 anos? Já caminhamos 20 anos? Já.
1: Sim.
0: O que a gente deseja para os próximos 20 anos? Que isso seja já um fato nos currículos e que a gente tenha meninos e meninas de forma igualitária, vivendo uma vida livre de violência.
1: Se a gente tem desde 2021 essa recomendação, por que dessa dificuldade das escolas particulares e públicas de implementar algo que é legal e que é determinado?
0: A gente tem uma expressão brasileira curiosíssima, né, de lei que pega e que não pega, mas isso não existe, na verdade, ou se cumpre ou se cumpre.
1: Sim.
0: Então, existe hoje um esforço, né, e existe esse projeto que a gente pode conversar até de uma outra oportunidade, que é o Alerta Lilás Educação, que nós estamos sensibilizando e estamos mesmo, todos os órgãos estão se adequando para que a gente possa construir, por exemplo, projetos políticos, pedagógicos, reformulação de livros didáticos, qualificação de professores, de diretores, porque... Como eu falei, para além da lei, é necessário que a comunidade e agora o sistema de educação, de igual forma, se envolva. E ele está se envolvendo, nós estamos construindo essa possibilidade. Tem o Centro de Apoio Operacional da Violência contra a Mulher, tem o Centro de Apoio Operacional da Educação, que está conosco, né, o Sindicato das Escolas Particulares, a Secretaria de Estado de Educação também já sinalizou que vai nos apoiar. Então, o que nós estamos em constante movimento para que a gente faça realmente uma modificação na estrutura educacional. Não por acaso, em março, né, houve a publicação de uma portaria interministerial do Ministério da Educação e Ministério das Mulheres, com a recomendação da criação de uma comissão para se estruturar e planejar a inserção curricular, tal qual já se deseja e se exige desde 2021.
1: Agora, como a senhora disse, nós estamos em um ano eleitoral e, infelizmente, as pessoas ficam debatendo ideologia de uma maneira muito errada, existe esse cruzeiro e atlético entre esquerda e direita, enfim. É importante que as pessoas perguntem para os candidatos qual é a política que eles querem implementar no combate à violência contra a mulher. Qual é a política efetiva? Não fala de rede social, não fala para impactar aquele nicho, né? Prática, isso é, inclusive, o Ministério Público, acredito, pode até provocar isso.
0: Né? Isso, com relação a direitos humanos, não existe Fla-Flu, não existe Atlético e Cruzeiro. Nós temos uma base constitucional que nos coloca distante dessas paixões de esquerda ou de direita ou de centro. Enfim, quando se viola um direito à mulher, se viola um direito constitucional, na verdade, também um direito internacional. Então, independentemente da sua ideologia, do seu alinhamento político, se de direita, de esquerda ou centro, enfim, é preciso que o candidato mostre, como você falou, quais são as suas intenções, né? O que ele planeja também em termos de orçamento para entregar para melhoria, implementação, fomento dessas políticas públicas, para que a gente tenha recursos de lidar com isso em termos de políticas de abrigamento, né? De delegacias, da estruturação dos centros de atendimento. É preciso que se compreenda todos os políticos, e aí fica essa sugestão. A defesa da mulher, a proteção da mulher, ela não tem ideologia. Ela tem uma base constitucional de proteção de direitos humanos. Então, é preciso que todo candidato, a meu ver, enquanto cidadã, delineie o seu plano de ação de proteção às mulheres de forma bastante clara, como você falou, né, fora daquilo que é a publicidade, mas efetivamente aquilo que se deseja implementar para o estado de Minas Gerais, continuar, né, nessa cruzada de entregar para as nossas meninas e mulheres um território livre de violência.
1: E ainda falta muito a participação feminina na política. A gente vê claramente, eu que gosto muito de política, de bastidor de política, a gente vê claramente uma presença masculina absoluta, apesar das mulheres serem maioria na sociedade.
0: Sim.
1: Seja dos presidentes de partido, seja eles têm que cumprir uma regra de 30%, mas muitas vezes já houve até casos que eles colocam mulheres só para preencher, para compor aquele quadro. Então a presença feminina na política ela é muito pequena. Hoje, por exemplo, na Assembleia, 77 deputados.
0: São,
1: né?
0: Uhum.
1: Né? São na Assembleia Legislativa, né? São 8 mulheres. Né? Uhum. Então você não tem nem 10% praticamente de mulheres. Então falta muito essa presença.
0: Falta essa presença da mulher nos cargos de direção e gestão. Né? Então a gente tem dentro da Assembleia, apesar de ser um número histórico, é o maior que temos, ainda é pequeno. Dentro do próprio Poder Judiciário, nós temos na Suprema Corte do Brasil uma única mulher, que é a ministra Carmen Lúcia, é a única referência. Se você buscar
1: Minas,
0: né, um expoente de Minas, vários CEOs, né, ainda homens, nessa perspectiva do trabalho com dados, ainda dominado por homens. Mas por quê? Porque a gente vem dessa estrutura onde as mulheres antes ocupavam espaços domésticos e agora que nos cargos de gestão elas estão aparecendo para ficar. Né? Então a gente vem também com essa corretiva e com essa luz para a violência política de gênero. Fica aqui um canal, André, de denúncia e acolhimento para toda mulher que sofrer violência política de gênero no exercício do seu mandato ou na sua candidatura em território mineiro. Nós temos o Observatório de Direitos da Democracia. É um órgão aberto do Ministério Público, vinculado diretamente ao gabinete do Procurador-Geral de Justiça. Ele está no site ODD, Observatório de Direitos da Democracia. Pronto para receber qualquer denúncia de embaraço, de mandato, como eu falei, ou de exercício da candidatura, para que a gente possa, enquanto Ministério Público, apoiar a candidatura de mulheres, o exercício de mandato, né, dessas mulheres, para que a gente tenha cada vez mais uma representatividade que corresponda ao percentual que é maior de homens e mulheres. Se deseja, claro, um equilíbrio entre homens e mulheres em todas as cadeiras, seja no executivo, no legislativo. A gente vai ter a eleição agora, né, para presidente, governador, senador, deputados, mas a gente sempre...
1: Nós não teremos, ao que tudo indica, nenhuma mulher candidata à presidência da República e nenhuma mulher candidata ao governo de Minas. Aliás, talvez tenhamos uma mulher candidata ao governo.
0: Como vice.
1: De um partido do PSOL, que é a Maria da Consolação, mas só. E para a presidência da República, até agora, nenhuma perspectiva.
0: Isso reforça essa estrutura dominante que ainda temos, né, em cargos de poder. Desejo, sinceramente, quando a gente se encontrar, daqui a 20 anos, aí nós vamos resgatar esse momento nosso de 20 anos de Lei Maria da Penha para 40 anos de Lei Maria da Penha. E aí eu espero que a gente diga e colha esse fruto, né? Sim. E tenhamos várias candidatas a presidente, ao Senado, ao governo, para que haja
1: nenhuma
0: realmente...
1: Nenhuma coisa do Senado, não vamos ter nenhuma candidata ao Senado.
0: Isso aqui. Isso que eu queria colocar. Então, que a gente tenha essa simetria de representatividade, que a gente corrija essa atrofia que nos foi imposta.
1: Nós estamos, infelizmente, chegando ao final, mas eu queria que a senhora falasse o papel que o homem tem no combate a violência contra a mulher, a responsabilidade que o homem tem no combate à violência contra a mulher.
0: Sim, hoje a gente tem uma fala que se o homem é parte do problema, ele há de ser parte da solução, tá certo? Então não basta não ser agressor, É preciso que se milite, que se posicione contra, né? O que a gente tem feito é muitas intervenções com homens nesse exercício de uma masculinidade não violenta, é que ele pode resolver as questões sem domínio, sem força, e aquele que eventualmente presencia, nota um ambiente que ele interfira, como a gente falou, né, do vizinho, desse, daquilo.
1: Que ele meta a colher, né?
0: Que ele meta a colher, que os homens metam o faqueiro de prata e sejam nossos aliados. Porque essa questão da violência doméstica, você pode perceber, muitas das vezes, seminários, aulas, palestras, enfim, muitas intervenções sociais, culturais, o grande público é feminino. É preciso que os homens venham, assumam essa participação e sejam multiplicadores de proteção.
1: Nós estamos no Agosto Lilás, que é um mês para lembrar a importância do combate à violência de gênero. E o Ministério Público, quais são as ações no Agosto Lilás? O que, que o Ministério Público está fazendo?
0: Sim, nós estamos com eventos já marcados. Nós temos agora no dia... Bom, hoje a gente já começa todas as nossas tratativas, mas dia 11 de agosto nós inauguraremos o Observatório Lilás, que nós lançaremos uma ferramenta de ranqueamento de violência contra a mulher para apoiar os promotores, os operadores do direito a classificarem os casos como de pequeno, médio e alto risco. Então, estamos desenvolvendo ferramentas tecnológicas também para apoio a essa avaliação. Lançaremos também no dia 11 uma nota técnica falando sobre a misoginia nas redes, como se enfrentar a misoginia nesse ecossistema que se criou, né? No dia 18, lançaremos uma carta aberta, e fica aqui o convite para a TV.
1: Vamos,
0: o Ministério Público lançará uma carta aberta do Ministério Público de Minas Gerais para os próximos 20 anos. Todas as nossas forças, a parte criminal, cibernéticos, meio ambiente, consumidor, composição, saúde, educação, acolhimento de vítimas, crimes dolosos contra a vida, todos nós lançaremos as nossas proposições de construção para os próximos 20 anos. Teremos, no dia 18, uma instituição inteira lançando as nossas proposições para os próximos 20 anos. E vamos finalizar com dois eventos. No dia 25, lançaremos o protocolo de intenções com o Sindicato de Ensino das Escolas Particulares para que a gente efetivamente promova a inserção curricular permanente e transversal nos nossos currículos, hoje com as escolas particulares, mas construindo com as públicas também. E para finalizar, no dia 31, no último dia do mês, teremos uma aula magna sobre violência política de gênero, o papel do Ministério Público no seu enfrentamento. Já estão todos convidados, os convites vão rodar, vão chegar, mas estamos trabalhando todas as semanas, todos os dias do Agosto Lilás, para difundir esse conceito de proteção e mostrar as ações que nós temos feito.
1: Pode com certeza contar com a TMC, 88.7 FM, e eu até defendi, né, a falar de uma outra empresa, a Band fez, está fazendo uma grande divulgação no enfrentamento à violência contra a mulher, o Grupo Bandeirantes de Comunicação. É importante, até falei isso, que as emissoras se unam, o papel da mídia é fundamental nisso, para fazer um grande pacto de enfrentamento também. A gente tem essa responsabilidade.
0: Sim, e aí para a gente finalizar, nós temos no Ministério Público um podcast que se chama Ela Tem o que Falar.
1: Sim.
0: E a nossa última entrevistada foi a Maria Cláudia, diretora jornalística da Rádio Itatiaia, que ela trouxe conosco o debate. Ela foi convidada por mim, enquanto Ministério Público, para trazer o papel fundamental da mídia no enfrentamento à violência, para que não haja uma revitimização e um julgamento daquela mulher quando ela é vítima de violência. Então, o papel da TV, o seu papel, a imprensa escrita, falada, a digital, ela é absolutamente importante no conceito de proteção. Né? A Band, a Band esteve conosco no início da semana, gravamos também. Todos os órgãos estão atentos e é importante que reverbere informação. Porque como nós começamos o programa, informação é proteção.
1: Informação é proteção. Promotora, para a gente finalizar, já estamos no finalzinho mesmo, a senhora milita nessa área, a senhora coordena uma parte do Ministério Público de enfrentamento à violência contra a mulher. E aí eu não posso deixar de perguntar o que, que a senhora espera da sociedade, dos órgãos, do legislativo, do judiciário, do executivo nos próximos 20 anos.
0: Espero que todos sejam alinhados e compreendam que esse é um problema de ordem pública, geral, que não só a segurança, não só a justiça tem essa tarefa ou essa possibilidade de enfrentamento. Que todos nós, executivo, legislativo, judiciário, sistemas de justiça, segurança, lazer, cultura, todos nós nos demos as mãos e cada qual, no seu recorte constitucional, cumpra a sua missão para que a gente possa efetivamente entregar essa igualdade material que está consagrada na nossa Constituição Federal.
1: Muito obrigado pela participação. Nossa Cidade Assume, o Ministério Público está sempre convidado a participar. E eu quero agradecer a todos vocês que estiveram conosco aqui no A Cidade é Sua, sempre a primeira vez no sábado às 11 da manhã, depois tem a reprise aos domingos às 9 da manhã e também para todo o Brasil no Amanhã TMC, para que todas as capitais da TMC fiquem todos com Deus e até semana que vem.
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3: Agora, meio-dia com mais um minutinho. Bruno Maru por aqui, só para avisar que nós vamos voltar a reunir toda a rede TMC. Você confere agora o TMC News. Notícias atualizadas ao vivo, de todas as praças que compõem a rede TMC. Meio-dia com mais um minuto. Daqui a pouco eu volto.
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6: Boa tarde, agora 12 horas, mais um minuto. Você acompanha agora os principais destaques no sábado TMC. Eu sou a Alexia Marília. Um beijo para você que acompanha aí a TMC no seu rádio, em São Paulo, no 100.1. Em Brasília também 100.1, Rio de Janeiro 101.3, Curitiba 100.3, BH 88.7 e também em Recife no 92.7. Vamos para os destaques dessa edição. Com o fim do prazo das convenções partidárias, Lula e Flávio Bolsonaro fecham alianças e definem palanques nas 8 maiores colégios eleitorais do país. E uma reviravolta em Minas Gerais. Choro, pedido, surpresa e recuo do Republicanos. O partido põe fim à novela e diz que Cleitinho será candidato ao governo do estado. E no Supremo Tribunal Federal, o ministro Alexandre de Moraes nega o pedido para que os filhos visitem o ex-presidente Jair Bolsonaro neste domingo de Dia dos Pais. Em Brasília, a Polícia Federal concluiu o segundo inquérito sobre o esquema de desvio de aposentados e indicia mais 6 pessoas, entre eles o ex-presidente do INSS, Alessandro Stefanuto. Olha só, alerta no sul e sudeste, formação de um novo ciclone traz rajadas de vento forte e alerta de temporais neste sábado. 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Agora movimentando a nossa reportagem em São Paulo, ciclone bomba se afasta, mas ventos ainda podem ser fortes neste sábado. E quem atualiza é o Ailan Bernardo, que está ao vivo com a gente. Bom dia, Wailan.
7: Opa, Alexa, bom dia a todos que acompanham a programação da TMC. Estou aqui na base da Defesa Civil, no centro de monitoramento, junto ao capitão Felipe Serra, para poder falar então sobre esse ciclone bomba que está se afastando já. Então, a situação já fica um pouco mais amena, porém ainda vamos ter ventos na cidade, ainda preocupação com árvores que podem cair. O capitão vai passar então agora toda essa situação atual, porque o sol apareceu, né, capitão? Que momento é esse que nós estamos? O que vem daqui para frente é o que o nosso ouvinte, nosso telespectador tem que estar atento.
8: Bom dia. Como você mesmo disse, né, o ciclone ele já deixa a faixa costeira do país, ele segue sentido África, então agora nós só temos a frente fria, que ainda exerce influência no estado de São Paulo na data de hoje, que deve ser o último dia de influência dessa frente fria. Então, no decorrer

0: árvore que caiu, muro que caiu, mas nenhum ferido, nenhuma vítima, ainda bem. No último temporal, infelizmente, nós tivemos ocorrências de vítimas. Em caso de qualquer situação, o que fazer, como, o que procedimento tomar?
1: A gente sempre lembra, né, que em caso de emergência, as pessoas liguem 199 para a Defesa Civil, 193 para o Corpo de Bombeiros. Com esses ventos de 65 km por hora, há possibilidade de queda de árvore, queda de poste, queda de muro. Então a gente reforça os cuidados, né? Nunca se abriguem próximo a árvores. As árvores, elas podem ser arrancadas, podem cair. Não também fiquem próximos a muros. A gente sempre orienta para que as pessoas fiquem em edificações mais sólidas, mais resistentes, mais resilientes nesses momentos de ventos mais fortes.
0: Muito obrigado, então, ao capitão Felipe Serra, que segue aqui no monitoramento. Até estava perguntando dele: capitão, vai ter almoço? Ele falou: não, Bernardo, aqui a gente só come ali rapidinho alguma coisa, já volta, monitoramento constante. O gabinete de crise deve estar ativo até as 20 horas, até as 8 horas da noite de hoje. Amanhã, dia de sol, domingo, mas a partir de segunda, volta uma frente fria, mais tranquila, mais leve, apenas uma queda das temperaturas, chuvas isoladas, leves, moderadas no estado, e precisamos ficar atentos. Eu perguntei também ao capitão em outro momento se haviam algumas indicações de outros ciclones que poderiam vir. Ele falou: Bernardo, a gente consegue ter uma noção melhor com 3 dias aí, mais ou menos. Então a gente tem 3 dias de previsão, porque o clima, ele muda, né? É repentino. Pelo que temos nesse momento de dados, não há nenhuma previsão de outro ciclone. Porém, sempre lembrando, o clima pode mudar de uma hora para outra, é repentino, inclusive por isso que é ciclone bomba, porque ele muda repentinamente, mas o monitoramento segue e os alertas ainda são também uma das nossas maiores ferramentas aí para poder ficar bem, para poder estar fora de perigo nessas situações. Então, se você receber o alerta no seu celular, aquela notificação, já procure um abrigo, como o capitão falou, que não seja aí um local de risco de você ser atingido por alguma coisa que vai voar, uma árvore que vai cair. Então, essas são as recomendações e a gente segue no monitoramento.
2: Obrigada pelas informações, Wailan. Atualizando a previsão do tempo em São Paulo, diretamente do Centro de Gerenciamento de Emergências Climáticas. Agora, 12 horas mais 7 minutos. Agora movimentando a nossa reportagem em Brasília, porque o ministro Alexandre de Moraes negou o pedido para os filhos visitarem o ex-presidente Jair Bolsonaro no Dia dos Pais. E quem atualiza esse caso, que está ao vivo com a gente, é o Francisco Neto. Boa tarde, Francisco.
3: Muito boa tarde para você, boa tarde para quem nos acompanha. Pois é, viu, a decisão saiu neste sábado. O ministro Alexandre de Moraes, do STF, não autorizou a visita dos filhos de Jair Bolsonaro ao ex-presidente neste domingo, Dia dos Pais. O pedido foi feito pela defesa na última quarta-feira. Os advogados queriam a liberação, né, de forma excepcional para Carlos, Jair e também o Flávio. E o Eduardo Bolsonaro, que está nos Estados Unidos, não foi incluído nesta solicitação, né? Moraes manteve a suspensão das visitas por 30 dias. Por enquanto, Bolsonaro pode receber apenas médicos, fisioterapeutas e seus advogados. A restrição foi determinada depois de uma carta escrita pelo ex-presidente, que foi divulgada nas redes sociais por Flávio Bolsonaro. Para o ministro, a publicação contrariou a ordem que proibia Bolsonaro de utilizar redes sociais, inclusive por meio de terceiros. A defesa argumentou que a visita teria caráter familiar e humanitária, por causa do Dia dos Pais, e mesmo assim o pedido foi rejeitado. Bolsonaro cumpre uma condenação de 27 anos e 3 meses de prisão em regime inicialmente fechado por crimes ligados à tentativa de golpe de Estado e à tentativa de impedir os resultados das eleições.
2: Obrigada, Francisco, pelas informações. Decisão que então impede, por enquanto, que os filhos do ex-presidente Jair Bolsonaro estejam com o pai no Dia dos Pais. Agora, mudando de assunto, a Polícia Federal concluiu o segundo inquérito sobre o esquema de fraudes contra aposentados do INSS e indiciou mais 6 pessoas, entre elas o ex-presidente do órgão, Alessandro Stefanuto. A investigação faz parte da Operação Sem Desconto, que apura o desvio de até 6,3 bilhões de reais por meio de cobranças mensais indevidas nos benefícios de aposentados e pensionistas. Segundo a PF, Stefanuto recebia propinas de até 250 mil reais por mês, utilizando empresas de fachada. Ele e outros ex-dirigentes do Instituto são investigados por organização criminosa e inserção de dados falsos no sistema.

0: Em nota, a defesa do ex-presidente do INSS declarou que ele jamais praticou qualquer ato ilícito e que confia que a análise do processo vai comprovar a inocência do cliente. Agora 12 horas mais 10 minutos, vamos conversar então com a nossa reportagem de Belo Horizonte, porque em Minas Gerais o Republicanos confirmou a candidatura do senador Cleitinho ao governo do estado e quem atualiza e tá ao vivo com a gente é o Bruno Marum. Fala, Bruno.
1: É isso, Alexa, depois de dias de indefinição, choro, né, e revoltas, reviravoltas, o Republicanos confirmou nesta sexta-feira a candidatura, né, do senador Cleitinho Azevedo ao governo de Minas Gerais. Essa trajetória até o anúncio oficial foi marcada por fortes emoções, né? Na última segunda-feira, emocionado, a gente lembra, e bastante abalado pela recente morte do irmão, o Cleitinho chegou a divulgar um vídeo, né, desistindo da disputa ao Palácio Tiradentes, alegando que não tinha condições psicológicas para encarar a campanha. No dia seguinte, porém, o senador voltou atrás, fez um apelo público, né, durante a convenção nacional do partido lá em Brasília, pedindo, né, para ser o candidato. Na ocasião, o presidente nacional da sigla, o Marcos Pereira, chegou a negar o pedido e criticou, inclusive, a inconstância, né, do Cleitinho. No entanto, após novas negociações, a cúpula do partido voltou a recuar e liberou a vaga. A confirmação veio na noite desta sexta-feira. Em nota, o Republicanos informou que aceitou, né, os pedidos formais de desculpas de Cleitinho e levou em consideração o compromisso do senador em seguir até o fim, além do forte desempenho dele nas pesquisas de intenção de voto aqui em Minas Gerais. Também pesaram na decisão os reiterados apelos dos candidatos a deputado federal e estadual do Republicanos aqui em Minas, que defenderam, né, a importância de uma candidatura própria e competitiva para fortalecer o projeto partidário e também as chapas proporcionais. Esses candidatos, inclusive, ameaçaram retirar as candidaturas caso o Cleitinho não fosse, né, confirmado como candidato ao governo de Minas. Agora fica a expectativa, né, para as próximas pesquisas de intenção de voto, que vão mostrar se essa novela envolvendo o senador Cleitinho Azevedo, agora confirmado oficialmente como candidato Republicanos aqui ao governo de Minas, interferiu ou não nas intenções, né, de voto do político de Divinópolis aqui no Centro-Oeste de Minas Gerais. 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
0: É isso mesmo, você confere todos os destaques das eleições aqui na TMC. Bruno Marum atualizando então o cenário político diretamente de Belo Horizonte. 12 horas mais 12 minutos. E olha só, em entrevista ao TMC 360, o cientista político Alberto Carlos Almeida falou sobre como a polarização fez com que partidos se tornassem neutros ao apoiar candidatos à presidência. Vamos ouvir como foi a entrevista.
2: Acontece que só dois partidos têm chance de chegar ao poder no sentido de eleger o presidente da República, o PT e o PL. Os demais partidos não têm candidatos competitivos. Eu sei que tem outros candidatos, todo mundo sabe, né? Caiado, Zema, Renan Santos, né? Mas eles não têm chance. Né? Eles são candidatos nanicos, né? Como na eleição passada foi assim com Ciro Gomes e Simone Tebet. Então, os partidos e a maioria dos partidos não tem candidato a presidente. Então, o que interessa para esses partidos? Eleger bancadas no Congresso, eleger uma grande quantidade, uma grande proporção de deputados federais e senadores. E o Brasil é um país, como todo país, tá? Não tem nada de diferente dos outros. É um país regionalmente dividido. Você tem uma região do país em que você tem a direita mais forte. Você pegar estados como Santa Catarina, Paraná, São Paulo, você tem uma predominância de eleitores de direita. E você tem o oposto também, né? O Nordeste vota mais em Lula, vota mais no PT. Então, esses partidos, como estratégia para conseguir eleger uma grande quantidade de senadores e deputados federais, o melhor para eles é não se comprometer com nenhuma candidatura, porque isso não atrapalha o desempenho eleitoral dele, ou não é um fator a mais para atrapalhar o desempenho eleitoral desses partidos nessas diferentes regiões do país. você não se compromete. Imagina que um partido desse sem candidato a presidente decida apoiar Lula, né? Ele vai ter dificuldade nas regiões mais de direita do Brasil e vice-versa. Se ele apoiar Flávio Bolsonaro, explicitamente vai ter mais dificuldade no Nordeste. Então, internamente, no partido, né, os políticos que tomam essas decisões, eles dizem, olha, vamos ficar de fora, né? É melhor a gente ficar de fora porque... Né, e aí a gente espera, elege uma bancada grande, quanto maior, melhor, do ponto de vista de cada um deles, né? E quem quer que seja o eleito, a gente vai lá e negocia o nosso poder de barganha e a quantidade de deputados federais e senadores que a gente vai eleger. Basicamente é isso que está acontecendo.
3: Então a gente tem uma mudança, inclusive na estrutura de poder nos últimos anos. O presidente Lula está reclamando disso na campanha, está falando abertamente sobre isso. É uma preocupação e essa mudança, ela tem muito a ver com a distribuição de emendas parlamentares, emendas impositivas. Para onde pode caminhar essa mudança nos próximos anos? Já que a gente está pensando na cabeça dos partidos, a gente tem um Congresso com mais poder do que tinha. Antes, quem definia como e onde ia gastar esse dinheiro, esse orçamento, era o presidente. Agora, cada vez mais, esses valores altíssimos, eles saem dos parlamentares, o que dá muito poder aos parlamentares, o que torna muito interessante se tornar um parlamentar. Visto que esse caminho é esse o caminho que a gente tá trilhando, para onde é que a gente pode caminhar? Um desequilíbrio ainda maior entre os poderes?
2: Joana, o que acontecia no passado, né? Você sempre teve essas emendas, né? Elas não eram impositivas, isso começou durante o governo Dilma, né? Por que isso começou? Porque durante sua presidência a Dilma não liberava as emendas. Qual era a tradição da política brasileira? Se o parlamentar votasse a favor do governo, o governo ia lá e liberava as emendas. E aí a primeira presidente que deixou de fazer isso foi Dilma. O parlamentar votava a favor do governo e ela não liberava as emendas. Aí Eduardo Cunha e outros parlamentares disseram, não libera, então vamos tornar impositivo. Então, tudo começou aí, né? E depois os valores foram aumentando, né? Esses valores começaram bem baixos, em torno de 15 milhões, e hoje um deputado tem por ano 40 milhões, o senador tem por ano 70 milhões de impositivo. Na verdade, eles têm mais, né? Porque tem emenda de bancada, se tem emenda de comissão, eles apadrinham fatias das emendas, né? O que eu falei de 40 milhões para deputado e 70 para senador é o mínimo que eles têm. Na prática, é sempre bem mais do que isso. Tá? Isso não vai mudar, porque isso é uma decisão do Congresso, isso vai ficar assim. E aí você pode se questionar, né, Joana, dizer, bom, então, como é que o governo agora consegue apoio de deputados e senadores, já que eles agora estão livres, eles têm esse recurso na mão deles? Inclusive, você mesma falou isso aí, se tornou atrativo, muito mais atrativo ser deputado e senador. Antes, você tinha muitos deputados e senadores que disputavam eleição para prefeito. Isso diminuiu drasticamente há 2 anos atrás e vai diminuir talvez mais ainda, ou vai permanecer baixo daqui 2 anos, quando tiver eleição para prefeito. Hoje não é tão atraente ser prefeito, é melhor ser deputado por conta desse volume de recursos, não tem a menor dúvida disso. Tá? Então, basicamente, como é que o governo faz para conseguir apoio dos deputados? Aí você tem um recurso discricionário do governo, esse está lá. Então, é o recurso que o governo usa discricionariamente, né? De acordo com os objetivos do governo. E esse também pode ser apadrinhado por deputados e senadores. Então, basicamente, antes, o preço, né? A preço até literalmente, né? Em recursos financeiros, que o governo federal pagava para ter apoio do deputado, era liberar aquela emenda que já estava prevista, né? Lá atrás, repito, começou menos 16 milhões, era pouquinha coisa. Hoje, o preço ficou muito mais caro, já que o deputado tem mais do que 40 milhões, para que ele apoie o governo vai ter que dar mais recurso ainda para ele. E, de novo, esse recurso vai sair do recurso discricionário do governo. O governo tem? Tem. Então, é basicamente o que eu estou dizendo, resumindo, né? o preço do apoio de deputados e senadores ficou mais elevado, ficou mais caro. E esse fenômeno é um fenômeno nacional generalizado. Como nós temos essa tradição de copiar o que acontece em Brasília, estados e municípios copiaram as emendas impositivas. Então, hoje, há mais dificuldade do que havia no passado, em outra proporção do que ocorre em Brasília, sem dúvida nenhuma, mas há mais dificuldade de relacionamento de prefeitos com vereadores. Os vereadores antes eram muito mais subservientes aos prefeitos, agora são um pouco menos. E deputados estaduais também a seus respectivos governadores. Houve uma mudança no país inteiro. Ela veio para ficar.

0: E uma notícia de agora no Rio de Janeiro. Um helicóptero caiu na zona sul do estado, em uma área de mata e de difícil acesso. Há, inclusive, registro de fogo na região. Ao vivo da capital fluminense, quem conta pra gente essa história é o Gustavo Sleman.
1: É isso, esse helicóptero que caiu por volta das 11h11 da manhã deste sábado, o Corpo de Bombeiros está atuando nessa ocorrência. A corporação foi acionada por testemunhas que observaram a queda dessa aeronave. Ainda não há informações sobre o modelo e também a matrícula dessa aeronave, nem sobre vítimas de maneira oficial. A gente está em contato com o Corpo de Bombeiros, inclusive a corporação informou que os militares ainda estão chegando ao local exato da queda, por ser uma área considerada de difícil acesso e também de mata. Além disso, como você mesmo relatou, já há incêndio, inclusive, nessa região de mato, que dificulta o acesso e o trabalho do Corpo de Bombeiros de resgate a possíveis vítimas. Esse helicóptero, ele caiu próximo à região da Vista Chinesa, que é um importante ponto turístico aqui do Rio de Janeiro, na região do Alto da Boa Vista, que geograficamente, né, oficialmente fica na zona norte da capital fluminense, no entanto, acaba também dando acesso a outras regiões, como a zona sul da cidade. A gente lembra que Rio de Janeiro, nos últimos meses, já teve outros registros de acidentes de helicóptero, como, por exemplo, a colisão de duas aeronaves no Recreio dos Bandeirantes, na zona sudoeste da capital fluminense, que acabou resultando na morte de 6 pessoas, incluindo o cantor norte-americano Oliver Tree. Mas, repetindo, em relação à queda deste helicóptero, a gente não tem informação ainda se há vítimas já confirmadas em relação a essa queda especificamente. Mas a nossa equipe de reportagem ainda segue em contato, atualização em tempo real com o Corpo de Bombeiros, atuando e tentando chegar à localização exata dessa queda e também no combate às chamas no Rio de Janeiro, nessa área. Até porque o estado segue ainda com um risco muito alto, segundo a corporação, de incêndio em mata e vegetação, que dificulta ainda mais o trabalho de resgate dos militares, mas a gente está em contato, então, para trazer mais atualizações e também em contato com a Força Aérea Brasileira para saber informações sobre voos naquela região e também matrículas e modelos de helicópteros que sobrevoaram a área antes desse acidente, pessoal.
0: Gustavo, diretamente, então, da capital fluminense, trazendo atualizações desse caso que acaba de chegar aqui na nossa redação da TMC. Qualquer atualização você nos aciona e está de volta aqui no Sábado TMC. Gustavo, obrigada.
1: Valeu, pessoal. Combinado.
0: 12h23. Agora, mudando de assunto, depois dos temporais provocarem uma morte, 5 feridos e estragos no Rio Grande do Sul, a previsão indica para chuvas fracas e possibilidade de tempestades isoladas nas regiões norte e nordeste do estado. E quem atualiza e está ao vivo com a gente é a Isabela Miranda. Boa tarde, Isabela.
2: Boa tarde, Alexia. Boa tarde a todos que nos acompanham por aqui. Pois é, a gente teve, infelizmente, né, nesta semana, todos esses desastres mesmo no Rio Grande do Sul. Um relatório enviado agora há pouco pela Defesa Civil Gaúcha traz um quantitativo fechado na manhã deste sábado, dia 8 de agosto. São 129 municípios que registraram ocorrências, dentre elas vendaval, granizo, chuvas intensas, movimentos de massa e também outros eventos como alagamentos. A gente segue atualizando todos esses dados porque a população atingida, de acordo com a Defesa Civil, já ultrapassa as 94.800 pessoas, né? mais de 94 mil gaúchos que sofreram algum tipo de impacto em relação a essas chuvas, né, nas últimas semanas. Temos também ainda mais de 2.360 desalojados e 2 pessoas desabrigadas. A gente traz a diferença aqui porque o desalojado é aquela pessoa que tem para onde ir por conta própria. Então, a pessoa que vai procurar abrigo ali na casa de algum parente, na casa de um amigo, mas o desabrigado não tem nenhuma alternativa e precisa de um abrigo público, oficial, algum apoio do estado. Então, nós temos 2 pessoas que estão nessa situação, dependendo da Defesa Civil. Falando um pouquinho aqui agora sobre a região sul como um todo, mas também sobre o Paraná, que está com um alerta amarelo, né, de acordo com o INMET, todo o estado aqui, o alerta amarelo do Instituto Nacional de Meteorologia. A gente teve uma manhã bem nebulosa por aqui, agora a gente consegue observar um pouco mais o céu se abrindo, mas ainda há bastante nuvem aqui em Curitiba. Amanhã desse sábado, de acordo com o CIMEPAR, que monitora, né, todas essas condições do tempo aqui no estado, o Paraná apresenta tempo instável em várias regiões, e imagens de satélite também mostram grande variação de nebulosidade sobre o estado, enquanto esse radar meteorológico vai indicar aí pancadas de chuva distribuídas também de forma irregular. Já para amanhã, a chuva também é prevista em todas as regiões aqui do Paraná, mas na segunda-feira a tendência é enfraquecer gradualmente essas instabilidades ao longo do dia, e aí sim vem o frio muito intenso aqui na região. Então a gente segue acompanhando todos esses números, desdobramentos e também a condição meteorológica por aqui. Volto com você.
0: Obrigada, Isabela. Qualquer atualização, você volta com a gente aqui no Sábado TMC. Agora, 12 horas mais 26 minutos.
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10: Agora meio-dia com mais 28 minutos, Bruno Marum por aqui novamente. Olha só, gente, um incêndio de grandes proporções destruiu na manhã de hoje uma pastelaria localizada em Venda Nova, aqui em Belo Horizonte. O Corpo de Bombeiros foi acionado até o local, que fica em frente a um shopping, lá na rua Padre Pedro Pinto, e encontrou o trailer do estabelecimento completamente tomado pelas chamas. E por volta das 8h30, a corporação informou, né, que o fogo já tinha sido controlado e que o local foi entregue aos cuidados do proprietário da pastelaria. Apesar do susto, ninguém ficou ferido nessa ocorrência. Imagens realmente chocantes, né? Um fogo alto lá nesta pastelaria. Ainda falando sobre incêndios, Defesa Civil aqui da capital isolou 4 imóveis, localizados no entorno da fábrica da Sugar, bairro Pilar, região oeste aqui da capital, que ontem, né, foi atingida também por um incêndio de grandes proporções e queimou praticamente todo um galpão lá da Sugar. 13 imóveis da rua Professor Otílio Macedo foram isolados por conta do risco, né, de serem afetados caso ocorra um eventual colapso da estrutura do galpão. E um quarto imóvel, esse na rua Jerônimo Marcucci, também foi vistoriado pela Defesa Civil e apenas a área externa desse imóvel foi isolada preventivamente devido também ao risco de projeção de materiais provenientes da estrutura atingida por este incêndio lá na Sugar. De acordo com a Defesa Civil, os moradores deixaram as casas e foram para imóveis de familiares, né, onde foram realocados. O órgão informou ainda que continua acompanhando a ocorrência e que uma vistoria completa no galpão da Sugar ainda será realizada, mas o trabalho depende de condições que permitam o acesso seguro ao local. Meio dia e meia agora.
11: 12 horas mais 30 minutos, ainda atualizando a situação envolvendo um helicóptero que caiu perto da Vista Chinesa, na zona sul do Rio. Temos a informação que acaba de chegar aqui na nossa redação da TMC, que duas mortes foram confirmadas. Então, até a última atualização, não havíamos essa informação. O Corpo de Bombeiros do Rio de Janeiro foi acionado ali por volta das 11 horas e 11 minutos para atender a ocorrência. A aeronave foi localizada pela equipe do Grupamento de Operações Aéreas. O ponto da queda fica em uma área de mata e de difícil acesso. Equipes especializadas avançavam pelo terreno para procurar outras vítimas e qualquer atualização a gente volta aqui na nossa programação. Virando a página, vamos agora com o programa Marcas e Consumidores com o João Faria. Bora ouvir?
12: Olá, começando agora mais um programa Marcas e Consumidores. É aqui nesse espaço que você fica por dentro dos caminhos que as marcas percorrem até chegar ao consumidor final, as marcas de diferentes segmentos da economia. A gente fala sobre inovação, sobre criatividade, tem muito assunto por aqui. E hoje o assunto é o mercado de cerveja. Eu recebo no Marcas e Consumidores o Eduardo Picarelli, ele que é diretor de marketing e negócios do grupo Heineken. Edu, muito obrigado por estar presente aqui com a gente no Marcas e Consumidores.
9: Pô, obrigado, eu que agradeço, um prazer estar tá aqui com você hoje, para contar um pouquinho mais da história da Heineken num programa tão bacana que eu particularmente estava te contando aqui nos bastidores, que sempre que eu posso eu escuto.
12: Obrigado, Edu. E conta pra gente um pouco do mercado de cervejas no Brasil. Muita coisa vem mudando nos últimos anos, né?
9: Mercado de cerveja no Brasil, se você pegar, né, se a gente for olhar um pouco mais médio prazo, do ano de 2000 a 2010, você teve o, na verdade, o grande crescimento do mercado do ponto de vista de ver o mercado dobrando. É, isso era porque era um mercado ainda não maduro, né, o mercado de cerveja. A gente passou por essa ascensão econômica que o Brasil teve nessa época, e o mercado de cerveja, a partir de 2010, ele começou a entrar num amadurecimento. Como é que começa esse amadurecimento? Ele começa com o crescimento do mercado premium. A Heineken chega no Brasil para construir esse mercado premium.
12: Tem um divisor de águas aí, dessa chegada da Heineken?
9: Tem, com certeza. Até, e aí é uma combinação de timing com transformação de mercado. Timing porque a gente via de 2000 a 2010 a ascensão econômica. Então as pessoas elas estavam abertas ao quê? A experimentar. Quantas coisas a gente não viu nessa gourmetização de coisas aqui, se a gente olhar todas as categorias?
12: Sim.
9: Timing é importante, e eu acho que nessa época não existia o mercado premium de cervejas, que é justamente quando a Heineken entra. Eu acho que aí vem a hora certa. Eu acho que o jeito certo é quando a marca ela entra para trazer um produto novo, que é um produto puro malte, que é um produto, de certa forma, né? Eu brinco que a gente sentiu que cerveja tinha gosto. Né? E ao mesmo tempo uma comunicação nova. Ela traz experiência de marca, que hoje a gente tanto fala. Ela traz uma comunicação que falava sobre produto e que trazia grandeza para a categoria. Não era mais sobre, né, praia e mulher bonita. E aí a gente vê o quê? O crescimento desse mercado premium com a marca, né, transformando isso.
12: Eu lembro, inclusive, que nessa ocasião se falava muito que não haveria espaço para um outro perfil de cerveja, para um outro paladar de cerveja, até pela questão do amargor. E isso se mostrou equivocado.
9: Exatamente. Tanto que quando a Heineken entrou no Brasil, as pessoas falaram: vocês são loucos, porque é um produto diferente do que o brasileiro está acostumado a beber, num mercado que já é dominado, né, e que não tem espaço. Também era assim, falavam que não ia ter espaço no mercado para isso. Hoje o segmento premium é 25% desse mercado. A Heineken é líder desse segmento premium. A Heineken, no final das contas, né, pavimentou essa construção. E o que acontece também, é muito interessante, né, a construção de uma marca é uma construção de uma categoria, as coisas elas também são intrínsecas. Acontece que o fato que você traz um produto diferente, pegar o gancho, né, do que você trouxe, pô, as pessoas, será que vão estar abertas a experimentar? Experimentaram, gostaram. Isso fez com que isso aprimorasse o paladar delas também. Então hoje a gente está num mercado que amadureceu. O mercado que amadureceu, o que a gente vai ver? Né? Voltando para a sua pergunta, o curto prazo, a gente vai ver um mercado que está amadurecido e que vai muito crescer via diferenciação. Então a gente vai ver agora um mercado que inova. Mercado que vai inovando além, né, do que é a cerveja tradicional que a gente... Então a gente passa de cerveja todo tem o mesmo gosto para uma cerveja que começa a ter gostos diferentes, para a gente agora viver a descoberta.
12: E até porque os brasileiros continuam se permitindo experimentar novos paladares, novos sabores.
9: Exatamente. Não só, primeiro que o brasileiro é muito curioso, então ele por natureza ele tem isso. Segundo é que quando você passa a ter, né, um paladar que evolui, no final das contas, você está muito mais aberto a experimentar. E aí, obviamente, a gente vai ver dentro dessa experimentação os segmentos que vão, de certa forma, crescer, né, com essa descoberta do consumidor. Vai ser mais uma cerveja artesanal? Vai ser mais esse segmento da saudabilidade que a gente está vendo agora? Né? O que vai pintar por aí? Acho que agora a gente vai ver esse mercado inovar bastante.
12: O que talvez não tenha mudado tanto é aquele período do verão estendido, que acaba sendo mais importante para o mercado de cervejas no Brasil, ou isso também já não é como foi um dia?
9: Ainda é, eu acho que sempre vai ser mais relevante, né? Por que eu digo isso? Porque no final das contas, a cerveja ela é muito pautada em ocasião de consumo. Quanto melhor é a temperatura, mais propenso você está para sair. Então, ele vai ser sempre relevante, e a cerveja ela está num momento, numa ocasião de entretenimento. Então, ela vai muito acompanhar não só a temperatura do ponto de vista de mata minha sede, que eu acho que é como a categoria de cerveja nasceu, para um produto que acompanha o entretenimento. Então eu acho que o paladar no inverno já tem produtos que entregam isso. Agora, as pessoas, o fluxo de pessoas,
13: sim,
9: que estão dispostas a sair, receber, estarem com outras pessoas e até aí beber mais, eu acho que sempre vai acabar acontecendo nessa ocasião, né, de uma temperatura mais favorável. O que o brasileiro aqui, a gente no Brasil é privilegiado, porque...
13: É verdade.
9: Tirando o sul, mal faz inverno, né, nas outras áreas, e by the way, é quente por muito mais tempo.
13: Edu, vamos falar sobre consumo responsável. Como o grupo Heineken vem trabalhando essa questão?
9: Eu acho que a grande... Se eu tivesse que dar um exemplo de consumo responsável para a Heineken, é o trabalho que a gente faz de desenvolver a categoria de cerveja sem álcool. Para a gente, na Heineken, a gente tem um ditado que é melhor... Né? Todas as pessoas que podem beber, beberem uma Heineken, do que poucas pessoas beberem muita Heineken. Então, sim, a gente sempre teve esse ditado lá dentro, é ganhar penetração, não necessariamente exagerar no consumo. E esse discurso, ele sempre foi muito vívido, a gente sempre teve, né, essa questão muito, muito clara do ponto de vista de como a gente fazia nossos investimentos, João. Então, se assim, a gente, mais de 20 anos, que 10% do nosso investimento de mídia tem que ser em consumo responsável. Aí a gente traz isso...
13: Que é um volume importante de investimento.
9: Exatamente. A gente traz isso para a vida de uma forma muito real através da Heineken Zero. Né? Então essa construção de categoria, pô, quantas pessoas hoje na sua convivência você não vê, às vezes, pedindo uma cerveja zero? Como que isso era 10 anos atrás? A não ser que eu tivesse uma doença e que gostasse muito de cerveja, eu ia... Né, beber esse produto. Então a gente está construindo.
13: Até as pessoas consumindo a cerveja no horário do almoço.
9: Exatamente. Né? Horário do almoço, horário, ocasiões, talvez, que você não consumisse uma cerveja, ou momentos em que você não pode mesmo e que você não quer abrir mão de uma cerveja, como beber e dirigir, que eu acho que é uma ótima combinação de uma cerveja zero.
13: E falando em combinação, tem quem faça a combinação também para não tomar muita cerveja com álcool, equilibra ali, toma uma com
9: normal, zero, então não vou tomar minha água, vou tomar a minha cerveja sem álcool, porque eu quero continuar, né, tomando e bebendo. Acho que essa é uma combinação, e os produtos são bons hoje, né? A Heineken Zero, ela tem o gosto de Heineken, né? Então eu acho que vem uma outra agenda de consumo responsável, que é o seguinte: quando a gente está transformando um mercado, educando um consumidor, né, e nessa questão de moderação, tudo que ele é muito educacional, a gente tem que trazer de um jeito que seja entretenimento. E eu acho que esse é o legal também de como a gente está construindo isso da cadeira que eu estou, que é uma cadeira de marketing. A Fórmula 1, ela é a nossa plataforma de consumo responsável. Ela é a plataforma de Heineken Zero. Poxa, a gente tem o Detour, a gente tem, né, o Rolê 00, são plataformas do quê? De corrida de Heineken Zero. Né, a gente há um tempo atrás estava com skate, ou seja, tem muita plataforma que é plataforma interessante, que é uma plataforma que essas pessoas que fazem parte, que, né, que performam na plataforma, elas são consumidores de zero, mostrando que a categoria e que o que a gente está falando pode ser legal. Pô, que é coisa mais legal que Fórmula 1, né? E essa comunidade agora de corredores, que é impressionante, né, essa variedade que tem, que está rolando. Então, quando você traz entretenimento para falar sobre isso, não fica chato.
13: E aí você impacta diretamente o público jovem. O jovem que, me parece, posso estar falando uma bobagem aqui, também tem uma... está mais controlado com relação ao consumo de bebida alcoólica.
9: É, quando a gente vê o mercado amadurecendo, essa é uma pergunta que eu recebo bastante. O jovem parou de beber? E aí eu faço uma ponderação com quem tá quem nasceu nos anos 80, entre 70 e 80...
13: Período em que eu nasci.
9: Isso. O que, que é interessante da gente fazer a reflexão naquela época? Naquela época a gente já sabia o quê? Que cigarro, ele, de certa forma, ele tinha que existir uma certa moderação.
13: Inclusive, em tese, o menor nem poderia comprar.
9: O jovem, ele vem com na cabeça com algumas premissas do que ele foi aprendendo, do tipo assim, o que eu tenho que talvez moderar? Fazer de uma forma responsável. Então, assim, você já não vê ele exagerando nessas coisas. E ótimo. Ele é um grande consumidor de cerveja zero. Então, ele normalmente essa... Ah, o jovem está bebendo menos? Não necessariamente. Mas ele está bebendo mais consciente? Sim.
13: O que é muito
9: ele
13: bom.
9: Ele está bebendo cerveja? Está bebendo a normal e a zero. E ele está muito... Assim, ele é muito educado nesse sentido. Talvez o trabalho de convencimento de tomar uma cerveja zero não seja do jovem. Ele já é bastante aberto para isso. Seja até de algumas pessoas que viam nisso um preconceito, né? De que, pô, uma cerveja zero Uma das maiores barreiras que a gente tem de zero...
13: Esse preconceito tinha.
9: Tinha, mas uma das maiores barreiras que a gente tem de consumo de zero é... O produto não vai ser bom. Então eu não vou nem experimentar. E eu vejo porque, isso muito ainda, nunca experimentei.
13: Então, é que outros produtos lá atrás, vamos voltar ali, 80, 90... realmente não tinham um sabor como hoje tem essa entrega. A entrega hoje de sabor, de paladar, é como você falou, a zero é tem isso. O mesmo gosto então, da Heineken.
9: O produto da boca para dentro, ele é muito bom. É. Que eu acho que essa é uma premissa da Heineken desde que ela foi criada. Qualidade é uma premissa da companhia desde o DNA de fundação dela, né? A Heineken, ela demorou para ser a primeira Heineken para ser produzida, para chegar numa receita que fosse perfeita. E a gente aqui tem essa receita seguindo até hoje. Ou seja, a Heineken Zero, ela não foi a primeira, mas ela foi uma tentativa da companhia de ser, se não a melhor, uma das melhores, da boca para dentro mesmo.
13: Sim. E a gente está falando da Zero, mas é importante falar também da preocupação, a gente está falando de consumo do álcool, mas também da forma física. E isso muda também, impacta no portfólio hoje, nesse mercado de cervejas.
9: As pessoas agora, cada vez mais, eu acho que quando você pega principalmente uma população mais educada, né, do ponto de vista de acesso mesmo a conhecimento, conteúdo e um poder aquisitivo um pouco superior à média, né, de cada um dos países, né, do seu próprio país, elas estão realmente muito preocupadas do ponto de vista de estarem saudáveis.
13: É, baixa, né, caloria.
9: Longevidade. E aí casa muito com essa descoberta de se cuidar. Exercício físico, nutricionista... um monte de investimentos estéticos, se a gente for olhar o investimento que está rolando nessa parte da saúde, do ponto de vista do bem-estar, não necessariamente da cura, né, de uma doença, impressionante.
13: Dermocosméticos.
9: Exato. E aí, obviamente, você tem o quê? Essa questão da moderação também no consumo de calorias. E aí, obviamente, tudo que tem mais calorias, né, acaba sendo questionado. Produtos que a gente desconhece um pouco, né, do benefício e do malefício, começam a ser questionados e tudo. Então a categoria de cerveja, ela passa por isso. A gente, como Heineken, já vem trabalhando essa transformação do mercado desde o lançamento de zero, né? Uma Heineken zero hoje tem 69 calorias, é muito baixo, né? Tudo que está abaixo de 100 a gente pode considerar aqui que não é, né, um alto teor calórico. Agora a gente tem a Heineken Ultimate, que é uma cerveja que está ali entre Heineken zero e Heineken a verdinha. O que que ela tem? Ela tem 30% menos caloria, ela não tem o glúten. Ela tem, de certa forma, menos de 100 calorias, mas ela também tem álcool. Ela tem um pouco menos de álcool, ela tem 3,5, não 5, mas se você parar pra pensar, puxa, hoje eu não quero beber nada, eu tenho a zero. Puxa, hoje eu tô num dia mais aberto, né, a não ter que contar calorias, tá tudo bem, eu tenho, né, a verdinha. Puxa, hoje eu tô num dia que eu queria dar uma moderada, mas eu não queria abrir mão de tomar uma cerveja com o João. Pô, hoje não é o dia de tomar zero, mas eu não queria exagerar, não quero. Sim. Quero, de certa forma, sabe, poder beber mais, ou beber uma mais, de certa forma, com um pouco menos de calor. A gente tem a Ultimate pra isso. E é um segmento que vem crescendo, não tem como você não jogar nesse segmento. É um segmento que a gente quer fazer crescer, que é essa transformação da categoria dando opções.
13: Então, eu vou até trazer para a nossa conversa essa plataforma de corrida, né? Finish Line Club, que entra, fala diretamente com isso que você tá colocando.
9: E essa é uma plataforma, obviamente, muito voltada para zero, mas que um consumidor da Finish Line Club, num dia que ele quer beber álcool, mas ele não quer, de certa forma, talvez, ele quer moderar um pouco mais na caloria, ele vai na Ultimate. Né? E pessoas agora que não podem consumir glúten vão na Ultimate. Pessoas que querem um pouquinho menos de álcool, às vezes não é nem a caloria, vão agora na Última. Puxa, mas agora eu tô num churrasco, fui numa mesa de bar, quero tomar minha Heineken normal. Tá lá a Heineken normal, hoje eu tô dirigindo, tem uma zero. E aí, quando eu te falei de amadurecimento do mercado, é um pouco do que a gente tá vendo. O que a gente tem que garantir é que, primeiro, da boca pra dentro seja sempre uma Heineken, que seja um produto incrível. Segundo, que ele acompanhe, de certa forma, as ocasiões do consumidor, né, e traga esse entretenimento, essa socialização de volta. Acho que são duas combinações importantes pra gente decidir se a gente tem que participar dessa conversa com o mesmo produto ou com um produto diferente.
13: Edu, deixa eu chamar a conversa aqui pro marketing B2B. Os bares e restaurantes são imprescindíveis na estratégia da marca. Como fica essa questão? Como a comunicação, o marketing, o relacionamento com bares e restaurantes estão dentro do escopo do marketing e de projetos que a Heineken traz?
9: Hoje, 60% do mercado, ele passa por um bar, um restaurante, né? O que a gente chama de on-premise, que é um lugar em que o consumo acontece fora de casa. É, então, eles são fundamentais para que o negócio exista, né? A gente brinca que, né, não são nem parceiros, são uma extensão, né? De certa forma, da hora da cerveja é produzida até a hora que alguém bebe, grande parte dessa, né, grande parte desse acontecimento acontece num desses estabelecimentos. A gente hoje, a gente tem, de certa forma, um time dedicado, João. Então, tem mais hoje, tem mais de 2 mil vendedores que estão todos os dias no ponto de venda, e a gente tem o que a gente chama de BP, né, Brand Promoter, que são pessoas da Heineken que se dedicam aos principais estabelecimentos para garantir com que a gente esteja o quê? É, entrando nesses bares, conversando com o consumidor da maneira que esses bares, esses restaurantes conversam, né? Ou seja, da maneira deles, ou seja, a gente se adapta. Então a gente faz muita coisa customizada, desde o básico certo de imagem até customização do ponto de vista de eventos juntos, né? De repente collabs, né? A gente já fez, já trouxe DJ de fora e colocou ele para tocar num dos nossos bares. A gente, de certa forma, já criou, né, ativações especiais para bares e restaurantes pensando, né, em alguma ocasião específica que eles fazem. Então, a gente faz muita coisa customizada com eles também. A gente faz muita... A construção de marca, 60% da construção de uma marca de cerveja, ela acontece dentro de um ponto de venda, entre 50 e 60. Então, a importância dessa construção para a gente é muito grande.
13: E eles trazem um feedback muito importante para a marca.
9: Super. Eles são, na verdade, no final do dia... Você tem várias, você tem institutos de pesquisa que te trazem informações incríveis, João. Então, tem lá, você ganha, perde o market share, equity de marca, e são e vão ser sempre a nossa fonte oficial de dados e de resultados. Mas você vai num bar, você tem o famoso share de tampinha. Então, você olha o chão de um bar, o lixo do bar, né, de certa forma, a mesa de um bar,
13: você vê quantas ali que, tampinhas. É ali que você vai mensurar.
9: Eu olho, eu entro num bar, às vezes eu olho no chão e falo, já consegui ver que cerveja que vende mais aqui, né? Então eu brinco. É
13: interessante.
9: Share de tampinha, né? Que é um pouco do... Eu entro num bar...
13: Share de tampinha é ótimo.
9: Você vai falar assim, Edu, o que, que você faz quando você entra num bar? Uma das coisas que eu pergunto quando eu entro para um bar, né? Para um garçom ou para o dono do ponto de venda que está recebendo a gente é, que cerveja que vende mais? Aí ele vai falar, por que vende mais? Aí ele vai falar também. E as nuances regionais e o que essas pessoas te contam são grandes insights do ponto de vista de como seu produto é percebido. E muitas vezes, João, obrigado por essa pergunta, tem coisa que sai lá que não sai em pesquisa.
13: Então, é ali, né? É no ambiente que a coisa acontece. Mas o varejo, em especial o varejo alimentar, enfim, tem também aí outros PDVs, também respondem por um investimento das marcas do segmento de cerveja.
9: A gente não faz só no bar, a gente faz também no varejo alimentar, a gente faz, de certa forma, trabalho de ponto de venda pra gente são mais de 800 mil.
13: Mas é separado o que é bares e restaurantes do que é o varejo alimentar, por exemplo?
9: A gente separa por times e equipes de venda, sim, separado. Até porque o que? Você tem num canal bastante concentração, né, do ponto de vista de volume e número de lojas, num outro uma extrema pulverização. Né? São mais de 800 mil pontos de vendas no Brasil. Né, deve bater mais de 1 milhão e a gente tem que chegar, né, na maior parte deles que tem potencial para vender a cerveja, por exemplo. Então é muito, muito, a capilaridade é muito grande. Então os times têm que ficar divididos, até para você não ter, de certa forma, conflito mesmo. Conflito claro. No bom sentido aqui de, né, você focar naqueles grandes clientes e não pegar o menorzinho. Então a gente vai dividir.
13: Deixar de atender alguém.
9: E o que você tem que fazer dentro de um cliente grande é muito diferente do que você faz também dentro de um pequeno. Num bar versus um mercado também, né, no tipo de cliente.
13: Pelo espaço físico, por todas as questões.
9: E o hábito de consumo também, né? Ali no bar eu vou para beber, no outro eu vou para comprar para minha casa, eu compro outras coisas também.
13: Sim. Edu, teve uma ação recente de Heineken convidando o público para trocar, ao invés dos longos áudios de WhatsApp, por conversas no bar. Conta os detalhes dessa iniciativa. A gente tem algumas imagens também para quem está nos acompanhando pelo YouTube, enquanto você comenta.
9: Essa é uma campanha, no final do dia, acho que entretenimento é o core da marca. Né? Essa parte de arte é um dos pilares estratégicos nossos do ponto de vista de como que a gente, no final das contas, é lembrado e percebido. E essa é uma ação muito legal porque uma das coisas que a gente tem como posicionamento de marca é literalmente fomentar com que as pessoas saiam e vão encontrar outras pessoas, socializam, façam amigos, vejam seus amigos, estejam juntas.
13: Ainda mais no pós-pandemia, que a gente sentiu uma saudade gigantesca de pessoas, super, de gente.
9: Né? E acho que essa é uma das coisas. E a segunda coisa, assim, quando você olha para frente, você vê muito essa questão da solitude, né, também. Das pessoas, né, e da solidão das pessoas, ou que querem estar sozinhas, ou que estão sozinhas, né? Então você tem esses dois ângulos. Então, para passado, futuro, teoricamente é uma das coisas que a gente olha, né, um dos desafios da marca em combater o bom sentido, em fomentar esse encontro. E se parar para pensar no produto, o produto ele está ligado a essa ocasião também. Não é algo forçado, é algo, de certa forma, extremamente...
13: convidativo.
9: Exatamente. Então a gente sempre... A nossa comunicação é muito voltada para isso. Né? A gente gosta, tem um pilar nosso, que acho que é uma personalidade de marca. Eu chamo de um pilar estratégico, mas já está virando uma personalidade de marca nossa, que é você sempre subverter aquilo que é esperado. E aí, no final das contas, a gente falou, pô, mas como é que a gente pode trazer uma ideia que ela seja meio que inesperada, simples, do ponto de vista de digital, da internet, né? Do WhatsApp e tudo.
13: Tudo tá conectado. Exato.
9: E aí veio essa ideia de, pô, você já reparou quantos áudios eu recebo? Pô, podia ser a Heineken, às vezes. E a gente tava falando nisso e a agência criou em cima disso, que é justamente quantos áudios, João, a gente não recebe durante o dia... Que podia ter sido um emoji. Quantos áudios a gente não recebe que no final do dia podia ser um ok, né? Ou uma ligação, às vezes. Ou, na verdade, você fala, cara, pra que eu tô recebendo esse áudio? E a gente falou, pô, imagina se a gente pudesse trocar esses áudios por uma Heineken. E foi quando veio, né, a ideia da gente fomentar
13: muito
9: a galera
13: legal.
9: A trocar áudios por Heineken. Né? E, pô, e aí veio esse áudio, podia ser uma Heineken. E foi super premiado agora. Cane, né? E foi super reconhecido pelo mercado também.
13: Não, e tem, quando você fala das pessoas conviverem mais, eu citei aqui o pós-pandemia, o lançamento do app de Heineken foi incrível no centro de São Paulo, justamente chamando, convidando as pessoas para conhecerem outros bares e não só os mesmos que elas frequentam. Então essas iniciativas também se casam, porque são convites que tem uma são convites legais, são convites que fazem parte de uma coisa, olha, venha conhecer, não é impositivo, não é...
9: E eu falei do subverter porque tem ideias que você precisa trazer para os consumidores que eles olham e falam assim, pô, eu não tinha pensado nisso.
13: Exatamente.
9: Mas de um jeito do tipo, eu não sabia que isso existia. Essa é uma ideia que a galera fala assim, pô, eu não tinha pensado nisso. Mas faz muito sentido que eu não receba esse áudio, que eu fosse tomar uma cerveja, ou que eu fosse fazer alguma coisa. Então ela é um subverter de uma coisa, você fala assim, pô, tava na minha cara, podia qualquer... Você parar pra pensar assim, só podia ser Heineken, ao mesmo tempo não é uma... Eu chamo de simples e inteligente, do ponto de vista da ideia que a gente recebeu e como você executa. Aí executa-se, pô, você pode ter um trem, né? O pessoal tá vendo as imagens, eu não sei as imagens que estão vendo, mas a gente pôs num trem do metrô, como se fosse um áudio longo, no final dizendo, pô, podia ser uma Heineken, né? Assim, né? Não troque áudios longos, marque, né, num bar. E tem várias maneiras de executar.
13: E
9: então
13: eu acho
9: ficou
13: que
9: muito legal.
13: E tem a questão da criatividade dentro desse contexto. Quer dizer, é a ideia e a boa execução dessa ideia.
9: Combino essa parte com... A gente chama muito de arte, com coragem, né? E, obviamente, com consistência. Então, como você executa... É tão importante quanto a ideia em si? É. Porque quantas ideias, às vezes, fracas, bem executadas, vão bem e vice-versa, né?
13: É, mas a chance de uma ideia boa, mal executada, dar ruim é grande.
9: É grande.
13: É grande. Edu, olhando para o marketing regional, a marca tem ações específicas em diferentes regiões do país?
9: Sim. A gente costuma... Grande parte do que a gente vê da marca, a gente vê no mundo inteiro igual. É muito legal isso de Heineken, né? Você Sim. vê a mesma marca da boca para dentro e da boca para fora, ela é muito única no mundo inteiro e grandes plataformas globais também são presentes, como Champions League, como Fórmula 1, os lançamentos também. E aí, ao mesmo tempo, ela é muito nacional também. Ela faz muita coisa que você vê igual no Brasil inteiro. Mas a gente regionaliza assim. A gente tem um time de marketing que a gente chama de Field Marketing. São pessoas que são focadas nas principais capitais. E o que, que elas acham, aliás? Elas acham contextos culturais que têm a ver com a marca, mas que têm a ver com aquele local, por exemplo. Então, a gente aqui em São Paulo faz a Fórmula 1. uma das marcas mais legais de roupas que tem aqui em São Paulo é a Carnan, né? Eles estão aqui, inclusive, né, no, em Pinheiros, aqui na Lapa, né, no, na Zona Oeste. E a gente fez uma collab com eles. É uma marca super conhecida em São Paulo. Vai ser grande no Brasil? Provavelmente, eles são muito bons, né? Mas agora, para o paulista, ela é muito relevante. A gente fez isso também com uma marca no Rio Grande do Sul de joias, né? Porque ali era relevante. A gente faz isso com algumas labels no Rio de Janeiro. Então, a gente costuma fazer muita coisa regional do ponto de vista de amplificar coisas legais ou coisas que tenham a ver, né, com o DNA da marca naquelas regiões.
13: Agora, entrando em música, a cultura, os festivais, que a marca está muito presente. É, qual a importância disso e os próximos passos?
9: Música é um pilar extremamente importante para a marca, né? Porque música é um pilar extremamente importante para a categoria. E aí, obviamente, para a gente como marca, está muito ligado mais a shows internacionais, né? A música internacional, eu acho que a marca ela é internacional. Plataforma extremamente importante para a gente, que eu acho que a gente só vai ver, né? Do que eu posso te contar aqui, a gente só vai ver ela crescendo, João.
13: Legal.
9: Então, esse ano ela já cresceu bastante com a volta do Primavera Sound, a gente virando um patrocinador oficial. Ela vem crescendo bastante também do ponto de vista das iniciativas que a gente tem feito, desde as pequenas, né, médias e grandes. É um ano de Rock in Rio, mas ano que vem a gente vai ver a volta do No Line Up, que é o festival que a Heineken, né, criou, que você descobre o quem é a banda no dia que você vai lá ver.
13: Que também é uma ideia muito legal.
9: A gente continua com muitas plataformas, ou seja, a gente está aumentando mais essa plataforma com parceria com Live Nation e por aí vai. Ideia que a gente tem, até você me perguntou de marketing regional, a ideia que a gente tem é também essa plataforma permeando o Brasil inteiro, não só São Paulo, Rio de Janeiro, com que ela possa viajar o Brasil inteiro também.
13: Então vem muitas novidades aí no segundo semestre. Campanhas também?
9: Campanha vem no segundo semestre agora, a gente continua com a campanha que a gente tem agora, que é uma campanha, né, valorizando os fãs, né? É, e a gente continua com esse ano inteiro, porque ela é uma campanha que ela falava de... Ela fala de futebol, ela fala da paixão dos fãs por futebol, música e Fórmula 1. Na verdade, a gente desmembra em três campanhas, a gente vai moldando o tema. Então a gente falou dela para Champions League, a gente agora fala com ela para Rock in Rio, que vem agora em setembro, e a gente continua com ela até o final do ano, porque depois a gente tem Fórmula 1. E aí no ano que vem, vem campanha nova, e a gente provavelmente tem uma campanha de produto, e tem uma campanha do nosso novo produto também, né, de Ultimate, que deve acontecer o ano que vem também. Então vem muita campanha na marca Heineken, João, eu acho que não vai parar, cara.
13: É o tempo
9: campanha,
13: todo.
9: Campanha, ideia criativa e tudo, isso é um pilar estratégico nosso mesmo, então dificilmente a gente vai parar de fazer entretenimento. Eu acho que no dia que a marca parar de fazer entretenimento, ou tiver no entretenimento, eu acho que ela é o dia que ela morreu.
13: Edu, muito obrigado pelo papo, é sempre um prazer te receber no Marcas e Consumidores, e sucesso.
9: João, obrigado mais uma vez pelo convite, em nome da Heineken, para mim agradeço demais em poder contar um pouco mais da história da nossa companhia, das pessoas que trabalham por lá com muita paixão. Queria te dedicar e te desejar também muito sucesso.
13: Obrigado, Edu.
9: Nessa jornada aí, que já é uma jornada de muito sucesso, para mim é um privilégio participar de como você, como um fã, mas para te desejar em nome da Heineken muito sucesso nessa nova jornada.
13: Cara. Muito obrigado, a honra é minha, Edu.
9: Vamos nessa.
13: Valeu. E nós vamos ficando por aqui. Segunda-feira eu estou de volta com os nossos boletins diários do Marcas e Consumidores. Um ótimo final de semana.
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1: 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No podcast Imprevista dessa semana, a Joana Trepton recebeu o Estevan pelo mundo para uma conversa sobre viagens, escolhas, afetos e o que existe por trás da imagem pública de quem transformou o mundo em escritório. Na entrevista, Estevan fala sobre a curiosidade que o move, os preconceitos que viajar ajudou a derrubar, os riscos e golpes que já viveu pelo mundo e a relação entre liberdade, responsabilidade e credibilidade no conteúdo de viagem. Vamos acompanhar.
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3: Tem conversa que começa com uma pergunta e termina em um lugar completamente diferente daquele que a gente imaginava. É justamente esse tipo de encontro que interessa aqui. Meu nome é Joana Trepton, este é o Imprevista, um programa de entrevistas feito para que a gente vá além do currículo, da imagem pública, daquelas respostas que todo mundo já conhece. Aqui a gente fala de escolhas, de contradições, de bastidores, de afetos, de tudo o que ajuda a revelar quem é que existe por trás da personagem. Porque nenhuma trajetória é feita apenas do que foi planejado e quase sempre são os desvios, são os encontros, são as surpresas que contam as melhores histórias. Nosso convidado de hoje transformou uma paixão em profissão e depois em um dos maiores programas e projetos de conteúdo sobre viagens do Brasil e do mundo. Enquanto muita gente sonha em conhecer o mundo, ele decidiu fazer do mundo o próprio escritório. Já visitou dezenas de países, aprendeu diferentes idiomas, criou uma comunidade de milhões de pessoas interessadas em viajar melhor e ajudou a mostrar que uma viagem inesquecível nem sempre depende daquele orçamento milionário. Existe curiosidade sobre ele que chama atenção. Depois de tantos aeroportos, de culturas, de fronteiras, o que mais me impressionou é que quem convive com o Estevan não é a coragem de atravessar o planeta sozinho que destaca, é o contrário. É, segundo uma fonte que nós ouvimos, que ele continua acreditando muito nas pessoas. Continua, por exemplo, tendo dificuldade em imaginar que alguém possa agir de má fé. Também descobri que existe uma regra da qual ele nunca abre mão.

jamais recomendar algo que possa prejudicar quem confia no trabalho dele. Isso me parece um pouco raro hoje em dia. Num mercado em que a credibilidade vale tanto quanto qualquer contrato, talvez esse seja o destino mais importante.

0: Já para quebrar o gelo aqui de início, eu queria te perguntar se, à medida em que você vai conhecendo mais e mais lugares, mais pessoas, mais culturas, vendo o mundo de formas mais diferentes, você encontra mais respostas ou vão surgindo mais perguntas?
1: Mais perguntas. Quanto mais eu viajo, mais respostas são respondidas, mas mais perguntas vão surgindo. E eu vou vendo que, às vezes, a resposta que eu buscava só vai ser respondida com uma outra pergunta. Isso é bem, parece bem profundo, um papo bem de doido, né? Mas é tanta coisa nesse mundo pra gente ver, e às vezes a gente acha que a resposta tá lá longe, mas tá aqui do lado.
0: Quando você pensa em tudo que você já viveu, e no Estevam pequenininho, você criança, tem alguma pergunta que você queria muito que fosse respondida e que de fato já foi? Quando você foi conhecer o mundo, você tinha alguma dúvida, você tinha anseio, e aí você parou e pensou, ah, agora eu entendi.
1: Muitas, acho que a principal é porque as pessoas brigam. Eu, quando era criança, eu nunca entendia por que o mundo tinha guerra, né? E aí, quando eu comecei a viajar, eu comecei a me questionar muito sobre isso. Eu comecei a pensar, gente, no fundo, todo mundo só quer a mesma coisa. Todo mundo só quer ser feliz. Todo mundo só quer ter seus amigos, sua família, ser feliz no seu trabalho, conseguir fazer uma viagem, conseguir passar tempo de qualidade com quem ama. Por qual razão as pessoas não se acertam? Essa era uma dúvida que eu tinha desde criança. E quando eu comecei a viajar o mundo, eu comecei a ver o quanto a gente complica, né, coisas simples da vida. Quanto, mesmo que a gente busque, mesmo que tenhamos os mesmos objetivos, a gente deixa, às vezes, algum traço cultural, algum traço financeiro, algum traço religioso, algum traço de criação passar na frente da nossa felicidade. E criando problemas que a gente jamais deveria ter criado, por nenhuma razão.
0: Você é uma pessoa mais amistosa do que impetuosa?
1: Sou um pouco. Eu sou um pouco impetuoso, sou ariano, né? Então, assim, eu sou um pouco. Mas eu sou bem amistoso, sou. Sou bem amistoso. Ah, impetuoso e não impulsivo. Eu já pensando que você perguntou se era impulsivo. Não, eu sou amistoso, sou da alegria, eu sou da paz. Tanto que você comentou, né, que eu não consigo ver o lado ruim das pessoas. Até hoje eu caio em golpe, gente. Até hoje eu caio em golpe pelo mundo. O pessoal fala assim, mas você viaja há quase 15 anos profissionalmente. Como que você cai, às vezes, em golpezinho bobo de Paris, de não sei o quê? Eu falo, gente, eu não sei. Eu confio, acho que as pessoas são boas até hoje, eu sou muito iludido, cara.
0: Você tá falando sobre brigas pelo mundo. Antigamente a gente tinha uma ideia de conflitos, de geopolítica, que é diferente do que a gente tem hoje e do que a gente vem tendo nos últimos anos. Tudo que tá acontecendo nos últimos anos mudou a percepção que a gente tem sobre o mundo. As guerras não ficaram para trás. O mundo não vive em harmonia. E hoje dá, inclusive, para você ir fazer turismo em lugares que estão em guerra.
1: Sim.
0: Você já foi para algum lugar que tem conflitos e que você chegou lá e viu uma realidade totalmente diferente daquela que a gente imagina? Até porque tem muito lugar que tem guerra civil, que tem conflitos locais, e a gente nem fala disso.
1: Com certeza, às vezes não é nem visto. Tem, acho que, duas coisas que a gente tem que tomar cuidado. Uma é como a guerra, ela é mostrada pela mídia, que existem situações de guerra que elas estão, assim, acontecendo há muito tempo, mas em partes super pontuais do país também. Então, às vezes, um país gigantesco, que as pessoas, por exemplo, acho que um exemplo que ilustra bem isso é Rússia e Ucrânia, né? Hoje, se você for para a Rússia, para Moscou, você, de fato, por mais bizarro que pareça, você consegue fazer turismo. Não tá, São Petersburgo, Moscou, você consegue. Porque a guerra não estão bombardeando lá o centro de Moscou. Não tá, gente, um tiroteio rolando lá no centro da Rússia, né? Como o pessoal imagina.
0: E como existe em cidades aqui.
1: Exato. E ao mesmo tempo, quando a gente para pra pensar, se você vai no Rio de Janeiro, você pode levar uma bala perdida. Então são coisas que eu já fui, sim, em países em situação de guerra. Mas eu também fico pensando como que no meu dia a dia no Brasil, eu tava aqui há 2 meses no Uber de boa no celular, quebraram o vidro do Uber e enfiaram a mão e levaram o meu celular. Então, assim, é uma situação de risco que eu tô aqui num país que, teoricamente, é um país pacífico, né, que está em guerra. E já fui em outros países também, já fui pra Ucrânia, não aconteceu nada. Já fui pra Chernobyl também, não aconteceu nada. Já passei em alguns outros países que vivem aí em situação de guerra há muitos anos e nada aconteceu. Ou países de conflito, né? Há muitos anos eu fui pra Israel também, que é um país que todo mundo falava pra mim, mas você é doido, mas não sei o quê. Eu tenho amigos que moram em Israel e eles falam que a vida tá normal. Existem lá os alertas e tal, mas eles vão pra escola, eles trabalham, eles vão pra praia. Quando eu fui também, é um lugar que tem muito conflito, né? Jerusalém, então você vê tantas culturas convivendo junto. É judeu, é o islâmico, é católico, né? Os armênios. E ainda assim a vida acontece, é muito mágico você ver isso.
0: Qual foi o maior preconceito que conhecer o mundo fez você derrubar? Um preconceito que você tinha?

0: preconceito que eu tinha, acho que é um preconceito que a gente é criado desde a infância, de que cada lugar tem o seu estereótipo, sabe? Então, achar que, sei lá, o Caribe são só praias e gente tomando sol. Que você ir pra, sei lá, pra Austrália, você vai ver canguru na rua, sabe? Que você vai pro Japão, o pessoal vai comer sushi todo dia. São estereótipos que a gente vai criando desde criança, que não existem, que não são bem assim. Que talvez, às vezes, o gringo, ele olha e fala assim, ai, porque o Brasil, eles comem banana e deve ter macaco pulando nas árvores, sabe? Eu acho que viajar te dá essa grande amplitude de cabeça que você não consegue ter. Mesmo hoje, com acesso às redes sociais, a gente só vê, eu sei que você é uma super viajante também, né? Você adora viajar, e a gente só consegue entender o mundo com os nossos próprios olhos. Não importa o que você faz, o que você assiste, o que você consuma da sua casa, que de fato ajuda muito. Então, né, me assistam também, eu adoro compartilhar o mundo com vocês, mas a minha ideia é inspirar as pessoas para que elas façam o mesmo, para que elas saiam de casa e peguem os olhinhos delas, mãos delas, os pezinhos delas e vão aí correr pelo mundo e ver tudo por elas mesmas, sabe?
1: Ô Estevam, e sobre você? Você acha que existe algum estereótipo, alguma forma que as pessoas te enxergam, que na verdade não é assim, seja pela tua profissão, pelo teu jeito?
0: Ah, tem dito. Eu, assim, a maioria das pessoas sabe, né? Muita gente sabe da minha história, que eu já tô há muito tempo na internet. Vai fazer 15 anos que eu tô viajando profissionalmente, que eu transformei isso no meu trabalho. Mas eu vejo de tudo, assim, desde gente falando assim, nossa, deve ser um filhinho de papai que fica viajando o mundo, de onde vem tanto dinheiro? Ou então fala assim, nossa, ele deve gastar muito no cartão. Quantos milhões você gasta por mês no cartão para ter tanta milha e conseguir viajar? Porque não é possível. Aí eu falo, gente, é só saber usar o dinheiro. Tava até explicando aqui para as meninas da TMC que você pegar Uber, fazer o mercado, comprar uma blusinha na Renner, tudo sair da milha. É só saber onde comprar e como comprar. Mas estereótipos tem muitos, né? Eu acho que, que hoje, assim, as pessoas vivem muito como uma pessoa que tenta mostrar o mundo para elas, né? Que tenta democratizar as viagens, tornar acessível experiências incríveis. Eu sempre falo para as pessoas que elas são seres humanos incríveis, podem chegar onde elas quiserem, porque eu vim, assim, né, de uma família mais simples, né? Meu pai era militar, minha mãe é professora, então eu nunca tive acesso a tantas viagens, a tantas coisas, até eu correr atrás de conhecimento. Então, eu sei que muita gente também vê, né, um Estevão que desde criança estudou muito, pesquisou muito, sempre adorava história e geografia, sabe, assim, eu podia zerar em qualquer matéria, mas história e geografia era sempre
1: Ah,
0: 10, assim, eu
1: legal.
0: viajava nas histórias dos professores, eu era apaixonado pelo mundo. Então, eu acho que muita gente vê esse estereótipo aí do Estevão apaixonado pelo que faz também.
1: É, realmente a viagem virou algo possível e antes não era. Tanto que viajar de avião era algo super formal. Eu sou filha da aviação. Minha mãe e meu pai se conheceram na KLM. Os
0: Nossa, que
1: dois
0: legal.
1: trabalhavam em dois cantos do mundo. Minha mãe no Porto, em Portugal. Eu sou portuguesa. Meu pai
0: Que
1: aqui
0: legal.
1: no Brasil. Ele é brasileiro. E eles se encontraram pela primeira vez em Amsterdã, num curso da KLM, um curso de
0: Não
1: atualização
0: acredito. História de filme, de
1: de filme,
0: livro.
1: e começaram a conversar em programa de reserva. Então, eles não tinham um telefone para falar todos os dias, eles conversavam pelo computador. Eu sou essa filhota da aviação.
0: Eu
1: Mas
0: tenho no sangue a vontade de viajar, sede de viajar. Que legal.
1: eu queria falar sobre a tua família. Filhinho de papai, que você não é.
0: Não.
1: E você é, de certa forma, um filhinho de vovô, no bom
0: Sou um
1: sentido, no
0: pouquinho.
1: sentido amoroso. Você teve uma figura paterna muito forte, inclusive do seu avô. Eu queria que você falasse um pouco do vô Faria. O que que existe?
0: Nossa, eles fizeram a lição, a pesquisa de casa deles, hein? Eles foram
1: A gente
0: longe.
1: tem uma boa fonte.
0: Ah, tô vendo.
1: O que que existe do seu avô em você?
0: Ai, gente, para que eu já quero chorar já. Ah, sei lá, meu avô foi minha maior referência, assim, né? Ele era uma pessoa que me inspirava muito. Nossa, gente, é que até hoje tem uma coisa muito forte, que assim, quando eu perdi meu avô, eu tava viajando, né? E aí até hoje eu fico meio que assim, eu tenho essa coisa que eu tava viajando, e eu sei que ao mesmo tempo ele ia querer que eu estivesse viajando, sabe?
1: Mas você se culpa por não ter estado?
0: Não, hoje não, hoje eu consigo, assim, eu acho que eu superei. Superei bem nele, chorando anos depois da morte do avô, super superou. Nada
1: Mas
0: sensível, né,
1: não
0: querido?
1: existe superar a morte de uma pessoa tão importante na sua vida. Não é superável.
0: Ele era, assim, minha pessoa favorita no mundo, sabe? Era a pessoa que eu mais amava no mundo, tipo, voltar pra casa. Ai, peraí.
1: Ai, que bonitinho.
0: Não, é que eu amava, tipo, voltar pra casa e encontrar com ele. Era, tipo, assim, a minha joia guardada. E aí, nessa última viagem, sabe que eu ia voltar, ele não tá aí, eu ia estar lá. Foi bem triste, assim, foi bem difícil. Mas meu avô sempre foi uma pessoa de muito princípio, sabe? Ele sempre me compartilhou muita coisa, sempre me mostrou o lado positivo de tudo. Ele só via as coisas boas das pessoas. Ele era sempre muito positivo. Ele não acreditava também no mal, assim, sabe?
1: Então é dele que você tem
0: Eu acho que é
1: isso.
0: dele que eu trouxe um pouco disso, assim.
1: É
0: Ele era
1: por
0: aquele
1: causa dele que você cai
0: moço.
1: em golpe.
0: É por causa dele que eu caí em golpe, entendeu? Então, assim, quando alguém me chama aquela vez em Paris, que eu caí no golpe do alimento, eu tava de boa em Paris jantando. Aí um casal me chamou e falou assim: ai, você não quer ir tomar um drink? Eu vi que você é blogueiro, você tá fazendo conteúdo. Eu falei: tô. Eram dois mexicanos. Eu falei: tô, não sei o quê. Aí eles: ai, tem um bar incrível aqui. Traz um lencinho pra mim, minha amiga. Tem um bar incrível. Gente, eu juro que eu sempre falo assim: não, quando eu falar do meu avô, eu não vou chorar. Até hoje eu não consigo. Ele foi uma pessoa tão importante na minha vida, assim, sabe? Se perguntou disso de, ai, sei lá, de princípio, de coisas. Eu acho que eu nunca vi ninguém assim, tão evoluído como ele, sabe? Aquela pessoa que você admira. Por existir. E aí em Paris eu tava jantando essa vez, eu vi esses dois mexicanos. Eles falam assim: ah, porque você cria conteúdo, tem um bar lindo aqui para você criar, bar Cara do Cão. Um bar lindo aqui para você criar conteúdo, era um bar super legal. Aí, ai, vamos, aqui do lado do café que a gente tava. Fui lá com os dois e tal. Falei: ah, tomar um drink não vai matar ninguém, né? Era, sei lá, 18, 20 euros um drink. Falei: vambora. Fui lá. E eles começaram a pedir comida. Aí pediram um prato, dois pratos, risoto, peixe, garrafa de vinho, champanhe. E eu falando: gente, pra que tanta coisa? Eles: ah, é que a gente não jantou, não sei o quê, mas fica tranquilo. Eu lembro que eu tomei, sei lá, dois drinks. E aí no final, na hora de pagar a conta, resumidamente, a menina chegou pra mim e falou assim: lá é muito comum lá fora, até hoje, eles passarem o cartão físico, né? A pessoa entrar com o seu cartão, levar o cartão, colocar naquela. Na negocinho da
1: Um
0: conta,
1: envelopinho,
0: sabe?
1: é, que
0: Num envelopinho da
1: aquela
0: conta.
1: carteirinha.
0: Aquela carteirinha. Passa, traz para você, você assina, né? Isso no Brasil não existe. A gente pagou por aproximação, o cara traz a maquininha para você e você faz na hora. Mas lá é comum, então eu nem suspeitei. Aí eu peguei, dei meu cartão pra ela, ela falou assim: ah, eu vou entrar então pra gente pagar. Você quer dar meu cartão pra eu pagar os seus drinks? Eu falei: ai, tá bom. E sei lá, 35 euros que eu ia pagar. Aí chega, sei lá, 350 euros aparece no meu celular, assim, pisca. Aí na hora que eles voltam, eu falo: meus amigos, o que aconteceu? Deu 350 euros minha parte? Imagina, eu conhecer eles há 2 horas, não ia pagar tudo aquilo aí que eles comeram, né? Aí eles: nossa, deve ter tido algum erro. Meu Deus, debitaram do meu também. Ela fingiu que eu não no celular. Aí ele: nossa, o meu também, cobraram 3 vezes. Aí eu falei: nossa, gente, dele não, vai lá dentro e fala com ele que ele estorna. Eu falei: ai, boa ideia. Gente, eu sou assim, um bobão. Aí eu falei: nossa, é verdade. E eu pensando: por que que eles não vieram comigo? Eles também cobraram um
1: Eles
0: deles,
1: foram
0: né?
1: embora.
0: É isso, na hora que eu entrei lá pro caixa, falei assim: ó, amigo, sabe aquela mesa lá fora? Aí ele: que mesa? Falei: ali com aquela. Eu falei: não, moço. Peraí, tem duas pessoas ali dali. Os que foram embora agora? Aí sabe quando no
1: Meu
0: segundo
1: Deus.
0: a ficha cai, eu penso assim: meu Deus do céu, eu caí.
1: Que
0: É tarde
1: terrível.
0: demais, eu
1: Ai, que
0: caí,
1: terrível.
0: golpeado. Tô aí, minha amiga, parcelando até hoje aquele drink de 350 euros
1: Aqui o seu
0: que eu ganho.
1: lencinho, pela sua emoção. Eu queria que você falasse um pouquinho mais sobre a sua infância, para entender como é que você se tornou quem você é. Então, você tem uma influência muito forte do seu avô. E como é que era o teu ambiente quando você era criança, um ambiente familiar?
0: Ah, era muito bom. Cresci numa família muito gostosa. Meu pai era militar, então assim, eu morava numa vila militar. Então eu me mudei bastante. Já morei em Rondônia, até os 3 anos de idade morei em Rondônia. Depois fui para Campinas, também morei em vila militar. Morei em vila militar em Salvador. Meu irmão nasceu em Niterói também. Morava lá na. Acho que era em Caraí, a vila militar de Caraí. Então a gente sempre teve essa vida de filho de militar, mas era muito gostoso, porque na vila que a gente morava eram muitas crianças da minha idade. Então, assim, era uma festa, porque era um monte de militar que chegava e saía, mas ao mesmo tempo era um pouco uma certa dificuldade você criar raiz, porque você acaba se mudando muito. Então você cria muitos amigos, né? Quando você é criança, tudo é festa, tudo é alegria, mas você se mudava bastante. Então acho que essa parte de conseguir criar raiz, eu acabei criando um pouco mais em Campinas, que foi a cidade que eu fiquei mais tempo lá, mas eu era muito feliz, era muito gostoso, brincava na rua, tinha muita segurança também, né? Por ser uma vila militar, como se fosse um condomíniozinho fechado, né? Então, tinha uns guardinhas lá, os soldados que ficavam vigiando, ninguém mexia. Então, foi uma paz muito gostosa, andava de bicicleta. Minha mãe era professora de inglês, então ela a gente tinha uma escolinha de inglês que ela montou na garagem para dar aula de inglês para os outros filhos de militares. Aí a gente tinha aula de inglês lá 2, 3 vezes na semana, jogava joguinhos. Eu tenho muitas memórias boas. Meu avô também era um vozão, eu criei uma casa na árvore, ele fez uma casa na árvore para mim lá na Vila Militar, foi super legal. Então eu só tenho memória boa, assim, até os 18 anos, mais ou menos, 17 anos, foi quando meus pais se separaram. Aí eu fui morar com a minha mãe, com meu avô, né? Morou eu, minha mãe, meu avô e meu irmão, até o ano que meu avô se foi, alguns anos. E hoje eu moro em São Paulo já faz alguns anos, assim, mas foi uma infância muito feliz, eu não tenho o que reclamar. Aliás, adorava que não tinha celular ainda, que não tinha que postar nada. Foi muito bom.
1: Você só se preocupava em ser feliz e brincar e viver a vida. Eu acho curioso quando você fala sobre não ter criado raízes com leveza. Porque para mim, que vim de Portugal, não ter criado raízes foi uma questão. É uma questão. Então você traz isso com você, inclusive para a tua vida adulta. Porque você, de certa forma, não tem raízes porque está sempre pelo mundo. Mas, ao mesmo tempo, também carrega essa coisa da família. Porque hoje você tem a sua família, você é casado.
0: Tenho.
1: Você tem as suas asinhas e você bate asas pelo mundo, mas você volta pro seu cantinho.
0: Eu amo isso, Joana. Eu adoro retornar, sabia? Muita gente pergunta pra mim, nossa, você por qual razão que você não mora fora, né? Porque meu marido é português também e eu sou italiano, então a gente poderia, né, morar na Europa tranquilamente, morar em vários outros países, só que a gente não quer, a gente gosta muito do Brasil. Eu adoro voltar pra casa, a sensação de ter um lar, de voltar pra casa, pra mim é muito especial. Então acho que eu peguei duas coisas, assim. Eu tenho um desapego muito grande de tudo. Eu consigo me desapegar facilmente, mas eu tenho, assim, essa vontade também, sim, de ter minhas raízes, de ter minhas... eu tenho uma certa nostalgia, assim, dos momentos em que eu vou ficando uns anos, aí depois já tenho que mudar. Isso me deixa um pouco triste. Então, eu gosto bastante de voltar, de ter minha casinha, ter meu lar. É muito gostoso.
1: E como é que é pra você isso de construir família? Você tá num momento da vida em que você tem uma parceria muito importante para você, que também te sustenta, que te apoia.
0: Super.
1: Ou seja, você tem os seus sonhos sendo realizados, você tem a profissão e você tem uma pessoa que faz isso por você e você faz isso por ela. Como é que é isso para você?
0: É algo que é incrível e que eu nunca achei que eu ia ter alguém, assim. Quando eu encontrei, né, o Hugo, a gente tá há 10 anos. Hoje a gente, né, já está junto há... 10 anos que a gente tá morando junto, faz pouco mais de um ano. A gente se conhece há muito tempo e eu nunca imaginei que eu ia ter alguém tão parceiro na minha vida. Alguém que me apoiasse, alguém que entendesse minhas viagens. Alguém que falasse, tá, mas vai. Que às vezes você tá com alguém e a pessoa fala assim, nossa, mas vai viajar? Vai sem mim? Nossa, vai ficar tanto tempo fora? E ele sempre falou, nossa, que incrível, vai, eu tô doido pra ver como é que é lá. Eu falava assim, gente, ele é um dos maiores apoiadores, assim, sabe? Aquela pessoa que torce por você. Então é muito legal você ter esse recíproco, você apoiar, você ser apoiado. Eu encontrei isso muito nele.
1: E demorou pra vocês morarem junto? Por quê? Porque você ficava em casa.
0: Primeiro que eu viajava muito, né? Segundo que ele é rapaz tradicional. Ele falou, não, eu quero casar antes, não sei o quê, depois a gente mora junto. Então a gente foi casar em 2024, faz 2 anos, né? Quase 2 anos. A gente casou em agosto. Vai fazer
1: quem
0: 2 anos.
1: Quem pediu em casamento?
0: Eu que pedi. Ele me pediu em namoro, depois eu pedi em casamento.
1: Foi em viagem?
0: Foi em viagem. Foi voltando de Miami. Eu pedi ele em casamento. E aí a gente faz isso faz uns 3 anos. Aí a gente casou, vai fazer quase 2. E a gente mora junto, acho que faz uns 2 também, quase 2 também.
1: E você quer ter filhos?
0: No
1: porque
0: momento,
1: é uma
0: não.
1: Questão.
0: Porque eu acho que é uma responsabilidade muito grande, Joana. Fico pensando assim, aquele medo de ser pai adolescente. Fico só pensando, quase na paternidade geriátrica já, ele com medo de ser pai adolescente. É que eu amo viajar, eu amo essa minha liberdade também. Então, mas você é meio contraditório, que você fala que quer criar raiz, quer ter uma família, mas você gosta de viajar. Eu acho que em algum momento, talvez, eu esteja disposto, sim, a abrir mão de mais viagens pra ficar mais em casa. Porque eu jamais teria um filho pra deixar alguém criando ele pra mim, sabe? Uhum. Eu acho que isso é um grande egoísmo, é um grande alimentador de ego você fazer isso. Não encaixaria comigo. Eu gostaria de ter filhos pra vê-los crescer, pra estar junto deles, sabe? E o tanto que eu viajo, vocês viram, esse mês eu viajei, sei lá, 4 vezes pra fora. Não ia conseguir acompanhá-los, então qual que é o objetivo também, sabe?
1: Por exemplo, quando a gente viaja ao mundo, essa questão da criação, relação pai e filho, ela muda muito de cultura pra cultura.
0: Sim.
1: Há países europeus que tocam a criação dos filhos de uma forma muito mais, como é que a gente pode dizer?
0: Já até sei o que vem por aí.
1: Ah, então me completa.
0: Eu sei. Ah, eu acho que é uma forma muito menos emocional que o brasileiro.
1: Menos apegada.
0: Apegada, exato.
1: Então, viaja com criança pequena, a criança tem que se virar, viaja com mala pequena pra criança. E é isso aí, o brasileiro tem um
0: super
1: cuidado muito maior. Você vê isso nas outras culturas?
0: Totalmente.
1: Onde é que isso já te chamou mais atenção?
0: Sabe o que eu vejo isso muito? Eu morei na Alemanha também, né? Quando eu comecei o meu... Na época era um blog, já um site, um portal, mas na época era um blogspot lá, um flogão. E eu morava na Alemanha, eu trabalhava numa empresa alemã, morava na Alemanha. E eu via as criancinhas indo sozinha, pegando o ônibus pra escola sozinhas. Sei lá, devia ter 5, 6 anos, a mãe enfiava a criança no ônibus e ela ia. Gente, no Brasil, os pais, assim, têm que deixar na porta da escola, a professora pegar na mãozinha. Você não sente ter um cuidado muito mais extra do que, por exemplo, o europeu tem. Eu vejo que, sei lá, o alemão, o português também, eles são um pouco mais desapegados. A gente vê isso em companhia aérea. Então, no Brasil, gente, até ontem eram duas malas de 32 quilos pra tu fazer uma viagem internacional. Quem precisa viajar com duas, com 64 quilos de bagagem? Quem? Uma pessoa inteira. Não, Europa, hoje em dia, as companhias aéreas é 10, 8 quilos que você pode levar e olha lá. Algumas ainda tem que pagar extra. Então, assim, é uma... Eu acho que não tem esse negócio de você se vire, faça mais com pouco, seja mais independente. É muito mais enraizado lá fora do que aqui. O latino, no geral, não só o brasileiro. Acho que chileno, argentino, colombiano, mexicano, a gente tem essa coisa de ser muito mais... É, paparicar mais dos filhos, paparicar mais do cliente, o viajante. E lá fora é um negócio já mais independente, né? Você bem viveu isso. Até quantos anos você morou em Portugal?
1: 15. Até os 15 anos.
0: Você viveu bem isso, essa realidade.
1: Totalmente.
0: Você sabe bem como eles são tranquilos, desapegados. Eu até vejo que o meu sogro, ele é português. Ele nasceu em Portugal, veio pra cá com 18 anos. Então, o Hugo, ele ia pra Portugal todo ano, assim, várias vezes por ano e tal. Então, ele tem esse contato muito grande. E o pai dele falava muito isso. O pai dele era muito independente. Ele tinha essa... É muito legal ver como esse misto de criação, que a mãe é brasileira e o pai é português, acabaram trazendo, assim, esse equilíbrio legal dele de enxergar as coisas, sabe?
1: E em relação a performar, por exemplo, o Brasil, você trabalha com internet, o Brasil é um dos lugares do mundo onde mais tem produtor de conteúdo, blogueiro, influenciador. É algo que as pessoas desejam se tornar aqui, mas para isso a gente que trabalha com internet, performar de um jeito ou de outro. E há uma tendência que quem trabalha com internet vire um personagem, vire para sempre aquilo que vende. Você, quando está performando, quando você está se gravando, você sente que isso te prende de alguma forma ou você consegue ser plenamente você?
0: Hoje eu consigo novamente, mas teve uma época que eu estava um pouco... eu me deixei levar alguns anos, acho que por essa necessidade de entrega das redes sociais. Essa necessidade de alcance, essa necessidade de postar sempre, necessidade de... que não depende tanto da gente. Muita gente pensa assim, mas tem que postar toda hora, tem que estar em tudo, tem que fazer todo dia. Isso para a saúde mental é péssimo. Então, eu cheguei a ter uma pequena crise, assim, digamos, de quase com burnout, sabe? De tanto que eu tava fazendo e vendo que às vezes o negócio não performava, o que eu achava que ia performar não ia bem. Aí uma coisa que você faz, você fala, ninguém vai ver, ia bem. Aí eu falava, gente, é engraçado como que a internet tá totalmente fora do nosso controle. Você, óbvio, tem que fazer um bom trabalho, tem que ser você, mas você não consegue o tempo inteiro garantir entrega, garantir a performance e tampouco sustentar um personagem, eu acho. Se você quiser ver isso, vai ficar maluco, vai enlouquecer. Eu sempre fui, quando eu comecei há 15 anos, não tinha tanto essa coisa de você, não tinha tanta rede social, tanto vídeo, você não tinha tanto que ter esse, digamos que personagem o tempo inteiro, porque a nossa amostragem, a nossa parcela de postagem era muito menor do que hoje. Então hoje é o story, é o instante do Instagram, é não sei o quê, é o tempo inteiro. Quando eu comecei era o meu roteiro da viagem no blog. Eu viajava 15, 20 dias, voltava, pegava as fotos que eu fiz, escrevia um texto sobre como eu planejei, onde eu reservei, o hotel que eu fiquei, era um texto mais denso, né, um texto grande. E esse era meu trabalho, então assim, era muito tranquilo, mais, digamos que jornalístico assim do que... social media. Hoje em dia o trabalho é um videozinho de um minuto rápido contando pra viralizar. Então você fica mais preocupado em, nossa, eu preciso fazer algo rápido. Nossa, tá muito longo isso aqui. Não sei o quê. E às vezes você deixa de se preocupar se o que você tá postando é relevante. Eu já me peguei nessa crise de pensar, nossa, eu tô mais preocupado se o meu vídeo vai ter retenção, se as pessoas vão assistir até o fim, do que se o que eu tô falando vai ajudar as pessoas. Então um passo pra trás, vamos lembrar por que eu tô fazendo isso aqui. Então tentar resgatar a minha essência, digamos assim, foi muito importante pra eu não me perder nesse caminho, que eu vejo que algumas pessoas se perdem sim, porque elas ficam tão preocupadas em se mostrar aquele personagem, em ter uma entrega surreal, em estar presente em todas as redes, que eu acho que o dia a dia delas fica muito afetado, sabe? A vida social, a vida amorosa, a vida familiar, você acaba se perdendo nesse personagem.
1: Agora, a tua profissão é objeto de desejo e as pessoas romantizam muito o que você faz.
0: Bastante.
1: As pessoas querem muito ser blogueiros de viagem. Chega muito conteúdo de pessoas que dizem, vendi tudo, me demiti, agora eu vou viajar pelo mundo. É fácil?
0: Nem um pouco. Essa acho que é uma grande ilusão que a mídia vendeu principalmente durante a pandemia. E a gente vê hoje até reportagens, né, matérias de muitas pessoas que são ex-nômades digitais ou ex-influenciadores, porque não que seja algo impossível, ou que é difícil, ou que, ai meu Deus do céu, é só pra quem é especial. Não, é pra todo mundo. Aliás, a internet deu voz pra muita gente, que eu acho muito bacana. Hoje em dia qualquer pessoa consegue passar sua mensagem. Só que é um trabalho como qualquer outro. E às vezes as pessoas acham que ser influenciador e viajar ao mundo é você ir pra um hotel, tirar uma selfie, marcar o hotel e pronto. Vai ter um monte de gente te amando, um monte de marca te pagando. E não é bem assim. É um trabalho como qualquer outro. Você não tem uma estrutura de horários igual outras empresas. Então, eu já cheguei, já me peguei falando pro meu marido, nossa, saudades desde quando eu era CLT, que dava sexta-feira, às 17 horas, eu ia embora. Acabou. Meu sábado e domingo eram meus. Hoje não, tem sábado e domingo que eu tô aprovando vídeo, que eu tô gravando vídeo, que tem publicidade pra gravar, que tem reunião, tem call pra fazer. Às vezes ontem, 9h30, 10 horas, tava respondendo e-mail. Então, assim, é uma grande dedicação. É planejamento de viagem. Eu acho que quando você é um influenciador ou nômade digital e você trabalha com turismo, você tem todo o pré, o durante e o pós, que as pessoas não enxergam. As pessoas enxergam aquele fragmento que você posta nas redes sociais, que é o durante, que parece muito bom e muito fácil. Então, se você tá na piscina de um hotel e você posta uma selfie e fala, gente, que delícia, tô aqui, sei lá, no Four Seasons em Portugal, venham, blá, blá, blá, arroba Four Seasons, o pessoal lá, que fácil, pagando eles pra fazer uma selfie. Só que o pessoal não sabe o trabalho que você teve pra contactar o hotel, ou então pro hotel poder alcançar você, entrar em contato com você, o trabalho que você teve pra chegar até lá, o roteiro de criação, as curiosidades que você pesquisou, todo aquele embasamento que você tem pra saber o vídeo que você vai criar. Então, no YouTube, meus vídeos têm muita informação. Eu fico dias pesquisando antes de ir para um destino. Então, por exemplo, eu vou para Lisboa, eu pesquiso por que que tem a estátua de Marquês de Pombal lá. Por quê? Por que que tem esse cara aqui? Então, assim, não é só você ser um influenciador, chegar lá e vai ser pago para fazer aquilo. Eu acho que tem que ter uma razão. Então, por exemplo, o que eu escolhi, que é trazer a história dos lugares, eu tenho que pesquisar, estudar, me informar, planejar, ver onde eu vou ficar, como eu vou ficar, como eu vou chegar, pegar minhas milhas, juntar as milhas, emitir a passagem. Então tem todo esse conhecimento por trás que muita gente ignora. Então acho que isso pode acabar frustrando um pouco as pessoas, acharem que é só pegar a mochila, vender tudo e vão pra estrada, que eu vou fazer um post e vão ver. Eu demorei anos pra que alguém me assistisse. Então eu falo, às vezes quando eu dou alguma vou dar alguma palestra, alguma coisa, o pessoal fala, nossa, aí você foi postando e o pessoal foi gostando e foi assistindo. Eu falei, não, ninguém gostava, ninguém assistia. Eu insisti. Eu falei, vão gostar, um dia vão gostar. Porque os primeiros anos você fala sozinho, né? E até você realmente entender. Só que com esse imediatismo das redes sociais, as pessoas acham que você vai postar e vai ser amado no minuto que você posta. E não é assim. Salvo uma super exceção, assim. Acho que 0,001% das pessoas tem esses virais, né? Super, de super alcance.
1: Falando de história agora, história e lugares no mundo. Qual é o tipo de história que você mais gosta de ter como objeto de estudo? Por exemplo, religião, uma coisa mais cultural.
0: Gosto. Eu gosto muito de história dos povos, assim, eu gosto muito de estudar a história das nações. Por que aquela nação existe? O que fez a nação chegar até lá? Gosto muito de geografia, então entender como que os países são divididos, por que eles são divididos assim, por qual a razão que tem. Não mora ninguém naquele estado, então, sei lá, você vai pra Austrália. Então, no vídeo da Austrália eu explico, gente, é muito engraçado, você vê que 80% da população da Austrália tá aqui. E a Austrália é tipo do tamanho do Brasil quase, e mora 5% das pessoas moram em metade do país.
1: E tem uma história quase inexistente. Não tem história.
0: Não tem história.
1: Você vai lá, museu, não tem.
0: Quase não tem. Era um lugar que foi feito pra ser uma prisão. Então, assim, não é fascinante? Eu sempre achava isso fascinante. E aí você vê, você vai pra um país tipo na Europa, tem país lá que já é país, tem milhares e milhares de anos de história nos museus. Outros países também, você vai ver, são países que existem há pouquíssimos anos. Então agora eu tô indo também semana que vem pro leste europeu. Então a gente vê alguns países que estão, que eram da antiga Iugoslávia, que hoje em dia a Iugoslávia já não existe mais. E por que não existe mais? Não era bom? Não falavam que isso aí fazia sentido total? Aí eu gosto muito de estudar isso e explicar para as pessoas de uma forma resumida e fácil, sabe? Uhum. Onde eu tô passando. Porque me frustrava muito também, às vezes, quando eu viajava, principalmente antes da internet ser como hoje, eu não consegui ter esse domínio do que eu tava vendo e vivendo. E eu adoro ter essa... entender exatamente por onde eu tô passando. Ficar imaginando quem pisou aqui. O que aconteceu aqui, sabe? Falar assim, nossa, você vai pra Roma. Aí você vai lá, aqui os gladiadores lutavam. Eu falo, meu, imagina a luta de um gladiador. Eu fico fascinado até hoje, assim, acho o máximo.
1: Você não tem uma sensação de pequenez, porque a tua vida tem muitos contrastes. Um deles, vou elencar aqui. Você é muito grande no que você faz. Você é muito reconhecido no que você faz. As pessoas gostam do seu trabalho. Você é muito elogiado. Aí você tem toda essa pompa que pode iludir. E aí você viaja o mundo e você, daqui a uma semana, vai estar onde?
0: Agora eu vou pra Montenegro.
1: Pra Montenegro, tá.
0: Pra Bósnia.
1: Então, na Bósnia, tem lá uma rua que daqui a uma semana você vai passar por lá e que neste momento tem atividade, tem gente lá, tem gente vivendo, tem gente com problemas gigantes lá, tem blogueiros gigantes lá. Então, a gente tem uma proporção de mundo muito errada. Às vezes olha muito pro nosso umbigo. Quando você sai, você pensa isso?
0: Sempre, eu acho que viajar é você entender o quão pequeno você é e quanto o mundo não gira em torno de você. Quando a gente não sai, a gente não viaja, a gente acha que, gente, o mundo é o nosso universo. E aquele universozinho que a gente viveu não é o mundo. Aquele universozinho é o parâmetro, é a relatividade que nos foi apresentada do mundo. Então, quando você sai de casa e começa a viajar, que foi esse um dos grandes intuitos que fez eu querer criar o blog, que eu falava assim, gente, não é possível que as pessoas não vejam o mundo, que as pessoas não queiram viajar, que as pessoas não queiram entender. Porque, pra mim, eu falava, gente, eu amo a minha vida, é muito legal aqui eu crescendo na Vila Militar, por exemplo, mas o mundo não é só isso. Como será que é, sei lá, a vida de um italiano de verdade? Será que eles comem macarronado o dia inteiro? Será que é isso mesmo? Come pizza margarita o dia inteiro? Eu preciso ir lá ver. Aí eu pego e vou lá ver. E chegando lá, eu vejo que tem gente chorando, tem gente sorrindo, tem gente sendo internada, tem bebê nascendo. É muito engraçado como que a vida, ela vai acontecer com ou sem você. E vai depender de você essa escolha, de vivê-la ou não. De não olhar pro lado ou de tentar absorver o máximo de informação que trazem pra você, sabe?
1: E agora a gente já falou de história, quero falar sobre religião com você. Você é religioso?
0: Eu acho que eu sou mais espiritualizado do que religioso. Eu busco muito, assim, o conhecimento do que seguir ao pé da letra uma única religião hoje.
1: Até porque você conhece vários templos, sim, várias culturas que se baseiam em vários deuses e têm muitas tradições. O que faz sentido para você que você pegou em outros lugares do mundo?
0: O maior sentido que eu enxergo é que não importa a religião. Todo mundo quer um Deus para tentar buscar um propósito maior, atingir uma felicidade e a sua plenitude. Não importa se você vai fazer isso através de cristianismo, judaísmo, hinduísmo, budismo. E eu já tentei, já passei por todas essas... Acho que dizer que eu passei pelas religiões é errado, né? Eu estudei sobre elas, digamos, né? Eu mergulhei sobre elas. Eu fui crescido, como a maioria dos brasileiros, no cristianismo, né? Na Igreja Católica. Eu acho que fiz crisma, fiz primeira comunhão. Entendia muitas coisas da igreja, eu concordo. Outras coisas eu não vejo muito sentido, assim, que eu me questionava muito. Aí quando você começa a viajar, você se questiona mais ainda. Aí eu tava agora, fui pra Bali agora há pouco, me consultei com um guru em Bali. Eu gosto muito de explorar, sabe, as várias religiões. Fui pra vários templos na Índia também, tentar me espiritualizar mais, entender um pouco mais de como eles enxergam felicidade na falta das coisas, né, a gratidão de não ter também, que é algo que a gente não enxerga por aqui. Eu acho que o nosso mundo ocidental tem muito a aprender com o mundo oriental, principalmente algumas religiões mais antigas. Então, eu tento pegar um pouco desde o cristianismo, estoicismo, hinduísmo, judaísmo, o islamismo tem coisas muito lindas também. Eu acho que tem muitos rótulos errados que as pessoas colocam por causa da mídia. E eu tenho vários amigos também, eu tenho amigos que são que seguem o Islã e eu aprendo muito com eles, sabe? Às vezes também a gente, viajando o mundo, a gente vê como que cada um decidiu interpretar de um jeito o mundo. Uhum. E a religião, pra mim, nada mais é do que isso. Uma interpretação de cada povo e também totalmente ligado a onde você nasceu. Porque eu falo pras pessoas, às vezes eu posso ser até julgado, meio cancelado por falar isso, mas eu reafirmo, gente, isso aí, estudos geográficos, históricos e sociais provam que onde você nasce vai designar muito mais a religião que você segue, né? Do que aquela vocação, ai não, é porque eu fui, sei lá, pré-determinado. Não, se eu tivesse nascido em Israel, dificilmente eu teria feito crisma, né? Se eu tivesse nascido na Tailândia, dificilmente eu teria feito a primeira comunhão. E não tem o certo ou errado, né? Acho que só tem o que você quer seguir, onde você nasceu e tá tudo certo.
1: E o que influenciou? Ou seja, a história da família...
0: E o que influenciou? Então, por exemplo, por que na Austrália tem tantos cristãos? Porque houve a colonização, os europeus foram para lá, levaram o cristianismo. Então, talvez se a história da Austrália fosse diferente também, se fosse colonizada por islâmicos ou judeus ou hindus, seria talvez hinduísta. É porque Kibali é a única ilha da Indonésia que não é islâmica. Por quê? Porque foi uma ilha totalmente isolada. E aí o pessoal que seguia o budismo ficou isolado nessa ilha. Eu acho isso fascinante. A Indonésia tem centenas de ilhas e só uma não foi convertida. Por quê? Distanciamento geográfico, história, totalmente. Isso é uma questão histórico-social que é comprovada. Então, muita gente fala, não, nada a ver, porque quem nasceu em Bali foi pré-designado. Gente, é porque foi assim, foi acontecendo e Bali não, e Bali é outra religião. E vale a gente aí tentar entender e aprender com essas religiões, sabe?
1: Tem um meme, agora ouvindo você falar, não lembro direito como é, mas a ideia que passa é de que nós somos privilegiados de termos nascido onde nascemos, porque até chegou a ser uma questão de sorte, colocando em perspectiva a possibilidade, a probabilidade de nós termos nascido, por exemplo, na Índia. Que tem muito mais gente, ou seja, se você foi colocar a probabilidade de você nascer na Índia, é maior do que eu ter nascido em Portugal.
0: Muito maior, com certeza.
1: Quando você vai para a Índia e você olha para o ser humano, que é um ser humano diferente, que aqui nós, e aqui Brasil ainda tem menos possibilidade, né? Na Europa todas as pessoas têm acesso mais facilmente à saúde, a emprego, à educação, à qualidade de vida. E aí você vai para um país que tem um contraste absurdo, que realmente tem miséria a rodo. Como é que você enxerga o ser humano?
0: É, a Índia para mim foi um tapa na cara, tá, Joana? Porque assim, eu cheguei lá sem saber muito o que me esperava. Que você vê a Índia, ela tem dois extremos muito grandes. O primeiro é o que você falou, miséria. É, diferente da pobreza, quando eu fui pra Índia, eu recebi muitos comentários assim, ai, mas pobreza eu tenho aqui na minha rua que não é asfaltada. Pobreza eu tenho aqui onde eu moro, que é cheio de gato, de luz, não sei o quê. Eu falo, gente, vocês não estão entendendo. A Índia é miséria. A Índia é você sair no centro da cidade e ter pessoas tentando achar uma mangueira pra tomar um banho, de tão sujas que elas estão e elas não têm acesso à água. Pessoas que elas estão descalças, sem ter um chinelo pra vestir, mas elas estão indo ao templo agradecer porque elas comeram alguma coisa. E aqui onde a gente mora, mesmo a gente reclamando, às vezes, já, a pessoa fala assim, ah, eu sou pobre dirigindo um Celta. Você não é pobre. Você não tem acesso ao luxo. Mas eu vejo que, assim, a pobreza efetiva, a miséria que as pessoas vivem na Índia, e elas conseguirem ser felizes, assim, a proporção de pessoas felizes na Índia é imensamente maior, pelo que eu presenciei, do que em Portugal ou Europa no geral, por exemplo, onde a gente vê que as pessoas, igual você falou, teriam muito mais acesso a tudo. Então, na Europa, você ter um iPhone, por exemplo, não é um luxo. Não é um, né? Uma pessoa que trabalha no mercado, que trabalha num McDonald's, consegue ter um computador bom, um iPhone bom. Na Índia, não. Na Índia, isso é um luxo. Então, assim, e ainda assim, você vê que as pessoas, às vezes, são mais felizes sem ter um calçado do que as pessoas seriam tendo acesso a coisas que a gente considera super incríveis e super legais. E isso me pegou muito. Que faz você refletir demais, demais, demais, demais. Até que ponto a gente está buscando as coisas sem ter um limite certo? Até que ponto eu estou buscando a felicidade em coisas materiais? As pessoas na Índia, às vezes, elas não têm, mal têm o que vestir, mas elas têm uma família a quem amar. E isso é uma coisa que, às vezes, a gente se perde muito aqui no Ocidente. A gente está muito mais preocupado com qual roupa eu vou vestir, com qual restaurante eu vou frequentar, com qual, em qual rua, em qual bairro eu vou morar, do que o que eu vou viver e quem eu vou amar. E eu acho que a Índia acaba trazendo esse carinho muito grande pra você, sabe?
1: Pra você viajar sozinho nunca foi uma questão? Você gosta de ficar sozinho?
0: Eu gosto. Eu acho que a minha companhia é... Primeira coisa, né? A gente tem que amar a nossa companhia. E viajar sozinho faz com que eu adore estar comigo, adoro minha companhia. Às vezes eu sinto saudade, sim, de ter alguém pra comentar e pra compartilhar. Sinto, não vou mentir, né? É gostoso ter uma companhia.
1: É da mesma forma que às vezes você tá viajando acompanhado e fala assim, ok, já deu um pouquinho.
0: Ai, também. Às vezes eu viajo com um amigo, assim, grupo muito grande. Aí um quer tomar café por 3 horas, outro quer ir no museu, outro quer fazer compra. Eu falo, ai, gente, eu só queria tal coisa. Bora dividir hoje?
1: Qual é o teu dia perfeito em uma viagem? Imagina aqui comigo.
0: Meu dia perfeito em uma viagem. Ai, eu consegui tomar aquele café da manhã gostosinho de hotel. Aí já saí pra explorar, assim, o centro, pra desbravar as histórias, pra entender onde eu tô pisando, ver o que aconteceu por ali. É claro que depende muito do destino, né? Se é um lugar com praia, também pegar aquela praia, depois voltar, sei lá, igual, meu, verão europeu, por exemplo, aí você volta, vai pra praia, você volta no fim do dia, assim, vê o pôr do sol, aí toma aquele banho, aí sai no centrinho, tá todo mundo feliz, tomando um aperol, sabe, sendo feliz na rua, sei lá, todo mundo conversando. Viajar sozinho também é bom, que eu vejo que eu tô muito aberto, sabe? Quando eu tô viajando sozinho, parece que você tem uma máscara a menos, uma barreira a menos, sim, não uma máscara, né? E quando você tá em grupo, de certa forma, você interage um pouquinho menos, né? Eu acho que a gente não fica tão aberto ao novo. Então, eu gosto de viajar com os meus amigos, mas às vezes também um dia perfeito pra mim é, fui pra praia sozinho, eu volto no centro, sento pra tomar alguma coisa, de repente alguém pergunta aquela coisa, where are you from, né? De onde você é? Aí, Brasil, Brasil! Gente, isso me abre muita porta. Muita.
1: Ser brasileiro.
0: Brasileiro é bom demais, né? Brasil, Brasil, I love Brasil, samba. É tudo estereotipado? É. Mas isso ainda é muito positivo. Que aí você começa a fazer muito amigo. Samba, caipirinha. I love caipirinha.
1: Neymar. Falei,
0: já tomou Neymar, Pelé. Apesar que hoje em dia tá meio difícil essa Copa. Mas isso aproxima muito a gente. Então é legal. Aí depois fazer uns amigos. Aí já aconteceu de eu conhecer gente legal. Tirando aquele golpe de Paris. Pessoas que de fato eu fui jantar e foi divertido. Tomei um drink, foi legal. E amigos que às vezes eu falo até hoje, sabe? Fazer amigos pra vida, assim. Eu gosto muito do inesperado em viagens também, sabe? O não planejado é muito gostoso.
1: Tem alguma pessoa muito diferente, alguma pessoa muito interessante que você conheceu em viagem que você fala, eu não acredito que eu conheci essa pessoa?
0: Meu Deus do céu, alguém que eu conheci em viagem, eu acho que pessoas que se eu não estivesse viajando eu jamais seria amigo. Essa é uma coisa que a viagem é mágica pra te conectar. Pessoas que talvez se eu tivesse estudado anos na mesma sala de aula, eu jamais teria interagido com ela. Mas durante a viagem, você cria uma ligação com essa pessoa que é mágica, que parece que a viagem te conecta com ela, a viagem acaba, você continua em contato, você cria uma nostalgia tão grande daquele momento, que é uma conexão que às vezes é pra vida e ela jamais existiria no seu dia a dia. Acho que essa é uma magia de pessoas que conhecem em viagem, muito diferentes.
1: Agora eu tento fugir de perguntas muito óbvias para os nossos convidados, mas quem te acompanha quer saber algumas coisas. Então, eu vou já antecipar aqui um bate-bola, que é de costume já aqui no Imprevista. Eu quero saber lugares, quero que você vá respondendo. Não precisa ser tão curta a resposta, que é para as pessoas absorverem esse conhecimento de você. Tem algum lugar que você possa elencar como um lugar que mudou a sua vida?
0: Alemanha. Com certeza, ter feito meu intercâmbio, assim, né, ter morado um pouco mais de um ano lá, fiz eu enxergar o mundo de outra forma.
1: Você acha importante as pessoas estudarem, trabalharem fora, procurarem uma experiência dessas?
0: Totalmente. Eu falo para as pessoas, se você tem uma chance de fazer um intercâmbio, seja um intercâmbio de estudo no colégio, seja um sanduíche na faculdade, seja uma oportunidade de emprego fora, ou só estudar inglês, às vezes você não necessariamente só ir pensando numa carreira, mas ir às vezes para ficar 6 meses, um ano. Nunca eu vi alguém que fez um intercâmbio e se arrependeu de ter ido. Eu vejo pessoas que se arrependem de talvez acharem que iam passar a vida inteira e voltarem. Mas eu nunca vi alguém que falou assim, nossa, me arrependi de ter experiência. Não. Ou ele evoluiu e aprendeu, ou às vezes ele foi e ficou e nunca mais voltou.
1: Um dos lugares mais bonitos que seus olhos já viram?
0: A Islândia. A Islândia é um lugar, gente, parece assim, quando eu falo a Islândia é a Europa. E por mais que a Europa seja muito diferente tudo, né? Você vai mudando de país em país na Europa, a cultura muda, o cenário muda. A Islândia parece que foi pra Marte, parece que foi pra Lua. Nunca eu tenha ido, né? Mas diria que é aquilo ali. Se o dia eu for, eu acho que vai, essa teoria aí vai ser... Daqui a 200 anos, quando assistirem esse podcast, a gente estiver na Lua e falar, é verdade, parece Marte.
1: Um dos lugares menos bonitos que você já foi?
0: Moldávia, talvez.
1: Por que que não é bonito? São as construções,
0: não tem nada assim que me chamou a atenção. É um lugar que assim, não tem paisagens incríveis, não tem uma cidade incrível, não tem rolês incríveis, não tem assim, nada que te prenda, que às vezes tu vai pra um lugar que, sei lá, a cidade pode ser, digamos que feia, né, ou não muito bonita, mas a paisagem é incrível. Por exemplo, eu fui pro Lesoto, que é um país que fica dentro da África do Sul, país minúsculo, a capital feia, horrível, assim. Eu falo isso mesmo, tanto que o pessoal falava, Estevam, que lugar horrível. Eu falei assim, calma, gente. Amanhã a gente vê o que tem aqui. Aí eu fui pro interior do país. O interior do país valeu a viagem demais. Uma paisagem linda, assim, super bonito. Aí a Moldávia, eu já não... Viu, tá visto? Sabe aquela coisa, tipo... voltaria, nossa, voltaria a ser assim. Falar assim, ó, vou te dar uma viagem com tudo pago pra você ficar lá num resort, beleza. Agora, eu acho que eu jamais planejaria voltar pra lá, sabe?
1: Um lugar que as pessoas precisam conhecer.
0: Japão. Eu acho que o Japão mostra muito como as pessoas podem respeitar o espaço um do outro, a individualidade um do outro e ainda assim crescer muito em sociedade.
1: Você sabe que isso é absolutamente cultural. Eu não lembro por quê, mas eu estava fazendo algum tipo de reportagem agora, a gente estava tratando disso no noticiário, não vou conseguir recuperar. Mas um especialista estava falando com a gente e disse que o fato de o Brasil nunca ter tido, como por exemplo a Alemanha teve, ou a Europa teve, guerra na qual denunciavam o vizinho, na qual você precisava ter esse cuidado, a noção que o Brasil tem de privacidade, individualidade, ela é muito diferente.
0: Muito diferente, totalmente. Eu vejo que esses países que passaram por isso, isso tem total sentido o que você falou. Países como o Japão, como vários países europeus, eles têm esse cuidado muito grande em separar a individualidade, em não incomodar. Então a gente vê até isso. Meu, você pega um vídeo no metrô, às 6 horas da tarde, São Paulo, Rio de Janeiro, e um vídeo no metrô, às 6 horas da tarde, em Tóquio, você fica abismado. Você fala, gente, como pode? O lugar lotado e ninguém encostou em ninguém. Se bobear, tem até mais gente no vagão ali do que no vagão
1: ninguém
0: do Brasil.
1: Ninguém brigando.
0: Ninguém brigando, ninguém... Ah, esse assento é meu, ouvindo música alto, sem... Por exemplo, a coisa que me surpreende lá, você não vai ver uma pessoa ver o TikTok, ou com uma JBL, assim, por exemplo, meio que invadindo o espaço, que isso é considerado... Pra eles é como se fosse feio pra eles. Eles falam assim, meu, eu tô num espaço público, que de fato também é meu, isso é muito legal, eles enxergam que tudo que é público, o japonês enxerga que é deles. Eles não enxergam que é do governo. Então, assim, nunca que vai ter uma rebelião lá e vão queimar um metrô, queimar um busão. Porque eles pensam, gente, esse ônibus quem comprou fui eu, com meu dinheiro.
1: Isso daí, inclusive, é super interessante. Pra gente pensar nas coisas que acontecem aqui com o dinheiro público.
0: É isso.
1: Que é nosso.
0: Que é nosso dinheiro.
1: E acham que é do governo, tá ali num caixa que dá pra ser usado.
0: E o pessoal. E lá eles enxergam. De onde veio? Veio do meu bolso, do meu trabalho. Cabe a mim preservar, cabe a mim cobrar e cabe a mim manter. Aqui a gente tem muito essa coisa de quem tem que manter é o governo. Esse dinheiro é do governo. Então, é um gap assim, né? Uma lacuna muito grande que o japonês ensina pra gente. A gente consegue aprender muito com eles. Deles dedicarem o tempo deles, você vai ver que o japonês, ele pode estar super ocupado, você pede alguma coisa, ele fala, como eu posso te ajudar agora? Se tiver ao meu alcance, eu vou fazer. Porque ele pensa, amanhã, quando eu precisar, ele vai parar o que ele está fazendo para me ajudar. Brasil, né? Correria, né? Gente, correria. Não, não dá. Depois eu vejo. Correria. Então, acho que tem um âmbito cultural que, de certa forma, molda a sociedade e a gente tem muito que aprender com eles. De novo, eu deixo claro que não existe uma sociedade perfeita e nenhuma sociedade que vai dizer, e eu vou dizer que é muito superior ou inferior à nossa em tudo. Mas em alguns aspectos, conhecer o Japão, acho que todo mundo deveria conhecer, porque você volta tendo muito mais empatia pelo espaço e pelo que é do outro.
1: Qual é o teu maior sonho hoje?
0: Tenho vários projetos, várias ambições ainda. Por exemplo, tenho uma missão social muito grande, eu queria muito ter um projeto de intercâmbio. A gente estava falando, né, de pessoas poderem fazer intercâmbio. O primeiro intercâmbio que eu fiz foi por causa do Rotary, que é uma ONG que manda jovens para fora. Aí se faz uma prova, um processo seletivo, e eu consegui uma vaga para passar um ano no Canadá, que também foi um ano que mudou minha vida. E eu queria muito poder fazer um trabalho social ajudando jovens a fazerem intercâmbio, mas principalmente jovens assim que jamais teriam essa condição, porque eu vejo que o único jeito da gente ter uma sociedade melhor é a gente conhecendo outras sociedades. Eu não enxergo que assim... Tem como você, sem sair do seu país ou da sua cidade, você fazer um mundo melhor. Se você não enxergar como que é o mundo lá fora e tentar aprender com o que é certo, com o que é errado lá fora, você nunca vai conseguir crescer dentro da sua bolha. Então, eu acho que seria um dos meus maiores, assim, legados que eu poderia deixar, era tentar fazer o bem dessa forma. Então, eu acho que quando alguém pergunta uma ambição que eu tenho, acho que é essa, um dia ter essa estrutura ou essa parceria com alguns órgãos para poder viabilizar isso anualmente, sabe?
1: Estevam, eu adorei te conhecer, ficaria aqui conversando horas com você, foi o máximo. É muito legal ver um pouco mais do que a gente já conhece, quem te acompanha, quem te segue, conhece bastante de você, você realmente é muito autêntico, você entrega tudo, mas é diferente da gente poder sentar e perguntar o que a gente quer, e eu teria muitas mais perguntas para fazer, mas infelizmente...
0: Por favor, tu pega no WhatsApp lá e manda os áudios.
1: Ah, mas você tá muito longe sempre.
0: Eu sempre mais pelo mundo, né? Eu tô sempre viajando, sempre pelo mundo.
1: Estevam pelo mundo, né? Então, querido, eu queria te agradecer aqui a sua presença. Foi realmente muito prazeroso ter você aqui.
0: Ai, adorei, Joana. Muito obrigado pelo convite, foi incrível. Quem quiser me acompanhar, Estevão pelo Mundo, me siga nas redes sociais, YouTube, Instagram, no Viajando com Milhas também, nossa comunidade de milhas aéreas, para quem quiser aprender mais sobre o assunto. E vejo vocês pelo mundo, né, gente?
1: Pelo mundo! Espero que a gente se encontre mais. Muito obrigada pela companhia aqui. Se você gostou desse episódio, compartilhe com quem também gosta de boas conversas e de boas viagens. Aproveite para seguir o Imprevista na sua plataforma de áudio ou vídeo favorito, acompanhar os próximos episódios. Sigam o Estevão pelo Mundo nas redes sociais. Meu nome é Joana Trepto. Esse foi mais um Imprevista com direção artística de José Carlos, coordenação de produção e logística de Gabriela Soares, coordenação de conteúdo de redes sociais de Márcio Donizete, produção artística de Jamile Salomão, produção de Maria Clara Castilho, produção de base de Giovana Oriani, social media de Jaqueline Neves, que está aqui. Até a próxima. Tchau.
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0: Opa, tô de volta, hein? Uma hora com mais 57 minutos. Governador de Minas Gerais, Matheus Simões, sancionou a Lei de Diretrizes Orçamentárias do ano que vem, né? A LDO. Ela estabelece as regras, né, e as prioridades para o orçamento do Estado no próximo ano. A norma foi publicada na edição de hoje do Diário Oficial do Estado e prevê que Minas vai gastar 7 bilhões e 670 milhões de reais a mais do que pretende arrecadar em 2027. É o famoso déficit, né? Ou seja, a diferença entre o que entra e o que sai dos cofres públicos. O rombo previsto é cerca de 47% maior do que o estimado para 2026, que é de 5 bilhões e 210 milhões. Pela lei, o Estado espera receber 142 bilhões e 790 milhões de reais e gastar 150 bi e 460 milhões no ano que vem. Ao sancionar a lei, o governador vetou alguns trechos aprovados pelos deputados. Ainda assim, os números do orçamento não mudaram. Os vetos atingiram regras de transparência e de funcionamento e não os valores de receita, despesa ou isenções. 1h59, eu volto na próxima hora, hein, com mais atualizações de Belo Horizonte e Minas Gerais. Você segue aí com a nossa programação de vídeo.
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2: 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E agora você acompanha o Sobremesa. No comando do programa temos eles, Lucas Salles, Marcelo Batista e Mini Ruth. Nesse episódio tivemos como convidado o humorista Gustavo Mendes. Fique agora com o Sobremesa. Música.

0: Atualizado na TMC. 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Seja muito bem-vindo ao seu programa favorito. Comigo, Lucas Salles, e também com ela, Mini Ruth.
1: Eu cheguei chegando que nem agosto, né, pessoal? Primeira semana, não vejo a hora do quinto dia útil, porque tá difícil de pagar os boletinhos, né, Batista?
2: Tá gastando demais, e um grande abraço pra você que voltou às aulas hoje, né? Sua mãe tá lá em fila dupla, seu pai em fila dupla, atrapalhando o trânsito da cidade. E aproveita que estamos ao vivo no YouTube, TMC News BR, você comenta, deixa o seu joinha, você pode ver a gente por vídeo e se inscreva no canal da TMC e participe da nossa enquete diária, que é a nossa produção bola com tanto carinho, né? Uma usina de ideias, a produção do Sobremesa, 11 972 21 1001. Pergunta de hoje: qual a coisa mais brasileira que você já fez para economizar dinheiro?
1: Mini Ruth. Ai, essa é muito fácil, gente. É? Eu sempre coloco água no shampoo para dar aquela rendida.
3: Essa é bem boa mesmo. E você, Batista?
2: Eu, toda vez que eu peço lanche, eu vou juntando os sachezinhos de ketchup. E aí eu vou enchendo um pote grande, que é daquela marca cara. Sabe aquela marca cara?
3: Entendi. Que de grão em grão, a galinha enche o papo.
2: Porque sempre quando você compra o lanche, vem aquele ketchup vagabundo.
1: É.
2: Não as marcas vagabundas, mas aí eu tenho aquele chique. Entendi. Aquela marca conhecida. Aí a pessoa acha que é daquela marca.
1: Eu faço
2: marca.
1: Isso com visita. Eu sempre ofereço no frasco bom coisas mais baratas. Cansou, obrigada, né?
3: A embalagem muda. Tudo,
2: sim,
3: né?
2: Exato.
3: Claro, tá certo. O que eu faço é espremer até o talo a pasta de dente. Eu não deixo sobrar nada da pasta de dente.
1: Você junta um sabonete, um no outro também?
2: Sim, sim. Ele deixa um tijolo do lado da pia pra esfregar.
3: Eu quero saber de você qual foi a coisa mais brasileira que você já fez para economizar dinheiro. Manda pra gente no 011 972 21 1001. Muito bem. Amigos e amigas, vamos então para a nossa entrevista de honra. E a nossa entrevista de honra de hoje no programa Minha de Meu Deus é muito especial, porque vamos receber ele, que é comediante, imitador, ator, trabalhou nos principais programas de comédia do Brasil, é o maior e melhor imitador da Dilma Rousseff, o único, que tá com espetáculo, hein? Amor Que Não Se Mexe, no Teatro Moca, em São Paulo, todos os sábados de agosto, e também vai estar toda quarta-feira, a partir do dia 12 de agosto, no mesmo teatro, Teatro Moca, com o espetáculo Mais Atrevido. Senhoras e senhores, vamos receber ele, um dos maiores comediantes do Brasil, Gustavo
4: Mendes! Que felicidade estar aqui. Eu tava pensando, meu Deus, implorei pra tua mãe, Lucas. Fala pra me chamar aqui. Eu tô muito feliz, eu adoro o programa, acompanho sempre, amo vocês, principalmente esse jeitinho fofo que vocês têm de extrair as maiores polêmicas,
2: sim,
4: da internet brasileira.
3: Obrigado, Gustavo. Seja muito bem-vindo. Obrigado.
2: Ele, você sabe que me dava uma aflição de ver ele imitando a Dilma.
3: É muito
2: porque bom. O jeito que ele faz, é a Dilma, o jeito que ele fala, me dava um negócio.
4: Mas é
2: voz.
4: Porque não é uma imitação.
2: Sim.
4: É uma entidade que baixa em mim. É uma entidade da Umbanda, é um caboclo. A Dilma, ela gostaria de ser pombagira, mas ela tem labirintite, rodava, ficou com a barba de caboclo. Então baixa e incorpora. É isso. Eu frequento o terreiro de Umbanda chiquérrimo aqui em São Paulo, nos Jardins.
3: Que lindo.
4: É tão chique que a preta velha que baixa lá, Whitney Houston. Você tem que conhecer.
2: Agora, se você assiste ou ouve sempre o programa, você deve saber qual é a nossa primeira pergunta, não deve?
4: Aí agora você, olha, aí é que tá. Aí eu vejo muitos cortes.
3: Né? Já tá ajudando a gente.
2: Então eu vou quebrar seu galho, porque a nossa primeira pergunta é uma pergunta idiota que a gente faz, que é saber qual a sobremesa preferida do nosso convidado.
4: Ah, com certeza. Então, pois é. Eu gosto, sabe o que eu gosto? Que bobagem, né? Eu gosto daquele creme de papaya com cassis. Muito, muito, muito, muito cassis. Muito, muito, muito cassis.
3: Mais um ponto para o creme de papaya com licor de cassis. É minha favorita também.
2: Tem muito em churrascaria rodízio.
4: É porque eu sou bariátrico, amigo. O que acontece? Se eu comer muito doce, eu dou dumping, eu morro, eu faleço por alguns minutos. Quem é bariátrico sabe disso. Então, o licor de cassis tá lindo, de beleza.
1: E qual é a sobremesa favorita da Dilma, você sabe?
4: Olha, realmente, meu lugar, boa tarde. Eu posso dizer a vocês, eu gosto muito de queijo goiabado, né? Vem de Minas Gerais. Então eu como. Mas ultimamente agora eu tô com enchendo pandu de biscoito da sorte, porque eu tô na China e é só o que eu sei pedir.
3: Salve de palmas, senhoras e senhores. Gustavo Mendes é o maior, é o único imitador da Dilma Rousseff. Inclusive, você disse que você se emociona quando lembra do primeiro encontro que teve com a Dilma Rousseff. Foi durante o programa Agora é Tarde. Você a entrevistou. E aí você disse que ela te contou algo.

0: Falei, naquele espaço do lado só cabia uma pessoa por vez. O voo correr, o meu cinegrafista fazia. O primeiro trabalho dele foi fazendo aquele programa do SBT Aqui Agora.
1: Sim.
0: Subindo morro com câmera de 20 quilos naquela época. O cara, meu irmão, correu, deu um mortal, parou na frente dela e só eu do lado. Não tinha como ela me dar entrevista. Ela falou comigo, fez um coraçãozinho. E é isso. Eu acho que o que ela falou no meu ouvido foi assim: esse Andreoli é um filho da.
2: E Gustavo, o fato de você imitar a Dilma te afastou do outro lado da galera que curte humor que é de direita ou não? O pessoal vê isso como humor ou você teve muitos hates?
0: Existem, eu acho que tem dois momentos. Existe um momento 2015, 2016, que quando começa essa polarização de fato e que ninguém sabia muito bem entender o que é ser direita, o que é ser esquerda, e ainda tinha muito essa coisa do time de futebol, torcedor de futebol, eu odeio você e aquela coisa toda, então eu sofri muito, foi esse primeiro momento. Nessa minha volta com a Dilma agora, que eu voltei tem um mês fazendo vídeo como se não houvesse amanhã, não tenho mais vida, agora eu sinto que tá um pouco menos, talvez os extremos, tanto de um lado quanto do outro, começaram a entender que não é bem assim, que não existe, ninguém é 100% herói, nem 100% vilão, entendeu? Então tá mais tranquilo.
2: Mas você acha que o artista ele tem que ser isentão ou não? Ele
0: não tem como, eu adoraria ser, eu realmente adoraria ser tudo que eu não queria ser. Quando eu comecei a fazer a Dilma, não era política, era fazendo uma sátira, era humor, só que o público foi empurrando a gente pra esse lado. Não tem, infelizmente, não tem como. E aí eu comecei. Quem era da direita achava que eu era de esquerda, quem era de esquerda achava que eu era de direita. E aí eu pegava o ódio de todo mundo e o amor de ninguém, e aparecia o Ciro Gomes. Então, eu vou pegar, pelo menos alguém tem que gostar de mim. Então,
3: mas tem muita gente também que fala que quem se posiciona, humorista que se posiciona ou trabalha com esse lance de política, acaba virando militante. Você se considera militante ou não?
0: Eu sou um pouco militante, sim, sabia? Na minha vida particular, nas minhas coisas. Eu sou um pouco. Eu vou jogar a culpa no signo, talvez. Sou aquariano, e aí, visionário, daquela da humanidade, aquela coisa toda. Mas sim, tudo é político, né? Fazer um programa é político, tudo é político, acaba sendo. O que me irrita um pouco é os extremos, é você achar que isso, alguém é 100% errado, o outro é 100% certo. Não tem isso, até porque trata-se de seres humanos e de um momento muito específico da nossa história, que é essa polarização, esses extremos. E aí é difícil. Eu acho, o que eu gosto na política é a macropolítica. É, vamos lá, vamos falar de direito das pessoas, racismo, homofobia, esse lugar. Agora, de resto, o pequeno aqui, porque eu sou contra esse prefeito, porque eu queria que fosse outro, é isso daí, eu acho meio bobagem.
1: Palavras do nosso convidado de hoje, Gustavo Mendes, humorista, apresentador, comunicador e empresário. Vocês sabiam que o Gustavo Mendes, ele fundou uma das maiores agências de comediantes, de artistas do Brasil?
0: Olha aí.
1: Foi ele um dos fundadores também, pouca gente sabe disso.
0: É.
1: Inclusive, pouca gente sabe também, Gustavo Mendes, que você saiu lá da sua cidade natal com a certeza absoluta de que faria muito sucesso. Você sempre manteve isso dentro de si.
0: Sim.
1: Você sempre falou, não, eu vou fazer muito sucesso.
0: Eu precisava. Porque eu não tinha plano B. Todos os meus amigos... Ó, eu conheço o Lucas Salles há muitos anos, né? No começo de carreira. Ele já fazia televisão, já tava na... Porque trabalha desde muito cedo. E todos os nossos amigos que não seguiram na carreira, que deram errado, era sempre gente que tinha plano B. Plano B e plano C. É o cara que, eu vou fazer uma faculdade de direito, e aí eu começo a atuar no direito, e aí final de semana que eu tiver de folga eu faço teatro. E nunca foi assim, eu nunca tive plano B, porque eu sou um grande vagabundo. Eu sou talvez, eu juro por Deus, um dos maiores preguiçosos do país. É muito difícil eu querer trabalhar, eu fazer as coisas. Então era isso, não tinha como eu fazer duas coisas. Aí eu pensava, meu Deus do céu, eu vou fazer uma faculdade, 4 anos. E aí depois eu vou fazer uma pós, vai pedir emprego? Por que eu não uso esse tempo para bater de portas em portas, sendo trabalho, e vai que nesse processo, né?
1: Muito
0: e foi exatamente o que eu fiz.
3: E qual seria o conselho da Dilma pra alguém que foi vagabundo ou é vagabundo que nem você?
0: Aqui, relaxa! fácil, porque ou você vai conseguir uma coisa, né, porque você vai ter uma ideia genial, ou então alguém vai ficar morrendo de dó, vai levar você pra casa, vai cuidar de você, vai amar você. E pô, ei, não precisa fazer nada. Tá de boa.
2: Posso chamar de Dona Dilma?
0: Pode chamar, eu sou dona do Brasil, sou dona.

0: seu coração, dona Dilma.
1: A senhora, como presidenta, presidenta lá do BRICS,
0: sim.
1: Não, a senhora não teria que pedir alguns conselhos, alguma coisa, algumas informações de administração pro Vorcaro, por exemplo?
0: Então, querido, olha, eu queria tanto que ele se lascasse. Olha, eu vou dizer uma coisa, eu não tenho que pedir nada, veja bem. Ele, o banco dele quebrou. E, ali, embora ele seja o maior case de sucesso financeiro de todos os tempos. Por quê? Porque ele vendeu uma carta, ele tinha uma carta de 6 bilhões do banco, né? E ele vendeu por 12 bilhões, só que não tinha dinheiro. Então ele vendeu nada pelo dobro do nada. As pessoas me zoavam sobre estocar vento. Ele estocou o vento, vendeu o vento, aplicou o vento, deu o vento como garantia e depois a doida sou eu. Ué,
1: mas quando atingisse a meta...
0: Ele dobrou! Então,
1: aí que tá a jogada dele.
2: Ô, presidente, vou aproveitar já a sua presença aqui, recebendo presidenta Dilma Rousseff aqui na sobremesa. A gente tem alguns nomes de algumas figuras que são bem conhecidas e a gente gostaria que você dissesse a primeira coisa que viesse à sua cabeça. Pode ser?
0: Olha só, tá! Que medo!
2: Fique tranquila, não, presidenta, não, fique tranquila.
0: Tá bom.
2: Mini Ruth, comece com a presidenta Dilma.
3: Neymar.
0: É, eu queria que... Cadê lá no leilão? Por que ninguém me chamou de leilão? Ei, eu sou doido pra comprar um jantar com a Virgínio. Eu queria.
1: É isso. Nossa, vai, Batista. Ancelotti.
0: Ô, Ancelotti. Ancelotti, seu filho da...
2: Próximo, vamos lá. Vocaro, presidenta Dilma.
0: Belo cabelo, belo gel. Que festa linda. Vai combinar demais na cadeia. Desgraça.
2: Próximo, mini Ruti.
3: Lula.
0: Amor, I love you. Não, pai, você foi meu herói.
1: E agora esse aqui, Tiririca.
0: E tá vivo ainda não? Existe?
1: Tá,
0: eu
1: já vi,
0: eu adoro o Tiririca. Eu adoro o Tiririca. Ele assado deve ser uma delícia.
2: Próximo, Flávio Bolsonaro, candidato à presidência.
0: Então, vamos, eu quero falar com o seu psiquiatra. Deixa eu te falar, às vezes eu tenho um pouquinho de dó, tá? Tenho um pouquinho de dó.
3: O brilho da careca do Xandão.
0: É a luz que ilumina o caminho e que me ajuda a seguir, porque ela reluz e aponta de
2: atenção. Próximo, Batista.
0: Jamais que eu vou falar alguma coisa que vocês estão malucos.
1: Janja.
0: Ah, Janja é muito fofo. Janja, eu quero ser sua amiga. A gente se liga pouco, a gente se fala pouco. Eu quero ser mais sua amiga, tá? Porque você só gosta do Paulo Vieira. Uma raiva disso, a única raiva que eu tenho é essa.
2: Por quê, presidente?
0: A gente faz tudo e tudo é o Paulo Vieira. Eu tô aqui me lascando, gravo uma média de 787 vídeos por mês, entendeu? Aí quem tá é o Paulo Vieira. Na hora do jantar, o Paulo Vieira comendo canapé, o Paulo Vieira, uma bandeja de canapé.
2: Paca, comendo é paca. Comendo paca, lá trabalhando com o Luciano Huck, ganhando uma grana, tendo
0: sangue. Rico, Globo. Todo mundo tá rico, menos eu. E é o Paulo Vieira.
2: Calma, dona presidenta, a gente vai mudar isso. Agora, a próxima pessoa, personalidade, que a gente quer saber sua opinião, primeira coisa que vier na sua cabeça, Luana Piovani.
0: Ah, Luana Piovani, vamos lá, bola pra frente, tá, minha amiga? Bola pra frente, eu acho que você tem muitos rancores, muito ódio aí, embora as suas falas são muito importantes, tá? Ninguém vai vender praia, não. Beijo.
2: Sensação de palmas para o Gustavo Mendes, cara.
1: Boa.
0: Obrigado.
2: Ai, Gustavo, é impressionante, sim. Receber você é, além de ser uma honra, é claro, aqui para nós do Sobremesa, é muito gratificante, porque a gente tem acesso ao melhor, um dos maiores imitadores do Brasil. Você acabou de ouvir Dilma Rousseff, a presidenta, mas saiba que o Gustavo Mendes, ele incorpora outras entidades, como, por exemplo, de Ana Carolina também.
0: Ana Carolina, ela é... Eu subo bem alto pra de Itaquemor. Eu vou descabar pra elevar a dor.
2: Muito bom. E também tem Maria Bethânia.
0: Maria Bethânia. Agora eu quero fazer uma Bethânia cantando a nossa música que tá de maior sucesso aqui. Ela vai no rodeio pra ver montaria. Ela não vai no rodeio pra beber cachaça. Sabe o que é que ela tá interessada? Sabe o que é que ela quer? Pião todo tatuado.
2: É isso. Palmas, senhoras e senhores, Gustavo Mendes interpretando Maria Bethânia.
3: Mas eu vou te falar que tem uma personalidade que eu amo. Eu não posso ir no karaokê, que eu sempre tô cantando, que é Dona Alcione.
0: Dona Alcione é maravilhosa. E o melhor da Alcione é que você não precisa saber a letra pra cantar, porque nem ela sabe. Ela enrola também, às vezes ela esquece, enrola, é muita música. Ela fala assim: garoto marodo, no jeito de amar, vai Você abre que era. Como é que é? Ô, Bri! E o garoto.
1: E o hino? E o hino?
0: Ela cantou o hino certo, eu tava fora do compasso que eu não tava se escutando. Mas você já viu ela cantando Evidências do Faustão?
1: Opa!
0: E na Manoeira! Livizena Manoeira! Boneca Manoeira!
2: Salve de palmas, senhoras e senhores! Gustavo Mendes, um dos maiores humoristas, apresentadores e comunicadores aqui no Sobremesa. Olha, ele que já passou por quase todos os programas de humor que fizeram sucesso na TV aberta. Tem o show do Tom, Zorra Total, Caceta e Planeta. É. Ô, Gustavo, qual desses pagou melhor?
0: Pagou melhor? Ah, com certeza, agora é tarde, pagou bem. Agora eu pagava bem. Pagava bem, tinha mexido, era bom. Agora o que me rendeu mais, onde eu ganhei mais dinheiro na minha vida, foi o período que eu tava no Agora é Tarde também. Porque o programa era diário. O programa era diário, então vendia muito ingresso. Eu fui o maior vendedor de ingresso do país, acredito, por uns 5 anos.
2: Sim.
0: É, então, era muito dinheiro. O dinheiro da televisão não fazia tanta diferença, embora hoje faça muito. Hoje eu tô correndo. Bicho, não me chamam pra teste, acredita nisso? Não me chamam. Eu doido pra fazer uma novela bíblica, pra ver se descola aí um salário mensal. Então tem que fazer um monte de trabalho pra compensar um salário daquele tempo.
2: Mas é que é impressionante ver você passou por tantos programas de humor e você também é ator. Então acho que fica uma coisa meio complexa na cabeça do produtor de elenco. Ah, a gente chama o Gustavo pra apresentar esse programa ou pra fazer a novela?
1: Pois é. Ele não vai topar, ele é muito chique. É
0: exatamente muito... isso.
1: Tem esse problema. Às vezes eu passo por isso. Às vezes não me chamam pra um monte de coisa porque fala... Batista é rico.
0: Ai, não vai topar.
1: Já tá bem de vida.
0: Mas você é rico mesmo.
1: Não sou, não.
0: Não, você
1: é. Nem de saúde, tô mais ou menos.
0: Mas você tá com a cara tão boa, Batista. Eu achei que você tá tão bem.
3: É. Mas você toparia qualquer novela? Tipo, se te chamassem pra fazer um remake de Os Mutantes, você iria?
0: Eu gosto de você. Não sei que eu gosto de você. Então, amigo, a questão é o seguinte: eu nunca fiz uma novela completa. Nunca fiz uma novela. Eu fiz participação cheia de charme, porque era um período de folga que eu tava entre uma temporada e outra do Cacete Planeta, que era o programa que eu fazia na Globo. Então eu adorei a experiência. Eu queria ter essa experiência no meu currículo, assim, de fazer uma novela. Eu toparia, cara. Eu acho que eu trabalho isso mesmo. Eu parei de ficar analisando muito. Ah, isso eu faço, isso eu não faço. Eu quero fazer coisa. Eu quero acumular algumas experiências que eu ainda não tive. Então, assim, Mutando a Record, faria. Entendeu? A Vida de Josué, faria também.
2: Tá? E ele tá fazendo o maior sucesso no teatro. Acabou de encerrar uma temporada com Carol Castro, Bruno Fagundes e tantos outros no elenco. E agora volta para os teatros com Amor Que Não Se Mexe, no Teatro Moca, em São Paulo.
0: Isso.
2: Todos os sábados de agosto e também, a partir do dia 12, toda quarta-feira, terá Mais Atrevido no mesmo teatro, Teatro Moca, aqui em São Paulo. Você tá voltando pro teatro por questões financeiras ou por questões pessoais, realização?
0: Amigo, eu amo teatro. Eu voltei por questão de necessidade básica pra minha vida. Eu preciso do teatro. E sou ator. Eu vivo disso, né? Então, assim, o que que acontece? Eu tinha parado de fazer shows. Eu fiquei 3 anos sem fazer shows, sem fazer apresentação. É, mesmo por ter dado uma surtadinha. Por ter pensado assim, não é isso. O mercado mudou. O mercado mudou. Eu tava falando muito de um amigo nosso, como o Rafael Gani, que... é um gênio, é um gigante. E eu entendi, olhando assim, falei, caraca, o Rafael entendeu o que o mercado quer agora, que é essa coisa de conversar com o público, e não é a minha linha. Então eu vou tirar o meu time de campo, quando eu entender que o público me quer, eu volto. E aí voltei a fazer teatro, porque eu vi uma entrevista do Celton Mello, que ele dizia que às vezes a gente tem que fazer coisas menores pra entender por que que a gente escolheu aquela coisa, pra ficar em paz com a gente. E aí eu fui fazer teatro, tive a sorte de fazer essa peça maravilhosa com a Carol Castro, com a direção da Tereza Falcão, da Bel Kutner, gente maravilhosa. Voltei pro teatro, emendei uma peça na outra, depois fiz O Marido da Minha Mulher, que volta em cartaz em setembro. Estou estreando Amor Que Não Se Mexe. Eu falei assim, eu acho que agora o público quer ver meu solo também. E as coisas estão indo muito bem. Mudei de empresário. Meu irmão voltou, João Mendes, que é um gigante, voltou pra essa área junto comigo e chamou meu noivo, que é o Lucas Arruda, que é um cara que transformou a minha carreira total, abraçou a minha carreira como ninguém, fez isso de uma forma muito bem, me tirou da caverna, me trouxe pra luz, e eu tô muito feliz fazendo.
1: E você, quando você decidiu dar esse tempo, é porque você achava que o camarim de comediante era tóxico?
0: É amigo, isso? Então, o camarim de comediante é uma bosta, tá? É o lugar mais tóxico que existe.
1: Por quê?
0: Porque é todo mundo muito ruim, tentando disputar um espaço de nada, um dinheiro de troco de bala, entendeu? É meio que isso. Eu tô falando dos grandes camarins, assim, de muita gente disputando bobagem. É, sempre foi um lugar muito tóxico. Eu tive um pouquinho de sorte de não frequentar esse meio, porque quando eu vim pra São Paulo, eu já vim estourado, eu vim grande. A Dilma estourou, então eu não dividi muito camarim. Qual que é a minha surpresa? Tinha muita gente que falava mal de mim, que nunca esteve comigo no meu lugar, que eu nunca sentou no meu camarim, nunca esteve comigo. E aí eu achei assim, poxa, será que eu vou voltar, vou fazer uns shows de elenco pra ver qual é? Não é pra tirar essa impressão, porque é muito ruim você ser mal falado, as pessoas nem te conhecem, é mais colega de profissão. E aí eu decidi que não ia fazer isso não, porque eu não tinha que passar por isso. Então eu faço alguns shows de elenco com a galera do Quatro Amigues, que é a versão bicha do Quatro Amigos, né? Cabeçado pelo Bruno Mota, porque eu amo o Bruno Mota e qualquer coisa que o Bruno Mota me chamar, eu vou fazer.
2: Muito bom. Inclusive, vou trazer aqui novidades, porque Gustavo Mendes está planejando uma volta ao teatro com o Bruno Mota também, com o texto de Bruno Mota. Tô trazendo fofoca.
1: Pô, tu sabe disso tudo?
2: Tô sabendo.
1: Falando em fofoqueiro, o Tiririca era muito fofoqueiro na época que você fazia o Tom lá.
0: Cara, quem te contou essas histórias? Hein? O que você sabe disso?
1: A gente é fofoqueiro também.
0: Caraca!
1: A gente caminha nos bastidores da televisão, do rádio, da comunicação.
0: Cara, como o Tiririca é a pessoa mais fofoqueira que eu já conheci na minha vida. Talvez ele perca só pro Tirolipa, pro filho dele.
1: É de família, então?
0: O Tirolipa é o cara muito mais legal de você conviver. Ele é muito mais legal, desde que você entenda assim. A cada 10 coisas que ele fala, 9 talvez não seja muito bem assim. Mas é divertidíssimo, ele é sensacional. E o que acontece? Cara, eu fazia show do Tom, isso lá em 2012 fui pra Globo, 2011, 2010, e cara, eu tava numa mesa assim, vários comediantes, eu tinha 19 anos na época, um menino, e aí começou o papo assim, o que que vocês querem fazer no futuro? Todo mundo falou assim, eu quero trabalhar com o Tom, eu quero fazer café pro Tom, não sei o quê. E você, Gustavo, eu com 19 anos, eu falei assim, eu quero ser o Tom, né? Eu quero ter o meu programa, né? Eu quero isso, é isso que eu quero pra minha vida. E aí o cara foi fazer fofoca, mano. Cuidado, Tom Cavalcante, com esse garoto. Esse garoto, 19 anos, vai te dar uma facada. E vai dar uma apunhalada, ele vai acabar com a sua carreira. E ele vai dominar o mundo. Cuidado com esse desgraçado. Mas o filho da mãe, cara.
3: Mas o Tom falou alguma coisa quando ficou sabendo da fofoca?
0: Não, o Tom não fala tão elegante, né?
1: Muito.
0: O Tom é meio que paizão, porque é o seguinte, ele foi responsável por me lançar na televisão, por me dar o meu primeiro contrato, minha assinatura de contrato e na minha volta, porque quando eu parei de fazer show, fiquei 3 anos fora. O primeiro programa de televisão que eu fui fazer agora, foi em 2025, ano passado, foi o programa do Tom Acerte ou Caia, onde eu ganhei 190 mil reais, que deu para comprar um sofá, 2 vasos e algumas plantas de plástico para o meu novo apartamento.
2: Tá vendo? É bom, obrigado, Tom.
0: São Paulo é tudo muito caro, né, meu irmão?
2: É verdade,
0: eu com 190 mil, eu achei que ia comprar um apartamento em Moema.
2: Nada, você não compra nem. Não dá nem disso.
0: Não dá. Mas foi muito bom. Obrigado, Tom.
2: Muito bom. Ô, Gustavo, você fez muito sucesso durante muito tempo e vai voltar a fazer sucesso cada vez mais.
0: Obrigado.
2: Mas uma coisa que eu me lembro muito bem foi um episódio que movimentou o Brasil. No debate de esquerda versus direita, você estava apresentando o seu espetáculo e num determinado momento parece que teve um pessoal de direita que se levantou e começou a brigar com você. Você se sentiu agredido naquele momento e a plateia também ficou muito tensa.
0: Foi Teófilo Otoni, não foi um pessoal de direita não, foi um pessoal de esgoto, porque não faz sentido. Eu conheço gente da direita a vida inteira. O Brasil todo é um país politicamente formado em base de direita, né? A gente teve aí anos de ditadura militar, governo de esquerda foi ter agora, depois, muito tempo depois, né? Então, assim, não considero que seja uma galera de direita, não posso dizer isso. Era uma galera encabeçada por um cara que era professor numa faculdade que queria ser vereador na cidade dele, de Teófilo Otoni. Então eles acharam que era sensacional, começando a Era dos Cortes, que isso foi 2019, a fazer um rebuliço no meio do show pra me atacar e atrapalhar o show. Só que as pessoas acham que o meu show todo é de Dilma, e não é. A Dilma é uma parte do show que entra em um momento muito específico e que tem uma piada e que não vai nem tanto pra política, assim, porque posso falar de política no dia a dia, mas no show, show, pra todo mundo rir. Falo de casal, de relacionamento, essas coisas todas. E aí, meu irmão? Eles acharam que a Dilma era o tempo todo. No início do show, começaram um burburinho me atrapalhar. Só que, velho, eu tenho 26 anos de carreira. Não tem como eu entrar num teatro e não entender o que tá acontecendo nos primeiros 2 segundos. Sim. Entendeu? E aí, imediatamente, eu já entendi. Eu falei assim, que é? Levanta, sai daqui, vai embora. Ele saiu, vai embora e foi outros 30 com ele. Outros 40, saíram 40 pessoas. No teatro de 600, ficaram 540. Eu fiz o show e tava tudo certo. Foi muito bonito.
2: Aí,
0: tudo
2: bem. É com elegância, porque você está ouvindo um dos homens mais elegantes da comédia.
0: Não, por fora. Por dentro eu sou um desprezo. Eu sou um absurdo. Eu xingo, eu falo palavrão. Eu tô me segurando aqui porque encontrei o dono da rádio. Agora não é nem isso, eu não sou idiota.
1: Você perdeu muita roupa da Dilma, teve que mandar na costureira.
0: Eu uso um enchimentozinho pra ter um culotezinho.
1: Pra não gastar dinheiro.
0: Pra não gastar. Mas eu perdi muita roupa, amigo. E eu doei tudo pra Guarani, minha cidade natal. Bonitinho. É, tem 9 mil habitantes. Então, de vez em quando, você vai lá, você vê um pedreiro com uma Dolce & Gabbana passando. Me dá uma tristeza, mas eu tenho.
3: Tá usando canetinha,
2: Guilherme? Além de humorista, comediante, apresentador, ele também... Pedreiro com Dolce & Gabbana,
0: meu maravilhoso. Não, eu sou o Bruce Wayne de Guarani.
2: Vamos lá, amigos, estamos recebendo ele, Gustavo Mendes, um dos maiores comediantes do Brasil, maior imitador da Dilma Rousseff, e óbvio que eu não poderia deixar de fazer a PPP. Pergunta problemática e polêmica.
0: Ai, meu Deus.
2: Você estava comentando agora há pouco sobre esse caso.
0: Minha mãe mandou tomar cuidado com isso. Minha mãe mandou tomar cuidado. Minha mãe assiste. Minha mãe tá assistindo. Você vai ter coragem. Você vai ter coragem de entristecer uma mãe?
2: Jamais.
0: Tá bom.
2: Ela
0: tá
2: vai
0: bom.
2: Se orgulhar da resposta do filho, eu tenho certeza. O que eu quero saber é, depois desse caso que aconteceu em 2019, que tentaram te atrapalhar no meio do show, na sua opinião, Gustavo Mendes, qual é o público que fica mais ofendidinho com piadas? A esquerda ou a direita? Daqui a pouquinho ele responde. Mas antes eu quero dar uma olhada na nossa enquete do dia, que traz a pergunta...
1: É a pergunta, qual a coisa mais brasileira que você já fez para economizar dinheiro? Você pode responder pelo 11972211001. Por exemplo, a Carla Mendes, ela comprou um refri de 2 litros, aquela PET, para levar no cinema.
2: Caramba, que isso?
3: É uma boa ideia.
1: E ela disse que passou a sessão inteira tossindo, pra dar uma disfarçada na hora de abrir, porque sempre tá aquele...
2: Vai, menino.
3: A Renata Moraes, ela mandou o seguinte: eu comprei uma pizza grande e chamei de marmitinha da semana.
1: João Vitor, essa aqui é boa. Ele foi em 3 festas de aniversário no mesmo dia, só pra garantir o almoço, aquele bolinho e o salgadinho da janta.
2: Tá certo demais, João Vitor. Então manda pra gente, respondendo a pergunta, qual foi a coisa mais brasileira que você já fez para economizar dinheiro? Manda pra gente no 011 97221 1001. Beleza, voltemos então agora com Gustavo Mendes, ele que é comediante, imitador da Dilma Rousseff e um dos maiores nomes da comédia popular. Gustavo, eu te perguntei antes do break...
0: Sim.
2: A PPP. Qual é o público que fica mais ofendidinho? É o público de esquerda ou de direita?
0: Amigo, eu vou falar a verdade. Se eu sou um comediante de direita fazendo piadas com a esquerda, é a esquerda. Se eu sou um comediante de esquerda fazendo piadas com a direita, é a direita. Porque é fato, todos os dois extremos se doem. É, quando é a extrema direita, quando é a extrema esquerda, os dois vão sempre se defender. Agora, o fato é que, geralmente, quem implica mais comigo, atualmente, é a esquerda, tá?
2: Mentira.
0: Lógico, a direita nem vai lá. Então é isso. De vez em quando é, você não pode falar, você não pode. Você não pode fazer, por exemplo, você não pode fazer críticas a um governo, falar. E eu faço, porque pra mim humor sempre é de oposição. Humor é sempre de oposição. Eu tenho os meus viés políticos, ideológicos, etc. Mas humor não, humor ele precisa ser de oposição. Ele precisa bater em quem está em cima sempre. Independente de ser direito ou esquerda, ele vai ter que bater. Entendeu? É isso. Inclusive amanhã no meu YouTube sai um vídeo muito bom, que os maiores comentários que acontecem no meu Instagram é assim: não vai falar do rombo do INSS? Pois eu vou falar.
2: Boa!
0: Amanhã.
2: mas sintonizado no canal do Gustavo Mendes.
3: Já respondeu. Isso afetou bastante o Batista.
1: É, ele já respondeu a PPP. Agora vamos para os ouvintes no WhatsApp. Por exemplo, aqui a Sônia Romano diz o seguinte: eu vi um cara limpando um tênis depois de pisar no cocô no Leblon. Ele era a sua cara, Gustavo. Você corre com um tênis verde-limão?
0: Eu não corro com tênis verde-limão e não corro no Leblon. Eu só estaciono o carro lá pra ver se eu viro notícia como Caetano.
2: É, muito bem. Próxima mensagem, Mini Guti.
3: O Fagner Lima mandou o seguinte: Gustavo, tem posições fortes. Tem algum programa que você jamais iria ou jamais voltaria?
0: Ah, tem um programa que é de uma rádio concorrente aqui que eu não iria nem me pagar.
1: Tá certo. Enia Firmino, você já falou sobre ter sofrido com vício. Qual a estratégia para ficar limpo vivendo nesse meio artístico?
0: Cara, primeiro você entender a diferença entre eu quero e eu preciso. Ah, eu preciso parar de fumar. Claro que precisa, faz mal à saúde, dá câncer, etc. Mas será que você realmente quer? Então, o que você quer, você toma a decisão. E é uma decisão. Isso vale para vício, isso vale para relacionamento. Entendeu? Ah, eu tomei uma decisão de te amar, tomei uma decisão de ser fiel. É uma decisão, sempre é sobre decisão e responsabilidade em cima da decisão.
3: O Abner Santos mandou o seguinte: eu não gostava da Dilma, mas por sua causa, agora sempre que vejo ela falando sério, morro de rir. Aí. Como que desliga isso, hein?
0: Não desliga! Não tem como. Não tem como dizer o que tá visto.
1: Luiz Neves, tem alguém no Brasil que você considera um grande imitador, até melhor que você?
0: Quem vários, é? Vários, a maioria dos que estão aí eu acho melhores do que eu, de verdade mesmo, porque o que eu faço é na caricatura e o meu texto é muito bom, essa é a diferença. Agora, tem o Zico Lamour, que é de Curitiba, o Michael Salles, que é maravilhoso, excepcional as vozes que ele faz, Ana Maria Braga, do Celso Portioli, uma coisa absurda. Poxa, tem aí Pedro Manso, são caras fantásticos.
2: O Pedro, inclusive, já chegou a ser um ídolo seu, Pedro Manso?
0: Claro, claro, claro. Ele é um ídolo. Claro, ele é um ídolo, entendeu? Ele é genial. E eu separo muito bem as opiniões políticas dele, que é quando ele fala no TikTok. Eu acho... Mas ele, comediante, é maravilhoso, sensacional.
2: Que legal, separar é importante, né? Porque isso. É isso, opinião política, cada um tem a sua.
0: Tá tudo certo.
2: Próxima mensagem, Batista.
3: Só pra finalizar, o Denilson Ramos, ele mandou o seguinte: ele ficou ótimo depois da bariátrica. É, você já fez algum procedimento de harmonização ou pretende fazer?
0: Não, eu já fiz a harmonização uma vez, bem de levinho, que era no meu quê? Porque eu tenho meu maxilar inferior de uma criança de 13 anos, não é desenvolvido, é real. Então aí eu não queria fazer cirurgia, talvez adiantasse. Mas muito não, entendeu? Botox, eu aplico botox, porque eu não quero que ninguém saiba se eu tô triste, se eu tô feliz. E no teatro eu seguro no texto, eu não preciso de expressão.
2: Senhoras e senhores, hoje recebemos ele, um dos maiores comediantes do mundo, ele, o maior imitador da Dilma Rousseff, apresentador, comunicador, um verdadeiro showman. Senhoras e senhores, Gustavo Mendes! Obrigado pela sua presença, Gustavo. Gostaria que você, infelizmente,
0: você sim. Não vai me perguntar o que eu fiz pra economizar?
2: Você, então responda a nossa enquete do dia, por favor. Qual foi a coisa mais brasileira que você já fez pra economizar um dinheirinho?
0: Casei com homem rico.
2: Porra. O Gustavo Mendes vai estar todo sábado e também toda quarta a partir do dia 12 no Teatro Mooca em São Paulo. Vá lá assisti-lo, gente. Quartas e sábados de agosto em São Paulo. Sábado já tá rolando, pode ir agora. A partir do dia 12, que toda quarta-feira, Gustavo Mendes vai estar no Teatro Mooca com Mais Atrevido. E sábado, o amor que não se mexe. O amor não se mexe.
0: Muito obrigado.
2: Obrigado a você, eu, Gustavo.
0: Vocês estão convidadíssimos, viu? Por favor, pode ir. Você tem saído à noite?
1: De vez em quando. De vez em quando.
0: Frio mata velho, viu?
2: Velho é a mãe. Obrigado, Gustavo Mendes.
3: Se for muito tarde, ele não vai. 4:30 da manhã, ele tá de pé pra banhar.
0: Obrigado. Beijo,
2: amor. Obrigado. Beijo. E nós seguimos daqui com o nosso programinha de meu Deus. Agora, vamos falar de uma coisa que muita gente tem me cobrado. Inclusive, aqui no chat do YouTube. Vocês acham que a gente não olha? A gente olha tudo. Aliás,
1: posso mandar um abraço aqui do YouTube? Aqui, por favor. Um abraço pra galera de Iguape, Ilha Cumprida. O Rodrigo Oliveira tá ouvindo a gente.
2: Muito bom. Olha, pediram aqui pra eu perguntar perguntar pra você, Batista. O Márcio Alves Monteiro falou assim: Salles, qual vai ser a cor do cabelo do Batista?
1: É, tá aqui já.
2: Não, Nanina, não. Não, Nanina, não.
1: A cor é essa. É,
2: pra você.
1: Como que fala? Grisalho, cinza.
2: Cara ouvinte que nos ouve com o seu ouvido. Semana passada, a gente comentou sobre o caso aí do Reinaldo Giannichini pintar o seu cabelo pra ficar mais novo. E aí a gente olhou pro lado e nos deparamos com o Batista, que tem a mesma cor de cabelo que o Giannichini tinha.
3: É,
2: que
3: é grisalho.
2: Grisalho. E a gente propôs o desafio ao Batista.
1: Eu vou fazer novela?
2: Não, não sei, você vai?
1: Não.
3: Você então, quer fazer então, tudo que o Giannichini faz?
1: O que vocês querem inventar?
2: Hã? Hein? Essa foi muito boa da mini
1: Hein?
2: Ô Batista, calma, fica tranquilo. A gente tá só propondo uma ideia. Que tal mudar, hein?
3: Eu
2: tempo
3: acho,
2: de mudança, Batista. É, agosto é o mês das mudanças, dizem.
3: Você sabe que depois, né, depois do meio do ano, passou julho. A partir de agosto, roteirista fica louco na nossa vida. Então eu acho que agora é o momento pra você inovar, mudar.
1: Por que não inova você?
3: Não, porque eu tô ótimo.
1: Por que você não deixa o cabelo que nem da aquela a Cruella? Por que que não pinta metade? Não,
3: eu já inovei, eu já emagreci nos últimos meses, tá ótimo. É. Mas você precisa inovar.
2: Vamos pintar a cabeleira. Vamos pintar a cabeleira de Marcelo Batista.
1: Não, não vamos pintar.
2: Vamos pintar o cabelo.
3: Vamos.
2: Chegou a hora de pintar o cabelinho. Chegou a hora de pintar o cabelinho. Eu acho que você deveria pintar, Batista. Que tal? Gosta dessa ideia, sim ou não?
3: Por favor, Batichinha.
1: Não vou nem responder.
3: Não, então
1: eu já falei que os semana passada.
3: Isso aí,
1: eu
3: né?
1: já falei é semana passada que o meu cabelo, eu gosto assim. A minha senhora, ela gosta assim, o grande amor da minha vida.
3: Ela gosta de mingau assim, de aveia, né?
1: Tá? É, melhor que uma que o leitão a pururuca. Melhor, é mais fitness, pelo menos, né? Não, não dá colesterol.
3: Eu acho que os ouvintes...
2: Eu gosto de leitão.
3: Eu acho que os ouvintes deviam decidir isso sobre o cabelo
1: do Batista. Gente, ouvinte não sabe nada da
3: Calma
1: vida.
3: Aí. Claro que sabe.
1: Ouvinte,
3: que
1: ouvinte é pra ouvir a rádio.
2: Não, não, não.
1: E menina, não falar mal da gente no YouTube, não. Que a direção vê. É pra isso que serve o ouvinte. É pra
2: você
1: falar bem.
2: Que é ouvinte do Sobremesa, você vale muito. E não, não ouça o Batista.
1: Peraí.
2: É o seguinte.
1: Você acha que o ouvinte, do jeito que o ouvinte é vagabundo, você acha que eles vão falar que eu não devo pintar?
3: Não fala Calma assim aí, deles.
1: Gente. Eu não vou pintar meu cabelo. Ouvinte, é claro que você perguntar, ele vai falar, é claro que tem que pintar, porque quer me sacanear. Eu não vou pintar meu cabelo.
2: Seguinte, tá muita zona isso aqui. Vamos organizar, vamos trazer formatação. Seguinte, eu quero lançar um desafio. Vamos fazer uma publicação no nosso Instagram e você que nos ouve com o seu ouvido, você vai poder votar, tá bom? Você quer que o Batista pinte o cabelo, sim ou não? Vá agora no nosso Instagram e vote. É uma pintura à la Giannichini.
1: Vai perder tempo.
2: Ele vai deixar voltar de ser grisalho para ser castanho, tá bom? Você vai ter o poder em suas mãos. Isto se chama democracia. O seu voto será respeitado. E amanhã nós traremos o resultado, beleza? Então vá agora no nosso
1: Instagram.
2: Pode
1: quer trazer o resultado hoje, pode trazer.
2: Anote aí, arroba TMC NewsBR. E o Batista, ele tem que obedecer
1: o nosso
2: diretor.
1: Não.
2: Tá bom?
1: Então, já tá no ar, eu vou votar não.
3: Vota lá.
2: Se você for lá votar e o seu voto der... Como sim, ele vai ter que pintar.
3: Nossa, eu tive até uma ideia.
2: Diga.
3: Se der bom nessa enquete o Batista pintar o cabelo, a gente podia chamar a Chaline de novo, porque ela não vai achar que ele vai ter um AVC, né?
2: Genial.
3: Eu acho.
2: Topo também. Chaline, nós aqui sempre falamos que demos os créditos a você, hein? Você acertou sempre.
3: Só tragédia.
2: Vote lá então no arroba TMC NewsBR. Você quer que o Batista pinte o cabelo? Sim ou não? Vá lá e vote. Agora, amigos, que já foi feita a nossa campanha pro Batistinha pintar o cabelinho, vamos trazer o quadro que é o maior sucesso, por onde a gente passa todo mundo elogia. É hora de trazer informação com diversão, é hora de dar as notícias, mas do jeito que só a gente sabe. É hora dele, do Girinho de Notícias, vai!
3: Mas vem pra cá, Batista.
1: Tá rindo do teu, gorda.
3: Batista, você vai pintar o cabelo pra parar de ser velho.
2: Muito bom. Seguinte, primeira notícia do dia, quem traz ele, Batista, vai lá.
1: Não tô nem com vontade de falar notícia.
2: Mas tem que dar, Batista, vamos lá.
1: Bom, 22% dos brasileiros não torcem para nenhum time. Foi uma pesquisa do Datafolha, né? É o mesmo número de brasileiros que torcem para o Flamengo, time que lidera o ranking de maiores torcidas do Brasil. O percentual dos sem torcida, por exemplo, supera a soma das torcidas de Palmeiras e São Paulo.
2: Eita!
3: Olha!
1: Nossa. Sabe o que eu acho isso aí? Eu acho que tem gente... Por exemplo, o time que eu torço, eu tenho vergonha de falar que eu torço. Que tá uma desgraça, né? Então, se o cara perguntar pra mim, ah, que time você torce? Eu falo, não torço pra ninguém. Eu acho que isso aí pode influenciar. Né?
3: Pode ser.
2: Eu tô acostumado com isso, eu sou botafoguense.
3: Nossa.
2: Há 32 anos, então já sei quem falar.
3: Eu sei que meu time sempre será Yuri Alberto. Deus. O amor da minha vida.
1: Mas não, eu acho que é isso. Eu acho que tem influência do time tá
2: com
1: mal.
2: Com certeza, tá
1: o
2: mal.
1: O cara responde, fala, não, não torço pra ninguém.
2: É, melhor.
1: Eu não ligo, né, pro futebol.
2: Pode ser.
1: Pra,
2: né, não pegar pilha
1: do outros. Você não viu na época da Copa, que o povo, antes da Copa, o povo falava, não, eu não vou, não tô nem aí pro Brasil. Aí começou a Copa, é rua pintada, todo mundo em camisa da seleção.
3: Todo mundo no estádio. É. E falando em estádio, esse final de semana rolou aí o showzaço da Xuxa, né?
2: Opa,
3: o último
2: muito bom.
3: Show no Allianz Parque em São Paulo. E, bom, ela polemizou novamente com os figurinos, né? Só que ela acabou falando sobre as críticas novamente. Primeiro criticaram a vida linda dela, né? E agora decidiram criticar o bumbum murcho. Peraí. Só que a Xuxa não deixou barato não, viu?
2: Quer dizer que no primeiro show criticaram ela. Criticaram lá a roupa que ela tava usando.
3: Exatamente.
2: Aí ela fez o segundo show e continuaram criticando?
3: Isso.
2: O que, que criticaram dessa vez?
3: Cara, criticaram que a bundinha dela tava murcha, né? E aí hoje ela esteve lá na Ana Maria Braga. E aí ela disse o seguinte: muito obrigado por terem me criticado, porque depois que vocês fizeram isso, as vendas aumentaram muito. Eu quero agradecer a vocês, haters. E aí ela disse ainda que teve gente que chamasse ela de bunda murcha. E disse: gente, nunca quis ter bunda gorda, sempre tive essa bundinha e vou morrer com ela.
2: E é uma bundinha muito bonitinha, tá, Xuxinha?
1: A bundinha da Xuxa.
2: De verdade. Vou falar tudo no diminutivo. Xuxinha, você tem uma bundinha muito bonitinha.
1: Bunda murcha, vendas gordas, né?
3: É.
1: Aumentaram as vendas.
2: Gente, para com isso. A mulher tem 60 anos e tem um corpaço.
3: Não, ela tá ótima, gente.
2: Um corpaço, pelo amor de Deus.
3: Só que dessa vez no show, eu dei uma passada lá no show, né? No show ela tava de meia calça pra não vazar nada, né? No figurino. Arrasou, Xuxa.
2: Xuxa, eu gosto muito de você e acho que você é muito bom, porque você fala a verdade mesmo, você não se complica aí tantos anos, né, fazendo o que você faz, que inclusive me faz pensar na próxima notícia. Vocês viram que teve o comício do Lula? Teve a campanha pra falar que ele vai se reeleger, né? Que ele vai disputar a presidência. Vocês viram isso?
3: Não vi.
2: Pô, o Lula reuniu a galera pra todo mundo falar lá no comício, falar: ah, galera, vou me candidatar novamente, vamos para o meu quarto mandato, beleza. E teve uma fala do Lula que eu achei muito engraçada. E eu até separei pra mostrar pra vocês. Vocês vão ouvir agora essa fala com exclusividade, que inclusive saiu no Fantástico. E o Fantástico não percebeu. Isto a Globo não mostra. Vamos ouvir a fala do Lula no comício que ele teve para falar da sua candidatura para a presidência de 2026. Solta o vídeo aí, por favor.
4: Não vai poder ficar chorando atrás da miséria que sobra do orçamento. Significa que a gente vai ter que aprovar uma coisa especial para garantir que em 10 anos a gente resolva o problema da educação nesse país, porque sem educação a gente não chegará aonde nós temos o direito de chegar. Por isso é preciso investir. Feito em tecnologia, é importante a gente tomar a decisão de investir mais. Porque se a gente não investir em pesquisa, em formar cientista, a gente não vai chegar lá.
2: Tá certo, parabéns. É verdade, Lula, tem que investir. Realmente. Mas vocês perceberam? O Lula estava falando sobre um movimento da campanha dele. Que se ele for eleito, ele vai investir na educação e em 10 anos vai acabar com o problema da educação no Brasil. Só que eu fiz as contas e o Lula, né, juntando os mandatos do Lula, né, assim, ele tá indo pro... possivelmente pro quarto mandato. É, assim, tem mais de 10 anos isso. Ué, não tem alguma coisa? Não já era pra ter começado isso? Porque orçamento a gente sabe que tem. Não, orçamento tem. Porque o imposto que você paga, que eu pago, que todo mundo paga, a gente sabe que dá pra investir. Se o problema são 10 anos, ué, por que ele não começou isso lá atrás? É engraçado que parece que o Lula, ele tá se colocando como se fosse a primeira candidatura dele. Como se ele nunca tivesse sido presidente. Não, não, não. Ele tá falando tudo, tá prometendo tudo, mas ele já teve essa oportunidade. Ô Lula, vamos melhorar essa fala aí. Vamos trazer um pouquinho mais de, sei lá, de uma forma mais honesta de falar, talvez? Ou pelo menos um pouquinho mais de concordância, né?
3: Ainda bem que você traduziu, viu? Eu não entendi nada que ele falou. Tá parecendo a tia do Derby. Meu Deus do céu, tá rouco, né?
2: Tá ruim. Lembrando, que os nossos microfones estão abertíssimos. Se você tiver algum posicionamento seu, alguma observação sua para ser feita também pelo pessoal da direita, lembre-se, aqui na TMC nós somos a favor sempre do Brasil. Se a gente entrevista alguém de esquerda, automaticamente entrevistamos alguém de direita, um senador de esquerda, um senador de direita, um deputado de esquerda, um deputado de direita. Aqui na TMC nós prezamos pela justiça por todos os lados. Os nossos microfones estão sempre abertos para você e a gente desce críticas a todos. Sim. Como eu disse, nós somos apolíticos. A gente quer, sim, que o circo pegue fogo e estaremos lá vendendo tocha. Próxima notícia, você vai, Marcelo Batista.
1: Ó, tá empatado, hein? Tá empatado. Já pulou, o diretor mandou pular. Pulou a pesquisa da eleição.
3: Ah, vai lavar uma louça, viu, Batista?
1: Olha só, vocês sabiam que homens que lavam louça dão mais tesão? Sabia isso?
3: Olha
1: nas
3: só,
1: mulheres?
2: Eu não sabia, não.
1: É uma nova tendência que tá ganhando fama nas redes sociais. Homem que limpa a casa, organiza ali a cozinha, eles se tornam mais atraentes sexualmente para suas parceiras. É, isso aí tá ligado, sabe o quê?
3: O quê?
1: A percepção de que o parceiro é um adulto funcional e proativo, principalmente porque muitos homens esperam ser servidos,
3: é verdade,
1: ao invés de colaborar. Tá,
3: nossa,
1: vendo,
3: gente,
1: só?
3: Eu concordo super. O homem que sabe cozinhar, pra mim, nossa, tá no nível master, assim. Mas isso só vale também quando ele tem a casa própria dele, não mora
1: já
3: com os pais.
1: Já estão trocando o gel lubrificante por detergente agora, né?
2: Tem outro lado também, né, Batista?
1: Tem, claro, mulher que troca pneu também.
2: Dá um tesão, nossa.
1: Dá um tesão.
2: Que troca chuveiro,
1: resistência,
2: nossa,
1: do chuveiro.
3: Ah, isso tá? Eu sei fazer.
1: Eu não sei.
3: Eu pinto, eu troco resistência.
1: Eu não sei fazer.
3: Eu vou em aula de tiro.
2: Que isso, Mini Ruth?
3: Eu gosto de atirar.
1: Ah, nas minhas horas vagas. Agora sai a barriga de tanquinho, entra a barriga de pia agora pra mulherada. A mulherada gosta.
3: Ah, verdade.
2: Vou te falar, verdade. É. Às vezes a gente não consegue ganhar na barriga de tanquinho, mas na barriga de pia dá pra garantir legal.
3: Não importa a barriga de tanquinho, o que importa é a torneirinha, galera.
2: Nossa, próxima notícia nova, que traz ela.
1: Essa piada o pai do Carlos Alberto contou na praça.
2: Próxima notícia que traz ela. Mini Ruth, vai, Mini Ruth.
3: Papo sério agora, viu? Gente, eu não sei se vocês viram, mas o que rolou a tretinha aí do Marcos Mion e do Bento Ribeiro? Viram essa treta?
2: Tchuplac, tchuplim.
3: Pois é, o Marcos Mion apresentou uma queixa-crime contra o Bento Ribeiro, acusando ele de calúnia e difamação. O que aconteceu é o seguinte, pra quem não lembra, Bento Ribeiro é um ator e humorista que tem um canal no YouTube hoje em dia. Ele já foi VJ da MTV, crítico, jornalista, né? Enfim.
2: Sim.
3: E o Bento passou a dizer no seu canal que teve alguns problemas com o Marcos Mion quando trabalharam lá na MTV, ou seja, há muito tempo atrás. Só que o tema acabou virando piada no canal, né? Então o Bento ficou zoando o Marcos Mion toda hora e tal. E aí, que o Mion fez? Pois é, ele pediu a retirada dos vídeos em que é citado por Bento e também pede a proibição do humorista citá-lo em qualquer outro conteúdo. Olha que loucura.
2: Ô, Mini Ruth, como é que o Marcos Mion ficou?
3: Tchuprim, tchuplac.
2: Achei que você ia usar o seu botão.
1: Não, não.
2: O maluco
1: melhor
2: ficou o quê?
3: Não,
2: o
3: maluco
2: não
3: ficou putaço.
1: É. O Mion também tá com... vou processar o cara porque fala, tive um problema. Você acha que isso é motivo?
2: Eu vou falar a mesma coisa. O direito tá aí, faz o que você quiser. Não posso.
1: E quem assiste o Bento lá, vê que ele fica zoando, fala mal de todo mundo. É tipo o Loro de Vinheteiro, pô. Né?
2: E tem uma coisa.
1: Sabe quem é o Bento Ribeiro também.
2: Quem faz a menor ideia.
3: Exato.
1: O Bento Ribeiro.
2: Quem sabe quem é o Bento Ribeiro. Mas também tem todo o seu mérito, tem todo o seu talento. Mas se perguntar na rua, ninguém sabe. Tá tudo bem. Assim como a gente também, né? Ou não. Pior que não. Rapaz, vou contar uma coisa fofoca pra vocês. Três motoristas de Uber que eu peguei. Os três ouvem o sobremesa.
3: Olha que legal!
2: Amam sobremesa. Então, um beijo para os motoristas de Uber.
1: Da próxima vez você tem que pegar o nome.
2: Ah, mas quem vira a Rádio Xuxa, né? Todo mundo mandando beijo.
1: Manda o nome.
3: Mas rapidinho não tem problema, né?
2: Tem problema. Então, vou pegar. Então, ó, se vocês que estão dirigindo pegarem um de nós três aqui no Uber, fala com a gente que a gente manda beijo na hora.
3: Exatamente,
2: tá bom?
3: Porque o sobremesa conhece. Agora, quem é Bento, ninguém sabe.
2: Não.
1: Bento Ribeiro.
3: É, Bento Ribeiro. É o Chico Bento?
2: Vamos lá, próxima notícia, amigos e amigas. Vai, Batista.
1: Eu de novo?
2: Então deixa que eu trago.
1: Eu, problema, toda não. Hora, eu. Ah, já quer pintar meu cabelo, já quer essas injeção de saco. Mas
3: que trabalhar. Foi? Você não quer trabalhar, a gente coloca no
1: só asilo. Eu leio notícia?
2: Cara, sabe o que é, Mini Ruth? Ele tá querendo tanto ser jovem que ele tá que nem a geração Z. Tá igualzinho. E a geração Z, cara, não sei se vocês estão sabendo, mas eles estão preferindo deixar o escritório pra cochilar e chorar durante o expediente. Ou seja, dá aquela saidinha, aquela saída francesa, sem ninguém perceber. Vai ali pra escada ali de incêndio, vai pro lugar do banheiro e vai chorar cochilar, rapaz. Oh, em vídeos publicados nas redes sociais, jovens relatam deixar o escritório durante o horário de almoço pra cochilar ou até mesmo chorar em espaços reservados, cara. Que louco!
1: E o cara ainda tem coragem de postar isso na rede social, você devia ter vergonha.
3: Não, Batista vai fazer isso daqui a pouco, quando sair a enquete.
2: Não só tem coragem de postar, Batista, como viralizou. Sério, no TikTok viralizou nas últimas semanas e reflete um cenário de desgaste profissional. Mas eu vou trazer uma perguntinha. É um desgaste emocional ou uma nova geração que está completamente frágil, que não aguenta a pressão? Ai, não. Vocês sabem o que eu li outro dia na Folha? Eu li que tem o burnout. Burnout é cansaço, esgotamento mental. Pessoa trabalha muito e tem burnout. Agora tem o burnout, que é tipo assim, aí eu tô com tédio, meu trabalho não tem nada de novidade, e agora eu tô cansado no meu trabalho porque ele não tem novidade.
3: Ai, eu odeio essas palavras em inglês, não entendo nada. É mansplain, é burnout, é burnout. Ai, gente,
2: cara, mas eu acho que essa nova geração tá fraca. É só um achismo. Mas aí eu vou ter que estudar sobre isso.
3: Na minha época, a gente parava o trabalho só pra ir pro almoço executivo.
2: Amigos, vamos então agora dar uma olhadinha na nossa enquete do dia, que traz a pergunta: qual foi a coisa mais brasileira que você já fez pra economizar um dinheirinho? Você mandou no nosso WhatsApp e o Batista agora vai ler.
1: Fernanda Lima, que não é aquela, é a nossa ouvinte. Ela dividiu a assinatura do streaming com tanta gente que ela nem sabe mais quem é dono da conta.
3: Nossa senhora. A Jéssica Martins mandou o seguinte: eu compro desodorante só quando vem com 70% de desconto. Se não tiver promoção, eu fico fedidinha mesmo.
1: E o Pedro Henrique: peguei 4 guardanapos do McDonald's pra não precisar comprar papel toalha na minha casa.
3: Ainda bem que não é higiênico, né?
2: Amigos, ó, lembrando que tá rolando a votação para você decidir se o Batista pinta ou não pinta o cabelo. Vai lá no nosso Instagram, o arroba TMCNewsBR, e vote na enquete. O Batista deve pintar o cabelo?
3: Vamos!
1: Já votei, não.
2: Já votou?
3: Eu votei sim.
1: 67% quer que eu pinte.
2: Aí, já acabei de ver. A voz do povo é a voz de Deus.
1: Eu não vou pintar o cabelo. Pode ganhar. Com 100% eu não vou pintar.
3: Batista Genechini.
2: Quem manda na gente é seu Neneto. Mandou, a gente obedece. Seu Neneto mandou, a gente obedece. E a gente vai ficando por aqui. Mas amanhã tem mais programa. Amanhã tem mais sobremesa com mais Mini Ruth.
3: Um beijo, gente. Um queijo. E até amanhã.
2: Com mais Marcelo Batista.
1: Meu advogado vai entrar em contato com a produção.
2: E com mais Lucas Salles. Um beijo, um queijo. Fique com

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5: Duas horas com mais 55 minutos, Bruno Marum por aqui novamente. Olha só, gente, o mês de agosto, hein? Terá dois fenômenos astronômicos que poderão ser vistos a olho nu de diversas partes do planeta. É um eclipse solar total lá no hemisfério norte e um eclipse lunar quase completo para alguns países das Américas, Europa e África, entre eles o nosso Brasilzão. O eclipse lunar está previsto para a madrugada do dia 28 agora de agosto, com início às 11h30 da noite, horário de Brasília, do dia 27, com o auge previsto para 1 da manhã do dia 28. Será possível avistar o fenômeno de todos os estados do Brasil? E a previsão é de que até 95% da Lua fique avermelhada. É, vai ser bacana esse aí, hein? Já o eclipse solar, esse previsto para o dia 12, poderá ser observado em sua totalidade por países como Espanha, Portugal, Rússia, Islândia e Groenlândia, e parcialmente em outras áreas do hemisfério norte e também no norte do continente africano. Portanto, né, dia 12, nós estamos aqui no Brasil, não vamos conseguir ver. Mas o do dia 27 e 28, eclipse lunar, esse aí pode preparar aí o binóculo, pode preparar, né, a luneta para você ver mais de pertinho. Mas a olho nu também vai dar para ver. Bem bacana o nosso eclipse lunar no dia 27 e 28 de agosto. 2h56 agora.
0: 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Transamérica, TMC. 2h57 e morreu aos 68 anos Jorge Messi, pai e empresário do jogador Lionel Messi. A informação foi confirmada pelo News Old Boys, clube argentino onde Messi deu os primeiros passos no futebol. Jorge estava internado em um hospital na cidade de Rosário e faleceu nesta sexta-feira. Em nota oficial, o News destacou o companheirismo e apoio silencioso de Jorge, apontado pelo clube como peça fundamental em cada conquista do filho. Além de ter sido o primeiro treinador de Lionel na infância, Jorge foi o único acompanhante do jogador quando ele se mudou para Barcelona ainda garoto. Em entrevistas recentes, Lionel Messi sempre ressaltou o papel decisivo do pai na trajetória e a cobrança que a motivava a evoluir. A família do jogador argentino pede privacidade e respeito nesse momento de luto. E mais um destaque, o ministro Alexandre de Moraes do Supremo Tribunal Federal negou o pedido da defesa do ex-presidente Jair Bolsonaro para receber a visita dos filhos no Dia dos Pais. Na decisão desse sábado, Moraes manteve a suspensão de visita por 30 dias, medida adotada depois do descumprimento de restrições impostas pelo tribunal. A punição acontece por causa da divulgação de uma carta de Bolsonaro nas redes sociais do filho, Flávio. Para o ministro, o ato violou a proibição de uso das redes sociais, mesmo que por intermédio de terceiros. A defesa tinha solicitado a liberação em caráter excepcional e humanitário para a visita dos filhos Carlos, Jair Renan e Flávio Bolsonaro durante a tarde de domingo. Estão liberados apenas atendimentos médicos, fisioterapêuticos e de advogados. A decisão mantém válida a suspensão total de visitas familiares pelo período indeterminado. E olha só, o Dia dos Pais está chegando e um estudo aponta que os brasileiros estão dispostos a gastar até R$450 com o presente. Em entrevista ao TMC 360, o economista Ulisses Ruiz falou sobre o assunto.
6: Fizemos uma pesquisa de intenção de compra, né, como intenção de voto, mas reflete uma disposição, inclusive, a gastar mais do que no Dia dos Pais do ano passado. E como você mencionou, o que está prevalecendo nessas intenções são realmente presentes menores, de uso pessoal, geralmente pagos à vista, as lembrancinhas.
7: E essas lembrancinhas, Ulisses, custam até quando? Qual que é o teto que a associação está enxergando aí para essas compras?
6: Olha, o ticket médio, a gente poderia dizer que está entre 50 e 450. Claro que isso se distribui entre os entrevistados, né? Então, claro que tem aqueles que querem, inclusive, gastar mais. Mas a maioria dos entrevistados está pretendendo gastar de 50 a 450, o que representa um aumento em relação à pesquisa do ano passado. Então, por isso, eu acho que vai haver um certo crescimento nas vendas esse ano. A gente está calculando entre 3% a 5%.
7: Isso é São Paulo e o restante do país vai seguir por esse mesmo caminho? Até porque a gente sabe que a medição do desempenho do comércio mudou com os marketplaces, né? Então, essa conversa 20 anos atrás seria outra, a gente estaria falando simplesmente lojas físicas. Hoje tem que abordar também as compras online. Esse desempenho que vocês estão enxergando aí, pode-se dizer que de alguma forma seja nacional, parecido com o nacional?
6: É parecido, mas já que você tocou nesse assunto, é interessante mencionar que tanto no caso nacional, na pesquisa nossa nacional, quanto na pesquisa para estado e cidade de São Paulo, a maioria dos entrevistados quer comprar em lojas físicas. Não que não haja uma porcentagem importante no modo virtual, mas a maioria manifestou a intenção de comprar em lojas físicas. É bem interessante isso.
7: Uma volta ao passado, né? Mas
0: como
7: afinal de contas,
0: né? Aztecas, os incas faziam.
7: Ai, ai. Ulisses Ruiz Gamboa.
6: Eu acho que tem a ver também, desculpa.
7: Claro.
6: Eu acho que tem a ver também com a questão da entrega, do prazo de entrega, da pessoa garantir o presente, né? Vamos falar assim.
0: 3:02.
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0: Muito boa tarde para você que sintoniza aí no seu rádio, no sábado, TMC. Eu sou a Alexia Marília e sigo com você durante essa tarde, te atualizando dos principais acontecimentos no Brasil e no mundo. Vamos para os destaques de hoje. Moraes nega pedido para que filhos de Jair Bolsonaro visitem o ex-presidente no Dia dos Pais. E tragédia no Rio de Janeiro. 4 pessoas morrem após a queda de um helicóptero na zona sul da cidade. Lula reage a declarações de Trump sobre o desmatamento na Amazônia e critica o tarifaço. No noticiário internacional, o governo do Irã faz novas exigências sobre a navegação e controle no Estreito de Hormuz. Nos Estados Unidos, o Senado norte-americano confirma o ex-advogado pessoal de Donald Trump para o cargo de procurador-geral do país. E o Canadá enfrenta mais um verão de incêndios florestais e busca medidas de urgência para conter a fumaça e a destruição no país. E morre aos 68 anos Jorge Messi, pai e empresário do jogador argentino Lionel Messi. O Sábado TMC está no ar. A gente abre aqui a nossa edição fazendo agora a conexão com o Rio de Janeiro, né? Notícia de momento, 4 pessoas morreram na queda de um helicóptero que realizava voos na zona sul da cidade. Vítimas e identificação da aeronave ainda não foram confirmadas e a Luísa Rodrigues está ao vivo, tem todos os detalhes. Tudo bem, Luísa? Se é que eu posso perguntar se está tudo bem, né? Como que está a situação por aí?
13: Situação bem complicada, Alexia. Nesse momento, a gente está aqui no Parque Nacional da Tijuca e o resgate dessas 4 vítimas desse acidente de helicóptero aqui próximo à Vista Chinesa está sendo um desafio das equipes de resgate. Isso porque a aeronave, ela caiu aqui num local de fácil, difícil, né? Chegada, né? Nesse ponto é uma mata fechada e um local de difícil acesso. As equipes, elas tentaram aqui pelo Parque Nacional da Tijuca chegar ao ponto de queda, porém não conseguiram. E agora os bombeiros vão se deslocar para o parque da cidade, de onde devem tentar aí fazer a retirada das vítimas. Esse local aonde eles estão indo nesse momento é um acesso um pouco mais difícil, né, para a gente, para a imprensa chegar ali, mas nesse momento a gente vai atualizando ao longo. Lembrando agora desse acidente que ocorreu no finalzinho dessa manhã. 4 vítimas morreram nesse acidente, segundo fontes ouvidas pela reportagem, as 3 passageiras ali, dentre os 4, seriam 3 colombianas e 1 passageiro ali, no caso, o piloto desse helicóptero. As 4 vítimas, elas foram encontradas já carbonizadas pelo Corpo de Bombeiros e a Polícia Civil e também a Perícia Criminal estão no local para fazer a identificação dos corpos e investigar agora as causas do acidente. O Corpo de Bombeiros, ele foi acionado, como disse, no final dessa manhã, ali por volta de 11h11 da manhã, depois que testemunhas relataram ali, né, essa queda. Os destroços foram localizados, inclusive, pelo Grupamento de Operações Aéreas. A aeronave era um modelo Robson 44, de matrícula PPMFS e

0: avaliação inicial. Eles darem então dados, verificar os danos provocados à aeronave e também levantar informações que possam ajudar a identificar os fatores que contribuíram para o acidente. A ocorrência então segue em andamento e eles se deslocando agora para esse novo local para tentar retirar os corpos. Quem também esteve aqui presente foi o prefeito do Rio, Eduardo Cavalieri. Ele informou aqui à imprensa que encaminhou um ofício para o presidente da ANAC pedindo uma fiscalização mais intensa sobre os voos aqui no Rio, né? O Cavalieri aproveitou para pontuar, né, os recentes acidentes aéreos, inclusive o último que aconteceu em junho, que ocasionou a morte ali do cantor Oliver Tree no Recreio dos Bandeirantes, onde dois helicópteros se chocaram. Então ele pediu aí à ANAC uma fiscalização mais intensa, inclusive chegou a dar a ideia de pedir uma semana de suspensão de voos panorâmicos e turísticos no Rio. A gente segue aqui acompanhando e é claro para todos os nossos ouvintes que nos acompanham aqui na TMC. Alex.
1: Luísa Rodrigues, diretamente então do Rio de Janeiro, atualizando essa tragédia que aconteceu hoje. Qualquer novidade você volta aqui com a gente, Luísa. Agora vamos para Brasília, porque o ministro Alexandre de Moraes rejeitou o pedido da defesa do ex-presidente Jair Bolsonaro para receber a visita dos filhos no Dia dos Pais. E quem conversa com a gente é Ellen Gomes, da capital do país, que tem todos os detalhes. Boa tarde, Ellen.
2: Boa tarde, Alexia. Boa tarde aos nossos ouvintes, quem está acompanhando a gente aí. Pois é, Alexandre de Moraes proibiu aí, então, as visitas no Dia dos Pais a Jair Bolsonaro. E essas visitas aí tinham como caráter humanitário, né, de acordo com a defesa de Jair Bolsonaro, e eram específicas para a visitação ali de Carlos Bolsonaro, Jair Renan e também Flávio Bolsonaro. No caso do Eduardo Bolsonaro, ele não chegou a ser incluído nessa solicitação porque ele está, nesse momento, nos Estados Unidos. Moraes manteve, então, a suspensão das visitas aí por 30 dias. Por enquanto, Bolsonaro aí só pode receber, então, fisioterapeutas, médicos e os próprios advogados ali, porque ele mantém aí na prisão domiciliar. E a restrição foi determinada depois que uma carta escrita pelo ex-presidente foi divulgada nas redes sociais pelo próprio filho dele, o Jair, no caso, o Flávio Bolsonaro. E aí, ainda que tenha sido publicado ali por uma outra pessoa e não pelo próprio Jair Bolsonaro, Moraes, então, entendeu, né, que isso feria ali a regra de que ele não poderia, então, utilizar as redes sociais, porque nem Jair Bolsonaro e nem ninguém ligado a ele pode postar nada ali do ex-presidente nas redes sociais. E a defesa chegou a argumentar que essa visita familiar tinha um caráter, então, de ser uma visita voltada ao Dia dos Pais, né, que a comemoração vai ser, no caso, amanhã. Mesmo assim, o pedido foi, então, rejeitado pelo ministro Alexandre de Moraes. Bolsonaro, vale lembrar, cumpre aí prisão domiciliar por uma condenação de 27 anos aí e 3 meses de prisão por crimes ligados à tentativa de golpe de Estado e tentativa também de impedir os resultados aí das eleições.
1: Obrigada pelas informações, Ellen. E o presidente Lula criticou a decisão dos Estados Unidos de aplicar uma tarifa de 25% sobre produtos brasileiros. Atualizando então a informação em relação ao tarifaço, Lula afirmou que vai enviar ao presidente norte-americano, Donald Trump, dados recentes que mostram a queda nos índices de desmatamento na Amazônia. Durante evento dos 30 anos do Movimento dos Trabalhadores Sem Teto, em Taboão da Serra, na Grande São Paulo, Lula declarou que Trump recebeu informações distorcidas. O desmatamento ilegal foi uma das justificativas apresentadas pelo governo norte-americano para a sobretaxa. Segundo dados do INPE, os alertas de desmatamento na Amazônia caíram 36% no último ano, atingindo o menor nível da série histórica iniciada em 2016. A medida dos Estados Unidos vem em um momento de escalada na tensão diplomática entre os dois países, que incluiu essa semana, inclusive, a revogação do visto da embaixadora do Brasil em Washington. O governo brasileiro contesta as alegações americanas e considera as tarifas injustificadas. 3:11.
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1: E agora vamos falar de economia. O Banco Central cortou a taxa básica de juros. O Copom decidiu, por unanimidade, reduzir a Selic em 0,25 ponto percentual, caindo de 14,25% para 14% ao ano. Esse foi o quarto corte consecutivo dos juros, que agora chegam ao menor patamar em

0: pouco mais de um ano. A redução, inclusive, já era esperada pelo mercado financeiro. Em comunicado, o comitê destaca que a decisão busca garantir convergência da inflação para a meta com cautela, diante de incertezas no cenário internacional, como, por exemplo, os conflitos no Oriente Médio. Mesmo com recuo, taxa de juros real do Brasil segue como uma das mais altas no mundo todo. Então, a expectativa do mercado é de novos cortes até o fim do ano. E para falar sobre esse assunto, a TMC conversou com o economista Leandro Siqueira, que atualizou o cenário.
1: De fato, a gente teve um corte aí que não foi uma novidade, mas ainda assim é muito bom para a economia, né?
2: Eu queria entender, quando a gente traz aqui a informação, quando a gente reforça a informação de que nós estamos ali no topo do ranking de juros nominais, países com maiores juros nominais do mundo, eu queria entender como é que a decisão do Banco Central ontem, ela pode ter sido cautelosa ou não. Foi cautelosa demais? Era o esperado, porque talvez era o necessário, mas espera-se mais?
1: Pois é, o Banco Central ele tem um grande desafio, que ele é um carro que está sendo dirigido com dois motoristas, né? Um está com o pé no freio, o outro está com o pé no acelerador. Então, ele tem que ser essa cautela natural, porque se ele reduzir muito a taxa de juros, pode ser que, porventura, o governo não controle tão bem assim os gastos. E a gente tem esse problema de déficit aqui no Brasil, que basicamente injeta dinheiro na economia. Então, por mais que ele consiga controlar o freio, ele não consegue controlar o acelerador. E isso acaba fazendo com que, por vezes, ele tenha que ser um pouco mais conservador do que seria necessário em outras circunstâncias em que ele tivesse, talvez, o controle das duas coisas, o que é um mundo ideal, não existe uma aplicação prática disso, mas ele poderia ter um pouco mais de agressividade assim, nos cortes, caso não fosse isso. Além disso, a gente tem algumas pautas também do cenário externo que fazem tomar um pouco mais de cuidado. Por exemplo, a guerra no Irã, que fez com que o preço do petróleo disparasse esse ano, ainda não é um tema resolvido, a gente não tem uma solução definitiva para esse ponto ainda. Lembrando que o Estreito de Hormuz ele é responsável por uma quantidade colossal do petróleo que abastece o mundo inteiro, então naturalmente, quando você tem um bloqueio daquele pedaço ali do planeta, o preço do petróleo acaba disparando, e isso alguma afeta a economia brasileira. Por ventura, né, por uma curiosidade, acaba afetando até positivamente, em certa maneira, porque o Brasil ele é um exportador de petróleo, um grande produtor de petróleo como um todo, e quando o petróleo sobe, a gente acaba aumentando a arrecadação do governo. Então, esse problema que eu acabei de relatar aqui, do governo acabar gastando muito mais do que ele arrecada, e isso é colocar o pé no acelerador enquanto o Banco Central está tentando controlar a inflação, quando o governo acaba arrecadando mais por conta dessa alta do petróleo, esse problema acaba diminuindo um pouco. Mas ainda assim gera uma pressão no querosene de aviação, gera uma pressão na gasolina, gera uma pressão no diesel, que indiscutivelmente liga um alerta ali para o Banco Central.
3: Agora, Leandro, o dinheiro para investimento, dinheiro para o setor produtivo é caro no Brasil, isso é ponto pacífico, né? E não é de hoje, não é culpa desse governo, não é culpa dessa gestão do Banco Central. E vai continuar caro, né? Como a gente está vendo aí com 14% ao ano. Por outro lado, há quem, né, lucre, e estamos falando literalmente, com esse patamar dos juros. Então, quando você fala de acelerador e freio, por outro lado, você tem também dois públicos, não só dois, mas dois públicos muito influentes que têm resultados totalmente diferentes, dada a posição A ou posição B do patamar dos juros no Brasil. Como é que é, do ponto de vista do Copom, administrar expectativas tão divergentes?
1: Pois é, essa é uma ótima pergunta. Do ponto de vista do, por exemplo, existe uma crença aqui no Brasil de que talvez os bancos eles lucrem muito quando a taxa de juros está alta. E existem vários estudos que derrubam essa tese, porque, na verdade, como é que os bancos ganham dinheiro, né? Eles pegam dinheiro emprestado e emprestam para outras pessoas. Então, eles ganham na diferença entre o quanto eles pagaram para pegar emprestado e o quanto eles ganharam emprestando. E quanto eles pagam para pegar emprestado é basicamente essa taxa de juros que a gente está vendo aqui, que é a taxa Selic, mais especificamente o CDI, mas que é basicamente análogo a ela. E eles ganham emprestando dinheiro para outras pessoas se essas pessoas devolverem o dinheiro ou se essas empresas devolverem o dinheiro. E o que a gente está vendo aqui no Brasil hoje é um cenário de inadimplência altíssima, tanto nas pessoas físicas quanto nas pessoas jurídicas, ou seja, nas empresas. E a gente vê bancos grandes sofrendo com isso. Então você pega o caso do Banco do Brasil, por exemplo, que é o maior credor do agronegócio, que é o motor aqui da economia brasileira, ele está sofrendo com uma inadimplência altíssima desse setor do agronegócio. Você pega alguns outros bancos, o Santander relatou um resultado um pouco ruim agora, o Bradesco veio de uma recuperação de alguns anos ali, o Itaú talvez seja o que está mais protegido disso tudo, mas os bancos em geral, eles não têm uma facilidade maior para lucrar quando a taxa de juros está alta. Muito pelo contrário, eu até diria, quando a taxa de juros está mais baixa, vários setores do mercado financeiro, eles acabam sendo muito beneficiados. Por exemplo, você tem muito mais IPOs, o mercado de capitais ele fica muito mais agitado, você tem muito mais coisa acontecendo no mercado financeiro e isso permite que tenha mais serviços sendo prestados. Agora, da mesma maneira, não tem como você continuar com uma taxa de juros nesse patamar. Só que eu acho que também existe uma percepção de que o Banco Central ele tem um controle que ele não tem sobre isso. O Banco Central ele é muito mais passivo em relação à taxa de juros do que ativo. Ele acaba sendo quem decide ali, quem bate o martelo e fala, olha, vamos reduzir, vamos aumentar. Mas ele faz isso com base em indicadores econômicos. Ele tem basicamente uma função ali, uma equaçãozinha matemática, em que ele coloca esses indicadores e ele olha quanto deveria ser a taxa de juros de acordo com como a economia está andando. E ele não tem esse poder tão grande assim de interferir nesses indicadores, quanto talvez um governo tenha, e você bem falou, isso não é algo de hoje, isso é algo histórico do Brasil. E existem outros fatores também que tornam o trabalho dele um pouco mais difícil. Por exemplo, aqui no Brasil a gente tem uma quantidade de crédito direcionado muito grande. O que é crédito direcionado? É basicamente você tirar a livre concorrência de quem vai emprestar o dinheiro para as pessoas ou emprestar o dinheiro para as empresas e emprestar diretamente através de certos programas, que às vezes, muitas vezes, né, emprestam esse dinheiro para uma taxa menor. Isso parece muito bom, porque você está dando um alívio, ou que tem empresa, eu sei bem disso, é legal você conseguir pegar uma linha de crédito subsidiada, mas ao mesmo tempo, a gente não pode negar que tem um efeito colateral, que é, quando você fixa que certos setores vão receber dinheiro emprestado com uma taxa de juros menor, você tira a eficiência dessa taxa de juros definida pelo Banco Central.
2: Eu vou querer te fazer mais uma pergunta sobre esse assunto, depois eu vou pedir para você ficar aqui para a gente comentar outro assunto, Leandro. Para as pessoas que estão nos ouvindo e que estão preocupadas em pagar contas, em fechar o mês, em sobreviver até o final do ano, que estão preocupadas com o futuro do país, eu queria te perguntar o que essa redução significa na prática e também a gente tem aqui uma apuração que a gente vai explorar nos próximos dias da nossa equipe de reportagem, da redação de jornalismo da TMC, sobre pedidos de delivery que estão sendo cada vez mais parcelados, milhões de pedidos de delivery, comida que é parcelada. Então você vai lá, pede uma marmita e em vez de você pagar R$50 de uma vez só, você divide em duas parcelas.
3: Tá parcelando para comer, né?
2: Exatamente. O que isso significa? O que os dois assuntos têm a ver?
1: Essa redução, apesar dela ser uma redução baixa, ela veio acompanhada de outras três reduções ao longo desse ano. Então a gente conseguiu reduzir basicamente um ponto percentual da taxa de juros, caiu de 15% para 14% agora. Só que só essa redução de 0,25%, que parece muito pouca, ela é suficiente para economizar 13,5 bilhões de reais para os cofres públicos em pagamento de juros. Então isso dá um alívio, principalmente para o governo. A gente no dia a dia, claro, vai sentir isso muito levemente. Não vai ser um impacto tremendo, não vai fazer com que as linhas de crédito fiquem mais barato, que o nosso dinheiro que a gente pega emprestado fique mais barato, que seja mais fácil pegar um financiamento, mas é um pequeno alívio que vem em boa hora e vem numa sequência de outras reduções que também foram muito esperadas, né? Agora é torcer para, de fato, a gente conseguir ter mais uma ou até mais duas reduções na taxa de juros ao longo desse ano. Tem alguns economistas projetando que pode acabar em até 13,25% esse ano, espero que sim, mas a gente precisa de alguns dados econômicos para guardar isso. E quanto a esse parcelamento de comida que tem nos aplicativos agora, é uma armadilha tremenda, assim. Eu entendo do ponto de vista do negócio, do aplicativo, isso pode fazer sentido num país que tem uma taxa de juros muito alta, você ser um credor é muito interessante, mas do ponto de vista do cidadão comum, da pessoa comum que está lá comprando, parcelar comida é algo que jamais deveria acontecer. Eu sei que tem muita gente numa situação precária, que às vezes tem que recorrer a algo assim, mas ainda assim é uma decisão terrível. Você só deve parcelar aquilo que você vai usufruir pelo tempo da parcela que você está pagando. Então, se você compra uma geladeira, por exemplo, daqui a um ano você ainda vai ter essa geladeira. Faz todo sentido você parcelar em 12 vezes, não tem que você pagar tudo agora. Agora, se você vai pedir uma pizza, você vai comer ela hoje. Não tem porque você criar um compromisso para o seu eu do futuro ter que pagar a pizza que você comeu agora.
0: Agora mudando de assunto, o ministro da Saúde, Alexandre Padilha, durante entrevista à TMC, afirmou que a saúde é a parte mais delicada durante emergências climáticas. E a conversa foi com a nossa repórter Isabela Miranda, de Curitiba, que está ao vivo e tem os detalhes desse bate-papo. Fala, Isa.
4: Oi, Alexia. Então, a gente trata aqui muito sobre essas questões climáticas, né? Porque para além dos desafios meteorológicos, de segurança e também defesa civil, o El Niño e até mesmo outros fenômenos exigem atenção da saúde. Então, em entrevista exclusiva aqui à TMC Paraná, o ministro da Saúde, Alexandre Padilha, reforçou medidas que já estão sendo tomadas pela pasta para garantir esse atendimento à população brasileira. Vamos ouvir.
5: Eu sempre falo, a crise climática é, acima de tudo, uma crise de saúde pública. Talvez a face mais dolorosa da crise climática é exatamente o impacto que ela tem na saúde pública. O Ministério da Saúde coordena um programa chamado Adapta SUS, que é exatamente adaptar o SUS, os sistemas de saúde, para enfrentar as mudanças climáticas. Então, a gente está investindo, são quase 10 bilhões de reais, as novas unidades que estão sendo construídas, unidade básica, centros especializados, já são construídos com um padrão que a gente chama padrão resiliente para suportar uma tragédia climática.
4: Bom, como a gente tem, né, trazido várias atualizações aqui, o sul do Brasil já tem sofrido bastante com fortes tempestades e a previsão é que o El Niño ainda possa gerar mais preocupações até o final do ano, inclusive no início do ano que vem. A gente fez essa matéria completa aqui, trazendo os principais destaques em relação ao El Niño e ao longo da nossa programação a gente também traz outras informações que o ministro trouxe pra gente nessa entrevista. Alexia.
0: Obrigada, Isabela. Alerta sobre a saúde que ganha mais importância ainda diante do cenário de eventos climáticos extremos, né? Que inclusive a gente vem acompanhando ao longo da nossa programação nos últimos dias, com temporais, ventos fortes e vários impactos aí em diferentes regiões de todo o país. 3:23.
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0: E agora a gente acompanha essa entrevista conduzida pela Isabela Miranda ao ministro da Saúde, Alexandre Padilha.

0: pouquinho a gente confere então essa entrevista exclusiva da TMC. Rapidamente aqui um destaque do cenário internacional, do noticiário internacional, porque o governo do Irã apresentou uma lista de exigências aos Estados Unidos para liberar a navegação do Estreito de Hormuz, né? Rota que é estratégica, por onde passa cerca de 20% do petróleo mundial. Entre as demandas iranianas estão a suspensão do bloqueio naval norte-americano, o fim das sanções, a retirada de tropas das proximidades do país e o pagamento de indenizações. Inclusive, segundo o jornal The New York Times, a avaliação de analistas é que dificilmente o governo de Donald Trump aceitará os termos. Os Estados Unidos exigem a renúncia do Irã ao programa nuclear e garantias de segurança no canal. A indefinição no Estreito de Hormuz frustra, inclusive, o mercado financeiro e mantém a pressão sobre os preços do petróleo, que já acumulam alta de quase 15% desde o início do conflito. A alta dos combustíveis traz impacto direto para a inflação do mundo todo. Apesar do impasse com Washington, representantes do Irã e de Oman afirmaram estar próximos de um acordo regional para tentar restabelecer parte da navegação comercial na área. Agora, falando de eleições, eleições inclusive daqui a pouquinho está chegando, né? Você acompanha a nossa programação da TMC. Mas com o fim das convenções partidárias, o presidente Lula e o senador Flávio Bolsonaro definiram seus palanques nos 8 maiores colégios eleitorais do país, estados que somam quase 70% do eleitorado brasileiro. Então, o principal desafio do presidente Lula é expandir sua votação no Sudeste. Em São Paulo, o candidato do palanque petista é o Fernando Haddad, enquanto no Rio de Janeiro a aposta é no prefeito Eduardo Paes. Já em Minas Gerais, a disputa permanece fragmentada, viu? Agora, Flávio Bolsonaro foca em ganhar terreno no Nordeste, região historicamente favorável ao PT. Para isso, escolheu como vice o deputado alagoano Alfredo Gaspar. No Ceará, o apoio do PL à candidatura de Ciro Gomes provocou divergências internas na família Bolsonaro. Com partidos de centro adotando neutralidade em diversos estados, as duas campanhas buscam consolidar alianças regionais estratégicas, tudo para garantir tempo de rádio e TV e também atrair o eleitorado que não se decidiu ainda. A definição dos palanques estaduais dá o tom da disputa nacional que se intensifica com o início da propaganda eleitoral. É a TMC nas eleições de 2026.
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0: 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E ainda falando de eleições, em entrevista ao TMC 360, o cientista político Alberto Carlos Almeida falou sobre como a polarização fez com que partidos se tornassem neutros ao apoiar candidatos à presidência. Vamos conferir a entrevista.
3: Acontece que só dois partidos têm chance de chegar ao poder no sentido de eleger o presidente da República, o PT e o PL. Os demais partidos não têm candidatos competitivos. Eu sei que tem outros candidatos, todo mundo sabe, né? Caiado, Zema, Renan Santos, né? Mas eles não têm chance. Né? Eles são candidatos nanicos, né? Como na eleição passada foi assim com Ciro Gomes e Simone Tebet. Então, os partidos e a maioria dos partidos não tem candidato a presidente. Então, o que interessa para esses partidos? Eleger bancadas no Congresso, eleger uma grande quantidade, uma grande proporção de deputados federais e senadores. E o Brasil é um país, como todo país, tá? Não tem nada de diferente dos outros. É um país regionalmente dividido. Você tem uma região do país em que você tem a direita mais forte. Você pegar estados como Santa Catarina, Paraná, São Paulo, você tem uma predominância de eleitores de direita. E você tem o oposto também, né? O Nordeste vota mais em Lula, vota mais no PT. Então, esses partidos, como estratégia para conseguir eleger uma grande quantidade de senadores e deputados federais, o melhor para eles é não se comprometer com nenhuma candidatura, porque isso não atrapalha o desempenho eleitoral dele, ou não é um fator a mais para atrapalhar o desempenho eleitoral desses partidos nessas diferentes regiões do país. Você não se compromete. Imagina que um partido desse sem candidato a presidente decida apoiar Lula, né? Ele vai ter dificuldade nas regiões mais de direita do Brasil e vice-versa. Se ele apoiar Flávio Bolsonaro, explicitamente vai ter mais dificuldade no Nordeste. Então, internamente no partido, né, os políticos que tomam essas decisões, eles dizem, olha, vamos ficar de fora, né? É melhor a gente ficar de fora porque... Né? E aí a gente espera, elege uma bancada grande, o quanto maior, melhor, do ponto de vista de cada um deles, né? E quem quer que seja o eleito, a gente vai lá e negocia o nosso poder de barganha e a quantidade de deputados federais e senadores que a gente vai eleger. Basicamente é isso que está acontecendo.
4: Então a gente tem uma mudança, inclusive na estrutura de poder nos últimos anos. O presidente Lula está reclamando disso na campanha, está falando abertamente sobre isso. É uma preocupação e essa mudança, ela tem muito a ver com a distribuição de emendas parlamentares, emendas impositivas. Para onde pode caminhar essa mudança nos próximos anos? Já que a gente está pensando na cabeça dos partidos, a gente tem um Congresso com mais poder do que tinha. Antes, quem definia como e onde ia gastar esse dinheiro, esse orçamento, era o presidente. Agora, cada vez mais, esses valores altíssimos, eles saem dos parlamentares, o que dá muito poder aos parlamentares, o que torna muito interessante se tornar um parlamentar. Visto que esse caminho é esse o caminho que a gente tá trilhando, para onde é que a gente pode caminhar? Um desequilíbrio ainda maior entre os poderes?
3: Joana, o que acontecia no passado, né? Você sempre teve essas emendas, né? Elas não eram impositivas, isso começou durante o governo Dilma, né? Por que isso começou? Porque durante sua presidência a Dilma não liberava as emendas. Qual era a tradição da política brasileira? Se o parlamentar votasse a favor do governo, o governo ia lá e liberava as emendas. E aí a primeira presidente que deixou de fazer isso foi Dilma. O parlamentar votava a favor do governo e ela não liberava as emendas. Aí Eduardo Cunha e outros parlamentares disseram, não libera, então vamos tornar impositivo. Então, tudo começou aí, né? E depois os valores foram aumentando, né? Esses valores começaram bem baixos, em torno de 15 milhões, e hoje um deputado tem por ano 40 milhões, o senador tem por ano 70 milhões de impositivo. Na verdade, eles têm mais, né? Porque tem emenda de bancada, se tem emenda de comissão, eles apadrinham fatias das emendas, né? O que eu falei de 40 milhões para deputado e 70 para senador é o mínimo que eles têm. Na prática, é sempre bem mais do que isso. Tá? Isso não vai mudar, porque isso é uma decisão do Congresso, isso vai ficar assim. E aí você pode se questionar, né, Joana, dizer, bom, então, como é que o governo agora consegue apoio de deputados e senadores, já que eles agora estão livres, eles têm esse recurso na mão deles? Inclusive, você mesma falou isso aí, se tornou atrativo, muito mais atrativo ser deputado e senador. Antes, você tinha muitos deputados e senadores que disputavam eleição para prefeito. Isso diminuiu drasticamente há 2 anos atrás e vai diminuir talvez mais ainda, ou vai permanecer baixo daqui 2 anos, quando tiver eleição para prefeito. Hoje não é tão atraente ser prefeito, é melhor ser deputado por conta desse volume de recursos, não tem a menor dúvida disso. Tá? Então, basicamente, como é que o governo faz para conseguir apoio dos deputados? Aí você tem um recurso discricionário do governo, esse está lá. Então, é o recurso que o governo usa discricionariamente, né? De acordo com os objetivos do governo. E esse também pode ser apadrinhado por deputados e senadores. Então, basicamente, antes, o preço, né? A preço até literalmente, né? Em recursos financeiros, que o governo federal pagava para ter apoio do deputado, era liberar aquela emenda que já estava prevista, né? Lá atrás, repito, começou menos 16 milhões, era pouquinha coisa. Hoje, o preço ficou muito mais caro, já que o deputado tem mais do que 40 milhões, para que ele apoie o governo vai ter que dar mais recurso ainda para ele. E, de novo, esse recurso vai sair do recurso discricionário do governo. O governo tem? Tem. Então, basicamente, o que eu estou dizendo, resumindo, né? O preço do apoio de deputados e senadores ficou mais elevado, ficou mais caro. E esse fenômeno é um fenômeno nacional generalizado. É, como nós temos essa tradição de copiar o que acontece em Brasília, estados e municípios copiaram as emendas impositivas. Então, hoje, há mais dificuldade do que havia no passado, em outra proporção do que ocorre em Brasília, sem dúvida nenhuma, mas há mais dificuldade de relacionamento de prefeitos com vereadores. Os vereadores antes eram muito mais subservientes aos prefeitos, agora são um pouco menos. E deputados estaduais também a seus respectivos governadores. Houve uma mudança no país inteiro, ela veio para ficar.
0: Daqui a pouquinho a gente fala sobre o senador Cleitinho Azevedo, do Republicanos, que anunciou que será candidato ao governo de Minas Gerais. 3 horas mais 34 minutos.

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3: Agora 3:36. Bruno Maru novamente aqui na TMC Belo Horizonte. Termina às 7 horas do dia 15 de agosto o prazo, viu, para os partidos registrarem as candidaturas para as eleições deste ano. É sábado que vem, com o fim das convenções partidárias, cujo prazo para realização terminou na quarta-feira passada, dia 5, agora os partidos devem registrar os candidatos nos tribunais eleitorais. Para candidatos a presidente e vice da República, as solicitações serão feitas no Tribunal Superior Eleitoral. Para senador, deputado federal, governador e vice-governador, além de deputado distrital e deputado estadual, nos tribunais regionais eleitorais. Dos 30 partidos registrados no TSE, 13 têm candidatos à presidência da República, os demais anunciaram apoio a candidatos de legendas diferentes à sua, ou declararam neutralidade na corrida presidencial. A decisão pela neutralidade é um sinal de que o partido volta seus esforços para os estados em um trabalho para ter bancadas significativas nas assembleias legislativas, na Câmara dos Deputados e também no Senado Federal. Aos candidatos à presidência da República confirmados são esses: Augusto Cury do Avante, Clariana Barão do DC, Edmilson Costa do PCB, Flávio Bolsonaro do PL, Hertz Dias do PSTU, Leonardo Avalanche, do PRTB, Luiz Inácio Lula da Silva, do PT, Renan Santos, do Missão, Romeu Zema, do Novo, Ronaldo Caiado, do PSD, Rui Costa Pimenta, do PCO, Samara Martins, da UB e Wilson Grassi Júnior, do Democrata.
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5: 3:38, esse é o Sábado TMC. Aqui você confere os principais destaques do Brasil e do mundo. E depois de idas e vindas, a novela Cleitinho Azevedo parece ter chegado ao fim, viu? O senador deve mesmo ser o nome do Republicanos para a disputa ao governo de Minas Gerais. Quem atualiza é o Bruno Marum.
3: As próximas pesquisas vão mostrar se a novela envolvendo o senador Cleitinho Azevedo, agora confirmado oficialmente como candidato do Republicanos ao governo de Minas Gerais, interferiu ou não nas intenções de voto do político de Divinópolis, no centro-oeste de Minas. O nome de Cleitinho foi confirmado na noite desta sexta-feira e encerra uma sequência de recuos, divergências internas e negociações entre o parlamentar e a direção nacional da legenda ao longo dos últimos dias. Para divulgar a confirmação, também na noite desta sexta, Cleitinho convocou uma coletiva de imprensa lá em Divinópolis e ligou para o presidente do Republicanos, deputado federal Marcos Pereira, que deu o ok para a candidatura do senador. Vamos conferir essa ligação.
6: E a pergunta que não quer calar: você vai deixar, que você é a autoridade máxima, você vai deixar o Cleitinho ser candidato? Mas sim ou não?
7: Quero te agradecer por você ter confiado em mim. Eu, como eu te falei, eu tô passando um momento difícil, mas o soldado vai ferido, vai pra guerra ferido, porque eu sei que eu vou ter milhões de soldados me defendendo aqui em Minas Gerais pra gente fortalecer Minas, o povo republicano. Que Deus te abençoe e conta comigo. Muito obrigado.
3: Em nota oficial, o partido informou que o presidente nacional do Republicanos decidiu autorizar a candidatura depois de Cleitinho reconhecer os equívocos cometidos durante o processo, apresentar desculpas à direção nacional e estadual, à população de Minas e às forças políticas envolvidas na construção eleitoral. Segundo a legenda, o senador também assumiu o compromisso de manter a candidatura até o fim da disputa. Lembrando que a trajetória até o anúncio oficial foi marcada por fortes emoções. Na última segunda-feira, emocionado e bastante abalado pela recente morte do irmão, o Cleitinho chegou a divulgar um vídeo desistindo da disputa ao Palácio Tiradentes, alegando que não tinha condições psicológicas, né, para encarar a campanha. No dia seguinte, porém, O senador voltou atrás e fez um apelo público durante a Convenção Nacional do Partido, lá em Brasília, pedindo para ser o candidato. Na ocasião, inclusive, o presidente nacional, Marcos Pereira, chegou a negar o pedido e criticou a inconstância do Cleitinho. No entanto, após novas negociações, a cúpula do partido voltou a recuar e liberou a vaga. Ainda de acordo com a sigla, também pesaram na decisão os reiterados apelos dos candidatos a deputado federal e estadual do Republicanos em Minas, que defenderam a importância de uma candidatura própria, além do desempenho do Cleitinho nas pesquisas eleitorais, nas quais ele aparece liderando em todos os cenários estimulados. 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
5: Olha só, Paraná, Santa Catarina e o litoral do Rio Grande do Sul estão sob alerta amarelo do INMET para o risco de vendavais e tempestades. O aviso vem enquanto o Rio Grande do Sul ainda lida com os estragos do ciclone bomba da última semana. Mais informações você confere com a Isabela Miranda.
8: Além das questões meteorológicas, de segurança e defesa civil, o El Niño e outros fenômenos climáticos exigem atenção da saúde. Em entrevista exclusiva à TMC Paraná, o ministro da Saúde, Alexandre Padilha, reforçou medidas que já estão sendo tomadas pela pasta para garantir atendimento à população brasileira.
9: Eu sempre falo, a crise climática é, acima de tudo, uma crise de saúde pública. Talvez a face mais dolorosa da crise climática é exatamente o impacto que ela tem na saúde pública. O Ministério da Saúde coordena um programa chamado Adapta SUS, que é exatamente adaptar o SUS, os sistemas de saúde, para enfrentar as mudanças climáticas. Então, a gente está investindo, são quase 10 bilhões de reais, as novas unidades que estão sendo construídas, unidade básica, centros especializados, já são construídos com um padrão que a gente chama padrão resiliente para suportar uma tragédia climática.
8: O sul do Brasil já tem sofrido com fortes tempestades. A previsão é que o El Niño possa gerar ainda mais preocupações até o final do ano. Questionado também sobre o aumento expressivo no número de emagrecedores que entram no país sem autorização e armazenamento correto, o ministro reforçou que não se tratam de milagres estéticos.
9: Essas canetas emagrecedoras são, acima de tudo, medicamento. Elas surgiram como medicamentos para o diabetes. Com o tempo, foi se observando que elas também poderiam ter um efeito em enfrentar a obesidade, que é um problema de saúde pública. Então, são medicamentos, não são milagres estéticos. Né? Então, a primeira ação que o Ministério da Saúde fez foi pedir para a Anvisa convocar empresas no Brasil e no mundo que tenham registro dessas medicações para fazer o registro na Anvisa. Porque quanto mais alternativas registradas, vai derrubar o preço.
8: O Ministério da Saúde também está em campanha para atualizar a caderneta de crianças e adolescentes menores de 15 anos e elevar as coberturas vacinais em todo o país. A mobilização segue até o dia 1º de setembro com o Dia D Nacional em 22 de agosto e oferece 20 imunizantes do Calendário Nacional de Vacinação. A ação reforça a proteção contra doenças graves como sarampo, pneumonias e meningites, além de ampliar a proteção coletiva por meio da vacinação.
5: E olha esse dado, em apenas 2 meses, uma única plataforma de delivery registrou mais de 1 milhão de refeições e lanches parcelados em até 6 vezes. O brasileiro passou a fatiar no cartão de crédito o almoço do dia e a pizza do final de semana. Uma recente pesquisa do Datafolha apontou que 70% dos consumidores dizem que não conseguiriam comprar um smartphone sem financiamento. Para falar sobre o custo de vida e o poder de compra no Brasil, o TMC 360 conversou com André Brás, economista e coordenador dos índices de preço do Instituto Brasileiro de Economia, o FGV Ibre. Vamos ouvir.
10: Agora, em 2026, nós temos um cenário um pouco diferente, porque especialmente de 2020 para cá, alimentação no domicílio, né, aquela alimentação comprada para consumo em residência, subiu 65%, quer dizer, 20 pontos percentuais a mais do que o próprio IPCA, que acumula alta de 2020 para cá de 45%. Então, isso não é uma sensação, é um fato, né? O consumidor vai ao mercado e o poder de compra dele não garante a aquisição daquilo que ele precisa. Então, isso, como o país é muito desigual, né? A renda das famílias é praticamente toda comprometida com alimentos, né? No caso das famílias de baixa renda, isso aperta muito o orçamento das famílias menos favorecidas. E esse tipo de evento, né, parcelar compras de pequeno valor, né, compras do dia a dia, acaba sendo um escape necessário para a pessoa ter acesso ao básico, ao que ela teria que ter acesso através de um ticket de refeição, através de sua própria renda. Então é uma situação bem complexa. E esse aumento do preço dos alimentos veio por conta de vários fenômenos que alguns é difícil da gente coordenar. O primeiro foi a pandemia em 2020, encareceu muito o preço dos alimentos porque ali as cadeias produtivas ficaram muito comprometidas. Depois, em 2021, veio uma crise hídrica, né? Não choveu e isso também comprometeu safras importantes. Em 2022 foi a vez da guerra entre Rússia e Ucrânia. Aquilo ali também fez o preço dos grãos, soja e milho em especial, subirem muito. Isso transbordou para o preço das proteínas, né? Carne de frango, bovina, suína, também escalaram de preço naquela época. Mais recentemente, fenômenos climáticos, né? El Niño, em 2024, também causando algum problema em nossas safras, problema esse que nós vimos até o início do ano passado. E agora um novo risco, um novo El Niño, agora com uma escala ainda maior, podendo comprometer safras importantes. Então, tudo que os alimentos já subiram ao longo desses últimos anos, né? Ainda pode piorar. Quer dizer, a gente ainda pode ter novos aumentos em função de safras frustradas, dado esses fenômenos climáticos mais extremos, que agora ficaram mais frequentes. Então é uma situação difícil da gente coordenar. E as famílias, nesse momento, já se encontram endividadas, porque se os salários foram corrigidos em média em 45%, que foi o que o IPCA subiu de 2020 para cá, e os alimentos subiram 65%, 20 pontos a mais, né? Isso de fato estrangula o orçamento dessas famílias. Quer dizer, comprar o seu produto básico, né, está cada vez mais difícil e pode piorar, dados os desafios que a gente ainda enfrenta pela frente. Tem as tarifas de Trump, que às vezes também prejudicam, né, a entrada e saída de mercadorias aqui no Brasil. Tem essa questão relacionada a problemas climáticos e tem o endividamento das famílias ao longo desse tempo todo, que só piora a situação. Então, é realmente um período difícil, né, o que a gente está atravessando agora.
11: E André, falando muito sobre essa questão de percepção e realidade que você traz para a gente aqui, me parece haver então uma leitura conjuntural e uma leitura até socioeconômica, podemos dizer, né? Porque para quem, considerando esse mesmo período, vamos arredondar aí 8, 10 anos, né? Para quem pensa em comprar um carro de 500 mil reais, não há problema. Ou o problema é residual, mas para quem tenta fechar uma compra de 200, 300 reais no supermercado, isso vem nas costas da pessoa e ela não consegue bancar literalmente essa compra, né?
10: Exatamente. E existem vários agravantes, né? A própria gestão do orçamento familiar foi muito comprometida recentemente pelas BETs, né? Esse tipo de notícia circulou muito na mídia, né? E chama atenção para a falta de coordenação, né, que as famílias têm para gerir seu próprio orçamento. Não tenho dúvida que está cada vez mais difícil pelo próprio encarecimento do preço de produtos básicos, né? Mas se você, ainda em conjunto, tem uma má administração do seu orçamento, faz escolhas ruins, isso agrava ainda mais a situação, porque a família quer melhorar, ela quer resolver aquele problema de forma tempestiva, de forma rápida, e às vezes apela para a sorte nesse sentido. E isso só piora a situação, porque é um jogo de azar, né? Pouquíssima gente se beneficia desse tipo de transação. Isso ainda compete com um orçamento cada vez mais restrito. E a família só se enrola, ela só se endivida, né? Então é uma situação em que a gente precisa, de certa forma, educar financeiramente a população, ajudando ela a fazer boas escolhas, né? E também tratar desse problema ligado à alimentação, né? Criar políticas públicas para beneficiar o campo, no sentido de aumentar a oferta de alimentos e favorecer a redução de preço.
12: Agora, nesse sentido, eu queria perguntar se faz sentido parcelar a compra no cartão de crédito para almoçar, para jantar, a pizza. O que as pessoas não enxergam nos juros do crédito parcelado?
10: Exatamente isso, né? São os juros, né? Ninguém parcela uma compra de graça, né? Por trás daquele parcelamento sempre tem uma taxa de juros, porque o dinheiro, ele perde valor ao longo do tempo, porque a inflação come o poder de compra do dinheiro. Então, se você parcela um celular, por exemplo, que é um bem comum de se parcelar, em 10 vezes no seu cartão de crédito, né, um celular de R$2.000, você parcela em 10 vezes de R$200, aqueles 200, R$200 que você vai pagar na última parcela vale menos do que os R$200 que você pagou na primeira parcela. Isso porque a inflação em 10 meses vai comer o valor daquele dinheiro. Então, quem te vendeu por R$2.000 poderia ter te vendido o celular mais barato se a compra fosse à vista, porque o juro está embutido. E muitos comerciantes não aliviam o juro, mesmo que o consumidor pague à vista, né? Já é uma prática comum, exatamente para fazer com que a pessoa vá para o parcelamento. Então, até a autoridade monetária, né, o próprio Banco Central, pode exigir que em compras parceladas o juro seja revelado, que é uma forma de fazer com que o consumidor tome a decisão correta. Eu não vou parcelar isso aqui porque tem juros, né? Agora eu vejo essa taxa de juros, né? E muitas vezes o comércio insiste, né, em dizer para o consumidor que não tem juros. Olha, você pode parcelar essa compra aqui em 10 vezes, em 15 vezes, sem juros. Mas isso não é verdade, porque o dinheiro perde valor ao longo do tempo. Então, se a gente der essa informação, se essa informação estiver clara para o consumidor, isso pode evitar que ele opte em parcelar compras de menor valor, como uma pizza para o final de semana, ou mesmo um pequeno almoço, né? Porque ele vai saber que ele está pagando mais caro em função da incidência de juros, né? Então, se a gente tornar as coisas mais claras, isso já pode ajudar as famílias a tomarem decisões mais certas, né?
5: E você, ouvinte, já parcelou algum tipo de delivery? Conta pra gente. 3:52. E olha só, a empatia costuma ser apontada como uma virtude essencial nas relações humanas, mas será que ela é sempre desejável? O filósofo e escritor Luiz Felipe Pondé questiona essa ideia na coluna Sem Dó de hoje. Vamos acompanhar.
12: A gente fica questionando o que pode, o que não pode, de político, de poder judiciário, de várias pessoas que nos representam, de certa forma, e que começam a ter comportamentos diferentes daquilo que nós esperávamos. E aí temos um novo normal. Você prefere falar da empatia primeiro ou da moral?
13: Podemos começar pela moral, porque inclusive a discussão da empatia está dentro da moral, né? Então a gente começa pelo mais amplo e depois a gente vai no funil. Olha, o primeiro filósofo que discutiu de forma sistemática, que a gente conhece no Ocidente, esse tema, foi o Aristóteles, né? E ele entendia moral ou ética, que na origem é a mesma coisa, um termo é grego, ética, moral vem do latim. Ele discutia esse campo como sendo o campo das virtudes, de práticas, né? Portanto, só existe moral como prática, não existe como discurso. Ninguém conhece uma pessoa honesta teoricamente. Ela é sempre honesta se o for na prática. E são os outros que reconhecem essa virtude, quaisquer virtudes. Portanto, não adianta anunciar a própria virtude, como, aliás, muitos políticos o fazem, inclusive em épocas de eleições. Agora, quando a gente relaciona isso à política enquanto tal, já o Aristóteles entendia que o objetivo da política é o bem comum, né? Portanto, se você tem líderes políticos, eles têm que ter virtudes. Uma delas, a mais importante, é a prudência, a moderação, o cuidado na ação e na fala, né? Que a gente não tem visto muito nos políticos, não somente aqui no Brasil. Agora, o poder enquanto tal, Joana, ele força, sabe-se muito bem já há muito tempo, ele força uma tendência à corrupção moral, ou seja, a corrupção do comportamento, o abandono da ideia de limites públicos de comportamento, né? E é isso que a gente tem visto. Então fica parecendo assim que em Brasília, tomando como símbolo, Brasília, a moral é outra, né? Ou seja, as virtudes são outras, que não são virtudes, né? É acumular poder, ferir a lei e, além dos limites da sua função, privatizar o público, né? Como a gente conhece muito bem. E, portanto, se você pergunta como vai a moral no âmbito dos políticos, pelo menos aqui no Brasil, não é só no Brasil, a nossa impressão é que ela tem degenerado de uma forma bastante grave, a ponto de parecer às vezes que quase todos são uns delinquentes, que a moral é para os fracos como nós, que não temos poder para fazer o que quiser com a lei ou qualquer tipo de código de conduta. O tema da empatia dentro disso, foi escrito recentemente um livro por um psicólogo chamado Paul Bloom, sabe? O nome do livro é Contra a Empatia. É um livro, o título chocante, mas a ideia dele basicamente é a seguinte: apesar da empatia ser importante no convívio entre as pessoas, ela pode, às vezes, enviesar julgamentos, enviesar opiniões. Então, se eu tenho empatia por X, porque guardamos algum tipo de identidade em comum, isso pode fazer com que, nas minhas decisões, por exemplo, dando um exemplo aqui na magistratura, entre outros exemplos, eu posso, de repente, enviesar uma decisão porque eu me sinto identificado com X, com essa pessoa. E, nesse sentido, a empatia deveria ser utilizada com cuidado, porque, como ela está na moda, de repente fica parecendo que você pode ferir a lei ou ferir qualquer tipo de norma porque você simplesmente se sente identificado com a pessoa em questão. Agora, um detalhe, sabe? Essa ideia de que elementos emocionais ou sentimentos ou a própria noção de empatia, ou seja, sofrer junto com o outro, essa é uma ideia que começa a circular na filosofia, pelo menos, na ética, no começo do século XIX, na Inglaterra, sabe? Eles falavam de afeto moral, numa tradução selvagem, porque a palavra que eles usam em português daria em doença, afecção. Afeto moral, dizendo que a dimensão do afeto, afeto não é só coisa boa, é sofrimento, é felicidade. Uhum. A dimensão do afeto deveria compor a preocupação ética, porque se você não levar em conta a dimensão do afeto, você não consegue entender como os seres humanos agem no seu dia a dia, né? Essa é uma escola chamada utilitarista. Portanto, a empatia, ela é fundamental, mas a gente tem que tomar cuidado para não achar que a empatia resolve tudo. E às vezes ela pode atrapalhar se você estiver numa situação de decisão, né? De julgamento, de opinião normativa, e ser levado pela empatia e não por outros elementos que envolvem a questão em jogo.
11: Essa discussão da empatia, especialmente do afeto, Pondé, nos faz pensar, me fez pensar em outra coisa, que é aquele conceito de 1930 e poucos do Sérgio Buarque de Holanda, que por metade da população brasileira até hoje não foi entendido, que é o do homem cordial, né? E a gente entende o homem cordial como uma coisa que não é. Quando a gente fala da cordialidade, que vem do latim corda, né, de coração, a gente está falando justamente disso, né, do afeto, né, o afeto que não é nem bom nem ruim, ele afeta a pessoa. Isso não foi entendido até hoje, né, Pondé?
13: É, porque isso é muitas vezes compreendido como a ideia de que o brasileiro seria uma pessoa excepcionalmente sensível, boa, né, que leva em conta elementos emocionais. Não, um dos efeitos decorrentes indesejáveis dessa ideia do afeto, no caso do homem cordial, é justamente a privatização do público, né? É justamente você dizer: você sabe de quem eu sou filho? Sabe quem é fulano? Fulano é meu amigo. Você sabia qual é o meu cargo no ministério tal, seja lá o que for? Ou seja, é esse homem cordial, apesar dos afetos poderem ser a priori positivos ou negativos, ele atrapalha, sabe, Felipe, uma coisa que é uma ideia, não uma coisa muito comum na filosofia, que é a seguinte, que vem lá do Kant, né, do final do 18, que é o seguinte: só é ético ou moral aquilo que vale para todos. Isso é conhecido como imperativo categórico, é um palavrão. Mas a ideia basicamente é a seguinte: quando você vai fazer uma coisa, você deve se perguntar: todo mundo pode fazer a mesma coisa? Se não, então você deve tomar cuidado, porque você pode estar diante de uma atitude que não seria ética. O problema do homem cordial nesse terreno é que ele não se faz essa pergunta. Para ele, não é ético só o que vale para todos. Ele facilmente considera o comportamento e a norma alguma coisa do âmbito privado. Então ele dá a carteirada. Então ele acha que ele pode usar a sua força pública para interesses pessoais. E aí, digamos claramente, esculhamba tudo.
11: com essa expressão terminamos o papo de hoje, que foi excelente. Totalmente esculhambado, mas no bom sentido, gente. No bom sentido.
13: Isso aí.
5: Bora falar de esporte, porque o fim de semana é de movimentação intensa na Série A do Campeonato Brasileiro, com os jogos da 22ª rodada. Quem abre a rodada é o Grêmio, que recebe o São Paulo em Porto Alegre, e o Remo enfrenta o Atlético Mineiro em Belém. À noite, o Coritiba pega a Chapecoense, enquanto o clássico carioca entre Botafogo e Fluminense movimenta o estádio Nilton Santos. E você, obviamente, acompanha toda a cobertura completa com o tempo real dos jogos e a repercussão de cada duelo aqui na Transamérica, que agora é TMC. Quatro horas em ponto.
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5: 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E agora você fica ligado no Corre TMC. Agora você vai saber tudo o que precisa para o seu final de semana e, de quebra, vai ouvir histórias inspiradoras. Então amarre os cadarços, escolha um bom fone de ouvido e confira tudo sobre corrida de rua e bem-estar com Mirella e Mosquela no bate-papo de hoje. Eles conversam com um casal de maratonistas, Diogo Guiné e Maria Lúcia Sá Barbosa, mais conhecidos como o casal Fitness ZL. Vamos acompanhar.
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14: Olá, olá. Sejam muito bem-vindos ao Corre TMC. Eu sou Mirella Mosquela. Quem cedo madruga já correu 2 quilômetros, que bom que vocês estão aqui. Um final de semana maravilhoso. Eu já faço a minha pergunta de sempre, a clássica. Quantos quilômetros você já correu ou quanto você pretende correr? E o seu longão? Já fez ele logo de manhãzinha, cedinho? Ou deixou para fazer ele um pouco mais tarde, no final do dia? Independentemente do horário que você treina, que você corre, que você está na correria, o mais legal é que você tirou esse popô do sofá e foi fazer uma atividade física, certo? Já aproveito aqui e peço para vocês acompanharem a gente nas redes sociais. A gente tá lá no @TMC Esportes. Estamos também no YouTube. Inclusive, você pode assistir, claro, o nosso Corre TMC no YouTube. Vai lá no @TMC Esportes. Tem também uma playlist que já tem todos os episódios, todos os nossos convidados que passaram por aqui. É muito convidado legal, é muita gente com história inspiradora. E falando em história inspiradora, ai gente, olha só, hoje o casal que está aqui, eles estão assim, é um casal que tá muito hypado na comunidade da corrida, tá certo? E normalmente eu conheço pessoalmente essa galera, só que eles simplesmente invadiram o meu Instagram, eles estavam na trend, quando eu tava lá rolando o meu feed, pá! Encontrei com eles e eu falei, meu Deus, que conteúdo legal, que casal gente boa, que casal da correria, porque eles são do Corre. Então, por isso, eu faço aqui a honra de apresentá-los, o Diogo Guiné e a Maria Lúcia Sá Barbosa, mais conhecidos como @casalfitness.zl. Bem-vindo, gente!
15: Obrigado!
14: Obrigada! Cara, tô muito feliz que vocês estão aqui comigo. Eu acho que a história de vocês, olha, fiquem com a gente aqui no Corre TMC, que é uma história muito inspiradora. Primeiro, pra começar, desse arroba, né? @casalfitness.zl. Pra quem tá escutando, ZL é por conta da Zona Leste, aqui de São Paulo. Vocês são da onde?
15: Somos São Miguel Paulista.
14: São Miguel Paulista, legal. Ali na Zona Leste, perto do Itaquera, do Corinthians? Sim. Mais ou menos ali?
15: Mais ou menos. Vocês estão bem no fundão ali, divisa com Itaim Paulista.
14: Perfeito. Vocês são corintianos ou não?
15: Graças a Deus. Maloqueiro e sofredor.
14: E não, Corinthians sempre. E não, né? Vai Corinthians.
15: Vai Corinthians sempre.
14: Tá certo. Gente, o que vocês fazem hoje nas redes sociais é muito legal. A gente já vai chegar pra falar, né, do que vocês estão fazendo hoje no Instagram, no YouTube, enfim, mas eu queria entender, Diogo e você também, Lulu, né, que é conhecido como Lulu. Sim. E Diogo. Lulu, aonde você conheceu o Diogo? Como é que essa química aconteceu? Foi através da corrida ou não tem nada a ver?
16: Nada a ver.
14: Então como é que foi?
16: A gente se conheceu num ponto de ônibus, acredita?
14: Acredito?
15: E no trabalhar.
14: Sério?
15: A gente trabalhava no mesmo shopping e morava no mesmo bairro, mas não sabia. Aí um dia a gente...
16: Não nos conhecemos.
14: Mas vocês... agora pegou um lado aqui que a jornalista adora, né? Porque a jornalista é um pouco fofoqueira, né? Então gosta de saber de tudo. Então assim, vocês estavam no ponto de ônibus, mas vocês sempre se encontravam no mesmo horário no ponto de ônibus?
15: Não. A gente se encontrava no shopping. Eu passava em frente à loja dela, aí... Um dia a gente se encontrou no
14: mas
15: mesmo
14: trocavam uns olhares assim já?
15: Sim. Confesso que sim. Às vezes eu passava na frente da loja dela só pra ver ela.
16: Passava só de propósito, sabe? Ele poderia ir do outro lado, mas ele vinha bem em frente da loja.
14: E aí já sabia que podia rolar um flerte ali, um negócio, né, cara? Que legal. E quem foi?

0: 20 anos.
1: 20 anos, gente, de muita parceria, de muita compreensão, porque um relacionamento também tem isso, né?
2: Sim, temos um filho também.
1: Como chama o filhão?
2: Pedro.
1: O Pedro.
0: O Pedro é um rapaz, tem 19 anos.
1: Que legal. Pô, então foi tudo muito rápido, né?
0: Sim.
1: 20 anos juntos e o Pedro tem 19?
0: Sim. Foi tudo muito rápido. A gente se conheceu em fevereiro. Acho que foi em finalzinho de maio, em junho, eu recebi a notícia que ia ser papai. E em agosto a gente já tava já morando junto na mesma casa e desde então estamos juntos.
1: É, gente, aí. Pra quem acredita em almas gêmeas, né? Eu Sim. acho que é exatamente, era pra acontecer.
2: Eu acho que o tempo também não quer dizer nada, né? Assim, pra um relacionamento dar certo.
1: Claro, né? Com certeza, Lu. Agora vamos lá, gente. Vamos falar de corrida. Porque, mas antes de falar da corrida, eu acho que a história de vocês nas redes sociais, no arroba casalfitness, né, .uzl, acontece muito quando vocês primeiro dão o primeiro passo na musculação, é isso? Vocês dois já eram da atividade física, já curtiam fazer esportes ou não?
2: Eu sempre andava ao só aos finais de semana.
1: Caminhava. Né?
2: Caminhava, dava um trotezinho, mas ele nunca gostou de fazer nada de referente à atividade física, não.
1: E você, Diogo?
0: Bom, na verdade, eu sempre fui um bem sedentário. Minha vida toda eu tive problema com peso, sempre tive acima do meu peso. Na verdade, eu tive períodos magro. Né? Quando eu conheci ela, dos 16 até os 20, eu era um rapaz magro. Dos 16 para trás, eu fui uma criança gordinha. Sofri todos os bullying possíveis por ser gordinho. Aí eu me emagreci com 15 anos, fiquei magrinho até os 20, foi quando eu conheci ela. Quando eu casei, comecei a recuperar peso e cheguei a engordar bastante. Então eu era um rapaz sedentário, com péssimos hábitos, carregava alguns vícios e abusei bastante de álcool, de comida e outras coisas. Então minha vida não foi ativa, ela começou a ser ativa tem uns 3 anos. Que a gente vem mudando o nosso estilo de vida, né?
1: Reeducação alimentar, exato. Né? Pra quem tá acompanhando a gente no YouTube, já colocamos aí uma foto, olha aí, ó, do antes e depois. Olha, é incrível a diferença. Corre lá no YouTube, sim, gente, depois, né? Pra assistir a gente, porque a diferença é muito grande. 104 quilos em 2024 isso. E 82 quilos em 2026. Mas o que a gente percebe aqui não é só o que você perdeu de gordura, mas o que você ganhou de músculo também, sim, de massa, né? E também a gente tem um antes e depois também da Lu também nas redes sociais. E como é que foi, gente, esse processo de emagrecimento? Porque não é fácil você ter uma reeducação alimentar, tirar os seus hábitos, porque assim, como já diz, né, hábito é tudo que a gente gosta, sim, um álcool, uma cervejinha gelada, uma pizza, um hambúrguer, o que é muito bom, mas se a gente acaba comendo isso todos os dias, isso pode virar essa bola de neve e aí fazer com que a gente não tenha muita saúde, colesterol alto, diabetes e tudo mais. Como é que foi entrar nesse processo de emagrecimento?
2: Então, a gente foi pra praia um final de ano, aí a gente tirou várias fotos e vimos que a gente tava duas bolinhas, né? Aí falou, não tem jeito.
1: A gente ri, eu tô rindo, mas é rindo com respeito. Tá? Eu ri porque o Diogo riu também ri.
0: Sim, bom.
1: Com respeito.
0: A foto não deixa mentir. Aquela foto minha foi no último dia de férias na praia. É. Então, aquilo ali era um resultado que a gente não gostou, né? E como a gente voltou pra São Paulo, vamos mudar os nossos hábitos e vamos mudar esse cenário, porque não tá nada legal. Ela tava insatisfeita com o corpo dela, eu já tava carregando bastante problema de saúde, gordura no fígado, refluxo à noite, então eu passava muito mal, dormia mal.
1: Insônia, né?
0: Exato, insônia e assim, tinha os problemas com álcool, drogas, então eu já tava sentindo que eu não ia durar muito tempo, né? Com tão jovem e com a saúde tão frágil. E sem contar que todos esses meus abusos também estavam desgastando o meu casamento, não só a minha saúde, né? Então foi um combinado de se livrar dos maus hábitos, não só alimentar, mas os vícios, e tentar recuperar esse tempo perdido com todos esses abusos, com esses excessos, se empenhando em exatamente recuperar o tempo perdido e voltar a ter autoestima. Então nossa decisão foi na praia mesmo, olhando as fotos, chegando em São Paulo, vamos malhar e vamos começar a comer direitinho, parei com todos os... Fui eliminando um vício por vício.

0: difícil. O último foi o tabaco. Foi o mais difícil, confesso.
1: Imagino.
0: E com tudo essas mudanças aí que entrou a corrida de rua, né? Mas primeiro foi todo esse processo para se desintoxicar, desinflamar o corpo, diminuir o peso para se sentir à vontade de se desafiar mais, né?
1: E Lu, você também tinha algum hábito assim que você não achava legal e deixou de lado ou não?
2: Nunca tive hábitos, não. Eu sempre fui mais. Sempre gostei de comer leve, tudo. Eu comia bastante porque às vezes a gente tinha folga e a gente pegava e ele falava, vamos comer. Então eu acompanhava, né? E foi nessa que eu fui pros meus 82 quilos.
1: Olha aí, estamos vendo agora imagens da Lu, a quem tá acompanhando no YouTube. Lu, chocada também com a sua diferença de 82 quilos para 62 quilos, são 20 quilos. Você escreveu ali, dieta, musculação, corrida, pilates, dança, foco. E eu acho que a palavrinha principal, e a palavra
2: disciplina.
1: que eu coloco todos os dias também na minha rotina, disciplina.
2: Isso, eu tive que criar um hábito de ter a disciplina, porque eu trabalho fora, né? Eu levanto cedo, vou trabalhar e eu faço musculação à noite. Aí eu tiro um dia da semana após a musculação, eu faço dança. Segundas-feiras eu faço pilates, então eu vou intercalando e nos domingos a gente faz os longões.
1: Gente, mas olha, é importante dizer que não é fácil, né? Você deixar tudo de lado pra você, né? Ah, até porque os casais, nós casais, né? Eu que sou casada também. Quando a gente quer se divertir, a gente sai o quê? Pra comer.
2: Isso.
1: A gente vai pra um restaurante, a gente vai pra uma praia, pede um petisco, pede uma cerveja gelada, pede um. Toma um vinhozinho
0: A
1: gostoso.
0: palavra já vem, né? Comemorar, comer.
1: Perfeito!
0: Quando você quer comemorar, você vai comer.
1: Cara, comer é muito bom,
0: É,
1: mas eu acho que a
0: demais.
1: partir do momento que a gente aprende o que é bom para o nosso corpo é o nosso templo, é
2: Sim.
1: onde a gente vai viver, é onde a gente sempre pensa em longevidade e qualidade de vida.
0: Sim.
1: Então, assim, por quanto tempo eu quero cuidar do nosso corpo? É isso, né, que eu sempre penso também como uma futura nutricionista, né, estudante de nutrição, eu acho como é que eu quero nutrir o meu corpo? É claro, eu como uma pizza, eu como um hambúrguer. Mas não é todo dia, não é sempre. E outra, no dia seguinte a gente volta à nossa rotina. Então teve algum momento ali mais difícil que foi, nossa, como é difícil largar alguma coisa ou não pedir uma pizza, não deixar de comer ou ir treinar, porque gente, nem sempre também é só foco e motivação, né? Porque às vezes você tá lá e tá falando, gente, que preguiça danada, não vou
2: Sim.
1: sair daqui por nada.
0: Bom, o maior culpado da gente chegar nesse tamanho aí foi eu, né? Porque como eu sempre tava dando mancada, o meu jeito de tentar me redimir em casa era pedindo uma pizza
1: Você
0: e
1: cozinha também ou não?
0: cozinho.
1: Aí dá noce, né,
0: Ah, você
1: Lulu?
0: já viu um gordinho que não sabe fazer comida, né? Então, quando eu não
1: Porque
0: tava cozinhando, eu tava comprando comida,
1: maridão que
0: né?
1: cozinha é tudo de bom.
2: Gostava de cozinhar quando era gorda. Agora, fitness, ele fala: ah, vamos comer o que tem aí mesmo. Fala,
0: É batata doce e mandioca, não tem.
1: É.
0: Não tem tanto
1: Franguinho assado,
0: prazer de.
1: franguinho grelhado ali,
0: Mas
1: né?
0: praia. É
1: Saladinha.
0: tudo comida prática, né?
1: É.
0: Dia a dia. Então é um pote de sorvete cheio de mandioca, um pote de sorvete cheio de batata doce, acaba esquentando ali, um frango na airfryer e acabou. E aí não tem tanto prazer em cozinhar isso, né? Eu gostava de cozinhar aquela moqueca baiana,
2: Cheia de azeite.
0: fazer
2: Tá.
0: uns arroz carreteiro, fazer essas
1: O que é
0: maluquices,
1: muito bom,
0: que é uma delícia.
1: aquele queijinho por cima gratinado, aquela mussarela
0: Fazer
1: gratinada.
0: aquela lasanha com 1 quilo de mussarela, né? Então, isso não
1: Ah,
0: acontece
1: mas uma vez
0: mais.
1: comendo, né? Tá bom, no
2: Sim.
1: mês dá pra comer,
0: Por isso que a
1: né?
0: gente corre agora, a gente corre para comer, né?
1: Perfeito, mas agora vamos falar da rede social, o arroba casalfitness.zl. Ele foi criado porque vocês já queriam colocar ali primeiro a musculação, vocês, né, tem a história da musculação que eu quero que vocês contem para mim. Então, a rede social foi criada primeiro e depois vocês resolveram juntar isso na musculação. Como é que foi?
2: É, na verdade, a gente fez a rede social, a gente falou, vamos compartilhar a nossa evolução, né, na musculação. Aí a gente foi postando aos poucos, aí depois a gente foi compartilhando comida também, nossa alimentação, a gente posta nos stories também.
1: Mas tudo isso primeiro nos treinos, na musculação. Nem existia corrida ainda.
0: Não, a corrida não fazia parte do nosso dia a dia, né? Tinha o cardio lá na esteira, mas a gente começou a flertar com a corrida na hora do cardio. Então, como a gente não tinha preparo, começamos a correr 1 minuto. Aí ela chegava em casa, amor, hoje eu consegui correr 5 minutos sem parar.
2: Era uma vitória.
0: Aí depois chegava no hoje eu consegui correr 10 minutos. E a gente ficava nessa de evoluir na corrida na esteira. Mas voltando ao assunto da rede social, né? A gente achou assim... Vamos tentar, porque tem tanta gente compartilhando rotina e tá se dando bem com o digital. Vamos tentar. Não estamos perdendo nada, né? Começamos da forma bem, bem básica, tentando fazer algumas montagens, tudo muito precário. A gente não tinha...
1: Não diga precário, sabe por que eu acho? Porque eu acho que isso é muito legal do jeito que vocês colocam.
2: São coisas natural, né?
1: Isso, sem muita produção, sim, não tem edição, mas as pessoas se identificam com o corre de vocês.
0: Correto.
1: E isso é muito legal. A gente tá acompanhando aí também no YouTube com as imagens de vocês correndo pelas ruas e tudo mais. E aí, da musculação, vocês falaram, olha, não tá rolando muito, né, aqui na musculação.
0: Sim, é que... Talvez para chamar mais atenção do público, engajar mais, ganhar mais seguidores e ter mais visualizações, eu percebi que na musculação, principalmente o homem, teria que ser muito mais fortão para chamar atenção. E a gente percebeu que com esses treinos sendo gravados na rua e compartilhando, as corridas foram mais impactantes, começou a dar mais visualizações, a gente começou a criar uma comunidade, começando a conhecer mais pessoas e as pessoas começaram a seguir a gente. Então, a gente meio que não deixou de lado, mas não é mais o foco compartilhar os nossos treinos de musculação e sim compartilhar os de corrida. No nosso perfil ainda tem um reels ou outro com uma série de musculação, peito, costa, mas não é o foco. Hoje o nosso foco total no perfil é corrida e motivar pessoas. A gente tem o nosso corre de segunda-feira com o pessoal lá no bairro. A gente convoca os seguidores que moram próximo. Que a gente recebe muita mensagem assim: ah, um dia eu quero correr com vocês. Porque vê o vídeo, acha legal. Um dia eu ainda vou encontrar vocês. A gente quer correr com vocês. Então nós deixamos reservado segunda-feira às 20 horas. Pro pessoal. A gente tem um ponto de encontro lá perto de casa. Tem uma pista perto de casa também, em volta de um córrego. É uma avenida que a gente chama de duas pistas.
1: Tá.
0: Tem um córrego no meio e tem ciclofaixa dos dois lados. Então, a gente reúne a galera e faz um treino de 5 quilômetros toda segunda-feira, às 20 horas. E aí, abre a oportunidade de quem quer um dia correr com a gente ter as segundas-feiras. E, de vez em quando, um domingo por mês, um mês sim, um mês não, a gente faz um corre no Parque Ecológico do Tietê, que também é próximo à nossa casa.
1: Maravilhoso,
0: a gente convoca todos os seguidores, e aí quem quiser, a gente monta um grupo daquele corre específico, monta um grupo, a gente tem um ponto de encontro no parque, faz o corre de 5 quilômetros, quem quiser depois correr mais, aí a gente, vamos esticar mais 5? Vamos. Quem é só dos 5, a gente se despede, tira foto com a galera, e aí quem é mais hardcore...
1: Quem é mais faca na caveira, continua mais 5.
0: Já aconteceu da gente fazer os 5 com a galerinha, com iniciantes, mulheres que vão a primeira vez, que nunca correram, aí a Lulu dá um suporte, vamos.
2: Toda segunda é isso.
0: E no corre do parque também a gente reúne a galera, quando bate os 5, o pessoal dos 5, a gente se despede deles e fala, agora vamos voltar pra São Miguel correr? Vamos, aí segue mais 12
1: que
0: quilômetros.
1: Que doideira! Agora, Lu, teve um amigo de vocês, é isso, que foi fundamental na história dessa jornada aí da corrida.
2: Sim.
1: Quem é esse amigo e como é que foi esse approach aí dele pra vocês?
2: É o Rodrigo, ele é o marido da prima dele.
1: Tá.
2: Mas ele é bem, ele que falou pra gente, faz a primeira corrida, vocês começaram a correr na esteira, vai ter uma prova de 5, vai fazer. Aí a gente foi.
1: Nunca tinham feito corrida de rua.
0: Não. Assim, esse Rodrigo, quase todos os fins de ano a gente vai na casa do meu tio na praia. E todas as vezes que a gente vai pra lá, eu vejo ele acordando cedo, saindo pra correr na praia. E eu ficava com aquilo na cabeça, meu, esse cara, ele é disciplinado, a gente tá de férias, pleno ano novo, o cara tá saindo de manhã pra correr, volta tudo suado. E eu achei legal aquela disciplina.
1: Ai, que legal. Você podia ter achado que ele era um maluco doido, né?
0: Sim. E aí ele acabou se tornando uma inspiração. E aí, quando ele fez esse convite pra gente fazer a primeira prova de rua, né, foi muito bom pra gente, porque a gente se encontrou. A corrida hoje, ela é o nosso programa de domingo. Tem a galera da missa e a gente a galera da corrida. Então, aquele domingo que a gente, que eu principalmente acordava de ressaca, ficou um vazio. E agora o domingo, o nosso programa de manhã, em vez de acordar de ressaca, é acordar e correr, fazer longão de
1: 15, Diogo, 20, ficou vazio, não. Agora ele está completamente preenchido com o que realmente importa. Sim. Que é vocês pensarem no corpo de vocês, na saúde, né? Sim. Saúde mental, saúde também esteticamente falando. Sim. Acho que é o mais importante.
0: E a corrida aproximou bastante a gente. Por mais que assim, a gente está 20 anos junto, por todo esse histórico que eu tô compartilhando com vocês, a gente era, assim, querendo ou não, um pouco distante, né? Então a corrida fez a gente se aproximar mais e aí a gente consegue superar muita coisa junto, a gente tem conquistado tudo junto. Então a corrida não só faz bem para a nossa saúde, como tem feito também para o nosso casamento, que fez a gente se conectar mais, se reaproximar. E a gente é grato ao Rodrigo por tá jogando na nossa cara toda essa disciplina, todos os fins de anos que a gente passou junto, né? Então ele é bem especial, ele participou, teve presente com a gente na nossa primeira maratona, então é um cara muito, muito querido.
2: Muito querido por nós.
0: Né? E ele tem um valor enorme pra gente.
1: Ah, gente, que incrível. Então, olha, pra quem quer acompanhar aí, o Diogo e a Lulu é @casalfitness.zl. Tem muito conteúdo legal. Agora, casal, seguinte, quando vocês correram a primeira vez os seus 5 quilômetros, 10 quilômetros na rua, qual foi a sensação? Porque é legal a gente mostrar isso para as pessoas. Inclusive, André Galvão, que deve estar correndo por aí, que é o meu parceiro de hoje, ele corre 5 quilômetros, mas nunca participou de uma corrida de rua. E eu falei para ele, corre, sei lá, uns 2, 3 anos já. Eu falei, meu Deus do céu, você precisa correr, porque é diferente, né? Você estar num treino ali, correndo 5, e depois ir para uma corrida de rua onde tem torcida, onde no final você pega a sua famosa banana, sua medalha maravilhosa. Então, eu queria que vocês falassem, lembrassem um pouquinho do sentimento de vocês. Como é que foi ganhar a primeira medalha dos 5, a primeira medalha dos 10? Lembrando, gente, pessoas normais não correm 5 quilômetros. Pessoas normais não correm. Meu marido, que é do jiu-jitsu, não corre. Uhum. Então, assim, a gente não pode normalizar que 5 quilômetros, são só 5. Rapaz, corre aí você 40 minutinhos direto, tá? Depois você me conta.
0: Esse é o grande defeito de todos os corredores, falar, toda vez que vai falar 5, é só 5.
1: Uhum.
0: Sempre tem esse prefixo do só antes do 5.
1: Que?
2: Né? Não, minha primeira prova foi bem gratificante. A gente nunca tinha feito prova, corrida de rua. Aí falamos, vamos encarar, vamos. Tem uma subidinha ali da Arena Corinthians, quase morremos, né? Pra depois ter que voltar, mas deu tudo certo. A gente fez em 30 minutos a nossa primeira prova de 5 km.
1: Uau!
2: Foi bem legal. E como você falou, a medalha, você pega, você sente assim, foi gratificante, eu consegui, você se sente produtivo.
0: O meu sentimento foi assim, eu nunca tinha ganhado nada, nem medalha de campeonato de matemática. Então, depois de velho, entre aspas, depois de 30 e poucos anos, ter uma primeira medalha, de ter ganhado alguma coisa, foi bem gratificante. E assim, faz provar pra gente mesmo que nós somos capazes de coisas que a gente não imagina, né? Hoje a gente conseguir completar longas distâncias, a gente olha pra trás e vê tudo aquilo que a gente já passou, cada treino, cada esforço. E pra você evoluir, é mais você ter um sentimento de se desafiar, né? Porque quando se torna o 5, começa a se tornar confortável, acho que é a hora de você se desafiar, nem se for 1 quilômetro por semana ou 1 quilômetro por domingo. Tudo bem, eu faço minhas corridinhas 3 vezes por semana e no domingo eu também gosto de ir no parque. Então no domingo, em vez de fazer 5, tenta fazer 6, 5 e meio. É, tenta ir se desafiando, porque senão você fica nessa zona de conforto, como em tudo na nossa vida. A gente entra na zona de conforto no trabalho, zona de conforto nos estudos, e no esporte é a mesma coisa. Ah, isso aqui tá bom, já fiz, paguei meu cardio, eu vou chegar em casa comer meu macarrão.
1: É.
0: Não, vamos se desafiar, porque aí você vê que você é capaz. E quando você percebe que você é capaz de progredir na distância, você também consegue trazer isso para sua vida particular, também que seja no trabalho. Se eu sou capaz de fazer isso, eu vou me desafiar a chegar talvez num outro cargo, numa outra posição da empresa, ou no estudo, sei lá, vou ler mais um livro. Enfim, o desafio do esporte você consegue trazer para sua vida.
2: É, a gente fez os 5 em janeiro e fizemos os nossos primeiros 10 km em março.
1: Olha, então depois de 2 meses já dobraram a meta.
0: E em abril eu fui zoião e me inscrevi na primeira meia de São Paulo, e ela falou: eu não tô preparada ainda. E eu fui um cabeção, zoião, egoísta. Fiz a inscrição de 21 pra mim e ela fez de 16.
2: Sim.
0: E é um dos meus maiores. É o meu maior arrependimento dentro dessa nova vida de esporte. É
1: por
0: meu
1: quê?
0: Maior...
1: Por quê?
0: Porque eu depois desse erro eu aprendi que eu tenho que evoluir junto com ela. A gente tem que. Se tiver que fazer 43 quilômetros, eu vou esperar ela pra fazer junto.
1: Mas você
0: comigo.
1: Quebrou nos 21?
0: Não, eu consegui fazer, mas eu queria que ela tivesse comigo.
2: Eu também acho que eu conseguiria, porém, eu gosto de ir por etapas, eu gosto de ir gradualmente.
0: E então... eu sou ansioso, eu pulei etapa. E aí eu pulei tanto que eu deixei ela fazer sozinha uma prova de 16 quilômetros, que era a primeira vez que ela ia fazer, eu só pensei em mim.
1: Ah,
0: e deixei...
1: que fofo!
0: E, deixei... mas... e se ela quebrasse, e se ela precisasse do meu apoio? Uhum. Eu só pensei em mim, não, eu vou fazer. E eu fui... primeiro meio maratonista do que ela. E depois eu me arrependi amargamente. Porque esse título tinha que ser dos dois.
1: Eu acho que este momento agora é o momento do perdão aqui do Corre Tem Que Ser. Lulu, você perdoa o Diogo por ter feito primeiro os 21 quilômetros?
0: Você me perdoa?
2: Sim, eu falo pra ele. Ele é muito ansioso com tudo. Eu vou, aí eu fiz a de 16, depois eu fiz 18. Aí sim, eu falei, hoje eu vou fazer meus 21.
1: Então é isso, está perdoado, o amor sempre salva. Agora eu quero saber, Lu, vocês treinam todos os dias? Vocês correm todos os dias ou não?
2: Eu treino, faço musculação de segunda a sexta, né? E treino umas 3 vezes na semana e o domingo faz os longão.
1: Então no dia que você tem musculação, você também tem corrida?
2: Sim, às vezes eu acordo 5 da manhã, vou correr, aí depois eu vou trabalhar e à noite eu vou fazer a musculação.
1: E você, Diogo? Tô chocada aqui com a rotina de vocês.
0: Bom, eu de segunda a sexta musculação. Na semana também eu procuro fazer uns 4 treinos de 5. Sábado a gente tira de day off, não fazemos nada, não treina musculação, nada. E no domingo só longão, aí do domingo não tem musculação.
1: E sabadão a folga, o que vocês curtem fazer?
0: Aí a gente vai resolver as coisas de casa. Ela vai faxinar, vou sair pra comprar um material pro meu trabalho, porque eu tenho um food truck, então às vezes você comprar mercadoria, precisa limpar alguma coisa, enfim. Não é descanso, a gente tem descanso de
2: da musculação e da corrida.
0: É de esporte, mas no sábado ainda é ativo e à noite a gente trabalha até meia-noite. É. Nossos longões de domingo acontecem muitas vezes com 3, 4 horas de sono, porque eu trabalho no food truck até meia-noite e meia, 1 hora. Até subir, tomar banho, deitar, já são quase 2. Pra gente acordar 4:30, 5 horas pra fazer o longão, então já corremos 30 e poucos quilômetros com 2, 3 horas de sono.
1: É isso que eu falo. Vão achando que é fácil, não. Viu? Porque a rotina, é por isso que eu falo da palavrinha, né, gente? Disciplina. Você precisa ter disciplina.
0: Eu gostaria de poder ir dormir todo sábado, 8, 9 horas da noite, acordar pleno no domingo, bem descansado, e fazer meu longão, não. Nosso longão é com pouca noite de sono, já com uma bagagem assim meio de cansado da semana.
2: Isso. Longão sonolento, mas a gente dá conta.
0: É aquilo, somos atletas amadores, então a gente tem que dividir nossa vida profissional com a do esporte.
1: Claro.
0: Mas quem sabe um dia a gente, né, consegue viver só das redes sociais e consegue dormir um pouquinho mais, né?
1: Eu acho que a gente já jogou pro universo para que isso aconteça e que seja, né, um caminho muito abençoado. Agora, fiquei aqui na dúvida, vocês correm, vocês fazem musculação na corrida, porque isso é esse assunto, muita gente fala, poxa, mas eu não tenho assessoria, eu preciso ter uma assessoria para evoluir na corrida, mas Mirelle, assessoria é caro, eu não tenho essa disposição, não tenho esse investimento para fazer uma assessoria todo mês, como é que eu faço? E a minha pergunta é, vocês não têm assessoria e eu queria que vocês falassem, então, como é que é a evolução de vocês e por que não ter uma assessoria também? Então, assim, vamos falar sobre isso, eu acho um tema legal pra gente, e o que é muito natural, tá, gente, porque muita gente, todo mundo acha que, ai, mas fulano não tem assessoria. Não, gente, eu acho que a maioria não tem assessoria, porque a corrida é um esporte tão democrático, que você pega o seu tênis, bota uma viseira, pega o seu celular de GPS, nem precisa de relógio, né, super, hiper, né, caríssimo. Exato, funciona, já consegue ali pegar sua quilometragem e vai correr. Então a corrida ela é realmente muito democrática. Então eu queria que vocês falassem um pouquinho sobre ter ou não ter assessoria, se isso faria diferença para vocês ou não.
2: Não, a gente não tem. Nós que programamos nossos longões, como que a gente vai fazer. E a gente faz a musculação justamente para isso, para fortalecer, né? E a gente vai aumentando nossos treinos gradualmente.
0: Eu acredito que a assessoria ela seja importante para pessoas que querem desafiar o diminuir o tempo. Como ser atletas rápidos não é o nosso foco, não é o nosso objetivo. Nosso
1: Será?
0: Objetivo. Assim,
1: tô brincando.
0: Nós somos novos no mundo da corrida. A gente começou a correr tem 1 ano e 8 meses. Então, por enquanto, o nosso maior objetivo é se tornar resistente, é conseguir concluir as provas, concluir nossos treinos inteiro, né? Não temos nenhuma ambição de ser mais rápido por enquanto. Talvez depois que a gente conquistar tudo aquilo que a gente quer, aí começar a querer melhorar o tempo nos 5 quilômetros, pode ser que uma assessoria entre para ajudar com treinos específicos, né? Mas hoje a gente consegue dosar os nossos treinos de acordo com o nosso objetivo. Vamos nos preparar para a meia maratona? Então a gente, da nossa cabeça, a gente tira, de semana a gente faz uns de 5, se tiver um dia da semana, no meio da semana que tá bem, ou que tá com tempo, faz um treino um pouquinho mais puxado de 10, de 8, e no domingo a gente reveza um treino mais longo, um pouco mais curto, mas sempre entre 12 e 35 quilômetros. Aí a gente fica
1: Nossa,
0: variando.
1: Nossa, gente do céu. Entre 12, eu falei, imaginei que ele fosse falar 12, 15, até 12, 35 quilômetros.
0: É que, assim, na nossa história é o quê? Essa superação é a nossa evolução até chegar à maratona. Então, o ciclo de maratona entra os treinos de 30, 35. Então, como é tudo muito recente o lance da maratona, então ainda na minha cabeça ainda tá esses treinos malucos de 30, 35 quilômetros.
1: Então bora começar a falar de maratona, chegou o momento mais aguardado.
0: Assunto fresquinho.
1: Assunto fresquinho demais pra vocês dois, os 42 quilômetros. Primeiro, vocês decidiram fazer esses longões, não dentro dos parques, em lugares fechados, mas sim desbravando pela cidade de São Paulo. Foi aí que vocês, né, hitaram, ficaram muito famosos na internet. Então vocês saíam da Zona Leste de São Paulo e iam pra onde? E registrando tudo?
2: Sim, a gente já foi pra Osasco de trem, tudo, e voltamos até a Arena Corinthians.
1: Que? De Osasco até Itaquera, até Corinthians.
0: A gente precisava de fazer um treino mais próximo de uma maratona. Então, eu queria fazer um treino de 40 quilômetros. Pra não fazer os 42 antes do dia da maratona, eu falei, vamos fazer um treino de 40. Aí eu fiquei procurando no Maps um ponto A e um ponto B, um trecho de 40 quilômetros. Aí eu falei, ah, vamos ver de Osasco até São Miguel quanto que dá. Aí até São Miguel ia dar quase 50. Aí eu falei, mas se a gente fizesse de Osasco até Arena Corinthians? Porque seria um percurso legal, impactante e que daria, tornaria entretenimento, né? Seria impactante para as pessoas que vissem e daria, e ficaria legal filmar. Então a gente decidiu fazer esse percurso mais longo. Mas o nosso primeiro que a gente pegou para filmar, que também deu bom, foi sair de do metrô Tatuapé até em
1: tá
0: casa.
1: Em casa.
0: Foi o primeiro que a gente pegou e deu muito bom. Chegou a 85 mil visualizações aquele Reels.
1: Meu Deus,
0: que não
1: gente.
0: É tão longe, deu 21 quilômetros. Mas aí como deu certo e esse tipo de treino de desbravar, sair de casa e ir até tal lugar, ou ir até tal lugar de transporte público e voltar até em casa correndo, que eu acho melhor, pelo menos acabou a corrida, estamos na porta de casa.
1: Eu gosto, né? Também, legal.
0: Então, aí a gente viu que essa era a fórmula, que as pessoas gostavam, se identificavam com o percurso, né? Que nem esse que vocês mostraram o trecho. Aí a gente saindo do ponto final do Itaim Paulista e fizemos o percurso todinho do ônibus 3459, que é uma linha bem conhecida da Zona Leste, que deixa no Parque Dom Pedro. E pra quem costumava ir pro shopping Tatuapé, é o ônibus, pra você não pegar o metrô ou trem, gastar duas conduções, era o ônibus da galera ir pro Tatuapé. Então, eu acredito que esses percursos que a gente faz é o que o público se identifica, né? Pô, eu faço esse caminho todo santo dia de ônibus e já é embaçado. E esses dois malucos fizeram correndo. E a mulherada fica doida e fala: Lulu, você chegou plena. A mulher não tá nem descabelada, tá de batom.
1: Tá, né? De gloss.
2: É. Não, eu saio de tudo de casa, menos sem batom, gente. É. Pra ter que correr linda e plena, né?
1: Já aconteceu alguma situação inusitada durante esse caminho?
0: Bom, assim, inusitado, não lembro, mas a gente sempre encontra alguém no caminho que, ó, seus fitness, a gente segue vocês são maravilhosos, inspiração, não sei o quê. Então, é isso que tem acontecido bastante no meio
1: desse trajeto
0: nos treinos longos. Mas você lembra de alguma coisa, Lulu, que aconteceu assim?
1: Alguma coisa inusitada?
0: Inusitada, sei lá.
1: Ah, a gente vai lembrando no decorrer do programa. Bom, aqui, lembrar, pra vocês contarem pra gente. Mas... Ô Lu, e nesse percurso, vocês correm alguns trechos ciclovia, calçada, rua, como é que é? Porque é uma doideira, né? Porque vocês têm que prestar atenção, claro, na segurança de vocês, nos carros que estão passando, bicicleta, moto, então, e ainda... gel, né, hidratação. Pô, é muita coisa ali pra
0: e
1: pensar.
0: Filme fala, tá?
1: E filme fala, gente. É, a mulher, meu Deus
0: tudo
1: do céu.
0: Isso.
1: Como é que é?
2: Então, tem trechos que a gente vai na ciclovia, né? Aí quando não tem, a gente vai...
0: No meio fio.
2: E a gente vai encontrando os espaços pra andar. Não tem assim, quando não tem ciclofaixa, a gente vai aqui no meio dos ônibus mesmo. A gente dá a mão, tipo, dá uma segurada que a gente tá passando. E nós vamos seguindo a linha onde a gente vai. Passa pelo meio de uma coisa aqui, passa do outro ali, calçada.
0: E como a gente costuma fazer o treino de manhã no domingo, o trânsito não é tão intenso. Lógico, qualquer corredor sabe que você tem que correr contra o trânsito.
2: Isso,
0: sempre de frente
2: falar,
0: pros carros. Nunca dê as costas. Nunca dê as costas pros carros. Então a gente corre sempre de frente e vamos tentando o máximo possível que a gente consegue na rua. Se tem ciclofaixa. Se não tem, a gente pula pra calçado e fica naquela gincana, né? Do Faustão.
2: É,
0: pula,
2: até porque tem muito buraco também. Às vezes tem que ficar desviando. É. Aí você desvia daqui, tem que prestar atenção. Se não vem alguém, às vezes alguém atravessa assim do nada. Tem
1: sim, às
2: esses...
1: vezes na calçada. Carro, garagem que abre, sai carro também, o carro da ré, né? Então precisa tomar cuidado com isso.
0: Nesse rolê da Paulista, que nós fomos de São Miguel até a Paulista, aí chega no Brás, tem que desviar de lona de marreteiro, de morador de rua, de buraco, de bueiro aberto, é um monte de... Aí pronto, são os desafios que a gente encontra no meio do caminho. É desviar da população.
2: Às vezes até pra gravar fica meio assim receoso de ficar com o celular.
0: Receoso de estar no telefone, né? De certos pontos.
1: Perfeito, gente.
0: Desbravar São Paulo pelas ruas aí pra trazer conteúdo pra vocês. Olha, um dia a gente tem que filmar o backstage, né?
1: Os bastidores.
0: Os bastidores, né? Porque não é fácil. Tem todo esse lance da segurança do trânsito, a segurança de não ser assaltado, passar alguém de bicicleta e tomar o nosso telefone. Tem o lance de enxugar tela de celular pra conseguir desbloquear, limpar a lente que tá tudo suado. Você não tem um centímetro quadrado de tecido seco pra limpar, limpar. É uma maluquice desse negócio de gravar e correr.
2: E desafiando nesse negócio de gravar e correr.
0: Mas
2: lá.
0: É legal.
1: Mas tá incrível, Lulu, Joe, continuem, porque a gente tá adorando esse entretenimento. Então, por isso, deem moral pra eles. Sigam @casalfitness.zl. E aí, vocês fizeram por quanto tempo esse ciclo de maratona? Porque é um ciclo muito pesado. Fizeram o quê? 2, 3 meses até chegar à maratona?
0: Olha, como nossa evolução foi gradual, desde que a gente começou a correr um ano e 8 meses atrás, nós estamos em ciclo de maratona, porque a gente vem evoluindo e ganhando, como posso dizer, fugiu na minha cabeça.
1: Ganhando performance, evoluindo.
0: Correto.
2: Mas os treinos mais longos a gente fez esse ano. Foi o primeiro, foi em fevereiro, que é o que a gente comentou, que veio de Osasco até Itaquera.
1: Quantos quilômetros?
2: 40.
1: Meu Deus, já fizeram logo um ciclo de 40.
0: É. Teve no meio de toda essa maluquice um de 40. Aí, logo que a gente fez o treino de 40 quilômetros, passou algumas semanas, eu sofri um acidente de moto, fraturei a clavícula e fiquei quase 2 meses fora das corridas.
1: Meu Deus.
0: Na reta final da maratona. Então eu tive que não correr, começar do zero, vai, mas do 4. E tive que correr atrás do prejuízo. Ela continuou treinando, mas eu.
1: Mas obviamente... você vê a diferença. Eu tenho certeza que a sua recuperação, Diogo, ela foi boa, porque você não era um cara sedentário.
0: É.
1: Então a sua recuperação, o seu corpo, ele tem memória. Então ele automaticamente ele estava forte o suficiente pro impacto, infelizmente, claro, desse acidente, mas na hora da recuperação você é um cara muito ativo.
0: Sim.
1: Então o corpo, ele não demora para se recuperar.
0: Eu não
1: ele...
0: tenho dúvidas.
1: Exatamente isso. Agora, vamos mostrar essa medalha. Mostra a medalha pra gente! 42 quilômetros!
2: Tão sonhado,
1: tão cobiçado, a primeira medalha dos 42 que vocês fizeram na SP City Marathon, que aconteceu aqui em São Paulo. Eu fiz 21 quilômetros, achei uma prova duríssima, e aí a Lu me fala assim: ah, eu não achei não. Falei, meu Deus! Que braba! Conta pra mim como é que foi, como é que foram os 42 quilômetros, os primeiros da vida de vocês.
2: Ah, foi emocionante. Foi, que nem a gente comentou, eu sofri um pouco, o amigo que foi com a gente teve algumas câimbras, mas pra gente mesmo, assim, pra mim, nossa, eu cheguei deslumbrada. Eu me fui a mais chorona, chorei mesmo, até quando na chegada a moça falou, como você está? Eu falei, estou ótima. Ela, parabéns. Eu cheguei, tipo assim, não tava, não tava sentindo nada. Depois que eu fui ver que tinha uns calos no dedo, mas tipo assim, pra mim foi muito gratificante, agradeci muito, porque não foi fácil cada treino, cada coisa. Chorei mesmo, chorei.
1: Ai, eu fico só emocionada porque eu lembro da minha primeira maratona.
2: Tô nas redes sociais chorando mesmo, e é isso, gente. É uma conquista nossa, que a gente correu atrás, fez tudo por isso. Então foi muito gratificante. Eu me emocionei bastante.
0: Eu confesso que eu sofri bastante. Chegou na USP ali, até a USP tava tranquilo. Quando caímos pra dentro da USP, ficou difícil. Porque ali foi bem monótono, muito silêncio, uma reta interminável. E quando ela terminou, fez a volta, era outra reta interminável. E aí o amigo sentiu cãibra, foi o que... A gente decidiu caminhar um pouco. Foi a hora que a gente falou, precisamos caminhar. Caminhamos por uns 500 metros, acho nem 500 metros, retomamos a corrida. Aí na retinha final também, depois da subidinha do jockey, eu já tava me arrastando e a Lulu me puxando. Ainda bem que eu não tinha cabelo, não tenho cabelo, senão ela vai me puxar pelos cabelos.
2: Ah, falou, tô cansada.
0: Não, você vai chegar correndo nessa chegada, você não vai chegar caminhando não. Aí a gente treinou pra chegar correndo.
2: Dei as mãos e falei, vamos que a gente consegue. A gente treinou pra isso.
1: Conseguiu. A Lu é a capitã Nascimento desse negócio, assim, dessa dupla de elite, essa tropa de elite. Lulu é capitã Nascimento. Vai correr nada, querido. Vai chegar correndo aqui, vai colocar a medalha no peito, é isso aí.
0: Por isso que eu relatei que eu não vou mais fazer nenhuma distância sozinho, porque eu preciso dela. Numa hora dessa, se fosse uma prova de 50, ela ia me puxar por mais 8 quilômetros.
1: Ai, ia.
0: Né?
1: Cara, fazer uma maratona, eu acho que é uma coisa tão inexplicável. Eu acho que as pessoas, quando a gente fala, nossa, o meu olho aqui enche de lágrima, você se emociona, Diogo também, é porque só quem faz uma maratona entende o quanto o ciclo ele é difícil, o quanto a gente tem noites, às vezes, né, mal dormidas, o quanto a gente precisa ter alimentação em dia, quantos nãos a gente diz pelo... Olha, eu queria ter uma festa, ter um aniversário, numa sexta. Não vou, porque eu acordo 6 horas da manhã pra fazer o longão. Ah, toma uma tacinha de álcool, toma uma cerveja, só uma, são só duas. Não posso, eu tô no ciclo de maratona. Então você precisa ter muita disciplina, muita resiliência, muito foco. Então quando a gente acaba... E coloca a medalha, e convenhamos, gente. Bota aí no Google pra você ver quantos são 42 quilômetros.
0: É muito chão.
1: Muito tempo correndo, é 4, 5 horas correndo sem parar. E caminhando também, eu caminhei na minha maratona, e é muito normal, eu vou falar, uma estratégia muito inteligente. É a caminhada, melhor do que você parar e quebrar.
0: É saber escutar o corpo. Se ela tá pedindo pra caminhar, nem se for um minutinho, pra você dar uma relaxada... É melhor do que se você forçar e talvez...
2: Sim, tudo bem.
1: Uma câimbra, né?
0: Ou até uma lesão,
2: E essa maratona, eu dormi 3 horas pra poder fazer essa maratona. A gente trabalhou e eu dormi 3 horas. E assim, que nem eu falei, puxei ele porque eu sabia que ele aguentava. A gente treina junto, então eu sei a capacidade dele. Eu falei, você vai aguentar, falta 1 km, a gente vai correr. Mas assim, não tô falando pra ninguém correr quando o seu corpo pedir pra parar, entendeu?
0: E nem ficar correndo sem dormir. O descanso faz parte do preparo. É que, infelizmente, não tem como a gente dormir mais cedo porque eu preciso trabalhar.
1: Claro, né? Então, tem a pessoa jurídica e a pessoa física.
0: Pois é, então...
1: Né? Que é a vida de vários outros atletas amadores, gente. Pois é. É a vida de muita gente.
0: E o treinar, o correr com pouco sono, fez parte do treino pra gente conseguir a maratona, porque se no dia da prova eu tivesse dormido pouco e nos treinos tivesse ido descansado, talvez faria diferença, né? A gente não conseguiria porque, pô, hoje eu não consegui dormir por ansiedade, por algum motivo não consegui dormir, isso poderia afetar. Como os nossos treinos, o não dormir faz parte do dia a dia, então pouca noite de sono.
2: Meio que o corpo já tá
0: acostumado.
1: Claro, né? Já tá acostumado com a rotina. E o que vocês acharam do percurso da SP City? Saindo do Pacaembu, entrando ali no centro.
0: Maravilhoso.
1: Teatro Municipal, Galeria do Rock.
0: Mozoeira.
1: Catedral da Sé.
2: Bastante atrações, né?
0: Atração musical, o Elvis rouba a cena. Foi tudo muito legal. Pra quem não é de São Paulo, que vem de outras cidades, outros estados, vem pra São Paulo fazer essa maratona. É a oportunidade de conhecer os principais pontos de São Paulo, né? Conhece o centro de São Paulo quase todo, os arredores, conhece o Jockey Club, anda dentro da USP,
1: a Politec.
0: E a USP é o que todo mundo diz, ali é a quebradeira, ali
2: a gente nunca tinha ido
0: onde
2: na
0: o filho chora e a mãe não vê.
1: Olha que legal!
0: A gente nunca tinha ido na USP.
1: Olha, gente, olha que maravilhoso, porque normalmente, onde você faz o longão? Eu faço na USP, onde lá no Ibirapuera? E vocês não conheciam a USP.
2: Na maratona.
1: Em grande estilo, tá? Vocês conheceram em grande estilo, chupa mundo.
0: Ibirapuera, o Parque Sereste, Ecológico, outros parques a gente já tinha ido. O Parque do Carmo, que também lá na Zona Leste também já tinha conhecido. Mas a USP, a única vez que a gente cogitou em correr na USP foi num domingo de carnaval.
2: Vamos no carnaval, gente, correr.
0: Vamos no domingo de carnaval correr, vamos na USP, vamos. Chegamos lá, tava fechado.
1: Fechada.
0: Poxa, aí fomos pro Ibirapuera. Então, conhecemos a pista da USP da pior maneira possível. Na reta, nos últimos quilômetros da maratona, mas foi muito legal. E quem quiser fazer uma maratona, faça a SP City, que é a organização, é muito bem organizada, ponto de hidratação. Olha, não tenho o que falar.
1: Gente. Bom. Agora eu quero saber qual é o próximo desafio, qual é a próxima maratona ou qual é a próxima prova-alvo. Já tem isso em mente ou melhor se recuperar desses 42 quilômetros?
0: Bom, a gente tem... A nossa meta é agora se preparar para chegar mais longe. Então, o nosso alvo são as ultras. Começar a escalar.
1: O quê? Para, eu não tô aguentando esse casal, não.
0: A nossa meta é 100 quilômetros.
2: 100 quilômetros.
0: Na hora que a gente bater a meta, a gente dobra a meta. mas a meta é 100K. Então, o nosso propósito é continuar. Então, a gente vai descansar, obviamente, mas não vamos afrouxar. A gente vai continuar a nos desafiar que, sei lá, o ano que vem, ou que seja no fim do ano, ou pro ano que vem, a gente vai fazer algum treino, alguma coisa mais próximo de 50 quilômetros, e a tendência é a gente tentar chegar mais longe. Por isso que eu tinha comentado que a nossa ambição não é ser mais rápido, por isso que a gente talvez não use ainda assessoria, porque a gente não tem intenção de baixar pace, a gente tem intenção de aumentar a distância.
1: Ser resistente. Ser claro. Mais resistente. Então o objetivo não é ir rápido, e sim mais longe.
0: Mais longe.
1: Maravilhoso,
0: gente. A gente não tem pressa, a gente quer chegar mais longe, mas sem pressa.
1: E vou falar uma parada aqui pra vocês, hein? Vocês vão chegar.
0: Eu acredito também.
1: Eu tenho certeza, só aqui de trocar uma ideia com vocês, vocês são um casal, assim, incrível, e que com certeza vai chegar. Rapidinho, que o nosso programa já tá quase acabando, eu quero fazer um ping-pong com vocês. Queria que vocês completassem a frase. Coisa rápida, tá?
0: Certo.
1: Lu, correr é...
2: vida.
0: É prazer.
1: Disciplina é...
2: tudo.
0: É resultado.
1: Muito bom. Meu maior orgulho é...
2: ser maratonista hoje.
0: Meu maior orgulho é a minha família. Minha família saudável, meu filho saudável, um rapaz decente que não me dá trabalho. A minha esposa amorosa, cuidadora, que suportou 20 anos de um cara... com muito problema, ela foi guerreira, ela acreditou em mim, acreditou na minha recuperação. Então, meu maior orgulho é eu ter a minha família saudável e todo mundo feliz, todo mundo atleta, bem encaminhado e com grandes objetivos, com grandes ambições.
1: Ai,
0: esse é o meu maior orgulho, é me encontrar hoje desse jeito.
2: É, né? Seguir junto, sempre.
1: Casamento é...
0: é foda, cara. É foda, mas é bom. É bom.
1: Compromisso, né?
0: Talvez se eu não fosse um homem casado, eu fosse um homem solteiro, eu não seria o Diogo de hoje, eu estaria perdido no mundo aí.
1: Ai, casal, eu adorei que vocês estiveram aqui com a gente no Corre
0: que
1: TMC.
0: Bom. Eu confesso, gente, que eu estou super nervoso. Lulu, se eu falei mais do que você me desculpa.
2: Você sempre fala, então.
0: Eu sou falador, eu sou comunicativo, eu sou assim.
1: Eu acho que um complementa o outro.
0: Eu falo com todo mundo, ela fala. Ai, você fala com você. Para, parece o carro da Cândida. Fala pra
1: caraca. Olha, isso é casamento, gente. Isso é casamento maravilhoso. Eu queria o nome do food truck de vocês.
0: É Rock Burger.
1: Rock Burger? Yeah. Então, gente, onde você fica?
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1: E serão bem-vindos.
0: E feito por dois maratonistas.
1: Bom demais. E lembrando que toda segunda-feira, às 8 horas da noite, vocês têm esse corre
2: isso.
1: Juntos, que vocês isso. Saem aí. Então sigam o @casalfitness.zl.
0: Segue a gente, chama no direct, a gente vai colocar vocês no grupo e vocês vão participar com a gente. Pode ser iniciante, nunca correu na vida, vamos dar o primeiro passo, a gente tá lá pra
2: isso. Não tenha medo, gente. Levanta do sofá. E vamos com nós.
0: É isso.
1: Muito obrigada, Lulu. Muito obrigada.
0: Obrigada
1: por ter vindo. Foi muito bom. E é isso, gente. Vambora. Muito obrigada pra você que ficou aqui com a gente. Um ótimo corre pra você. Uma ótima correria. Independentemente de qual seria a quilometragem que você vai rodar hoje. O mais importante é você se movimentar, tá certo? Valeu. Até a próxima. E fui. Porque a gente tá sempre no corre.
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2: Olá! Muito boa tarde para você ligado na Rádio TMC 88.7. Agora começando o nosso pré-jogo esquenta para o jogo entre Remo e Atlético, Atlético e Remo. Jogo a partir de 6:30 da tarde. Você vai acompanhar tudo aqui nas ondas da TMC 88.7. Uma boa tarde para você, ouvinte, que se liga na gente. E primeiro vamos dar uma boa tarde à nossa querida equipe, começando com ela, Giovana Oliveira. Uma boa tarde para você, minha querida.
3: Ótima tarde, Danilo Marra. Boa tarde também pro nosso grande Diegão, que tá aqui nas nossas carrapetas, que vocês gostam de falar, né, desse jeito. Faio Lima também, que daqui a pouco tá entrando. Mas, claro, uma ótima tarde também aos nossos ouvintes aqui do 88.7. Bora lá, então, porque é noite de galo pelo Campeonato Brasileiro, né? O Atlético vai em busca da quinta vitória pela como visitante na competição. Pontos que serão de extrema importância para a equipe atleticana e também do nosso grande técnico Eduardo Domingues. O time, né, meu caro Danilo Marra, vem com mudanças. Já sabemos já que vai ter como mudança principal lateral esquerda, porque o Renan Lodi vai cumprir suspensão. Pois é, o meu caro amigo Lodi acabou recebendo o terceiro cartão amarelo na última partida, na vitória importantíssima do Galo diante do Palmeiras por 2-1 no Nubank Park. Nossa, ô nomezinho horroroso, até hoje eu me estresse pra falar o nome desse estádio, mano. Mas assim, acabou recebendo o terceiro cartão amarelo naquele jogo, então hoje é o que estamos supondo, né, que aconteça, é que realmente nosso grande Pacini entra na lateral esquerda. Danilo, eu ia te chamar de Lodi, desculpa.
2: Você ia me chamar de Lodi? Eu te chamo de... Nossa senhora, já começamos bem!
3: Vamos até essa noite!
2: É, hoje vai ser divertida a nossa transmissão, evidentemente, como sempre é. E claro, vai ter muita identidade do torcedor e quem vai fazer cumprir este papel. Eu dou uma boa tarde a ele agora, meu querido Fael Lima. Boa tarde.
4: Boa tarde, Marrinha. Boa tarde, Giovana. Que equipe fantástica a gente tem aqui na TMC. Que legal estar com você nesse sabadão à tarde. Pronto para mais uma vitória do Galo. Você que tá ouvindo a TMC no trânsito, na festa de família, tá com aquele fonezinho mascarando ali, sabe? Tá resenhando com o tio, mas o ouvido direito tá com o fonezinho sintonizado na TMC. Quem nunca, num casamento, num velório, sempre com o fonezinho no rádio, esperando o noticiário do Galo. E hoje tem muito o que falar sobre, se Deus quiser, mais uma vitória do Galo, mais uma vitória do Galo como visitante, uma sequência aí com um bom desempenho do Barba Domingues, do Eduardo Domingues, desde a pausa antes da Copa do Mundo, e que a gente mantenha, porque a briga lá embaixo na parte da tabela tá feia e tá gostoso demais já ficar distante dessa briga, já criar uma gordurinha. O que eu quero agora é me aproximar de quem tá naquela vaga de quinto, quarto lugar. Se Deus quiser, a gente vai chegar na Sul-Americana, na Copa do Brasil, despreocupado com o Campeonato Brasileiro, só curtindo o prazer de estar em mais um mata-mata.
2: É isso, é essa a expectativa do torcedor atleticano. Só atualizando primeiro aqui a rodada, neste momento acontecendo o jogo entre Grêmio e São Paulo. São Paulo como visitante vai vencendo por 1-0. Começou a rodada do São Paulo na 11ª colocação, já saltou, pegou o elevador, agora está na 8ª colocação, até inclusive ultrapassando o Atlético. E você falou dessa briga acirrada em favor do rebaixamento, né? Porque contra parece que ninguém tá brigando. É. O Grêmio deu um jeito de entrar na zona agora com esse resultado.
4: E tirou quem?
2: Tirou logo o Internacional, né? Pô. Tava com a mesma pontuação, continua com a mesma pontuação, mas agora com o saldo de gols, um a menos para o Grêmio. Entrou aí na 17ª colocação, o primeiro dentro dessa zona de rebaixamento. Ô, Fael, já queria perguntar para você logo de cara, qual é a expectativa para esse jogo do Galo? Galo que vem de algumas boas vitórias fora de casa. E a gente sabe também que o inconsciente do torcedor atleticano alimenta muitos fantasmas, né? Consegue vencer do Palmeiras fora de casa. Ganha no sufoco contra o Juventude na última bola, literalmente. Aí vai pegar o Remo do outro lado do país. Não dá um frio na espinha, não?
4: Rapaz, eu falo que pegar time do Norte e Nordeste jogando de branco, no fim de semana com o Rogério Corrêa narrando, são meus traumas de vida, sabe? Que a chuvinha, expulsão no primeiro tempo, mas não, esquecer isso. Mantra, tudo deu certo pro Galo quando o atleticano cantou que o Galo ganhou, jogou um mantra positivo ali e ganhou tudo. Então, vamos jogar só o mantra positivo, pensar que vem uma boa vitória.
3: E Fael, hoje não é o Galo ganhou, né? Também tem aquela grande fala do Escadinha, que ele falou assim que é... Como que fala? Que é ao contrário.
4: Daquele naipão ao contrário.
3: Daquele naipão ao contrário. Que hoje não tem que ser daquele naipão ao contrário.
4: É.
3: Tem que ser daquele naipão certo, sem ser ao contrário. É os grandes colecionadores do Camisa 12.
4: É, esse vídeo também foi no Camisa 12. Assim como o Galo ganhou, foi um vídeo do Camisa 12, esse do daquele naipão, só que ao contrário.
2: Esse daí é loucura.
4: É. E assim, eu tô muito curioso na prática pra saber como funciona o Remo, como vem esse Remo, se o Remo espera o Galo, se o Remo vem pra cima mordido por uma eliminação, pressionado por uma tabela, né? Acho que até vamos saber desse placar do Grêmio antes de entrar em campo também, que o Grêmio tá ali na portinha da Guaicurus, então o Remo já fica sabendo também da situação de tabela dele e como reage o Galo. Se é um Galo que vai querer propor, se... É aquele assunto que foi até debatido em coletiva sobre o Galo funcionar com a bola nos pés para pôr no jogo ou sendo mais reativo. Então eu tô curioso para saber também se é um Galo que vai querer propor o jogo contra o Remo, entendendo que é um time lá da parte de baixo da tabela. Fato é que quando a gente enfrenta adversário da parte de baixo da tabela, existe a tabela planejada. E times da parte de baixo da tabela, não existe isso de perder lá fora é normal. Tem que ter a sandália da humildade, tem que ter respeito pela camisa, pelo clube, mas pro planejamento você tem que voltar com um ponto, cara. Você já perdeu 2 pontos pro Remo em casa. Um 3x3 absurdo, que inclusive foi a demissão do Jorge Sampaoli naquela ocasião, e você tem que recuperar esses pontos. Os pontos que você perdeu pro Remo em casa, você tem a obrigação de recuperar fora de casa. Então hoje, pensando nessa tabela planejada que eu sempre gostei de fazer e esse ano optei por não fazer, recuperar esses pontos, porque são de extrema importância. Eu sei que a camisa do Grêmio é pesada, eu sei que a camisa do Inter é pesada, mas você tem que pegar time em crise e tem que trabalhar o desespero dos caras, a ansiedade dos caras, fazer realmente eles se sentirem pressionados, contra a corda, tá nocauteado, não espera respirar não, vai pra cima. Então, se o Remo tá traumatizado, se a torcida tá ansiosa, trabalha em cima disso. O Atlético já sofreu na pele com isso, de uma torcida ansiosa, de repente, que acaba sem querer, até jogando contra o clube. Todos os clubes do Brasil já passaram por essa situação de uma torcida ansiosa, que às vezes começa a vaiar aqui e ali. Então, é o Galo sabendo trabalhar mentalmente. Esses bastidores da TV Galo, eles são legais, que eu gosto de ficar vendo o papo da galera sobre a parte mental, a concentração, brigar pra todo mundo, não sofrer gols, hoje não tem gol, então é torcer realmente pra essa turma da defesa estar inspirada, continuar sem sofrer gols, pra gente ir com tudo confiante. E eu tenho um negócio que eu tenho falado lá no canal do Camisa 12, que eu fiz um vídeo pros membros ontem, que é a... Você tem Grêmio e Bragantino depois em casa. Grêmio lá na parte de baixo da tabela, preocupado com o Copa do Brasil também, e você tem o Bragantino em mata-mata, jogo da volta, para fazer um caldeirão, para assim, abrir a venda, o atleticano tá na fila e esgota rápido, uma festa bonita, ganha do Remo, faz um bom jogo, no mínimo um empate contra o Bragantino, nesse primeiro jogo de mata-mata, e traz duas oportunidades de fazer caldeirão aqui em BH contra Grêmio e Bragantino, e aí meu amigo, esquece, a massa vai junto.
2: Eu fiquei um pouco curioso com relação a uma questão, né? Porque, tipo assim, o Atlético, de fato, ele precisa ser um time mais criativo em diversas situações, como provavelmente vai ser no dia de hoje, né? Mas como fazer isso? Qual é o tipo de mudança tática que seria possível de fazer para que esse Atlético seja mais criativo? Porque o Barba já tentou algumas coisas diferentes. E aí, no final das contas, ele acabou encontrando esse esquema com 3 zagueiros como uma forma de resguardar melhor a defesa. E a partir disso, ele encontrou algum sucesso, né? Acho que a gente concorda que não é o sucesso exatamente que o torcedor atleticano esperava, até por sentir falta de um time mais dominante. Mas como balancear essas duas coisas?
4: Bom, eu acho que o desenho do Galo muda um pouco hoje, até para funcionamento, né? Do Pacini pela esquerda. Quando chega no meio ali, cara, eu não vou exigir muito de criação do Alan Franco, não, eu já entendi que não é o forte dele, mas eu não imagino o Remo 90 minutos com a postura do

0: Obviamente que o adversário vai te forçar um pouco a ser atento o tempo todo, mas você vai ter um pouquinho mais de espaço lá atrás, ao contrário do que foi contra o Juventude a maioria do tempo.
1: Rafael, você colocaria o mesmo meio de campo que foi contra o Juventude, com o Alan Franco, o Cissé e o VH?
0: Eu entendo a questão do Alan Franco, mas essa dificuldade dele de começar o jogo, de virar o corpo com a bola, de optar por uma saída legal, porque quando o Alan Franco está em campo, às vezes é tão difícil você passar por ele para continuar a construção que o Juan Tresoldi opta por uma ligação direta, o Lianco opta, o Everson opta. Então, assim, eu gosto muito do Maicon, mas você saber que você vai ter que substituir o Maicon com 5 minutos, 10 minutos do segundo tempo é complicado, ou no intervalo do jogo. Então, eu entendo se ele optar pelo Alan Franco, mas eu queria ver o Cissé com essa minutagem maior para saber até onde a gente dá para contar com o Cissé. Pra não ficar na teoria do tipo, se esse menino fosse titular, vocês iam ver. Não.
1: É muito si, né? Pra não saber como vai acontecer no final.
2: O Atlético dos jogadores hipotéticos.
0: Colocamos CC. Deu certo ou não deu? E não foi só um jogo. Foram algumas oportunidades que ele teve. Realmente foi aquilo que a gente esperava. O menino tem confiança. O menino, ele não sente jogo, ele não sente pressão, ele levanta a cabeça.
2: Tem um bom trato com a bola.
0: Ele teve um domínio de drible contra o Juventude, um lance muito bonito, aliás. Mas eu gosto muito do Maicon, cara, eu gosto muito do volante que é o Maicon defensivamente, ofensivamente.
1: O problema dele, eu acho que pra mim, é não aguentar os 90 minutos. Questão física dele não suportar toda a partida e ter que ser substituído.
2: E isso somado à intensidade, né? Porque se fosse um jogador muito intenso que não aguentasse os 90 minutos, até teria alguma razão de ser. Mas como ele não tem essa característica, é ainda mais notável, né?
0: Exatamente, assim, é o setor, que inclusive foi um tópico do meu YouTube também nesse vídeo, que é o setor de maior rotatividade, que eu acho que vai de acordo com o que o Barba estudar do adversário a cada rodada. Vai ter jogo que ele vai optar realmente pelo Pérez, por mais que incomode a torcida. Eu acho que se tiver uma urna eletrônica, o Pérez e o Alan Franco são os que menos votados, né, pelo torcedor.
2: Provavelmente.
0: Mas tem jogo que ele vai optar pelo Pérez por ser mais responsável nas subidas. De vez em quando ele até arrisca chegar perto da entrada da área para um chutinho de fora da área, mas volta. O Alan Franco também é o cara que fica mais atrás.
2: Sim.
0: O Maicon gosta muito de pisar na área.
2: Sim.
0: O Maicon sobe mesmo, o Maicon sabe que pode se aproximar do gol, que tem uma boa finalização. Teve um número, eu vou pegar aqui antes de Galo e Juventude, que eu vi do Maicon, que até me surpreendeu. Vou pegar esse número depois aqui, sobre estar à frente, acho que é chute. O chute certo do Galo, acho que é isso, que eu vou pegar o número aqui depois da minha anotação do Maicon. Mas eu não sei como análise de desempenho, a comissão técnica do Galo avaliou esse Remo e qual é a postura deles quanto a isso, de esperar ou propor o jogo. Se eles quiserem propor o jogo, aí o melhor nome é o Cissé. É o que eu falo, se você quer ir bem na Olimpíada de Matemática, não adianta colocar um aluno de português, bom em português. Então, se a proposta do Galo é segurar um pouco mais esse placar, de repente é você colocar o Alan Franco ou o Pérez de primeiro volante para você conseguir ser esse time reativo que vai dar bola no Coelho, pro Coelho em velocidade. A minha dúvida quanto à esquerda é o Pacini, eu acho que não vai subir tanto quanto o Lodi. Como que vai ficar esse posicionamento dos volantes? E temos gol.
2: Temos gol?
0: Temos gol.
2: Gol do Grêmio. Quem que foi que marcou? O Wallace, zagueiro, acabou de ser contratado, inclusive, né? Junto ao CRB, tava fazendo uma boa campanha na segunda divisão. Contratado para suprir a saída do Vieri, que foi vendido à Fiorentina, cerca aí de 15 milhões de euros. Uma das boas contratações que o Grêmio fez nessa janela de contratação. Viu o Grêmio empatando com o São Paulo, então São Paulo volta a ser 11º colocado. O Grêmio volta a estar fora da zona. E, Rafael, você falou deles, o famoso Remo, rival do Atlético na noite de hoje?
0: Eu tava pensando isso agora, falei, cara, você tá falando do CRB, a gente tá falando do Remo, daqui a pouco tem o Uberlândia e CSA, parece uma lista de carrasco do Cruzeiro na Série B, bicho. É tanto carrasco que o Cruzeiro tava na Série B que nós falamos aqui de alguns times e já tem 3 carrascos do Cruzeiro na Série B. O time que sofreu.
2: É verdade. Mas, ô Rafael, agora quem vai trazer a informação pra gente do Remo, na verdade quem vai chamar, né, a informação do Remo, nosso Giovanni Oliveira, contextualiza.
0: Não, Giovanni, eu digo que o Remo ganhou do Cruzeiro, Deixa eu contar de bastidores primeiro, velho.
2: Pode contar, depois chama a Giovana, Fael.
0: Eu tinha, cara, que arrumar.

0: uma zoeira pra alterar o esporte, cara. E às vezes no período de pandemia você não tem o mercado aberto e tal. Eu falava, cara, o que, que eu vou fazer naquele programa amanhã? E falei isso numa história, e assim, eu tinha que perder pra Joserense, eu arrumei uma sanfona de madrugada, 2 horas da manhã, e por aí era. Cara, eu arrumei um remo feito por uma tribo do norte, que esculpiu o escudo do Atlético no remo, cara. Então, assim, foi um dia... Essa vitória do Remo foi legal. Hoje não tem vitória do Remo, não, mas essa foi muito legal na Série B. Uma delas, é tanta que eu nem sei qual delas.
1: É.
0: Giovana, pode ir com a informação, histórias.
2: Vamos lá então, porque olha, tivemos uma grande dinâmica neste final de semana, né? Porque na sexta-feira eu consegui conversar com 2 setoristas do Remo, tanto o Matheus Moreira, mas também o Saulo Zaire, que falaram um pouquinho mais sobre como que chega o Remo para essa equipe, para esse confronto diante da equipe do Galo. Bora conferir então, primeiro, toda a dinâmica envolvendo o Remo com o setorista Saulo, mas vou até complementar a informação dele, porque ele havia informado pra gente antes dessa transmissão, né, antes do jogo de hoje, sobre o zagueiro Marlon, inclusive o zagueiro Marlon que passou aqui pelo Cruzeiro também, inclusive que o Fael tava zoando aqui agora, que jogou por aqui durante algumas temporadas, um jogador que é um destaque. Ele ia cumprir suspensão por conta do terceiro camarão, foi suspenso, né, pela Copa do Brasil, iria cumprir suspensão hoje diante do Galo, mas simplesmente de última hora acabei de receber aqui o Superior Tribunal de Justiça Desportiva do Futebol afirmou aí, ó, a decisão de última hora real, tá? Acabei de receber aqui que o Marlon está disponível para disputar hoje o confronto diante do Galo, então assim, querendo ou não, é um fator importante para a equipe do Remo, mas bora lá então com o nosso grande Saulo Zaire da Rádio Clube do Pará, falando um pouquinho mais sobre como que chega o Remo para esse confronto diante do Galo. Fala, Saulo!
3: Sim, sou eu, galera do Papo de Craque. Grande abraço, excelente sexta-feira. Vamos falar do Leão Azul Paraense, o clube do Remo que ainda amarga a eliminação para o Santos na Copa do Brasil na última terça-feira, com direito à polêmica, declarações do presidente azulino Antônio Carlos Teixeira contra o senhor Neymar Júnior, ambos aí amargurados, o Neymar por ter sido hostilizado, digamos assim, durante toda a partida, e o presidente do Remo que se sentiu provocado na zona mista logo após o apito final. Página virada, pelo menos do ponto de vista do clube do Remo, que se reapresentou já na quarta-feira, trabalhou ontem, e hoje fechou a sua preparação específica ao jogo de amanhã, 18h30, aqui no nosso novo Mangueirão. Equipe ainda sem o Chamba, zagueiro camaronês, que fez a transição desde a última quarta-feira. Ele se machucou ainda durante a parada para a Copa do Mundo, um dos principais nomes do time no ano de 2026, e só deve ficar disponível na partida contra o Internacional no próximo dia 17. Sem ele, a formação base com o Marcelo Rangel, Marcelinho na direita, a zaga com o Marlon expulso na última terça-feira ao lado do Matheus Felipe e o Mike fechando a linha defensiva, meio de campo aí com o tripé composto por volantes barra meias, são eles o Zé Ricardo, o Leonel Pico, argentino, e também o próprio Zé Wellison, carequinha, que vai e volta, inclusive jogou como zagueiro contra o time da Vila Belmiro, mais adiantados nesse 4-3-3 com variações, o Iago Pikachu à direita, o Jajá à esquerda e o Aleph Manga no centro-ataque. Curiosidade é o seguinte, Zé Ivaldo zagueiro e o Patrick, volante barra meia, eles têm compromissos aí com o Santos, não estiveram em campo na Copa do Brasil e automaticamente ficarão disponíveis ao técnico Léo Condé, que também terá a volta aí do David Braga, ex-jogador do Atlético, e o próprio Gabriel Poveda. Esses dois já tinham atuado pela Copa do Brasil e não compuseram a lista de relacionados para o jogo. Na verdade, os jogos pelas oitavas de final no último sábado e também na terça-feira que passou. Expectativa de público girando entre 20 e 25 mil espectadores. Aqui o Remo está cobrando R$60 na arquibancada e 120 na cadeira. Torcedor na bronca, momento complicado. penúltima colocação, 21 pontos em 21 rodadas e o jogo contra o Atlético Mineiro sendo encarado como uma verdadeira final, porque depois disso serão dois compromissos dificílimos fora de casa, exatamente aí contra a equipe do Fluminense, e depois o Remo jogará diante do Internacional, na verdade primeiro o Inter, depois o Fluminense, e isso pode mudar o direcionamento do Remo no ano de 2026. Aí saberemos se ele ficará na zona do rebaixamento ou se sairá dessa famigerada zona da degola. Amigos e amigas da TMC, um grande abraço para toda a galera do Papo de Craque. Sim, sou eu, Saulo Zaire, aqui direto dos estúdios da Rádio Clube do Pará, para todos vocês aí nesse país chamado Minas Gerais. Um beijo, um abraço e até a próxima.
2: Valeu demais, Saulo, valeu demais. E olha, um ponto importante, amigos, que ele até salientou, mas também me mandou por mensagem, é em relação... O Danilo tá rindo, gente, desculpa.
4: Por que eu tô rindo?
2: O Danilo é bobinho demais.
4: Deve ser por isso.
2: Mas vamos lá. É porque o Mangueirão tem a capacidade maior de 50 mil torcedores. A média de público no Campeonato Brasileiro é de 20 mil, mas hoje realmente vai ter público muito baixo para acompanhar então Remo e Galo pelo Campeonato Brasileiro. Falando de Remo e Galo, nosso amigo Lucas Guzmão, Guzmãozinho do canal Contra o Vento, tá em todos os jogos, até os jogos horrorosos lá no Pandanã da Venezuela, ele tá lá comparecendo. Lucas Guzmão também mandou um áudio enlouquecido, mentira. Vou ser sincero, tava tranquilíssimo. Mas ele mandou um áudio falando sobre como tá o clima lá do Galo, lá no Mangueirão. Fala, Guzmão, um abraço, amigão!
5: Boa tarde, pessoal. Lucas Guzmão, do canal Contra o Vento, diretamente do Estádio Olímpico do Pará, mais conhecido como Mangueirão, aqui em Belém do Pará. Hoje joga Galo e Remo pelo Campeonato Brasileiro. Galo aí que tá tentando a terceira vitória seguida fora de casa, segunda seguida pelo Brasileirão, longe de seus domínios, e hoje bota longe nisso, viu, gente? 3 horas de voo, veio caravana da Galocura, não sei quantos dias na estrada. E tem muito atleticano no Pará, viu, gente? Muitos atleticanos em Belém, no consulado Galo Pará. Muitos atleticanos na cidade de Parauapebas, que fica a 12 horas de ônibus da capital Belém. Vieram de ônibus, no consulado Galopeba. E eu tô aqui também com a nossa amiga Ana Miranda, que é nada mais, nada menos que a aniversariante do dia. Veio comemorar o aniversário dela em Belém. E, Anitia, o que você acha desse jogo aí? Como é comemorar o aniversário aqui em Belém?
6: Ah, é incrível, eu sou apaixonada por essa cidade, acho que eu não poderia ter coincidência melhor. Que espero também que os deuses do futebol nos ajudem e o Galo consiga garantir esses 3 pontos, por mais difícil que seja, né? Porque a gente sabe que sempre vai ser um jogo difícil. E amanhã também é Dia dos Pais, minha família toda aqui. Então, é o melhor dos cenários, que o Galo colabore e a gente garanta esses 3 pontos.
5: É isso aí, canal Contra o Vento, diretamente de Belém. E ainda bem que o Fael Lima não tá aqui, viu? Senão era derrota na certa. Tamo junto, grande abraço.
2: Valeu demais, Lucas Guzmão. Obrigada, meu caro amigo Lucas Guzmão. Inclusive, vou aqui já mandar um abraço também pra Ana Miranda. Foi aniversário da Ana Miranda. Foi não, é hoje aniversário da Ana Miranda, né, meu grande Fael. Fael também tem que dar parabéns. Tô esperando ele falar aqui. Fala parabéns, Fael.
7: Parabéns pra Aninha. Eu acho muito legal pessoas como o Lucas, como a Aninha. Tem o Luiz lá também.
2: Ah, o Luiz também foi lá.
7: Ele tá falando no celular, Giovana.
2: O Luiz também foi lá.
7: Ela simplesmente falou seu microfone nas mãos, gente. A cabeça não tá legal, não tem ninguém bem. Já acabou o quinto dia útil, vez, já acabou ontem mesmo o salarinho, foi pro Olé.
2: Não, é porque o Fael roubou meu microfone, eu esqueci que eu tava falando pro WhatsApp.
7: Mas, assim, eu sinto muita falta dessa parte, cara. Eu sinto muita falta de conhecer estádio novo, de estar com o Galo onde o Galo joga. Isso não importa se tem time bom, time ruim. Eu sinto falta das caravanas. E foi muita caravana com time ruim, mas que a gente conheceu tanta gente legal, que a gente tinha história para contar. Às vezes um gás de pimenta, um spray de pimenta no olho. Às vezes um ônibus quebrado.
2: Normal, padrão.
7: Teve viagem que foram 5 vezes o ônibus quebrando. Já aconteceu de São Paulo a BH, 19 horas. Para ir para Argentina e voltar só dentro do ônibus, 107 horas também. Então, assim, essa parte é muito gostosa e eu invejo muito quem tá lá na arquibancada do estádio nesse momento com o Atlético, porque só quem viveu esse caminho de estar em caravana, de estar acompanhando o Galo, seja aqui no Rio ou em São Paulo, que é mais pertinho ou mais longe, é muito gostoso. Interação com outras torcidas, conhecer a cidade, era até uma possibilidade meio de TCC, como que o futebol é porta para conhecimento geográfico, cultural, histórico para algumas pessoas. E talvez o único conhecimento que tenha de outras cidades, outras regiões, de oportunidade de deixar Belo Horizonte acompanhando o futebol, e que bom que proporciona isso. Legal demais, tomara que essa turma seja pé quente, essa turma que está no estádio hoje, para trazer esses 3 pontos para o Galo.
8: Tá aí, muito bacana. E, Fael, tem uma questão, né, que até a Giovana pode trazer melhor com relação aos relacionados do Galo. Teve jogador que, no tweet, né, informando os relacionados do Atlético, acabou sendo cortado dessa relação por conta de problema físico. E tem uma questão também, até, né, que vem se repetindo, se repetiu agora pela segunda vez, do Atlético relacionar apenas 3 zagueiros, né, Giovana?
2: E aí já entra disso, 3 zagueiros, porque Ivan Romano, neste final de semana, garante o nosso amigo Carlos, né, o jornalista, como se
8: César
2: fosse...
8: César Luiz Merlo.
2: César, desculpa, Carlos.
8: Carlos jogou no Atlético há um tempo atrás.
2: Mas é porque o Ivan Romã então vai jogar, né, nesses próximos 18 meses no Colo-Colo do Chile, vai pro empréstimo pelo Galo. E realmente não tem espaço por aqui, né, Fael? Um jogador que chegou muito grande pensando que é realmente um dos principais atletas da seleção do Chile a longo prazo, não só por agora, mas realmente neste próximo ciclo da Copa do Mundo, que o Chile quer voltar a disputar uma Copa do Mundo Mundial de Seleções, e aqui no Atlético não está conseguindo ter este espaço. Então agora o Ivan Román vai realmente ir disputar então este próximo semestre, mas daqui 18 meses, com a seleção do Colo-Colo, o time do Colo-Colo, nesses próximos meses. Então vai realmente desfocar o Atlético na zaga. O Vitão, inclusive, o Atlético até informou, né, também está em recuperação no DM, está nesses próximos meses também, nas próximas semanas, pelo menos, reiniciando um ciclo no departamento médico atleticano. Mas assim, o Atlético hoje tem apenas 3 zagueiros de ofício, que é apenas o Vitor Hugo, Lianco e Renan Juan Tressoldi.
7: E a minha preocupação é para o longo prazo, porque essa opção de ter fulano ou ciclano à disposição na zaga, porque o Léo Duarte...
2: Fael, desculpa até te cortar aqui, porque o Colo-Colo já até anunciou o Ivan Román, tá? Então, assim, o que eu acabei de falar aqui já tá concretizado. O Ivan Román já vai disputar, então, nesses próximos meses, o Campeonato Chileno com o clube do Colo-Colo.
7: Bom pro jogador, bom pro Colo-Colo, tá em casa, tá no país dele, certeza que vai desempenhar um bom futebol. Talvez até o Atlético já informe, já traga detalhes pra gente quando sair a escalação ali, que normalmente esses noticiários vêm em combo. Sobre essa indefinição do Léo Duarte, porque quando você pega o histórico de lesões do jogador, existem lesões toda a temporada. Então, nesse momento, é um risco, pois o Galo está em 3 competições. Nós temos a possibilidade de desfalque em 3 competições por cartão, por lesão. E o Atlético não demonstrou confiança ainda em utilizar o Vitão, apesar do discurso do Vitão, então o Vitão à disposição, de dar chance para a base. Quando teve a chance no Campeonato Mineiro, o Vitão entrou em 2 jogos e depois o Galo já usou até uma zaga mais torta, às vezes com o Alonso e Vitor Hugo, canhotos, ali um fazendo pelo lado direito. Então, hoje nós temos o Lianco, nós temos o Tressoldi e o Vitor Hugo, que eu não me assusto se em um dos... contra o Grêmio em casa, por exemplo, o Vitor Hugo aparecer pelo lado esquerdo, já que a gente precisa lembrar que o Lianco demonstra estar com esse lado físico mais em dia, depois da lesão, dessa parada para a Copa, mas ainda assim é um jogador que teve uma gravíssima lesão no ano passado e que teve um primeiro semestre de transição e de recuperação, como ele mesmo destacou na cidade do Galo.
2: Para hoje, inclusive, você não ficaria surpreendido, e para mim seria algo normal, pensando no Eduardo Domingues, do Vitor Hugo entrar como 3 zagueiros, sistema com 3 zagueiros, com Vitor Hugo, Lianco e Juan Tressoldi.
7: Eu acho difícil, porque se ele mais zagueiro em campo, é mais chance de zagueiro tomar cartão e mais chance de zagueiro lesionar.
2: Mas pensando do que ele não propõe tanto em colocar jovens da base. Que é, mas... sempre prefere jogadores com mais experiência do que jovens, como por exemplo o Pacini.
7: É, eu acho que nessa hora deve ter uma conversa até de Cidade do Galo dia a dia, porque se o Lodi tá fora, ele opta por não colocar o Pacini, eu acho que até o Brax, se bem que o Brax é pressionado bastante por ele falar algo e o clube acabar se contradizendo, mas para um clube que falou que não iria pra janela, muito para dar oportunidade pra base, esse clube tem desfalque e opta por ir pro mudar o desenho todo, para não colocar o moleque da base, que é um bom jogador, é a chance da gente colocar no microfone, peraí, não ia contratar porque era o momento da base, né? Aí mudaria bastante o desenho do Galo. E tem essa, eu não sei se eu tô conseguindo explicar direitinho, mas assim, mais zagueiro em campo é maior chance de lesão de zagueiro e maior chance de cartão, e é
2: colocaria
7: mais...
2: Colocaria todos os zagueiros que tem à disposição hoje.
7: É, e aí é mais chance de um minuto, quando você for precisar utilizar o Vitor Hugo para descansar o Lianco, ele já vai ter atuado também. Então assim, acho que é melhor você manter seu desenho, menos burocracia, mais sua ideia de jogo, já que o Pacini também vai subir bastante, para não fugir muito do que vem sendo o Galo, que tem conseguido bons números nas últimas semanas e até meses, já que a gente está falando do mês de maio para cá e a gente já está em agosto.
8: É, o meu querido Luiz Soares, agora você vai ter que abraçar a causa, eu vou te dar uma boa tarde e você vai contar o que você estava me mostrando aqui agora. Porque também, ao mesmo tempo, a Conversa Paralela é uma instituição que tem que ser preservada, né, Luiz? Boa tarde para você.
9: Exatamente, uma boa tarde para você, boa tarde para a Giovana, para o Fael e a nossa audiência rotativa aqui da 88.7. Eu estava mostrando para o meu querido Danilo Marra os nomes dos jogadores da Superliga Chinesa, cara. Olha só, totalmente aleatório. Aí tem aqui, ó, Jin Hao, Wei Jiemao, Jin Taoli, Liu Jin.
7: Adorava ele no Fatal Fury.
9: Nossa, Deus.
7: Jogava muito com ele no Fatal Fury.
8: O nosso querido Luiz Soares estava narrando hoje mais cedo a Liga Chinesa, né?
7: Isso narra tudo, bicho.
8: Não, eu nunca vi um homem trabalhar que nem o Luiz Soares trabalha. Outro dia
7: campeonato narrando... sacolão de contagem, tá? Champions League, campeonato chinês, brasileiro.
8: Não é exagero, não, porque algumas semanas atrás tava. Como é que era o nome daquele negócio que você estava trabalhando? Que era o da rapaziada jovem, dos adolescentes? Você tava narrando lá?
9: Ah, do Sesc que você tá falando?
8: Isso, isso. Sub-12, aí, na mesma semana, narrou a Champions League, narrou o Campeonato Chinês e narrou a Copa do Brasil, tudo
9: exatamente,
8: junto.
9: Exatamente, tudo isso.
8: Esse misturado. Homem trabalha, viu? Pelo amor de Deus. Ô, Diegão, abemos break neste momento ou não? É pra seguir, meu querido? É pra seguir. Vamos seguir até 6 horas e aí, a partir de 6 horas, a gente vira direto pro nosso querido pré-jogo. E tem mensagem, Diegão? Vamos ler aqui a nossa querida mensagem. Tá certo, perfeito. Diegão vai colocar pra gente a nossa vinhetinha da mensagem. Manda a vinheta. Tá aí, ó. O motoboy Cristiano, nosso querido motoboy Cristiano, mandando mensagem. O Atlético tem que ficar esperto com esses dois jogadores, Iago Pikachu e Alef Manga, perguntando, né? Pois se derem bobeira, ele fura a rede. Tá bom. Motoboy Cristiano, atacante barra ala Iago Pikachu, considerado uma das principais referências técnicas da equipe comandada pelo técnico Léo Condé. E aí, ô Fael, o que você acha? Tem que ter uma atenção redobrada, tanto com o Iago Pikachu quanto o Alef Manga?
7: Léo Condé, inclusive, com histórico em Minas Gerais, né?
8: É verdade.
7: O Léo, que é um bom treinador, que, como um amigo meu costuma comentar, se tivesse treinado algum time da Ilha da Madeira, os brasileiros, talvez... até dessem algum valor a mais pro Léo. Saiu a escalação, então já volto com o comentário, porque agora é com o Giovana
2: Gente,
7: Oliveira.
2: Gente, o homem que me odeia neste momento está titular, tá? Não vou mentir para vocês, não. Bora lá, então, com a escalação do Galo, com Everson no gol, é o capitão. 23, Preciado, lateral direito, Juan Tressol, de Vitor Hugo e Pacini. Pois é, Lianco não está como titular na zaga atleticana e Pacini realmente cabe nessa vaga, então, tudo Renan Lodi. No meio de campo, Cissé, Alan Franco, Maicon na frente, Bernard, Alaminda e Renier entre os 11 titulares da equipe alvinegra. Everson, Preciado, Juan Tressol, de Vitor Hugo, Pacini, Cissé, Alan Franco, Maicon, Bernard, Alaminda e Renier. Então, que após ficar de fora, inclusive do banco de reservas do confronto diante do Juventude no jogo de volta, já volta entre os 11 titulares lá no Belém do Pará. muitas mudanças, Fael. Muitas mudanças. Tanto no sistema defensivo, com Preciado, Vitor Hugo, Pacini, mas também na frente com Alaminda e Renier. Foram 5 mudanças ao total.
7: É, a gente imagina um lado direito subindo um pouco mais. Vou até colocar no desenho, no papel, para conseguir entender aqui. Já que é Juan Tressoud pelo lado direito da zaga, Vitor Hugo pelo lado esquerdo da zaga, Pacini na lateral esquerdo, 2 volantes com Maicon e Alan Franco e o Cissé como um terceiro homem do meio campo, Bernard, Alaminda e Reinier. A minha dúvida nesse momento é quem fica espetado pelo lado direito. A gente vai tentar desenhar isso aqui, já que tem Alan Franco e Maicon. E como você tem Cissé, Alan Franco e Maicon, creio que ele coloca o Preciado para dar uma liberdade pelo lado direito para esse jogador. E já que você tem o Preciado pelo lado direito subindo junto com o Cissé, talvez a gente tenha o Alaminda pelo lado esquerdo e o Bernard mais centralizado com o Reinier fazendo um falso 9. Não sei se Marrinha vai concordar comigo, ele que também faz sua anotação nesse momento. No banco de reservas, Coelho, o Cassierra, estou citando aqui os titulares, o Vitor Hugo. Então, como a gente ir lembrando, tem um confronto de mata-mata de Sul-Americana. O Galo está em 3 competições nesse momento. A gente imagina que não é o time que o Barba colocaria em uma situação comum, uma situação normal, mas eu imagino que é um Barba que está brilhando os olhos em uma Sul-Americana, que tem o Bragantino, que tem o Santos enfrentando o Macará. Eu sempre troco o Maracá com o Macará. E ele, nesse momento, quer garantir uma boa atuação contra o Bragantino, fazendo uma visão também futura de que depois do Bragantino ele tem Grêmio e Bragantino em casa. Então você teria uma trinca com o time principal. Você teria Grêmio em casa, teria o Bragantino fora de casa, Grêmio em casa e Bragantino. Uma trinca para usar o time principal e ver uma janela contra o Remo. Isso na visão do Eduardo Domingues, de rodar o elenco, que, repito, é um dos poucos que nesse momento está em 3 competições no Brasil ainda. Não,
2: eu tô um pouco chocada, não vou te mentir, não.
7: Eu também estou.
2: Eu tava
7: sentindo
2: que realmente o Vitor Hugo ia entrar como titular. Eu tava sentindo há muito, alguns dias, tanto é que eu tava falando isso sobre no papo de craque. Mas pra mim, entrando no sistema com 3 zagueiros.
8: Então, eu tô com uma pulga atrás da orelha com relação a isso. Porque, dessa vez, o Barba Domingues opta por utilizar, teoricamente, 4 meio-campistas mais de função. O que seria uma mudança muito grande com relação ao esquema tático dele. Eu acho que essa leitura que o Fael fez é uma leitura possível. A outra leitura possível...
7: Fazer um diamante no meio-campo, mais um losango e sem tanto jogador espetado, não?
8: O Alan Franco entrando no lugar do Natanael sem uma mudança de esquema. Até porque foi assim que o Alan Franco... É assim que o Alan Franco vem sendo utilizado na seleção equatoriana com maior frequência.
7: Concordo e cito muito o YouTube aqui, o Alterar o Esporte, porque a gente acaba falando de Galo em todos os lugares. Porque eu falo assim, gente... Será que de vez em quando não dá pra gente colocar o Alan Franco naquela que a gente vê na seleção,
8: dele, né?
7: Na dele? Porque, vez ou outra, eu fico assim, pô, será que a gente usou o Alan Franco errado aqui no Galo? Quem sabe, porque no clássico, lá no Pontos Corridos do Campeonato Mineiro, ele foi por ali, inclusive intercepta a bola daquele golaço do Hulk.
8: Sim.
7: Jogando por ali. Então, se for, seria um desenho legal de um Alan Franco mais pelo lado direito, um Preciado mais espetado pelo lado direito, né, fazendo o que ele fez mais como o Palmeiras. Você teria de volante o Maicon, talvez, mais cobrindo a área, Cissé de segundo volante, e aí você teria Alaminda pelo lado esquerdo, Bernard centralizado. Isso a gente imaginando o Galo mais propondo o jogo, né, sem, não o Galo se defendendo, e o Reinier de falso 9. É curioso demais o fato do Renê não ter sido relacionado para um jogo e aparecer depois, lembrando que isso é algo comum no Atlético. O Romano não estava na final do Campeonato Mineiro nem no banco de reservas, é titular no jogo seguinte contra o Internacional. E isso aconteceu com o Cissé de cabeça aqui. Eu vou tentar confiar na minha memória. O Cissé não joga contra o América na semifinal do Campeonato Mineiro na Arena MRV, e o Cissé aparece em campo no jogo da volta contra o América. Eu lembro até do Betinho fazendo uma pergunta pra ele.
2: Ele não tava nem sequer sendo relacionado anteriormente. E do nada ele aparece como titular contra o América.
7: Depois de uma pergunta do Betinho na coletiva, inclusive.
2: E logo em sequência tem a final contra o Cruzeiro. E do nada também aparece como titular contra o Cruzeiro no Mineirão. Acaba se lesionando ali com os 13 minutos do primeiro tempo.
7: Titular contra o Cruzeiro na final e dois jogos antes não era relacionado. Então essa loucura, assim, não ter uma definição é algo até comum aqui no Atlético. Então, no total, Natanael e Lianco, dois titulares. O Pérez, ele teve alguns jogos como titular, não vou colocar ele aqui como um titular que está sendo poupado. Vitor Hugo, três, mas não me assuste, o Pérez foi titular contra o Bragantino.
2: Um ponto que eu quero salientar para vocês, o Preciado está titular e o Natanael nem sequer no banco, tá? O
7: Natanael está no banco.
2: Não, tá no banco.
7: Tá, número
2: tá,
7: dois.
2: Mas tá.
7: Tá, eu tô com a imagem nas mãos aqui.
2: Eu pulei.
7: O Pérez, eu não duvido que seja o titular contra o Bragantino lá, tá? Pensando em um jogo que talvez você vai mais amarrar o Bragantino fora de casa. Então, você tem Natanael Lianco, Vitor Hugo, Cacierra, 4, Coelho, 5. 5 titulares, no mínimo 5, ou talvez 6 titulares do jogo contra o Bragantino pela Copa Sul-Americana, nesse momento, no banco de reservas do Galo, já que o Maicon está jogando aqui contra o Remo. Começo até a desconfiar que seria Alan Franco e Pérez contra o Bragantino fora de casa. E tem o Pacini, na verdade, então tem o Lodi também de fora. Então, 6 titulares do Atlético hoje não enfrentam o Remo no Pará. Lembrando que foi um Remo que jogou com um a menos contra o Santos parte do jogo. Acho que essa expulsão foi no primeiro tempo, né,
8: foi,
7: gente?
8: Foi no primeiro tempo e o jogo do Remo, inclusive, foi no mesmo dia do jogo do Atlético, só que algumas horas depois.
7: E aí foi um Remo que precisou correr muito, fazer muito esforço e abre possibilidades para um segundo tempo, para um treinador que olha pouco para o banco de reservas. Tem uma curiosidade hoje: o Barba raramente faz 5 substituições. Hoje, com alguns titulares no banco de reservas, quando acabar o jogo, vocês me lembram da gente olhar esse fator, se o Barba fez as 5 substituições do Galo.
9: Desculpa entrar aqui na conversa também novamente, mas o que me assusta é a premiação do Reinier, né? Ele destrata a torcida, manda a torcida para aquele lugar, e aí ele tem um centroavante de ofício. Não faz gol durante...
8: Até dois, né? Inclusive, até se dois. Quiser contar...
9: Mas eu falo do Borbas, talvez...
7: É isso que eu ia falar agora, do Borbas.
9: Mas talvez dá um descanso pro Cacierra, mas não entra na minha cabeça a escolha de Reinier e deixar o Borbas no banco de reservas.
7: Gera um ponto de interrogação, né, pro o Sampaoli, quando falaram do Sampaoli. O Galo tá trazendo um homem de área. Ele falou, pelo que eu vi, não é de área sobre o Cacierra. E nesse momento... que a gente tem o Cacierra que não faz gol a X jogos, você tem o Galo rodando o elenco, e você opta por colocar o Reinier, que na lista do site do Atlético não aparece como atacante, e deixa no banco um dos poucos reforços que o Galo trouxe nessa janela, apenas 2, precisando de atacante, o atacante contratado não entra. Tô curioso para ver como esse Galo vai funcionar dentro de campo. Entra também o fator do entrosamento. Certamente o Barba trabalhou uma equipe próxima disso aqui, ou talvez já esse time, nos treinos, mas o entrosamento também pega. É um lado esquerdo que tem Vitor Hugo e Pacini, bem mexido, bem diferente. Tô curioso para saber como fica esse Galo. E eu coloquei o Alamindo aqui pelo lado do campo, mas em alguns jogos o Alamida ficou centralizado mesmo, não optou.
8: No jogo contra o Juventude ele entra quase que de terceiro homem de meio de campo.
7: Acho que contra o Cruzeiro também, naquele 2 de maio que o Galo ganha, Alamida joga bem por dentro também. Então pra gente ter...
8: nessa oportunidade quase como uma dupla de ataque do Cacierra, né?
7: E assim, contra o Juventude a gente imaginava o Bernardo esquerdo, o Vitor Hugo não, o Vitor Hugo por dentro. E quando começou o jogo ficou nítido que o Vitor Hugo era um homem pelo lado esquerdo, e o Bernard estava jogando por dentro, inclusive fazendo a primeira pressão na saída de Juventude. Foi um Galo diferente quando iniciou a partida contra o Juventude, é um Galo diferente hoje quando sai a escalação. Então, eu acho que se o treinador o Atlético, ele com a comissão técnica no vestiário agora, com o mesmo desafio que a gente tem aqui. Eles estão debatendo nesse momento como vai funcionar. Chamou o cara da análise de desempenho e falou: me fala como que vai funcionar esse galo aqui. Eu espero que pelo menos o Barba saiba como vai funcionar esse galo, porque nós aqui, o Remo lá no vestiário, deve estar todo mundo com um ponto de interrogação na cabeça. Agora a gente vai precisar pelo menos de uns 10 minutinhos ali para entender como fica esse cenário, o que nos surpreende, que será corriqueira enquanto o Galo estiver lá no, na Sul-Americana e na Copa do Brasil. Deixa eu fazer um jabazinho aqui para mim.
8: Opa,
7: porque
8: pode?
7: Eu tenho o meu canal do YouTube e tem uma parte só para membros. Então só quem é membro do canal assiste alguns vídeos. E nesse último vídeo que eu fiz para os membros do Camisa 12, eu debati a campanha de 2023. O Filipão tem um segundo semestre fantástico. O Filipão não poupava mais time. O Filipão estava eliminado da Brasil para o Coudet, saiu com o Corinthians, até mesmo antes da chegada do Filipão. Na Libertadores, o Galo estava fora, eliminado pelo Palmeiras nas oitavas de final. Então, o Filipão tem um semestre inteiro para fazer uma campanha de recuperação. Trouxe no papo ontem que o aproveitamento do Galo em 2023, inclusive após 20 rodadas, era inferior ao que tem hoje. Mas o torcedor vai lembrar. Depois daquela vitória contra o São Paulo no Morumbi, golaço de falta do Hulk, o Rafael não pegou, o Galo dá uma arrancada incrível no retorno, tem grandes vitórias, acho que ganha até do Palmeiras fora de casa, ganha do Bragantino, o Galo do Filipão no segundo semestre no retorno ali, vai muito bem, acaba em terceiro naquele campeonato. Já o Galo de 2024, que tinha um aproveitamento melhor do que o Galo tem hoje, é um Galo que foi até a final da Copa Libertadores da América e até a final da Copa do Brasil. Precisou jogar com Mariano, Bruno Fuchs, com Allan Kardec, com aquela turma ali que o Galo alternava a equipe. O Pedrinho talvez estivesse ainda parte dessa temporada no Galo, agregando pouco também. E esse time que precisou disputar 3 competições foi tropeçando no Campeonato Brasileiro e teve um retorno diferente do que foi o Filipão. Então a gente tem que saber, a gente quer continuar nas Copas, a gente quer colocar time principal no Brasileiro, não vai entrar tão forte assim nas Copas. É uma sinuca de bico que um clube com elenco tão limitado, que não se reforçou, fica nesse momento. O torcedor assusta, mas é o que vai acontecer enquanto o Galo estiver em 3 competições. Nós temos sorteio da Copa do Brasil terça. Saindo adversário, saindo a data, tenha certeza que o Galo Internacional pelo Campeonato Brasileiro também será com time alternativo, porque será entre os jogos de Copa do Brasil.
8: Tá aí. E, ô Giovana, se tem escalação do Atlético, é claro, tem a escalação do rival. Hoje, o rival é o Remo. Então vamos para a escalação do Remo, minha querida.
2: Vamos então lá com a escalação do técnico Léo Conté para esse confronto, que também fez mudanças, tá? Tanto no sistema defensivo, mas também no ataque. Aleph Manga foi sacado entre os 11 titulares. Bora lá então com 89 Marcelo Rangel, 2 Matheus Alexandre, 13 Marlon, 4 Matheus Fernandes e 77 temos aí o Mailer, então compondo o sistema defensivo. 28 Zé Welison, 14 Pico, 55 Zé Ricardo, 22 Iago Pikachu, 7 Jajá e com a 19 Taliari. Então este os 11 iniciais da equipe do Remo para enfrentar então o Galo daqui a pouquinho então no estádio Mangueirão, que como eu disse, né, vai ter um estádio bem mais vazio, teremos aquele público tímido, meu caro Danilo Barra, para acompanhar então pela 22ª rodada do Campeonato Brasileiro Galo e Remo.
7: É bom a torcida do Remo ir em jogos da Série A, porque pode não durar muito, você vai sentir saudade depois de assistir um joguinho da Série A.
8: É verdade, o Remo que tá com alguma dificuldade, eita, não cai não. O Remo que tá com alguma dificuldade na primeira divisão, 19º colocado com 21 pontos. Uma vitória, dependendo dos outros resultados da rodada, poderia tirar o Remo desta zona de rebaixamento, mas como o jogo é contra o Galo e a gente tá aqui fazendo a nossa transmissão mineira, não vai ganhar não, viu, Remo?
2: É, pode o Galo em busca da quinta vitória como visitante no Campeonato Brasileiro, né? Venceu aí a primeira rodada a Chapecoense, depois bate o Cruzeiro, chega depois e enfrenta na última rodada aqui o Palmeiras, né? Pela terceira vitória foi contra quem mesmo, Rafael? Tô agora...
7: Repete, por favor, Giovana tá fazendo a anotação.
2: Tivemos aí a Chapecoense, 4x0, depois bate o Cruzeiro no Mineirão,
7: Galo ganha do Vasco,
2: Vasco, Palmeiras, e depois Palmeiras. E acabou.
7: Tirando o brasileiro.
2: Não, é, eu falo pelo Campeonato Brasileiro, que vai pela quinta vitória.
7: Depois
2: no Campeonato
7: do Cruzeiro empatou com
2: o
7: Juventude 2x2 e também Juventude na Copa do Brasil.
2: Não é. E contra o Vasco, 1x0, gol do Renier, o Cacierra, que inclusive acaba se machucando.
7: Gol do Vitor Hugo, zagueiro.
2: Isso. E aí, mas aí o Renier entra e joga até que bem, querendo ou não, por conta do lugar do Cacierra. Cacierra se lesiona no aquecimento do jogo, acaba que do nada ele entra pro banco de reservas e o René joga como um dos titulares. Quem sabe hoje também?
8: É, nesse dia tem a solene frase do René que disse que não esperava entrar em campo, né? Um jogador que Vasco, não espera jogar.
7: É, o Vasco ele falou isso logo após o jogo. Mas assim, gente, o problema é que a cabeça do boleiro, o ego, a dificuldade de aceitar a crítica atrapalha tudo, né? Se o René hoje faz um gol, o que que ele poderia usar? Um jogador inteligente.
9: Rapaz, ele mandar o torcedor calar a boca de novo.
7: Não, mas então, isso que eu ia falar. O que que um jogador, você espera de um jogador inteligente? Para em frente à torcida, beija o escudo, pede desculpa, faz aquele sinal de mãozinhas juntinhas. Desculpa, tava doidão, foi mal, tava doidão, quem nunca? É, mas conhecendo a boleirada e um cara igual o René, pra ele pôr a mão na orelhinha de novo... Pouco custa, tá?
8: Ainda mais longe de casa, né?
2: E aqui, eu tô ouvindo aqui agora um áudio do nosso grande amigo Matheus Miranda, setorista do Remo, lá no Pará. Ele acabou de mandar um áudio de 9 segundos falando: olha, apesar da situação do Remo na tabela, o Barba assumiu um grande risco colocando esse time do Atlético em campo, hein?
7: É, mas ele...
2: A ver realmente se esse áudio vai envelhecer assim, bem ou mal.
7: É, assim, se ele coloca o time titular hoje... Ele tem um mata-mata de Sul-Americana depois, não dá pra usar time alternativo.
8: É qual o risco assumir, né?
7: É, na Arena MRV, pra vender ingresso, ele não pode colocar contra o Grêmio um time alternativo. Ele não pode colocar contra o Bragantino no jogo da volta um time alternativo. Então, se não coloca agora, ele tem que colocar lá na frente. E aí, eu sei que é difícil explicar pro torcedor assim pela emoção, e eu coloco sempre, eu tinha muito essa discussão com o Toledo, a frase... que eu odeio, que é: mas eu tenho um primo que joga a Copa Corujão, a Copa não sei o que lá do futebol amador, e ele aguenta jogar 3 jogos no final de semana. Fala, pô, seu primo tá perdendo a chance de ser milionário no futebol profissional, então. Então, no futebol atual, você tem 20 clubes na Série A, 20 clubes na Série B, todos eles têm um padrão, todos eles têm um departamento de fisiologia, fazem exames. E quando fala que não pode, não pode. Eu tenho certeza que o Barba hoje optou por jogador como o Coelho, que estava com edema na coxa outro dia. Ele está testando uma opção para o Cacierra também. Ele tirou o Lianco por aquilo que a gente falou agora há pouco, de ser um jogador que no primeiro semestre foi uma transição de um jogador que teve uma lesão, de uma ruptura no tendão de Aquiles. Então, eu vou ficar muito bravo, eu vou dar bronca se o Galo perder. Obviamente, não espere um Fael bipolar aqui. Já sei disso, que eu vou ficar bravo pra caramba, mas é uma sinuca de bico que um clube fica quando está em 3 competições. Se não quisesse poupar, era sair da Copa do Brasil e da Sul-Americana e seria de time titular até o fim da competição. O maior problema não é na decisão do Barba, é um Galo que não se reforçou para ter um elenco encorpado para quando você precisar descansar, você mandar um time forte pra campo. E tem gol, tá? Tem gol, dele, de novo.
8: E tem gol.
2: O homem acabou, do bebedouro.
8: Acabou de sair gol do homem do bebedouro, que tá marcando gol de falta, inclusive. Dos últimos 2 gols de Quintian Pavon foram de falta. Ele fez na decisão, né, contra o Mirassol, marcou um gol de falta num erro, em alguma medida, até vergonhoso do Muralha. Nosso querido Muralha, que montou uma barreira de uma maneira bizonha, que deu espaço pra bola. Nossa senhora, gente, é até difícil de descrever como que ele conseguiu fazer isso. Ele conseguiu dar espaço pra bola passar praticamente reta entre a barreira e a trave. Um erro de montagem de barreira inacreditável. Agora, novamente, fazendo gol de falta, novamente com o vacilo da barreira. Porque o Pavão foi, bateu no meio da barreira, a barreira abriu e entrou no canto do goleiro Rafael. Grêmio virando 2x1 pra cima do São Paulo.
2: Loucura. Falando sobre mercado, vamos lá então, falando sobre as novidades, né? Assim, um sonho que eu acho que parte tanto para torcida do Atlético, mas assim, aí vai ter um sonho meu também particular, pessoalmente. Fred tá realmente muito próximo de acertar o contrato.
8: O Fred jogou aonde, Giovana?
2: Manchester United, ex-Manchester United, grandíssimo volante, está atualmente no Fenerbahçe da Turquia. E assim, informação até dos nossos amigos da 98, que trouxe em primeira mão ontem, que realmente está muito próximo de que o Fred acerte a rescisão contratual com o clube turco. E assim, né, meus caros, caminho livre para assinar com o Galo. É, vai ser um jogador muito importante, o Galo que vê realmente como grande sonho depois da saída do Hulk, vai vestir a camisa 7 também, assim como o atacante que hoje está na equipe do Fluminense, mas é realmente um atleta para servir no patamar do Hulk, meu caro Danilo. Eu não falo de posição, obviamente, são posições totalmente diferentes, mas é um sonho do Galo na questão de pensamento futuro, representatividade, né? E o Fred é um jogador que é muito atleticano. Ele realmente é muito galo doido desde criança e ele sempre pautou que se voltasse pro Brasil, iria jogar ou no Galo ou no Inter, porque o Inter foi o time que colocou ele para o mundo, né? Então, assim, hoje Fred está muito próximo de assinar o contrato com o Galo após uma rescisão amigável com a equipe do Fenerbahçe da Turquia.
8: Tá aí uma notícia importante pro torcedor atleticano, claro, podendo contar com um jogador da qualidade do Fred. A Giovana destacou muito bem, jogou algumas temporadas no Manchester United da Inglaterra, foi parte importante também do Shakhtar Donetsk, que na época, nossa senhora, quase que saiu um gol do São Paulo aqui, uma cabeçada defesaça do goleiro Everton, mas foi um jogador importante também pro Shakhtar Donetsk, que na época que a equipe ucraniana disputava ali Champions League todos os anos, conseguindo competir mesmo, inclusive ganhando do Real Madrid no Santiago Bernabéu com o Fred em campo. Então é um jogador importante aí que pode estar voltando pro Atlético, né? Ele que não atuou profissionalmente com a camisa do Galo, mas como Giovana já trouxe, revelado nas categorias de base do clube mineiro. E aí, daqui a pouquinho a gente vai para o nosso intervalo, mas antes, meu querido Fael, tem uma pergunta do nosso motoboy Cristiano, que aí eu vou só substituir o jogador, porque imagino que ele tenha mandado a pergunta antes de ter visto a escalação. Ele perguntou o seguinte: Rafael, Lianco tem que colar no Iago Pikachu, porém sem fazer falta para não levar o cartão? Aí substitui o Lianco pelo Vitor Hugo, né?
7: É, o meu problema é assim, funcionando o Remo na velocidade, o Vitor Hugo é mais lento.
8: Sim, consideravelmente.
7: E se optar pro jogo aéreo, o Vitor Hugo até acho que ganha mais na bola aérea, né? É forte na bola aérea, inclusive ofensivamente. Foi artilheiro da era Sampaoli ali no início da era Sampaoli. Mas tem que ver como vai funcionar esse Galo com os volantes também, quem pega quem agora. O Aleph Manga fora também me surpreende, bom jogador que é o Aleph Manga. Mas esse Pikachu, eu tava falando agora há pouco, quando saiu a escalação e parei na despedida do Tardelli ali, né, o Mineirão de portões fechados, que o Pikachu joga bola no fim do jogo na frente, o Galo perde aquele jogo pro Fortaleza em casa, das poucas derrotas do Campeonato Brasileiro de 2021, que a taça ficou por aqui. Mas, e contra o Remo, depois ele repete o mesmo gol, muito parecido mesmo. Então o atleticano já tem até já bem marcante esse jogador, né, na memória alvinegra. Mas acho que o Barba já se resguardou quanto a essa velocidade do Vitor Hugo, deixando algum volante já dando um reforço na marcação sempre que o Galo perder a bola no ataque. Algum volante já mais atento pelo lado esquerdo.
8: Isso é uma questão também que eu fico observando, porque geralmente os volantes que jogam pelo lado esquerdo do Atlético, isso é até curioso, mais notavelmente quando a dupla foi Maicon e Thomas Pérez, o Maicon jogava pelo lado direito e o Thomas Pérez pelo lado esquerdo, apesar do Maicon ser canhoto e o Thomas Pérez destro, né? Um jogador que muitas vezes tem sido preterido com relação à titularidade e às vezes até mesmo a entrar no segundo tempo é o Alexander, que é um volante com o seu pé prioritário, né? Ele é canhoto e que no início de sua carreira muitas vezes até fez essa lateral esquerda, né? O que explica, claro, o que explica é muito difícil porque a gente não vê o treino e não sabe em que nível o Alexander se exibe nos treinamentos pro Barba para ser preterido dessa maneira. Mas não seria interessante testar um cara que tem experiência em cobrir a lateral por aquele setor, para ser um volante pelo lado esquerdo, ainda mais somado à característica do Lodi, né, que é muito de chegar até a linha de fundo, participar ativamente do ataque, não dá um pouco mais de garantias defensivas, um cara acostumado a fazer a função?
7: Cara, eu achei que o Alexander seria, vez ou outra, utilizado do Galo como um lateral esquerdo, até porque ele ainda chegou na era Caio Paulista. né? E acho que o torcedor nenhum aí que tá ouvindo a TMC tem saudade. Então achei que naquela fase ainda seria usado por ali. Mas naquele Galo e Palmeiras, ou foi Galo e Juventude aqui, eu tô na dúvida, assim, que ele coloca o Alexander mais à frente, o Igor Gomes mais como volante.
8: Então, assim, ali... ainda com o São Paulo ou sem?
7: Não, agora. Foi dois joguinhos pra trás aí. Gol... Ai, nossa, na trave do São Paulo. Ah,
8: foi no Atlético e Palmeiras.
7: Foi no Palmeiras. Que o Igor Gomes, ele joga mais atrás do que o Alexander, né? Eu só não concordo de tirar a vaga de um Pacini, que tem um potencial enorme por ali, por um cara que tá aqui desde o ano passado e não conseguiu acontecer.
8: Um volante pelo lado esquerdo pra facilitar também essa cobertura, né?
7: Cara, mas assim, não tem acontecido, cara.
8: Não tem, isso é fato.
7: É tanta gente que tem jogado com o currículo debaixo do braço, né? Ah, eu fui do Fluminense campeão da Libertadores ao Scarpa, e eu fui campeão da Libertadores pelo Palmeiras, currículo debaixo do braço. E o Dudu, eu também fui campeão, currículo debaixo do braço. Então meu medo é que o currículo debaixo do braço faça a gente abrir um leque que não existe. De um jogador que talvez... Ah, o Alexander, agora eu da seguinte forma. Se acontecer, aconteceu. Eu não espero mais. Eu já não vou priorizar o Alexander em relação a nenhum volante, nem mesmo aqueles que não são brilhantes como o Tomás Pérez. Ainda assim, eu prefiro o Tomás Pérez do que esperar em algum momento o Alexander acontecer como mágico.
2: Me estressa muito essa questão de todo mundo falar sobre o Alexander, se ele quiser, ele vai ser um grande volante. A gente não tem que esperar ele quiser, não, ele querer, não. Gente, o cara tem que querer em qualquer momento da partida, em qualquer momento da temporada. Ele tá sendo pago pra isso. É. Assim, a gente sabe do desempenho dele, a gente sabe que ele é um jogador que pode desempenhar um alto nível, mas não existe isso dele querer jogar bola. Pô, tá sendo pago pra jogar bola em alto nível, entendeu?
8: Sim, não, eu concordo. Inclusive, eu não sou um defensor do Alexander, muito longe disso, inclusive. Mas eu entendo que nesse quesito... Porque um dos problemas que o Atlético tem taticamente, na minha visão, não hoje necessariamente, porque hoje houveram muitas mudanças e é difícil até imaginar como a equipe vai se postar num primeiro momento. Mas uma das questões que eu tenho taticamente com relação ao Atlético é o desequilíbrio defensivo do lado esquerdo, tendo em vista principalmente também que o Lianco é um zagueiro deslocado por ali, que é um zagueiro destro, né? Então o fato do Renan Lodi subir muito, às vezes acaba dificultando nesse sentido a marcação dos volantes que estão por ali, principalmente quando é um volante que não está tão acostumado a fazer essa cobertura de lateral. O Alexander já tem mais experiência com isso. E no final das contas é uma questão também de nível de exibição, né? Porque do mesmo jeito que o Alexander não tem demonstrado nada, inclusive não tá nem jogando, as duplas ou os próprios volantes individualmente do Atlético têm sido trocados jogo a jogo, porque poucos são os que correspondem, né? O Michael tem uma questão física importante, o Cissé, apesar de muito jovem, conviveu com algumas lesões que diminuíram uma minutagem que ele teria com toda certeza. O Igor Gomes volta a ganhar minutos agora nesse momento, sendo utilizado até um pouco mais à frente, competindo com o Bernard, mas no início do ano ele competia numa posição até mais atrás do Alexander, como um dos volantes ali. E não foi bem, tanto que foi sacado e ficou afastado do time titular durante muito tempo, voltou a ser utilizado agora depois dessa parada para a Copa. Então, meu argumento é basicamente, se o time já não tem soluções, essa troca não desabona nada, porque não tem nada estabelecido, né? Mais ou menos assim que eu imagino nesse sentido, porque no final das contas o Atlético não tem um meio de campo titular, e sem ter um meio de campo titular é difícil imaginar que o Alexander tá perdendo a posição para alguém, já que ninguém tem essa posição de fato. Eu acho até que o teste pelo Alexander provavelmente daria errado. O que me incomoda é não vê-lo sendo testado numa posição que eu acho que ele teria a entregar. Mas o nosso querido Diegão já tá me avisando aqui que a gente tem que fazer um break pra virar, porque agora acaba o esquenta e depois do break começa a nossa transmissão de Atlético e Remo, Remo e Atlético. Diegão, solta o break, meu querido.
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6: Muito boa tarde para você, ouvinte aqui da 88.7. Você ligado aqui na nossa jornada esportiva. A 88.7, você vai acompanhar daqui a pouquinho Remo e Galo pela 22ª rodada do Campeonato Brasileiro. Já abraçando a nossa audiência rotativa da gente lá de Goiânia. Alô, Feijão na voz. E também lá do Rio de Janeiro, Vitor Covarde. Tá ligado na nossa transmissão. Daqui a pouquinho a bola rola e você vai acompanhar tudo com a gente. É noite de Galo, é Campeonato Brasileiro, o Galo em busca da terceira vitória consecutiva, né? Fora de casa, buscando aí mais 3 pontos para subir na tabela. E você pode mandar o seu áudio, você manda a sua participação pelo 319-9944-8870, Transamérica. Agora é TMC e quem escuta sabe, já abraçando e já acionando também, colocando ela para participar da nossa transmissão, da nossa jornada esportiva, a setorista mais galuda de sempre, alô Giovana Oliveira, uma boa noite para você, Giovana.
7: Ótima noite para você, Luiz Soares, ótima noite aos nossos ouvintes ligadíssimos aqui na TMC. Que grande elogio, meu caro Luiz Soares. Eu sou muito feliz de ser galuda mais um dia aqui, ó. Galo e Remo pelo Campeonato Brasileiro, 22ª rodada da competição nacional. Como você disse, né? Em busca da terceira vitória consecutiva fora dos seus domínios. Mas também o quinto triunfo, né? Como visitante no Campeonato Brasileiro. Pois é, o Galo já bateu a Chapecoense, o Cruzeiro, Vasco, Palmeiras e agora vai em busca também de vencer a equipe remista no estádio Mangueirão, o confronto que vai ser de extrema importância para o técnico Eduardo Domingues somar mais 3 pontos na tabela de classificação e subir mais alto na competição nacional, Luiz.
6: Tá certo, Giovana Oliveira, também tem o outro lado, né? Tem a equipe do Remo, que também vive a expectativa de tentar vencer o jogo, porque tá lá na zona da degola, né, Giovana?
7: Justamente, o Remo que perdeu nessa semana por 1-0 para o Santos, né, dentro de casa na Copa do Brasil. No agregado, chegou, né, no jogo de volta, pro 0-0. Então, assim, uma vitória, um empate, já tava dando o Remo na próxima fase da competição mata-mata nacional. Mas acabou que o Neymar pegou pela ponta esquerda, fez o lançamento pelo lado direito. Rony Rústico, meus caros. Nossa Senhora. Dá até um arrepio na alma, meu Deus do céu. Mas o Rony acabou convertendo, então, um gol que classificou, então, o Santos dentro do estádio Mangueirão para as quartas de final da Copa do Brasil. Então, o Remo, do técnico Léo Condé, vem um pouco insatisfeito nesta semana. Luiz Soares.
6: Desculpa. Tá certo, então. Também participando com a gente, Fael Lima. Ô, Fael, muito boa noite pra você. No seu comentário, sem clubismo nenhum, ao seu parecer desse jogo. Daqui a pouquinho vai falar o nosso querido Fael Lima, ali com um probleminha técnico, mas a gente já está resolvendo. Agora sim, Fael, vamos.
8: Agora sim, meu garoto, agora sim, pronto para falar do

0: Aquela frase, está em crise, enfrenta o Cruzeiro, porque a freguesia sempre faz virar a chave e dali frente o Galo consegue uma boa sequência, bons resultados e entre esses resultados, as vitórias como visitante que a gente tanto buscava e não conseguia. O Galo, meu amigo, falava na TV que era a síndrome de Confins. Fiz uma oração ao vivo na TV para repreender essa síndrome de Confins.
1: Rafael, é que você não tava aqui, a gente gosta de falar de alergia do aeroporto de Confins.
0: É, eu chamo de síndrome de Confins lá na TV, porque era o Galo pisar no aeroporto que a coisa desandava, né? Parece que no raio-x falava, meu amigo, tem futebol aqui na mala, você vai ter que deixar aqui, pode embarcar não. E o Galo deixou para trás essa sina, ganhou de time bom, time ruim, mas ganhou fora de casa. O Galo tropeçava contra todo mundo fora de casa, ganhou em São Januário, ganhou lá na Arena do Roxinho, ganhou do Juventude no Alfredo Jaconi. Então é um Galo com uma boa sequência, empatou com o Juventude. Eu não posso falar que ganhou na casa do Cruzeiro, porque não tem. Mas ganhou no Mineirão, que naquele dia o Cruzeiro estava pagando aluguel por lá também. E hoje tem que ganhar do Remo com esse time alternativo, que a gente já imaginava que ia acontecer em algum momento, para um clube que está em três competições, nas quartas da Copa do Brasil, nas oitavas da Sul-Americana, e esse jogo da Sul-Americana já acontece na próxima semana. Então, para ter a perna levinha, levinha contra o Bragantino, o Barba entendeu que esse jogo era o jogo chave, que dava para bater de frente com o Remo e que ainda assim voltar com ponto na bagagem. E se precisar mexer, hoje ele tem titulares no banco de reservas. Ô Luiz, eu acho que hoje não é aquela partida que você vai terminar e falando, pô, mas o Barba só mexeu três. Eu acho que hoje teremos as cinco substituições do Barba, porque a turminha titular dele tá lá, no banco.
2: É, tá certo. E o torcedor já quer saber, né, Giovana? E a gente vai contar, né, pro nosso torcedor, como é que vem a escalação do Galo forte, mais que vingador, Giovana?

0: Nação do Galo, e você vai acompanhar mais uma jornada esportiva aqui através da 88.7. Eu quero a sua participação, viu, ouvinte? Pode mandar sua mensagem 319-9944-8870. E Giovana, como é que vem escalado o Leão Azul, a equipe do Remo, que vai jogar no Mangueirão vazio, hein?
1: Muito vazio, Mangueirão, que imaginávamos que ele teria um pouco mais cheio, né? Sobre o comando do técnico Léo Condé. 89, Marcelo Rangel, 2, Matheus Alexandre, 13, Marlon, 14, Matheus Fernandes, com a 77, Mike, com a 28, Zé Wellison, 14, Pico, 55, Zé Ricardo, 22, Iago, pica, pica, Pikachu, 7, Jajá, e com a 19, Taliari. Estes os 11 iniciais do Remo, então, com Marcelo Rangel, Matheus Alexandre, Marlon, Matheus Fernandes, Mike, Zé Wellison, Pico, Zé Ricardo, Iago, Pikachu, Jajá e Taliari.
2: O Remo, que nesse momento está em 19º colocado no Campeonato Brasileiro, nessa edição foram 21 partidas disputadas, com 5 vitórias, 6 empates e 10 derrotas, 24 gols feitos, 34 gols sofridos e 2

0: jogadores dividem a artilharia do time do Pará neste Campeonato Brasileiro. Aleph Manga e Jajá, ambos com 5 gols marcados.
1: Tá certo então, ô Danilo, aproveitando você agora para falar de um comentário mais técnico, né? Você entende essa escalação do Barba Domingues? O discurso da diretoria é que vai se priorizar sim o Campeonato Brasileiro, mas parece que viu uma oportunidade aí de fazer dinheiro também na Sul-Americana. Tem o jogo agora dia 12, diante do Bragantino, fora de casa, jogo de ida das oitavas de final da Sul-Americana. O Atlético vai com um time mexido, né? A gente pode ver o Preciado de titular, o Vitor Hugo no lugar do Lianco. Temos um Alan Franco também como titular e temos o Reinier, né? Aí se eu pudesse me recusar a falar o nome desse rapaz, eu não falaria o nome dele em respeito à massa atleticana.
0: Quer fazer esse protesto hoje?
1: Vou fazer esse protesto.
0: Boa.
1: O moço que não faz gol, vou falar o nome dele hoje.
0: Boa.
1: Porque é um escárnio da diretoria do Atlético colocar esse fanfarrão como atacante, como titular. Na verdade, eu não deveria nem pisar mais.
2: Será que teria coragem de colocar na Arena MRV?
1: Boa pergunta. Boa pergunta. E fica seu comentário agora a respeito dessas mudanças de Barba Domingues.
0: Ô Luiz, a gente conversou um pouco sobre isso, né, no Esquenta, trazendo aqui de novo. Eu acho que tem duas principais possibilidades para essa escalação tão mexida com relação à escalação que o Barba vinha fazendo, né? Uma delas é mantendo o mesmo esquema, aí o Preciado se tornaria o substituto do Cuejo, fazendo uma ala pela direita, o Alan Franco se tornando um zagueiro pelo lado direito, Juan continuando como um zagueiro central, o Vitor Hugo como um zagueiro pelo lado esquerdo e o Pacini fazendo a função equivalente à do Lodi. Aí com o Maicon e CC fazendo uma dupla de volantes, Bernard e Minga por trás do centroavante Kenier, um mais pelo lado direito, o outro mais pelo lado esquerdo. E aí também tem outra possibilidade, que seria uma mudança de esquema tático, né? Aí passando para uma linha de 4 defensores, com o Preciado como lateral direito de fato, o Juan e o Vitor Hugo fazendo uma dupla de zaga, o Pacini pela lateral esquerda, Alan Franco como um primeiro volante, Cissé e Maicon fazendo uma dupla um pouco mais à frente, com Bernard aberto pelo um lado e o Minda aberto pelo outro, sendo o Reinier, ou como você nomeou, o homem que não faz gol, é isso, meu querido? O homem que não faz gol?
1: Exatamente.
0: Então, com o homem que não faz gol sendo o centroavante. Acho que são duas possibilidades e que, inclusive, o Barba pode transitar entre elas durante o jogo. Por exemplo, marcar com uma linha de 5, com o Alan Franco descendo, para evitar também essa questão dos cruzamentos para dentro da área, um jogador a mais para proteger ali o sistema defensivo, e atacar com o Alan Franco fazendo uma volância, é uma possibilidade. Agora, a gente só vai descobrir de fato o que vai acontecer quando a bola estiver rolando, mas se eu tiver que palpitar, eu não acho que o Barba vai fazer uma grande mudança de sistema, não. Acho que ele vai, no final das contas, apenas testar o Alan Franco como um terceiro zagueiro pela direita. E ainda tem uma outra possibilidade, essa eu acho menos provável ainda, mas existe, que é o Cissé sendo um ala pela direita e o Preciado sendo um zagueiro pela direita. O Preciado foi utilizado assim já, inclusive, no jogo contra o Cruzeiro.
2: São Paulo, ele foi melhor em campo assim.
0: Contra o Pouso Alegre também fez isso, ou seja, tem...
2: O Pouso Alegre tomou um vareio.
0: Mas eu acho que ele foi bem na saída de bola. Defensivamente, realmente, ele tomou um baile do Gabriel Cota, né? Mas com bola, eu acho que foi um dos melhores jogos dele. Defensivamente, esse jogo foi pra se esquecer, realmente.
2: Contra o...
0: Tomou um baile do
2: São
0: Cota,
2: Paulo,
0: né? Jogador,
2: cara,
0: de Kings League.
2: São Paulo vem pra cima do Preciado igual um louco. Eu lembro que... Onde eu tava assistindo e o amigo que tava ao lado, que eu falei, cara...
0: Ele bicando todas as bolas,
2: cara,
0: né?
2: Cara, ele interceptou, ele conseguiu desarmar, foi uma partida muito boa do Preciado, defensivamente, porque a gente tava assustado de um Pouso Alegre, o Preciado, que foi assustador.
0: Que, né, tomou baile de um jogador que estava jogando Kings League, objetivamente, é um cara que não atuava no futebol profissional.
2: Quanto o Fluminense, o Preciado também faz um bom jogo, até defensivamente também, o Preciado vai bem. Por isso eu tô muito curioso hoje... Pra saber como vai ser esse desenho do Galo com e sem a bola. Lembrando que a gente tá falando de esperar os minutos iniciais pra entender esse Galo. Um gol muda tudo. Um gol contra ou a favor muda todo esse desenho do Galo. E como eu tô invejando quem tá lá, tá? Essa turma que tá assistindo o Galo fora. conhecendo um estádio que já é recorrente. Tô vendo ali aniversariante que é pé frio, que tá na arquibancada, mas hoje vai ser pé quente. É um jogo muito gostoso pra ir, cara. Se eu não estivesse trabalhando, era um jogo que eu ia fazer um esforço enorme pra hoje, porque é um estádio que eu não conheço.
0: Você gostaria de conhecer o Mangueirão?
2: Eu sabia, bicho. Sabia. Transmissão com homem é sempre uma quinta série. Mas vamos lá.
3: Porque tem que subir pro Mangueirão pra assistir, né?
2: Mas assim, dentro da maturidade que eu tenho, acima dos 40 anos, que é peculiar, todo mundo que me conhece destaca essa maturidade minha, é um estádio que eu quero muito conhecer, muito bonito, de um povo que eu também quero conhecer, mesmo que não seja no futebol, um estado que eu quero conhecer e que eu espero que esse estádio vazio hoje seja neutro, que eu acho que ela não vai ter pressão de arquibancada. Contra o Santos, a gente viu, né? Uma torcida fazendo festa, uma torcida fazendo barulho. Acho que hoje um estádio
3: xingando o Neymar.
2: Mais neutro, né? Então, temos pontos a favor, temos o pulguinho atrás da orelha ali quanto à escalação do time. Acho que o Barba tá apostando muito nesse segundo tempo quando acionou o banco de reservas.
0: A Giovana citou, né, a classificação do Santos em cima do Remo lá no Mangueirão, um jogo em que o gol marcado foi de um jogador que pertence ao Atlético, o Rony, emprestado ao Santos ainda.
3: E aqui, você viu que ele colocou na camisa dele R. Rústico?
0: Eu vi. Ele Mico. Retornando às origens,
3: Mico.
0: Né?
3: Aí o Gabriel Barbosa pergunta pra ele, o que é rústico? Ele, é aquilo lá, né?
0: O Galo toda a destreza de Rony com as palavras.
1: O Galo tem que ficar de olho no Talhari, ele que tem 10 gols na temporada,
0: jogador.
1: Né?
0: Muito
1: São 24 jogos, porém, no Campeonato Brasileiro, 3 gols. Esse Talhari é aquele que estava no Juventude, se não me engano?
0: Exatamente. Inclusive, desses 10 gols que ele tem na temporada, apenas 4 foram marcados no Remo, os outros 6 marcados em 11 jogos com a camisa do Juventude nessa temporada.
3: Aqui tem informação.
0: A gente trabalhou em Galo e Juventude, né? Eu tive que dar uma olhadinha no Gabriel Talhari quando ele estava lá. Todos os gols marcados no Campeonato Gaúcho, inclusive.
1: Tá? E um detalhe, tem outro jogador o Motoboy...
0: Só adiantando, o Talhari é bom demais, tá? É muito bom centroavante. Centroavante completo, não é tão alto, mas sabe aproveitar as oportunidades quando tá dentro da área. E é um cara que também sai da área pra ajudar na criação. É um jogador muito, muito interessante pra todos
3: hoje,
0: os times da série A ficarem de olho.
3: E que hoje entra no lugar do Aleph Manga, né? O Manga que foi pro banco de reservas, camisa número 11, e o Talhari com a 19 entra então entre os 11 titulares pra enfrentar o Galo. E
1: aí apareceu ali o Renier.
0: Diga, meu querido.
3: Você falou que não ia falar o nome dele?
0: Ah,
3: você falou que
0: perdão.
3: Ia falar o nome.
1: Deixa eu mudar aqui. O homem que não faz gol? Ele tem a marra do Romário, tem a marra do...
3: Sabe o que é pior? Eu sonhei com ele essa noite.
1: Misericórdia.
3: Não, agora eu posso contar.
1: Pesadelo, né?
3: Não.
2: Que isso, velho? Do nada, assim.
3: Não, é pior...
2: familiar, distante
3: pior
2: pra você sonhar,
3: não.
2: Tem
3: pior
2: amigo.
3: Que foi bizarro, velho. Eu sonhei que, tipo assim, era um pré-Cruzeiro e Atlético, porque era Cruzeiro, que era mando do Cruzeiro no Mineirão, e eu tava indo, chegando pro Mineirão pra trabalhar, pra cobrir o Galo, ali na Lagoa da Pampulha, e do nada o Renê tava andando na Lagoa.
0: E o Renê... Tava de folga?
3: Não entendi também, mas o Renê começa, ele me olha assim de longe, ele começa a me xingar.
2: Esse é o Santo te avisando, tá? Daí, você divulgou um vídeo do homem.
0: Pra quem não sabe, a Giovana, a pessoa que filmou, inclusive, o Renê ofendendo torcedores na arena.
3: Não, ele
0: me
3: xingou muito no sonho, aí eu acordei, graças a Deus.
0: Então foi um pesadelo de fato.
3: Foi.
2: E aí,
3: sonhar com o
2: Renê,
3: pesadelo.
2: A transmissão do jogo até coloca a imagem do Everson nesse momento, que a gente espera que hoje a gente consiga ganhar sem aquele sufoco do Everson salvando a lavoura, mas se for necessário que Everson seja o Everson que a gente está acostumado, o melhor goleiro do Brasil.
0: Mas, o Fael, eu tava falando, né, sobre essa questão do gol do Rony, né? E naquela oportunidade o Giovana destacou o Mangueirão tava cheio, pulsante. Você prefere o Mangueirão cheio, pulsante ou vazio?
2: Bom, sobre o Atlético, focando no Galo, o outro detalhe, um detalhe bobo, é essa oportunidade que a criançada tem de entrar em campo com o Atlético.
3: A criançada.
2: Nos jogos fora de casa. Porque às vezes o pai, principalmente no estado do Pará, onde tem tanto mineiro, nossa, mas é muita gente que eu conheço que tá morando por lá, que tá longe do clube, que tá fazendo um esforço enorme pra filharada ficar ali torcendo pelo Atlético. E aí o Galo vai jogar lá e essa criançada entra em campo, essa criançada vive um dia especial. Então, existem elementos pequenos, mas que eu gosto de ver, e um deles é essa oportunidade do atleticano fora de casa matar a saudade.
3: E o Mangueirão pro Sano, você prefere ou não?
2: Vou ficar focado apenas nas quatro linhas falando sobre o Galo.
1: Tá certo, tá certo. Ô, Giovana, a galera também quer saber do responsável e assoprador de latinha. Quem é aí o quarteto barra quinteto de arbitragem, até mais do que isso, né? Quem é que assume o apito hoje?
3: Árbitro, Ramon Abate Abel de Santa Catarina. Assistente número 1, Thiago Americano Labs. Assistente número 2, Alexandre de Medeiros. Então, o trio todo de Santa Catarina. Quarto árbitro é do Rio de Janeiro, Yuri Elino Ferreira. E o VAR estará sob o comando de Carlos Eduardo Durnes, também do Rio de Janeiro, meu caro Luiz Soares.
1: Tá certo, então você participa com a gente através do 319-9944-8870 Transamérica. Agora é TMC, quem escuta já sabe, né? A bola vai rolar no Pará e você vai acompanhar todas as emoções. Vai sendo ali executado o hino nacional brasileiro. E aliás, já aproveitar, né? Amanhã não estarei aqui na transmissão, mas já aproveitar para desejar um feliz Dia dos Pais a todos os papais. Amanhã é Dia dos Pais. Então, a todos os pais.
3: Hoje aqui só você e o nosso grande Diego, né? Apesar que o Fael é pai de pet.
1: Tá certo. Mas
2: eu sou dono de cachorro.
3: Pai de pet.
0: Dono de cachorro. Oh, no último papo de crack, eu e Fael tivemos um princípio de discussão com relação a isso, né? Porque eu tava fazendo a imitação da minha cachorra, porque eu falei que o Spinelli do Vasco, quando pega na bola, parece o seu cachorro quando você volta pra casa. Desesperado, girando um lado pro outro, perdido. Aí eu imitei a cachorrinha, né? Quando eu volto pra casa, papai chegou, tô perdido, tô maluco. Aí o Fael me zoou por conta do papai chegou. Papai chegou,
1: tá,
0: tô
1: certo.
0: Perdido, tô maluco, vou pular, eu vou pular.
2: Eu sou, apesar de ter aqui um rosto de Yorkshire tatuado na minha perna.
3: É a Belinha.
2: De ter boneco do meu cachorro na minha casa, ter tudo, foto.
1: Certo.
2: Parede de fotos, eu sou dono de cachorro.
3: Pai de pet. Então, mas parabéns pra você ser pai de pet. Parabéns, Luiz Soares. Parabéns, Diegão. E mais especial, parabéns, meu pai, que meu pai é o que mais merece. O senhor Jeová, o Divo, merece todos. Só por ele ser meu pai. Inclusive, hoje eu tava usando a camisa com a minha cara. E assim, sou o pai da melhor mulher do mundo.
1: Tá certo. Um abraço, então, pro senhor Jeová.
3: Divo.
1: E também todos os papais, os nossos ouvintes aqui da 88.7. Chegou o momento do jogo. E você vai acompanhar com a gente.
3: É, ô, Luiz.
1: Esse hino tá demorando, hein? Diga.
3: Vamos perguntar pros nossos ouvintes o que eles dariam de presente para os seus papais neste Dia dos Pais?
1: Pode fazer a pergunta aí já, e a galera já responde.
3: É no 319-99. Vamos lá, Luiz.
0: 9944-8870. Repetindo, 319-9944-8870. Giovana.
3: Já manda no nosso zap aí o que você quer dar para o seu pai de presente Dia dos Pais. Um título da Copa do Brasil, um título do Campeonato Brasileiro, Sul-Americana. Temos várias questões. Ou não ser rebaixado, que já é uma grande felicidade também, não cair.
0: Já é um caminho. Presente também, que é bom essa garantia, né?
2: Meu pai que torce para o lado errado da Lagoa e que faz aniversário no dia de São Vítor. E quando marca pênalti pro Tijuana, naquele momento, é a primeira pessoa que eu penso. É nele, que era aniversário dele. Eu falo, meu pai falou que as coisas seriam difíceis. Como atleticano, ele tava certo. Que não é fácil não, viu?
1: Tá certo, então. Você, então, quer qual presente de dos pais, hein? O Campeonato Brasileiro, eu acho um pouco difícil. Eu acho que é sonhar demais na atual conjuntura do Atlético. Mas você quer um presente, a Copa do Brasil, o tricampeonato? Ou você quer a Sul-Americana? No passado, bateu na trave, né? Aliás, não bateu na trave, né? Erraram a penalidade. E você, então, manda a mensagem 319-9944-8870. O David Braga é aquele que jogou no nosso querido Atlético?
0: Eu acho que sim, mas eu te confirmo agora.
1: Já confirmo, se eu não me engano, é ele mesmo, tá? David Braga e o Galo também já escalado. Você participa! Você manda a sua mensagem através do 319-9944-8870. Os pendurados do Galo, Giovana, aparentemente...
3: Pérez e Preciado, apenas.
1: Ah, então o Pérez...
3: E sobre o David Braga, realmente é aquele que jogou no nosso grande Atlético no início dessa temporada, disputou o Campeonato Mineiro com o Atlético e Copa do Brasil também. Inclusive, David Braga não disputou o jogo contra o Santos neste meio de semana, justamente por isso, porque estava, então, com o Esquadrão de Aço. Então, se você já disputou, né, com uma equipe, a Copa do Brasil não pode atuar por outra equipe na mesma condição, meu caro Luiz Soares.
2: Até determinada rodada, porque, por exemplo, o Hulk poderia jogar até as oitavas, sexta fase, né?
3: Sim. É porque pelo Atlético, ele jogou até ali a quarta fase. Aí, na quinta adiante, ele já não poderia mais.
0: É, a partir da quinta fase, você não pode mais mudar a inscrição do jogador. Então, se ele entrar em campo na quinta fase, ele não pode ser inscrito por outra equipe.
2: E só para informar o pessoal de casa,
1: diga-me,
2: que já tá de repente pensando em 2027, o Campeonato Mineiro terá Vila Nova e terá também o Democrata de Sete Lagoas.
1: Olha, lá na Arena Alligator?
2: É, exatamente. O Democrata conseguiu a classificação, foi um 3-1 sobre o Mamoré, e o Aimorés e Vila 3-3, depois do Vila estar ganhando de 3-1. Enquanto isso, Uberlândia 0, CSA 0 pela quarta divisão. O CSA, que contra todos os outros times de Minas Gerais, não tem a fama de carrasco. Apenas com um time de Minas Gerais ele consegue essa fama.
3: Oh, Patos de Minas hoje deve estar em todo aquele jeitinho, né?
2: Já não, que... o Mamoré ficou.
3: Não, mas eu falo porque o RT tá na frente, né? O RT ainda tá na elite.
2: Ah.
3: Entendeu o que eu quis dizer?
2: Tá.
3: Mas... a rivalidade. Não ter
2: a maior torcida de Patos é do Mamoré.
3: Mas assim, o trem lá, é loucura, tá?
2: Eu apanhei da torcida do RT uma vez, depois eu
1: fiz isso. A
0: vai,
1: bola!
0: Vai contar essa história no intervalo,
2: mas Rafael. Mas eu conto, o Mano Brau, o sósia do Mano Brau me bateu.
0: Nossa senhora,
3: não, essa piorando.
0: Ó, fica aqui com a gente no intervalo, que o Rafael vai contar essa história no intervalo, viu?
1: Daqui a pouquinho, né? Depois no intervalo de jogo... O Fael conta as suas histórias lá em Pato de Minas. Tá tudo pronto. Ramon Abate Abel olha pro relógio, esperando a autorização para dar início à 22ª rodada do Campeonato Brasileiro. Apita o árbitro. Começa o jogo. E você vem comigo, Luiz Soares, o bicho papão da narração. É a Campeonato Brasileiro, 22ª rodada, Galo e Remo, no estádio do Mangueirão, lá no Pará, e você ligado aqui pela 88.7. As primeiras movimentações da bola que vai chegando pelo setor defensivo ali do Remo. A enfiada de bola tentava, ganha por baixo ali o Juan Tressoldi, vai sair pro contra-ataque a equipe do Galo. Mexido ali com um homem que não faz gol, tentando ali mais uma vez uma falta pra cima dele, Giovanni Oliveira, na verdade do Alan Franco, né?
3: Justamente, Alan Franco, inclusive a falta já foi cobrada ali pelo 8, Michael já passando ali pelo lado esquerdo de campo dessa equipe atleticana.
1: A bola dominada pelo setor de defesa, vai sair jogando aqui pelo setor de Benhuca. A bola na movimentação, entregada ali pro Preciado. Preciado domina, Cicê chegando. Segunda falta em menos de um minuto de jogo. Agora foi pra cima do garoto Cicê.
3: Pico com a camisa número 14, chegou ali pressionando o Cicê, né, desculpa, ali próximo à meia-lua, mas a intermediária defensiva da equipe atleticana. Falta já cobrada pelo Galo, desce Juan Tressoldi, segue 0-0, Transamérica agora é TMC.
1: Abraçando o Elton Fernando, que tá ligado na nossa transmissão, e você ligado pelo 88.7, é o Campeonato Brasileiro. Galo buscando mais uma vitória fora de casa. Na movimentação vem trazendo bola, entregando pelo setor de direita, a equipe do Remo vai saindo no campo defensivo, vai tentando os primeiros toques lá no campo de ataque. Na movimentação, a bola entregue, tentou uma enfiada de bola, a bola muito forte na tentativa do Matheus Alexandre, não conseguiu o domínio da bola, ela vai saindo pela linha lateral, lateral que pertence à equipe do Galo no setor de defesa. A bola que volta com Everson, que vai sair jogando. Você ligado na 88.7, é aqui, é a emoção no futebol. E a galera, as pomponetes, lembrando o Galo, né? O Galo, que agora as pomponetes ficam na arquibancada, não fica atrás do gol. A explicação, eu entrei em contato com uma das participantes, né? Aliás, amiga minha, ela falou pelo espaço.
3: Porque não tem espaço,
1: aí. Olha a equipe do Remo descendo, bateu pro gol, é festa! Gol do Remo! A bola metida na falha, o Jajá. Rapidinho, 2 minutos de bola rolando. Numa falha bizonha da zaga do Atlético. Não perdoa, viu, Giovana?
3: Não perdoou, o Jajá passou ali pela ponta direita, né? Saiu da defesa atleticana, depois de um erro, saída de defesa realmente da equipe do Galo com o Everson. Jajá pega ali na meia-lua, tira da defesa atleticana para explodir no fundo da rede, para explodir no fundo do gol. Remo na frente, 1-0 para a equipe remista.
1: Ô Danilo, que isso, hein? Que paçocada.
0: É, rapaz, um momento desse ainda no início do jogo, uma dificuldade a mais para esse time do Atlético, que já tem um histórico ruim fora de casa. Claro, vinha tendo boas partidas, 3 vitórias, aliás, até 4 vitórias seguidas, né, fora de casa, 3 pelo Brasileiro, 1 pela Copa do Brasil. Mas agora vai ficar mais difícil, vai ter que dar um jeito de virar um jogo contra o Remo, já praticamente como se começasse com 1-0 contra, né, tomando um gol aos 2 minutos depois de um vacilo na saída de bola ali, o goleirão Everson errando o passe. Mas no final das contas, o Atlético agora vai ter que se tornar um time ofensivo, e não deu nem para perceber como estava funcionando direito esse time que o Barba montou. Eu tinha a impressão de que o Maicon ficava um pouco mais como um terceiro zagueiro, principalmente no momento da defesa. Agora, meu amigo, já tem que sair pro jogo.
1: Vai ter que remar, né?
0: Vai ter que remar.
1: É, rapaz. Que vacilo, hein, Fael?
2: Pois é, o Galo que sai na frente contra o Mirassol, o Galo sai na frente contra o Cienciano. Saiu atrás contra o Corinthians, perdeu o jogo. Marcou primeiro contra o Puerto Cabello, marcou contra o Vasco, saiu na frente contra o Bahia, saiu na frente contra o Palmeiras, saiu na frente contra o Juventude. Galo que vai ter aquele desafio que não vive há algum tempo, que é virar o jogo. E virar o jogo sem Coelho, sem Cacierra, com o Renier na frente, que não tem muitos gols na carreira, será um desafio ainda maior. Eu só discordo quanto ao erro de passe do Everson, que quebrou uma bola no meio campo. Só que assim, pro adversário fazer o gol, foram 2 toques até estar em frente à área para finalizar. Pro Galo sair gol, é um parto, cara. Você tem que resolver uma fórmula matemática. Você tem que tocar 15 vezes na bola. Você tem que superar, tem que esperar o último segundo. O adversário rebateu, deu 2 toques, chutou pro gol e foi gol. Um balde de água fria, principalmente porque o Galo hoje não tem seus principais jogadores. Você lembra do trauma que eu te falei da camisa branca jogando contra um time lá da parte de cima do país, no fim de semana, às 18 horas? Tá feito,
1: rapaz,
2: meu trauma.
1: É, ó, 5 minutos de bola rolando. 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A bola vem dominada pelo setor de defesa, ali com o Juan Tressoldi. A bola vai sendo dominada, vai procurando a bola ali com o Preciado. O Preciado vai tentar uma fatiada lá pra frente, ali no lançamento de bola. O Mike só protegeu, vai saindo pela linha de fundo. Giovanni Oliveira só. Tiro de meta para a equipe do Remo fazer a cobrança.
3: É, o Preciado estava chegando ali pela ponta direita, né? O Mike com a camisa 77 da equipe do Remo percebeu a aproximação do jogador atleticano, fez sua proteção, saiu pela linha de fundo. Tiro de meta já cobrado pelo goleiro Marcelo Rangel. Dessa equipe do Remo, segue 1-0 para o time do Leão do Norte.
1: 1-0, a bola vai chegando mais uma vez, a roubada de bola do Galo agora na tentativa com a Lamina, deu uma pichotada ali o Maicon agora, a bola pelo alto, Preciado tenta ganhar, a arbitragem informa que o lateral é da equipe do Galo. Você ligado na 80, o Galo já começou perdendo o jogo, né?
2: Fui conferir aqui, o Everson quebrou a bola no meio campo e quem não conseguiu disputar foi ele, tá?
1: Ele, né?
2: Ele.
3: Vitor. Ah,
2: não.
1: Ele. Não faz gol e não ajuda em nada, né?
2: Ele, que não tem número de atacante, que não tem número de meia. Mas vamos com ele. Ele tá com a camisa do Galo, torcer pra ele fazer gol, tá? Eu tô com ele hoje. Até o apito final.
3: Ele.
1: Mais uma vez a bola vai chegando. Preciado. Entrega a bola com o Minda. Minda vem dominando, essa bola avança, inverte a jogada pelo setor esquerdo. Dominou o Bernard, tentou o passe na infiltração, sobrou a bola, cortou Cicê, limpou, demorou demais, entregou o Bernard, explode na defesa, ela volta de longe, outra bola explodida. É como disse o Fael, uma dificuldade de tocar ou de finalizar, tem que ficar alisando lá, aí não dá, né, meu amigo? A bola vai chegando no setor, lá atrás, diga.
0: E nesse caso, um erro de domínio, né, porque o passe do Bernard foi muito bom pro Cicê, o Cicê poderia ter dominado ela mais próxima ao corpo ou até projetando pra frente, mas acabou fazendo nenhum dos dois, dominou ela longe do corpo e continua parado, aí deu tempo da marcação chegar e diminuiu o espaço pro chute.
1: Ali o Preciado tentando avançar, ganha com pé de ferro. A bola sobra com o Maicon. O Maicon dominou na tabela. Vem chegando, tirou a bola ali o pico. Ela vai ser chutada lá pra frente. Aí o Juan Tressoldi. Olha só que o Juan Tressoldi tá arrumando. Ele esperou demais. Quase, quase. Ia chegando ali o Taliari pra fazer a pressão. E a bola vai chegando pro camisa de número 14. Ali o Vitor Hugo. A bola recuada mais uma vez. Vitor Hugo dominou. Chama ali a participação também do Pacini. Na movimentação tem o Maicon. Maicon domina aqui pelo setor defensivo, vai avançando as linhas. Por enquanto, 1-0 pro Remo. Vamos chegando a 8 minutos de bola rolando no Mangueirão. A bola chega pelo setor defensivo, avança as linhas divisórias, procura pra quem jogar. Tem o Preciado na aproximação. Ele troca passes com o setor direito, entrega pro Mino. O Mino toca a bola pra ele, mas estava marcado ali uma saída de bola. É lateral pra equipe do Remo, hein, Giovana?
3: Justamente aqui pela ponta direita, inclusive o jogador do Remo vai reclamando muito. Falou assim, cara, poderia ter acionado antes, né, anteriormente, antes que a partida continuasse. Mas aí ele sinalizou que a bola saiu antes da pegada do Alamin, da bola já cobrada ali pelo Mike, lateral esquerda. Sai então agora a equipe do Leão do Norte para a cobrança lateral, segue 1-0 para o Remo.
1: Mais um lateral ali para o Mike fazer a cobrança, Pico entrega ali na frente, faz o giro para tentar encontrar o Pikachu. O Pikachu devolve para o Zé Wellison, ex-galo também o Zé Wellison. A bola dominada com o Marlon, ele vai recuando lá atrás para o goleirão que vai sair, que é o Marcelo Rangel. A movimentação, vamos chegando a 9 minutos de bola rolando neste primeiro tempo. Por enquanto 0-0, a equipe do Galo vai saindo atrás, 3 minutos de jogo, já balançou a rede ali com o Jajá.
2: Luiz,
1: diga.
2: Lá no Alteral Esporte a gente tem uma brincadeira que o Leopoldo sempre pergunta: saudades? Nenhuma. Foi de um time de 2018, pavoroso o time de 2018, o Zé Welles.
1: Mais uma vez a bola dominada errada, saiu errado, tem o lateral, a equipe do Galo. Marlon ali reclama, mas a bola saindo, tem a posse de bola a equipe do Galo pelo setor esquerdo. Aí o Pacini para cobrança de lateral, ele joga a bola um pouco mais atrás ali com o Vitor Hugo. Ele vai sair jogando aqui pelo meio de campo na intermediária ofensiva. A bola para o Maicon, mas deixou ali para o Juan. Juan Tressoldi domina, devolve. O Atlético está sendo pressionado na saída de bola. Teve que recuar essa bola para o goleiro Everson, que vai sair jogando. 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A bola vai chegando mais uma vez numa fatiada legal. Vai inverter a jogada, inverteu pro Minda. Ele domina com o pé direito, vai trazendo essa bola. O cruzamento lá pra dentro da área, vai sobrar, tenta a chapada ali. O Pacini, ele tentou escorar essa bola. O Galo tenta roubar de novo no carrinho. Agora vai armar o contra-ataque. A equipe do Remo perigosamente. A fatiada no domínio do Taliari. Ele vem avançando, entrega no meio do peito ali do Juan Tressoldi, que vem pra evitar o que seria ali um contra-ataque muito perigoso. A bola chega na movimentação, trazendo de pé em pé. A bola recebida ali pelo Preciado. O Preciado faz a movimentação de bola. 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Andou CDI, olha a inversão de jogada. A bola lá pelo setor esquerdo do Pacini. Entregou a bola com o Bernard. Bernard encontra no clarão, vai tentando o passe. Tá valendo tudo isso. Cruzamento pra dentro da área. O Mike deu uma pichotada. Vai ter que tirar da confusão. Vai buscar ela ali, o Alaminda na velocidade. Mas ele também perdeu a bola aí, jacaré que dorme vira bolsa. E aí, protegendo pra evitar a saída ali, o Mike vai sair jogando. Entregou pro Taliari, saiu errado de novo. Eles estão querendo entregar esse jogo, estão querendo entregar o gol de empate pro Galo. E a bola vai chegando mais uma vez com o Bernard, agora aqui flutuando pelo setor esquerdo. Levanta a cabeça, procura pra quem jogar. Ele entrega essa bola mais uma vez ali com o Tressoldi. Tressoldi no domínio, faz o giro, é fechado, volta a bola com o Vitor Hugo. 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Daqui a pouquinho a gente vai girar um tempo e o placar do jogo. A bola vem dominada pelo setor ali de defesa. O Galo já avança as linhas, a linha divisória do gramado do meio de campo. Entrega pro Pacini. Pacini tentou a bola enfiada na infiltração, chegou por baixo pra tirar da confusão ali o Matheus Alexandre. Vamos girar um tempo e o placar do jogo. 11 minutos e 54 segundos é o Campeonato Brasileiro. Aos 3 minutos do primeiro tempo, já balançou as redes. Um pro Remo, nada pro Galo.
0: E em Ribeirão Preto, Botafogo de São Paulo recebendo o América por lá. 12 minutos jogados, segue em 0-0.
1: 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Giovana, é lateral aí, hein?
3: Lateral, mais uma vez ali na saída pela Alaminda, né, pelo lado direito de campo, foi com o Mike. Mike agora vai fazer a cobrança do lateral esquerda. Segue 1-0 para o Remo. 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
1: A bola vai chegar pela linha lateral, lateral pertencente à equipe do Remo. Opa, pintou notificação no telefone aí, viu?
0: É, o Jeremias mandou mensagem aqui, ele que tá ouvindo a gente e secando o Atlético. Boa noite, hoje é 5-0 pro Remo, pode apostar aí.
1: Calma lá,
2: meu amigo, dependendo do time que você torce, seu time apanhou, foi em segunda divisão pro Remo. E não foi só em uma não, porque ficou várias lá. E o CSA que tá empatando com o Uberlândia também bateu no seu time. Aliás, a gente falou de segunda divisão aqui agora há pouco do América. Rapaz, segunda divisão é tão fácil que o time grande bate lá, sobe. Mas o seu não, o seu ficou por lá muito tempo. Ô Luiz,
1: opa,
2: falar de time de Série A aqui. Eu tô sentindo que hoje é noite de herói improvável, tá? Aquele jogador...
3: Também.
2: Herói improvável hoje. Vai, pode me cobrar no fim do jogo.
1: Ele?
2: Não sei, talvez saia do banco também.
1: Pra só a audiência rotativa entendeu ele? É aquele jogador que mandou o torcedor lá da arena e deu aquela confusão toda. E a gente tá em protesto não falando o nome dele. Jogou pelo Flamengo, jogou num time lá da Itália que parece mais nome de pneu do que tudo. É ele, 14 minutos de bola rolando. E vem ele, tentou dominar, fez o giro na proteção de bola, entrega mais atrás agora com o Juan Tressoldi. Juan Tressoldi vai fazendo a movimentação, vai entregando a posse de bola pro Maicon. Maicon domina, pra sair jogando. Ele abre o clarão ali com o Bernard. Bernard dominou, já avança, já olha pra quem tocar, entrega a bola no meio de campo, trabalhada bem. Maicon pede a aproximação de alguém, ele prefere a bola encostada aqui com o Juan Tressoldi, que vai trocando passes com o Cicê. O Cicê aí, o Cicê não olhou pra ninguém, tocou a bola de graça, né, Cicê? Aí, opa, o que ele marcou? Ele marcou uma falta, né?
2: É, mas...
3: Falta a favor do Remo.
2: Oh, você viu falta, Giovana?
3: Não, eu tô falando que...
2: Não, mas eu tô falando assim, não. Você viu?
3: Não.
2: Eu não vi, cara. Eu achei que o Cicê disputou a bola.
0: A impressão que eu tenho é que ele apitou depois que o jogador do Remo já estava no chão e o Cicê tentou disputar a bola com o jogador caído, né? Ele pode ter marcado alguma atitude antidesportiva, sei lá, alguma coisa
2: Luiz,
0: nesse sentido.
2: É, logo após o gol do Galo, a gente tem um ataque. E
1: certo.
2: É aquilo que eu falei. Por que que o Alaminda traz pra perna esquerda ou pra perna direita? Não chuta quando tem oportunidade.
1: Não é, cara?
2: Por que que o Galo quer ser tão burocrático pra fazer um gol, cara?
1: Quer fazer golaço? Pelo amor de Deus, né?
2: É difícil, né?
1: 15 minutos de bola rolando. Você ligado na 88.7. Participa através do 319-9944-8870. A bola vem dominada com o Maicon. Ele vai procurando a jogada. Ele entrega ali pro Vitor Hugo. Levantou a cabeça. Tem a participação aqui na ponta esquerda com o camisa de número 36. O Pasini limpou bonito. Agora vai entregar essa bola na meiuca. A bola vai chegar com o Cicê. Cicê dominou. Chama a participação. A pressão da defesa da equipe do Remo ali, evitando que o Atlético ganhe espaço no setor de ataque. Mais uma vez o Juan Tressoldi vai tentando procurar para quem jogar. Fechadinho, vai ficando o Remo. A bola dominada mais uma vez, a bola entregue no meio aí, complicou. Que isso, gente? Minha Nossa Senhora da bicicletinha, dá-me equilíbrio. Meu Deus, que ruindade ele, viu? A bola vai chegando mais uma vez ali com o Matheus Alexandre. O lateral pela direita tenta o toque curto, quase perde, mas ela vai voltando pro Zé Welison, que vai sair jogando. Participe com a gente pelo WhatsApp 31999448870. 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E o Mike, ele devolve, vai entregar um pouco mais para trás. A movimentação vai trocando passes. A equipe do Remo não tem pressa, vai vencendo por 1-0. Gol do Jajá aos 3 minutos e agora vai ganhando jardas e vantagem. A bola por elevação, tentando trabalhar essa bola lá pelo outro lado. Vai girando o passe, vai trocando pro Zé Welison. Zé Welison devolve essa bola agora pro camisa de número 4, Matheus Felipe. Avança Matheus Felipe, tenta entregar. Chegou o Preciado no pé de ferro para ganhar essa bola. Minda devolve pro Preciado, entrega pro Cicê, para Preciado na tabelinha curta. Vai saindo com o Michael. O Michael levantou a cabeça. O lançamento de bola era pro Bernard, mas aí foi muito forte. Ela vai chegar nas mãos do goleiro Marcelo Rangel. 17, nós temos. O Galo tomou o gol bem cedo e agora vai tentando traçar outra rota, né, ô Danilo?
0: É, vai tentando traçar outra rota, mas acaba também limitando suas possibilidades de jogo, né? Se a gente imaginava um jogo que poderia ter dois cenários, vai daí, Luiz.
1: Olha a bola roubada, o Galo vai tentar descer de novo, o Bernardo dominou, limpou a jogada, trouxe a bola aqui pelo setor de esquerda, limpou no bico da grande área, pode pintar um cruzamento, ele prefere voltar essa bola com o Pacini, o Galo ainda insiste na movimentação de Vitor Hugo, ele volta essa bola com o Juan Tresson, que vai procurar pra quem jogar, tá aqui na intermediária e ele vai voltando, bola completa.
0: Ô, Luiz, é o seguinte, a gente poderia imaginar dois cenários para esse jogo. Um era o Remo se defendendo e dando a bola pro Galo. O outro era o Remo tentando também ir para frente para quem sabe sair com uma vitória. Com o Remo tendo a vantagem já logo basicamente desde o início do jogo, porque tomar um gol com dois minutos significa que você vai ter 88 para buscar pelo menos um empate, tira a possibilidade que era mais interessante pro Atlético, que era do Remo se lançando à frente e dando espaços pro contra-ataque. Agora o Galo vai ter que lutar contra a sua própria ineficiência de criação e aí é a batalha mais árdua que o Atlético vai ter que passar nessas últimas rodadas. Tentar fazer gol num time que tem capacidade de se defender bem e não só gol, gols, porque o Atlético precisa da vitória no jogo de hoje.
1: Abraçando o Jadir que tá ligado com a gente, 18 minutos de bola rolando ali na movimentação, Maicon vai trocando passes, vai procurando mais uma vez o Vitor Hugo, ele avança as linhas ali, errado essa bola, mas consegue ali o Pacini, gira o corpo, traz a bola, limpou o segundo marcador, ele vai tentando entregar mais uma bola devolvida, um pouco mais pra trás, agora com o Anderson, pra dividir as linhas, ganhou o Cissé, ali o Minda também na participação, a bola com o Maicon tenta a inversão de jogada lá pelo setor de esquerda, entregando bola com ele, entregou com Bernard dominou, chama ali a responsabilidade, ele vai entregando essa bola no meio de campo, abertura pro Pacini, capricha pra Cine, cruzamento pra dentro da área, pra ninguém, tira ali o Mike sem dificuldade nenhuma, ela vai voltar com o Galo, vem dominando mais uma vez, agora o Cissé na movimentação, próximo ali da grande área, tenta ali entregar de novo, o Cissé tá perdido nesse jogo, entregou duas bolas erradas agora, vai chegar mais uma vez no contra-ataque a equipe do Remo e desce na velocidade, a bola vai chegando na estendida, cortou, limpou, avança de longe, a bola passa pelo lado direito, uma bola perigosa, viu, Giovana?
3: Cagliari, mais uma vez, né, o Danilo já havia afirmando, né, o número 66 da nossa querido do Remo, não existe 66, meu caro Luiz. Não tem 66. Mas assim, o Taliari que mais uma vez tem uma grande participação, né? Ali a longa distância, mas acabou saindo pela linha de fundo. Bola com Galo. Vai descendo a equipe atleticana com o nome que não pode ser dito.
1: Olha o lançamento, a bola com o Bernardo, o bico da grande área. Capricha, Bernardo, ele trouxe pra perna. A bola ali por elevação. Tem um tolinho de fundo. Ela vai voltar mais uma vez. A troca de passo, o Galo tenta pra dentro da área. Zé Welleson afasta da confusão. Tem lateral ali. Mas ele tá com o número 66 ali, Giovanni.
3: 55,
1: Zé Ricardo. Ah, que número horroroso, hein?
3: É só numeração mesmo, né? Do Rio, mas é assim, é 55 na verdade.
1: Ah, tá certo. Vamos girar o tempo e o placar do jogo. Vamos chegando a 20 minutos de bola rolando. Por enquanto, 1 pro Remo, 0 pro Galo.
0: E tem gol mineiro, hein? Em Uberlândia, ou Uberlândia abriu 1-0 pra cima do CSA, por lá, 86 minutos jogados, gol marcado pelo Thomas.
1: É o Thomas Bastos, olha de novo a descida, o Cissé outra vez. Eu não sei se o gramado tá escorregadinho, mas ele tá errando ali uns passes, tá escorregando muito. Moninha também tá ligada com a gente, obrigado pela participação. E a galera tá aqui, ó, Galo começa o jogo perdendo. Não dá, é, a galera tá aqui na bronca com o Galo. 21 minutos de bola rolando, você ligado na audiência da 88.7. 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
2: E só uma coisa... Uberlândia fazendo jus àquela frase, né? Se não ganhar do CSA, pelo amor de Deus.
1: Tá aí! Rafael lembrando, né, da fatídica frase de Thiago Neves, né? É. Fala, Zezé. Bom dia, cara. A bola vai chegar mais uma vez aqui no setor de meio de campo. Ele vai entregar essa bola lá pro Minda. Minda domina, faz o giro. Procura pra quem jogar, vai passando nas costas dele ali, o Preciado. Ele prefere o toque com o Cissé. vai montando uma estratégia de estacionar ali todo mundo atrás da linha da bola. Ali o Juan Tressonde procurando para quem jogar, ele entrega essa bola com o Maicon. O Maicon domina, entrega para o Cicê, ele devolve a bola para o Maicon, que vai tentando girar essa bola. Minda levantou a cabeça fatiada para o Pacini para a passagem. E não, a bola passou debaixo das pernas do Pacini. Ela vai pela linha de fundo, é só tiro de meta, Giovana Oliveira.
3: Só tiro de meta, mais uma aproximação ali pela ponta esquerda do nosso grande Cauã Pacini, né? Saiu pela linha de fundo, tiro de meta a ser cobrado pelo goleiro Marcelo Rangel. Segue 1-0 para o Remo. 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
1: 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Aí ganha na meiuca, que fatiada agora para encontrar um bolão lá na frente. Vai colocar um Jajá para correr. Ele vem para cima do Preciado. Jajá chamou pro X1. Entrega a bola um pouco mais rasteira com o Mike na 77. Ele enche, encontra ali a bola batida pro gol. Everson! Uma batida colocada do Zé Ricardo, tentou ali com a perna direita, um famoso L2 quadrado, né? Quase faz o segundo gol, deu espaço, viu, Giovana?
3: Que isso, hein, FIFA? Nossa, é fifeiro mesmo, sabe até a numeração ali no nosso controle. Mas é isso, Zé Ricardo mais uma vez ali de fora da área, né? Quase ampliava o placar então para a equipe remista. Segue 1-0 para o Remo, Juan Tressoldi na bola.
1: Abraçando o Fernando Sander, tá aqui com a gente também acompanhando. É a galera lá da Droga Clara, né? Ele é fiscal lá, tava lá essa semana. Pediu, ó, manda um abraço pra
3: tava
1: mim.
3: Tava te fiscalizando?
1: Tava lá, o fiscal tava lá. A bola vai chegando mais uma vez pro setor defensivo do Galo, 23 minutos de bola rolando, vai trabalhando a bola aqui pelo setor de meio de campo. A bola volta mais uma vez, a participação do Juan Tressoldi, né? Ele vai entregar essa bola pro Cicê, o Cicê tem a movimentação, ele vai entregar pro Preciado. Preciado domina, vai fazendo ali uma ala direita, procura mais uma vez o Maicon, que levanta a cabeça. Agora quem vai ficando lá na frente, o Mindo. O Mindo vai dando uma de falso 9 também ali de vez em quando, viu? Agora trabalhando essa bola com o setor de esquerda, Bernard devolve essa bola, entrega pro Maicon. O Maicon faz o giro, não tem pra quem tocar, ele prefere encostar um pouco mais atrás com o Cicê. E vai tendo dificuldades o Atlético de achar esse espaço. Aí o Preciado, capricha, Preciado, 24 minutos. Preciado chamou, deu uma capinada duas vezes ali na bola, o Jajá.
3: Tem que campinar outras coisas.
1: Rapaz, ele tentou achar ali o Preciado duas vezes, não achou. O Maicon na fatiada, a bola muito forte de novo. Segunda tentativa do Maicon, outra bola que vai pela linha de fundo, é só tiro de meta. O Atlético não vai incomodando em nada, viu, Giovana?
3: Não tá, né? Nessa bola ali da jogada do Maicon pela ponta esquerda, era pra aproximar com o Cauã Pacini, mas realmente a bola foi muito longa, muito forte, acabou não alcançando o lateral esquerdo atleticano. Tiro de meta ser cobrado pelo goleiro Marcelo Rangel. Segue 1-0 para o Remo. 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
2: Ô Luiz,
1: diga.
2: Você falou muito bem, como o Remo tá esperando o Atlético agora pra apostar em contra-ataque, o Minda ficou mais centralizado. E o Reinier falou assim: Minda, vem pra cá então, que aqui não é meu lugar. Aqui eu não mando muito bem. Aí o Reinier foi pro meio campo, onde ele não manda muito bem.
1: Aí ele vai ter que chamar alguém, né?
2: O Preciado é quem sobe mais pelo lado direito agora. O Remo, apostando em um contra-ataque, já conseguiu depois do gol outras duas boas oportunidades. E o goleiro do Remo tá lá, assistindo o jogo.
1: Ainda não foi procurado ali para trabalhar, né? Tá ali no camarote dele. Por enquanto, 1-0 pro Remo, 25 minutos. Abraçando o Carlos Firmino, a Taine também tá ligada com a gente. A bola no meio de campo, vai se esforçar ali, o Cicê não consegue o domínio da bola. Zé Welleson arranca toco, joga essa bola lá para confusão, mas já assinalava uma posição de impedimento ali na participação do Zé Ricardo. Bandeirinha tava ali ligado. O segundo ali, o Alexandre de Medeiros, já assinalou ali o impedimento, a irregularidade. Ah, não, mas tava Nossa todo senhora. Mundo, né? O Taliari também tava bem atrás. A bola pertencente à equipe do Galo. Você ligado, 26 minutos de bola rolando. Um para o Remo, nada pro Galo. O Galo ainda não chutou no gol. O Galo ainda não deu trabalho nenhum pro goleirão Marcelo Rangel. E ele vai tentando atrapalhar ali o Zé Ricardo, o Taliari, evitando que o Galo faça a cobrança mais rápida. A bola vai chegando e dominada pro Juan Tressoldi. Ele trabalha, entrega a bola com o Vitor Hugo. Vitor Hugo domina, entrega pelo setor esquerdo. Agora com o Pacini. Pacini tem ali um homem na sua marcação. Ele vai ter que voltar a bola um pouco mais para trás. A bola é recuada. O Galo vai chegando. O Galo tá em nono, né? Com 28 pontos. Ainda não preocupa, mas não pode também ficar perdendo jogos, né, Galo? A bola vai chegar mais uma vez ali com a Laminda. Ele devolve essa bola com o Cicê na movimentação. O Cicê entrega um pouco mais pra trás agora com ele. Juan Tressoldi, ele devolve pro Vitor Hugo. Vitor Hugo vai avançando, vai procurando pra quem tocar. Chega um pouco mais aqui na participação. A bola vai chegando aqui no setor de meio de campo com o Maicon. Na verdade, o Galo agora vai chegando à décima colocação, 28 pontos.
2: Rapaz, olha a zona. Santos, Inter e Vasco nesse momento.
1: Rapaz,
3: nossa,
1: todos
3: gente,
1: ali embolado, né?
3: Não, tá? Se caísse 6-3.
2: Eu fecho a trinca agora, tá?
3: Mentira, mas o Grêmio poderia cair no lugar do Inter.
1: A bola vai chegando mais uma vez. O Bernard, bola rasteira com o Preciado, devolve pro CC, vai dar em CC, vai arriscar CC. Ele prende a bola porque o Preciado tocou pra ele e não tava lá. A bola volta mais uma vez agora. O Galo insiste em voltar essa bola lá pro Tressoldi, ó. Bola pra lá, fica naquela murrinha de jogo, né? Tem WhatsApp, tem mensagem. Já, já vai ler porque o Galo desce com o Pacini. Dominou Pacini, entregou a bola com o Bernard. Capricha, Bernard. Ele abriu ali a movimentação, bola pra dentro da área. Chega de cabeça, afasta da confusão. O Cicê vai tentar ganhar essa bola, mas quem ganha é o Marlon. Ele ganha na força, ele avança nas divisórias. Falta, né? Falta ali pra cima dele, falta do Preciado. Tá assinalado ali pelo Ramon Abate Abel. Tem mensagem? Tem notificação no telefone, é mensagem de alguém aí, viu?
0: É, meu querido Luiz, mensagem do César Flamenguista falando o seguinte: o serviço de scout do clube às vezes nos colocam em algumas roubadas. Uma delas foi o scout do Real Madrid ao indicar a contratação do, entre aspas, Reiner, informando que ele tinha características e potencial para ser um novo Kaká. Não sei aonde eles viram isso.
1: Mas ele tem, é o Kaká com pubalgia eterna. Aí ele tem, porque ele não joga.
2: Assim, eu não esperava muito o Renier, mas tem um jogador que eu tava esperando.
1: Que bom que você espera. Falou que não esperava.
2: Eu tava esperando muito do Cicê. E tô comentando com o Marrinho aqui que todos os passes do Renier, do Cicê até agora, foram para trás. Os que ele tentou para frente, ele errou. Até agora, uma partida ruim do Cicê.
0: Ruim e na tomada de decisão também, né? Teve aquela oportunidade que foi logo depois do jogo, do gol do Remo, né? Que ele foi um erro de tomada de decisão e também um erro técnico, porque ele tinha duas escolhas. Ele poderia dominar a bola perto para chutar ela rápido ou dominar para frente saindo da marcação. Só que ele conseguiu não fazer nenhum dos dois, dominou a bola parado, mais longe do corpo e perdeu o tempo para uma finalização. A melhor chance que o Atlético criou até aqui no jogo foi essa e ele não conseguiu sequer finalizar.
1: Abraçando o Mr. Robson, que tá com a gente também acompanhando a nossa transmissão por enquanto. 1-0 pro Remo, vamos chegar daqui a pouquinho. A 30 minutos de bola rolando. Aí o Juan Tressoldi, ele vai dominando, vai entregando a bola com o Vitor Hugo. O Vitor Hugo chama a participação do meio de campo. Agora vai avançar as linhas o Alan Franco. Alan Franco tem um setor ali esquerdo. Ele vai tentar na tabela. Vai fazendo o giro. Encontrou o Mida. O Mida tá no meio de campo. O Mida levantou a cabeça. Passou por dois. Vai bater pro gol. A bola passa pela linha de fundo na primeira finalização mais perigosa aí, Giovana Oliveira.
3: O time do Alaminda, né, tirou ali da defesa, abriu pela ponta direita no chute a longa distância, acabou saindo ali pela linha de fundo, mas a primeira oportunidade da equipe atleticana na marca dos 30 minutos desta primeira etapa, tiro de meta a ser cobrado pelo goleiro Marcelo Rangel.
1: 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Vamos girar o tempo e o placar então, produção. 30 minutos de bola rolando, Campeonato Brasileiro, 22ª rodada, o Galo joga fora, tá 1-0 pro Remo, gol do Jajá aos 3 minutos.
0: E faltam apenas 10 segundos para que o Uberlândia, aliás, acabou, o Uberlândia vence o jogo de ida contra o CSA, 1-0, semana que vem tem jogo de volta para decidir quem sobe pra Série C.
1: Lembrando que quem for aqui eliminado ainda vai ter uma chance num playoff, tá?
3: É, e tem que rezar porque o Betim venceu o jogo de ida aqui na região metropolitana, chegou lá em Lagoas, perdeu de 4.
1: Olha aí, ó.
3: Então, assim, é torcer pra não acontecer o mesmo.
1: Lateral pro Galo, aí o Pacini, vamos chegando na casa de 31 minutos, 1-0 pro Remo. O Galo começou a assustar agora, né? Lateral ainda a ser cobrado com o Pacini, ainda não tem a contagem do tempo, não. Mas a bola vai chegar mais uma vez, já cobrado o lateral. Essa bola rifada, ela vai sobrar de novo para a equipe do Remo lá no setor de defesa, que não faz esforço nenhum para ter a posse de bola. O Atlético já devolve a posse de bola para a equipe do Remo. É Marcelo Rangel, dá um chutão lá para frente. Pacini vai tentar encontrar ali na movimentação, ele dominou essa bola, vai entregar um pouco mais atrás, chegando a bola com o Vitor Hugo. 32 de relógio, você ligado na 88.7. 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Agora o Alan Franco, chegando mais uma vez na movimentação, Vitor Hugo avança as linhas divisórias, o lançamento de bola, colocou o Bernard para correr, mas aí chegou dois, fechou ali o caminho e o Marcelo Rangel antecipou a saída. A posse de bola pertence à equipe do Remo.
0: Ô, Luiz,
1: aí o Mike, diga!
0: Eu acho que você vai concordar comigo se eu disser que talvez não seja a melhor ideia do mundo ter o Alan Franco fazendo um lançamento, ele que não é tão reconhecido por essa valência, pro Bernard ganhar na velocidade, né? Assim, nessa altura da carreira não me parece o ideal.
1: Exatamente, meus amigos. A bola vai chegando com o Everson Fabrício, tá aqui na torcida pelo Remo. O Remo tá na frente, 1-0 no Campeonato Brasileiro. Agora a bola sobra com o Bernard, ele tenta dar um tapa, limpou, poderia tocar, mas ele quer fazer um risoto ali, mas o Atlético mal tá conseguindo fazer um arroz com feijão. A bola vai chegando mais uma vez aqui.
2: Ô, meu querido.
1: Diga, Fael.
2: O Atlético não tá fazendo macarrão instantâneo que fica pronto em 3 minutos.
1: Pois é. Mas quer fazer um risoto. A bola vai chegando mais uma vez, ele comanda. Ele que finalizou agora, falta em arbitragem. Mandou seguir, Ramon abate, Abel tava em cima. A bola vai chegando mais uma vez. A fatiada legal, mas aí pra ninguém. Era uma assistência ali pro Thiago Americano, né? É o bandeira ali, mas ele não pode participar, viu?
3: É o Pikachu, né? Quem gosta de Pikachu é o Fael.
0: É verdade.
2: Joga o Pokémon GO há 10 anos, exatamente.
1: Caça ele, então, pra ficar com um a menos, pelo amor de Deus. A bola vai chegar mais uma vez aqui no troca de passes. A bola vai chegando com o Cicê. Vamos, Cicê. Acelera, Cicê. Bola metida pro Preciado. Linha de fundo, cruzamento pra dentro da área. Quem sabe de cabeça, é festa!

0: de número 19, pra desbloquear tudo aquilo que o torcedor tava sentindo de raiva. Ele foi de cuca legal lá no alto, lá da maravilha, queixo no ombro, pra empurrar pras redes. O bicho papão tem medo dessa criatura chamada Reinier. Aos 34 minutos pra colocar tudo igual, precisou de apenas uma bola. Foi lá no alto e empata o jogo. Giovana, me conta o que você viu desse gol.
1: Mexe, mexe, não é só com as mãos não, viu, Tiquitita? Pela ponta direita foi descendo o Preciado, cruzou, encontrou ali de cabeça Reinier pra explodir no fundo da rede, pra explodir no fundo do gol e calar a boca de todos que falam que ele não sabe fazer gol, que ele marca, ele crava pra colocar tudo igual no estádio Mangueirão. Ô Reinier, eu sei que esse foi pra Tiquitita, que agora você tá muito mais feliz, meu caro. Um para o galo crava, papai, com o rei Reinier neles. Um também para o Remo.
2: Esse que foi o 26º gol do Galo no Campeonato Brasileiro, quinto do Reinier no ano e o 18º dele na carreira.
3: Eu nunca cornetei, jamais, nunca duvidei. Aliás, falei agora há pouco que era noite de herói improvável aqui pra Galo e Remo. Sabe por quê? É o time do amor, é o time da virada. E se prepara, Remo, que a cavalaria ainda vai sair do banco de reservas nesse jogo. O Galo demorou a chegar no gol, mas quando chegou, logo ele. Olha o som de língua tostando. É a minha, a sua, é a nossa. Reinier. Tá, paga a conta? De jeito nenhum, meu filho. Nada. Sua conta é enorme. Então pode fazer mais um, dois, três aí pra gente começar a conversar.
4: Mas só pra desbloquear o nome dele na partida.
3: Ah, é?
4: Até que.
1: Pra desbloquear o nome dele.
4: É, tá desbloqueado
3: igual,
4: agora.
3: Igual Mortal Kombat desbloqueando o personagem
4: skin. A skin tá desbloqueada. É. Mas agora chamando atenção pro cruzamento do Preciado. Ô, nossa. Laterais, é só acertar o cruzamento que já é meio gol, né, Danilo?
2: É um belo de um cruzamento do Preciado e a primeira vez que, como o Fael destacava, que o Cissé acertou um passe em progressão. Cissé conseguiu um passe entre o zagueiro e o lateral. Preciado muito bem, atacando a linha de fundo. Um cruzamento de primeira pra quem vinha de trás. E aí o Preciado fez o movimento correto, hein? Essa bola, quando você pega na linha de fundo, ou você cruza rasteira no primeiro poste, ou você cruza ela cavada às costas do goleiro. Foi exatamente isso que o Preciado fez, um cruzamento de manual para o Reinier, que conseguiu subir lá no último andar e fazer o gol de cabeça. O Reinier, que vem se notabilizando no Atlético por fazer gols em times de menor expressão. Ele que fez gols contra o Pouso Alegre nessa temporada, fez gol também contra a Chapecoense e agora faz o seu segundo gol.
0: Olha a enfiada de bola, o Minas chegou, invadiu a grande área, o segundo gol é feito!

0: cegado, menino Bernalegre nas pernas. O bicho papão tem medo dessa criatura chamada Bernard. Ô Bernard, castiga. Castiga que o gol é seu, Giovana. Me conta, virou do Galo.
1: Virou, meu caro Luiz, é pra mexer no mangueirão, é pra tremer o Belém do Pará, pra atacar o tacacá e mostrar que o pão de queijo é muito melhor, meus caros. Pela ponta direita, na descida do Alaminda, falou assim, cara, não tem nada de tímido aqui. Pela ponta direita, fez o cruzamento, Bernard com alegria nas pernas pra explodir no fundo da rede, pra explodir no fundo do gol, o Galo tá na frente, papai! 2-2-2-2 para o Galo! O Remo tem só um, é o Bernard pra gravar o dele e deixar o Galo na frente mais uma vez no Mangueirão lotado que tá só com a torcida do Galo!
2: Esse que foi o 27º gol do Galo na competição do Campeonato Brasileiro, o segundo do Bernard no Brasileirão,

0: o time da virada, é o time do amor. E o Cissé começou a jogada, o cara que não era titular até outro dia, o Preciado cruzou, o Preciado que estava no banco de reservas, o Reinier marcou, o Reinier que estava encostado, pois agora foi...
1: Olha a tentativa, quase...
0: Pois agora foi o Minda cruzando a bola pro Bernard, que até outro dia também, eu posso te falar que a torcida tava na bronca com ele, então me lembrou aquela frase do falaram que era time de rejeitados, fala agora, aquela frase que marcou a vida do atleticano. Oh, esse Galo, você vai me desculpar, mas ele é doido demais. Muda todo o desenho do jogo, porque como o Marrinha falou, se o gol aos 2 minutos mudou toda a história do jogo, todo o desenho, agora é o oposto disso.
1: E acharam um lado mais fraco da equipe do Remo, que pela segunda vez o Atlético consegue facilidade aquele lado direito, viu? E aproveita que o Mike, o lateral pela esquerda, né, no caso, não tá conseguindo dar combate, né, Danilo?
2: É, o Mike, inclusive, é um jogador que eu gosto, mas gosto principalmente pela participação ofensiva dele. Defensivamente, ele deixa muito a desejar, de fato, e tem sido por ali o melhor caminho, né, o caminho das pedras para os gols atleticanos. As duas vezes, um passe entre o zagueiro pela esquerda, que é o Matheus Felipe, e o Mike... E aí a bola passa nas costas do lateral, Jesus Cristo.
1: E olha a falha, opa! Meu Deus
3: Respeita
1: do céu.
3: Respeita que o Preciado tá em campo.
1: Gente do
3: Pode
1: meu...
3: Pode ficar tranquilo.
1: Pá, quase igual.
3: O que o Everson tava... Com o Preciado em campo, nada vai acontecer.
2: Jesus, é até difícil Nossa. De descrever o que aconteceu.
1: Deu né? até um gelado aqui agora. Daqui a pouco... A gente fala assim que o replay tiver aqui, que eu não consegui entender, foi nada. Vamos gerar o tempo e o placar do jogo, Production. Vamos chegando a 41 minutos, o Galo virou o jogo no estádio do Mangueirão pra cima do Remo. 2-1 pro Galo, Danilo.
2: E no interior de São Paulo, o Botafogo de Ribeirão Preto vai recebendo o América por lá. 42 minutos jogados, segue em 0-0.
1: 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Paula Oliveira tá ligada com a gente. Carlos Firmino, vai Galo. É, a galera toda empolgada com a virada do Galo. 42 minutos de bola rolando e você acompanhando todas as emoções. Tem uma falta perigosa agora. Tem uma falta, hein, Giovana?
3: Pela ponta esquerda, né? O Alminda já tá chegando ali pra fazer a barreira. Vai se aproximando ali agora o camisa número 28, Zé Wellison. E tem pro lado direito também nosso Talhari pra fazer a cobrança da falta.
1: Vai lá pra cobrança, bola pra dentro da confusão! Ela passou beliscando! Uma bola perigosa, era o Talhari que tava lá dentro da área, ó. Uma cobrança e ele chegou, rapaz... Não passou nenhum sinal de Wi-Fi agora, viu, Giovana?
3: Passou nada não, viu? O Talhari ficou olhando meio pé da vida, falou assim, caraca, cara, como que pode, né? Abrir o placar com 2 minutos de jogo e virar assim com 42 minutos. Mas é isso, bola com a equipe atleticana, vai dançando Juan Tressolt.
1: A bola vai chegando mais uma vez ali na tentativa. Mais uma vez faz o giro de bola, entrega um pouco ali pro Zé Wellison. Vai procurando agora do jeito que dá. E o Wellington Fernando também ligado na torcida pelo Galo virou. Tem o WhatsApp. Daqui a pouco a gente vai rodar o áudio da participação. Já já também tem a galera que tá participando por mensagem. Gira aí o áudio, vamos ouvir.
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0: Motoboy Cristiano, com um gol de empate do Renier, o jogo abre, muda a cara. Responde aí pra nós, Fael.
1: Já mudou Fael... tudo, meu querido, já mudou tudo.
2: Porque agora tem um escanteio perigoso. Agora a equipe do Remo vai chover o bumbum dentro do fumigueiro. Desvio, meu Deus do céu. Sobrou no setor, bateu, explodiu na defesa. O Maicon afasta. A pressão da equipe do Remo. A bola vai chegando ali. O Zé Wellison, bola pra dentro da confusão. No desvio, ela tá viva ainda. Iago Pikachu dominou, trouxe pra linha. Ele tentou pedir um pênalti ali agora. E vai todo mundo pra cima ali do árbitro, viu? Pedir, uns pedem simulação, Giovana, e o outro pede pênalti.
3: Mas é que eu não achei pênalti não, tá? Foi normal pra mim, o Alan Franco tá pedindo um pênalti, ó, pênalti, desculpa, cartão amarelo por simulação, inclusive. Eu também achei que foi muito mais simulação, Luiz Soares, e sem clubismo nenhum.
2: Eu fiquei na dúvida, viu? Ó, vamos ver. É, nada.
3: Foi nada não, Luiz.
4: Nada, chega ali a pelota.
3: O Bernard chegou de normal na bola.
1: Sim, pra dar amarelo pro jogador do Remo por simulação.
3: Foi,
1: tá?
3: É o Iago Pikachu, inclusive, que você precisa bandeira, caçar ele.
1: É o bandeira deixar claro ali que foi uma simulação pra amarelo aquilo ali.
2: Pois é, né? Pois é, 44 minutos, José Reis Soares também tá ligado com a gente. E a arbitragem vai pedindo ali, porque tem uma conversa ali, ó. Deu nada. Nada, nada, nada. Manda seguir 45 minutos de bola rolando. Tem um WhatsApp aí? Pintou notificação ou eu tô ouvindo errado aqui, hein? Ainda não, né?
3: Tô ouvindo errado mesmo.
2: E ainda reclama o Iago Pikachu. Vai reclamando ali com o Ramon Abate o Abel. E ali
3: abate
2: ainda.
3: O
2: David tá aqui, ó. Galo doido, que jogo, hein? Que jogo. 3 minutos. 1-0 pro Remo. O Galo depois vira o jogo. E agora quase toma o gol de empate, ó. Mais uma vez, a galera que não tá ouvindo, mas a gente vai reportar pra vocês. Do lado direito, né? Na tentativa de avançada pra dentro da área, o Pikachu, ele simula aí uma
3: Luiz,
2: falta do Bernardo. Oi, Giovana!
3: Mais três,
2: vamos até 48 minutos de bola rolando. A bola chegando pro Alan Franco. A bola vai chegando aqui mais uma vez no domínio de posse de bola. Vai entregando agora pelo setor esquerdo com o Pacini, ele devolve. Ficou mais atrás da movimentação ali do Alan Franco. Ele volta a bola com o Juan Tressoldi, vai trabalhar, vai procurar o giro, entrega a bola com o Everson. É bola pro Galo no setor e de defesa, o chutão. Vai tentar encontrar essa bola lá, que bolão agora pro Pacini. Ele gira, sai do seu marcador, vai avançando as linhas. Pacini entrega a bola aqui na meiuca com o Bernal. Todo gol da virada. O Bernal dominou, volta a bola um pouco mais pra trás, vai entregando bola de pé em pé, vai gastando o tempo, faltando apenas 2 minutos para terminar esse primeiro tempo. Vira do Galo. Vira o gol do Reinier. E um gol do Bernard, dando a vitória pro Galo parcial nesse primeiro tempo. E você acompanhando. O David tá falando aqui: Fael, sou seu fã lá de Buritizeiro, Minas Gerais. Já morou em Buritizeiro?
1: Não, Buritizeiro já falei pra mudar.
3: É Buritigalo, né?
1: O fim dessa cidade aí que não tá legal. Buritigalo, abraço pra turma toda. Abraço pelo carinho aí, todo mundo que tá ligado na transmissão. Eu sei que teve muita gente que nos minutos iniciais falou o Barba errou, e ainda no primeiro tempo teve que falar, o Barba acertou. Até agora, rapaz, tá acertando.
2: Se não me engano, o Buritizeiro DDD é 38. Depois confirma pra mim aí, pro Fael mandar um áudio pra você depois agradecer. A bola dominada, inversão de jogada muito forte, era pro menino Cissé. E a bola vai saindo pela linha.
1: Eu falei no gol de empate sobre usar a cavalaria saindo do banco. Se estiver ganhando, se estiver um jogo sendo bem administrado na segunda etapa, eu não sei não. Acho que o Barba não tira todo mundo do banco não, tá?
2: Que caneta é essa agora?
3: Vai morrer com uma substituição hoje, então?
2: Diga.
1: A gente tá falando aqui que o Barba não costuma fazer as 5 substituições. E aí falou, não, hoje os titulares estão no banco, ele mexe as 5. Se for um jogo bem administrado, ele segura a minutagem da galera pra ficar todo mundo levinho pro jogo contra o Bragantino.
2: Verdade.
5: E é uma boa oportunidade também pro Barba testar algumas peças que há algum tempo não jogam e outra que nem estreou, né? O Borbas e alguns outros jogadores.
2: Aponta o centro de campo, Ramon Abate o Abel. Fim desse primeiro tempo, Giovanni Oliveira. Gol aos 7 minutos do Jajá, abrindo o placar pro Remo. Aos 33, Reinier empata o jogo, e aos 37, Bernard vira o jogo. E agora a reclamação ainda ali do Pikachu, ali o Marlon também vai reclamar, todo mundo, Giovana, na confusão.
3: E o Franco aproveita também pra trocar uma ideia com o Ramon Abate, o Abel. Ah, eu peguei agora essa mania sua. Porque ele também, pra ele, né, ele deveria ter dado o cartão amarelo para o Pikachu naquele lance em que ele claramente deu um... forçou ali um possível pênalti. Mas bora lá então, as duas equipes vão descendo para os seus respectivos vestiários. Técnico Eduardo Domingues tem então como possibilidades para mudanças nessa segunda etapa: Gabriel Delfim, Robert Lianco, Alexander Igor Gomes, Tomás Pérez, VH, Cassierra, Borbas, Coelho, Dudu, Natanael. Já o nosso grande Léo Condé do Remo tem Ivan Quaresma, Léo Andrade, Patrick, Poveda, Jaderson, Aleph Manga, Edson, Vitor Bueno, David Braga, Eduardo Melo, Tico e Igor Vinhas, meu caro Luiz Soares.
2: Tá certo então, a gente vai para um breve intervalo. Eu peço para que você fique aqui com a gente, tá? Por enquanto, 2 pro Galo, 1 para o Remo, é intervalo de jogo. A gente vai para um break, mas já já a gente tá de volta. 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
1: Tamo de volta, aí você ligado aqui pela 88.7, intervalo de jogo, o Galo de virada, vai vencendo o Remo lá no Pará, estádio do Mangueirão. Mas antes da gente falar desse primeiro tempo, meio que maluco, né, colocamos assim, nós vamos chamar o Danilo Marra pra falar do plantão, porque o Galo pegou o elevador e já tá assumindo aí uma posição próxima ali de um objetivo de classificação pra Libertadores, né, o Marra?
2: É verdade, neste momento o Atlético, que começou a rodada em décimo colocado, está em sétimo colocado, a apenas um ponto da zona de classificação para a Libertadores. Neste momento o Atlético vai a 31 pontos, o Bahia, que ainda não entrou em campo na rodada, está com 32, mas sempre vale lembrar que o Atlético tem um jogo a menos, esse jogo inclusive com o time que está à frente dele na tabela, empatado em pontos, o sexto colocado do momento, o RB Bragantino, né? Então tá aí, vai ser um confronto direto esse jogo que está atrasado pela rodada. E meu querido Luiz Soares, só pra passar aqui os jogos que a gente vai ter neste final de semana, né? Primeiro, já tivemos encerrado o jogo de hoje, a virada inclusive de Grêmio pra cima do São Paulo, virada que foi marcada pelo gol de falta, mais um de Quintian Pavon, ex-jogador do Clube Atlético Mineiro. Neste momento acontecendo e no intervalo, a disputa entre Remo e Galo, 2-1 pro Galo, fora de casa, importante lembrar. Teremos hoje mais tarde, às 8h30 da noite, Curitiba contra a Chapecoense, mais tarde ainda, às 9h da noite, Botafogo contra o Fluminense. Os jogos de amanhã começam logo cedo, Cruzeiro recebendo o Mirassol no Mineirão às 11h da manhã, depois às 4h da tarde teremos Bahia e Vasco e também Palmeiras e Internacional. Mais tarde no domingo às 18h30 teremos RB Bragantino contra o Corinthians e Santos contra Atlético Paranaense. E o último jogo desta rodada será às 19h, Flamengo contra o Vitória, meu querido Luiz Soares.
1: Tá certo então, abraçando a Cristiane, que tá ligada com a gente também, tá acompanhando este fim de primeiro tempo, Galo na frente 2-1, e aí eu vou chamar o Fael pra ele entender um pouquinho do que aconteceu nesse primeiro tempo, como ele disse, né, na sua participação depois do gol da virada do Galo. O Galo toma o gol aos 3 minutos, muda a configuração do jogo, o Atlético até então parecia que iria pra um primeiro tempo com derrota, né, só que aí surge o Preciado participando pelo setor direito, um cruzamento na cabeça do Renier que balança as redes, e também mais uma bola na direita, agora na participação do Alan Minda, que encontra Garoto Maroto, o nosso Alegria nas Pernas, para fazer a virada, e o Atlético sai no primeiro tempo vencedor, né, Fael?
3: Pois é, Luiz, assim, eu acho que o que o atleticano vive em 50 minutos, eu acho que o torcedor do Bayern de Munique não vive em 12 meses de emoção, né, de intensidade. É uma verdadeira montanha-russa. Uma montanha-russa que começa com um susto quando sai a escalação, com uma surpresa, com um atleticano meio ressabiado, meio pé atrás. E ele fala, pelo menos assim, ó, vamos ver. Tem sempre alguém na resenha do atleticano que fala assim, vamos acreditar, pô. Vamos lá. E com 2 minutos vem um balde de água fria. Então o atleticano que estava impressionado pela escalação, fica chateado, fica pé da vida com o gol sofrido e um pouco assustado com a atuação do Galo logo após o gol, porque até sair o gol, a gente tem que lembrar que foi uma boa defesa do Everson, que até se mostrou atrapalhado em um lance ou outro, um passe ou outro, meio assustado, afoito. Então o Remo ainda tem uma outra oportunidade, um chute perigoso que passa ao lado do gol. Nesse momento, o Alan Minda tinha dado um chute para fora. Teve um lance dentro da área que o Cissé tem uma indefinição, se chuta, se não chuta. Mas um Galo que...
2: Na sequência desse lance, o Bernard também finaliza, só que bloqueado, né?
3: É, então assim, você tem um Galo que não tava, e a gente comentou isso na transmissão, assustando o goleiro. E aí o Galo, de repente, o Galo começa a amassar. A gente citou que era um Preciado que tava subindo, que era uma Laminda que tava indo para dentro da área. Então o Galo que começa a mudar ali a postura dele durante a partida, e aí entra El Galo Loco.
1: A Cristiane falou que o Galo vai infartar ela ainda.
3: Pois é, cara, que assim, se não tiver, eu falei na minha postagem de Twitter que foi postada no Instagram também, se não tiver coração, torce pra outro time. Eu falei lá nas minhas redes sociais que o Galo é uma coisa maluca de emoção. Lá contra o Juventude, o Galo poderia ter feito gol aos 10 minutos do segundo tempo, mas optou por fazer faltando um segundo para acabar a partida, né? E o Bernard, que foi um cara que, por muito tempo no Atlético, o Bernard estava precisando entregar números. Isso que a gente fala do Renier. O Bernard não entregava assistência, não entregava gols. Teve aquela rusga com o atleticano no jogo contra o Juventude. Então eu vi o Bernard até perto de uma saída do Atlético, o que seria muito triste para um ídolo do clube, porque é um cara de muita história e é um cara que respeita muito a camisa e o escudo do Galo. De repente, principalmente na Sul-Americana, o Bernard começou a fazer seus gols, fez gol contra o Puerto Capejo. O Bernard, que é o homem-gol do Galo na Copa Sul-Americana, é o jogador que mais marcou gols pelo Galo em Copa Sul-Americana, começa também agora a ter seus números de assistências e gols no Campeonato Brasileiro. Só que o outro gol surgiu de onde a gente não imaginava. Não imaginava porque, ao contrário do Bernard, que começou a entregar números, esse jogador, além de não ter entregado números para o Galo nos últimos, desde que chegou no clube, ele ainda teve outro desentendimento com o torcedor, não foi o primeiro recorrente e sequer foi relacionado para o jogo contra o Juventude. Então, surge um Galo de virada no primeiro tempo, resolvendo rápido o problema, sem precisar acionar o banco de reservas. Acredito que o Barba, se tivesse atrás do placar, então, certamente já no intervalo mudaria muito essa equipe. E agora joga a pressão para o Remo. É o Remo quem tem que sair, é o Remo quem está com a areia movediça até o pescoço, é o Remo quem está afundado no pântano e que foi eliminado da Copa do Brasil. Então é o Remo que tem toda a pressão do mundo agora. Então o Preciado pode dar dois. Não estou falando para o Galo abdicar jogar. Isso incomoda muito o atleticano. Em alguns jogos o Barba ou até outros treinadores como o Cuca, o Sampaoli tinha infelizmente, o lado contrário. O problema oposto, que às vezes precisava ser um pouco mais seguro, o Sampaoli se lançava pro ataque, inclusive com o próprio Remo, que foi o jogo da demissão dele, um 3x3 em casa. É um Galo que pode ser mais responsável, sem oportunidade de contra-ataque, porque quando o Remo faz 1x0, o Galo se lança pro ataque. O Remo tem duas finalizações de contra-ataque perigosas. Nesse momento é o Remo quem tem a pressão, vai se expor, e nesse momento você pode dar bola no Minda, se optar por entrar com ele depois, mas você pode dar bola no Preciado, você pode dar bola no Bernard, que além do gol, fez duas boas jogadas pelo lado esquerdo, uma com um drible muito bonito que a gente comentou, aquele que a gente fez aquele, nossa, que lance bonito. Então você pode mudar toda a sua proposta agora do que vinha sendo esse Galo que precisou o Juan Tresoldi fazer subir para ser quase o armador da equipe, porque o Remo foi dando passinho para trás e os zagueiros subiram os volantes. E aí eu imaginei que poderia ser aquele desespero que foi contra o Juventude, de um Remo fazendo uma blindagem, estacionando o ônibus na frente da área. Muda tudo, isso gera uma expectativa enorme pro segundo tempo, porque pode ser mais uma vitória do Galo como visitante, como foi contra o Cruzeiro, que apesar de não ter casa, estava alugando o Mineirão ali, era o mandante do jogo, como foi contra o Vasco, como foi contra o Palmeiras, como foi contra o Juventude, vai ganhando mais uma fora de casa. Aí, meu amigo, esquece. Ô, Palmeiras, se deixar o Galo chega ainda, hein?
2: É, rapaz, Fael criou confiança com a quarta vitória seguida neste momento em Campeonato Brasileiro fora de casa. A quinta, contando todas as competições, porque teve a vitória fora de casa em cima do Juventude. No momento em que a gente recebe mensagens no nosso WhatsApp, o Oliveira de Uberlândia, que estava acompanhando a gente no Papo de Craque ontem, inclusive falando sobre o Uberlândia nesse jogo contra o CSA, a gente já tinha falado aqui, fala de novo. Uberlândia fez o dever de casa, é a mensagem do nosso querido Oliveira, e fez mesmo. Gol de Tomás Bastos, o experiente jogador, já acho que se não me engano 35 anos, e é uma vitória importante pro Uberlândia.
1: Ajudando muito, né, Uberlândia? Ajudando muito o Uberlândia nessa campanha.
2: Sim, isso é importante.
1: Né, tentando buscar. Tem o Moisés aqui também, lá de Sarzedo. Já morou em Sarzedo, Fael?
2: Fael morou em Sarzedo, Fael?
1: Já
2: morou,
1: porque a gente vai perguntar todas.
3: Não, a minha lista é Raul Soares, Pingo d'Água, Sericeita, Caratinga e Belo Horizonte.
1: Tá. Perfeito. Aqui também a Cristiane, ó. Pra que cardiologista se só ser torcedor do Galo, você testa o coração? E também um abraço pro José Lima, que tá aqui acompanhando. Obrigado pela participação. Galera de Bragança Paulista. É, rapaz.
2: E teve outra mensagem aqui, ó. O nosso querido Carlão, como é que é o seu sobrenome, meu querido? Loregian. Loregian. Perdão se eu estiver falando errado. Qualquer coisa, você manda um áudio aqui pra ensinar a gente a falar seu sobrenome, que aí a gente promete que não vai errar de novo. Ele mandou uma mensagem aqui já se hidratando de líquido que passarinho não bebe e falou que o Galo já teve que remar muito. E é verdade, remou muito e agora é o Remo que vai ter que buscar aí o seu instrumento de trabalho. O que, que é isso que você tá mostrando?
1: Mais uma derrota do River.
2: Olha, mais uma derrota do River.
1: Incrível.
2: Fora de casa esse jogo.
1: Contra o Tigre.
2: É, rapaz. E Tchatcho, hein?
1: Tchatcho vai ter que dar abrir o olho, porque eu acho que não vai conseguir treinar uma Almada, viu?
2: Vai ter que segurar o Cudê, porque senão vão botar o Cudê na reta.
1: Calma lá. Nossa, querido Danilo.
2: O nome dele não é esse, gente?
1: É Tchatcho.
4: O Danilo tá saidinho.
1: Ele tá. Ele vai pra festa hoje, né?
2: Eu acho que sim, a depender do horário, porque eu tenho um aniversário depois, né? Inclusive, vamos parar de contar caso meu, porque vai a lá. Gente prometeu que o Fael ia contar o caso dele, a
1: vai
2: vez
1: lá,
2: que
1: Fael.
2: Ele praticamente apanhou na torcida da URT, é isso?
3: Cara, só pra explicar pro pessoal, o Mamoré hoje foi eliminado, né? Não volta pra elite do Campeonato Mineiro. A Giovana falou que a torcida do URT vai fazer festa lá. E o que que acontece? O Galo foi jogar em Patos de Minas, 2016, semifinal do Campeonato Mineiro. Rodrigo Santana, treinador da URT, inclusive. E eu acabei de gravar pra Alterosa. Falei, onde fico aqui? Eles apontaram pra arquibancada, pra um cantinho. Falou, ali. Eu falei, cara, isso não dá certo. Isso não dá, cara, porque esse futebol é um tanque de gasolina. Se um acender um fósforo, o outro torcedor do lado não quer saber o que tá acontecendo. Ele vai junto. O cara que é pastor e nunca brigou na vida, ele arruma confusão. Cara, estádio é uma coisa surreal. Sabedor, de conhecedor de como funciona o estádio, eu falei, isso não vai dar certo. Sentei ao lado da diretoria do Galo e olhei o segurança do Galo e falei, qualquer coisa, pulo pra lá.
2: Qualquer coisa, o Montanha tá aqui, né?
3: É. Sentou do meu lado, mano, que era a cara do Mano Brown. E falou, qual é, meu irmão? Beleza? Assisto você na TV, pode crer? Eu sou atleticano, mas é o seguinte, hoje eu sou o RT. Tá ligado? Eu falei, tô ligado, irmão. Boa sorte, bom jogo aí. Pênalti pro Atlético. O Mano Brown da URT levanta e vai pra cima da diretoria do Galo. E é copo de cerveja pra lá e pra cá, chove. O que que você faz como jornalista? Você pega o celular, liga a câmera e começa a filmar. Foi o que eu fiz. Dei dois passos pro lado, o Mano Brown viu que eu tava filmando ele, ele meio que incorporou o Evander Holyfield, juntou o trapézio aqui, esquivou pra lá e pra cá, e a hora que ele fez isso aqui, eu percebi o movimento e eu já... Ui! Só que eu fiz só meu corpo, o celular ficou. Segunda parcela de 10 pagas. Eu tava na segunda parcela.
1: Meu Deus.
3: Faltavam 8. Meu celular voou lá pra arquibancada inferior.
2: Nossa senhora.
3: Consegui resgatar o celular quebrado. E falei, agora, enquanto eu não colocar o Mano Brown na cadeia, eu não sossego. E eu acompanhei ele até a viatura algemado. E só quando ele saiu do estádio algemado, eu fiquei tranquilo.
1: Bora pro jogo. Vai começar o segundo tempo, tem substituição, Giovana Oliveira, porque começa o jogo. O segundo tempo tá aí. Entrou quem aí, hein?
4: Aleph Mang e Janderson entraram. Já já eu te conto quem que saiu pra entrada então, do camisa 10 e do 11 da equipe do Remo.
1: Aleph Mang, camisa...
4: A 11. E o Janderson com a 11.
1: Jaderson com a 11?
4: É que eu fui imitar o Luiz, que o Luiz falou Janderson, eu fui na onda. É Jaderson.
1: O Jaderson e o
4: Aleph Manga.
1: Beleza.
2: Tá é certo. O cão chupando manga.
1: A bola vai chegando.
4: 10 e 11.
1: Pelo setor. De direita, a bola vai chegando com o Remo. 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Agora ela é TMC, quem escuta já sabe, né? A bola vai chegando no setor defensivo. O Galo vai sair jogando. E você por todo o Brasil acompanhando nas ondas da 88.7. A bola chega, você acompanha. Por enquanto, vitória parcial do Galo, forte vingador.
4: Luiz, diga, Giovana Oliveira. Saiu então com a camisa número 2, o Matheus Alexandre. 2, Matheus Alexandre. Para entrar então do Anderson, 11, Aleph Manga. E quem também saiu foi o Pico com a 14. Para entrada então do camisa número 10, Jaderson.
1: Mas ele subiu então errado, que eles colocaram Davi Braga, que tava ali. O David Braga. Ele entrou também?
4: Não.
1: Já a gente confia, porque subiu ali também um tal de David Braga, viu?
4: É porque você tinha falado já, Aderson, que tinha entrado. Ai, Jesus. Ai, Deus. Agora eu tô em dúvida, vamos esperar mais um pouco.
3: É Braga e Manga.
4: É isso, né?
3: E sai pico e Pikachu.
4: Pois é. É que o nosso...
2: sai Pico e Pikachu.
1: Pico, pica!
4: Nossa Senhora.
1: Mais uma vez a bola chegando e dominada. 1 minuto e 46 segundos de bola rolando neste segundo tempo. 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Agora ela é a TMC, quem escuta sabe, o Remo vai tentando a farsa da confusão, diga.
2: Informação, saiu o Pikachu que tinha marcado no empate em Belo Horizonte pelo Remo, inclusive marcou o terceiro gol, e agora entrou o Aleph Manga que também marcou naquele confronto.
1: Fica complicado, né? Tomara que não faça nada, a bola vai chegando, mais uma vez ele dominada, tentando trazer essa bola na movimentação. O Pikachu continua, viu? Não saiu não.
4: Porque quem saiu foi o 2, Matheus Alexandre, Matheus e o Pico Alexandre. Com a 14. É isso que eu tô falando.
3: Eu fui junto com o SofaScore, tá?
4: É. Mais quem uma entrou vez. Foi o 26, então, David Braga, e o 11, Aleph Manga.
2: Então, os dois jogadores que marcaram, que estão disponíveis para entrar. Aliás, tem também o Vitor Bueno.
3: Nesse momento, ele corrige realmente o SofaScore e confirma que Pikachu continua em campo.
1: Mais uma vez ali na tentativa de troca de passos, ali o David Braga. Domina na movimentação, entrega o jogo, vai abrindo espaço agora com o Aleph Manga, o camisa de número 11, ele dá uma levantada fatiada lá pra dentro da área, já girou nas mãos do goleiro Everson. Pra sair jogando, chegou ali pra dominar e não soltar essa bola em dois tempos, desce com perigo a equipe do Remo, viu, Giovana?
4: Muito perigo da equipe remista, que desce novamente agora pelo lado direito com o David Braga.
1: Mais uma vez o David Braga pelo setor direito, ele vai procurando a movimentação, trouxe para o meio, avança, tá aqui próximo à meia-lua da grande área, ele devolve um pouco mais do lado aqui com o Aleph Manga, trabalhando, inversão de jogada para Zé Wellison, ele entrega agora na ponta esquerda, domina para o Mike, cruzamento muito forte, ela vai saindo pela linha de fundo... É somente...
4: Tiro
1: de meta, Giovana.
4: Só tiro de meta, né? Com muita tranquilidade, o Everson vai ali recuperando a bola para a equipe atleticana. Foi na última finalização ali, camisa número 7, já. Mas assim, com muita tranquilidade, Everson já vai colocando... Oh, tem uma faixa ali muito doida da torcida do Remo. Do lado ali direito, olha ali, ó. Pelo Remo existimos, em prol ao Remo, nós... E o resto não deu para ler.
2: Sumiu!
1: Mais uma vez, a bola vai chegando para a equipe do Remo. 4 minutos, viu, Fael?
3: Só uma coisa, no primeiro tempo a gente teve o Renier decisivo, o atleticano não assusta com essa frase. O Renier salvando e o Everson meio confuso em alguns lances. Né? A gente comentava isso, foi com você, né, Marinha? Que a gente comentava aqui agora há pouco, ali na metade do primeiro tempo, falando, noite estranha do Everson. Precisa passar segurança e mostrar o cara que é o que salva a lavoura. Né, para o Galo não sofrer mais gols hoje, o Galo sai vitorioso.
1: Mais uma vez ele no meio de campo, trabalhando o David Braga, tenta ganhar no pé de ferro, o Cicê também tenta, mas a bola vai sobrando na movimentação, ali na entrega de bola, passe para lá e para cá, faz a abertura de bola, chegando para movimentar e abrir o espaço, tentando trabalhar essa bola, aqui no giro, tenta trabalhar o espaço, tenta fazer o giro mais uma vez, ali o Aleph Manga. Por enquanto, 5 minutos. E a bola rolando, José de Arimateia, tá aqui. Aqui é Galo.
4: Ô, Luiz, é pelo Remo existimos em prol do Remo nós vivemos. Bonito demais, bicho.
1: É, rapaz. Tomara que não dê hoje certo. Cruzamento pra dentro da área, afasta da confusão. Tenta ali o Pacini brigar por ela, pediu um toque de mão, arbitragem manda seguir. A posse de bola é pro Galo. A inversão de jogada agora pelo setor esquerdo. O Bernardo dominou, ele vai acelerar, ele chama ali pro X1, a marcação entregou no meio com o Renier. Renier protegeu, escondeu, perdeu a bola, arbitragem manda seguir. A arbitragem quer jogo, a bola vai chegar no gramado aqui no meio de campo. David Braca passa ali pelo Alan Franco. Ele vai trazendo essa bola na movimentação, chama ali a responsabilidade aqui na troca de passes. O Mike vai chegando, acelera, entrega ali pro Zé Welleson, que vai entregar lá do outro lado com o Matheus Alexandre, na troca de passes, no gingado ali do garoto. Ele entrega a bola mais atrás, outra bola pro Zé Welleson, 6 minutos de bola, diga.
3: Enquanto a bola tá no meio, então, que sequência do Bernard, tá? O Bernard marca contra o Puerto Cabello, dá assistência contra Mirassol, Vasco, Bahia e marca contra o Remo também. Bela sequência, aquilo que eu falei, o Bernard se estava devendo números, embala, meu garoto, e do jogo contra o Mirassol pra cá, ninguém segura o menino.
4: Alegria voltou pras pernas.
1: 6:40, agora uma falta marcada e assinalada para a equipe do Galo. 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A bola vai chegando mais uma vez, tentando trazer aqui na movimentação, a bola entregue, gira lá por outro lado, a Paula Oliveira tá na torcida aqui, vamos Galo, torcedor quer os 3 pontos fora de casa. Aí o Jajá, ele chama aqui pelo setor, invadiu a grande área, Jajá trouxe pra linha de fundo. Foi travado na hora, hein, Giovana?
4: Foi travado, a defesa do Atlético ligada, né? Porque sabe que pelo lado esquerdo é complicado ali com a camisa número 7 da equipe do Remo. Escanteio para a equipe do Remo. Depois uma tirada ali da bola do Tressoldi. Bola para a equipe do Norte. Segue 2-1 pro Galo.
1: Vai jogar o bombom lá no formigueiro. Perigo de bola, bola alçada pra dentro da área. Tira o Juan Tressoldi. Zé Welleson dá uma escorada. Serviu de assistência ali pro David Braga. Ele volta pro Aleph Manga. Aleph Manga joga dentro da confusão. Sobe o Talhari. A bola vai sobrar lá do outro lado, mas já tava assinalado. Uma posição de impedimento, Giovana Oliveira.
4: Posição de impedimento. Impedimento muito bem marcado ali pro nosso grande auxiliar ali. Número 2, Alexandre de Medeiros, de Santa Catarina. Tava bem à frente realmente o ataque da equipe remista. Bola com a equipe atleticana. Vai chegando ali agora Juan Tressoldi na cobrança. Mentira, deixou pro Everson.
1: Bola pro Everson.
3: Gente, assim, olhando. E eu quero muito que o torcedor do Remo saia chorando do estádio hoje. O Ramon Abate foi lá alertar o Everson ali, dar uma bronca nele, tá? Eu torço muito pro torcedor do Remo sair chorando. Mas um jogo que você sai ganhando de 2 minutos, seu time tá na zona de rebaixamento, foi eliminado da Copa naquela semana, toma virada ainda no primeiro tempo. É aquela sensação do torcedor de frustração, gosto amargo na boca, e repito, que recupere na próxima rodada. Mas hoje ainda torço pra sair chorando o torcedor do Remo.
1: Mais uma vez ali a bola pela linha lateral. Diga.
4: Só porque eu postei um vídeo falando sobre a situação do Renier, né? Depois daquela situação toda que aconteceu na Arena MRV.
1: Certo.
4: A irmã dele acabou de comentar o meu vídeo, porque ele marcou gol, falando assim, ele é brabo mesmo, podem falar o que quiser.
1: Só faltou falar
4: agora
1: o...
4: Agora é fácil, né, Júlia Jesus?
1: Sumido,
4: agora é fácil, né, Júlia Jesus? Ela salvou meu vídeo, tem uma semana que ela salvou meu vídeo.
1: Só mandou...
4: Cara, por Deus, ela acabou de comentar.
1: Só faltou repetir o que ele falou, né, com a torcida.
2: E a família do Renier tem um histórico também de tentar uma comunicação aí com partes setorizadas, digamos assim, da torcida.
4: E a mãe do Renier acabou de me seguir.
2: Em busca de apoio, né?
4: Cara...
2: Agora eles vão tentar um contato com a Giovana Oliveira pra ver se
4: ela... Não, a mãe dele me segue.
3: A Giovana sonhou com ele, a irmã comenta, a mãe segue... Posso te falar, vai ser convidada pro Natal da família.
1: Exatamente.
4: Por favor.
1: A bola vai chegando lá pelo setor esquerdo. O cruzamento pra dentro da área, vai sobrar Aleph Manga. Explodiu no Pacini. E ela vai pela linha de fundo. É escanteio, Giovana.
4: É escanteio. Vi na proximidade ali pela ponta direita do Aleph Manga. Escanteio pela ponta. Vamos ver, né, quem vai ser o homem das bolas paradas da equipe do Remo. Mas o Pacini foi muito bem. Foi sujeito homem mesmo pra tirar essa bola ali dentro da grande área. É bola pra equipe remista. Vai chegando chegando ali agora o camisa número 22, Iago Pikachu, pra fazer a cobrança.
1: Iago Pikachu, vamos chegando a 10 minutos de bola rolando no segundo tempo, cruzamento pra dentro da confusão, ela vai viajando, olha só o erro, Everson, Pacini de Deus. Pacini, o que você arrumou agora? Quase, hein, Giovana?
4: Deus, eu tenho tantas bênçãos. Por favor, todo mundo orando, gente.
1: Rapaz, eu não entendi nada que o Pacini fez ali agora.
4: Tem que orar agora pelo Pacini, gente, pelo amor de Deus.
3: Te falar que gelou, tá?
1: É.
3: Arrepiei aqui, porque tentou ir com personalidade, ajeitar de peito, mas... ali não dava, ali mas dava pra ser atento. Não, não vai passar pano pra ele.
2: Não é questão de passar pano pra ele.
3: A gente ia resolver aqui.
2: Eu vou te falar que, na verdade, a culpa é do Everson. Porque ele dominou pra isolar a bola. O Everson, com certeza, gritou, é minha. E ele parou o movimento de isolar a bola pra deixar o goleiro agarrar.
3: E o Everson, que normalmente tem uma dor na costela, nesse momento está com uma dor no antebraço.
4: Tá certo. Assim, que mostra bem realmente onde que está sentindo a dor.
1: 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Baixa o app. Vamos girar o tempo e o placar aí, produção, que daqui a pouco tem substituição. Girando o tempo e o placar, Campeonato Brasileiro, 22ª rodada, por enquanto 2 pro Galo de virada, 1 pro Remo.
2: E no interior paulista, o Botafogo de Ribeirão Preto vai recebendo o América e segue 0x0, 54 minutos.
1: Transamérica agora é TMC, o Giovana vai ter mudanças.
4: Ó, vai entrar então camisa número 28, Coelho, no lugar do 27, Alaminda. Então, Coelho entrando no lugar do Alaminda. E o 11, Bernard, saindo para a entrada do 30VH, entrando no lugar do Bernard. Então, as duas primeiras modificações da equipe do Atlético.
1: Mexidas aí, viu, Danilo? Alterando aí aos 12 minutos.
3: E pode falar que é uma substituição de fisiologia, tá? De departamento médico que define... quantos minutos você vai fazer a substituição? E coincidência ou não, saindo dois jogadores que eu não me assusto se tiveram uma minutagem alta contra o Bragantino. Tenho a sensação, de verdade, que foi uma substituição de saídas dos jogadores que entraram também, pensando mais na próxima partida.
2: E dessa vez o Coelho tendo uma oportunidade de jogar do lado em que ele se sente mais confortável, né? O lado esquerdo, e sendo, de fato, um atacante, não mais como um lateral ali, um ala pelo lado direito. Dessa vez o Coelho na dele.
1: Vamos ver como é que se porta o Coelho, então, na dele. Jussara tá ligada com a gente também, um grande abraço pra você, acompanhando a nossa transmissão aqui na 88.7 Transamérica. Agora é TMC 13 minutos desse segundo tempo, o Galo tá na frente de virada, no primeiro tempo virou pra 2x1 é o jogo, e você ligado nas ondas da 88.7, participa, viu, 319-9944-8870 Transamérica. Agora ela é a TMC, aí o Zé Luiz Ricardo tenta roubar a bola, diga, Giovana.
4: O Fael falou que quem que começou a ressurreição hoje foi o Renier, né?
3: Eu falei que era noite de heróis improváveis.
4: E você sabe que o sobrenome dele é Jesus. E o jogo hoje tá acontecendo onde?
2: Rapaz, em Belém.
4: O que aconteceu com Jesus em Belém?
3: Fantástico, isso é pra colocar.
4: É o cristianismo que aconteceu.
3: Em Belém, Renier Jesus renasce no Galo.
4: Gostou?
3: Exatamente. Fantástico, eu vou mandar pros amigos da imprensa que colocarem no portal.
1: E lá tem a Fafá.
4: Tem.
1: De Belém. E tem o pastel. Não, lá só em Portugal. Pastel de Belém. A bola vai chegando mais uma vez, dominada. Entrega a bola aqui na movimentação com o Vitor Hugo. A Vânia Lúcia tá na torcida pelo Galo. Aí na tentativa, na primeira participação do Coelho. A bola chegando com o Aleph Manga. O Coelho tenta roubar, deu uma mordida ali na bola, mas ela vai saindo. Ali o Pikachu tem um lateral a ser cobrado. Lateral pro Remo. A equipe remista já cobra ali o lateral rapidamente. Tem pressa. Vamos chegando na casa dos 14 minutos de bola rolando. Vai entregar. Chegando na movimentação, chama a participação, vai avançando ali o camisa de número 13, o Marlon. Ele toca essa bola na meiuca, vai abrir de novo aqui pro Aleph Manga. Muito participativo, perna direita, cruzamento pra dentro da área, apreciado. Jornada nas estrelas, ele manda um bico. Vai tentar ganhar ali também o Aleph Manga contra o Coelho. Ali a bola devolvida com o Pikachu. Vai tentar buscar essa bola agora. Tava sozinho ali agora o Renê, não, né? O Coelho. A bola sobra pra equipe do Remo. Aleph Manga. A bola sobra, tira da confusão, mais uma vez o Alan Franco. Girou bonito agora o passe de que giro sensacional. Ele devolve pro Coelho, vai entregar a bola mais uma vez. Reinier tentou ganhar no pé de ferro. Que bola do Reinier no calcanhar, pode ser o terceiro gol. Capricha Pacini, bateu mascado, ela vai pra linha de fundo, é escanteio. Giovana, que jogada!
4: Que jogada, grande oportunidade do grande jovem Cauã Pacini pela ponta esquerda, acabou batendo ali no sistema defensivo e conquistou o grande escanteio pela ponta esquerda, tá? Escanteio para a equipe atleticana, vai chegando ali agora o Bernard para cobrar o escanteio. Segue 2-1 pro Galo.
1: Vai chover o bombom lá dentro do Fumigueiro. 15 minutos de bola rolando.
4: Desculpa, perdão.
1: Vai o Maicon. Maicon na cobrança com a perna esquerda. Capricha, eu quero ver o terceiro gol. Acha lá alguém dentro da área pro Galo ampliar o placar. Ah, meu Deus do céu, quem sabe agora eu tô sentindo gol, hein? Vai pra cobrança, Maicon, perna esquerda, bola viajando por toda extensão. Sobe de cabeça, escorou, opa! Aí eu vi um abraço. Vai lá pressionar, porque eu vi, pediu pra esperar, porque eu vi um puxão ali, viu? Não vai cobrar rápido não, viu, irmãozão? Ô, Giovani, eu achei pênalti, hein?
4: Não foi nada, Luiz, desculpa.
1: Ah, eu achei.
4: Ah, até o Rafael tá concordando comigo.
3: Não, assim, eu não vi nada. Eu tava olhando até pro Coelho se ele iria na bola. Eu tive a sensação mais de uma passada em falso, mas um outro ângulo aqui pode mostrar pra gente algo diferente.
1: A arbitragem não deixou o jogo seguir, ó.
3: É. Ah, teve um leve, ele sentiu uma mãozinha nas costas, é.
1: Na arbitragem brasileira, pro Palmeiras é
3: pro
1: pênalti.
3: Pro Palmeiras é, mas pro Galo
4: mas
3: jamais
4: que
3: seria.
4: Questão.
2: Os outros 19 times é raro que seja marcado.
1: Verdade, verdade. Nada marcado, disse ele, o Ramon abate Abel Galo roubou. Reinier acelerou, tentou o drible, tá confiante. Ele chama pro X1, cruzamento pra dentro da área com desvio, outro escanteio. Tô vendo que vai ser o terceiro gol do Galo a qualquer momento aí, Giovana.
4: Grande oportunidade do VH, viu? Foi descendo pela ponta direita, acabou sendo interceptado pela defesa da equipe do Remo, saiu pela linha de fundo, mais o canto do Galo, Maicon na chegada ali pra fazer a cobrança do canto. É, meus caros, vem bola aérea no sistema defensivo da equipe do Remo, Luiz.
1: Mais uma bola lá pra dentro da área, agora mais uma vez lá do outro lado, no setor agora direito pra cobrança, mais uma vez o Maicon vai vir fechadinha, capricha que eu tô te vendo, 17, nós temos de relógio, bola pra dentro da área de cabeça, chega, afasta da confusão, a bola vai sobrar com o Galo de novo agora, o erro da defesa, chuta, isolou agora o Cicê, bola pela linha de fundo. 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O Galo volta, o Galo
3: tava
1: insiste.
3: Na hora de assustar, né, Luiz, porque assim fez... vai daí,
1: mais uma vez a bola vem chegando, VH na movimentação aqui pelo bico da grande área, ele trouxe para a perna direita, na verdade para a perna esquerda, entrega mais atrás ali com o Maicon. Maicon vem na movimentação com o Cicê troca passes, pede a bola, VH, na movimentação, entregou capricha, vem para o cruzamento, tá fechadinho, ele vem com a perna esquerda para dentro da área, a escorada bonita trouxe ali, a bola vai, demorou demais, ali de novo tentando o giro, perdeu. Mas ela volta, meu Deus, demorou demais ali o Galo. Pacini devolve a bola com o Coelho, capricha o Coelho. A bola pra dentro da área, bolão, batida agora do Reine em cima da zaga do Marlon. Ela volta pro Galo, mas já marcava uma posição de impedimento. Giovano Oliveira.
4: É, meu amigo, quase, né? O Reine acabou pegando um pouco mal ali na bola, bateu na defesa da equipe do Remo. Desce a equipe do norte do país. Chega ali agora com Aleph Manga.
1: Aleph Manga. Vamos girando aqui de 18h43 de bola.
4: Dá vontade de comer manga, gente?
1: É.
3: Ô Luiz, o que eu falava agora há pouco é que assim, o Remo começou, obviamente, propondo o jogo no início da segunda etapa. O Galo mexeu e ainda assim o Remo incomodava. Tava na hora do Galo. Vai daí.
1: Olha a bola cruzada. Aí a bola.
3: Mas
1: saindo.
3: Tava na hora do Galo incomodar um pouco, sabe? É. Assustar o Remo. Lembrar o Remo que ele tá enfrentando um time que tá à frente dele. É baixar um pouco suas linhas. Então é isso mesmo. Não, você pode ser seguro, mas não pode abdicar de jogar, não.
1: É escanteio para a equipe do Remo. Vai jogar o bombom dentro da confusão. Preparado ali com a perna direita. Everson saiu de soco. Ela tá viva ainda fora da área. Tem alguém caído lá dentro. Mas tá valendo tudo isso. A equipe do Remo quer continuar, mas o Coelho roubou essa bola. Vai chamar pra transição ofensiva agora. Volta um pouco mais atrás com o Pacini. Pacini entrega ali pro Alan Franco, que vai acelerar o jogo. Limpou o primeiro na marcação. E aí a bola falta, hein? Falta, reclama Luiz. Agora de um cartão. Vai mudar aí, Giovana.
4: Igor Gomes e Cacierra, tá? Vem aí mais duas modificações. na equipe do Galo. 20 minutos então desta segunda etapa em Belém do Pará. Vem 9 Cassian, então agora neste segundo tempo. Provavelmente vai sair então Renier, né, com a camisa 19. Mas ainda teremos então a arbitragem subindo ali a plaquinha, Luiz. Ó,
1: Vamos saber quem vai.
4: Espera, o Renier, camisa número 8, na verdade, Maicon saindo para a entrada então do 17, Igor Gomes. Maicon saindo então para a entrada do 17, Igor Gomes. E quem também está saindo 19, Renier, como era óbvio de acontecer, para a entrada então do 9, Cassirra.
1: Tá certo, e o Galo ainda não usa o Borba. Será que vai mudar ainda? Porque pode, né? Mais uma substituição.
3: Com 20 minutos, mexeu 4, tem mais uma, né?
1: É.
3: E assim, ô Cassierra, Deus está aqui nesse momento. O Renier marcou. A gente estava falando agora há pouco que o Bernardo estava precisando entregar números. Alguns jogos, vários jogos, ele deu a volta por cima. Hoje é sua noite, meu garoto. Só vai pra gente fechar a tampa do caixão do Remo.
1: Vamos girar o tempo e o placar, produção. Vamos chegando. 21 minutos de bola rolando. 2 pro Galo, 1 pro Remo.
2: E teve gol, hein? E gols. Porque o América abriu o placar com o Fer Elizari aos 55 minutos. Agora o Botafogo de Ribeirão empata o jogo 1-1 aos 63.
3: Graças a Deus, sabe por quê?
1: Diga.
3: Graças a Deus, porque eu falei no Alterosa, bocudo que sou, que se o América não cair, eu vou com roupa de balé, dançar lambada, raspando a cabeça.
1: Meu Deus do céu, olha o passe, ele ganha na passada, ele vai entregar essa bola agora com o Cassierra, dominou e fez o giro, Cassierra. Tá confiante, viu que o Renier fez o gol dele, falou o quê? Vou tentar fazer o meu também. A bola vai chegar mais uma vez, um pouco mais pra trás ali com o Alan Franco. O Xisto José tá aqui pra cima dele, Zé Galo. A bola vai chegando ali com o Passini pelo setor esquerdo, ele levanta a cabeça na infiltração, no bolão, opa! Ele mandou seguir, foi veemente agora. O Ramon abate o Abel ali, o Ellison, Zé Ellison. Volta a bola mais atrás. O Galo vai pressionando, vai tentando roubar o CC, tenta ali no desarme. Ela volta mais atrás com o zagueirão, o Matheus Felipe. Ele entrega a bola pela esquerda, na movimentação, entregando o passe com o Mike. Tenta posse, o Galo oba, o Galo tá pressionando, agora inverteu. E o CC dominou, aproveita, limpa a jogada, entrega mais atrás com ele. Victor Hugo faz o giro no meio de campo, pede a participação de alguém. Aproxima o Igor Gomes, toca pro Coelho. O Coelho tá todo livre pelo setor esquerdo. O Passini vai fazendo ultrapassagem, bola nas costas do zagueiro. Pintou o drible sensacional do Passini pra dentro da área. Demorou demais, ele nem levantou a cabeça, porque não tinha ninguém, né? Chegava atrasado e agora vai armando um contra-ataque pra equipe ali do Remo. A bola vai chegando com o camisa de número 19 da equipe, que é o Gabriel Tagliari. Tagliari domina, entrega, volta pro Tagliari, ele trupicou na bola, mas tá com ela. 23 minutos, 2-1 pro Galo. É aquela briga, né? Querendo os 3 pontos importantíssimos fora de casa. A bola chega ali com o Pikachu. Pikachu volta, David Braga domina aqui no setor direito. O Galo vai se fechando, mas vai tentando achar os espaços da equipe do Remo. Vamos chegando a 23 de bola rolando no gramado, inversão de jogada lá pelo setor esquerdo. A bola que vai chegar, vai tentar trazer, vai voltar um pouco mais atrás no tapa de qualha. Rouba aí, CC, rouba aí, ó, rouba do ladrão e perdeu a bola agora. Devolve pra Zé Wellison na tentativa de bola. Volta a bola, gira com o Pikachu. Pikachu traz a bola pra direita com o Jajá, chamou ali pra responsabilidade. Tem o Tagliari, cruzamento, bateu na zaga, tem escanteio. Escanteio aí, Giovana.
4: Mas escanteio, né? Já pela ponta direita, foi fazendo aproximação. Passini tirou ali pela linha de fundo. Escanteio para a equipe remista. Daqui a pouquinho teremos mais uma mudança na equipe do Remo. Vem aí o camisa número 15, Vitor Bueno. Vamos ver se, né, teremos a cobrança de escanteio do Pikachu antes ou depois da alteração, mas teremos antes mesmo.
1: Olha ali o cruzamento pra dentro da área, de cabeça, afasta. O Zé Wellison vai sobrar com ela. O Zé Wellison tá tentando, tá buscando a bola ali, o Mike devolve pelo setor esquerdo. 24 minutos, bola pra dentro da confusão. Quem sobe, vai sobrar com já chegou primeiro, Pereciade. Vai ganhar a bola agora o Emerson pra sair jogando. 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Cícero Daziane tá aqui com a gente. Ah, acompanhando a nossa transmissão. O Galo tentou martelar para chegar no terceiro gol. Não pode perder esse ímpeto, né, Danilo?
2: É, não pode, mas acho que tá fazendo uma partida inteligente aqui no segundo tempo, até porque o Remo, de forma alguma, consegue levar perigo real ao gol do Everson. Fica muito com a bola, até incomoda de vez em quando, mas no final das contas não leva um perigo verdadeiro. Foram poucas as finalizações que tomaram o rumo do gol, e a principal foi aquela que de fato entrou, né? Ainda no início do jogo, aos 2 minutos do primeiro tempo, então tem algum tempo já que o Remo não consegue ser efetivo. Enquanto isso, o Galo vai descendo mais.
1: Olha o lançamento do Igor Gomes, agora na esquerda, próximo do bico da grande área, Pacini, cruzamento pra dentro da área, de cabeça na escorada do Reinier, ela tá viva, afasta agora o Zé Welison, na confusão vai brigar agora, o Preciado ganhou na moral, Preciado avançou, tocou pro Cacierra, devolve mais atrás na movimentação, caiu ali o Cacierra, não, né, é o quem caiu ali, hein? Deixa eu só, o Preciado que caiu? Ah, o Preciado, 23 nas costas, sentiu a pancadinha ali no peito,
4: pedindo até maca ali, o Ramon Abate Abel.
1: É, rapaz, bateram o menino aqui, aí, viu?
4: É, vai saindo então com a camisa número 7, então vai saindo na equipe do Remo, é o Jajá para a entrada do Vitor Bueno, então com a camisa número 15, Vitor Bueno entrando então agora na equipe do Remo.
1: Mais uma vez, ó, ele sentiu na dividida, né, na hora que ele ganhou, vai saindo então o Jajá. Camisa de número 7, tem mais alguma mudança aí também? Não, né?
4: Só não, só ele. Essa mesmo.
1: Beleza, então, já camisa de número 7.
4: É porque o Talhari tá aproveitando esse momento também pra conversar ali,
1: beleza,
4: com o Léo Condé.
1: O que tá arrumando? Ele tá saindo, vai dar uma conversada com a comissão técnica pra ouvir ali uma instrução. 26 minutos de bola rolando e você ligado aqui na 88.7. 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A tentativa agora do VH, lançamento. Chegou primeiro para tirar ali o Mike, ele protege, faz o giro, mas o VH tá ali para cima dele, roubou a bola, o VH conseguiu na moral, tá valendo, cruzamento por elevação, dominou no peito, escorregou, tá vivo ainda, o Galo vai tentar, mas marcava o quê? Ele marcou a falta?
4: Com a falta de ataque.
1: Gente, eu achei que ele tinha escorregado ali apenas, mas aí a bola para a equipe, diga.
2: Ele marcou que o jogador do Remo chegou na bola antes e que o Igor Gomes teria chutado a perna do defensor.
1: Ah, entendi, agora tá explicado. Tentou um chapéu maroto, garoto ali agora. Escorregou, marcou, tá falta agora a arbitragem, viu? Paralisado, 27 minutos, nós temos de bola rolando. É o Galo, lá no Pará, lá no estádio do Mangueirão.
4: Eu vou tomar outra, Cacá.
1: É, rapaz, dançar, curtir e ficar de boa. Bola dominada, chegando, trabalhada, pede a participação de alguém. Não tem ninguém para tocar a bola, tem ali o Zé Ricardo. Zé Ricardo domina, traz a bola um pouco mais para trás. Olha a enfiada de bola na saída do Everson, limpou o goleiro, é festa. Meu Deus, não tá valendo, né? Ou tá? Gol do Remo! Uma bola metida. Estranhamente o Everson saiu mal, hein? Saiu mal ali agora o Everson, não entendeu nada. Gol do Talhari, né? Gol Talhari. Do camisa de número 19. Num vacilo, né? Agora vê, posição legal, né?
4: Tressold deu condição ali pela ponta direita, né? É, Talhari tirou, limpou totalmente o Everson, que não teve nenhuma condição realmente para fazer a defesa, para explodir no fundo da rede, para explodir no fundo do gol e deixar tudo igual. Então Remo 2, Galo também 2.
1: É isso que eu falei, né? O Danilo falou que o Remo não chegava com muito perigo, mas o Galo descansou, sentou no resultado e tá aí o empate, Danilo Marra.
2: É isso, né? Não chegava com nenhum perigo até chegar e o perigo foi fatal. Gabriel Talhari, um atacante que a gente já vinha elogiando desde o início da transmissão, um cara que é muito competente na função de botar a bola pra dentro da rede, quase sem ângulo nenhum, levou a bola pra linha de fundo, uma finalização rasteira na saída do Everson. Um golaço, né? Um golaço.
1: Fael agora vai acordar aí o Remo, viu?
3: Pois é, e foi logo depois das mexidas colocando, na teoria, os titulares em campo, né? Cacierra, Vitor Hugo, Cuejo e até o novo xodózinho dele, o Igor Gomes. Foi um Galo que a gente imaginou, olha, o Barba tá mexendo, esse Galo vai acordar. Eu comentei duas vezes aqui no segundo tempo que uma coisa é você segurar o placar, outra é você abdicar de jogar. E o Galo não estava mais incomodando o gol do Remo, vai ter que retomar toda aquela escrita.
1: Mais uma vez, por enquanto, 2-2, a bola metida, pode ser agora o terceiro gol. O cruzamento para dentro da área, passou, vai dominar o Cuejo, dominou com a pedra, mas ele conseguiu pegar essa bola. Cuejo no outro, Cuejo, está empatado o jogo, meu amigo, vambora, acelera isso aí, meu amigo, dentro da área. Cuejo chamou dois na marcação, ele volta, a bola com o Pacini, vem um tapa pra dentro da área, Cacierra, a bola vai sair, não saiu ainda, tá valendo tudo isso, o Galo vai insistir, e aí a bola em cima da zaga, meu Deus do céu, a bola vai chegar mais uma vez, o Atlético volta com a dificuldade de achar espaço, né, de achar espaço, é, mais uma vez, tem mensagem aí.
2: Tem mensagem, é o Renato Rogério aqui do bairro Paquetá, ele mandou a mensagem dizendo que tá gostando do Ralaminda, tá evoluindo muito a cada jogo, ele era banco com o Sampaoli, hein? Um forte abraço pra vocês, meus amigos.
1: Tá registrado, Galo desce, Cuejo, mais uma vez vai trazer pra linha de fundo, bola rasteira! E o Cacierra pode ir embora, já pode pegar o avião e embora. Meu Deus, que horroroso. Lateral pro Galo, Giovana.
2: Toda a raiva de Luiz Soares.
1: Meu Deus, não dá.
4: Não dá.
1: Um atacante sem inimigo do gol. É loucura. Sem inimigo do gol. Nunca vi um atacante sem inimigo do gol igual o Cacierra. É bola pro Galo de novo. Mais uma vez ali, Igor Gomes. Chega na movimentação, vai entregar invertido de bola ali com o Cicê. Cicê domina, tem ali a pressão do Zé Welison, ele devolve a bola mais uma vez, chegando, a bola vai aberta, bolou pra dentro da área, cortou Pacini, a bola tá viva, nada, vamos ver ali o que a arbitragem mandou seguir, viu? Eu achei que ele escorregou, na verdade, ali o Pacini, bola pela lateral, Giovana, vai pedir pra esperar um pouquinho, viu?
4: É, vai eu conferir ali se realmente foi um pênalti ou não. Em cima do lateral esquerdo Pacini, né? O Igor Gomes já tá ali com a bolinha preparado para fazer uma cobrança de lateral. A ver o que o nosso grande Ramon abate o Abel e deu o cartão amarelo para Alan Franco, tá?
1: É cartão por reclamação. Vamos girar o tempo e o placar. Vamos chegando a 31 minutos. 2-2 é o jogo, viu?
2: E neste momento o Botafogo de Ribeirão Preto faz o segundo gol. E amplia, na verdade, entra em vantagem contra o América, 74 minutos, 2-1.
1: Vamos ver, o árbitro ainda está em revisão, Giovana.
4: É, e confirmando então o cartão amarelo para o 21, Alan Franco. Então vale lembrar que Tomás Pérez e Periciado são os únicos pendurados nesta partida de hoje aqui na equipe atleticana no Mangueirão. E o Ramon Abate Abel ainda está escutando, tá? Para ver se vai ter alguma penalidade ou não a favor da equipe atleticana. E agora, ih, rapaz.
1: Eu achei que foi pênalti. Vai pro VAR!
4: Nossa senhora, calma aí.
1: Chama o VAR que eu quero ver! Eu achei muito pênalti, viu,
3: cara? Só um detalhe, o Maicon, batedor oficial de pênalti do Galo, deixou o campo. Ô, gente... Pegou o pé de apoio.
4: O Luiz pegou o pé de apoio do
3: Pacini ali, não tem dúvida. Vai perceber que pisou no pé de apoio do Pacini. Precisa de 15 segundos o Abate para definir esse pênalti. Ó.
1: Vamos ver ali o que a arbitragem vai marcar. O Ramon Abate, o Abel tá lá. Ó, é, tem um toque, viu?
3: É, agora eu já tô na dúvida, tá?
1: Vamos ver ali.
3: Agora eu fiquei na dúvida, tá?
2: É, o toque existe, aí a questão é aquelas dúvida eterna, né? Qual é a intensidade do toque, se é suficiente para derrubar o jogador ou não. O Pacini tá na dele, ele efetua o drible, é tocado e se joga no chão. Claro, ele valoriza muito, inclusive, o lance. O toque existe, aí a avaliação do juiz do impacto que realmente esse toque gera. Agora, na minha visão...
3: Existe o toque.
2: É. Na minha visão, é pênalti por conta do pé fora do chão. E aí o Pacini não consegue.

0: nem pra reclamar, nem pra sentir uma dor, né? Já levantou andando também. Não sabe nem valorizar.
1: Na verdade, ele deu uma reclamada, mas sim, ele levantou andando em direção ao
0: exatamente. Juiz. Fica lá caído, irmão. Fala que você... 20 nada, né? Tô olhando a camisa ali. 34 minutos de bola rolando. E 2-2 é o jogo.
1: Gente, ele viu a camisa
0: do Alan
2: só
0: Franco.
2: Só tem doente.
0: Mais uma vez a bola no meio de campo, agora vai ser uma briga de foice no escuro, porque agora dá uma animada mais uma vez no Remo, que consegue ali empatar o jogo. Aí o Cuenjo até agora não fez nada, tem que ficar pra fazer gol, não consegue, não consegue, né, Moisés? A bola vai chegando mais uma vez pelo alto, tenta ganhar, não deu nada ali pro Vitor. O que que o Vitor Hugo arruma pro Atlético? Contra-ataque, vai chegar mais uma vez, agora David Braga domina a bola, chega, sai ali da falta, sai da marcação, o Atlético estava bem no jogo, mas aí cedeu o empate. Vitor Bueno vem pra fatiada, cruzamento pra dentro da área, trombada do Everson, e agora vai marcar porque é o goleiro que encosta, mas se ele sair errado, ele é um pênalti, se ele sai com um soco,
2: cabeça com cabeça, o quê?
0: Acho que não foi cabeça com cabeça ele não, viu? Só foi uma trombada mesmo do Everson. Vamos tentar. Ó. Não foi cabeça
2: foi
0: com cabeça.
2: É que foi do lado ali, assim, ó, do ombro, né? Ombro com ombro.
0: É uma saída errada do Everson ali.
3: Ó, o toque na perna do Pacini tem. Cara, eu acho pênalti, cara. Eu já vi muito pênalti desse ser marcado no Campeonato Brasileiro. E aí me revolta porque realmente... tem sido um problema crônico. Tem coisas que a gente vê e tem coisas que a gente não vê. Aqui eu marco, lá eu não marco. O Galo, que não teve um pênalti marcado contra o Juventude no jogo de ida, no jogo de volta, e agora dá pra falar contra o Remo também.
1: 3 jogos seguidos.
0: E tá caído aí, hein, Giovana? O Everson.
2: Ainda caído o Everson e o nosso grande Italiari, né? Autor do gol do Remo de empate.
0: Mais uma vez, bola no campo de defesa, ainda sendo atendido ali o Everson, o Atlético tá empatando, irmão. Aí você vai ficar aí nessa de...
2: Olha, mudança na equipe do Remo, tá? Patrick Esgalo. Patrick Choco. O Patrick que inclusive volta a ser relacionado, né, isso, porque ele tá por empréstimo para o Remo, ele que pertence ao Santos, não pôde jogar a Copa do Brasil, mas hoje retorna então e agora vai entrar então a equipe do Remo, né, Patrick, então Choco, camisa número 8, vai entrar daqui a pouquinho então na equipe remista.
0: Choco mesmo, porque tá chocando alguma
2: ele
0: coisa
2: tá,
0: ali naquela...
2: Ele tá pesadinho, não tá?
0: Meu Deus! Galera falava aqui pra não criticar, ele falava que tinha estômago alto. Mas era gordo.
2: Nossa,
0: mesmo.
2: Nossa, não fala isso não, cara, porque eu fico depressivo. Eu lembro quando eu era criança que minhas amigas não, né?
0: Suas inimigas.
2: É. Hoje eu vejo que não eram minhas amigas. São assim, nossa, mas você tá com o estômago alto, né? Exato.
0: 37 minutos de bola rolando. E você ligado também com a gente aqui. 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
2: Luiz,
0: diga.
2: Bora lá então, ó. Zé Ricardo com as 55 saindo para a entrada do 8, Patrick Esgalo.
0: E ele vai ficar sem mexer a última, né? Provavelmente o bola. Olha só, gente, os dois trapalhões ali agora. Tentando ali o Vitor Hugo. Nas costas, a bola metida, o Everson saiu ali, tá? O Atlético agora ficou a bagunça, viu, Fael?
3: Eu tô com medo desse recuo pro Everson, porque o Everson não está numa noite segura, numa noite firme, sendo o Everson que a gente conhece, e ele está lá na lateral do campo, Giovana.
2: Isso mesmo, Thiago?
0: Thiago Borbas
2: vai entrar então agora no lugar do Cicê com a 39, então 39 Cicê saindo para Thiago Borbas entrar agora com a camisa número 18.
0: Estreia do uruguaio, né?
3: Tomara que aquela frase que eu falei do herói improvável se valha agora.
0: Temos 38 minutos, faltando mais ou menos aí entre 13 minutos, não, né? 7 minutos mais ou menos para os 45. Fora os acréscimos, né, Giovana?
2: Mas a matemática dele tá boa, viu? 13 minutos de 38 pra 45.
0: 7 minutos, mais ou menos.
2: É isso. Vai descer no Remo.
0: Mais uma vez a bola com o David Braga. 38 minutos, 2-2. Empatou o Remo. A bola vem chegando pra dentro da área. O cruzamento chega pra dar escorada pra trás agora. E o Galo pode armar o contra-ataque, quem sabe, nessa descida com o VH. Aí ele procura fazer a jogada mais difícil, né? É fácil voltar a bola, mas ele prefere limpar dois, uma falta marcada. E agora tá sentindo alguma coisa.

0: coisa, jogador me empate, parece é o... É. O Mike, né? 77.
1: E aí lascou, né? Porque assim, não tem mais mudanças para a equipe do Remo. Mike que ia fazendo ali a descida na marcação do VH, né? Sentiu a virilha ali do lado direito do corpo. É aquela dorzinha que dói.
0: Mais uma vez, ele é a frase agora de falar, dorzinha que dói.
1: Dorzinha que dói. É que ele ia descendo ali pelo Mangueirão, aí sentiu a virilha.
0: Opa. Ih, ó, cadê o cartão amarelo agora pro Patrick? Ele chegou na sua cara. Ah, o Zé Elias.
1: É o Elito.
0: Os dois são carecas, né? Então, vamos girar o tempo e o placar do jogo. 40 minutos de bola rolando no estádio Mangueirão, Campeonato Brasileiro. 2x2 é o jogo, Galo e Remo.
2: É, e aqui na Série D, neste momento, Goiatuba e Asa de Arapiraca vão empatando por 0x0.
0: Transamérica, agora é TMC, depois de subir um cartão amarelo pro Zé Wesson, pagou geral ali pra arbitragem do Ramon Abate Abel. A bola vai chegando mais uma vez com o Cuejo, trouxe a bola pro meio, Cuejo tenta encontrar, teve a bola desvencilhada pelo Patrick. O Cuejo não entrou pra nada, né? É nulo até agora, viu, Fael?
3: Nada, a gente até falou dele tá voltando pro lado esquerdo, mas o Cuejo, tem uma situação que envolve o Cuejo que o dia que ele acerta muito, mas o dia que o Cuejo tá numa noite que ele vai errar, ele não acerta uma, é impressionante. Eu tenho a sensação que a primeira bola do Cuejo no jogo define se ele vai errar tudo na noite ou se ele vai conseguir acertar um passe, ele vai ser perigoso no ataque. Hoje, agora, até os 41, o Cuejo é uma substituição que foi queimada pelo Barba porque não conseguiu agregar em nada pro Galo.
0: Falta para a equipe do Remo, vai lá o Vitor Bueno, 2x2, 41 minutos de bola rolando, vai jogar o bombom lá dentro do formigueiro agora, Vitor Bueno para a bola parada, ele vai de perna direita, ele tá pedindo a participação, tá gastando tempo ali também, e ele vai para a cobrança, bola para dentro, da bola baixa, ele ficou em cima da barreira, a bola vai voltando mais uma vez para o Zé Wellison, ele entrega a bola para o Vitor Bueno, o Galo todo atrás do jogo, ele dando muito espaço para a equipe do Remo agora, não tem entendendo muito ali o do Barba não, viu? O Galo vai tentar armar um contra-ataque, falta. Pegaram mais uma vez o Preciado ali, viu?
1: Preciado tá sendo caçado dentro de campo. Agora teremos uma alteração na equipe do Remo, né? Aí vai sair entrando então agora o Anderson com a camisa número 10, Jaderson. Agora sim o Jaderson vai entrar. Jaderson entrando então com a camisa número 10 para saída então do nosso grande Mike, né, que sentiu ali agora a virilha, 77 Mike então saindo para entrada do Jaderson.
0: Mais uma substituição, José Flores tá ligado também com a gente na participação. Você que tá ligado, 2x2 é o jogo. 42 minutos, vamos chegando ao fim da partida. Ainda tem uns acréscimos, né? Vamos ver quanto que vai acrescer aí ao placar, né? Ao cronômetro, né? Olha o Thiago Borbas brigando lá no alto, vai chegar para afastar da confusão. Mais uma bola chegando na briga. Pediu uma falta ali o Preciado, arbitragem marca. O Preciado agora ganhou. Que ele caiu ali, viu? Mas foi inteligente, se jogou e ganhou. É a falta impertencente ao Galo no setor de defesa. Você é ligado. É, o José tá aqui na bronca com a arbitragem de não ter marcado pênalti, né? É a galera achando que foi penalidade. A bola vai chegando mais uma vez no domínio, levanta a cabeça, a fatiada lá pra dentro da área, quem chega pra escorar, tá vivo aí do Coelho, tenta a farsa da confusão, ela vai sobrar mais uma vez com o VH, dominou o VH, chegou pra roubar na moral e agora vai avançar a equipe do Remo, tenta carregar a primeira falta e vai tomar o cartão amarelo o Vitor Hugo ali, viu? Ou era o Alan Franco?
1: É o Vitor Hugo. Vitor Hugo recebendo o cartão amarelo ali, ó, camisa número 30, atleticano, né, que acabou segurando a descida de Aleph Manga com a 11.
0: É, abraçando também o Antônio Silva, tá ligado, falta no setor antidefesa, cartão amarelo marcado ali para o Vitor Hugo, 30 VH, a bola vai chegar mais uma vez para a equipe do Remo pelo setor esquerdo, vamos chegando a 43, faltando mais ou menos um minuto e meio para levantar ali a placa de acréscimos. Mais uma vez o VH volta um pouco mais para trás com o Preciado, pressiona a equipe, nossa, agora a entrada já tem um cartão amarelo, porque agora não, cadê?
3: Que tá apanhando o Preciado nesses últimos lances aí, cara, tá sendo um atrás do outro e tá deixando bater, o Ramon Abate tá deixando, e aí, sorte dele que tá acabando o segundo tempo, porque senão ia perder o controle do jogo.
0: Pois é, bora! E a bola chegando para o Juan Tressoldi. Igor Gomes domina, entrega a bola mais uma vez na movimentação, VH tenta a bola pelo meio, Igor Gomes que entrou muito bem nos últimos jogos e agora vai tentar mais uma vez, aí mais uma vez estão pegando lá E a arbitragem mandou seguir. Reclamou o Igor Gomes ali, uma mãozada. Vai chegar por baixo, Igor Gomes manda pra lateral. Ronaldo Silva também ligado na nossa transmissão. 44. E o Barba Domingues tá aí, ó. Vai levando o empate pra casa. Poderia ser uma vitória, né? Mas o Atlético.
3: E as substituições dele não agregaram em nada, né?
1: O jogo não acabou ainda.
3: O Cassierra não fez nada. O Borbas entrou agora, vou isentar. O Coelho muito mal. E depois que o Galo, que o Galo mexeu, o Galo não fez mais, não levou perigo algum pro gol do Remo, tá?
0: Vamos!
1: Mais 5.
0: Até 50 minutos.
1: Falta mais quantos minutos então para terminar o jogo?
0: Mais 5 minutos. Bola vai chegando mais uma vez ali com o Everson. Bola, o goleirão vai sair jogando. Mais uma vez ali o chute lá para a área. Vai tentar na confusão, vai buscar ali o Thiago Borbas. Ele consegue entregar essa bola pro... Meu Deus do céu.
3: Bicho, pelo amor de Deus,
0: meu
3: cara.
0: Meu pai do céu, acho
3: o Coelho,
0: que...
3: a perna direita dele driblou a esquerda, cara. O primeiro drible certo dele no jogo. Ele driblou ele mesmo.
0: É inaceitável o cara ganhar quase 1 milhão de reais. Pra... Isso aí eu sei fazer, viu, gente? Com todo respeito. Esse drible aí eu sei fazer toda hora. Toda hora eu faço isso aí.
2: Com direção à linha lateral, né?
0: Tá doido, é muito fácil fazer isso. Mais uma vez ali o lateral. Engraçado é quando o torcedor vai cobrar, eles não gostam de ser cobrados. A bola vai chegando mais uma vez ali. O que que a arbitragem tá marcando ali, gente?
1: Que lateral, que tá? Bola ali do lado.
3: O Ramon abaixo tá desagradando as duas equipes nesse momento, né? Tá perdidinho no jogo.
0: Nossa, ele até pediu pra dar uma acalmada. Uma boa noite pra todos que estão acompanhando. Olha a bola errada. O Galo vai tentar descer acelerando. Passou do primeiro, Vitor Hugo perdeu no compasso. E aí vai voltar, né? Nossa, Deus, a confusão. Meio de campo do Atlético todo embolado mais uma vez. Armando o contra-ataque agora a equipe do Remo. Agora o Galo vai ter que se mutar a bola pra cima ali do Preciado. Estão pregando o Preciado ali, viu? A bola vai chegar mais uma vez com o Remo. A movimentação, David Braga faz o giro, entrega mais aqui pelo meio de campo, cruzamento para dentro da área, Vitor Bueno no calcanhar, bola chegando com o Patrick, a bola batida, tá valendo, tá viva, tira da confusão e agora vai tentar marcar ali um contra-ataque. Cassierra devolve a bola com o Vitor Hugo, demora demais o Vitor Hugo, aí vai ter que recolar atrás, meu Deus do céu, gente. Que jogo
1: Galo
0: complicado.
1: 4 pontos contra o Remo, gente.
0: É, olha o lançamento de bola. Ah, o Fassini não conseguiu. A bola pro David Braga. Lateral pra equipe do Remo que vai sair jogando. Escorregou. O campo, ele tá com muita água.
3: Eu acho que tá com
1: muito
3: muita
1: úmido,
3: grama.
1: Mas aqui tem...
3: Sim, eu acho que tem muito jogador.
0: Muito, muito bagre, né?
3: É.
1: Mas agora falando muito sério, porque nessa época do ano lá em Belém do Pará, o clima é muito úmido. Então, querendo ou não, até antes da partida tava chovendo bastante também no estádio Mangueirão. Então, querendo ou não, isso atrapalha a rotatividade do jogo.
0: Olha ali o lateral cobrado nas costas do Thiago Borbas, ele faz a proteção. O jogador do Remo escorrega, a bola sobra pro Coelho, o Coelho levanta a cabeça. Meu Deus do céu, ele só levanta a cabeça e não olha
3: cara,
0: pro lado.
3: Ele não acertou o básico, cara. É. O Coelho errou tudo.
0: Exato. É, aquela frase célebre, não tenho nada pra dizer.
3: É,
0: só
3: tô
0: um
3: fechando
0: silêncio.
3: Empate, tá?
0: É, tem que ser. Olha lá. Olha o Everson. Olha a cagada do Everson. E o árbitro pode marcar o pênalti se quiser, viu? Vai marcar ali, mandou esse jogo.
1: Todos os dias, porque o Remo é muito ruim. Que o Aleph Manga é muito ruim.
0: Olha cara, isso aí.
3: O que, que o Everson tá arrumando hoje, cara? A gente tá falando desde o primeiro tempo. O que, que o Everson tá arrumando hoje, cara? O Everson tá errando desde o começo. O Everson tá fazendo um esforço danado. Se o Everson sempre evita gol do adversário, hoje o Everson tá se esforçando pro adversário marcar.
0: Rapaz, eu vou te contar, né? A bola simples, né, cara? A bola simples.
3: Eu tinha acabado de falar, né? Eu fecho o empate.
0: É. Ele falou que ia dar cash out no empate. Quase é de rico, porque a situação agora foi engraçada.
3: É,
0: ali,
3: porque tá o Remo mais perto do gol.
0: Rindo de nervoso, só pra você que tá nos ouvindo, o Everson agora... Meu Deus, quem sabe agora, hein, Cacierro? O Cacierro também entrou pra nada, né? Outro cara nulo. Mais uma vez a bola vai chegando, Preciado afasta essa bola, vai sobrar pra quem? Vai sobrar no meio de campo, falta marcada pra cima ali do Zé Welison.
3: Tá um pimbau, a bola ricocheteada, ninguém coloca a bola no chão, chute de canela, bola quebrada... Bola pra lá e pra cá, ninguém domina. Que jogo feio, cara. Como o atleticano comemorou o gol faltando um segundo. Vamos ver aí, mas é falta pro Remo. O perigo agora é deles.
0: É, a fatiada legal, muito forte pra ninguém. Ou não, a bola ainda não saiu, conseguiu roubar. Preciado rouba, falta, né? Falta pra cima do Preciado ali. A arbitragem já olha pro relógio. Vai terminar o jogo daqui a pouquinho, viu?
1: Nossa, o Preciado nunca apanhou tanto na vida dele.
0: Vai terminar o jogo 2-2. O Atlético virou o jogo. Mas aí as substituições aí. E o que preocupa é o time titular que entrou em campo. Não foi nenhum time alternativo. Ainda tem a última chance, o Galo, pode ser agora, o Galo dos últimos minutos, pode ser, bola pra dentro da área, o cruzamento nas mãos do goleiro aí, desperdiçou, quando aponta ao centro do gramado, é fim do jogo, empate em 2-2, Giovana Oliveira.
1: Nesse término da partida, acabou que o Marlon com a camisa número, desculpa, não é Marlon não, Matheus Fernandes com a camisa número 4 recebeu o cartão amarelo ali, Luiz. E olha, a delegação atleticana já retorna a Belo Horizonte hoje, tá? Agora à noite a equipe alvinegra pega avião destino a Belo Horizonte e amanhã pela manhã já tem atividade na cidade do Galo, porque quarta-feira, meus amigos, é guerra, compromisso muito, guerra sem, né, sem violência. É compromisso de extrema importância, jogo de ida das oitavas de final da Copa Sul-Americana. O Galo enfrenta em Bragança Paulista o Red Bull Bragantino, jogo de ida então da competição continental às 7 horas da noite, amigos.
0: Tá certo então, a gente vai para um breve intervalo e depois do intervalo a gente volta pro fim de papo TMC para repercutir esse empate de 2-2 entre Galo e Remo. 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
7: Tamo no fim de papo TMC. Falando aqui da repercussão do empate do Atlético, tem uma pergunta aqui: cadê os bonitos falando mal do Renier? Vamos pegar aqui então, é o 18º, é o 18º gol na carreira. Só pra deixar só, tá falar, só pra falar, hoje só pra gente poder colocar aqui, porque talvez a gente deve estar falando do Romário.
8: Fazer textão, tá?
7: A gente tá falando
8: fazer
7: do...
8: textão.
7: Calma aí que a gente tá falando do Romário. Não, é do Romário? É do, não, do Ronaldo. Resolvedor. Não, pera aí. Ah, é o Renier. O Renier.
8: Tá. É, não, não existe isso de pagou dívida, não, tá, atleticano? É.
7: Tá certo.
8: A dívida dele longe. É grande. Tá aqui há 12 meses, só tinha feito gol e dado assistência. É, quando joguei contra
7: o Godoy Cruz. Só faz gol em time pequeno.
8: Mas Pouso Alegre e Chapecoense.
7: É.
8: Apareceu hoje, fez o gol, mas vem cá, meu amigo. Você que tava escondido esperando pelo Jair Renier, você tava há muito tempo escondido.
9: Não.
8: Tá? Então, assim, vamos agradecer pelo gol de hoje, mas é papel dele, de quem tá devendo muito pra esse clube, de quem desrespeitou essa torcida e de que tem uma quilometragem enorme pra atravessar.
7: É.
8: Tá?
9: Tem até um ponto também, porque...
10: Diga, minha querida.
9: Mas a questão... sobre Renier. Não, continuando sobre Renier. Porque eu trouxe aqui, né, informação que a irmã dele veio comentar no meu vídeo, depois de uma semana postado, né?
7: Certo.
9: Querendo zoar, falando, ele é brabo mesmo, podem falar o que quiser.
7: Uh-huh.
9: E eu comentei, respondi a diva, falando assim, salvando e Belém, torcida só quer isso. Ela me correspondeu, agora não adianta puxar o saco não, viu? Ô, minha amiga, eu não tô puxando o saco do Renê, não. Pelo contrário, o cara fez o mínimo, que é fazer gol, porque
7: exatamente,
9: ele não faz isso.
7: Mas
9: ele não,
7: na
9: sabe
7: verdade,
9: fazer isso.
7: A gente nem tá falando da questão do jogador, mas sim do desrespeito do que ele fez com o torcedor.
9: Isso que eu falo com ela, assim,
7: que é
9: o que eu quero é só que ele faça gol e respeita a massa.
10: É básico.
9: É o básico. O cara tá sendo pago só pra isso.
8: Deixa eu te falar.
9: Pô.
8: Hoje foi o 50º jogo do Renê pelo Galo. São 50 jogos e 14 vitórias. Pode observar uma coisa. Se o Renier está em campo, o Galo não ganha. Contribuiu com o gol hoje, mas eu observo sempre com jogadores com o mesmo número de partidas. Ninguém tem desempenho tão ruim quanto ele. Mas é melhor a gente falar do jogo, do primeiro ao último minuto, porque não é noite para destacar o Renier. É noite para a gente distribuir puxões de orelhas coletivos, inclusive em quem a gente tanto elogia, né, Marrinho?
10: É, exatamente. E assim, só pra deixar claro também, hoje foi até uma partida acima da média do Renier com relação à média que ele vem apresentando no Galo. A questão é que a média que o Renier vem apresentando no Galo é extremamente insuficiente. Primeiro, pra um jogador que veste a camisa do Clube Atlético Mineiro. Segundo, ainda mais pra um jogador que recebe o valor de salário que o Renier recebe. Aqui, gente, a gente não faz nada de absurdo. A gente tá falando simplesmente que um jogador que recebe próximo a R$1 milhão por mês, que ele tem que corresponder dentro de campo. E aí eu acho que é a coisa mais natural do mundo. O jogador corresponder ou até ser cobrado em relação ao valor e à expectativa que foi gerada nele. Até porque... quando o jogador chegou em Belo Horizonte, foi recebido pela torcida, inclusive segundo o ex-presidente da Galocura, o Josias, inclusive com pedidos da própria família para que recebesse ele lá na...
9: Mãe no... Suzana.
10: É, pois é, e, enfim, para que fosse recebido lá no aeroporto, e até acho que sim, é uma boa ideia, sim, você acolher o jogador, demonstrar que a torcida estará unida com o atleta, assim como sempre é unida com relação ao clube, ou pelo menos na maioria das vezes, mas nesse caso também precisa, nesse e em qualquer outro, né, também precisa de haver a contrapartida, e a contrapartida é o que o atleta apresenta dentro de campo. e nesse sentido a contrapartida tem sido mínima. Luis Suárez frisou aqui, esse foi apenas o 18º gol na carreira do Reinier. Um jogador que é um atacante e que não faz muitos gols, né? É uma questão numérica no final das contas.
8: No site do clube tá como meia, né?
10: É, e se for pegar por números de assistências, são menores ainda do que os números de gols, porque ele de fato é mais atacante do que meia, mais um segundo atacante. Até acho que é mais um erro do próprio site do clube do que, enfim, algo que se possa enquadrar ele numa caixinha ou em outra. Acho que isso é pouco relevante, mas no final das contas tem que corresponder com números melhores, né? E aí, não adianta também vir falar na internet como se o jogador estivesse fazendo uma grande atuação ou como se tivesse feito uma grande atuação hoje, ou se como a passagem dele como um todo no Atlético fosse uma grande passagem. Primeiro, porque não é. E segundo, meu amigo, que pra você falar sobre, de maneira elogiosa ao jogador, ele, assim, não é que as pessoas não querem elogiar o Reinier, todo mundo quer falar simplesmente a realidade. Se a realidade for que ele estiver comendo a bola e jogando muito, ninguém vai falar o contrário, é uma questão objetiva. E não só o Reinier, tá, gente? É porque aqui, nesse caso, a gente tá tratando sobre um tema que foi uma coisa filmada pela nossa repórter.
7: Exatamente. A esse ponto que a gente tá falando, é falando do que o jogador fez diante do torcedor. Ele desrespeitou um torcedor. Isso por si só ele não deveria nem mais pisar no clube, porque se o clube fosse um clube mais rígido, hoje ele teria o seu contrato rescindido. A gente tá falando disso, porque a gente for falar de futebol, não tem como discutir. Ele não é bom.
8: Eu prefiro falar de Galo e Remo do que do Reinier, pra
7: exatamente.
8: Falar
7: vamos falar então, fim de papo TMC, esse empate do Galo em 2x2 com a equipe do Remo.
10: Ô Luiz, no final das contas, eu achei um jogo com um resultado justo, até porque, e a Giovana traz a informação de que o América de fato perdeu o jogo aqui, recebeu a virada do Botafogo de Ribeirão Preto, jogo finalizado. Eu achei o resultado justo no final das contas, principalmente pela falta de criatividade do Atlético, e isso daí, curiosamente, foi mais demonstrado quando o Atlético tinha o que ele queria, ou o que sempre quer nos jogos, né? Que é a possibilidade de acelerar com o outro time se lançando pra frente, buscando essas jogadas de velocidade. Em duas oportunidades, o Pacini foi lançado com alguma liberdade nas costas da zaga. Em uma, ele finalizou e a bola acabou saindo para escanteio, e em outra, ele conseguiu fazer o drible e aí foi tocado. O juiz Ramon Abateabel acabou não marcando o pênalti, mesmo tendo sido chamado no VAR. E eu nem crucifico ele, não. Acho que é uma avaliação ali do juiz no momento de questão de intensidade do toque. Acho que todo mundo concorda que o toque existiu, e aí eu entendo a marcação e a não marcação do pênalti. Entendo até que muito provavelmente talvez o VAR não devesse nem ser chamado, a depender do que foi conversado ali com o Ramon Abateabel e o VAR, né? Se a conversa tiver o tom de não, ele se jogou, não há o toque, aí o VAR de fato foi chamado corretamente. Se a conversa vai no sentido de eu vi o toque e não achei falta, aí não há motivo para o VAR ser chamado. É uma questão de divergência com o que realmente aconteceu, né? O VAR, ele entra em lances de erro claro e evidente, ou seja, se a avaliação do juiz tiver sido, e isso daí muito provavelmente será divulgado pela CBF como costumeiramente é, se a avaliação do juiz tiver sido de que houve o toque, mas que não foi um toque faltoso, não foi um toque que levou a um impacto para derrubar o jogador, aí o VAR não deveria nem ter acionado o juiz para ir no monitor avaliar, porque o juiz teria visto o toque em campo. O que nos dá a entender de que o juiz não viu o toque e mesmo indo no VAR entendeu que o toque não foi faltoso, direito dele. O VAR entendeu que o toque foi faltoso e aí tudo bem, é uma questão da forma como cada um apita. O Ramon Abateabel na noite de hoje deixou o jogo correr um pouco mais. No final do jogo, o Fael observou muito bem, começou a perder até um pouco o controle, chegadas mais fortes, desproporcionais, principalmente de maneira setorizada, focada ali para cima do Ângelo Preciado, que acabou ali nos últimos 10, 15 minutos recebendo pelo menos umas 5 faltas em sequência dos jogadores da equipe do Remo, né? Mas no final das contas é um resultado justo e que não é ruim pro Atlético. Ruim fica de acordo com o que foi o jogo, porque o Atlético abriu o placar e teve a oportunidade de retornar com os 3 pontos na bagagem. Abriu o placar não, né? Virou o jogo e e ficou na vantagem. Fael já veio de prontidão para corrigir e é verdade, não abriu o placar. Quem abriu o placar foi o Remo. O Galo no primeiro tempo conseguiu virar a partida e deixou o resultado escapar pelas mãos, né? E aí, no final das contas, é muito complicado. Um time que durante essa mesma rodada tinha saltado para a sétima colocação ficou agora apenas em nono colocado com 29 pontos. Então, empatado com o Botafogo e com o Corinthians na mesma pontuação. Dois clubes que ainda entrarão em campo nesta rodada.
8: Bom, vamos lá. Primeiro, numa ordem cronológica do jogo, eu citava que foi uma montanha russa de emoções. Em determinado momento, segundo tempo, vira aquele carrinho de bate-bate do Guanabara, sabe? Que fica ali, você tá mais velho, você fala, caramba, isso aqui já foi bem mais empolgante quando eu era novo. Porque isso aqui é adrenalina. E a adrenalina, ela acabou chegando no último lance, quando eu falei, fecha o empate. O Remo teve a oportunidade de marcar o terceiro gol, quase saiu e foi uma noite esquisita para o atleticano. Acho que a maioria do torcedor não esperava hoje um time poupando tantas peças assim. O Natanael, que sempre aparece entre os titulares, minutagem alta, o Natanael está no banco de reservas, você tem o Lianco no banco de reservas, você tem o Lodi fora. Você tem você pode escolher como você pensa o time atleticano, mas se você quiser o Pérez ou não, o Vitor Hugo fora, você tem o Coelho fora, você tem o Cassierra fora, então você tem muitas peças contra o Lanterna, Lanterna Chape, o Remo estava na penúltima posição. E você fala, esse time é capaz de vencer o Remo? E a principal dúvida do atleticano e até revolta por ver em campo a presença do Reinier no ataque, já que sequer foi relacionado contra o Juventude e a gente imaginava que ia ser um cara que ia aparecer pouco em campo por agora no Galo, né? O jogo começa e a gente comentava aqui, é hora de deixar o Remo nervoso, hora de deixar o Remo pressionado, tá no pântano, tá na lama, tá eliminado da Copa do Brasil. E logo aos 2 minutos, o Atlético, extremamente desatento, permite que o Remo, numa bola que inclusive foi lançada para o Reinier dividir de cabeça no meio campo, o Remo precisa de 2 toques e já está em frente à área para chutar. Gol! E logo na sequência, uma boa defesa do Everson, talvez do único grande momento do Everson no jogo, e um chute que passa perto do Remo. O Galo, que parecia que viveria aquela síndrome de confins, quando ele deixa Belo Horizonte e não consegue praticar o futebol, o Galo entra no jogo. O Galo entra no jogo apostando muito no lado direito. Foram 2 jogadas bem parecidas. Uma que o Cissé aciona o Preciado, e o Preciado opta pelo jogo aéreo, que eu imaginei que não aconteceria tanto quando você vê Bernard, quando você vê Reinier em campo, quando você vê o Laminas e fala, o Galo vai jogar muito pelo chão hoje. Mas o Galo opta por um cruzamento pelo alto, assistência do Preciado, gol do Reinier. O Remo é aquela situação do futebol que tudo te abala. Eu lembro do Cuca falando ano passado que o Galo, quando sofria gol, desmoronava dentro de campo, emocionalmente. O Remo tomou o gol e o Remo foi para as cordas. O Galo não esperou o Remo respirar. Dá logo o segundo soco no queixo e vai a nocaute o Remo. Novamente, pelo lado direito, a Lamina dessa vez opta por baixo e o Bernard faz o gol. Você pensa assim, pô, tô ganhando do penúltimo colocado do Campeonato Brasileiro. Tô com minhas principais peças ainda no banco de reservas. O Remo tá perdidinho. Foi com esse cenário que o Galo foi pro segundo tempo. O Remo mexe no intervalo. E o Galo volta para o segundo tempo, que eu comentei no microfone da TMC, é que o Galo podia segurar o placar sem abdicar de jogar futebol. E o Galo não ficou oferecendo perigo para o gol do Remo na segunda etapa. O Galo faz aquilo que incomoda demais o atleticano, que é esquecer de jogar futebol. O Galo tem uma dificuldade enorme de segurar placar. O Galo até consegue ser reativo quando tá trancadinho, fechadinho, quando tá empatado, que o Galo precisa correr atrás do placar, é uma coisa, mas o Galo segurar placar, ele não consegue buscar esse equilíbrio entre saber se fechar, mas arriscar nas subidas ao ataque. E na segunda etapa, o Everson, que já se mostrava inseguro no primeiro tempo, eu lembro que eu e Marinha falava, pô, o Everson foi esquisito nesse primeiro tempo. E o Everson foi muito esquisito no segundo tempo. E quando o Barba acionou o banco de reservas, que o torcedor falou, ó, vai entrar quem eu queria ver no time titular, o Vitor Hugo, que ainda não voltou da Copa, o Coelho, pelo lado esquerdo, que é onde a gente imagina que ele até prefira jogar, onde ele jogou muito no Galo ano passado, o Cassierra, e eu não vou nem colocar o Igor Gomes nessa lista, mas que tem sido um dos homens de confiança do Barba nesses últimos jogos, o atleticano falou, pô, tô ganhando, entrou, meus titulares entraram agora, eu tô numa boa, tô tranquilão. Mas quem disse que ficou tranquilo o atleticano? O Coelho nada acertou. O Coelho foi um fiasco dentro de campo. O Coelho não acertou passe curto, não acertou lançamento. O Coelho não ajudou defensivamente. Eu brinquei no lance que a perna direita dele driblou a perna esquerda. Tudo que podia errar, o Coelho errou. Foi apagado em campo, assim como o Cassierra também foi extremamente apagado. Mas o Vitor Hugo continua sendo minha decepção nesse pós-copa. O Vitor Hugo, mais uma vez, muito apagado. Quando o Vitor Hugo sumiu no jogo contra o Juventude, nas duas ocasiões, todo o meio campo do Galo sumiu. E o Galo não conseguiu acordar, despertar. Sofreu um gol esquisito, cara, sem ângulo. Eu falo que pro adversário, eles conseguem tirar coelhos da cartola. E aqui no Galo, para fazer gol, é bem mais difícil, né, cara?
10: Enquanto o adversário tira coelhos da cartola, o Galo tira coelho do banco, né?
8: É, o coelho que foi também decepcionante a atuação. No lance do pênalti, eu não consigo cravar que não foi pênalti. Assim como não consigo ter certeza que foi. A sensação que eu tive vendo em câmera lenta, de ângulos diferentes, é que tromba perna com perna. Isso no Campeonato Brasileiro é pênalti. No Campeonato Brasileiro, o que você tem de referência normalmente é que pênaltis são marcados. E se foi pênalti pro Galo, a gente está falando de um clube que não teve um pênalti marcado contra o Juventude no jogo de ida, no jogo de volta e na retomada do Campeonato Brasileiro. Seriam 3 pênaltis que o Galo não teve a seu favor e que poderia ter vida muito mais fácil nesse período. Um Galo esquisito, porque é um Galo que vem de 2 rodadas no retorno. O Palmeiras, líder da competição, que ele faz 4 pontos. E o Remo, penúltimo colocado da competição, que ele faz 2. A síndrome de Robin Hood, que assombra esse clube, independentemente de elenco, de dirigente, de ano. Um Galo que em 2021 só não ganhou da Chapecoense, rebaixada por muito na competição. Foi o único clube. E esse ponto é o que faz falta lá na frente. Seja em qualquer briga, você fala, não, aquele joguinho contra o Remo na arena, aquele joguinho contra o Remo fora de casa.
7: Exatamente.
8: Esse ponto é o que o atleticano lamenta lá na frente, viu?
7: O que preocupa, Fael, nessa, é mesmo que a gente viu um Atlético modificado, alguns jogadores poupados aí entraram no segundo tempo. É que mais uma vez o time do Barba Domingues assume a frente do placar e dá uma descansada. A gente tá falando, o Atlético tá martelando para fazer o terceiro, o Atlético abdica de fazer o terceiro gol. Ele dá uma recuada no time e chama o Remo de novo, uma bola enfiada aí. A gente vê, né? A gente que tava acompanhando através do retorno do vídeo. Uma passividade do Vitor Hugo que não, só olha pra bola passando por ele e o atacante já tava lá perto do Everson. E como você disse, a gente não reclama do Everson, ele tem muitos créditos, mas não exime ele de uma partida medonha também. Aí você coloca o Coelho numa partida medonha que ele fez, coloca o Everson também nesse segundo tempo. E gente, um atacante ter alergia a gol como o Cacierra é de se preocupar, porque o Atlético vai pegar adversários mais pesados, Copa do Brasil e Copa Sul-Americana. Oi. Esses erros do Atlético não serão perdoados com times com poderio no seu ataque. Diga, Giovana.
9: Até falar sobre esse restante de mês de agosto, porque vai ser muito pesado pro Galo. Agora que temos já a definição da Copa Sul-Americana, né? Teremos então, nessa próxima quarta-feira, o jogo de ida da Copa Sul-Americana, né? Red Bragantino e Galo lá em Bragança Paulista. Retorna então no próximo domingo, 4 horas da tarde, Galo e Grêmio aqui na Arena MRV pelo Campeonato Brasileiro. E permanece por aqui, porque na outra quarta-feira, dia 19, enfrenta o Red Bragantino, jogo de volta. Dia 22 de agosto, teremos às 18h30 da noite no Beira Rio, em Porto Alegre, Inter e Galo. E terminamos então o mês com Galo e Vitória aqui na Arena MRV pelo Campeonato Brasileiro. Mas antes disso, ainda teremos o confronto de ida da Copa do Brasil. Na próxima terça-feira teremos o sorteio, né, das definições dos adversários, né? Mas assim,
7: das quartas, né?
9: É, das quartas de final. Aí teremos até questão de ver qual vai ser o adversário, onde que vai ser esse jogo de ida, se vai ser aqui ou não, mas assim, logística é dificinha.
7: E olha só, a galera tá aqui, ó. O Nilson tá falando, vamos sofrer muito ainda com esse time horrível do Galo. O Paulo tá aqui também comentando. O Nilson falando que o Everson falhou nos dois gols. O time do Galo que tem meia. O time do Galo tem que ter um meia que faça a bola chegar no ataque. Tá difícil. Aliás, a bola chega no ataque. O problema é o atacante. O Atlético não consegue. O Diego tá aqui falando que o Atlético é uma vergonha. Esses são os comentários.
8: Luiz, eu queria corroborar com o seu comentário, só Diga. Entregando a sequência do Cacierra. Ele marca contra o Botafogo.
7: Certo.
8: Aquele empate que o Botafogo empatou no último lance do jogo.
7: Quarto, né? Cabral.
8: O Galo depois disso enfrentou Ceará, Mirassol, Cienciano, Corinthians, Puerto Cabejo, Vasco, Bahia, Palmeiras, Juventude e Remo.
7: 11 jogos.
8: É muito jogo para um atacante.
7: Só que você trouxe pra gente na transmissão uma coisa que vai me deixar um pouco mais preocupada. Porque o Atlético vai enfrentar um Grêmio embalado. O Grêmio se classifica, eu falo embalado na questão da confiança, tá? Se classifica na Copa do Brasil, elimina a equipe
10: do Mirassol,
7: vence o seu jogo de virada dentro de casa contra o São Paulo, e como você disse, dependendo do placar que o Atlético trouxer lá de Bragança Paulista, o Atlético vai ter que...
8: É assim, ele tá eliminado da Copa Sul-Americana também, foi eliminado da Copa Sul-Americana o Grêmio. E é um time que ainda também vive sua crise lá no Sul, né? Se reforçou, mas é um Grêmio que ainda é problemático.
10: Mas é um Grêmio que fica bem mais fortalecido depois dessa janela, porque perdeu apenas um jogador importante, que era o zagueiro titular, inclusive o melhor da equipe, que era o Vieri. Mas contratou o Wallace, que era um destaque da Série B, jogando pelo CRB. Contratou o Diego Caíto, lateral direito, que é um bom lateral, inclusive era destaque do Goiás também na Série B. Foi lá e garimpou a segunda divisão, além de trazer um jogador de Copa do Mundo, que é o Giovanni Cabral, para completar esse ataque. Então, um time que melhora sistematicamente, assim, substancialmente, o time do Grêmio para esse segundo semestre. E os próprios resultados mostram isso, né?
9: E agora vamos então com a coletiva do Barba, técnico Eduardo Domingues, falando então direto do estádio Mangueirão após esse empate entre Galo e Remo por 2-2.
7: Vamos ouvir.
0: Claro, aqui Cláudio Rezende da Itatiaia. Eu queria que você falasse sobre o jogo de hoje, como que fica o sabor do empate, porque o Atlético toma um gol muito cedo, consegue virar e toma o gol de empate nessa partida. Pelo domínio de posse de bola, de mais finalizações, fica um sabor um pouco amargo esse resultado hoje?
11: Olá, boa noite. Claro que sim, porque o primeiro erro que tivemos, eles foram certeiros e começamos de uma maneira que não queríamos, mas depois o time começou com o plano de jogo que queríamos fazer hoje. Jogaram um primeiro tempo muito bom, minha visão, E quando viramos o jogo, já falamos no intervalo o que ia acontecer e como poder defender melhor e também defender com a bola. Tivemos oportunidades na segunda etapa também. Eu sinto também que foi além, digamos, foi um erro de nossa defesa. Podemos defender melhor, mas a virtude que teve o atacante de fazer o gol onde ele finalizou, muito difícil, mas sim, um sabor muito, não sei como se diz aqui, mas amargo.
12: Boa noite, Eduardo. Breno Galante. Eu queria que você falasse um pouco sobre as suas escolhas, né? Hoje você fez uma mudança no seu time. Eu queria que você falasse se foi mais uma questão física ou se realmente uma situação de poupar jogadores já pensando no jogo contra o Bragantino e se realmente o desempenho foi de acordo com o que você esperava.
11: Se o desempenho o quê?
12: Foi de acordo
11: com o que você esperava. Sim, claro que sim, porque primeiro, não temos que esquecer que é difícil jogar aqui por o clima. Um campo de jogo muito pesado, muito pesado. Tivemos entre 3 dias 2 viagens muito longas. Em 3-4 dias temos que viajar outra vez. 3 partidas em uma semana de visitante. Eu não lembro de uma situação igual, mas temos que fazê-lo, temos que jogar e temos que competir. E com isso, digamos, sim, algumas mudanças pelos minutagens que eles têm, mas se escuta bem? Sim. Bom, aí está. Estávamos fazendo uma boa partida, digamos. O primeiro tempo com o domínio da bola. O segundo tempo, eu acho que foi um... Ele não estava quase, digamos, sim, tinham um pouco mais de posse de bola, mas não finalizavam, não entravam na área grande. Então, estávamos fazendo uma boa partida defensiva, as transições começaram a ser um pouco melhores, e quando tivemos a possibilidade, eu sinto que tínhamos a situações para finalizar melhor e não pudimos fazê-lo, e então eu acho que as mudanças que tivemos que eu pensei para hoje, Atlético fez um bom jogo aqui e acho que tinha possibilidades muito mais grandes que o rival para ganhar a partida.
13: Eduardo Fernandes, Rádio Clube do Pará. O Atlético vira o placar pelo 2-1 no primeiro tempo ainda, embora saia atrás muito cedo, mas no segundo tempo ele acaba caindo de intensidade, chama o clube do Rebo para a frente e acaba sofrendo um empate muito cedo também. Não tenho certeza que, pelo que tu fala, não te agradou a postura da equipe em campo, mas um ponto fora de casa, queira ou não, também é sempre bem-vindo.
11: Sim, mas o sentimento dentro do campo de jogo era diferente. O sentimento que se sentia dentro do campo de jogo era diferente. Viramos o placar, como você falou. Por momento da segunda etapa tínhamos o controle, digamos, porque ele não podia atacar ou finalizar, sobretudo. Tinham posse de bola, mas não podiam finalizar. Num momento eu comecei a pensar se era necessário, se precisávamos de fazer a linha de 5 defensiva ou não, mas como ele não estavam finalizando, então comecei a me dizer que estávamos bem e que em algum momento podíamos ter uma finalização melhor que o rival. Sim, sempre é importante sumar, mas como aconteceu a partida, sentimos que perdimos dois pontos.
14: Boa noite, Eduardo. Matheus Paulinho, de Belém do Pará. Primeiro tempo, principalmente depois que o Remo já tinha feito 1-0, a gente viu o Atlético muito com a posse de bola, mas sentindo uma dificuldade em determinado momento de balançar o jogo com a velocidade necessária para criar espaços. Mas a partir do momento que cria o espaço do primeiro gol, repete a jogada no segundo gol do Atlético. O que que você fez de leitura para encontrar essa jogada do tanto do gol de empate quanto do gol da virada? E o que faltou no segundo tempo para o Atlético continuar nesse ritmo? Ele continuar com mais posse de bola, continuar com um pouco mais de bola no pé, como ele dominou o primeiro tempo com muita posse?
11: Sim. Primeiro, como o time tem que se movimentar para encontrar os espaços. Isso é o principal. Porque se você olha a primeira, os dois gols que fizemos, são quase os mesmos gols, mas os jogadores são outros. Mas então, digamos, como um tem que entrar, o outro tem que sair e poder encontrar e resolver os espaços que queríamos encontrar, era importante, mas não podíamos sempre ter o mesmo jogador ali. Então, pensamos nisso, mas son pocos os times que têm a possibilidade de ter o control da partida aos 90 minutos no mundo. E aqui cada vez que muitas partidas que o time começa a ganhar, outro time tem necessidades também, tem bons jogadores. Agora estamos jogando na casa deles. Temos que saber como melhorar em administrar o resultado. Me parece que ali está a melhora que podemos fazer, porque não é mental, não é físico. Quando empataram a partida, começamos como a ter a posse de bola outra vez e atacar todo o tempo, e houve muita mais transições do habitual. Então, não é físico, mas temos que entender e saber como melhorar em administrar as partidas.
0: Eduardo, o Atlético é um dos cinco times brasileiros que estão em três competições ao mesmo tempo. E você já falava aí de muitas viagens, desgaste. Naquela reta final, antes da Copa do Mundo, alguns atletas eram menos utilizados. A gente já viu o Igor Gomes aparecer mais, o Dudu foi titular um jogo depois de muito tempo. Hoje você oportunizou outros, né? Vitor Hugo, Reinier. É um dos seus objetivos para esse segundo semestre oportunizar mais esse elenco, mais atletas serem importantes para o seu esquema de jogo?
11: Claro, claro que sí, porque precisamos de todos, mas você tem que ganhar o espaço dentro do treino, o dia a dia. Se você se prepara bem, se você está melhorando seu performance, ¿no? Si, digamos, si você, sua exigência é a melhor para você, tem que melhorar, digamos, pelo jogador. Depois é pelo time. Primeiro é pelos jogadores. Então, a partir dali é quando você não começa a ter a confiança do treinador. Começa a ter a confiança de seu companheiro. E quando o companheiro de você, digamos, o treinador começa a falar de um time e você não joga, e faz mudança e você não joga, e o jogador e seu companheiro o llamaba o entrenador, esta puede ser, este está loco que no juega a mi compañero. Usted tiene la confianza do compañero, no do entrenador. Entonces, eso es mucho más importante do que tener la confianza do entrenador, porque yo tengo la oportunidad de escoger y voy a escoger o mejor que yo siento para cada momento.
15: Eduardo, você falou há pouco aí a questão de saber administrar melhor, né, alguns resultados. Você falou que não é físico, não é mental, só que agora, diferente desse jogo de hoje, o de quarta-feira começa a ser um jogo que tem um mata-mata, né?
12: o que trabalhar? Você tem pouco tempo, né? Viagem, mais uma viagem. O que trabalhar? É uma questão mais de conversa? Você acha que é mais uma conversa com os jogadores?
11: Sim, é conversar. É ter confiança do que fazemos. Não sei, vão 4 ou 5 jogos de visitante que na, o time tem oportunidade de ter pontos. Situações diferentes, mas é difícil conseguir pontos de visitante. Mas aqui no brasileiro. Então, temos essa confiança de saber que vamos a qualquer estádio e vamos a ser fortes e vamos a ser competitivos. Depois, sabemos também para na quarta que são 180 minutos. E os primeiros 90 são lá. E temos que fazer uma partida inteligente.
7: Tá então, né? A entrevista coletiva, né, Giovana Barba Domingues. Essa toada dele de voz, né, dá até uma certa preguicinha de ouvir.
9: Que ele dá aquele soninho, né? Porque mais ainda 9 horas da noite, dá aquele soninho, amigo.
7: Ô, Danilo, vamos então repercutir o Barba, que trouxe um time do Atlético que, como disse o Fael, teve que mudar a sua configuração, porque em menos de 3 minutos ele toma o gol, o Atlético vira ainda no primeiro tempo, no segundo tempo o Galo dá uma apagada e fica 2-2. Você que tá ouvindo pode mandar sua mensagem, tá? 319-9944-8870. A gente tá no fim de papo repercutindo o empate do Galo contra a equipe do Remo. Danilo Marra.
10: É, meu querido, assim, no final das contas, o resultado até não é ruim. Se você for pegar, por exemplo, nos últimos 10 jogos, o Atlético perdeu apenas um jogo, né? E são agora 7 jogos de invencibilidade. Os últimos 7 com 4 vitórias e 3 empates. É um Barba Domingues que tem conseguido até conseguir resultados, apesar de não fazer um futebol que encha os olhos do torcedor. Inclusive, longe disso. Mas no final das contas, essa mudança de rota, né, que inclusive o Barba fala sobre isso, sobre a mudança na temporada durante a coletiva, e no final das contas é isso, o time vem crescendo, mesmo com várias dificuldades, mesmo com poucas contratações, inclusive agora o Atlético vai esperando aí a confirmação de duas possíveis chegadas, né, o Kevin Castanho para ser esse primeiro volante titular, uma posição que vem assolando aí o time do Atlético e o torcedor com medo, né, porque de fato, primeiro volante, o único da função mesmo.